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1: Ouvinte TMC de todo o Brasil, é noite de decisão. Maracanã, duelo de gigantes das semifinais da Copa Conmebol Libertadores de 2026. Daqui a pouco, o Fluminense recebe o Palmeiras. É a tradição do tricolor das Laranjeiras enfrentando o time do Palmeiras, que tem chegado sucessivamente a grandes decisões da Copa Conmebol Libertadores. Hoje, o jogo de ida. Quarta-feira que vem, o jogo de volta no Nubem Parque, em São Paulo.

0: você, Maracanã, Fluminense Palmeiras, Palmeiras que decidiu a sua classificação nas quartas de final de forma dramática contra a Liga Deportiva Universitária, conseguindo a classificação através da cobrança de penalidades máximas. E do outro lado, o Fluminense, que foi derrotado na Argentina, mas que venceu o jogo no Maracanã, no agregado 3-2. Palmeiras e Fluminense, jogo de gigantes, vai se definindo a decisão da Copa Comebol Libertadores. Hoje Palmeiras e Fluminense, amanhã o Flamengo jogando diante do Estudiantes da Argentina. Vamos conferir as primeiras informações na grande cobertura da TNC. 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Obrigado pela sua audiência, pelo seu carinho. TNC crescendo cada dia mais do jornalismo do esporte. E vamos aos primeiros destaques. Gustavo Soler, Maracanã. Primeiro destaque no Palmeiras, Soler.
1: Tudo bom, Éder? Grande abraço para você e para todo mundo ligado no potente microfone da TMC, a Sociedade Esportiva, que chega para disputar a sua 13ª semifinal na história, um recorde entre clubes brasileiros. O Verdão que sonha com o tetracampeonato da competição e hoje não pode contar com Vitor Roque. Desta forma, o técnico Abel Ferreira reforça o meio de campo com a trinca: Marlon Freitas, Lucas Evangelista e Andrés Pereira.
0: Muito bem, agora o destaque no aniversário do Palmeiras, o tricolor das Laranjeiras, o Fluminense, Soler.
1: Que conta com uma torcida fazendo muita pressão aqui no Maracanã, principalmente contra John Arias. Extremamente ofendido, o camisa 11 da equipe do Palmeiras, ex-jogador da equipe do Fluminense. O técnico Marcão para o jogo de hoje, barra René, totalmente recuperado de lesão, foi poupado no Fla-Flu para jogar o jogo de hoje, mas o Marcão mudou de ideia e vai com Guilherme Arana na lateral esquerda.
0: Comigo para analisar Palmeiras e Fluminense aqui no Futebol Bem Jogado na TNC está ele, José Calil. Alô, fala, Calil.
2: Boa noite, Éder, jogaço de bola, duas equipes técnicas, duas equipes que sabem o que fazem com a bola, que a bola não queima nos pés. No confronto geral, o Palmeiras é favorito. E hoje, Éder, o Palmeiras joga para não deixar o Fluminense trocar muitas bolas. Hulk para Ganso, para Canóbio, é isso que o Palmeiras não quer. O Palmeiras vai povoar o seu meio campo e jogar no contra-ataque de John Arias e Flaco Lopes. Grande jogo, mas o Palmeiras é favorito.
0: 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Você ligado aqui no futebol da TMC, ter de torcida. M de magia no futebol. Ser de coração, de conexão. E o coração palmeirense hoje bate forte. Palmeiras e Fluminense em campo. Lucasito, mais informações da Conmebol Libertadores. Boa noite, Lucas.
3: Boa noite, Éder. A outra semifinal da Libertadores que vai acontecer amanhã às 9:30 da noite. Jogo lá na Argentina entre Estudiantes e Flamengo. Semana decisiva também na Sul-Americana e já tivemos os dois jogos das semifinais e com duas vitórias brasileiras. Ontem o Vasco venceu o Boca Juniors lá na Bombonera por 1-0 e agora há pouco o Atlético Mineiro já encaminhou sua vaga na decisão. Venceu por 3-0 o Montevideo City Torque do Uruguai, Éder.
0: Beleza, Lucasito. Já as equipes em campo no estádio do Maracanã. Palmeiras e Fluminense, Fluminense e Palmeiras, é jogaço pela Conmebol Libertadores. Vamos ao rápido intervalo e já voltamos. 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

0: ABC, estamos de volta, Maracanã, noite de decisão, Fluminense e Palmeiras, jogo de ida na Comebol Libertadores de 2026, e você ligado aqui no microfone da TNC, um ano de sucesso com você, TNC, estamos comemorando juntos com você, ouvinte da TNC no Brasil inteiro, e vamos às escalações do Maracanã. Primeiro, a tradição do tricolor das Laranjeiras. Vem aí o Fluminense!
1: Com sua torcida fazendo festa no Maracanã, o Fluminense do técnico Marcão vem a campo com o gol Fábio, 23, Guga 3, o capitão Thiago Silva, 29, Milan e 13, Guilherme Arana. Meio de campo de 8, Martinelli, 16, Nonato, 10, Paulo Henrique Ganso. O ataque de 17, Canóbio, 11, Savarino e 7, o incrível Hulk.
0: Aí, portanto, o time do Fluminense de segunda a sexta-feira, a partir das 7h35 da manhã, é da sua conta na TNC, iniciativa PicPay. E agora vamos conferir o Verdão, dá-lhe torcida alviverde, aí vem o Palmeiras.
1: Em busca do tetracampeonato na Copa Libertadores da América, Sociedade Esportiva Palmeiras, definida e escalada hoje por João Martins. Com no gol Carlos Miguel, 26 Murilo, 15 o capitão Gustavo Gomes e 2 Alexander Barbosa. Meio de campo de 4, Giai, 17 Marlon Freitas, 30 Lucas Evangelista, 22 Piquerez e 8 Andreas Pereira. No ataque, 11 John Arias e 42 Flaco Lopes.
0: Árbitro e bandeiras para Fluminense e Palmeiras no Maracanã.
1: O dono do apito é o argentino Facundo Tello, com os auxílios de Juan Belatti e Gabriel Chade. No VAR, Silvio pede 6, Éder, porque o sobrenome dele é Truco.
0: Muito bem, agora vamos conferir o retrospecto desse clássico, grande clássico no futebol brasileiro. Fluminense e Palmeiras, Lucasito.
2: Ele tá aí hoje?
0: Tá.
2: Tô por aqui, opa. 125 jogos, já tivemos, Éder, com 65 vitórias do Palmeiras, 40 do Fluminense e 20 empates. O último jogo aconteceu em agosto, com vitória do Fluminense por 3-2 no Maracanã.
0: 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Vitor Roque não joga hoje pelo time do Palmeiras, o que isso vai significar para o ataque alviverde, que vai contar com o Flaco e com Arias um pouquinho mais à frente, hein, Camilo?
3: É, o Vitor Roque é um jogador mais forte, né, fisicamente, para puxar o contra-ataque, para reter a bola, mas como capacidade técnica o Arias é melhor, então eu acredito que o Palmeiras vai saber se comportar, o meio-campo está bem povoado, o ideal, Éder, seria entrar o Paulinho. Sai o Vitor Roque e entra o Paulinho, mas o Paulinho, a gente não pode contar com ele, né? O Palmeiras não consegue, ele joga uma, fica outra fora. Então acho que o time está bem escalado, dentro do possível, o Palmeiras está montado para fazer um grande jogo.
0: Mais informações no Maracanã, chegando com ele, Gustavo Soler.
1: E aproveitando essa temática, Vitor Roque, Éder, é a quinta lesão no tornozelo do Tigrinho nesta temporada. A última tinha sido em abril no tornozelo direito, onde ele passou por cirurgia. Essa agora é no tornozelo esquerdo e a TMC, desde ontem, já traz a informação de que Vitor Roque vai fazer o possível e o impossível para voltar na próxima quarta-feira. Mas dentro do departamento médico do Palmeiras, tudo é encarado com muita cautela. Hoje, sem o Vitor Roque, o Marlon Freitas volta ao time titular para reforçar o meio de campo. Marlon Freitas, que é cria da base do Fluminense, em 2014, ele sobe do time sub-20, mas faz a sua estreia profissional no Strikers do futebol dos Estados Unidos. Na época, era o time que pertencia a Ronaldo Fenômeno. O Marlon Freitas só teve sua primeira oportunidade no Fluminense em 2017. Pelo Palmeiras, já soma 53 partidas, por sinal, é o jogador com mais minutos na temporada, com mais de 4.700 minutos no ano de 2026. Capitão Gustavo Gomes hoje completa a sua sétima semifinal na história da Libertadores e busca a sua vitória de número 60. O Gomes é o jogador com mais triunfos por um único clube na história da competição continental, além de ser o zagueiro com mais gols no torneio, com 15 gols marcados. Um detalhe interessante, Éder: Palmeiras e Fluminense já se enfrentaram em Libertadores, 1971, fase de grupos. No Pacaembu, Fluminense venceu por 2-0. No Maracanã, vitória do Palmeiras por 3-1. O time do Fluminense que vem de 5 vitórias consecutivas aqui no Maracanã. E essa contagem positiva começou exatamente contra o Palmeiras na virada por 3-2.
0: Muito bem, Gustavo Soler, que sabe tudo no Palmeiras, trazendo as informações antes do início da partida. A última parada antes da bola rolar do Maracanã. 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
1: Muito bem, ouvintes da TMC Maracanã, em noite de festa, milhares de bandeiras em verde, vermelho e branco, agitadas aí pela torcida do Fluminense. As duas equipes prontas para subir para o gramado. Daqui a pouco vai começar esse jogaço Palmeiras e Fluminense. Fluminense e Palmeiras, para você curtir aqui no microfone da TMC. 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Facundo Tejo, da Argentina, é o árbitro central da partida. As equipes vão chegando no gramado do Maracanã. Torcida do Fluminense, torcida do Palmeiras, recebendo as equipes no Maracanã. Linda festa da torcida do Fluminense, que quer fazer vantagem hoje, porque sabe, vai ter uma missão dificílima na quarta-feira que vem, jogando no Nubem Parque em São Paulo. Gustavo Soler, mais detalhes do Maracanã, diga aí, Soler.
2: Agora um foguetório gigantesco aqui no Maracanã, o mosaico da torcida do Fluminense, que faz muito barulho, torcida do Palmeiras também presente, todos os ingressos vendidos para a torcida do Palmeiras, 4 mil alviverdes por aqui para este jogo que tem os dois times, Éder, com vantagem contra brasileiros e Libertadores. Em 5 compromissos, o Fluminense eliminou 4 vezes times do Brasil, enquanto o Palmeiras já eliminou 12 vezes adversários nacionais na Libertadores. Em semifinais, o Palmeiras já tirou o Corinthians e o Atlético Mineiro, que tinha Hulk e Arana como titulares.
1: Muito bem, opinião TMC para Fluminense Palmeiras do Maracanã, chegando com ele, José Calil. Fala, Calil.
3: É, hoje no Papo de Craque TMC segundo tempo, eu estava dizendo ao Benja, a nossa equipe, o seguinte: eu considero o Palmeiras favorito e vou explicar por quê. Se for 3-0 para o Fluminense hoje, o Fluminense já está classificado? Não. O Palmeiras pode reverter aqui, como já reverteu. Se for 3-0 para o Palmeiras hoje, o Palmeiras já está classificado? Já está. Aqui o Fluminense não reverte. Então, o Palmeiras tem mais time, tem mais recursos. Outra coisa, o Palmeiras tem uma condição física melhor. É, o Fluminense é um time técnico, mas é um time muito velho, muito idoso, assim, idade alta no futebol. E o Palmeiras vai tentar impor um ritmo mais forte. Fisicamente, jogadores como Marlon Freitas, Andréas, Evangelista, Flaco Lopes, o próprio Arias, os dois laterais de Ai e Piquerez, eles têm mais fôlego, mais força física do que Guga, do que Arana, do que Hulk, do que Ganso, do que Canóbio, do que o próprio Savarino, né? O Hulk é um jogador que é muito bom, é um grande finalizador, mas ele não tem mais aquela força que colocou o apelido nele de Hulk, não tem mais. Então, assim, o Palmeiras vai tentar levar o jogo pro lado físico, pro lado da intensidade, da correria, e o Fluminense vai tentar levar o jogo mais pro lado da cadência. O Hulk dá pro Ganso, dá pro Savarino, volta pro Ganso, dá pro Martinelli. Essa é a cara do jogo. Agora, o contra-ataque do Palmeiras é muito forte. O Guga, por exemplo, lateral direito, que ganhou a posição do Samuel Xavier, é um jogador vulnerável. Nas costas dele dá para fazer muita coisa. O Arana, do outro lado, também, né? O René e o Samuel Xavier, que foram para o banco, eram jogadores mais fortes na marcação. O Fluminense vai se atirar ao ataque, vai tentar decidir o jogo hoje. Vai tentar fazer uma diferença mínima que seja para administrar aqui em São Paulo. Mas o Palmeiras

0: Ainda tem o Maurício. E o Paulinho, né? Que a gente nunca sabe se pode contar com ele ou não, mas o Paulinho já entrou outro dia contra o Flamengo aí mesmo no Maracanã e decidiu o jogo. O Palmeiras ganhou do Flamengo lá de 3-0. Então, o Palmeiras tem mais recursos, o esquema do Abel com três zagueiros funcionou, ele não vai mexer mais. Outro dia o João Martins falou numa coletiva: ah, eu não posso garantir que no próximo jogo o Palmeiras vai jogar com três zagueiros. Aí eu voltei e falei: vai jogar, o Abel achou o esquema, ele não vai mais jogar com outro sistema. Deu certo, Gustavo Gomes, Murilo ali fazendo uma espécie de cobertura para o Giai, e o Barbosa, que sabe sair jogando do outro lado com a perna esquerda, já entrosou com o Piquerez. O Marlon, se precisar, entra um pouquinho como zagueiro. O Andréas e o Evangelista coordenam mais o jogo. E o Flaco Lopes e hoje o Arias, né? Porque o Vitor Roque está vetado pelo departamento médico. O Arias vai fazer o contra-ataque junto com o argentino Flaco Lopes. Então acho que o Palmeiras é um conjunto melhor, é um time montado para classificar. Não vai ser fácil. O Fluminense não é um time qualquer. O Fluminense é um time com jogadores consagrados. Mas na hora da decisão, na hora da velocidade, da força física, da intensidade, da imposição, eu sou mais Palmeiras, velho.
1: Muito bem, José Calil comigo no microfone da TNC, nesse jogaço do Maracanã. Fluminense e Palmeiras é reta final da Conmebol Libertadores de 2026. É o Palmeiras jogando pelo futebol de São Paulo. As duas equipes agora do Círculo Central, respeito é titular, recado na Conmebol contra o racismo no futebol. E daqui a pouquinho a bola vai rolar do Maracanã. Lucasito, tem mais informação aí? Diga, Lucas.
2: E hoje a bola já rolou também pela Sul-Americana, jogo de semifinal. Atlético Mineiro encaminhou a sua vaga na decisão, venceu o Montevideo City Torque por 3-0. Lembrando que a outra semifinal da Libertadores acontece amanhã às 9:30 da noite, Estudiantes e Flamengo lá na Argentina, e a decisão da competição vai ser no dia 28 de novembro em Montevideo, é dele.
1: E olha aí, de repente vamos ter uma final entre brasileiros da Copa Sul-Americana e uma final brasileira na Copa Libertadores América, né, Galil?
0: Ah, o domínio do Brasil no futebol sul-americano é claro, já há muitos anos, Éder. A última final que não teve brasileiro foi aquela que o River e o Boca tiveram que jogar na Espanha, né? Porque quebrou o pau em Buenos Aires. Faz muitos anos já, vai para 10 anos já, que só dá Brasil, e é normal pela situação econômica. Hoje o Brasil está muito melhor que os outros países aqui da América.
1: Facundo Tejo vai para o Círculo Central e vai autorizar o início dessa partida decisiva no Maracanã. É reta final, é mata-mata. Hoje o primeiro jogo, quarta-feira que vem, a definição do primeiro finalista da Conmebol Libertadores de 2026. A saída do Palmeiras autoriza o árbitro. Rolou a bola no Maracanã, agora é pra valer. Bola batida para o campo de ataque do time do Palmeiras, a tentativa de chegar à área, tentou subir, primeira participação dele, e a torcida do Fluminense já chiando. Afinal de contas, Arias atuou por muito tempo pelo time do Fluminense. Bola para Thiago Silva, domina pelo campo de defesa, já jogando pelo time do Carioca, abre pela direita, agora entregando para Guga, volta para Thiago. Thiago dominando no campo de defesa, vai tentar partir para o campo de ataque, chama contra si, marcação no primeiro, Flaco Lopes dá combate, bola tocar a Ganso, volta recuando, liga pela direita agora para Guga. Guga levantou para o campo de ataque, sobe de cabeça, corta Piquerez, volta para Cano. Olha Canóbio, vai embora pelo Flu, tentou, tira Giai, Giai mata a jogada, completa Murilo, faz o levantamento, ele bora para o campo de ataque, Flaco Lopes pôs no peito, estava em completo impedimento na banheira, bem à frente da linha de zaga da equipe do Fluminense, Nuno Solé.
3: E aí o Juan Belatti teve facilidade para marcar o impedimento, foi inteligente o Arias na hora da casquinha, mas o Flaco vacilou e estava impedido.
1: 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Bola dominada no campo de defesa, sai tocando o time do Fluminense, abertura pela direita, cara para Canobi, tentou passar, aperta na cobertura, retaguarda o Viverdo, mata a jogada com Alexander Barbosa, falta favorecendo o time do Fluminense. Pela direita, campo de ataque, vai tomar distância agora para fazer a cobrança, o Flu, primeiros movimentos do Maracanã, Fluminense e Palmeiras jogando, e você se ligando no futebol da TMC, futebol mais bem bem jogado no Rádio Brasileiro. Ruk tentando bater pelo cabre ataque, intercepta Piqueires, volta reboteada na batida, desce outra vez agora pela meia direita, cabre ataque, Guga dominando, ligando pelo meio para tocar na rápida, agora da movimentação de Savarino. Savarino abriu na ponta, tentou a sequência, tira a reta, aguarda no Palmeiras, afasta ali atrás Marlon, volta reboteada na batida, sobra pela direita, insiste o time do Fluminense.

0: Bola da Miranda, Thiago para, pensa o jogo, a tentativa de abertura, movimenta a bola por dentro, bola tocar outra vez agora do campo de defesa, trabalha a jogada na faixa central do campo, trabalhou, dominou Arana, Arana volta recuando da Milan, de primeira pela direita agora para Thiago, Thiago Silva volta recuando outra vez agora para Milan, Milan domina pelo campo de defesa do time do Fluminense, chama contra a semana, caçando o primeiro, tem a bola dominada, faz o levantamento de bola pela meia direita, cabre ataque, bola tocar pela meia direita, carrega a Guga, vai tentar, esticou, Hulk fecha na área, preparou, voltou por dentro, Cano e o bate, Zola manda a bola pela linha de fundo, tiro de meta pro Palmeiras, jogada bem tramada pelo Fluminense aí no lance, Soler.
1: E como foi bem o Hulk fazendo o trabalho de pivô pra cima do Murilo, mas a finalização do Canóbio horrorosa, só tiro de meta depois da boa chegada do Flu.
0: 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Martinelli de primeira, deixou na zaga, lá atrás agora para Milan, Milan abre pela direita, troca passo o Flu, Guga levantou na ponta para Canobi, dominou, vai tentar bater, marcação da primeira, abertura, cobertura, defesa da Palmeiras, bola recuada no campo intermediário. Nonato volta recuando, ligando na esquerda agora pelo campo de defesa, carrega o Fluminense, leva outra vez ali atrás agora, dominando na intermediária, para o tocar pelo meio agora para Martinelli, Martinelli volta, recua pela direita no campo de defesa, o Fluminense troca passe, chama o time do Palmeiras, bola para Thiago, Thiago recepcionando, domina Thiago Silva agora pelo campo de defesa, mandou na esquerda de primeira para Milan, Milan tentou partir para o campo de ataque, rolou macio, deixou na esquerda, Savarino volta, recua outra vez agora do campo de defesa, toca a bola para o zagueiro, domina Thiago, Thiago de primeira pelo setor esquerdo, outra vez agora para Milan, Milan vai tentar partir para o cabra ataque, faz a chegada, atenção e passe agora com Guilherme Arana, pede na esquerda, bola para Arana, Arana troca passes, manda a bola pelo meio, recebe de volta Milan, Milan prendendo pelo campo intermediário do time do Fluminense, tentando jogada por dentro, Martinelli pede o passe, recua para Thiago, Thiago Silva dominando, vai o Fluminense trocando passes ali atrás agora da intermediária, bola dominada, Norato volta recuando, entregando para Thiago Silva, larga na esquerda para Milan, áreas da combate, bola enfiada na esquerda agora para Paulo Henrique Ganso, voltou outra vez a Milan, Milan tentou passe, toma o Palmeiras, abertura para Flaco, recepcionou, dominou na meia direita, vai tentar chegar a Marlon Freitas, partiu na liga de grade, intercepta a defesa do time do Fluminense, volta a bola da esquerda agora para Arana, pelo meio, troca passes, toca rápido agora entregando o Nonato, a bola recuada, tentou despachar Milan, voltou reboteada, Murilo intercepta pelo time do Palmeiras, tentou botar na frente, entra Nonato, recupera, troca passes, vem o Fluminense, Avarilo luta, perde a bola, Murilo vem, é falta, pega pesado Murilo, falta marcada, não perde a viagem o zagueiro do Palmeiras, falta em favor do Fluminense, Soler.
1: Se não dá pra ir na bola, o Murilo vai no tornozelo e impede o avanço do Fluminense que tem pressa.
0: Bola dominada pela direita, cabre ataque, troca passes, outra vez o time do Fluminense, bola recuada, intermediária para a movimentação de Thiago Silva, batendo na esquerda agora para Ganso, Ganso recebendo, levando na esquerda, tenta partir outra vez agora para o cabre ataque, faz a chegada, volta recuando, movimenta a bola para Nonato, deixando outra vez ali atrás, agora soltando para Milan, Milan tem opção de passe na zaga, toca rápido agora entregando para Thiago, dominando o central, prende pelo campo de defesa, volta a jogar outra vez agora para Milan, Milan dominando pelo setor esquerdo, na intermediária rolou, macio na esquerda, outra vez agora tentou, na ponta Arana, Arana Savarino, volta outra vez Arana, recuando lá atrás, deixou com Milan, o time do Palmeiras observando a troca de passes do time do Fluminense que não se afoba, bola tocada pela direita, vem pelo alto agora para Guga, Guga chama contra si, marcação primeiro, faz o passe a Nonato, Nonato recebendo, domina pela meia direita do campo de defesa, volta, retrocedeu, deixou na zaga para Thiago Silva, prende Thiago Silva, domina pelo campo de defesa, volta, recuando, faz o passe agora para Milan, Milan tentando partir para o campo de ataque, tenta a chegada, leva pelo meio, abre na esquerda, fez o passe, Arana chama contra si, marcação no primeiro, já e dá combate, ele recua outra vez agora tocando para Milan, Milan de primeira para Thiago Silva, rola macio pela direita, Fluminense vem tocando, abertura pela direita, tenta levar para o campo de ataque, Guga levantou para Canóbio, Canóbio volta, recuando, Fluminense chama o Palmeiras da cobertura para Hulk, recolheu o Hulk, abriu para Canóbio, recuando na direita, vem o lateral, domina outra vez Guga, faz a abertura pelo meio, tocou para Martinelli, Martinelli abriu lá na ponta direita, cabre ataque, vem a bola, Guga volta, recuando outra vez Donato, tentou abertura, mandando pelo meio, bola enfiada pela meia direita, atrapalha Guga, levantou na ponta para Canóbio, estava impedido o dianteiro do time do Fluminense, marcou o árbitro, posição irregular do Flu no ataque, a Cerati transforma o encontro em comemoração. 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E atenção, galera, a bola corre solta no Maracanã. Olha o Sonsini marcando 7 minutos da etapa inicial de jogo. Placar Jeep na Conmebol Libertadores, Maracanã. Fluminense 0, Palmeiras 0.
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0: Lateral batido, Piqueires solta. Recua no campo de defesa, troca passo, time do Palmeiras. Protocada, Arias de primeira pela direita, agora para Murilo. Murilo tentou enfiada na jogada para o campo de ataque. Protocada pela meia direita, agora para Marlon Freitas. Rolou outra vez da ponta, Arias tentou, dividiu com a defesa do time do Fluminense. A bola vai pela linha de fundo. O árbitro vai determinar o escanteio ou tiro de gol aí, Soler?
1: Deu tiro de meta e vaias absurdas, muito altas para John Arias. E agora, gritos de Judas para o camisa 11 do Palmeiras.
0: Esse deixou uma mágoa com a torcida do Fluminense que nunca será esquecido, hein, Calil?
4: É, porque ele disse quando saiu que queria morar na Inglaterra, que era o sonho da família dele, e daqui 3 meses voltou para o Brasil.
0: Olha, Evangelista, dá sequência no jogo, volta, recuando, ligando pela meia, entregando para Marlon Freitas, tentando partir para o cabo de ataque, chama contra si, marca a cena primeiro, abre pela direita, agora para Murilo. Murilo partindo no ofensivo do time do Palmeiras, volta, retrocedeu de primeira, agora para Gustavo Gomes, no jogada na esquerda para Barbosa. Barbosa põe na ponta, Evangelista, recolhe Evangelista, desce na meia esquerda, tenta a abertura, mandou na ponta, Piqueires intercepta, rata guardador do time do Fluminense, tira Hulk, volta recuando, troca passes da Canóbio, Canóbio de primeira pela direita, agora entregando para Guga, por dentro para Martinelli. Martinelli domina pelo campo de defesa, lança na contraofensiva, domina Ganso, Ganso volta, recua lá atrás, agora entregando para Arana, Arana dominando, na intermediária do time do Fluminense, tentando partir para o campo de ataque, chama contra si, marcação, primeiro da sequência na jogada, toca pelo meio, Fluminense troca passes, leva outra vez ali atrás, tentou Savarino, falta nele, não perde a viagem John Arias, falta sobre Savarino para o time do Fluminense. 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Falta para o time do Fluminense, bater pelo campo de defesa, toma distância para fazer a cobrança outra vez, agora para o entrebando de Milan, vai bater para o campo de ataque, Arana, levantamento de bola para a ofensiva, bora descendo para Canóbio, sobe de cabeça para cortar Barbosa, tira pela defesa do Palmeiras, largando na esquerda, agora entregando para Piqueires, domina pela intermediária, volta, retrocedeu, mandando pelo meio, agora para o Evangelista, finta na passagem, tira Canobi na jogada, batendo bola curta, ligando pelo meio, entregando para Marlon. Marlon tentou abertura, lançou na esquerda, carrega, leva a bola, Piqueires vai tentar abertura, vira jogada pela direita, agora para Giai, recepcionou, dominou na meia direita, toca a bola para Arias, Arias carrega, leva a bola pelo Palmeiras, volta recuando, deixou outra vez agora para Marlon. Marlon Freitas a Murilo, Murilo recebendo, Ganso vem na cobertura, bola recuada, desce na esquerda, vem Barbosa, tentou partir por campo de ataque, manda mal, corta Martinelli, mata a jogada, contém um avanço, liga pelo campo de defesa, entregando para Guga, dá sequência na jogada outra vez, agora para Martinelli, recuou, desceu na esquerda, Milan, Milan de primeira pelo meio, agora para Thiago, Thiago recebendo, dominando na intermediária, Thiago Silva, abre pela direita para Guga, recepcionou, domina o lateral, carrega pelo campo de defesa, toca para Nonato de primeira, agora entregando para Martinelli, Martinelli dando para Hulk, entra Gustavo Gomes, afastou, volta ressassada na intermediária do time Fluminense, Arena tenta passe, tira o Giai, levanta no ataque, corta ali atrás, Donato afasta, volta reboteada na batida, na sequência, o árbitro complicou a jogada ali, paralisando,
4: bateu na bunda,
0: bateu
4: dele,
0: bateu onde, Calil?
4: No bumbum.
0: Muito bem, futebol e churrasco no ponto certo, só pode ser com Frango Alice está na mesa do mundo todo, você está na TMC, futebol mais bem jogado no rádio no Brasil. 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TMC, um ano de sucesso, para tocar para Guga, recebe no meio pela meia direita, falta recuo, tocando por dentro para Nonato, Nonato dá para Martinelli, Martinelli levantou para o campo de ataque, para tocar pela meia direita para Guga, põe na ponta para Canóbio, chama contra si, marcação primeiro, rabisca pelo meio, falta recuando, para tocada, Nonato de primeira agora para Martinelli, deu sequência na jogada, Savarino deixou, o Hulk tentou, a bola voltou para Martinelli, tenta o passe, tira Giai, rasga Marlon, tirou dali, bola subiu, desceu Giai, de cabeça completou, subiu inteira, afasta, Evangelista tira, a bola volta para Thiago Silva, recupera o domínio pelo time do Fluminense, para tocar na faixa.

0: Barbosa, escanteio para o Fluminense com Guga comemorando muito aí, Soler.
1: E pedindo apoio da torcida do Fluminense, tem escanteio o tricolor das Laranjeiras, Savarino vai tomando distância, pé direito na cobrança.
0: Savarino para bater o escanteio, placar Jipe 0-0, 12 minutos do primeiro tempo de partida, tomou distância na ponta direita. Savarino vai baixar na grande área, vai ferver o caldeirão do Verdão, lá dentro, colocado, Savarino para bater, Canobi na grande área, Thiago Silva subiu, Milan na área, olha o Fluminense, apertando a defesa, Barbosa e o Thiago Silva ali, pediu um desculpas pro outro, tomou distância para fazer a cobrança, vem o time do Fluminense, Savarino, lá na ponta direita, levantou no banco do gol, passou batido, bate na defesa do Palmeiras, espirrou Carlos Miguel na meta para fazer a defesa. 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E atenção, ouvinte TMC, a bola corre solta no Maracanã. Vamos chegando agora à marca de 12 minutos do primeiro tempo. 13, etapa inicial de jogo, placar Jipe. 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Placar Jipe, Maracanã, Fluminense 0, Palmeiras 0.
2: Na Sul-Americana tivemos Atlético Mineiro 3, City Torque 0.
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0: Bola dominada no campo de defesa do time do Palmeiras, cortou Barbosa ali, primeiro agora para Marlon. Marlon chama contra si, marcação, primeiro volta, outra vez ali atrás, agora para Barbosa. Barbosa domina pelo campo de defesa, vai tentar virar a jogada, abre pela direita, manda mal, errou por muito, errou o alvo, bola para fora, é lateral para o time do Fluminense. Bola para Nonato, Nonato mandando na esquerda, agora para Arana, recebeu da esquerda Arana, vai tentar a passagem, fecha a porta da cobertura, Flaco Lopes vem lá atrás, ajudando a defesa, a bola vai pela linha lateral. Perdeu o controle o jogador do time do Fluminense na tentativa do drible. 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A bola batida para o campo de ataque. Desce o Palmeiras outra vez. Vai tentar passagem. Flaco luta contra a defesa do time do Fluminense. Pediu desvio. Vamos ver o bandeirinha. Conferiu. Posse de bola ali atrás. Agora para o time do Palmeiras momental, o Arana quis ganhar, Milan quis ganhar o lateral na vontade ali, mas não deu certo. É posse de bola para o time do Palmeiras que vai ser jogando. 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Lateral para o Palmeiras, bater pela direita, cabre ataque, Giai vem para fazer a cobrança, tempo sendo jogado pelo campo de defesa, toca para Evangelista. Evangelista volta, recolhe atrás, agora entregando para Barbosa, de primeira picotou, mandou na esquerda, agora para chegar do lateral, recolhe Piquerez, chama contra si, marcação, primeiro falta para Evangelista, de primeira agora para Marlon, Marlon Freitas domina pela face central do campo, rolou de primeira para John Arias, Arias volta outra vez agora para Evangelista, trabalha Evangelista, recolhe o campo de defesa, toca para Barbosa, de primeira agora para Gustavo Gomes, chama contra si, marcação, primeiro Hulk marcando a pequena distância, bola para Barbosa, Barbosa recebendo, rolou, macio, deixou na esquerda, Palmeiras desce outra vez agora. Arias, Arias dominando na esquerda, volta recuando lá atrás, agora para Gustavo Gomes de primeira pela direita, entregando para Murilo, Murilo prendendo pelo cabo de defesa, Canobi da combate, levantou para o cabo de ataque, vai subir na cobertura, Thiago Silva tira, complementa a bola pelo Miolo, tenta levar para o cabo de ataque, outra vez ficou, não chama, falta, falta marcada ali na saída do time do Fluminense, Andréas Pereira foi para cometer a infração, Soler.
1: Ele não conseguiu ganhar no alto do Thiago Silva e quando a bola chega no Milan, o Andréas Pereira comete mais uma falta.
0: 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Bola trabalhada na esquerda, Canobi volta, recondeceu na zaga lá atrás, agora pelo campo de defesa, bola tocada para Arana. Arana recebe, vira jogada na zaga central, agora para Thiago Silva, domina pelo campo de defesa. Tempo sendo tocado pela direita, batendo bola curta, ligando para Milan. Milan recepcionou, Dominou na esquerda por dentro, agora para Martinelli. Marlon Freitas em cima, ainda Martinelli. Toca de primeira para Nonato. Abre pela direita. Tem o time do Fluminense. Bola recuada. Vem na direção de Guga. Guga prendendo pelo campo de defesa. Recuou, deixou na zaga. Thiago Silva. Thiago Silva na sequência. Toca pelo meio. Savarino recebe. Livra marcação no primeiro. Vem embora para o campo de ataque. Tentou ativar. Entra Barbosa. Faz o corte. Reboteada na batida. Desceu na ponta direita para Nonato. Recebendo. Dominando outra vez agora pelo time do Fluminense. Girou na ponta Guga. Guga Canóbio. Canóbio recebendo. Dominando na ponta direita. Rolou para Savarino. Savarino outra vez na ponta Guga. Vai dominando. Outra vez no campo de ataque do time do Fluminense. Volta na meia direita. Toca curto para Thiago Silva. Larga agora pelo miolo. Vem tocando o time do Fluminense. Bola para Paulo Henrique Ganso. Ganso de primeira da esquerda. Rolou para Arana. Arana recuando. Outra vez a bola para Nonato. Nonato de primeira para Martinelli. Vira jogada na ponta direita. Campo de ataque. Desce o Flu. Carrega. Leva a bola. Atenção. Dominou. Vai tentar de primeira. Para tocar da Savarino. Recuando. Bola recuada. Nonato vem. Trabalha a jogada. Volta na direita. Martinelli tenta o passe. Ajeita pelo meio. Vai tentar. Gol que bate. A bola vai pela linha de fundo. Hulk de longa distância experimentou. É tiro de meta para a equipe do Palmeiras bater. 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José Calil comenta na TMC. 18 minutos do primeiro tempo depois desse ataque do Palmeiras. Embora Arias levando na meia direita, conduziu, Andrés pediu na liga de grande área, ainda a área, chama contra si, marcação no primeiro, tentou bater, desmancha ali atrás Ganso, falta, reboteada na batida, Palmeiras recupera, Flaco tenta a sequência, tira Canóbio, contém o avanço, mata a jogada, toca pelo meio, Ganso, volta recuando ali atrás, agora movimenta a bola pro zagueiro, bola dominando no campo de defesa, Thiago abre pela direita, Nonato recebendo, tentando partir outra vez agora pro campo de ataque, Savarino pede na ponta, bola recuada, vem outra vez agora para Guga, Guga prende pela direita, recuou, deixou na faça central para Thiago Silva, daí a Milan, Milan recebendo, rolando na esquerda agora para Guilherme Arana, prende pelo campo de defesa do time do Fluminense, levantou para o campo de ataque, esticou na ponta esquerda, vai tentar Canóbio, vem na cobertura Murilo, toca de cabeça, mata a jogada pela defesa, não, Palmeiras bate de qualquer forma tirando, a bola volta na esquerda, vai tentar Arias, luta contra a marcação do primeiro, vem na cobertura, tira Milan, Milan levantando para o campo de ataque, entra Murilo, recupera, toca para Marlon, erra, recupera o Flu, desce, atenção Nonato de primeira, agora para Canóbio, cruzou, bate no Gustavo Gomes, vai pela linha de fundo, escanteio Fluminense, Soler.
1: Um vacilo gigantesco do Marlon Freitas, que errou um passe fácil. Contra-ataque para o Fluminense, Gustavo Gomes faz o corte, escanteio para o Flu, Hulk pé canhoto.
0: Vamos chegando a 20 minutos, é decisão de vaga para a final da Libertadores. 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Olha Hulk para bater o escanteio, levantou Evangelista de cabeça, tira pela defesa do Palmeiras, rebateada na batida dessa da esquerda para Guilherme Arana, recupera, domina pelo time do Fluminense. Volta de recordo, tocando de primeira agora para Guga. Abre pela direita, campo de ataque. Vai tentar chegar o Thiago, leva. Desce outra vez agora pela meia direita. Bola tocada pelo meio. Trabalha a jogada Nonato. Volta de recordo na direita agora de primeira para Guga. Larga pelo miolo para Arana. Arana volta de recordo outra vez agora para Thiago Silva. Vira a jogada na esquerda. Paulo Henrique Ganso. Domina pela meia esquerda, campo de ataque. Rolou na ponta esquerda. Toca rápido agora entregando para Hulk. Hulk dá Ganso. Ganso levanta pelo meio. Vem embora. Nonato preparou de fora. Bate. A bola passa que passa. Vai esquerda pela linha de fundo, a tentativa de Nonato no ataque do Fluminense. Soler
1: bateu firme de fora da área, mas sem direção alguma, só tiro de meta a favor do goleiro Carlos Miguel.
0: 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E atenção, ouvinte TMC, a bola corre solta no Maracanã. 20 minutos, etapa inicial de jogo, placar Jeep. 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Placar Jeep na Conebol Libertadores 2026, Maracanã, Fluminense 0, Palmeiras 0.
2: Pela Liga dos Campeões tivemos Roma 3, Real Madrid 4.
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0: 22 minutos, estamos chegando nesse primeiro tempo. 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
1: E esse jogo que o Lucasito destacou, a vitória do Real Madrid, teve gol do Endrick. Com isso, o Palmeiras recebe 200 mil reais.
0: Impressionante, hein? Quando entra dinheiro pro cofre do Palmeiras, o Soler não perde nenhum centavo, hein, José Calil?
4: É verdade, Éder. Agora, sobre o jogo, ele é muito disputado intensamente. Agora teremos a famosa parada da hidratação, né? O jogo é muito disputado intensamente no meio do campo. Não houve chances de gol praticamente. Agora, o Palmeiras, Éder, precisa estar atento a uma situação. O Hulk, ele não fica enfiado como centroavante. Ele recua para deixar os três zagueiros do Palmeiras sem função. E aí tenta articular a jogada. O Palmeiras precisa marcar essa recuada do Hulk, porque com a bola nos pés, ele pode levar problemas à defesa palmeirense.
0: Muito bem. E o Gustavo Gomes está com um problema ali na chuteira direita, né, Soler?
1: Exatamente, tanto que o jogo foi paralisado para pausa de hidratação, enquanto o Gomes reclamava ali de um problema. Já está sendo atendido pelo departamento médico do Palmeiras. Aparentemente ele teve ali o pé virando um pouquinho, né? Uma pequena torção. Por ali o Gustavo Gomes está sendo atendido. Lembrando, né, Éder, que o Gomes vem de dois traumas consecutivos, um em cada punho. O punho esquerdo contra o Bahia, o punho direito contra o Corinthians. E agora o capitão do Palmeiras reclama desse probleminha no pé direito.
0: 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Tempo vai passando, Maracanã. 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O melhor jornalismo no rádio brasileiro está aqui na TNC, crescendo cada dia mais. 24 minutos do primeiro tempo, Maracanã, 0-0, as equipes vão voltando. Torcida do Fluminense não para de gritar no Maracanã, incentivando o tricolor. 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Você se ligando, Calil, no lance aí. Fala, mas olha, arrebentaram a meia e a do Gustavo Gomes, hein?
4: É, e além de tudo, ele teve realmente um pequeno entorce no tornozelo direito. Tomara que não seja nada, porque realmente, ó, o médico do Palmeiras fez uma, que nem uma botinha ali, né? Tomara que não seja nada, porque o Gustavo Gomes é o jogador mais importante do Palmeiras, velho.
0: Bora, batida para o campo de ataque do time do Fluminense. Hulk disputou, Gustavo Gomes tira a volta para Marlon. A bola sobra no campo de defesa, o árbitro já marcou falta na chegada de Hulk. Falta marcada para o time do Palmeiras bater. 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Bola recuada, desce outra vez agora do campo de defesa, Gustavo Gomes larga pela direita agora para Murilo, tocando para Marlon, tira pela direita para Giai, já recebendo, domina pelo campo de defesa, dobra a cobertura, domina o Fluminense, põe potência no ataque, agora volta para Murilo, Murilo volta, recorda agora entregando para Carlos Miguel, vai bater para o campo de ataque, tempo sendo tocado por dentro, Evangelista pede, ainda Carlos Miguel, vai bater para ofensiva, levanta de perna esquerda, manda para o campo de ataque, engraxa a esquerda e manda na ofensiva, Flaco tentou subir, tirou Arana, volta rebotando para Milan, Milan domina pelo campo de defesa, domina o Fluminense, volta recuando na zaga central, toca para Thiago Silva, tira pela direita agora para Guga, Guga recepcionando, vem desbravando, levando outra vez o time do Fluminense, movimenta a bola pela direita, agora para Nonato, tempo sendo tocado por dentro, está para a jogada, desce do campo de defesa, Nonato recebeu de Savarina, abriu para Guga, Guga volta outra vez, agora para Nonato, Nonato prendendo pelo campo de defesa, tentou bater na ofensiva, vira a jogada pela direita, o Fluminense tenta partir, luta ganso, a bola vai pela linha lateral, espirrada, é posse de bola para o time do Fluminense. 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Stone Gunner para bater para o campo de ataque, desce, tira Gustavo Gomes, afasta pela defesa do Palmeiras, levantou Thiago Silva, faz o corte, ele voltou, Canóbio tentou fechar, volta a reboteada, vem para Murilo, Murilo agora para Marlon Freitas. Domina pela faça central do campo. Carrega pelo time do Palmeiras. Gira, jogada pela direita. Agora tocou para Evangelista. Evangelista volta. Recuando ali atrás. Agora para Murilo. Murilo dá áreas de primeiro pela direita. Agora para Evangelista. Domina pelo campo de defesa. Faça a ligação a Marlon. Retrocede a bola lá atrás. Reinicia o time do Palmeiras. Domina Gustavo Gomes. Faz abertura para Andréas. Andréas Pereira tentou passar. Luta. Vem Nonato. Toma. Toca a bola de primeira agora pelo meio. Bola recuada. Vem na zaga agora para Thiago Silva. De primeira pela direita. Domina pelo campo de defesa. Vem tocando o Guga. Guga volta. Recua outra vez ali atrás. Agora para Thiago Silva. Flaco Lopes aperta na cobertura. Thiago Silva livra a marcação no primeiro. Falta. Recuando o goleiro. Toca para o experiente. O excelente Fábio. Fábio da Milan. Milan outra vez agora para Fábio. Dá um chutão. Descarrega. Descartou. Mandou na direita. Bola tocada outra vez agora. Recuada para Ganso. Ganso abre para Guga. Levantou para o campo de ataque. Mandou na ponta. Savarino. Vem embora Savarino. Trabalha. Leva a bola pela meia direita. Tentou chegar. Desencilou-se na marcação no primeiro. Boa jogada de Savarino. Partiu na meia direita. Olha o Fluminense. Sem ângulo. Perde o ângulo. Não pode bater. Voltou para Guga. De primeira pela direita. Ganso rolando pelo meio. A Savarino. Savarino dá a Ganso. Ganso a Hulk. Hulk recuando. Né? O jogo é Nonato. Nonato carregando. Leva para o campo de ataque. Virou jogada na esquerda. Agora para Milan. Milan vai tentar a chegada. Faz a aproximação. Rolou na esquerda. Toca para Arana. Arana Canobio. Canobio Arana. Arana lá na ponta esquerda. Rata agora para Milan. Milan tentando evolução. Corta outra vez ali atrás. Agora mata a jogada. Contém um avanço. Giai. Recupera o domínio pelo campo de defesa. Tentou passar. Bate a marcação. Primeiro sitiado. Marcado. Dois em cima. Milan apertou. Bola para fora pela linha lateral. Fica reclamando o jogador do Fluminense. Caído Giai no gramado. 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Desce o time do Palmeiras, arranca para o campo de ataque. Flaco, vai tentando abertura, esticou na ponta para André. Essa bola desfilou, fica fácil para Fábio. Vem para fazer defesa José Calil. Comenta, vamos a 29 no primeiro tempo, 0-0 do placar. Jeep no Maracanã.
4: O jogo continua bastante equilibrado. Outro jogador que se movimenta muito para confundir a marcação do Palmeiras é o Savarino, que começou aqui na esquerda, já foi para a direita. Agora eu ia te chamar, Éder, para dizer o seguinte: não sei se o Soler tem essa visão. Paulo Henrique Ganso parece que está sentindo, hein? Parece que ele sente ali um pouco a perna esquerda e não está com a movimentação normal, não. O grande Paulo Henrique Ganso.
0: De perto tá dando para perceber aí, Soler.
1: Realmente, ele já deu uma olhada para o banco de reservas e fez pelo menos um joinha para o Marcão. Marcão devolveu um joinha para ele, tanto que o Fluminense não coloca ninguém no aquecimento nesse momento. Vamos esperar mais um pouco.
0: Recuperação imediata na defesa do time do Fluminense. Thiago Silva de primeira para Ganso, põe na ponta, recorda a mina, tocando para Nonato, filho pela direita, agora para Savarino. Recorda a mina, Savarino. Recuou, deixou no campo de defesa, outra vez a Inter dela para Milan. Milan recebendo, domina pelo campo de defesa do time do Fluminense, tocou para Martinelli, abre pela direita o Fluminense, troca passos, Ganso rola pela direita, recebe de volta, prende pela direita e volta, retrocedeu, deixou na zaga do campo de defesa. Aí o Soncini marcando 30 minutos, já se foram no primeiro tempo. Desce Guilherme Arana, rolou na ponta esquerda para Canobio. Canobio corta a marcação no primeiro, vira para Hulk. Hulk tenta a revolução, já chegou primeiro, tira Evangelista, recupera pela defesa do Palmeiras, toca para área. Áreas Evangelista, daí a Giai, outra vez Evangelista, daí a Marlon, recua para Murilo, tirou dali, tentou a jogada, Flaco erra, a bola sobra outra vez, agora pela direita, campo de ataque, desce o time do Fluminense, Ganso tentou, rolou pelo meio, vai tentar chegar, toma Marlon, a bola volta pela direita, toma outra vez o Fluminense, Savarino levantou, rasga Gustavo Gomes, afasta pela defesa do Palmeiras, volta para pela direita, Guga tem que lutar, Flaco tira, levanta a bola para o campo de ataque, volta, reboteada no campo de defesa do time do Fluminense, entra Thiago Silva, domina pelo campo de defesa, liga pela direita, agora para Martinelli, Martinelli pela direita, cabre ataque, troca, passo, flu, bola tocada pelo meio, recorda outra vez na direção de Milan, Milan recebendo, virou para Guilherme Arana, prende no meio pela esquerda, tenta chegar para o cabre ataque, chama contra si, marcação, primeiro bateu para Milan, Milan recebendo, no campo intermandado do Fluminense, toca para Thiago Silva, aos 31 do primeiro tempo, 0-0 do placar, Jeep, Hulk, tenta o passe, ajeita pelo meio, a Savarino, daí a Ganso, Ganso levanta, corta Gustavo Gomes, afasta, volta o rebote, o Fluminense insiste, ainda Ganso vai tentar, rolou para Hulk, escapou no primeiro, bateu na zaga, volta o rebote, Arana de primeira agora pelo setor esquerdo, Canobio executa mal, manda pelo alto, pela linha de fundo, é tiro de gol. 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E atenção, ouvinte TMC, a bola corre solta no Maracanã. 32 minutos do primeiro tempo, placar Jeep. 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Placar Jeep no Maracanã, Fluminense 0, Palmeiras 0.
2: Sexta pelo Brasileirão, tem Mirassol e Internacional.
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0: Olha o árbitro pegando falta na linha aberta do time do Fluminense, Paulo Henrique Ganso, reclamando ali com Facundo Tejo na Argentina. Vem na movimentação pelo campo de defesa, bola tocada para Nonato, recuando na direção de Martinelli. Martinelli põe na esquerda, Rafa agora para Milan, dominando a intermediária da equipe do Fluminense, rolando na esquerda, agora tocando para Canobi, invertendo a posição. Canobi agora pela esquerda, Savarino lá pela direita. A bola batida para o campo de ataque, tentou chegar o travesso, o Fluminense entra, Murilo rasga pela defesa, no Palmeiras tirou dali, levantou para o campo de ataque, Flaco vai tentar lutar, chegou Milan, cortou, a bola vai pra fora, é lateral para o Palmeiras bater. 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Levanta pro campo de ataque, Carlos Miguel mandou na intermediária do Fluminense, ficou fácil outra vez, acomoda no peito Thiago Silva, limpa a jogada, passa na terra, manda pela direita agora pra Cuca, ligando pra Martinelli, recorre outra vez na direção de Thiago Silva, domina pela intermediária do Fluminense, rola pela direita agora para a chegada de Guga, Guga vai tentar partir para o campo de ataque, tocou rapidinho agora pelo meio, entregou para Martinelli, daí a Canóbio, Canóbio é Martinelli, recua para Arana, Arana recebendo, dominando no meio de campo, recuou, deixou na meia direita, agora tocando para Guga, de primeira pela direita, carrega, leva para o Fluminense, outra vez tentando para o campo de ataque, bola recuada, vem ali atrás agora para Thiago, Thiago recebendo, dominando o Savarino, pede na ponta, a bola trabalhada na face central do campo, tocada pelo meio agora para Ganso, vai tentar levar para o campo de ataque. Aqueles anseios na marcação na primeira. Aliás, Donato tentou abertura, mandou para Guilherme Arana. Arana recebendo, dominando na esquerda. Fez o passe a Canóbio. Canóbio de primeira para Arana. Arana retrocede, deixa para Milan. Milan prendendo pelo campo de defesa do Flu. Tempo sendo tocado pelo meio. Martinelli pede o passe. Carrega Milan. Passa na defesa ao ataque. Vem na aproximação do time do Fluminense. Manda para pelo miolo. Domina Savarino. Tentou abertura, mandou na esquerda. Rafa agora para Donato. Põe na ponta esquerda. Arana vai tentar levar. Tira Giai. Manda jogada pela linha lateral. 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Olha, Canobi recorre, que vai tentar bater, chegou Piqueires, tomou, rasca Murilo, tira pela defesa da Palmeiras, levanta para o campo de ataque, reboteada na batida, desce pela direita, outra vez para o Thiago Silva, Facundo Tejo vai lá e parou o lance, tá caído Barbosa ali na jogada.
1: Ele e o Canobi bateram canela com canela. Quando o Canobi buscou a finalização, Barbosa chegou para dar um bico. E aí duas carretas se encontraram na área do Palmeiras.
0: Muito bem, José Calil no microfone TMC. O tempo passando, 35 minutos do primeiro tempo. Placar Jeep 0-0, Calil.
4: Foi uma dividida muito ríspida entre os dois uruguaios, né? O Alexander Barbosa e o Canobi, mas eu não concordo com o treinador do Palmeiras, que está dizendo que o Canobi foi maldoso. Na verdade, os dois foram muito firmes na bola e aí o Barbosa levou a pior, como também poderia ter levado o Canobi. Sobre o jogo, Éder, poucas chances criadas, um jogo de muita marcação no meio, e o Palmeiras vai levando a partida para onde lhe interessa, né? Se acabar 0-0, o Palmeiras não vai reclamar.
0: 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É a Conmebol Libertadores, é a reta de chegada. Semifinal, Palmeiras e Fluminense estão jogando e você curtindo no futebol. 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Vai bater para o campo de ataque Carlos Miguel, goleiro do Palmeiras, vai matar a ofensiva. Placar de 0-0, 37 minutos do primeiro tempo, você se ligando nas emoções. É a Comebol Libertadores. A bola batida para o campo de ataque, toque de cabeça, outra vez na ponta, Arias recebeu, a arbitragem diz que levou com o braço ali, falta marcada em favor do time do Fluminense, que vai ser jogando. Você se ligando, José Calil, vamos a 37 minutos, e aí, Calil?
4: Olha, Éder, eu não sei se ele está sentindo a pressão da torcida, mas a verdade é que o Arias não está jogando nada. E ele precisa puxar o contra-ataque. O Fluminense fica mais com a bola, 70%. Mas ele se abre ao contra-ataque e o Palmeiras não está sabendo aproveitar.
0: Bora dominar no campo de defesa do time do Fluminense. Tocará para a chegada de Guga. Guga recebendo. Prende pela direita, falta. Recuerda agora, movimentou para Thiago Silva. Largando na esquerda, Milan. Milan trabalha a jogada pelo campo de defesa. Vai tentar partir para o campo de ataque. Desacelera, volta o jogo. Tocou por dentro. Plata na direção de Thiago Silva. Abre pela direita agora para Guga. Guga tentando partir para o campo de ataque. Trabalhou, rolou. Macio, Rata, Martinelli. Martinelli dá Guga. Guga de primeira agora pelo miolo para Thiago Silva. Recuando na esquerda. Vem tocando para o time do Fluminense, abertura pelo setor esquerdo, Canso na passagem, driblou Giai, que puxa o camisa 10 do Fluminense, falta marcada para o Flu do campo de defesa. 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Falta batida pelo time do Fluminense, Ganso recuando lá atrás, agora jogando para Milan. Milan dominando a intermediária do Fluminense, vai tentar partir para o campo de ataque, tentou chegada, virou na esquerda, toca a bola para Ganso. Ganso volta, recuou para Martinelli. Martinelli agora ali atrás, agora para Milan. Milan dominando a intermar da equipe do Fluminense. Abre pela direita agora para o zagueiro central, Thiago Silva. Prende o Thiago, devolve a bola para Milan. Milan prendendo a intermar, vai tentar partir para o campo de ataque. Cadencia um pouco mais o jogo. Time do Fluminense procurando espaço. Palmeiras dá cautela, só na marcação. Domina Martinelli, recua para Milan, que retrocede a bola para Fábio. Fábio vai tentar bater para o campo de ataque. Acossado ali agora pelo John Arias. Levantou para o campo de ataque, tira o Barbosa, volta, reboteada, Fai, no ataque, Savarino tentou, chega Gustavo Gomes, recua para Carlos Miguel, na meta do Palmeiras para fazer a defesa, domina Carlos Miguel, faz o levantamento, ele bora para o campo de ataque, entra na cobertura, tira o Milan, levantou no ofensivo, volta a bola para Giai, de primeira agora para Evangelista, prende Evangelista, passa de passagem pelo primeiro, volta para Marlon, abre pela direita no campo de defesa, trabalha a jogada, vai tentar Giai outra vez, tomou, recuperou o Ganso, dominou pelo Fluminense, arrancou o Ganso, movimentou Martinelli, Canobio tentou a devolução, chega na cobertura para matar a jogada, contém um avanço, rápido Marlon, de primeira agora para Arias, Arias recupera, tocou para Flaco, Fluminense tenta retomar, entra Arias, dominou, toma uma chegada ali do Arana, arbitragem, vai dar sequência, não marca a falta para o Palmeiras bater. 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
4: E hoje tem fim de papo com o Leandro Boldacchio, ele estava tirando a pressão aqui fora. Quanto mas tá tudo 12 por 8, tá tudo bem.
0: O jacaré sofre, hein? Olha.
4: Mas ele tá tranquilo.
0: Bora dominar pelo meio de campo, retorna o Fluminense, tenta partir outra vez, agora para o campo de ataque, corta a luz de Ganso na ponta para Canobio, levou Canobio, dominou na ponta esquerda, perde o ângulo, não dá para bater, falta, recuando na meia esquerda, agora para Ganso, largou na esquerda para Guilherme Arana, prende Arana, toca pelo meio, bola enfiada outra vez, agora para Martinelli, vira jogada pela direita para Thiago Silva, chegou, dominou na meia direita, rolou o Hulk, vai tentar passagem, Savarino, tira a defesa do Palmeiras, se afasta, volta reboteada, mata e põe na ponta, Nonato de primeira, agora entregando para Ganso, Ganso recebeu, mandou pelo meio para Hulk, bate, Carlos Miguel! Defende o goleiro do Palmeiras, põe pressão Fluminense, desceu Canobio, rolou pelo miolo, vai tentar sequência, time do Fluminense atacando, o Savarino vem na ponta, recolhe e cruza, Marlon chuta, bate no Murilo, volta rechaçada, tira Andréas, levanta outra vez agora para o campo de ataque, voltou para Thiago Silva, torcida do Fluminense, grita enlouquecida no Maracanã, Fluminense vai tentando crescer no final do primeiro tempo, domina Nonato, Nonato partindo, vem levando na meia esquerda, rolou na ponta, Savarino, prende Savarino, domina, tentou passar, não passa, fecha a porta, vem Giai, é falta, não perde a viagem Giai. Falta para o Fluminense, Soler.
1: Que agora vai controlando um pouco mais a partida. E depois de 40 minutos, Éder, enfim, a primeira finalização na direção do gol. E o Carlos Miguel pegou o chute do Hulk.
0: 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Falta marcada na esquerda. Hulk para fazer a cobrança. Pelo domínio Fluminense. Vem de perna esquerda. Levantou na boca do gol. Subiu de cabeça para tirar a reta. Guardando o Palmeiras. Se afasta. Lacro chutando ali atrás. A bola volta para Guga. Guga entra para a jogada pelo Fluminense. Lançando para Arana. Arana domina. Leva outra vez agora pela meia direita. Vai tentar bater. Rolou na ponta. Desce o Fluminense. Thiago tenta. Cruz. Entrou Gustavo Gomes. Corta pela defesa do Palmeiras. Volta para Giai. Levantou na entrada de área. Rebotando a volta para Guga. Põe na ponta esquerda, Hulk, recebeu o Hulk, vai tentar o cruzamento, o Milan tá lá na frente, bola tocar na Martilene, deu outra vez agora para Hulk, vai tentar fechar, Evangelista tentou tomar, a bola sobrou no corta outra vez Evangelista, toca a bola pra Giai, tentou passar, Martinelli luta, ganhou jogada pelo Fluminense, recuando, largando pela meia direita, agora para Thiago Silva, abre para Canóbio, dominou na meia direita, tentou sequência, tira Andréas Pereira, contém um avanço, recupera, domina outra vez agora pelo campo de defesa do Palmeiras, volta recuando, movimenta na esquerda agora para Piquerez, Piquerez a Marlon, recua para Barbosa, Barbosa levantou para o campo de ataque, abriu na meia esquerda agora para John Arias, Arias trabalhando, vem levando o Martinelli, partiu da cobertura, Arias puxa, leva a marcação, faz boa leitura da jogada, recua para o Evangelista, manda pela direita para Flaco, Flaco recuando no meio de campo, deu a Arias, Arias trabalhando, levando pela meia direita para Plato, conduz, leva a bola pela meia direita, ainda John Arias tentou escapar a marcação do primeiro, bota na sequência da jogada, abre pela direita, tocou para Flaco, Flaco Lopes dominando, escapa a marcação, recua, retrocede ali atrás agora para Giai, de primeira para Murilo, na esquerda para Gustavo Gomes, toca na direção de Gomes, recepcionou, domina na linha média, abre na esquerda agora para Barbosa, aos 43 do primeiro tempo, Barbosa quase perde a bola para o Hulk, recua de longe, a bola vem para Murilo, Murilo recupera, domina pelo campo de defesa, marca, sai do time do Fluminense, bola batida pelo meio, tentou Flaco Lopes, toma o Fluminense, domina Nonato, abre rápido agora para Canóbio, Canóbio dominando, põe na ponta Hulk, recebeu, dominou na meia direita, Hulk rolou no meio para Canóbio, a bola vem fácil, se oferece para Carlos Miguel. 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Bola dominada, sai jogando outra vez o time do Palmeiras, abertura pela direita para Murilo, retrocede a bola pelo campo de defesa, puxa a bola tocando pela linha, agora entregando para Marlon Freitas, recepcionou, dominou, vem levando, conduzido pelo campo de defesa, batendo bola curta, ligando para o Evangelista, Evangelista arrasta agora pelo meio para Arias, Arias trabalhando pelo campo de defesa, escapa a marcação, primeiro puxa a bola, envolve o adversário, Martinelli vem dar combate, a bola recuada, vem outra vez agora para Barbosa, põe na ponta, troca passes, desce outra vez agora Piquerez, faz abertura para Andréas, Andréas dominou, na ponta esquerda, devolveu, olha o Piquerez, cruzou da grande área,

0: fumo. É do Palmeiras! Flaco Lopes! Flaco Lopes! Numa trema que começou na esquerda. A bola toca no cruzamento do Piqueires, Flaco bate, Fábio ainda vai. A bola bate na mão esquerda, toca no corpo do goleiro do Fluminense e vai pro fundo do gol. Olha o Palmeiras encurtando o caminho para a final da Libertadores da América. Olha o sonho palmeirense tomando forma no Maracanã. Flaco, Flaco, braço esquerdo, ele levanta, aponta com o indicador, o indistintivo do Palmeiras, comemora com a torcida, grita forte o torcedor do Palmeiras do Maracanã. Flaco, Flaco Lopes, aos 44,5 do primeiro tempo, festa alviverde! Expressão máxima de alegria da torcida do Palmeiras do Maracanã. Flaco, Flaco, Flaco Lopes puxa o piro da emoção, explode de felicidade a torcida alviverde. Essa já foi, Fábio, já era. Já era, Fábio. Brilha, brilha, brilha muito Flaco Lopes. Gol fortaço, mais que gol, golaço, jogada de garra, vibração, gol com a cara do Cimento CSN. 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Flaco Lopes, Flaco Lopes, fortaço, Soler.
1: E você, Eder Luiz, acaba de narrar o 100º gol do Palmeiras na temporada de 2026. O Verdão tinha uma certa dificuldade para criar jogadas, mas quando a bola chega nos pés de Andreas Pereira, ele clareia o lance e dá um passe na medida para Piqueires. Às vezes subestimado, mas felizmente muito mais idolatrado. O lateral uruguaio levanta a cabeça e cruza na medida para Flaco Lopes marcar o seu gol de número 80 pela Sociedade Esportiva Palmeiras, o 23º na temporada. 1 a 0 Verdão do Maraca. Vamos até os 49 no primeiro tempo.
0: Dale palestra, avante Palmeiras! Palmeiras da frente, Flaco Lopes, 1 a 0 pro Palmeiras em pleno Maracanã. Bola recuada, vem pra Marlon, domina pelo campo de defesa, carrega outra vez, agora da Intermadeira, faz o passe, Arias de primeira para Murilo, Murilo para Marlon, Marlon vira jogada na esquerda, agora entregando para Alexander Barbosa, domina pelo campo de defesa, vem subir outra vez, ofensivo do time do Palmeiras, tenta o passe agora para Marlon Freitas, recepcionou, dominou no meio de campo, retrocede a bola para John Arias, de primeiro pelo meio para Evangelista, Evangelista dá para Arias, na esquerda agora para Barbosa, Barbosa mandando para Andréas, Andréas domina pelo meio esquerdo, apoia na ponta, Piqueires recebe no meio, tenta o passe lateral, jogou para Arias, Palmeiras comandando agora, segurando, tocando na precisão, bola recuada, Barbosa de longe, reinicia, recuando a bola para Carlos Miguel, para vencer, todo time precisa estar conectado, na CrossFox também assim, CrossFox Cabos, energia que conecta pessoas, negócios e muito mais. Olha o Palmeiras, desce Flaco, dominou, avançou na grande área, Thiago Silva vem na cobertura, recupera a bola, fica para Fábio, José Calil, 1 a 0 pro Palmeiras, Calil.
2: Nas costas do Guga, né, Éder? Uma jogada que nós tínhamos alertado, o Guga é muito fraco nessa marcação, é até um bom jogador no apoio, mas marca mal, e aí o Andrés caiu por lá, fez a jogada com o Piqueires, o Thiago Silva saiu na cobertura e não voltou, o Fábio também deu uma falhada, e o Palmeiras está na frente. Agora o Fluminense fica numa situação muito difícil aí, Éder.
0: Olha para tocar para o campo de ataque do time do Palmeiras, Flaco Lopes dominou na meia direita, invadiu a grande área, vai tentar bater para o gol, bate na rede pelo lado de fora. Chegou chegando Flaco Lopes, tentando outra vez, Soler.
1: E ele tentou a finalização exatamente para surpreender o Fábio, porque ele ficou olhando para o Arias dentro da área. O Fábio deu um passinho para a direita para tentar cortar o cruzamento. E aí o Flaco Lopes tentou surpreender o goleiro, mas mandou para fora. 1 a 0 Palmeiras.
0: 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Vai terminar o primeiro tempo, apita o árbitro argentino Facundo Tejo. Termina o primeiro tempo, placar Jeep no Maracanã. 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Palmeiras, meus amigos, vencendo em pleno Maracanã. 1-0, gol de Flaco Lopes. O Palmeiras começando a carimbar aquele passaporte para a decisão da Copa Conmebol Libertadores de 2026. Termina o primeiro tempo no Maracanã. Algum detalhe aí? Diga, Soler.
1: No momento que terminou o jogo, Éder, tivemos a presença de jogadores reservas do Fluminense indo imediatamente para o campo de jogo para já conversarem com os companheiros que participaram deste primeiro tempo. Pelos lados do Palmeiras, rapidamente a saída de campo dos jogadores. Flaco Lopes chegando a 23 gols pelo Palmeiras na temporada, só que ele tem um pela Argentina, Éder. Então, se o Flaco marcar mais um gol na noite de hoje, ele já iguala a sua melhor marca artilheira na carreira, que foi ano passado, quando fez 25 gols.
0: E depois do jogo, Leandro Boldacchian vai chegar com fim de papo, sempre pra Yamaha. 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Terminou o primeiro tempo no Maracanã. Palmeiras na frente. 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Lucasito, Palmeiras 1, Flaco Lopes, Fluminense 0.
3: E hoje pela Sul-Americana, deu Atlético Mineiro 3-0 sobre o Montevideo City Torque. Destaque também pela Liga dos Campeões da Europa. Tivemos alguns jogos importantes. LASC 3, Liverpool 6, Roma 3, Real Madrid 4. E o Manchester City perdeu em casa para o Paris Saint-Germain por 4-2. Adê.
0: 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Nós voltamos em seguir o Calil já, vai comentar esse primeiro tempo. Palmeiras fazendo um grande resultado no Maracanã, carimbando o passaporte por enquanto. 1-0 pro Palmeiras do Maracanã. 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

0: Muito bem, meus amigos, voltamos, Maracanã, intervalo de partida, 1 para o Palmeiras, Flaco Lopes, 0 para o Fluminense. Chegou aquele momento das perguntas para o comentarista José Calil. Galera gosta de interagir, fazer perguntas para o Calil e o Lucas Ito é que faz a pergunta para o
1: Vinci. Eu acho que ele já foi embora.
0: Diga aí, Lucas.
2: Não, eu tô aqui. Manda. Vamos lá, o Anderson pergunta, o Calil, é jogo para Maurício ou Sousa?
1: É, agora o Palmeiras não deve mexer, né? Porque fez 1-0, tá com meio campo povo.

0: no posicionamento.
1: O Juan diz o seguinte: Palmeiras estava jogando para empatar e achou um gol, Calil?
0: Não, não é questão disso. É que o Fluminense teve 70% de posse, mas não criou grande coisa. Então o Palmeiras ficou pronto para dar o bote no contra-ataque. E no único contra-ataque organizado, nas costas do Guga, que é um lateral que marca muito mal, o Palmeiras achou o gol no cruzamento para o Flaco Lopes. É um jogo de detalhes, né? Um jogo difícil, mas o Palmeiras vira agora com uma grande vantagem.
1: E uma última aqui do Itamar. O Arias tá com medo de jogar, Calil?
0: Não tá jogando nada. Eu acho que a hora que o Palmeiras precisar melhorar o contra-ataque, é o Arias que vai sair.
2: Muito bem, voltamos em seguida. Maracanã, Palmeiras 1, Flaco Lopes, Fluminense 0. 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
1: Voltamos, Maracanã, intervalo de partida. Dali Palmeiras, avante Palestra. Palmeiras da frente, 1-0. Flaco Lopes marcou no primeiro tempo, bola batendo no corpo do goleiro Fábio do Fluminense, indo para o fundo do gol do time tricolor das Laranjeiras. 1-0 Palmeiras, e agora o nosso José Calil vai comentar o primeiro tempo. Fala, Calil!
2: Olha, Éder, foi um jogo de muito meio campo, com pouquíssimas chances de gol, aliás, eu diria você, apenas duas. Uma a favor do Fluminense, quando o Ganso é um gênio do futebol, né? Ele arrumou um espaço ali numa situação muito curta, perto da defesa do adversário, habilitou o Hulk chutou cruzado e o Carlos Miguel salvou, e a bola do gol do Palmeiras. O único contra-ataque que o Palmeiras conseguiu organizar, nas costas do Guga, que é um lateral que marca muito mal, aí veio ali a bola na esquerda, o Andrés, ele trabalhou bem com o Piquerez, o cruzamento, Flaco Lopes é muito oportunista nessas jogadas, fuzilou o Fábio falhou, na minha opinião. E agora, Éder, o Palmeiras está numa situação muito privilegiada, porque veja bem, o Fluminense não pode mais se contentar com o resultado do jogo. O Fluminense estava contente com o 0-0, porque ele podia tentar aqui em São Paulo um resultado melhor. Agora o Fluminense vai ter que sair para jogar, e o Palmeiras pode se servir no contra-ataque. Arias mal na partida, talvez o Abel possa substituí-lo mais ou menos na metade do segundo tempo, e o Hércules vai entrar. Não sei se o Ganso sentiu, mas o Fluminense mexe aí para ter um pouco mais de dinâmica no meio do campo. Palmeiras muito bem aí, muito perto da classificação, Ed.
1: Muito bem, José Calil comentando o primeiro tempo. Vai começar a etapa final e o Hércules vai entrar na equipe do Fluminense, é isso, né?
3: Exatamente, posicionado camisa número 35, o Nazareno Araza, o quarto árbitro. Ele ainda não levantou a placa da alteração, porque o Facundo Telho tava com um probleminha, Éder. Ele tava no pinico até agora. Tá voltando só agora o árbitro da partida. É. Não sei se ele perguntou agora pro quarto árbitro se pesa.
2: Parece o Diniz, pô.
1: Você chama isso de probleminha?
3: É. Não sei se ele tá apertando se pesa alguma coisa, mas ele não entrou no campo até agora o árbitro. Não sei se ele tá pedindo papel, o que ele tá pedindo, mas ele tá do lado de fora até agora. E voltou... Ih, rapaz. Ele tá voltando pro vestiário, Éder. Deu ruim pro juizão, hein? Deve ter comido muito mamão.
1: O problema é se a coisa é persistente, né? Começa o segundo tempo e o cara já tá em campo, aí complica, né, Calil?
2: Ele tá meio verde, o juiz, mas você sabe, Éder. Mas eu acho também que deu problema no vibrador que ele leva ali.
3: Isso.
2: No braço.
3: Agora ele tá trocando equipamento.
2: Acho que acho que o problema é no vibrador aí, que ele chamaram o Rodrigo Piccioneri, aí o juiz tá enrolado tudo nos fios lá, mas daqui a pouco ele volta.
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2: Éder, vou dizer uma coisa para você. 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
1: Muito bem.
2: Trouxe um balde de café, mano.
1: Tá bem servido, né, Calil?
2: Sem economia, né? Hoje, pra mim, trouxeram um dedo de café. Agora, pro Éder, trouxeram... Olha lá, é o vibrador.
1: Não, com o Henrique Camargos é tudo caprichado, Calil.
2: É, gente boa demais. 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
1: Muito bem, deixa eu ouvir um boa noite aqui do Leandro Bondaquian. Ele vem daqui a pouquinho para Yamaha. 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Daqui a pouquinho é com você, hein, Leandro Bondaquian.
4: Aguardamos, opa, enquanto aguardamos o nosso querido árbitro voltar para a partida, já estamos aqui a postos, todos os quadros do fim de papo, vamos conceituar, palavra dos treinadores. Por enquanto, Palmeiras colocando uma mão na classificação para a final, Éder.
1: Muito bem, Leandro Bonacan vai chegar daqui a pouquinho com fim de papo para você na TMC. 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
3: Éder,
1: diga aí.
3: Voltou o Facundo Telho e quem não volta é o Martinelli. Sai com a 8 para a entrada do 35 Hércules.
1: Hércules em campo pelo time do Fluminense na etapa complementar de jogo. 1 a 0 para o Palmeiras, o Verdão na frente no Maracanã. Facundo Tejo autoriza, rolou a bola, agora é para valer no Maracanã. 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Bola para Thiago Silva. Recorda o domínio pelo campo de defesa. O domínio Fluminense. Volta na Inter Madeira para Milan. Milan recebendo. Domina outra vez agora pelo campo de defesa. Vai tentar partir para o campo de ataque. Tempo sendo jogado na esquerda. Vem pedindo o lateral. Arana pede. A bola tocada pelo meio. Fica para Nonato. Recua pelo campo de defesa. Troca passes. Volta recuando ali atrás agora para Milan. Milan de longe. Recuando a bola para o goleiro Fábio. Fábio vai bater para o campo de ataque. O Fluminense vai jogar tudo nesse segundo tempo para tentar o gol de empate. 1 a 0 para o Palmeiras. Bola batida para o campo de ataque. Cortou Gustavo Gomes. Afastou, volta a bola reboteada, tenta Savarino, perde a bola, retoma o time do Palmeiras, domina com Gustavo Gomes e primeira para Marlon, retraiu, deixou para Barbosa. Barbosa trabalha a jogada pelo meio de campo, tentou esticar, mandou forte na esquerda, exagerou na dose, mandou direto pela linha de fundo. 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Bola trabalhada, leva outra vez Milan, retrocede a bola entregando para Thiago Silva, de primeira beira direita para Guga, apertado pelo Matreas Pereira, falta, recuando outra vez, agora tocando para Fábio, Fábio bate de perna direita, levantou para o campo de ataque, desce na intermandada do time do Palmeiras, cabeça na bola Barbosa, volta agora para Gustavo Gomes, domina, retrocede, desce para Carlos Miguel, espanou, bateu de perna direita, levantou na faixa central do campo, vai tentar a sequência da jogada Murilo, perde a bola para o adversário, a bola sobra para a área, houve falta, o árbitro parou, marcou, falta para a equipe do Fluminense. Se bater aí, Soler.
3: E tem pressa, o time do Fluminense vai perdendo por 1 a 0 no Maracanã.
1: Leva Savarino, põe na ponta, domina Arana, vira pelo meio, agora tocando para Hércules. Hércules tentou descer, virou jogada, manda mal. Vai direto pela linha de fundo, uma injeção ali da esquerda para a direita. É posse de bola para o time do Palmeiras. 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Bola trabalhada na esquerda, Andréas Pereira, deixou na esquerda agora entregando para Arias, puxa a bola, evita aniversário 2 da cobertura, falta recuando, ligando outra vez, agora pelo centro da esquerda, Evangelista toca a bola para Marlon Freitas, vira pela direita agora para Murilo, Murilo carregando, domina pelo campo, intermandado do time, o Palmeiras partiu para o campo de ataque, abriu na ponta, recolhe Giai, tentou o passe a Marlon, Marlon tentou, domina, bola sobrou, viu, toque ali Flaco, tentou a sequência, tira outra vez de Guga, afastou, voltou para Marlon, boa bola, Piqueires, é sua, vai bater, espalma Fábio, salva o Fluminense, era a chance do segundo gol do Palmeiras, contra-ataca o Flu, domina Hulk, Hulk tentou partir para o campo de ataque, corta Evangelista, cortou o barato dele, recuando a bola para o goleiro, teve amarelinha aí na jogada, Soler.
3: Cartão amarelo para o Lucas Evangelista, e agora uma grande defesa do Fábio na finalização do Piqueires, lateral que deu assistência pro gol do Palmeiras e agora evita o segundo gol, Fábio, goleiro da equipe do Flu.
1: 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Chegamos a 3 minutos da etapa final de partida. Maracanã, 1 a 0. Grande resultado para o time do Palmeiras. 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Lateral para o Palmeiras bater pelo caminho intermediário. Já levanta a bola para o caminho, ataca Flaco. Volta de recuo pela meia direita. Agora para John Arias. Arias da sequência. Arana na combate. Rasga Milan. Milan levanta a bola para o caminho ataque. Disputou Hulk. A bola sobrou outra vez ali atrás. Agora para Murilo. Murilo domina pelo campo de defesa. Entregando para Flaco. De primeira para Marlon. Daí Andréas. Virou jogada na esquerda. Passe errado. Tira outra vez ali. Mata a jogada. Toma Guga. Guga recuando. Faz o passe curto agora. Entregando para Thiago Silva. De primeira pelo meio. Domina pelo campo de defesa. Nonato. Nonato vem levando na sequência. Na jogada carrega. Leva outra vez. Agora tem opção de passe. Savarino vem pela faixa central do campo. Ele toca a bola de primeira pela direita. Agora para Hércules. Hércules recuando. Fez o passe a Thiago Silva. Domina pelo campo de defesa. Troca passes. O Flu tem informação na TMC.
3: Só uma correção. O cartão, na verdade, foi para Alexander Barbosa e não para o Evangelista.
1: Bola para Ganso. Recorda o Milan na esquerda. Põe na ponta lá embaixo. Troca passe. Savarino tentando agora pelo meio para Hulk. Hulk dá a Ganso. Ganso de primeira. Põe na ponta. Recolhe Savarino. Savarino outra vez agora para Ganso. Invadiu a área. Tocou para o Hulk. Tentou passar. Caiu de maduro o Hulk. Murilo fez a cobertura. Reparte a defesa do Domingo. Palmeiras. Bola para fora. Lateral. Vai ser para o Fluminense. Ali na esquerda. Campo de ataque. O tempo passando. E atenção. 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A bola corre solta no Maracanã. 5 minutos do segundo tempo de partida. 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Placar Jeep no Maracanã, Palmeiras 1, Flaco Lopes fez o gol do verde, Fluminense 0.
5: Sábado pelo Brasileirão tem São Paulo e Vasco.
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1: Bola para Canóbio. Recorda o Mina, vira pela direita. Agora tocando para Guga. Guga da Hércules. Dominou na meia direita. Devolveu na ponta para Canóbio. Canóbio recebendo. Vai tentar passagem. Volta recuando. Deu a Ganso. Ganso agora. De primeira para Nonato. Nonato a Ganso. Abre para Hércules. Hércules dominou na meia direita. Abriu na ponta direita. Agora rápido para Guga. Vai tentando bater a marcação no primeiro. Andréas Pereira na combate. Volta recuando. Outra vez Ganso. Rolou na boca do gol. Preparou. Savarino entra. Marlon. Toma na facilidade. Domina pelo cabo de defesa. Fica reclamando a torcida do Dimiro Fluminense. Bola para Arias, tentou passar. Vai na cobertura, toma Hulk. Abre na esquerda para Nonato. Nonato e dale, dale, dale. Contra golpe do time do Fluminense. Domina Nonato. Com a pela meia esquerda, Bopenta para Ganso. Ganso de primeira, pelo meio. Agora para Savarino. Vira jogada pela direita. Deu jogo a Guga. Puxa a bola, tenta bater a marcação no primeiro. Fecha na cobertura. Flaco Lopes desviando. Fluminense permanece no ataque. Ele pediu desvio no jogador do Fluminense. Mas o Arthur deu para o time carioca. Dominou outra vez agora Thiago Silva. Recorda a faixa central do campo. Toca de primeira para Milan. Milan foi embora para o campo de ataque. Fecha na intermandada do Timino Palmeiras. Chama contra si. Marcação no primeiro. Marlon apertou. Rolou na ponta esquerda lá embaixo. Fluminense vem com Arana. Arana recuando. Outra vez à esquerda agora. Toca de primeira. Vem embora Nonato. Ajeita pelo miolo. Bola recuada. Vem outra vez agora pelo campo de defesa para Milan. Milan recebendo, dominando. Ganso vem pelo miolo. Fluminense troca passes. Tenta chegar outra vez agora do campo de ataque. Recolheu Nonato. Nonato tenta a passagem. Paulo Henrique Ganso perde pela direita. Ele faz a abertura agora para Guga. Dominou. Na meia direita rolou Hulk, Hulk a Guga, Guga tenta para Hércules, bate na defesa, reboteada, volta outra vez Donato, põe na esquerda, olha o Arana de primeira, Hércules arrumou, tentou bater pro gol, Carlos Miguel encaixa na meta no Palmeiras Soler.
3: Tranquilo para fazer a defesa, o goleiro Alviverde, finalização do Hércules no meio do gol.
1: 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Bola dominada no campo de defesa, Giai. Luta contra Hércules, tentou a sequência, tira Arias. Volta a bola, Canóbio tentou. Gustavo Gomes chuta, bate no Canóbio. Reboteada na batida, sobra para Carlos Miguel. Sai jogando o domínio pelo campo de defesa, mantendo na esquerda, agora entregando para o lateral, Piquerez. Piquerez agora entregando para Marlon. Marlon domina pelo campo de defesa, recuando. Descendo outra vez agora para Carlos Miguel. Vira pela direita no campo intermediário. Deu o passe agora para Gustavo Gomes. Prende pelo campo de defesa, já descarta de perna direita. Tenta o passe para o campo de ataque, bate errado. Bola para fora, errou a alvo na tentativa de passe para Flaco Lopes. Lateral para o time do Fluminense. Chegando na esquerda, Arana. Arana bate. Volta recuando no campo de defesa. Ele joga Milan. Milan, Arana. Arana tenta passar. Flaco luta. Comete falta. Bate outra vez o time do Fluminense. Bola tocada para Nonato. Nonato vem, bola para o cabra-ataque. Deus para frente, Lino volta recuando. Sabonino tentou contato na meia-direita. Agora deu jogo na ponta. Guga. Guga recolhendo. Andrés dá combate na cobertura. Ele volta recuando pela meia-direita. Fluminense vem para o ataque. Thiago Silva abre pela direita. Domina Ganso. Recuando. Fez o passe a Guga. De primeira agora para Thiago Silva. Largou para Milan. Dominou na faixa central do campo. Desce Milan. Arranca o Fluminense agora para o cabra-ataque. O tempo passando. 8 minutos do segundo tempo. O desespero vai batendo no torcedor tricolor. A bola tocada pela meia direita para Hulk. Põe na ponta direita agora para Guga. Recua pela meia direita. Meu jogo a Ganso. Ganso retraindo a Thiago Silva de longe. Recuando a bola para Fábio. 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Bola tocada na ponta. Savarino. Perde a bola para adversário. Entra para cortar. Piqueires levantou para o campo de ataque. Rebotera. Falta outra vez agora para Nonato. Recuando para Thiago Silva de primeira agora. Rulou. Macia Hércules. Hércules trabalhando. Levando na face a central do campo. Abriu na ponta esquerda para Canóbio. Ele vem na cobertura. Giai tomou com facilidade. O Giai está jogando bem. Hein? Deu impedimento no Canóbio. Mas vou dizer uma coisa para você. O que o Giai evoluiu nos últimos tempos jogando nessa lateral direita aí é brincadeira, hein, Calil?
2: É um jogador que ganhou muita personalidade, muita confiança nos últimos tempos. A convocação para a seleção da Argentina fez bem. O Abel também deu moral a ele no Palmeiras e hoje é um titular indiscutível.
1: Olha a bola batida para o campo de ataque, tenta Flaco, perde a bola para a defesa do time do Fluminense. Entra Milan, Milan rápido agora para Hércules, domina pelo meio de campo, vira a jogada pela direita, agora entregando para Paulo Henrique Ganso. Parte o Fluminense, levando para o campo de ataque, abertura pela direita, Guga. Guga retrocede e faz o passe a Ganso, enfiando na esquerda agora para Milan. Recepcionou, domina pelo campo de defesa, vem partindo pelo time do Fluminense. Prende Milan, opção de jogada na esquerda ali na face central do campo, Hércules pedindo. Ainda Milan, Milan rolou para Canóbio, tenta o passe agora para Savarino, tira Gustavo Gomes, volta para o Evangelista, retraindo para o goleiro do Palmeiras. 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Domina Piqueires, sai jogando pelo campo de defesa, movimenta na esquerda agora para Andréas, recuando para Marlon Freitas, entregou para Evangelista, pega a encomenda, tenta a finta, faz a volta, bate Hércules na sequência, Hércules vem, retoma, o passe a Ganso de primeira para Savarino, recolheu, Savarino recuando a Nonato, abre pela direita a Guga, atacando o Fluminense, olha o Guga, rolou na ponta Hulk, recua na meia direita, vem Nonato, outra vez agora para Hulk, cruzou, reboteada na defesa do Palmeiras, entra Barbosa, bate na bola, tira a bola, cai na esquerda, outra vez agora para Piqueires, Piqueires vai tentar sair jogando, apertou na cobertura Guga, a bola vai pela linha lateral, posse de bola do time do Fluminense que aperta agora, vai para cima da defesa do Palmeiras. Domina Hulk, recua pela meia direita, fez o passe agora para Thiago Silva, rolou na ponta direita agora para Guga, vem trazendo, carrega a jogada outra vez agora para Nonato. Nonato de primeira pelo setor esquerdo, toca passe o Fluminense, bola para Arana. Arana põe na ponta, recolhe Ganso, Ganso volta, recua outra vez agora na direção de Milan, tocou para Nonato, recepcionou, domina pela meia esquerda, picotou, mandou na ponta Ganso, Ganso devolvendo, vem a bola para Savarino, daí a Milan, Milan Ganso, Ganso recebendo, domina Paulo Henrique Ganso, vem outra vez agora para Nonato, abriu na ponta esquerda, tentou chegar Arana, tirou, John Arias rifou, mandou pela linha de fundo, escanteio e a pressão do Fluminense aumenta no Maracanã, Soler.
3: Aumenta a pressão do Fluminense, agora o Arias foi muito bem para ajudar na marcação, faz o corte, escanteio, Flusão, Savarino na bola.
1: Savarino para bater o escanteio, vai jogar lá dentro, vai ferver o caldeirão do Palmeiras outra vez, agora Savarino para bater o escanteio, vem na bola, bateu, olha o desvio de cabeça, Carlos Miguel estica o braço e tira, e o Thiago Silva fica caído ali na grande área, Soler.
3: Ficou reclamando o Thiago Silva, e como foi bem agora o Carlos Miguel, uma bola esquisita dentro da área, ele usou toda a sua envergadura, deu um tapa nela, novo escanteio, Fluminense toma posição Ganso.
1: Tá apertando o Fluminense, procurando o gol de empate, o time do Fluminense. Carlos Miguel na cabeçada de Canóbio, fazendo grande defesa. O escanteio pela direita, Rú Hulk para bater pelo time do Fluminense, apertando o tricolor das Laranjeiras, tomou distância Hulk, ele vem no levantamento, vai baixar lá dentro, se mete o ataque do Fluminense, cruzada perigosa, sobe para cortar a defesa do Palmeiras, volta para Arias, Arias tentou a sequência, para tocar pelo meio, fica na grandeira para Canóbio, enfiando pelo meio, tira Piqueires, afasta, volta o rebote, levanta Nonato, põe na ponta, vai tentar chegar, entra para cortar, Piqueires luta pela posse de bola, recupera pelo time do Palmeiras, chuta para bate no Hulk, vai pela linha de fundo, Bárbaro vai dar o desvio ali, ou deu tiro de meta? Deu tiro de meta, deu tiro de gol para a equipe do Palmeiras bater. 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José Calil comenta, 13 minutos, ele acabou marcando o escanteio ali, escanteio para o time do Fluminense. Toma a distância Hulk, vai mandar na grande área, vem o Fluminense, Ganso lá dentro, tomou distância, escanteio batido, rasga a defesa do Palmeiras, tiro de qualquer maneira, na chicotada, agora Figueirense afasta, falta o remate agora para Guga, Guga recolhendo, tem opção de passe na ponta com Savarino, volta recuando, agora para Guilherme Arana, recuando outra vez a Guga, abre pela direita, campo de ataque, para tocada na ponta para Nonato, carregando, levando Nonato, descendo pela meia direita, chama contra si, marcação na primeira abertura, cobertura evangelista, daí a Guga, de primeira para Guilherme Arana, Arana rolando pelo meio, domina outra vez agora para a entrada dele, Savarino, Savarino abre pela direita para Nonato, vem na ponta, cruzou na área, sobe na cabeçada para tirar Barbosa, tirou Alexander Barbosa, voltou rebote, Canobi luta, entra Flaco, tira, volta Hércules, tenta fechar, Marlon complementa, bate na esquerda, Andréas recebendo, dominando, vai tentar passar, não passa, fecha a porta, domina Canóbio, ganhou pelo time do Fluminense, recobra para Thiago Silva, de primeira para Milan, Milan Rafa agora pela meia direita, bola para Hércules, Hércules carregando, toca ali para cima, o time do Fluminense, corta evangelista, tirou dali, voltou Andréas, lutou, falta, pegou pesado o meio campo do Fluminense, Hércules, falta marcada sobre evangelista, Gustavo Solé.
3: Chegou atrasadaço, agora o Hércules para cima do evangelista e o Marcão já chamou o camisa 90, Serna, para fazer o aquecimento.
1: 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E atenção, ouvinte TMC, a bola corre solta no Maracanã. 15 minutos da etapa final de jogo, placar Jeep. 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Palmeiras 1, Flaco, Fluminense 0.
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1: Bola para Guga, recuando no meio de campo, agora para Thiago Silva, larga pela meia direita, campo de ataque para Canóbio, recuando pela meia direita, no jogo a Guga, Guga para Thiago Silva, conduzindo, vem levando, tocou na faça central do campo, a Paulo Henrique Ganso, vira pela direita, outra vez agora para Guga, põe na ponta para Nonato, Nonato a Ganso, tenta bater, tira evangelista, volta, reboteada, Nonato tentando pela meia direita, campo de ataque, corta Piqueires, volta, recuando agora para Carlos Miguel, na chicotada, bate de esquerda, descartou para o campo de ataque, Thiago Silva toca de cabeça, dá um meio de cabeça, recuando outra vez na direção de Milan, Milan faz a abertura pela esquerda, contra-ataca o Fluminense, leva Arana, Arana prendendo, dominando pelo setor esquerdo, movimenta a bola para Nonato, Nonato tentou o passe, ajeitou no Hulk, tentou passar, Murilo chuta, bate a bola no Hulk, vai pela linha lateral, a bola é do Palmeiras na intermediária, e depois do jogo, daqui a pouquinho ele vem aí, o nosso jacaré tá chegando, Leandro Boldaquian vem pra aí, amarra, ativou o faro de vantagens, NMAX 2000 2027 com bônus de R$1.000 ou taxa zero e amarra e mudou o Fluminense.
3: Sai com a 17 Canóbio, vem com a 90 Serna.
1: E essa alteração do Fluminense aí, Calil?
2: Canóbio não jogou nada, o Fluminense precisa atacar com mais força pelas beiradas, o Serna é um jogador perigoso e o Fluminense está indo pro tudo ou nada, Éder. O que chama atenção é que o Palmeiras não conseguiu até agora organizar um contra-ataque no segundo tempo.
1: Bola batida na esquerda, carrega, leva a bola, Savarino tenta enfiada de jogar a tira, outra vez ali atrás, agora Giai completou, John Arias, tentou ser do cano, a bola sai, é lateral para a equipe do Fluminense bater, na esquerda campo de ataque, se mantém ofensivo o time tricolor, tomando posição, vem para fazendo a cobrança, o time do Fluminense outra vez agora com Guilherme Arana. Arana de primeira pelo setor esquerdo, tenta ganso, bate na bola Murilo, tira pela defesa do Palmeiras, lateral para o Fluminense, na esquerda cabe ataque, toma impulso agora para bater Guilherme Arana, vem na movimentação de bola pelo time do Fluminense, o tempo passando, chegando agora a 18 minutos do segundo tempo, torcedor do Palmeiras acreditando, o resultado é espetacular, 1-0 em pleno Maracanã, bola para Arias, conduzindo, levando pelo campo de defesa, tentou passar, ficou no chão, ganha outra vez o time do Fluminense, já tentou tirar, volta a bola para Hércules, domina pela meia esquerda, cabe ataque, deu sequência na jogada, volta recuando, toca rápido agora na direção de Thiago Silva, conduzindo Thiago Silva, recua Hércules, Hércules dominando, tempo de passe na ponta agora com Serna, Serna recebeu, dominou na perna direita, vai tentar cruzamento ainda Serna, insistiu na cobertura, aperta Piquerez, Serna volta, recua pela meia direita, movimenta a bola de primeira outra vez agora Thiago Silva, põe na ponta Serna, dominou na ponta direita, campo de ataque, tentou para Hércules, dominando Hércules, levou na meia direita, tentou cruzado, bate na defesa do time do Palmeiras, volta a bola para Andrés, vacilou, perdeu, Serna, recupera da Guga, movimentou, Hulk de primeira para Serna, Serna vai tentar o chute, abriu na ponta, mal, exagerou na dose, errou. Por favor, Serna, assim não. Mandou de graça a bola para a defesa do Palmeiras. Torcedor palmeirense está te agradecendo. A bola é alviverde. O Palmeiras ganhando 1-0 no Maracanã. 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Bola para Milan. Milan recua outra vez no meio de campo. Deu jogo a Arana. Arana tentando partir para o campo de ataque. Tempo sendo jogado pela meia. Batendo bola curta, ligando por dentro. Deu a Paulo Henrique Ganso, domina Ganso, vem levando, rolou macio para Nonato, tenta o passe, tira Andréas Pereira, volta, reboteada, Flaco domina, carrega na intermediária, bate a marcação no primeiro momento, a bola para Murilo com visão de jogo, visualiza outra vez o Jai, Jai de primeira pelo meio, troca passes na intermediária, Flaco, Flaco vai tentar a sequência, toma o time do Fluminense, a bola volta para Hércules, Hércules dominando depois da chegada do Milan, arranca Thiago, toca de primeira outra vez da ponta, a bola aberta para Serna, Serna dominando na meia direita, capri ataque, recuando na meia direita, apertou para Guga, Guga recuando, ligando pelo setor esquerdo para a trabalhada, desce o time do Fluminense outra vez, Savarino recebendo levando na esquerda, ainda Savarino puxa a bola, envolve aniversário, volta recuando agora pelo miolo, Ganso vai tentar sequência, carrega Paulo Henrique Ganso na sua categoria habitual, abriu na ponta, Arana tenta, cruza, subiu Murilo, cabeceou, tira pela defesa do Palmeiras, lateral pro time do Fluminense, é Fluminense no ataque, é Palmeiras na defesa, se concentrando para tentar pegar a bola boa e sair do contra-ataque. Lateral batido, bola colocada, Arana tenta, corta Giai, volta para Arana, retrocedeu, deixou na esquerda, vem a bola para Ganso, de primeiro deu sequência na jogada, volta, recuando agora para Thiago Silva, domina pela faixa central do campo, carrega, leva a bola Thiago Silva, tempo sendo passe na direita, rolou, Guga de primeira agora pelo miolo, volta, recuando, outra vez Ganso, maestro do time do Fluminense, entregou pela meia, olha o Fluminense, vem tocando, evangelista, vem na cobertura, bola para Guga, recuando pela meia direita, agora para Thiago Silva, levantou, deu jogo a Ganso, Ganso carregou, tenta enfiada de jogada, entra outra vez Arias, recupera o domínio pelo Palmeiras, limpa a marcação, toca para Evangelista, domina Evangelista, agora pelo campo de defesa, movimentou de primeira para John Arias, linda fita, olha o Giai livre, abriu na direita, Giai vem, bateu, passa, que passa à esquerda de Fábio, pela linha de fundo, Soler!
3: E vocês falavam no começo do segundo tempo como o Giai está empolgado, depois das últimas convocações para a Argentina, só para a gente ter noção, Éder, de 2021 a 2024, o Giai tinha 3 gols na carreira. Ele ficou 2 anos sem marcar pelo Palmeiras e agora já tem 3 gols pelo Verdão também, ou seja, já igualou a sua marca dos primeiros 3 anos da carreira só nessa temporada.
1: 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A bola dominada na esquerda da intermediária do time do Fluminense. Vem na contracarga outra vez dominando o Thiago Silva, rolando pela meia direita, fez o passe agora para Paulo Henrique Ganso, partiu para o campo de ataque, abre pela meia direita, Serna põe na ponta Guga, recolheu, dominou da meia direita, volta, recuando outra vez, agora movimentando para Hulk, tentou a sequência, tira Giai, corta pela defesa do Palmeiras, está a sequência da jogada, tocando por dentro, agora para Gustavo Gomes, virou a jogada para Andréas, Andréas Pereira dominando a intermediária, luta outra vez, defensivo do time do Fluminense, carrega pela direita Serna, Serna volta, recuando, a bola fica dominada, Nonato tocando ali atrás, agora para Guga, de primeira para Thiago Silva, recepcionou Thiago, parte para o campo de ataque do Miro Fluminense, abertura pela meia direita, carregando, vem embora Nonato, põe na ponta, recolheu, dominou Ganso, Ganso preparou a jogada, devolveu para Nonato, Nonato a Paulo Henrique Ganso, Ganso volta, recuando na meia direita a Guga, daí a Hércules, Hércules trabalhando, levando para o campo de ataque, Arana vem por dentro, volta para Milan, Milan lá na ponta esquerda agora para Savarino. Volta outra vez a Milan. Milan trocando passes, vem chegando, vem se aproximando. Na aproximação, Fluminense. Bola recuada. Thiago Silva dominando. Vamos batendo 22 minutos. Fluminense rondando, querendo o gol de empate. Palmeiras vencendo. Bola para Guga. Abriu para o Serna. Dominou na ponta, cruza. Ele é o capitão. Gustavo Gomes tira. Volta a bola. Tenta a sequência da jogada outra vez. Evangelista vai tentar passar. Já aperta a Guga. Evangelista cai. Falta na chegada de Guga. Aí, Soler.
3: Teve um sanduíche de Lucas Evangelista e o Guga foi quem terminou o trabalho. Agora teremos a pausa para a hidratação, Éder.
1: E José Calil comenta aqui no Futebol da TMC. Um para o Palmeiras, zero para o Fluminense, Calil.
2: Olha, o Fluminense continua com mais posse, né? Mais de 70%. Mas chance mesmo, só houve aquela bola de primeiro pau no escanteio, que a defesa do Palmeiras não pode falhar. O Canóbio saiu do segundo pau, foi pro primeiro e cabeceou, o Carlos Miguel defendeu. Fora isso, o jogo está controlado. O Ganso era muito marcado aqui na direita pelo Andréas, ele foi jogar do outro lado, mas o Palmeiras marca bem, a jogada do Ganso está neutralizada e agora é segurar a pressão do Fluminense. A grande preocupação é que o Palmeiras não conseguiu ainda organizar um contra-ataque. Eu penso que o Abel, o João Martins, que está no banco, mas é óbvio que o Abel comunica com ele, né? Eu penso que o Abel deveria colocar um jogador de velocidade na frente. Ou o Sousa.
3: Chamou
2: o
3: Maurício e Sousa, chamou os dois.
2: Ah, beleza. Então, porque o Palmeiras não tem contra-ataque, Soler. Eu nem vi isso aqui na imagem, mas é bom que você informe. E só para encerrar, Éder, outra coisa. Hulk, Guga, Nonato, o próprio Savarino, eles estão se jogando toda hora, tentando arrumar pênalti, arrumar falta. Por enquanto, o árbitro argentino está indo bem, mas é bom ter atenção nesses lances aí.
1: 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E atenção, ouvinte TMC, a bola corre solta no Maracanã. 25 minutos do segundo tempo, placar Jeep. 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Que resultado extraordinário vai fazendo Palmeiras. Palmeiras 1, gol de Flaco Lopes, Fluminense 0.
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1: Falta para o time do Palmeiras bater pelo campo de defesa. Vai movimentar a bola para o campo de ataque. O tempo passando. Palmeiras garantindo o placar para decidir com tranquilidade quarta-feira que vem. Para bater para o campo de ataque. Entra para cortar outra vez a rata agora do Fluco Arana. Volta o rebote outra vez. Lutou. John Arias tentou interceptar. Luta com a defesa. No time do Fluminense, o árbitro determinando falta em Serna, falta para o time do Fluminense bater, vai dar o lateral, Arana chegando para fazer a cobrança da esquerda pelo campo de defesa. 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Dale TMC, avante Palestra, bola para Barbosa, abre pela direita para Murilo rápido agora pela meia direita, cabe ataque para tocar o Giai, volta recuando de primeira para Marlon, agora para Flaco recolhendo, chama contra si, dobra a marcação, a defesa do domínio para o Mirense, bola recuada, vem para Barbosa, toca de cabeça, levanta outra vez, afasta a central do campo, Flaco domina, volta recuando, lá atrás agora para Gustavo Gomes, Carlos Miguel vem de esquerda, bate outra vez agora para o campo de ataque, bola descendo na ponta para André, subiu na cabeça outra vez, agora Thiago Silva afasta, volta para Marlon Freitas, abre pela direita, lá atrás agora, tocou para Giai, Giai de primeira para Murilo, recepcionou o tempo, sendo jogado por dentro agora para Evangelista, carrega Lucas Evangelista, aí Andréas Pereira. Outra vez Evangelista, parte o Palmeiras, vem no ataque, Abeludula pela direita, carrega Giai, o lateral argentino, recuando, Evangelista, daí Arias trabalhando pela meia direita, tocou para Marlon, abriu na ponta, agora para Giai trabalha pela meia direita, toca na meia direita, cabe ataque para John Arias, daí Evangelista, Marlon rolando para Flaco outra vez agora para Evangelista, deu sequência na jogada, fatiou, deixou na esquerda, Piquerez leva, olha o Flaco na área, Piquerez tocou no Andréas, entrou Guga, cortou, voltou rebote aí na Andréas, recuando, ligando na esquerda para o Barbosa, daí para Evangelista, Evangelista para Alexander Barbosa, troca passes, bate o capricho outra vez, agora para Marlon, recuando para Murilo, retrocede lá atrás, agora para Carlos Miguel, vem na meta, domina o goleiro do time do Palmeiras, Hulk vem na cobertura, Carlos Miguel levanta, bate de perna direita para o cabra-ataque, subiu Milan, cortou pela defesa do Fluminense, levanta Evangelista, luta, a bola cai para Savarino, recebendo o Savarino, dominando na esquerda o Fluminense, vem tocando, bola para Arana, põe na ponta a Serna, tentou passar, desencilhou-se de primeiro, que é Murilo, olha a Serna, vem chegando o Fluminense, Serna abriu na ponta, recolheu Arana, cruzou para quem? Entrou Barbosa, tirou, Andrés lutou, a bola vem para Hércules, de longe apontou, bate no Marlon Freitas, reboteada na bandeira, sobrou para Thiago Silva, abre pela meia direita, a Cuca na sequência, na jogada, levanta na meia direita, cabre ataque, outra vez agora para Paulo Henrique Ganso, abre na ponta direita para Guga, recolheu Guga, vai tentar a sequência, solta mal de graça, bola vem para Evangelista, daí do meio agora para Flaquito Lopes, tentou a sequência, bate errado, bola para fora, lateral para o time do Fluminense, atenção, ouvinte no Brasil, vai mudar o Palmeiras nesse instante no Maracanã, Soler.
3: E são três alterações, a primeira sai com a 18, quer dizer, sai com a 8, o Andreas Pereira vem com a 18, Maurício sai com a 7, a 11, John Arias para a entrada do 7, Felipe Anderson. E o 42, Flaco Lopes, para a entrada do 19, Sousa. Andreas, Arias e Flaco saíram para as entradas de 7, Felipe Anderson, 18, Maurício e 19, Sousa.
1: Bola trabalhada pelo time do Fluminense. Milena, faixa central do campo. Bola batida pela direita agora para Thiago Silva. Partida para o cabre-ataque. Rolou na meia-direita Ganso. Ganso trabalhando, leva a bola, domina pela meia-direita. Aperta a cobertura outra vez. Marlon Freitas. Bola tocada pelo meio. Ficou outra vez Nonato. Põe na ponta. Savarino luta. Chegou o primeiro. Barbosa rasga pela defesa do Palmeiras. Põe a bola para fora. Lateral para o Fluminense. Fluminense vem com tudo. Vamos bater 30 minutos do segundo tempo. A coisa vai ficando complicada. Complicada para o tricolor das Laranjeiras. O Palmeiras na frente. Bola para Guga. Recuando na meia-direita. Deu a Ganso. Ganso põe na ponta. Savarino tenta. Entra Felipe Anderson. Toma. Recuando para Barbosa. Levanta no meio de campo. Sousa tenta a sequência. Vai tentar para Maurício. Luta contra a marcação. Primeiro foi contido. Volta para Nonato. Põe na ponta Guga. Recuando no campo de defesa para Thiago Silva. De primeira para Milan. Milan recebendo. Domina na faixa central do campo. Para o time do Fluminense. Bate outra vez agora pela direita. Bola colocada para Nonato. Nonato tentou fugir. Rolou na ponta direita agora para Guga. Volta recuando pela meia direita para Nonato. Nonato prendendo pelo time do Fluminense. Variou a jogada na esquerda agora para Milan. Milan tentou a chegada. Bate outra vez agora da esquerda. Arana recebe. Vira para Hércules. Domina pela faixa central. O Evangelista colado nele. Ele recua. Toca a bola para Thiago Silva. Fluminense tentando achar um buraco na defesa do Palmeiras. Mas o Palmeiras se concentra ali atrás. Dificulta para o ataque do Flu. Bola para Serna. Retraindo. Descendo na esquerda Milan. Milan rápido agora para Hércules. Vira jogada pela direita para Nonato. Recebendo Milan pela meia direita. Vem chegando na aproximação, o time do Fluminense tentando tocar pelo meio, outra vez agora para Hulk, tentou passar, não passa, fecha a porta, tira outra vez, afasta, Marlon tentou a sequência, entra Thiago, rolando na meia direita, vem a bola para Nonato, abre na ponta direita agora para Savarino, Savarino recebe, tenta o cruzamento, Murilo, paredão, tirou, voltou para Ganso, Ganso na esquerda, Arana põe na ponta, Serna, recebeu Serna, dominou na ponta esquerda, voltou outra vez agora para Ganso, Fluminense vem contando, abertura na esquerda, Arana cruza, exagerou, bateu com força, a bola sobrou na meia direita, vem Guga, volta recuando pela meia direita, carrega Nonato, vai tentar insistir, Marlon colado, ele tenta o cruzamento, sobe na cabeçada, Murilo tira, rebate pela defesa do Palmeiras, volta para Thiago Silva, abriu na meia direita, Nonato, daí a Ganso, Ganso recebendo, dominador do campo de ataque, vem desbravando, tentou abertura, abre pela direita, bola para Savarino, recuando para Nonato, virou para Hércules, Hércules prendendo na esquerda, Arana pede, bola para Serna, Serna dominou.

0: volta para Paulo Henrique Ganso, pressão no Fluminense, vem na blitz, tenta o passe, bate na defesa, volta, reboteada a Guga, vem na ponta, tenta o cruzado, executa, Arana vai tentar chutar, bateu, rasga a defesa do Palmeiras, de qualquer forma, Piqueires arrebentou, manda a bola para fora, lateral pro Fluminense, o Fluminense rondando ali na frente, vai mudar o Flu, Soler.
1: Sai com a número 10, Paulo Henrique Ganso, vem com a 32, Lúcio Acosta, e sai o veterano Hulk com a 7 para a entrada do 19, Castilho.
0: E aí, Calil?
2: Bom, o Hulk não aguentava mais, né? Ele tentou fazer uma jogada agora, quase caiu, as pernas não acompanham mais o raciocínio. E o Ganso estava com a jogada marcada, Éder. O Acosta, o Lúcio Acosta se mexe um pouco mais, não tem a genialidade do Ganso, mas se movimenta melhor.
0: Lateral pro time do Fluminense, bola para Hércules, dominou, Evangelista dá combate, bola cruzada, Gustavo Gomes tira, arrebenta ali atrás, outra vez Felipe Anderson, levanta a bola para o campo de ataque, rebotada na batida, vem para Milan, trabalha pelo time do Fluminense, tenta levar para o campo de ataque, ainda Milan, Milan rolando a bola de primeira para Thiago Silva, devolve a bola para Milan, Milan partindo, vem chegando, Arana pede na esquerda, bola batida para Nonato, Nonato recebendo no meio de campo, virou para Lúcio Acosta, prende Lúcio Acosta, abre na direita, outra vez agora para Guga, põe na ponta direita, campo de ataque, é para Savarino, Savarino tentou para Lúcio, Lúcio tentou, devolveu na meia direita, outra vez agora para Savarino, o time do Palmeiras se concentra na defesa, o Fluminense quer o gol de empate, domina Nonato, arranca, leva pela meia, Evangelista da combate, ele toca a bola para Hércules de primeira pela direita, agora para Savarino, leva Savarino, tenta o cruzamento, passa pelo Serna, vai sair pela linha lateral, é posse de bola para o Palmeiras, daqui a pouco Leandro Boldaquian vai chegar com fim de papo para Yamaha, ativou o faro de 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tá chegando lá o Palmeiras, que grande resultado, placar Jeep, linha Jeep com tabela VIP, taxa zero, consulte versões e aproveite, placar Jeep no Maracanã, Palmeiras 1, Flaco Lopes, Fluminense 0.
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0: Desce outra vez o time do Fluminense. Bola tocada para Milan. Virou jogada pela direita. Agora para Thiago Silva. Põe na ponta direita lá embaixo. Savarino. Quando a bola deixou com Guga. Guga trabalhando, levando na meia direita. Cabo de ataque. Recua outra vez. Agora entregando para Milan. Milan vira jogada na esquerda. Vem tocando a bola o time do Fluminense. Bola enfiada na ponta. Outra vez agora para Serna. Descendo o primeiro. Preparou. Fintou o Giai. Deixou no chão lateral. Tenta o cruzamento. Levantou na grandeira. Piqueires de cabeça. Chegou. Acerta o alvo. Tira. Volta. Rebote. Insiste. Lúcio.

0: Sousa, levando na meia direita, Ramon Sousa, dominando na meia direita, cabe ataque, chama a falta, carrega, leva a bola, ainda Sousa, fintou primeiro, voltou recuando, toca para Maurício, recua pela direita, lá atrás, agora deixando com Giai, Giai Permiolo, outra vez a Inter Madeira do Palmeiras, a Barbosa, de primeiro agora para Gustavo Gomes, com muita personalidade o time do Palmeiras, joga seguro, joga inteiro o time alviverde, levanta para o cabe ataque, Felipe Anderson, entra para cortar a defensiva do Flu, outra vez agora com Milan, recuando a bola para o goleiro, e atenção, ouvinte TMC, bola correndo, solta no Maracanã, 35 minutos do segundo tempo, tá quase lá o Palmeiras, placar Jeep no Maracanã, linha Jeep com tabela VIP, taça zero, consulte versões e aproveite, placar Jeep Maracanã, Palmeiras 1, Flaco Lopes, Fluminense 0.
1: Pela Liga dos Campeões, tivemos Manchester City 2, PSG 4.
0: Carrega, leva para o time do Fluminense. Tem Guga, retraindo na meia direita, agora de primeira para Lúcio Acosta. Daí para Milan. Milan na esquerda, rápido, outra vez agora para o cabo de ataque. Thiago Silva toca na ponta, recolhe, domina pela meia esquerda. Nonato, Nonato rápido, agora tocando para Guga. Guga recolhendo, vai tentar abertura, toca pela direita, outra vez agora para Lúcio Acosta. Daí por dentro, deu jogo a Guga. Guga, Lúcio Acosta, recuando na meia direita, agora entregando para Milan. Milan vira jogada na esquerda. O Fluminense vem tocando, carrega Arana, volta a recuar agora. Bola para Thiago Silva, prender a faça central do campo da Inter Madeira do Dimiro Palmeiras, da aproximação, rola pela direita, bola para Lúcio. Lúcio recebeu, olha o Marlon da combate, bola tocada pelo meio, perde Hércules, corta outra vez Maurício, tocou no Sousa, rápido, dali, dali, dali, contra-ataque, leva Marlon, olha o Palmeiras, bola enfiada, Felipe Anderson, Sousa vem pelo meio, Felipe Anderson dominou, invadiu o grande, vai marcar, chutou, defendeu Fábio! Perde a chance de liquidar a fatura, Felipe Anderson Soler!
2: E ele poderia ter soltado antes para o Sousa dentro da área. Tentou a jogada individual e o gigante Fábio, aos 46 anos de idade, evita o segundo do verde.
0: Contra-ataca o Fluminense, leva Castilho, Castilho de

0: Castilho, Castilho recuando para Hércules e primeiro agora para Thiago Silva, domina pela meia direita, campo de ataque, vem chegando o time do Fluminense, bola recuada, vem para Milan, Milan na ponta esquerda agora para Cerda, Cerda partindo na ofensiva, leva outra vez o Fluminense, Giai dá combate, segura na marcação, Cerda recuando, deixou com Hércules, olha o cruzamento, vem na direita, olha o Guga, ataca o Fluminense, ainda Guga, recuando na meia direita, deixou para Thiago Silva, apertando o Fluminense, bola para Milan, de fora. Vai tentar bater, não pode, volta recuando, toca rápido agora para Hércules, abriu na esquerda Cerda, Cerda recebendo ele, Giai, Giai, Cerda, vem Giai, que fase Giai, que fase Giai, tá jogando muito lateral do Palmeiras, e uma falta no Cerda agora, Soler.
1: Ele recupera a bola, depois deixa o corpo para sofrer a falta e o Fluminense muda pela última vez. Sai com a 11, Savarino, entra com a 34, o garoto Wesley.
2: É, essa substituição, Wesley Nathan no lugar do Savarino, já é o desespero, né? Já é aquela, eu vou pôr um cara aí pra ver se dá uma sorte e faz o gol. Porque pelo desenvolvimento do jogo, o Fluminense não se encontra. E que pena pro Palmeiras que o Felipe Anderson já entra dormindo, né? Ele já entra com sono.
0: 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Quando ataca o time do Palmeiras, embora por cabelo de ataque, Souza vai tentar chegar, dominou, mandou no meio, atenção, bora bater na Fábio, salva, volta o rebote, tenta pequenez, rebate, defesa, voltou Felipe Anderson de cabeça, recua, Marlon Freitas bate, gol!

0: Freitas. Marlon Freitas! Marlon Freitas! O gol que carimba o passaporte do Palmeiras para a final da Libertadores de 2026. Marlon Freitas, um petardo na chegada, o toque de cabeça do Felipe Anderson. Marlon Freitas, de perna direita, chegou e mandou no canto direito de Fábio. Olha a festa, olha a alegria no torcedor do Palmeiras do Maracanã. Marlon Freitas comemora, o torcedor alviverde, expressão máxima de alegria, ele puxa o pino de emoção, explode a torcida do Palmeiras do Maracanã. Marlon Freitas, olha o Palmeiras já preparando a mala para a decisão da Libertadores de 2026. Marlon Freitas, 2 a 0 em pleno Maracanã. Essa já foi, Fábio, já era. Fábio brilha muito. Marlon Freitas, gol fortaço, mas que gol, golaço, jogada de Gaga, vibração, gol com a cara do Cimento CSN. Cimento CSN mais do que forte, é fortaço. Palmeiras a caminho da final, Soler!
1: E antes do jogo, muita gente questionou. Ué, não tem Vitor Roque, vai colocar um volante? Sim, porque Marlon Freitas é um senhor volante, um senhor jogador, cria de Xerém, a lei do ex é fatal no Maracanã. Marlon Freitas cala sua ex-torcida, explode a torcida alviverde, faz o segundo do Verdão do Maraca, 2 a 0, Sociedade Esportiva.
0: 2 a 0 para o Palmeiras, do placar, Zip, bola para Guga, recorda, domina pela direita, volta, recorda para Thiago Silva, larga na esquerda, ele primeira para Milani, lá na ponta Wesley, domina Wesley, Natan carrega, lava a bola Wesley, domina, Jaida combate na cobertura, volta, recorda, na esquerda, movimenta para Milan dá a Hércules, Hércules trabalha pela faça central do campo, desce para o campo de ataque, faça a abertura pela meia direita, fez o passe a Nonato dá a Hércules, Hércules vem partindo, dominando pela meia, trava outra vez Felipe Anderson, tocou no Evangelista, bateu o adversário, volta para Marlon, completa para o Evangelista, vai deixar pelo meio, carrega a Sousa, vai tentar a passagem, bate a marcação, rolou curtinho, deixou para Maurício, pega pesado, até guardando o Fluminense, comete falta ali atrás, Donato, é falta para o Palmeiras bater, pintor profissional. 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José Calil, 2 a 0 para o Palmeiras, para encher de confiança a torcida do Palmeiras nessa Copa Libertadores, Calil.
2: E saiu o contra-ataque, né, Éder? Com as mudanças feitas, as entradas do Ramon Sousa, do Maurício e do Felipe Anderson, saiu o contra-ataque. Se você se lembra, um minuto antes era para o Felipe Anderson ter liquidado o jogo e ele chutou em cima do Fábio. Aí depois não teve chance, ele mesmo arrumou de cabeça e o Marlon Freitas, numa chicotada, né, numa finalização precisa, decreta o segundo gol do Palmeiras. Acho que o desespero do Fábio, quando ele se atira no chão, depois do gol do Marlon Freitas, mostra muita coisa. Se você vê agora, estamos vendo o replay, o Fábio se desespera, ele se atira no chão, como quem diz, perdemos. E realmente o Fluminense acaba se perdendo nos seus erros, na sua falta de eficiência, e o Palmeiras vai para a final, Éder, vai para Montevidéu. Agora amanhã nós vamos ver se será contra o Flamengo. Se o Flamengo ganhar amanhã, não precisa nem ter semana que vem. Pode marcar Flamengo e Palmeiras lá em Montevidéu, dia 28 de novembro.
0: Bola na esquerda, leva o time do Fluminense, outra vez agora para o campo de ataque, tentando diminuir. 2 a 0 para o time do Palmeiras, domina Wesley, cruzou Gustavo Gomes. É um verdadeiro paredão a defesa do Palmeiras, tirando todas. Reboteada, cai para Thiago Silva, domina pela meia direita, leva outra vez agora para o ataque, rolou na meia direita para Castilho. Castilho vai tentando abertura, tocou o jogo na meia direita, agora para Guga. Descendo o Ciro primeiro, recuando, faz o passe para Thiago Silva, vira jogada para Hércules. Hércules trabalhando, vem levando, vem tocando outra vez o time do Fluminense. Abertura da esquerda lá embaixo, agora para Wesley. Partiu, Giai tomou, chegou para matar a jogada. Insistiu Wesley, bateu o adversário. adversário, voltou para Lúcio Acosta, chegou na grande área, Lúcio chutou, bate na defesa, escanteio. Escanteio para o time do Fluminense. 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Lá na canhota, vem Lúcio Acosta para bater pelo time do Fluminense. Cerna na linha de grande área. Corre Lúcio, bate aberto na boca do gol. Thiago Silva de cabeça levantou, bola passando. Carlos Miguel domina pelo Verdão. Domina Carlos Miguel. 44 minutos e meio do segundo tempo. 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Lateral. Palmeiras jogando com Giai. Mais 4 minutos para finalizarmos do Maracanã. Já já Leandro Bonacan. Vem com o Filipão. Olha o Palmeiras, vem pro campo de ataque. Carrega, leva a bola, vai tentar Maurício. Desceu o primeiro, perde a bola para Milan. Milan recupera, domina pelo domínio Fluminense. Chuta a bola, bate no adversário, sobra para Murilo. Murilo de primeira agora para Evangelista. Domina Lucas Evangelista. Rolando para Felipe Anderson. Virou jogada na esquerda agora para Piquerez. 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Torcedor do Palmeiras, 4 minutos mais do Maracanã. 2 a 0 para o Palmeiras. Bola para Barbosa. Barbosa descarta. Recua lá atrás agora do campo de defesa para Gustavo Gomes. Recuando a bola para Carlos Miguel. Vai bater para o campo de ataque. Miguel levantou de perna esquerda. Tenta para o campo de ataque. Subiu Cuca de cabeça. Toca pela meia direita. Cerna de primeiro pelo miolo. Vai tentar a sequência na direita. Castilho recolheu. Vem no bico de área. Prepara. Volta para Lúcio. Apertou na cobertura. Felipe Anderson. Lúcio tenta. Corta Piquerez. Mata a jogada. Toma. Recorda o Miro pelo domínio. Palmeiras tentando abertura. Marlon abre pelo setor esquerdo. Bola colocada outra vez na ponta. Marício volta. Recuando ali atrás. Agora pelo campo de defesa para Felipe Anderson. Deixou para Piquerez. Recua a bola para Carlos Miguel. Bate de esquerda. Levanta a bola para o campo de ataque. 2 a 0 no placar. Jeep Palmeiras na frente. 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Ataca o Fluminense. Hércules recuando. Movimenta a bola para Nonato. Tenta enfiada de jogada. Barbosa rifa pela defesa do Verdão. Volta para Hércules. De primeira pela meia direita. Agora para Thiago Silva. Conduzindo. Puxa a bola. Tenta bater a marcação em Marlon. Volta recuando. Movimenta para Nonato. Daí a Hércules. Hércules trabalhando. Levando para o campo de ataque. Fecha a porta Evangelista. Bola para Thiago Silva. Conduziu. Levou na meia direita. Tentou abertura. Mandou na ponta para Nonato. Prepara o cruzamento. Executou. Mandou na área. Passa pelo Giai. Vem na ponta esquerda. Correu Wesley. Tentou dominar. A bola sai. É lateral para o Palmeiras. Olha as faixas em verde e branco no Maracanã. A torcida que canta e vibra já está sonhando com Montevideo na grande decisão. Libertadores da América. É a Liberta que sempre mexe com o coração do torcedor. Todo time sul-americano quer esse título e o Palmeiras vai encaminhando mais uma decisão. Para Guga. Recorda, mira pela direita. Recuando. Toca de primeira agora para Thiago Silva. Conduz. Levando para o campo de ataque. Prende o jogo. Faz a abertura pelo setor esquerdo. Guilherme Arana põe na ponta, lá embaixo agora para Lúcio Acosta, recolheu Lúcio, parte contra a marcação, primeiro fecha a porta da defesa, Viverde ainda Lúcio, Lúcio vai tentar aproximação, chegou, dominou, recuou, Hércules de primeira pela direita, bola tocada no Nato, vem de fora, abriu na ponta, olha o Guga, levou na liga de fundo, cruzou na grande área, olha o Desire, cabeçou essa e subiu, gol!

0: Fluminense! Wesley! Wesley de cabeça! Saiu catando borboleta o goleiro do Palmeiras. Não foi na bola, ficou no meio do caminho. Wesley, baixinho, subiu de cabeça e complementa para fazer o gol do Fluminense. Aos 48 minutos, ele subiu entre o Gustavo Gomes e a zaga. Cabeceou para fazer o gol do Fluminense. Essa já foi, Carlos Miguel, já era. Já era, Carlos Miguel. Brilha, brilha muito Wesley. Gol fortaço, mais que gol, golaço, jogada de garra, vibração, gol com a cara do Cimento CSN. Cimento CSN mais do que forte, é fortaço, gol está sendo checado, Soler.
1: Checado, mas agora já validado o gol do menino Wesley. Palmeiras vacilou, deu espaço para o Guga fazer o cruzamento, é o Carlos Miguel. 2 e 4 de

0: Maurício, chega na cobertura, Arana, corta pelo defensor do Tibiro, providência do descarte, levanta, põe na ponta, Wesley tenta, fecha, Giai, chuta para bater em Lúcio Acosta, é lateral para o Tibiro, Palmeiras bater 2-1, mas que saída do Carlos Miguel, hein, Calil?
1: Falhou, e até o Gustavo Gomes, que não falha nunca, também perdeu a cabeçada para o baixinho, né? Wesley Natan, que entrou agora, é baixinho, acabou fazendo o gol de cabeça. Claro, seria muito melhor o 2-0, mas o Palmeiras volta com uma boa vantagem também para o jogo aqui em São Paulo. E o árbitro já vai encerrar o jogo, Edna. Antes ele deu ali um cartão amarelo.
0: Cartão amarelo, batendo boca ali o Maurício Hércules. Amarelar para o jogador do time do Fluminense. Vai terminar o jogo no Maracanã. 2 para o Palmeiras, 1 para o Fluminense. 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Desce o time do Fluminense, vem até o final. Aperta a defesa do Palmeiras. Bola para Thiago Silva, rolou na meia direita. Deu jogar Nonato, Nonato carregando. Abre na ponta direita, agora para a Cuga. Desenciliou-se na marcação, o primeiro conduziu. Vence a Felipe Anderson. Tira pela defesa do Palmeiras, volta para Milan. Milan pela direita, agora para Thiago Silva, apita o árbitro, fim de jogo no Maracanã, está feliz a torcida palmeirense, o Palmeiras faz 2-1 fora de casa e leva vantagem para o Nubem Parque para a próxima quarta-feira. Festa alviverde no Maracanã. Torcedores do Palmeiras não param de gritar, mas os torcedores do Fluminense continuam acreditando depois do gol de Wesley. A vantagem é de um gol para o time do Palmeiras. Quarta-feira, a grande decisão no Nubem Parque. Terminou, é fim de papo no Maracanã. Tá chegando ele, o jacaré. Vem aí, Leandro Bondacan.
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4: 11:32, estamos no ar com o fim de papo pela TMC, após o Maracanã, jogo de ida, semifinal da Copa Libertadores da América, o Palmeiras sai na frente, vence por 2-1 o Fluminense, vencia por 2-0 até os 48 da segunda etapa. Wesley Natan bota o Fluminense de novo na parada. E agora vamos então retornar para o palco deste duelo. Repórter Gustavo Soler. Fala aí, Soler, boa noite.
5: Boa noite, Leandro Boldacchiano. Maracanã com dois gritos distintos. Pelos lados do Fluminense, o grito de vamos virar nem ser. Pelos lados do Palmeiras, chiqueiro, chiqueiro. Festa no chiqueiro, uma torcida tenta incentivar, a outra comemora. O Palmeiras vence o primeiro jogo da semifinal da Copa Libertadores da América. Chega a 101 gols na temporada com Flaco Lopes, marcando seu 23º gol pelo Palmeiras no ano. Com detalhe, Lelê, 15 dos 23 foram para abrir o placar a favor do Palmeiras.
4: Aí o Soler traz esse detalhe, né? Flaco Lopes muito decisivo, mais uma vez, para o Palmeiras na partida de hoje, né? O Verdão que sai na frente, portanto, 2-1, poderia ter sido melhor no finalzinho. Aí o Carlos Miguel acabou errando na saída de bola, mas enfim, Palmeiras com vantagem. Meu caro Lucas Ito, plantão esportivo da TMC. Bom, Luquinhas, vamos atualizar então a história toda desse meio de semana, porque temos jogos pelas competições continentais, uma chance enorme, né, Luquinhas, de termos uma final brasileira pela Copa Sul-Americana, e um brasileiro já está na final da Libertadores, né, Luquinhas? Boa noite.
6: Exatamente, boa noite, Leandro. Um finalista brasileiro, né, vai sair desse jogo Fluminense e Palmeiras. Lembrando que a outra semifinal da Libertadores vai acontecer amanhã às 9:30 da noite lá na Argentina, o primeiro jogo Estudiantes e Flamengo. E pela Sul-Americana, dois jogos também de semifinal neste meio de semana. Ontem o Vasco conseguiu uma grande vitória lá na Bomboneira, 1-0 sobre o Boca Juniors. E hoje, um pouco mais cedo, o Atlético Mineiro praticamente garantiu também a sua vaga na Sul-Americana na decisão. Venceu o Montevideo City Torque por 3-0. Então, na Sul-Americana, a gente pode ter um Atlético Mineiro contra o Vasco. A final vai acontecer no dia 20.

0: 21 de novembro em Barranquilla, na Colômbia, e na Libertadores, Fluminense ou Palmeiras vão para a final e do outro lado aguardam, pode ser o Flamengo, numa final brasileira, a decisão da Libertadores, que vai acontecer no dia 28 de novembro em Montevideo, no Uruguai, uma semana depois da final da Sul-Americana, Leandro.
1: E a final da Sul-Americana acontece na cidade de Barranquilla. Você sabe quem que nasceu em Barranquilla, Lucasito?
0: A Shakira?
1: Ah, você sabe
2: que
1: bem,
2: conhece,
1: né? Você gosta, que, né, Lucasito?
2: Você acha que ele não ia saber?
3: Sim. Ele é fã?
1: Você gosta,
3: é
1: né,
3: fã
1: Luquinha?
3: Da Shakira?
1: É, fã do Waka Waka. Você
2: acha chute. Que ele não ia saber?
1: Dai, dai, nenê, nenê. Ela fez a música da Copa agora também, né, Lucasito? Mas nada melhor do que a Copa de 2010 na África com o Waka Waka. Bom, daqui a pouco José Calil, mas antes, Éder Luiz brilhantemente trouxe todas as emoções dessa primeira semifinal da Libertadores. Éder, resultado, eu te diria que se o torcedor do Palmeiras antes falasse, você fecha um 2-1, todo mundo ia aceitar, que a circunstância, né, o gol no finalzinho, reacende a chama, mas é uma vantagem expressiva para o jogo da volta, Éder.
4: Acho que a vitória fora de casa é fundamental, né, quando você chega numa fase como essa da Libertadores, e fazer um resultado de vitória fora de casa dá tranquilidade para o time. É claro que ficaria muito melhor, né, Leandro? 2-0 no placar, torcedor ia entrar calmo na próxima quarta-feira no Rubem Park. Mas eu acho que o Palmeiras é um time superior à equipe do Fluminense. Acho que o Palmeiras em casa liquida a fatura, eu diria a você, que o Palmeiras já está com um pé na final da Libertadores. Eu não vejo a capacitação do Fluminense para tentar reverter esse placar na próxima quarta-feira no Rubem Park. Acho que o Palmeiras vai entrar como favorito nesse jogo na próxima quarta-feira, Leandro.
1: Éder, para te liberar, então, vote no melhor em campo, destaque da partida, 10.
4: Olha, nós tivemos o Giai jogando bem pela direita, o Barbosa fez uma grande partida, mas eu acho que eu vou votar hoje no Marlon Freitas, que fez o gol decisivo pro Palmeiras, jogou muito bem, volantaço do Palmeiras, Marlon Freitas, Leandro.
1: Obrigado, viu, Éder? Bom descanso, parabéns pela transmissão.
4: Forte abraço pra você, Leandro.
1: Valeu, grande 10 do país, já deixou aqui o seu voto para Marlon Freitas, o melhor jogador da partida, José Calil. Bom, Calil, vamos ter bastante tempo para tabelarmos aqui no nosso
2: fim de papo. Estou à sua disposição.
1: Uau, nossa, que bom, Calil, gosto assim. Mas enfim, Calil, o seu breve destaque aí, não um resumão aí do que você enxergou dessa partida, uma postura do Palmeiras bem defensiva, né, com uma estratégia muito bem definida pelo Abel Ferreira e comissão técnica. Teve contra-ataque, abriu 2-0, mas no fim das contas, né, Calil, a torcida do Fluminense sai esperançosa com um gol no final. Calil, boa noite.
2: É, boa noite, Leandro. Primeiro eu quero cumprimentar você, porque você apresenta brilhantemente o Papo de Craque primeira edição, e aguentar o Ricardo Melo não é fácil. Você merece...
1: É, eu tenho que negociar isso com a TMC, vou ter que pedir um adicional aí.
2: Você merece um troféu. Agora, em relação ao jogo, o que eu estou até escrevendo aqui na minha rede social, se acabasse 2-0, não precisava nem ter semana que vem. Agora precisa ter. Mas o Palmeiras segue sendo o grande favorito, porque além de ter mais opções, você vê que o Palmeiras tinha jogadores a substituir. Quando os times vão para substituições, aparece mais a qualidade. O Palmeiras tinha jogadores melhores para colocar no segundo tempo. Fisicamente, o Palmeiras é um time muito melhor. Você vê que o Marlon Freitas, no fim, apareceu lá os 40 minutos do segundo tempo para fazer o segundo gol. Enquanto que os melhores jogadores do Fluminense, Hulk e Ganso, já tinham saído, que eles não aguentavam mais. Thiago Silva, né, o próprio Canóbio, Savarino, Martinelli, depois entrou Hércules, Arana, Guga. São jogadores já ou depois dos 30 anos ou perto disso. Então são jogadores que já estão aí fisicamente descontados. Por isso o Palmeiras aumenta seu favoritismo, né, vencendo lá no Rio de Janeiro. Claro, repito, o Éder falou muito bem, se terminasse 2-0 já estava resolvido. Não está resolvido ainda, mas quase, porque aqui em São Paulo a história vai se repetir. O Palmeiras vai jogar num gramado que ele conhece mais, talvez tenha a volta do Vitor Roque, mesmo que não tenha, tem ali o Maurício, tem o Sousa que podem jogar. Hoje, Leandro, a grande decepção acabou sendo o Arias, né? Fez uma péssima partida, não sei se influenciado, porque o Soler lá no Maracanã relatou que ele foi xingado o tempo todo, eu não sei se isso entrou na mente do John Arias, mas a verdade é que ele jogou muito mal. Fora isso, o Palmeiras se defendeu bem, o Fluminense quase não criou e só fez o gol agora no fim, numa falha coletiva. Falhou o goleiro Carlos Miguel, falhou o Gustavo Gomes também, o que é raro, hein? Ele que pulou com o Wesley e Nathan. Mas é, pelo que foi o jogo, o Palmeiras poderia sim ter resolvido hoje, porque o Fluminense ficou 70% com a bola, mas criou muito pouco. E o Palmeiras, quando conseguiu contra-atacar, foi muito mais perigoso do que o time carioca, Leandro.
1: Grande José Calil vai continuar com a gente aqui, trazendo sua opinião, né, com o brilhantismo de sempre. Daqui a pouco mais, Lucas Ito também vai trazer algumas participações do povo. Afinal de contas, estamos no YouTube, TMC Esporte, vem com a gente, deixa o seu like, se inscreva no canal. Hoje sob o comando do Fábio Santos, na nossa técnica Anderson Sonsini, na produção do Henrique Camargos, equipe da TMC escalada para essa noite. 11h40, rápida parada, na volta tem muito mais. 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
1: Olá, muitos ouvintes que estão nos acompanhando vão se lembrar daqueles personagens azuis que fizeram muito sucesso nos desenhos animados. Já sabem quem são, né? Claro que os Smurfs. A Copenhagen está lançando uma nova linha de produtos licenciados dos Smurfs, acompanhada de uma campanha cuja estratégia busca aproximar a marca de adultos, famílias e fãs da franquia por meio do storytelling, conectando o universo dos personagens aos produtos e a experiência também lá no ponto de venda. A ação aborda a contratação do chef Smurf, que passa a ser apresentado como responsável pela criação das receitas que integram o portfólio. Essa parceria entre a marca e os personagens reúne os tabletes chocolate branco com amora e chocolate ao leite com framboesa. A coleção também conta com 5 modelos de chaveiros inspirados nos personagens. A experiência se estende à cafeteria da marca, que passa a oferecer as sobremesas Blue Shake e Blue Sunday. 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
5: 11h47, mudou, 11h48, estamos ao vivo aqui na TMC, no 100.1 do seu dial, no TMC Esporte no YouTube. Daqui a pouco, Lucas, e tu vai trazer também as participações do povo, neste fim de papo, pela semifinal da Libertadores, jogo de ida no Maracanã, Palmeiras 2, Fluminense 1, né? O Verdão fez o primeiro gol com o Flaco Lopes, aumentou com o Marlon Freitas e nos acréscimos o jovem Wesley Natan marcou para o Fluminense. Vamos voltar ao estádio para saber do Gustavo Soler, bastidores aí da casa.
6: Você sabe que Yuri Duque, o pai da bola...
5: Sim, nosso integrante
6: então,
5: da TNC
6: ele,
5: Rio.
6: Ele falou que vai levar Gustavo Soler hoje para aventuras inesquecíveis no Rio de Janeiro. Ele falou no
5: que
6: papo
5: convite,
6: de crack.
5: Hein?
6: Falou pra gente.
5: E aí pode ser que seja realmente inesquecível. Agora, pode ser pro bem e pro mal também, né, Soler? Cadê o Soler? Tá com
6: ele
5: a gente? Desistiu,
6: já, né? Foi.
5: Olha ele aí, ó.
6: Será que ele já foi?
5: Não, tá aí. O Soler tá com
7: tamo
5: a gente.
7: Aqui, ó. Tamo aqui. Tão ouvindo?
5: Tô te ouvindo bem, Solerzito. E aí, bastidores do Maracanã?
7: Bastidores é que o Yuri Duque já desistiu, né? Ficou chateado com o que aconteceu. E aí ele
5: mas
7: falou
5: podia ter
7: que
5: ficado
7: a única
5: pior.
7: Aventura...
6: Mas ele é tricolor?
7: Ah, bastante, né?
6: Eu não sabia. Pensei que ele fosse Vasco.
5: Mas nem o golzinho no final
7: ele
5: vai
7: engana
5: animá-lo?
7: Não. Né? Né? Poxa, não. Mãe, eu tenho que voltar pra minha mulher, né?
5: Ah, muito bem, Gustavo Soler. E aí, você tá na sala de imprensa, Soler, aí do Maracanã?
7: Estamos aqui, microfones testados já por aqui. Daqui a pouco o João Martins chega para a entrevista coletiva. Lembrando, né, na Comebol, sempre o técnico visitante começa, depois vem o mandante, é sempre na mesma sala.
5: É a mesma sala?
7: Então a gente, a gente tá naquele auditório grandão do Maracanã. Então daqui a pouco chega o João Martins aqui para conceder a entrevista coletiva. E terminando o João Martins, a gente vai lá pro estacionamento do Maracanã para pegar a zona mista com os jogadores do Palmeiras.
5: Perfeito, Gustavo Soler, microfone TMC aberto aí no Maracanã para você trazer os detalhes. Ô Luquinhas, você pode citar ou trazer algumas participações do povo? Pra gente tocar a bola com o Calil. Tem algumas perguntas também pro Calil, mas vamos dar moral pra galera que participa do TMC Esporte. Mas tem que deixar o like, pô. Não custa nada, aí estamos até 11h50 da noite aqui trabalhando, levando pra vocês um conteúdo. É o likezão fera que ajuda. E aí, ô Luquinhas?
6: Ele não foi embora ainda?
5: Daqui a
6: não,
5: pouco,
6: tô aqui.
5: Lucas. Ele vai daqui a pouco.
8: Tô aqui e o pessoal tá participando, Leandro. Neno Soares pergunta o seguinte: qual falha foi pior, Calil? Do Carlos Miguel ou do Fábio?
6: Do Carlos Miguel. O Fábio falhou no primeiro gol, mas foi uma bola queima-roupa do Flaco Lopes, né? Agora o Carlos Miguel no segundo gol, porra, ele tem 2 metros de altura, mais de 2 metros. O menino que fez o gol, vou até pesquisar aqui, mas é um jogador que não é alto, Wesley Natan. Falhou mais o goleiro do Palmeiras, apesar que ele estava jogando bem, tinha feito boas defesas. Agora nesse último lance aí, ele falhou feio.
8: É o que fala também aqui, ó, família Almeida, o tamanho do cara que fez o gol de cabeça, meu Deus, Calil.
5: E se o Carlos Miguel fica parado, a bola vai no colo dele. É que ele saiu, tentou, errou o tempo da bola. que foi?
7: Mudou. Sai João Martins, vem Vitor Castanheira para a coletiva, já está se posicionando por aqui o Castanheira.
6: Ó, o Wesley Natan
5: tá.
6: Tem 1,72m, meu.
5: Caramba, pô,
6: o Carlos Miguel tem 2,4m, então. E outro, o Gustavo Gomes também é mais alto. Não poderia... É que, no fim, dois lances que não poderiam ter acontecido. O gol que o Felipe Anderson perdeu...
7: Olha lá, como eu era falando.
9: Esse esquema foi bem parecido com o que vocês fizeram lá contra a LDU, no jogo fora de casa, lá tinha todo o esquema da altitude. Por que que vocês optaram por esse esquema hoje, novamente no 5-4-1? E deu certo, assim, pelo resultado, mas como você avalia, assim, a sequência de jogo? Você acha que o Palmeiras saiu bem nesse esquema?
10: Começar pela análise tática que você me perguntou. Porquê? Porque uma meia-final, jogo a duas mãos, vínhamos com o propósito de fazer um bom resultado e acho que conseguimos um bom resultado. Sofremos um golo mesmo em cima da hora, mas independentemente de ser 2-0 ou 2-1, é lógico que um 2-0 é melhor que um 2-1, mas estamos a meio de uma eliminatória. Principalmente fechar espaços, porque é uma equipa que joga muito bem no jogo interior, tem jogadores que suportam bem, que sustentam bem, e principalmente fechar linhas. Eu acho que nesse quesito nós acabamos por ser bem sucedidos. Acho que nos faltou um bocadinho hoje de um bocadinho mais de critério com bola, um bocadinho melhor de saída, apesar de as 3, 4 vezes que acabamos por sair fomos muito pragmáticos e podíamos, acho que não era escândalo nenhum com as bolas que tivemos, podíamos ter feito mais um gol. Mas essencialmente porque é uma meia-final, duas mãos, segurança, pragmatismo.
7: Castanheira, tudo bom? Gustavo Soler da TMC. No primeiro tempo, o Palmeiras, na primeira oportunidade que teve, conseguiu abrir o placar. Por sinal, pela 15ª vez na temporada, o Flaco Lopes ele marca um gol que abre o placar a favor do time do Palmeiras. No segundo tempo, nas primeiras oportunidades que teve, conseguiu fazer o segundo gol. Queria que você fizesse essa análise de um Palmeiras que conseguiu, mesmo sem criar tantas oportunidades, buscar dois gols, mas depois, quando o placar já estava 2-0 Palmeiras, teve mais uma chance de ter feito o terceiro e acabou desperdiçando. O quanto esse terceiro gol fica também um gosto amargo para vocês, que poderia ter saído com 3-1 aqui do Maracanã?
10: O propósito era esse, era, como disse inicialmente, defender bem, transitarmos com qualidade, ter um bocadinho de bola. E o Flaco Lopes está precisamente lá, jogador mais agudo, mais na frente, precisamente para quando nós chegássemos ele poder finalizar, e foi competente nesse momento. Relativamente ao jogo, é o que lhe digo, estamos a meio, mais 90 minutos, bom resultado aqui, para agora podermos finalizar em casa.
11: Olá, Vitor, boa noite. Gustavo, Paramount Plus. Um jogo praticamente perfeito defensivamente do Palmeiras, mais de 90 minutos, bem postado, né? Um esquema com 5 atrás, que deu certo durante mais de 90 minutos. É a falta de concentração, achando que o jogo já estava ganho, esses 2-0, por isso sai um gol praticamente no último minuto?
10: Não diria falta de concentração, eu acho que o desgaste físico é evidente. Ainda é evidente, ainda para mais tivemos um jogo dois dias antes com toda a carga emocional que tem, acaba por haver desgaste. Mas a verdade é que temos que olhar melhor e tenho que olhar melhor, mas a equipa estava bem posicionada no momento, mas não conseguiu ganhar o duelo no cruzamento, e o jogador do Fluminense foi mais competente nesse momento e acabou por cabecear e fazer o gol.
12: Castanheira, boa noite. Pedro Augusto, Web Rádio Verdão. No último jogo contra o Fluminense, aquele 3-2 aqui no Maracanã, o Abel comentou que não teria tomado aqueles tipos de gol, que foram 3 gols de cabeça, 3 gols de cruzamentos na área, se tivesse os 3 zagueiros, que no caso era o Gomes, o Murilo e o Barbosa. O Barbosa estava suspenso naquela oportunidade. Hoje o Palmeiras teve esses 3 zagueiros e acabou por tomar um gol muito parecido com o que ele tomou naquela oportunidade, naquele jogo pelo Campeonato Brasileiro. Qual que é a dificuldade? Por que que o Palmeiras tem tanta dificuldade nessa temporada, de maneira geral, de defender esse cruzamento na área, tanto na marcação do cara que cruza, do atleta que realiza o cruzamento, quanto dentro da área para defender quem acaba cabeceando essa bola?
10: Olha, eu vou lhe dizer, de um modo geral, o Palmeiras é muito competente nesse momento. É verdade é que nos dois jogos que fizemos aqui, levamos, podemos dizer, dois golos praticamente da mesma maneira. Mas em termos de posicionamento, a equipa está bem posicionada, está no sítio certo, só que tem que se ganhar o duelo quando a bola sai, e depois na disputa aérea tem que se ganhar o duelo, e infelizmente nos dois jogos que fizemos aqui acabamos por tomar golos da mesma maneira.
13: Vitor, aqui à sua esquerda, Maurício Ferreira, da Rádio Band News FM. O quanto vocês, na estratégia que já vinha sendo planejada, né, para esse compromisso, fez falta o Vitor Roque no jogo de hoje? E qual que é a situação dessa entorse no tornozelo direito dele? Se vocês acham que até quarta-feira da semana que vem, principalmente no duelo de volta, esperam tê-lo de volta já? Obrigado.
10: Em relação à ausência, lógico, é menos uma opção que nós acabamos por ter, não é? Em relação à lesão, vamos ter que avaliar dia a dia. Não posso dar mais informações relativamente a isso, nem sou a pessoa competente para isso, mas vamos avaliar dia a dia a evolução dele.
14: Vitor, boa noite. Miguel Salek, Rede Nacional de Notícias. Parabéns por mais uma grande vitória na temporada.
10: Obrigado.
14: Eu queria que você falasse sobre o treinamento de hoje cedo, aquele treinamento de posicionamento que vocês dificilmente fazem fora de casa, hoje fizeram. Valeu a pena hoje ter feito aquele treinamento? O quão valeu esse esforço desse treinamento? Abrir um pouco mão de descanso dos jogadores para fazer essa questão de posicionamento? Diz que a defesa no jogo inteiro foi quase perfeita na bola aérea. O Fluminense cruzou mais de 30 bolas e só tomou o gol no final, né? E o Carlos Miguel fez apenas duas defesas na partida. Obrigado.
10: Relativamente à ativação que nós fazemos, é um procedimento que nós costumamos ter fora de casa, nem sempre conseguimos por causa da logística. É, acima de tudo, ativação e últimos detalhes.
15: Vitor, por Domeliose, Rádio Bandeirantes. Queria te perguntar sobre os personagens, principalmente do pré-jogo e do pós. O John Arias, durante o jogo todo foi vaiado, não teve ali uma partida de muito destaque, também foi muito bem marcado. Queria saber como vocês avaliam a atuação do Arias e se teve alguma conversa especial para ele lidar com esse ambiente que foi de muita pressão em cima dele no jogo de hoje.
10: Ele já não foi a primeira vez, ele já passou por essa experiência no jogo anterior. Acho que já estava preparado para o que iria encontrar. Relativamente ao desempenho dele, ele fez o que tinha que fazer e o que estava programado que ele fizesse.
16: Tá aí, Lelê, entrevista coletiva do Vitor Castanheira encerrada aqui no Maracanã, né? Lembrando que na Comebol tem o cronômetro. O cronômetro da rapaziada da Comebol hoje estava afiado, tocou até o despertador de 10 minutos de coletiva no meio da resposta do Castanheira. E aí não sei se ele já quis cortar ou se ele já tinha terminado mesmo, mas na hora que ele ouviu o despertador, ele já parou de falar e foi embora.
5: É, aproveitou, né, Soler? Bom, muito bem, a palavra do Vitor Castanheira. Daqui a pouco vamos ouvir o Marcão também, tá, Soler? Você avisa a gente aí pra ouvir uma palavra do técnico do Fluminense. Mas enfim, o José Calil, Vitor Castanheira citou aí, né, falou em pragmatismo, segurança, muitas perguntas em relação ao gol sofrido, né, uma questão que a gente já abordou, mas no fim das contas, comemorou o resultado, né, citou a importância de se voltar, ou de voltar a São Paulo com essa vantagem.
6: Claro, o resultado foi muito importante. Agora o auxiliar do Abel, ele não quis fritar ninguém, né? Porque perguntaram para ele aí de falta de concentração no gol do Fluminense e ele falou, não, foi mais pelo aspecto físico. Pô, o Castanheira, físico por físico, o Fluminense estava bem mais desgastado, né? Guga, Thiago Silva, Arana, Nonato, esses caras aí todos completamente entregues. O Wesley Natan, sim, é um menino bem novinho que entrou, mas ele pulou de cabeça contra o Gomes e principalmente porque o Carlos Miguel passou no vazio, né? Uma saída muito ruim do Carlos Miguel. E veja, o Leandro, ali o goleiro ele tem duas opções. Ou ele sai, sabe aquela? É minha, acabou. Ou ele fica no gol. Eu pergunto a você, o Carlos Miguel saiu ou ele ficou no gol, no lance?
5: Eu nem outro.
6: Não fez uma coisa nem outra.
5: O famoso mata-burro, né?
6: É, aquela bola que o cara brinca na piada. É minha, não é mais. Pô, nessa aí ele acabou perdendo tempo de bola. E o Gomes, que é um jogador muito bom, ele tava com... eu tava assinando aqui o voto para ele de melhor em campo, eu não posso mais votar no Gomes, porque ele falhou também no gol. O menino veio por trás dele e pulou de cabeça. Então, é um gol tão bobo que o Palmeiras tomou, que fica a impressão de que o resultado não foi bom. Mas depois eu concordo com o Castanheira, o resultado foi muito bom. Você vai jogar um mata-mata, ganha na casa do adversário, pô, tá bom, você vê, o Palmeiras perdeu da LDU. Lá na casa da LDU. A sorte é que ele tinha ganho aqui e depois ganhou nos pênaltis. Então ganhar. O Palmeiras perdeu. Perdeu do Cerro
5: Porteño. A semifinal do ano passado tomou 3 da LDU.
6: Pois é, é. Exatamente. Então eu acho que o saldo foi positivo, embora, né? Fique aquele gostinho de que o Palmeiras poderia ter resolvido hoje. Se acabasse 2-0, não precisava nem ter o próximo jogo. Agora precisa ter. Porque de repente o Fluminense faz 1-0 aqui. E volta para a disputa. Agora, mesmo assim, o Palmeiras continua sendo o grande favorito.
5: Alcalha, vamos aproveitar então e concluir a nossa votação do melhor em campo?
6: Ah, muito bom.
5: É, o Marlon foi o voto do Éder. E o seu voto?
6: Ótimo voto, mas eu vou votar no Barbosa. Porque eu acho que o Barbosa aguentou o Hulk em cima dele, enchendo o saco, lá se jogando.
7: Como é que é?
5: Depois... E será que o Hulk aguenta o Barbosa em cima dele também?
6: É, eu já não sei. Porque ele aguentou o Canóbio, aguentou o Castilho, que entrou no fim. Então eu acho que o Barbosa... Eu ia votar no Gustavo Gomes, mas como ele falhou no gol... Vou votar no Alexander Barbosa.
5: Um voto para Marlon Freitas, um voto para Alexander Barbosa. E o seu voto aí, ô Soler, você que se manifestou.
7: O Arthur é bom, Piqueires é excelente. Piqueires.
5: Então, peraí, um voto para Barbosa, um voto para Piqueires e um voto para Marlon Freitas. Lucasito!
7: No voto estético, o Piqueires está na frente, né?
5: Tá bem na frente, tá bem na frente.
7: Mas por tamanho, o Barbosa dispara, né?
5: Ai, ainda mais quando joga de roupa branca, né, Soler? Mas, para com isso. Ô, Lucasito.
7: Sim.
5: Você pode votar, tá, Lucasito?
6: Ah, Lucasito
5: tá meio... Eu vou falar pra você votar em um desses
6: três. Eu acho que ele tava torcendo pro Fluminense.
7: Lucasito, ele vai no estético ou ele vai pro tamanho?
6: Acho que o Lucasito... Agora, né? Eu acho que o Lucasito tava torcendo pro Fluminense, porque ele tá meio triste com o resultado.
5: Tá meio caído, né, o Lucasito? Tá meio pra baixo.
6: Eu acho que ele tava torcendo pro Fluminense, viu?
7: Não posso votar em outro, Leandro?
5: Pode. Aqui vivemos
6: ele
5: uma...
6: Ele sempre faz
5: democracia,
6: isso.
5: Democracia, né, Lucas?
6: Ele faz de propósito.
7: Giai.
5: Ah, pelo amor de Deus.
6: Tá vendo? Ele faz de propósito.
5: Então, um voto pra Giai.
6: Ele sempre faz isso.
5: Um voto pra Barbosa, um voto pra Piqueires e um voto pro Marlon Freitas. Vou ter que pegar o regulamento do programa aqui? Pera aí. Deixa eu ver
6: vota
5: aqui.
6: Vota você, e você desempata.
5: É, eu preciso ver aqui, deixa eu ver aqui, ó. Vota o regulamento do nosso fim de
6: você
5: papo.
6: Você viu o jogo, porra.
5: Artigo 17, parágrafo 2. Em caso de empate, fica a critério do apresentador decidir. Ah, mas putz, mas que situação,
6: vota
5: hein?
6: Você votaria em quem? Se você tivesse que votar.
5: Olha, Calil, eu gostei de todos que vocês votaram. Mas eu vou votar no... Caramba, que dúvida. Eu vou votar no Barbosa. Vou contigo, Calil.
6: Opa.
5: Eu vou contigo porque o Barbosa, ele deu uma segurança maior aí ao sistema com 3 zagueiros e fez mais um grande jogo. Então, Barbosa, Alexander Barbosa, eleito pela TMC, o melhor jogador da partida. Tipo... Ai, meu caro Anderson. O que foi, meu amigo?
17: Ele gosta.
5: Maravilhoso. Calil, você achou que a proposta do Palmeiras hoje foi uma proposta correta, né? O time... O Castanheira explicou aí a questão de se defender, fechar as linhas do Fluminense, né? O Palmeiras, ele teve pouquíssimos ataques. Todos eles perigosos, é verdade. Foi uma estratégia que... tirando o resultado, acho que, né, a gente pode, se for analisar apenas o resultado, beleza, deu certo, mas o time sofreu demais, correu muitos riscos ou foi tudo controlado, Calil?
6: Não, veja bem, era esperado que o Fluminense tivesse mais a bola, né, jogando em casa, com os jogadores que tem Ganso, Canóbio, o próprio Hulk, ele não jogou de centroavante. Na verdade, ele era o centroavante, mas ele veio aqui atrás para tabelar com o Ganso, para tentar entrar com a bola dominada, e quase conseguiu. Teve um lance aos 40 do primeiro tempo que o Ganso tabelou com o Hulk, serviu o Hulk castigou um chute cruzado e o Carlos Miguel defendeu. Então acho que foi normal o jogo, era aquilo que eu esperava, o Palmeiras no contra-ataque. O único problema foi que, como o Palmeiras virou ganhando de 1-0, o Flaco Lopes fez o gol no último lance, praticamente do primeiro tempo. No começo do segundo tempo, o Fluminense abafou mais o Palmeiras e o Palmeiras não conseguiu contra-atacar. O Palmeiras foi contra-atacar só aos 36, quando o Felipe Anderson chutou e o Fábio defendeu. Então, o que faltou para o Palmeiras... um contra-ataque mais efetivo nesse começo do segundo tempo, porque o Arias jogou muito mal. O Arias fez um péssimo jogo e, com isso, o Palmeiras perdeu essa força de contra-ataque. Quando o treinador, eu falo treinador porque seria o Abel, mas ele não estava no banco, quando ele trocou os dois homens de frente, ele tirou o Arias e o Flaco para colocar o Maurício e o Ramon Sousa, o Palmeiras logo de cara organizou um contra-ataque com o Sousa, depois teve esse do Felipe Anderson e acabou tendo a bola do gol. Então, assim, acho que foi um jogo normal dentro daquilo que a gente esperava, o Fluminense mais com a bola, pela necessidade, pelo fato de jogar em casa, pelos jogadores habilidosos que tem, e o Palmeiras muito mais efetivo no contra-ataque. Ao final ficou bem esse placar, embora, como o Palmeiras tomou o gol no último lance do jogo, fica aquele gostinho amargo. Pô, 2-0 era melhor. Verdade, mas 2-1 também não é nada ruim, né? O Palmeiras em casa... poderá definir o confronto. Em casa, o Palmeiras é um time mais intenso, é um time mais veloz, que certamente levará muitas dificuldades ao Fluminense.
5: Ô Soler, e você, você citou hoje sobre a questão do Vitor Roque, e é um ano muito difícil para o Vitor Roque, né? De muitas contusões, mais uma lesão.
6: De novo, né?
5: E a preocupação também para o jogo da volta, né, Soler?
7: O quinto problema que ele tem no tornozelo, né, o terceiro no esquerdo, mas estou falando baixinho porque o Marcão está chegando aqui, mas o staff do Vitor Roque, né, as pessoas próximas do Vitor Roque me passaram a informação que não importa o que aconteça, ele vai para o jogo quarta-feira, mas o departamento médico do Palmeiras ainda não confirma isso, porque ele será reavaliado diariamente e tem até um risco dele perder de 2 a 3 semanas de preparação. Marcão chegou aqui, vamos ouvi-lo.
5: Vamos lá.
17: O Palmeiras tem um estilo de jogo com o Abel que todo mundo conhece muito bem, né? A gente sabe que quando precisa é um time que sabe se defender, se fecha muito bem e sai rápido no contra-ataque. E parece que o Fluminense não soube como enfrentar esse Palmeiras hoje, já que por pouco não saiu daqui com 2-0. Queria saber o que você tinha planejado para essa partida, o que você acha que foi a principal dificuldade do Fluminense hoje e se você acha que de alguma forma o Palmeiras te surpreendeu.
18: Não, todo mundo sabe que o Palmeiras joga desse jeito e eles são muito eficazes na maneira de jogo, mas nossa equipe tinha que atacar jogando em casa, buscar variações, e foi isso que acho que você viu, que nossa equipe buscou o tempo todo. Jogamos no segundo terço, na segunda fase, no último terço, o tempo todo, se não me engano, quase 70% de posse de bola. Criando algumas situações, buscando espaço para furar a defesa deles, que realmente é muito forte. E só conseguimos fazer isso no final, e eles foram eficazes no que eles são mais fortes. A gente falou sobre isso, dessa maneira de jogo deles, a gente entendia que eles viriam desse jeito, até da maneira que eles posicionaram a equipe deles, colocaram o terceiro zagueiro, que eles estão fazendo ultimamente. E esse jogo de transição dele que é muito forte.
19: Boa noite, Marcão. Pedro Henrique Carvalho. Em alguns momentos eu senti o Fluminense um pouco, como é que eu posso dizer, com uma falta de criatividade, com muita dificuldade para ultrapassar aquela linha de 4 e depois de 5 do Palmeiras, ainda mais depois do segundo gol. Senti que o Fluminense, no momento que poderia crescer um pouco mais na partida, teve essa dificuldade. Queria que você explicasse o início da proposta do jogo, de ter começado com o Ganso no lugar do Lúcio Acosta, se isso já vinha sendo desenhado e que você hoje considera mais titular ou menos titular, enfim, queria que você passasse essa visão de por que um ao invés do outro, e que você falasse um pouco sobre o próximo jogo. O Fluminense faz um gol no finalzinho e diminui aquela distância que um 2-0 realmente seria mais difícil. A gente sabe que fora de casa vai ser difícil, mas como é que você acha que esse gol pode levar o Fluminense para a final da Libertadores?
18: Não, na verdade, quando imaginamos que o Palmeiras viria dessa forma, com terceiro zagueiro, zagueiros que caçam muito lá no campo adversário, e essa opção do Ganso jogou muito bem até o momento que a gente trocou. A gente sabia que esse movimento, essa maneira que o Palmeiras marca, nessa situação, num segundo momento, que faltou um pouquinho de criatividade para a gente. Na hora que os zagueiros dele saíam e iam caçar, e a gente criar esse momento. Nesse momento que você falou, depois tomamos o segundo gol, foi a hora que nossa equipe menos teve produtividade, por isso que a gente buscou algumas mudanças. A gente tentou avaliação com o Luciano, com o Castilho. Sentimos falta um pouquinho do nosso pivô. Realmente, eu acho que era um jogo importante para a gente ter. Com o Hulk, depois a gente botou o Soteldo e criamos algumas variações de profundidade que o Serna nos entrega. E depois com o Wesley. Eles são muito bem posicionados, por isso que eu acho que é um jogo que a gente precisa de muita movimentação. E é lógico, a gente tinha facilidade até um certo modo de chegar do lado. Foi até na parada técnica que eu pedi minha equipe, quando chegasse do lado, a gente ser mais efetivo, colocar um pouquinho mais de bola na área, bola rápida, para a gente atacar esse espaço, senão a gente ia ficar o tempo todo, os 90 minutos, trocando bola internamente, isso que a gente sentiu falta. Eu acho que, na maneira geral do jogo, eu acho que a equipe, lógico, não era o resultado que nunca quer, perder um jogo em casa, a gente queria levar uma vantagem para São Paulo. Mas do que a gente fez, eu acho que dá para ajustar bem da maneira que eles jogaram para a gente ir em São Paulo e buscar uma vitória que é muito normal. É o time de guerreiro, o Fluminense é para quem realmente acredita, e a gente, depois desse gol do Wesley, a gente acredita ainda mais.
20: Marcão, boa noite. Cauã Tinoco, do Jornada 1902. Marcão, você acabou de citar, né? Gol no último minuto, gol esse que deixa o Fluminense vivo e com chances reais de chegar em São Paulo e de se classificar. Gol esse feito por um garoto de 18 anos, né? Que você vem dando oportunidades nos últimos jogos e que ele vem entregando em assistência contra o Coritiba. Ele criou uma grande jogada contra o Flamengo e quase saiu gol do Fluminense. E hoje faz esse gol subindo bastante até pela altura que ele tem. Pelo que a gente viu do Wesley Nathan nesses últimos jogos e pela dificuldade que o time mostrou, principalmente hoje, em ser efetivo, você já pensa em tê-lo como uma alternativa para começar jogos ou para ser até uma primeira opção no banco de reservas? Obrigado.
18: Não, acho que o jogo desenhou para isso. Eu precisava de um homem de um para um. Aproveitamos, a gente tem o Soteldo também, que hoje a gente não colocou. Mas a gente aproveitou realmente a boa fase dele. Ele já vem entrando bem, vem dando respostas e mais uma vez ele criou algumas situações de canto, de campo, de lado de campo. E na hora que precisou estar dentro da área, ele foi muito efetivo e fez o gol e deu essa condição. E naturalmente, está crescendo, está jogando jogos importantes, está trabalhando muito no dia a dia e por isso está tendo oportunidade. Em algum momento vai chegar o momento dele de sair jogando.
21: Marcão aqui, Jéssica do GE. A gente viu hoje que você optou por começar com o Savarino, né? Imagino que dentro dessa ideia de ter um pouco mais de criatividade para furar essa retranca aí do Palmeiras. Retranca não, né? Mas jogou com três zagueiros, com três volantes. Então a gente viu que foi pelo menos foi o que me pareceu, assim, né? Uma alteração justamente dentro dessa estratégia. Mas eu queria entender, assim, a gente viu o Fluminense circulando a bola de um lado para o outro, mas faltava aquele último passe. Qual é a receita mágica que te parece, pelo que tu conseguiu já assistir do jogo hoje, qual é a receita mágica que o Marcão, como técnico, pretende fazer para o jogo de volta, que possa surtir efeito a ponto de furar isso que o Palmeiras fez?
18: Trabalhar essa última parte do campo, analisar realmente todo jogo, o que o Palmeiras tem feito nessas últimas partidas. Acredito que eles não vão mudar Vemos jogando em casa, a maneira que eles vêm jogando, acharam a maneira segura e está dando certo. Mas eu acredito que a gente consiga criar algumas variações em cima disso e usar no jogo da volta. Talvez jogar com dois homens mais centralizados, segurando. É lógico que a gente vai buscar melhor variação para o jogo. Vamos com calma analisar isso. Tem uma semana, tem o jogo do Santos e pensando também no jogo do Palmeiras, o que, que a gente pode fazer para furar essa defesa que é muito forte.
5: Lamarcão, Gustavo, Paramount Plus. O Fluminense durante todo o tempo praticamente teve a bola e jogou no último terço do campo. E aí o resultado não vai aparecendo, o gol não sai, a torcida sente isso. O Palmeiras abre 2-0, o torcedor começa a ir embora do Maracanã. E aí sai o gol do Wesley Natan praticamente na última bola. O quanto isso de fato muda o espírito da equipe, que estava vendo um adversário sair daqui com 2-0, e agora tem um jogo para a semana que vem. A mudança de espírito e de resultado que esse gol pode representar para o Fluminense.
18: A gente já passou várias situações aqui nessa Copa, né? Então, teve o gol do John Kennedy, que a gente estava ficando fora. A gente já passou a situação do Rivadavia, Platense. Foram jogos difíceis, onde que desacreditados. Mas internamente somos muito fortes. A gente sabe que da responsabilidade, do compromisso que a gente tem, da dificuldade que a gente vai ter lá em São Paulo, mas a gente tem muita convicção e fé, que confiança que a gente pode fazer um grande jogo lá em São Paulo, como foi 23 fora, Libertadores, 24 já lá no Palestra, a gente precisando ganhar, por conta uma situação de descenso. E vai ser mais uma dessa aqui. Os jogadores, a gente conversando no vestiário, todos muito, muito tristes hoje pela derrota, mas com muita confiança que podemos ir a São Paulo e conseguir um grande resultado, uma vitória que nos traga aí a classificação.
0: Marcão, aqui tudo bom? É Renato Rodrigues do Tic Tac Sports. A gente estava falando muito sobre o terço final, o Fluminense chega bastante. É só que a gente entendeu que nesse último terço o Fluminense rodava muito a bola, não conseguia furar o bloqueio da defesa do Palmeiras e acabava optando pelo cruzamento. É bem verdade que o gol do Fluminense sai numa insistência como essa pelo Wesley Natan pelo alto, mas em muitos momentos o Fluminense não conseguiu vencer esse duelo contra a defesa do Palmeiras, que é uma defesa alta, média de 1,88m. Foram 25 cruzamentos, somente 6 que o Fluminense conseguiu vencer pelo alto. Talvez o que poderia ser de diferente, o que o Fluminense poderia ter feito nesse terço final de diferente, para que não ficasse insistindo somente nos cruzamentos, nos levantamentos para dentro da área, até tendo em vista que a defesa do Palmeiras era um pouco mais alta, e o Fluminense contando com os jogadores lá de frente, somente o Hulk ali incomodando a defesa, talvez não pudesse ganhar todas da defesa da equipe do Palmeiras.
18: Não, pode criar algumas variações, finalizações de fora da área, já que é uma defesa muito bem postada, eles fecharam bem o cinturão hoje, o funil, né, a gente falando aqui no nosso futebol, entrava os dois volantes para proteger também os zagueiros, a gente finalizar um pouquinho mais de fora da área, esse cruzamento mais baixo, acho que eles têm uma dificuldade quando esses zagueiros vão caçar por dentro, os dois zagueiros por dentro vão caçar e acabam ficando um pouco de fragilizado internamente, com o zagueiro só defendendo, por isso que a gente tem que analisar bem o jogo e usamos um pouco isso na hora que esse zagueiro sai, a gente ser mais um pouco mais rápidos nessa troca e aproveitar que tem um zagueiro só de característica internamente, uma bola mais rápida, já tomaram o gol assim, mas eu acho que vamos analisar melhor na semana, ver o jogo com calma, para que a gente possa fazer alguma coisa diferente e surpreendê-los lá.
5: Muito bem, tá Marcão, certo. É noite, a palavra do Marcão, treinador da equipe do Fluminense. Ô, Calil.
1: Sim, senhor.
5: Um técnico que já tem quase os seus 100 jogos no comando do Fluminense, em várias passagens. Não é o treinador efetivo, mas por enquanto vai seguir, né? E ao que tudo indica, vai terminar a temporada como treinador. É, você entende que nesses jogos de peso, talvez falte um pouco mais de experiência pro Marcão ou não tá na conta dele isso, Calil?
6: Ah, ele faz bem o papel dele. O Marcão é um cara muito legal, porque essa figura do auxiliar técnico, ela é sempre ligada a derrubar treinador, né? Então tem vários times aí que o auxiliar fica de butuca ali tentando derrubar o treinador para ver se ele assume. E o Marcão é exatamente o contrário. Já passaram muitos e muitos treinadores lá no Fluminense, Diniz, Mano Menezes, agora o Zubeldia e tantos outros, Renato, exatamente. E todos eles sempre falam maravilhas do Marcão. Acho que ele tem competência para terminar a temporada, ele fez o que ele pôde hoje, ele tentou as substituições, não escalou mal o time. A única coisa que eu questiono é ele fixar o Guga como titular na lateral. Eu acho o Samuel Xavier bem melhor, mas o Samuel Xavier também não sei se tem algum problema físico, né? Ele ficou no banco hoje. O Guga, por exemplo, se o Soler se lembra, antes do jogo nós lembrávamos que a chance melhor do Palmeiras era o contra-ataque nas costas do Guga, que marca muito mal. E foi aí que saiu o gol. Eu me lembro, o Guga foi revelado no Avaí, né? Depois ele foi para o Atlético Mineiro e depois ele foi para o Fluminense. Quando ele estava no Avaí, o técnico dele, um dos técnicos dele foi o Geninho. Eu conversei bastante com o Geninho, meu amigo que mora em Santos, e o Geninho me falou um dia, ele falou, olha, porque o Guga surgiu, né, como grande revelação, ele falou, olha, o Guga é um bom lateral, mas nada mais do que isso, ele precisa marcar melhor. Veja você, Leandro, que se passaram mais de 10 anos dessa conversa minha com o Geninho, e o Guga continua na mesma. Ele não é um mau jogador, ele tem até uma certa capacidade ofensiva, mas defende mal. E exatamente nas costas dele o Palmeiras tomou o gol, porque como o Fluminense não tem 3 zagueiros, né? O Fluminense tem uma linha de 4, quando o Guga é batido, quem tem que sair na cobertura é o Thiago Silva, que é um craque de bola, mas não tem mais força. E ele saiu na cobertura, foi batido também. O Guga tentou correr para trás, não achou o Piquerez. O Piquerez cruzou e o Flaco Lopes fez o gol. Então acho que isso o Marcão poderia talvez ter uma decisão melhor. Mas fora isso, não. Ele escalou bem, tentou ficar com a bola, tentou ser dominante, mas acabou não conseguindo porque o time dele não finalizou. O Palmeiras marcou muito bem, tirou os espaços e o Fluminense não conseguiu finalizar. Agora, ele procurou motivar, ele falou que no vestiário os jogadores se uniram. Realmente, esse gol no final, ele dá a possibilidade do Fluminense tentar alguma coisa aqui em São Paulo. Porque é o que eu disse, se acabasse 2-0, não precisava nem ter jogo. Como acabou 1-0, de repente aqui o Hulk chuta de longe, faz um gol, uma bola parada e o Palmeiras pode ter problemas, mas eu acho que foi bom para o Santos também esse resultado. Aí alguém vai falar, mas o que o Santos tem a ver? Eu explico, domingo jogam Fluminense e Santos no Maracanã. Se fosse 2-0, talvez o Fluminense largasse a Libertadores e colocasse o time completo contra o Santos. Agora provavelmente ele vai jogar com as reservas, porque esses jogadores, Fábio, Thiago Silva, Ganso, próprio Martinelli, Canóbio, Savarino e principalmente o Hulk, esses caras não aguentam um ritmo forte domingo, quarta e domingo. Ou melhor, quarta, domingo e quarta. Então acho que o Fluminense agora vai pôr os reservas contra o Santos e vai tentar reagir aqui no estádio do Palmeiras. Mas é muito difícil, porque o Palmeiras aqui joga com muita intensidade, marca alto, não deixa o adversário respirar, como nós vimos no jogo de domingo passado contra o Corinthians. E fazendo gol, você vê, se o Palmeiras fizer um gol aqui, o Fluminense já tem que fazer 2. Já fica muito mais complicado.
5: O torcedor do Fluminense, ele pode se apegar. No ano passado, nas quartas de final, o Palmeiras vivenciou algo parecido, né? Vencia por 2-0 o River Plate no Monumental, toma o gol no finalzinho e aqui o River faz 1-0, né? O River empata o confronto e aí depois o Palmeiras consegue no segundo tempo fazer 3 gols e vencer, mas é mais ou menos o que o
6: deu
5: Fluminense...
6: Deu um susto, né?
5: É, exato, deu um susto, de repente o Fluminense pode tentar também se apegar nisso e o Palmeiras também tem essa experiência para não deixar acontecer novamente. Será que o Lucasito dormiu aí no nosso plantão?
6: É, eu acho que ele eu foi não. embora. Eu quero abraçar aqui alguns amigos que estão no YouTube com a gente, Leandro. Felipe. Manda. O Felipe disse que me encontrou ontem em Barueri e que do carro ele fez sinal para mim e eu falei com ele. É verdade, eu me lembro, viu, Felipe? Um abraço a você. Bruno Gonçalo, Carlos Henrique Santana, reclamando do Carlos Miguel, Paulo César de Lima... E a galera tá ligada aqui até meia-noite e meia, quase. Agora o Lucas Vitor acho que já foi.
5: E eu vou mandar um abraço também pro Daniel, ele é motorista de aplicativo.
6: Daniel Giro?
5: Me levou hoje, não.
6: Daniel cara... Santa Rosa?
5: Não, também não. É o Daniel, Daniel motorista de aplicativo, palmeirense, fanzaço da nossa equipe, conhece todo mundo, ouve todos os programas. Valeu, Daniel tá feliz porque ele é palestra.
6: E ontem, Leandro, voltando do Pacaembu, que ontem nós apresentamos o Papo
5: e
6: de
5: Craque. E hoje foi no Mercadão, viu, Calil?
6: Eu vi, hoje vocês comeram de tudo, sanduíche de mortadela, bolinho de bacalhau.
5: Pastel de camarão.
6: Pastel de camarão, nossa, ontem no Pacaembu. Mas voltando ao nosso assunto, Leandro, eu tava no voltando do Pacaembu, o Wendel, motorista de aplicativo, também nos trouxe. É impressionante, né? Graças a Deus. Olha, audiência é
5: impressionante,
6: nos taxistas, nos motoristas de aplicativo. Minha... Eu tenho uma sobrinha, Jaqueline, toda hora ela pega carro de aplicativo, ela me manda mensagem todo dia aqui. Olha, peguei tal motorista, é seu fã, peguei outro que ouve a TMC. Então, realmente, a gente fica muito feliz com isso.
5: Sabe o que todos eles têm em comum, ô Calil? Todos amam o Lucasito.
6: É, quem não ama, né?
5: Quem não ama este rapaz maravilhoso chamado Lucasito.
6: É um cara muito bacana. É meio preguiçoso para trabalhar e prefere fazer filmes do que trabalhar no rádio.
1: Porque você gosta muito de morder.
6: Fora isso, é um cara bacana. Com isso.
5: Então quer dizer, Luquinhas, pela Sul-Americana hoje o Galo passeou, o Vasco venceu ontem, amanhã... Tem o único jogo que falta dessas pernas de semifinais é o jogo do Flamengo na Argentina, certo?
1: Exatamente. A gente aí com esperança de ter duas finais brasileiras, né? Hoje o Atlético Mineiro praticamente garantiu sua vaga na decisão. 3-0 sobre o Montevideo City Torque. E o Vasco também conseguiu um grande resultado ontem. Venceu o Boca Juniors lá na Bomboneira por 1-0. Então pela Sul-Americana a gente pode ter essa final Atlético Mineiro contra o Vasco. Final no dia 21 de novembro. E pela Libertadores, um brasileiro já está garantido na decisão, vai ser o Fluminense ou o Palmeiras, Palmeiras agora com vantagem, e o Flamengo também vai tentar chegar, vai pegar o Estudiantes amanhã às 9h30 da noite, lá na Argentina, final da Libertadores, que vai acontecer no dia 28 de novembro, uma semana depois da Sul-Americana em Montevideo, no Uruguai. Leandro?
5: Agora, nesse final de semana da Libertadores, da Sul-Americana, se eu não estou enganado, é Palmeiras e Flamengo pelo brasileiro, né?
6: É dia na 36ª rodada.
5: Dia 22.
6: Agora, você veja, né? As duas finais, elas proporcionam um tour gastronômico. Se quem for a Barranquilha...
5: O que você recomenda
6: então,
5: lá?
6: Então, quem for a Barranquilha poderá comer uma boa comida colombiana, sancocho de gallina. É um frango ensopado.
5: Sancocho
6: assim.
5: De gallina?
6: Sancocho.
5: Quê?
6: Tem a própria guacamole, que muitos falam que é mexicano, e é mesmo, mas também se come na Colômbia. E em Montevideo são as carnes, né?
5: É bom!
6: Muito bom. Churrasco, de
5: assado.
6: Vários assados.
5: Parrilha, né?
6: Vários tipos de carne, morcilha negra.
5: Ah, não, morcilha
6: o Lucasito
5: não.
6: Gosta de morcilha
5: você
6: negra.
5: Você comeu uma morcilha
6: eu
5: lá
6: gosto,
5: na...
6: Eu
5: gosto,
6: no restaurante argentino na Filadélfia, 200 dólares, mas tudo bem. Tava

0: É, o Palmeiras joga no sábado, certo? Em Curitiba. Esse jogo é tenso, hein? Porque o Furacão vem muito bem. E o Palmeiras tem essa situação aí de enfrentar o Atlético no meio, no meio das duas partidas. E o Fluminense joga domingo, né, Luquinhas?
1: Isso, no sábado às 7:30 da noite, Atlético Paranaense e Palmeiras. E domingo às 4 da tarde tem Fluminense e Santos. Os dois, né, que estão no G4. O Atlético Paranaense é o terceiro colocado, 53. E o Fluminense é o quarto colocado, 51 pontos, Leandro.
0: Ô, Calil, o Palmeiras vai... não tem jeito, né? Tá brigando pelas três competições. Mas é aquele jogo que dá pra entender perfeitamente se o Abel fizer algumas alterações pra justamente pensar na volta, mesmo tendo essa vantagem?
2: É, a diferença entre Palmeiras e Fluminense é a seguinte: o Fluminense não tem mais muita coisa a fazer no Campeonato Brasileiro. Ele quer ficar entre os quatro para ir para a Libertadores no ano que vem. E isso ele vai conseguir. Pela pontuação, o Fluminense não tem mais como cair muito na classificação. Agora, campeão não vai ser. O Palmeiras, diferentemente, está disputando o título, né? É uma outra situação. Agora, vamos ver, eu acho que o Palmeiras vai usar estratégia. Vamos ver o que vai acontecer amanhã no jogo do Flamengo. Por exemplo, se o Flamengo meter uns 3-0 amanhã no Estudiantes, ele pode colocar os titulares. Com quem o Flamengo joga no fim de semana? Bahia, né?
1: Bahia fora.
2: Então, se o Flamengo meter uns 3-0 no Estudiantes amanhã, ele pode pôr os titulares contra o Bahia.
0: Amanhã na Argentina, lembrando.
2: Então,
0: né?
2: Tudo bem, mas pode acontecer,
0: sim, pode,
2: Leandro,
0: acontecer.
2: Agora, se amanhã o Estudiantes ganhar de 1-0 ou 2-0, aí o Flamengo vai poupar na Bahia também. Agora, a diferença é que você vê, o Rossi joga de qualquer jeito. Na direita, se não jogar o Royal, joga o Varela. No meio da zaga, se não jogar o Léo Ortiz, joga o Vitão, que era do Palmeiras. Na lateral esquerda, se não jogar o Lucas, joga o Alexandre. No meio, se não jogar o Pulgar, joga o Jorginho. Se não jogar o Saúl, joga o De La Cruz. Entendeu? Na ponta, se não jogar o Plata, joga o Luiz Araújo. Na outra, se não jogar o Lino, joga o... o Carrascal, o Bruno Henrique, Pedro, são jogadores muito bons. Então, essa é a vantagem do Flamengo. Agora, eu acho que tudo vai depender do jogo de amanhã. Se o Flamengo ganhar amanhã e botar os titulares domingo, o Palmeiras vai ter que botar os titulares sábado. Agora, se o Flamengo tiver muita dificuldade amanhã, já vai se saber que ele vai poupar domingo, aí é capaz do Palmeiras poupar no sábado. Eu acho que vai depender tudo. São estratégias, né? Você faz um movimento, é um jogo de xadrez, e aperta o reloginho lá esperando o movimento do adversário. E o adversário faz um movimento, sabe? É tudo uma estratégia. Agora, o que eu penso é que ninguém vai ganhar todos os títulos. Eu duvido que, por exemplo, o Flamengo já não tem como ganhar a Copa do Brasil, que está eliminado, né? O Palmeiras teria como ganhar Brasileiro, Copa do Brasil,
0: difícil, né?
2: E Libertadores.
0: Ninguém,
2: mas não vai ganhar
0: aqui no Brasil.
2: Então eu acho que ninguém vai ganhar todos os títulos. Se o Palmeiras, por exemplo, avançar muito na Libertadores, vai avançar, vai à final... Vai ficar ali meio estranho o Campeonato Brasileiro. O Flamengo talvez aposte mais no Brasileiro, porque ele acabou de ganhar a Libertadores no ano passado. Então acho que, no fim, nenhum vai ganhar os três títulos, né? Agora, no fim, você peneira, comenta, analisa e vai dar Palmeiras, né? Acaba dando Palmeiras. Flamengo, eu estava comentando com você aqui fora do ar. Eu não torço contra o Brasil, cara. Eu torço sempre pro futebol brasileiro. Mas Palmeiras e Flamengo já encheu, meu. Então, sabe, eu queria que fosse Corinthians e Palmeiras, afinal. Para nós aqui de São Paulo ia ser muito bom. Acontece que o Corinthians acabou tropeçando contra o Estudiantes, né? Vamos ver amanhã se pode ser a final. Já teve uma final, Estudiantes e Palmeiras, em 68. E o Palmeiras perdeu. O Djalma Santos foi brincar na lateral da área, o Verón, pai do Verón, que a gente conhece.
0: O Brujita, né?
2: La Bruja Verón. Esse Verón.
0: O Brujita é o filho, né?
2: Esse é o filho. O meio de campo era Bilardo, Carlos Bilardo, que foi técnico campeão pela Argentina, era o volante do Estudiantes. O Estudiantes ganhou do Palmeiras e foi campeão da Libertadores naquele ano, né? Agora, quem sabe uma final de novo? Vamos ver.
0: Ô, Solero, o Palmeiras volta amanhã pra São Paulo, troca as roupas e volta a viajar, né, Solero? Daqui a pouco, então, o Gustavo Solero vai voltar. Ô, Luquinhas, então vamos...

0: vamos que encaminhar.
1: O que aconteceu com o Soler?
0: Ele deve estar tá pra lá
1: e pra cá. Ele não tá falando, né?
0: Pra lá e pra cá.
1: Ele não tá falando.
2: Tá atrás do Barbosa.
0: Ele tá... Mas é melhor ele atrás do que o contrário, viu, Soler?
1: Agora, ô Soler, antes do destaque final do Luquinhas...
0: Soler, acho que o Soler não tá ainda com a gente, né?
1: Não, não tá? Não é tá. Que eu queria fazer uma pergunta.
0: Ele tá indo pra zona mista, daqui a pouco a gente
1: faz
0: uma
1: pergunta pra ele sobre entrevista.
0: Eu vou liberar então o meu parceiro Lucas Ito, depois da brilhante atuação, como sempre, o Luquinhas, multitarefas, plantão esportivo, analista de futebol, analista de mercado, engenheiro, diretor. Agora vai dar aquela descansada porque merece, né, Luquinhas?
2: É isso aí, Leandro. Registrando então que amanhã a gente vai ter essa outra semifinal da Libertadores, 9:30 da noite, lá na Argentina, Estudiantes e Flamengo, Leandro.
0: O que tá acontecendo aí, Lucasito? Você tá
2: sei,
0: com
2: do seu lado
0: a
2: aí.
0: Terceira tela aberta aí, ô Lucasito?
2: Não, acho que é alguém do seu lado.
1: Pois é.
0: É, isso aí que tá acontecendo aí é o que provavelmente você já fez a repercussão das filmagens e agora... Chega, Lucasito. Bom descanso pra casa e no final de semana tem mais, certo?
2: Certo. Valeu, Leandro. Um abraço.
0: Grande abraço ao nosso Lucas Ito, plantão esportivo da TMC. Eu não sei se o Gustavo Soler vai ter condições de retornar ou não, mas qual que é a pergunta que você faria a ele?
1: Eu queria saber por que não tinha jogador. Porque normalmente não vai um técnico e um jogador. Ó, a gente tá vendo aqui a entrevista do Marcão. Antes teve a entrevista do técnico do Palmeiras.
0: Eu acho que esse ano não, é verdade, não teve.
1: Sempre inteiro, na Copa do Mundo, né? É. Sempre vai o técnico e um jogador. E agora a gente tá vendo só o técnico. É isso que eu ia perguntar pro Soler, mas da manhã ele responde, sem problema. Eu acho que o Yuri Duque já levou ele embora.
0: Já deve ter levado ele pra passear. Agora, ô Calil, pra gente arredondar o assunto Fluminense-Palmeiras...
1: Vamos... Péssimo! Não, você não perguntou.
0: Vamos conceituar. Péssimo, regular, bom ou ótimo. Você está pronto, Pepe?
1: Tô, sempre.
0: Então vamos lá. A pergunta é minha, o conceito é teu. Comentarista José Calil.
1: É, me ajeita na cadeira.
0: Vamos com calma, né? Dá tempo da gente poder, com tranquilidade, traçar aqui a nossa folhinha com os destaques. Vamos começar pelo Fluminense de Fábio.
1: Regular, falhou no gol.
0: 46 anos, hein, Calil?
1: Ele é um grande goleiro, pegou uma bola boa do Felipe Anderson, mas falhou no gol, então regular.
0: Guga!
1: Péssimo!
0: E o Guga tenista brasileiro?
1: Ótimo! É um dos símbolos do nosso esporte. Pena que o Guga tenista não gosta de dar entrevista. Faz uns 5, 6 anos que eu tento entrevistar ele, ele não gosta. É difícil ele dar entrevista.
0: Sumiu, né? Ele não...
1: Mas é fantástico o Guga, né?
0: Capitão do Fluminense, Thiago Silva.
1: Bom.
0: Milan.
1: Regular.
0: O lateral esquerdo, Guilherme Arana.
1: Caiu esse rapaz, né? Aquela lesão que o Carlos Eduardo, que jogou no Palmeiras...
0: Ele ia pra Copa, né?
1: Ele ia pra Copa de 22, o Carlos Eduardo quebrou a perna dele num jogo Atlético Mineiro e Bragantino, né? Eu nem sei onde tá esse Carlos Eduardo, ele tava no Mirassol.
0: Tá no Mirassol.
1: O Arana nunca mais foi o mesmo, regular.
0: Gabriel Martinelli.
1: Regular.
0: Não, esse aqui é Matheus Martinelli,
1: É,
0: né?
1: O Gabriel Martinelli é da seleção brasileira. Já estão no pé do Martinelli da seleção, porque ele declarou o voto, né? Na eleição aí, estão xingando ele. Ele e o Rafinha do Barcelona declararam o voto, outros de um lado, outros declaram o voto do outro, né? E as pessoas não aceitam.
0: O Paulinho também se manifestou.
1: Exatamente. O Paulinho, o Martinelli e o Rafinha são de um lado. O Renato, o Neymar, o Ronaldinho, o Gaúcho são do outro.
0: Exatamente. Matheus Martinelli, qual que é o conceito?
1: Regular.
0: Cara? No intervalo, e ele é jogador de seleção. Eu fiquei surpreso com essa alteração.
1: Jogou bem hoje. O Martinelli... É um grande jogador, foi bem convocado para a seleção, mas hoje não jogou bem, regular.
0: Entrou no intervalo o Hércules.
1: Regular.
0: Nonato, ex-Santos.
1: No Santos não jogou nada, mas hoje foi bom.
0: Paulo Henrique Ganso.
1: Eu vou dar bom, apesar
0: de... Eu sou fã desse rapaz.
1: Ele não brilhou, mas ele... O Andreas Pereira marcava ele de um lado, em cima, ele tenta o outro lado. Quando ele não erra um passe, a bola cai no pé dele, ele não erra um passe. É que não tem mais, claro, a mesma mobilidade de antes, mas é um prazer ver o Paulo Henrique Ganso jogar. Bom.
0: Aos 32 da segunda etapa, entrou Lúcio Acosta.
1: Regular.
0: Canobis, de vez em quando, é chamado de Chernobyl.
1: Regular.
0: Bem, amigos, ó, vamos lá. 17 minutos da segunda etapa, entrou o Kevin Serna.
1: Regular.
0: E o Savarino?
1: Regular.
0: 38 minutos do segundo tempo, entrou o Wesley Natan.
1: Ah, ele pulou mais que todo mundo ali e fez o gol. Bom.
0: Hulk.
1: Eu gosto do Hulk, ele tentou alguma coisa, mas ele fica só se jogando, né, pra cavar pênalti. Isso aí irrita. Irrita a gente, regular.
0: Ô, Calil, só uma questão. Alguns jogadores têm um pouco mais de dificuldade pra já encaminhar a sua aposentadoria. Você entende que o Hulk já está nessa... convivendo com esse dilema, porque claramente ele não consegue mais muita coisa, né, do que ele fazia.
1: É, eu me lembro que eu tive uma, não é discussão, mas o Rogério Ceni ficou com bronca minha, porque eu falava que ele tinha que parar quando ele era goleiro do São Paulo. Se você pegar os últimos 3, 4 anos dele, não foram bons. Ele tomou gol de cobertura do Renato Augusto, tomou gol de cobertura do Robinho, aquele do Palmeiras, depois tomou outro, do Palmeiras só ele tomou 2. Ele não estava legal. Agora, o momento que o jogador tem que parar é uma decisão de foro íntimo. Então, para a gente falar alguma coisa é difícil. Agora, o Hulk, ele ainda dá um caldo. O problema é que ele fica só tentando cavar pênalti. Ele se joga, ele fica batendo boca com o árbitro. Quando ele poderia, sabe, focar mais no jogo, propriamente dito. Então, acho que eu vou dar regular hoje. Por causa disso, ele não foi uma porcaria, o Hulk nunca joga tão mal, mas ele também não pode ser elogiado, porque ele só fica tentando cavar pênalti.
0: Aos 32 da segunda etapa, entrou o Castillo.
1: Você sabia que esse cara é o jogador mais caro da história do Fluminense?
0: É.
1: Porque ele jogava no Lanús, e o Lanús ganhou uma...
0: do Flamengo.
1: Uma Copa dessas...
0: É, a Recopa.
1: É, Copa Sul-Americana.
0: Ele foi campeão da Sul-Americana.
1: E o Castillo fez o gol, o Fluminense foi lá, pagou uma fortuna, mas o cara não joga nada. Péssimo!
0: Marcão. Bom, vamos agora conceituar o vitorioso da noite. O Palmeiras, que bate o Fluminense por 2-1, Verdão de Carlos Miguel.
1: É, ele ia levar um bom, até ótimo, mas falhou no gol, regular.
0: Giai. Bom. O Scaloni ajudou o Abel também, né, com esse rapaz.
1: É, o Giai, ele começou mal no Palmeiras, ele não era convocado para a seleção argentina. Ih, rapaz, deixa eu mandar um abraço pro meu amigo Dilson Mota. Olha só, que ilustre ouvinte. Ele tá mandando aqui uma mensagem sobre a saída do Martinelli. Deixa eu só abrir aqui. Boa noite, Martinelli saiu porque sentiu o joelho. Grande Dilson Mota, torcedor fanático do Fluminense. É, mas independentemente disso, viu, Dilson, ele não jogou nada hoje, o Martinelli. Dá pra entender, ele saiu no intervalo, entrou o Hércules. O Hércules até deu uma dinâmica maior. Então, o Martinelli saiu por lesão, mas independentemente disso, ele não jogou bem. No Palmeiras, nós paramos aonde? No Giai. Né? É, bom, o Giai, realmente ele cresceu muito. Tá na melhor fase da vida dele.
0: Murilo.
1: Bom.
0: El Capitão Gustavo Gomes.
1: Ele ia ganhar o melhor em campo, ia levar um ótimo, mas como ele falhou no gol do Wesley Natan, regular.
0: Barbosa.
1: Ótimo, esse joga muito, ótimo.
0: Piquerez.
1: Bom.
0: No meio campo, voltou pro time hoje Marlon Freitas.
1: Ah, o Éder votou nele, né? Ótimo voto. Jogou muito. Ótimo e ainda fez o gol.
0: É, Lucas Evangelista.
1: Bom.
0: Andreas Pereira.
1: Bom.
0: Aos 29 minutos da segunda etapa, entrou Maurício.
1: Regular.
0: John Arias.
1: Não jogou nada hoje.
0: Né? Contra o Fluminense no Maracanã. Ele não consegue render.
1: E contra o Corinthians domingo, ele jogou muito. Contra o Corinthians, depois do Giai, que fez 2 gols, o craque do jogo foi ele. Jogou demais contra o Corinthians. Hoje o Arias não fez nada.
0: Péssimo! Aos 29 minutos da segunda etapa, entrou o Felipe Anderson.
1: É, ele ia levar um péssimo, porque ele perdeu um gol feito, mas como ele deu o passe pro gol do Marlon Freitas, regular.
0: Então, regular para Felipe Anderson, Flaco Lopes.
1: Regular, hoje não brilhou, fez o gol, mas não teve uma grande partida, não. Regular.
0: Aos 29 minutos da segunda etapa, entrou Ramon Sosa.
1: Regular também.
0: E hoje, João Martins comandou o Palmeiras.
3: Ah, a comissão técnica do Palmeiras é boa sempre, né? Uma comissão que tem o elenco todo sob controle, que substitui quem, você vê, eles tiram sempre o Flaco Lopes. Em outros times você não tira o melhor jogador, jogador de seleção argentina, de Copa do Mundo. Ele tira o Flaco Lopes, se precisar ele tira o Gustavo Gomes. O Marlon Freitas, por exemplo, outro dia ficou no banco. Ele tem o elenco na mão, né? O Abel, vou falar o Abel, que é o chefe da comissão técnica. E hoje, de novo, ele escalou bem, havia muita preocupação. Tem um amigo nosso que anda com uma escovinha de dente, ele estava desesperado à tarde porque o Vitor Roque não ia jogar. Eu falei, calma, tá boa essa escalação aí, vai dar tudo certo. E o Abel, né? O Palmeiras, ele tem um elenco de muitas opções que o técnico sabe usar sempre com muita capacidade.
0: Bom, agora vamos conceituar a arbitragem do jogo. Apitou o senhor Facundo Tejo.
3: Bom, ele não caiu em nenhuma dessas armadilhas dos jogadores do Fluminense tentando cavar pênalti. Bom árbitro.
0: Eu gosto muito mais dessas arbitragens sul-americanas.
3: Bom árbitro, ele deixou o jogo correr. Teve o mesmo critério, teve momentos que o Palmeiras também reclamou de falta, mas ele não deixou o jogo, ele não deixou parar muito o jogo. Bom árbitro. Já tá parando quase, já, né? Já tem 44 anos, trabalhou na Copa do Mundo, Facundo Teixeira Figueroa.
0: O assistente 1, Juan Belatti.
3: Bom.
0: O auxiliar número 2, o Gabriel Chad.
3: Bom.
0: E o VAR foi o Silvio Truco.
3: Como ele não chamou nenhuma vez, eu sempre...
0: Ele não chamou seis, né, Calil?
3: Eu sempre... truco, seis, ladrão. Mas como ele não chamou nenhuma vez, sempre que o VAR... Eu sou contra o VAR. Então sempre que o VAR não chama, eu elogio. Bom.
0: Você tava com pica-fumo aí, Calil? Mas enfim, E o jogo, Pepe?
3: Bom.
0: Muito obrigado, José Calil. Valeu demais aí pela sua participação. Calil, sempre uma honra dividir o espaço contigo.
3: Qualificada a gente tem, né? Eu fico tão... Você vê como a gente tem audiência qualificada, né? Eu fico tão contente quando eu recebo essas mensagens, igual do meu amigo Dilson Motti, de outros grandes ouvintes que a gente tem. O Benja fica o tempo todo com o celular aí no programa. É João Marcelo Bosco ali ouvindo a gente. Putz, é uma alegria. Então, um abraço a todo mundo que nos ouve e fui!
0: TBC dando eco, muito bem, valeu Calil com os conceitos, a gente fecha o jogo, né, Fluminense 1, Palmeiras 2, e agora vamos girar as informações dos outros clubes, afinal de contas, o Corinthians, habemus técnico, fumaça branca no Parque São Jorge, chegou o Seedorf, Marco Belo, boa noite.
4: Fala, Leandro Boldacchian, pessoal deste fim de papo TMC. O Corinthians teve uma quarta-feira bastante agitada. Clearance Seedorf chegou a São Paulo pela manhã e foi direto para o CT Joaquim Grava. O holandês teve o primeiro contato com os jogadores do Corinthians, comandou dois períodos de treinamento e foi apresentado oficialmente à imprensa como novo técnico do Timão. Na entrevista, Seedorf chamou o Corinthians de um dos maiores clubes do mundo e disse que enxerga o time como um leão ferido, um elenco que tem muita qualidade, mas está machucado pela sequência de 8 derrotas seguidas no Campeonato Brasileiro. No campo, Seedorf foi bastante participativo, parou algumas atividades para corrigir posicionamentos, cobrou passes mais rápidos e principalmente jogadas mais verticais. Mas ele já começa o trabalho com problemas. Ranieri sofreu uma lesão no menisco do joelho direito no derby contra o Palmeiras e será reavaliado por um especialista para definir o treinamento. Provavelmente sofrerá uma cirurgia e está fora do Campeonato Brasileiro. Gabriel Paulista também não treinou hoje em campo por causa de dores no adutor. A boa notícia é que Hugo Souza voltou aos trabalhos normalmente e o dia ainda teve um episódio grave fora de campo. Dois homens encapuzados foram até as proximidades do CT, soltaram rojões, fizeram ameaças aos jogadores e uma profissional de televisão chegou a ser ameaçada com uma arma. A polícia militar foi chamada e o Corinthians divulgou nota repudiando qualquer tipo de violência ou ameaça. Seedorf agora terá mais 4 dias de trabalho antes da estreia, segunda-feira, contra o Vitória na Neoquímica Arena, Leandro.
0: Obrigado, viu, Marco Belo? Tá aí a palavra do Marco Belo, né? A chegada de Clarence Seedorf, técnico do Corinthians, né? Com um bom português, né? Falando bem a língua. Promete um Corinthians muito intenso aí nessas próximas partidas, claro, para tentar evitar o rebaixamento. O Timão está beirando a zona de rebaixamento, voltará a campo na segunda-feira contra o Vitória. Quem vai entrar em campo neste próximo sábado é o São Paulo. O tricolor receberá o Vasco no Morumbi, claro. Transmissão TMC e o São Paulo é com o Kaique Silva. E aí, Caicão, boa noite.
5: Fala, meu amigo Leandro Baldacchian, tudo certo, Lele? Abraço pra você, pro pessoal que se liga no nosso fim de papo com informações do time do São Paulo. Nessa noite, barra madrugada de Taça Libertadores, mas a gente já projeta o Campeonato Brasileiro no final de semana, quando o São Paulo, depois de vencer a equipe do Vitória no sábado passado, agora terá mais um jogo em sequência diante do seu torcedor, neste próximo sábado, às 9 horas da noite, recebendo, portanto, no Morumbis, a equipe do Vasco da Gama, que diferente do São Paulo, que tem uma semana livre de trabalhos no CT da Barra Funda, dividiu as atenções com a Copa Sul-Americana. São Paulo que pode ter desfalques importantes. Liga-se o sinal de alerta com relação a departamento médico. Isso porque o atacante Calleri, autor dos 2 gols diante da equipe do Vitória, deixou o confronto com dores na coxa esquerda, realizou parte das atividades com os companheiros e fez ainda um complemento com os preparadores físicos, né? A gente lembra que no treino de ontem, na reapresentação do elenco, ele tinha trabalhado apenas na parte interna. Além disso, o Luciano, que não enfrentou o time do Vitória por sofrer uma lesão no adutor direito no clássico contra o Santos, fez um treino segundo o São Paulo hoje em nota oficial atualizando as informações da atividade, um treino adaptado com o grupo nesta manhã. Por fim, e ainda em recuperação, o meio-campista Danielzinho teve uma lesão no tornozelo esquerdo, o atacante Ferreirinha também com uma lesão no adutor direito, treinaram com os fisioterapeutas, mas no gramado, não apenas na parte interna do centro de treinamento da Barra Funda. É dessa forma que chega o São Paulo para esse confronto, portanto. E a gente acompanha, é claro, essa reta final de preparação do tricolor paulista, treinamentos até a próxima sexta-feira, quando fecha, portanto, a sua preparação para voltar a campo com a total cobertura da equipe TMC. Tá certo, Lele? Expectativa, ó, último detalhe, expectativa de um público melhor do que foram os quase 23 mil no sábado passado para esse confronto contra o Vasco, tricolor em busca de chegar o quanto antes no objetivo dos 45 pontos na tabela do Brasileirão.
0: Obrigado, Kaique Silva, valeu! Agora vamos fechar as informações dos clubes com o Peixe e Santos é com ele, Lucas Escórcio. Boa noite, Fadinho!
6: Fala, Leandro Baldacchian, amigos ligados no fim de papo TMC, vamos atualizar as notícias do Santos. Olha só, tem compromisso no domingo contra o próprio Fluminense neste palco no Maracanã, joga contra o Flu às 4 horas da tarde de confronto válido pela 31ª rodada do Brasileirão. Santos encara como uma final para decidir se vai ou não conseguir uma vaga para a Libertadores. Atualmente tem 42 pontos, ocupa a 8ª posição, não quer ficar dependendo de vagas abrirem no G6, G7, G8, até G9 no Brasileirão para conseguir garantir a sua vaga para a Libertadores do ano que vem. Por isso, encara com uma possibilidade muito clara vencer o Fluminense, que deve vir poupado, né, já que tem os confrontos contra o Palmeiras neste domingo. Santos que tem alguns problemas para essa partida. Além de Willian Arão, que está no departamento médico e suspenso, Arthur, que está lesionado, e também Gabriel Brazão, que ainda se recupera de uma operação, né, não irá mais jogar na temporada de 2026. Outra baixa é o do meio-campista Lima. Está emprestado pelo Fluminense até o final do ano, logo não pode atuar contra o seu time que tem contrato vigente. Está emprestado até o final do ano pelo Peixe e não poderá atuar. São baixas importantes para a partida de domingo. Mas uma novidade positiva é de que Neymar deve começar entre os titulares neste jogo. Já podemos esboçar um time que deve ir a campo contra o Fluminense, com Diógenes no gol, Rodinei, Lucas Veríssimo, Luan Pérez e Escobar. No meio meio campo Gustavinho e Oliva, Gabriel Bontempo, Everton Cebolinha, Neymar e Gabigol. Esta é a tendência do time que vai a campo contra o Fluminense no domingo. Vale lembrar que o Santos ainda sofre nos bastidores depois de ter pago 3 transfer bans que acumulam ali em torno de R$1 milhão, mas ainda está devendo 17,5 milhões de reais para a comissão técnica de Pedro Caixinha. Nesse sentido, o Santos, até pagar essa dívida, não poderá inscrever novos jogadores. Lembrando, o Peixe volta a campo no domingo contra o Fluminense pelo Brasileirão.
0: Obrigado, Lucas Scorsi, com as informações do Peixe. Nós colocamos um ponto final na edição de hoje do Fim de Papo. Obrigado, Anderson Sonsini, na mesa de som. Fábio Santos nas imagens do TMC Esporte. Henrique Camargos na produção. Valeu, galera. Boa quinta-feira a todos. Tchau, tchau.
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3: Muito bom dia, uma ótima quinta-feira para você que sintoniza a TMC. Hoje é dia 15 de outubro, seja muito bem-vindo e muito bem-vindo ao Amanhã TMC. Eu sou o Diego Andrade e te faço companhia ao vivo até às 5 da manhã. Aqui no Amanhã TMC você fica por dentro de tudo que aconteceu de mais importante no Brasil e no mundo, além de saber das primeiras notícias que vão impactar aí sua quinta-feira. Se você está em Belo Horizonte, acompanha a nossa programação em 88.7, em Recife 92.7, São Paulo e Brasília 100.1, em Curitiba 100.3 e no Rio de Janeiro estamos no 101.3. O meu muito obrigado a você que sintoniza a TMC. O WhatsApp está aberto para você participar, manda sua mensagem, comenta sobre as principais notícias do programa no 119-7221-1001, 119-7221-1001. Vamos às principais manchetes do programa de hoje. Uma nova pesquisa Genial Quest sobre a disputa pela presidência da República mostra Flávio Bolsonaro do PL com 46% das intenções de voto contra 44% do presidente Lula. Como a margem de erro é de 2 pontos percentuais para mais ou para menos, os dois candidatos estão em situação de empate técnico. Segundo a pesquisa, 9% dos entrevistados declararam intenção de votar em branco ou nulo, enquanto 1% não soube ou não respondeu. A Quest ouviu 2.154 eleitores entre os dias 10 e 13 de outubro. O Senado Federal aprovou nesta quarta-feira a proposta de emenda à Constituição que prevê o fim da escala de trabalho 6x1. A medida estabelece 2 dias de descanso remunerado por semana e reduz gradualmente a jornada máxima de trabalho das atuais 44 para 40 horas semanais, sem redução salarial. Pelo texto aprovado, a mudança será implementada em etapas. 60 dias após a promulgação, a jornada máxima passará a ser de 42 horas semanais, com a adoção da escala 5x2. Depois de mais 12 meses, o limite será reduzido para 40 horas por semana. A proposta já havia sido aprovada pela Câmara dos Deputados em 2 turnos no mês de maio. Como o Senado manteve o mesmo texto, a PEC segue agora para promulgação pelo Congresso Nacional. A mudança prevê 2 dias de descanso remunerado por semana e proíbe a redução dos salários. A aplicação das novas regras, no entanto, depende da promulgação e do cumprimento do prazo de transição. A Comissão de Constituição e Justiça do Senado concluiu a análise da PEC da Segurança Pública. O texto segue para o plenário e prevê integração entre União, Estados e municípios no combate ao crime organizado, além da medidas mais rigorosas contra facções e milícias. O tema é considerado prioritário para o governo federal, que pretende, após a aprovação, criar o Ministério da Segurança Pública. A Amazônia registrou o ano passado o menor índice de desmatamento da série histórica iniciada em 1985. Segundo o estudo, o bioma perdeu 693 mil hectares de vegetação ao longo do ano passado. Deste total, 639 mil hectares correspondiam à vegetação primária, enquanto 54 mil hectares eram de vegetação secundária. Apesar da redução, o levantamento alerta para a pressão sobre a floresta provocada pela expansão da agropecuária. O estudo também aponta que, entre 1985 e 2025, a Amazônia perdeu 54 milhões e 700 mil hectares de vegetação nativa. A fumaça das queimadas no Amazonas acende um alerta para a saúde da população. Segundo a Fundação Oswaldo Cruz, a exposição à poluição do ar pode agravar doenças respiratórias, como asmas, e aumentar o risco de problemas cardiovasculares. De acordo com nota divulgada pela Fiocruz, a região registra concentrações elevadas de partículas finas no ar, capazes de penetrar profundamente nos pulmões e provocar inflamações. Crianças, idosos, gestantes e pessoas com doenças cardíacas ou respiratórias, entre outros grupos mais vulneráveis aos efeitos da fumaça. Para reduzir os riscos, a orientação é evitar atividades físicas intensas ao ar livre, manter portas e janelas fechadas nos períodos de maior poluição e reforçar a hidratação. E uma pessoa morreu na tarde desta quarta-feira após um deslizamento de terra atingir uma casa na região de Brasilândia, na zona norte de São Paulo. A morte aconteceu durante uma forte chuva que atingiu a capital e provocou alagamentos e transtornos em diferentes regiões da cidade. A Defesa Civil também emitiu um alerta para chuva forte com raios e ventos. A previsão indica possibilidades de novas pancadas de chuva durante a madrugada. O Zoológico Municipal de Garça, no interior de São Paulo, abriu uma votação para escolher os nomes de dois filhotes de onça parda, um macho e uma fêmea. Entre as opções estão Café e Cacau, Mufasa e Zara, Inca e Italiana, Zumbi e Dandara, além de Iago e Yuli. As duplas finalistas foram selecionadas a partir de 208 sugestões enviadas pela população. A votação pode ser feita pela internet até sexta-feira por meio de um formulário divulgado nas redes sociais da Prefeitura. Um ótimo dia para você que sintoniza a TMC. Vamos à previsão do tempo para todo o país nesta quinta-feira. A quinta-feira será marcada por chuva em boa parte do sul e do sudeste do Brasil, com riscos de temporais em algumas áreas. Na região sul, Curitiba terá períodos de chuva ao longo do dia, com temperaturas entre 16 e 22 graus. Há alertas para temporais com possibilidades de ventos fortes, granizo e alagamentos. Já no sudeste, São Paulo terá muitas nuvens e possibilidades de chuva, principalmente entre a tarde e a noite. Os termômetros variam entre 18 e 25 graus. Já no Rio de Janeiro, a previsão é de céu nublado com pancadas de chuva e temperatura entre 22 e 27 graus. Belo Horizonte, o sol aparece entre nuvens pela manhã, mas há possibilidade de tempestades durante a tarde e a noite. A mínima será de 20 graus e a máxima chega aos 29 graus. No centro-oeste, Brasília terá temperaturas entre 20 e 29 graus. O dia começa com sol e névoa, seguido de aumento de nebulosidade. Apesar da baixa probabilidade de chuva durante o dia, há possibilidade de precipitação à noite. Já no Nordeste, Recife terá sol entre nuvens e tempo predominantemente firme. A temperatura mínima será de 25 graus e a máxima pode chegar aos 31 graus. O Senado votou em dois turnos a PEC que acaba com a escala 6x1 e reduz a jornada máxima de trabalho de 44 para 40 horas semanais. A votação acontece a menos de duas semanas do segundo turno entre Lula e Flávio Bolsonaro. E o tema virou um dos principais pontos de embate da campanha. No Senado, a deputada federal Érica Hilton, do PSOL de São Paulo, falou com a imprensa e afirmou que a emenda faz parte de uma estratégia dos aliados de Flávio Bolsonaro. A deputada acusa o grupo de apoiar a PEC agora para tentar revertê-la depois da eleição.
4: A manobra dos aliados do Flávio Bolsonaro e dele mesmo é exatamente essa. Ele disse recentemente, inclusive não deu nem presença agora no plenário, disse que votaria a nossa PEC pelo fim da escala 6x1 e nós sabemos que, primeiro, não é que ele mudou de posição. A campanha do Flávio Bolsonaro subiu nas tamancas e acredita que já está eleito, né? E eles acreditam que, sendo eleito, eles poderão, com a maioria que conseguiram construir, tanto na Câmara quanto no Senado, revogar qualquer decisão que seja aprovada agora. Essa é a manobra que está por detrás.
3: O ministro das Relações Institucionais, José Guimarães, afirmou nesta quarta-feira em Brasília que o presidente Lula obrigou o senador Flávio Bolsonaro do PL a fazer o L. A declaração foi feita durante conversa com a imprensa. Vamos ouvir.
5: O Lula convenceu ele, né, ele fazer o L, porque todo mundo sabe que os senadores do PL nunca votaram a favor dessa matéria aqui. Que a proposta deles era outra. Não queriam aprovar essa PEC. As ruas e as redes obrigaram, e o Lula obrigou ele a fazer o L. Mas eu estou aqui no plenário para ver se ele vai fazer o L na hora do voto, porque tem que ver na hora do voto. Quem vem votar, quem vai votar, o país todo está assistindo. Nós temos pesquisas internas que é impressionante, milhões e milhões de pessoas assistindo essa sessão do Congresso. Nunca nós tivemos um coro tão alto da população assistindo, querendo acompanhar o voto de cada senador. Então vamos aguardar se ele vai votar ou não. 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
3: A oposição quer aproveitar a votação da PEC da Segurança Pública para retomar o debate sobre a redução da maioridade penal no Brasil. Uma emenda apresentada pelo senador Rogério Marinho prevê a responsabilização criminal a partir dos 16 anos em casos mais de crimes graves dos 14. A proposta tem o apoio de Flávio Bolsonaro, que desafia Lula e o PT a votarem a favor da mudança. Os detalhes chegam com o Murilo Hernandes.
6: A emenda foi apresentada nesta quarta-feira, dia 14, pelo senador Rogério Marinho, do PL do Rio Grande do Norte, líder da oposição e coordenador da campanha presidencial de Flávio Bolsonaro. O texto propõe reduzir a maioridade penal de 18 para 16 anos. Em crimes como homicídio qualificado, estupro, tráfico de drogas e participação em organizações criminosas, a responsabilização poderia começar nos 14 anos, conforme as condições previstas na proposta. A iniciativa retoma um projeto apresentado por Flávio Bolsonaro em 2019, que ainda tramita no Senado. Agora, a oposição quer incluir a discussão na PEC da Segurança Pública, que segue para o plenário após análise da Comissão de Constituição e Justiça. Flávio defende que os adolescentes envolvidos em crimes graves respondam pelos próprios atos e cobra apoio do presidente Lula e do PT. Rogério Marinho também criticou o governo e afirmou que o debate sobre a segurança ganhou força perto do segundo turno, enquanto propostas de endurecimento penal seguem sem avançar. Na justificativa da emenda, o senador cita uma pesquisa do Datafolha de junho, segundo a qual 79% dos brasileiros apoiam a redução da maioridade penal. A votação da emenda ainda depende da tramitação no Senado. A oposição pretende usar esse debate para cobrar uma posição dos parlamentares sobre o tema.
3: O candidato à presidência Flávio Bolsonaro, do PL, voltou atrás e confirmou que vai participar do debate da Band contra o presidente Lula no próximo domingo. De Brasília, o repórter Rodrigo Vicente traz todos os detalhes.
7: A mudança de posição foi anunciada em um vídeo publicado nas redes sociais do candidato. Um dia antes, Flávio Bolsonaro havia afirmado que não pretendia participar do encontro. No entanto, depois que Lula confirmou a presença, o senador disse que a declaração anterior fazia parte de uma estratégia para garantir a presença do adversário, o presidente Lula. No vídeo, Flávio provocou o presidente e afirmou que pretende confrontá-lo ao vivo sobre as declarações feitas durante a campanha. Nós vamos ouvir agora o que ele disse.
8: Lula, como você é previsível, né? Bastou falar que não ia no debate da Band para você, no minuto seguinte, falar que vai no debate. É claro que eu vou no debate, eu só queria que você confirmasse. Eu vou estar lá para esfregar a verdade na sua cara. O que eu já queria ter feito desde o primeiro turno e você fugiu. Toda essa campanha de medo e mentira que você está divulgando aí para as pessoas, enganando em pessoas inocentes, eu vou esfregar a verdade na sua cara, eu vou te desmentir ao vivo para milhões de brasileiros. Te espero no debate da Band, Lula.
7: O debate está marcado para domingo, dia 18, às 8 da noite, em São Paulo. Será o primeiro confronto direto entre os dois candidatos nesta eleição. Nenhum deles participou dos debates no primeiro turno das eleições. O encontro deve durar cerca de 2 horas, com perguntas de jornalistas e momentos de confronto direto. As regras definitivas ainda serão negociadas com as campanhas. Um segundo debate está previsto para o dia 23 na TV Globo, 2 dias antes da votação do segundo turno.
3: O Ministério Público Federal abriu uma apuração para investigar possíveis restrições a publicações e contas nas redes sociais durante as eleições de 2026. As plataformas Meta e X terão que explicar os critérios utilizados para remover conteúdos e suspender perfis de usuários. Quem chega com todos os detalhes é o Murilo Hernandes.
6: A investigação começou depois de uma denúncia apresentada por 4 organizações da sociedade civil. Artigo 19, Conectadas Direitos Humanos, Sleep Giants Brasil e Ctrl Z. Segundo as entidades, foram reunidos mais de 1.000 relatos de usuários que tiveram publicações removidas, perfis bloqueados ou contas suspensas. Entre os afetados estariam jornalistas, comunicadores, veículos independentes de imprensa e organizações sociais. As organizações questionaram a falta de clareza nos critérios utilizados pelas plataformas e apontam possíveis falhas na moderação de conteúdo durante o período eleitoral. O tema também ganhou a esfera internacional. A campanha do presidente Lula anunciou que pretende acionar organismos internacionais contra a Meta, sob alegação de interferência da plataforma no debate eleitoral. A iniciativa amplia a pressão política sobre a empresa em meio à disputa presidencial. As denúncias ainda precisam ser verificadas. Por isso, a Procuradoria Federal dos Direitos do Cidadão deu prazo de 5 dias para que a Meta e o X apresentem esclarecimentos. O Ministério Público quer saber se as restrições ocorreram por decisões judiciais ou pelas próprias regras das empresas e como os usuários podem contestar os bloqueios. A apuração também vai avaliar se os procedimentos respeitam a liberdade de expressão e a participação da população no debate político. Por enquanto, não há uma conclusão sobre possíveis irregularidades. O objetivo é reunir informações e esclarecer as circunstâncias dos casos denunciados.
3: O governador eleito do Rio, Douglas Ruas, já começou os primeiros passos para a transição de governo e conversas com o governo interino. As secretarias estaduais têm até o fim de outubro para a entrega de diagnósticos das finanças e as prioridades das pastas. O Rafael Alves conta todos os detalhes.
9: O governador em exercício do Rio, desembargador Ricardo Couto de Castro, definiu as regras e os responsáveis pela transição de governo para a gestão do governador eleito, Douglas Ruas, do PL. As definições foram publicadas em um decreto publicado nesta quarta-feira no Diário Oficial do Estado. A Comissão de Transição Governamental vai ser presidida pelo atual secretário de Estado da Casa Civil, Flávio Willemann. Além dele, também integram o grupo os secretários de Planejamento e Gestão, Rafael Abreu, de Fazenda, Guilherme Mercês, de Infraestrutura e Obras Públicas, Pablo Gonçalves, o subsecretário da Casa Civil, Sérgio Pimentel, além do Procurador-Geral do Estado, Bruno Duban. O governador eleito vai poder indicar até 5 representantes para a equipe de transição, coordenada pela gestora pública e socióloga Maria Gabriela Bessa. Os documentos devem apresentar a situação das contas públicas, o andamento dos programas e projetos e, principalmente, as prioridades para os 3 primeiros meses do novo mandato. Nessa terça-feira, Douglas Ruas e Ricardo Couto tiveram uma reunião fechada na sede do Tribunal de Justiça do Rio. Esse foi o primeiro encontro entre os dois desde a confirmação do resultado das eleições. Depois da reunião com Ricardo Couto, Douglas Ruas seguiu para a Assembleia Legislativa do Rio na condição de presidente da Casa e comandou a sessão plenária. Na abertura da sessão, Ruas falou sobre a expectativa para os próximos 4 anos e disse ser um pacificador.
10: E eu espero que a gente possa ter 4 anos para frente de convivência, deixando as divergências apenas para o campo político das ideias, que a gente não precisa, para divergir, atacar ao seu adversário, atacar o outro parlamentar. Então, se eu puder deixar um legado na presidência da Assembleia, é de uma Assembleia pacificadora, que as divergências se atenham às ideias e sem ataques entre um e o outro.
9: Ainda nessa terça, Ruas anunciou o primeiro nome que vai compor seu secretariado, a vice-governadora eleita Fernanda Lobach. Ela é vereadora em Niterói e vai comandar a Secretaria de Estado da Inclusão e da Mulher.
3: Faltam menos de 2 semanas para o segundo turno e a disputa entre Lula e Flávio Bolsonaro saiu dos palanques e foi parar no Tribunal Superior Eleitoral com pedidos de um lado contra o outro. No fim de semana, os dois lados também ocuparam as ruas com atos de apoiadores e agendas dos maiores colégios eleitorais do país. Para a gente entender o que essa reta final diz sobre a estratégia de cada campanha, os apresentadores do Link TMC conversaram com o cientista político Eduardo Green.
11: No caso da campanha Lula, o que a gente observa é a tentativa de se aproximar daquilo que historicamente a gente viu em campanhas do PT, que é a ocupação das ruas, digamos assim, grandes passeatas como aconteceram em São Paulo e ontem no Rio de Janeiro, são uma evidência disso. O estranho é isso não ter sido adotado no primeiro turno, né, porque isso poderia ter dado um outro ânimo para a campanha do PT, para os apoiadores do presidente Lula. Então, acho que tem esse primeiro aspecto. O segundo aspecto da campanha Lula é trazer para o discurso duas questões que me parece que mudam bastante o que vinha sendo a tônica até então adotada. Primeiro, não é comparar legados e não dizer que o Lula fez de bom nos primeiros governos, mas é olhar para o futuro. O que, que o governo vai trazer de novo, sobretudo para alguns públicos, como a população chamada idosa ou da terceira idade, o público da juventude, os microempreendedores. E a terceira questão é o discurso de campanha, olhando mais para os temas do cotidiano que foram, no meu entendimento, fundamentais para levar o Flávio Bolsonaro à dianteira no primeiro turno. Me refiro ao caso da segurança pública. Lula apresentou um discurso muito mais duro em relação ao tema da segurança pública e também o tema da economia. Foram duas questões que motivaram muito daquilo que a gente pode dizer que foi um voto de mudança do eleitorado brasileiro em relação a apoiar o Flávio Bolsonaro. Então, acho que tem essas mudanças. A terceira grande mudança, no meu entendimento, incompreensível até para mim, foi desde 2018 a extrema-direita ela domina o ambiente virtual e, crescentemente, ela adquire muito mais conhecimento desse ambiente. Com todos os avisos na praça de que a extrema-direita seguiria fazendo isso depois de 2022, é incompreensível como a campanha do ex-presidente Lula foi tão mal organizada, para não dizer amadora, no ambiente virtual no primeiro turno, e parece que agora acordaram para a importância de disputar esse espaço também, que não é o espaço típico das campanhas do PT baseada só na realidade física da ocupação de rua, que é importante, mas também mais, cada vez mais se decide na disputa de corações e mentes por meio das redes sociais. No caso do Flávio Bolsonaro, eu acho que ele vem buscando fazer o que o figurino manda para alguém que chegou na frente, não entrar em nenhuma bola dividida, não se comprometer com declarações que podem levá-lo depois a ter dificuldade de se posicionar, não atentar contra aquilo que são temas que furaram a bolha, que podem lhe fazer perder votos. Veja a declaração dele hoje, apoiando a aprovação da escala 6-1, e ao mesmo tempo buscando consolidar os apoios necessários para ter palanques que aumentem a vantagem dele em relação ao Lula nos principais estados, como é São Paulo, Rio de Janeiro e Minas Gerais, além de conquistar o apoio dos partidos do Centrão e, ao mesmo tempo, reduzir a resistência em alguns setores que ainda apresentam mais dificuldade de diálogo com o bolsonarismo, que é particularmente o tema da Nossa Senhora Aparecida, Igreja Católica, razão pela qual o Flávio Bolsonaro tem buscado também aproximação com esses setores. E, ao mesmo tempo, buscar apoio dos setores econômicos que já, na reta final do primeiro turno, começaram a precificar o favoritismo de Flávio Bolsonaro, que é o capital financeiro, a Faria Lima, o mundo econômico enquanto tal, que segue fazendo uma aposta, para mim duvidosa, que o novo governo Bolsonaro será capaz de entregar o tão sonhado ajuste fiscal que esses setores econômicos pensam. Então, me parece que é um pouco por aí que o Flávio Bolsonaro está orientando a sua campanha.
12: Uma pergunta rápida, até porque o nosso tempo, infelizmente, não está muito longo. Esse despertar atrasado do Lula agora, com 3 semanas só de segundo turno, né, faltando 2, dá para compensar a rejeição que aparece nas pesquisas acima de 50%? Teria que fazer uma mágica para resolver isso.
11: Eu acho que aí a questão não é compensar a rejeição. Acho que a campanha Lula tem trabalhado com duas questões. É anunciar e denunciar. Anunciar o que o governo vai fazer e denunciar quem é Flávio Bolsonaro. Então, na verdade, não é tanto aumentar, não é tanto reduzir a rejeição a Lula, mas aumentar a rejeição a Flávio Bolsonaro. Aumentar essa rejeição diante de quem? Diante dos indecisos, diante dos que se abstiveram e, eventualmente, até de quem votou em Flávio Bolsonaro. Então, esse é. Agora, se você me pergunta se a campanha Lula, em 3 semanas, vai desconstruir Flávio Bolsonaro quando passou o primeiro turno não fazendo isso, é um desafio bastante grande. Porque havia muitas evidências que isso podia ser feito no primeiro turno, desde as rachadinhas, Dark Horse, envolvimento com as ministras do Rio de Janeiro, e o PT preferiu, optou a apresentar uma campanha muito mais dizendo que ele tinha para comentar sobre o seu legado, do que propriamente mostrar o perigo, vamos dizer assim, que representaria uma recondução do bolsonarismo ao poder.
3: E há menos de 2 semanas do segundo turno, o presidente Lula anunciou um pacote de medidas econômicas com alívio para pequenos empreendedores e ampliação de programas sociais, entre outras ações. Para quem recebe, é dinheiro no bolso. Para as contas do governo, a pergunta são outras. Quem paga essa conta e como fica o equilíbrio das finanças públicas no ano que vem? Quem analisa é o economista e professor Felipe Salto, em conversa com os apresentadores do Link TMC.
13: Professor, como é que fica a situação do equilíbrio das finanças públicas, né, do dinheiro do governo para o ano que vem? A gente imagina que sempre uma medida mais drástica por parte do governo exija estudo, exija análise e exige, em alguns casos, em muitos casos, eu diria, uma ampla discussão. Não é o que está acontecendo para uma série de medidas finais, digamos assim, do governo Lula. Isso é preocupante? É algo que, claro, provavelmente vai ficar mais para frente? Dá para compor de alguma maneira, independentemente de quem ganhar essa eleição em 2027?
14: Deixa eu lhe dizer, é preocupante, sim, porque nós temos uma situação fiscal que eu tenho dito há bastante tempo que está longe de um quadro de insolvência que, no, digamos, no jargão mais popular, se costuma dizer quebradeira, o Brasil vai quebrar e tal. Não é o caso. Mas, ao mesmo tempo, Tomás, Rodrigo, é um quadro de fragilidade fiscal, porque o gasto público cresce muito. O crescimento da despesa, para vocês terem ideia, está em torno de 5,5% em termos reais. Isso significa uma taxa de crescimento do gasto que é bem superior à da economia. Cerca de 2,5 vezes a taxa de crescimento da economia, do produto interno bruto. Então, essas novas providências que estão sendo tomadas, desde logo é importante dizer que elas respeitam a lei eleitoral e a lei de responsabilidade fiscal, mas o problema vai além disso. Ele toca na questão econômica, da falta de recursos para fazer isso. Não há espaço fiscal para tomar ações nesse momento que vão afetar o orçamento de 2027. O orçamento de 2027, que para quem está nos assistindo, nos ouvindo, ele ainda nem foi aprovado pelo Congresso. Ele contém receitas que estão, a meu ver, superestimadas. E já há uma dificuldade bastante nítida para o governo, seja quem for o eleito, para entregar as metas fiscais do ano que vem. Então, essas medidas, elas são legítimas, vêm de quem teve voto, do presidente da República, dos seus ministros e tal, mas elas têm custo. E elas são feitas num momento, né, que nós estamos à véspera do segundo turno, às vésperas, e também construídas de uma maneira improvisada. Isso também preocupa.
12: Professor, Rodrigo Alvarez aqui. A gente está vendo, por exemplo, há outros países também muito endividados. Estados Unidos tem hoje uma dívida de 120% do PIB. A França tem mais do que isso, 130%, 140% do PIB. E aí nos Estados Unidos temos um governo à direita, na França, eu diria centro-direita, a gente pode dizer o Macron, e no Brasil um governo de esquerda. O que está acontecendo que esquerda, centro e direita estão gastando demais? É um mundo que exige populismo dos seus líderes? Ou é outro problema que a gente não está identificando e que talvez o senhor possa ajudar a gente a ver?
14: Acho que são situações interessantes que você traz, cada uma tem as suas especificidades. Os países mais desenvolvidos, é bom a gente lembrar que tem uma possibilidade, a meu ver, para tomar mais dívida, porque as suas taxas reais de juros são mais baixas. Em que pese a gente ter passado no mundo por um aumento de taxas de juros também. Nós estamos hoje com um equilíbrio do ponto de vista da média dos juros globais, que é mais gravoso do que era 5, 6 anos atrás. Veja o caso dos juros americanos, por exemplo. Mas mesmo assim o Brasil destoa muito, quer dizer, o custo da nossa dívida de 82,9% do PIB é um custo dado pelo juro que é muito maior do que nesses outros países. A gente tem uma Selic, por exemplo, de 13,75%, tirando a inflação esperada, nós estamos falando de um juro real em torno de 9%, que é a maior taxa real de juros do mundo, né? Então, isso é uma espécie de combustível

0: que motivou o Jair Bolsonaro em 2022 a tomar um monte de medidas, ali, inclusive, ferindo a lei eleitoral em alguns casos, né? Como no caso da criação de benefício novo e tal, a chamada PEC Kamikaze, com uma grande colaboração do Congresso, vale dizer, e agora, em menor grau, mas também medidas com motivação eleitoral. Quer dizer, nós não estamos respondendo a problemas de políticas públicas que existem e que deveriam ter sido respondidos há alguns anos. Quer dizer, por que só agora, na undécima hora, começar a pensar no MEI, o microempreendedor individual, começar a pensar no pé de meia para os universitários e outras ações que estão sendo anunciadas? Então, não estou tirando o mérito dessas discussões e dessas políticas públicas. Como eu disse, legitimidade tem aqueles que têm voto e eles decidem, tomam o risco e assumem os custos.
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2: Vamos ao giro de notícias do Amanhã TMC. Duas universidades particulares decidiram proibir manifestações políticos-partidárias em seus campus durante o período eleitoral. A medida foi adotada pela Universidade Presbiteriana Mackenzie, em São Paulo, e pela Pontifícia Universidade Católica do Rio de Janeiro, a PUC-Rio. Apesar das proibições dentro dos campus, os grupos mantiveram manifestações nas áreas externas. As universidades afirmam que a prioridade agora é preservar a integridade dos estudantes, professores e funcionários em um momento de forte tensão política. O Tribunal Superior Eleitoral, o TSE, determinou que o senador Flávio Bolsonaro e o deputado federal Nicolas Ferreira retirem de suas redes sociais um vídeo em que crianças fazem críticas ao presidente Lula. A decisão foi assinada pelo ministro Marco Aurélio Belize e estabeleceu o prazo de 24 horas para a remoção das publicações. O vídeo foi divulgado no dia 12 de outubro, Dia das Crianças. Nas imagens, os menores associam Lula e seus filhos a problemas como insegurança, furtos e aumento dos preços. O ministro entendeu que o material ultrapassou os limites considerados razoáveis da propaganda eleitoral negativa. A determinação não prevê a suspensão das contas dos políticos nem proíbe, de forma genérica, todas as futuras publicações semelhantes. O caso ainda será submetido ao plenário do TSE. A campanha do presidente Lula acionou o Tribunal Superior Eleitoral contra a Meta, empresa responsável por plataformas como Instagram, Facebook e WhatsApp. O motivo é uma diferença identificada no funcionamento da inteligência artificial e na criação de imagens relacionadas aos candidatos à presidência. Segundo relatos de testes, a ferramenta teria recusado pedidos para produzir imagens da campanha com o nome de Lula e o número 13, mas aceitando solicitações semelhantes envolvendo o senador Flávio Bolsonaro, identificado pelo número 22. A equipe do presidente considera que esse comportamento pode representar um tratamento desigual entre os candidatos durante a disputa eleitoral. A Meta afirmou que adotou medidas para impedir a geração e a recomendação de imagens de candidatos políticos. Agora, caberá à Justiça Eleitoral analisar os argumentos apresentados e avaliar se houve irregularidades. O senador Flávio Bolsonaro voltou atrás e confirmou que vai participar do debate eleitoral promovido pelo Grupo Bandeirantes neste domingo. A confirmação foi feita nesta quarta-feira, depois que o candidato havia declarado que sua participação não estava prevista. Em um vídeo publicado nas redes sociais, Flávio afirmou que iria ao debate e relacionou sua decisão à confirmação da presença do presidente Lula. Lula já havia sinalizado que participaria do encontro mesmo diante da possibilidade de ausência do seu adversário. E a vazão das cataratas do Iguaçu em Foz do Iguaçu, no oeste do Paraná, está mais de 10 vezes acima do volume considerado normal para a região. O aumento é provocado pelas chuvas intensas que atingem a bacia do Rio Iguaçu nos últimos dias. O volume de água que passa pelas cataratas superou a marca de 15 milhões de litros por segundo. Em condições habituais, a vazão média fica em torno de 1 milhão e meio de litros por segundo.

0: A Administração do Parque Nacional do Iguaçu adotou medidas preventivas e mantém o monitoramento das condições do rio. A Justiça de São Paulo decretou a prisão de 3 homens suspeitos de envolvimento em uma sequência de mortes na capital paulista. Os casos estão relacionados à descoberta de 10 corpos em diferentes pontos da cidade ao longo de 37 dias. Os 3 suspeitos teriam ligação com o primeiro comando da capital, o PCC. A principal linha de apuração é a possibilidade de que os crimes estejam relacionados ao chamado Tribunal do Crime. A investigação ganhou repercussão depois que o 10º corpo foi encontrado na noite da última segunda-feira, na região do Belenzinho, na zona leste da capital. Apesar das suspeitas de ligação com o PCC, a investigação continua em andamento. O presidente do Peru, Keiko Fujimori, anunciou novas regras para as escolas públicas do país. Entre as medidas estão a proibição de cabelos compridos para meninos, além de restrições ao uso de maquiagem, cabelos tingidos, unhas pintadas e celulares no ambiente escolar. O pacote de medidas também prevê a retomada das chamadas notas de conduta, que avaliam aspectos como comportamento e pontualidade. Esse tipo de avaliação foi abolido do país em 2019. O anúncio foi feito durante uma cerimônia em uma escola nos arredores da capital, Lima.
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0: 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E olha, depois de analisar o depoimento da vítima e outras provas, a Justiça do Rio concluiu que houve estupro coletivo e condenou 4 homens a 15 anos de prisão. O juiz também destacou que os acusados combinaram a ação antes da chegada da adolescente ao apartamento, sem que ela soubesse do plano. A repórter Luísa Rodrigues traz todos os detalhes.
2: A Justiça do Rio condenou 4 homens a 15 anos de prisão em regime fechado pelo estupro coletivo de uma adolescente de 17 anos em Copacabana, zona sul do Rio. Os condenados são Bruno Felipe dos Santos Alegrete, João Gabriel Xavier Bertô, Matheus Veríssimo Zuel Martins e Vitor Hugo Oliveira Simonim. A sentença manteve a prisão preventiva dos 4 e determinou que eles paguem juntos uma indenização por danos morais à vítima, equivalente a 40 salários mínimos. O crime aconteceu em 31 de janeiro, em um apartamento no bairro. A adolescente contou que havia combinado um encontro sexual com um rapaz com quem já tinha se relacionado, mas outros homens entraram no local. Segundo o relato, ela foi agredida, imobilizada e impedida de sair, mesmo depois de dizer que não queria continuar e pedir que eles parassem. Os 4 admitiram ter mantido relações sexuais com a jovem, mas alegaram que houve consentimento. Na sentença, o juiz João Zacarias de Sá destacou que o relato da vítima foi coerente e teve apoio de outras provas, incluindo exames médicos que apontaram lesões físicas. Na sentença, o juiz condenou os 4 por estupro qualificado e os absolveu da acusação de cárcere privado por entender que esse crime já estava incluído na condenação por estupro. O magistrado destacou ainda que houve premeditação e que os acusados combinaram a ação antes da chegada da adolescente ao apartamento, sem que ela soubesse do acordo. A justiça também rejeitou a alegação da defesa de que a adolescente teria inventado a denúncia por medo de um vídeo divulgado. Um adolescente envolvido no caso recebeu em abril uma medida de internação por 6 meses. Matheus Veríssimo e Vitor Hugo Oliveira Simonim também são alvos de outras denúncias de estupro registradas depois que o caso veio a público. Em nota, a defesa de Vitor Hugo criticou o vazamento da sentença antes da intimação oficial dos advogados e pediu que a justiça apure o caso, citando episódios anteriores de divulgação de vídeos e áudios dos interrogatórios. A defesa também disse que não faria outras manifestações sobre o processo por ele tramitar sobre segredo de justiça. A reportagem da TMC tenta contato com a defesa dos demais citados. 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
0: 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A dupla levou 5 milhões em joias. A Luísa Mutoni atualiza o caso.
3: Os dois homens foram trazidos aqui para a sede do Departamento Estadual de Investigações Criminais, que investiga o roubo milionário à joalheria na rua Oscar Freire. Eles prestaram depoimento, mas saíram pela porta da frente. Segundo a Secretaria de Segurança Pública, os dois não chegaram a ser soltos, já que haviam sido detidos e não presos. Eles responderão em liberdade por furto qualificado e associação criminosa. A Secretaria de Segurança Pública também informou que os dois foram liberados, já que não havia flagrante e que o crime foi patrimonial e sem violência. Os dois homens foram encontrados em uma tabacaria na região central de São Paulo. Com eles estava uma mochila com centenas de joias que posteriormente foram reconhecidas pelo proprietário da loja. Com eles também estava a serra que foi usada para furar as paredes dos estabelecimentos vizinhos para que os criminosos conseguissem acessar a joalheria. Essa serra também foi roubada de um imóvel em obras.
0: E as importações de veículos elétricos pelo Paraná cresceram mais de 7.300% em setembro, na comparação com o mesmo mês de 2025. Os detalhes de Curitiba com o Leonardo Gomes.
4: As compras movimentaram cerca de US$ 83 milhões no período, com predominância no ranking de compradores, de clientes, a China e também de Hong Kong, responsáveis por quase 97% do total, segundo estudo da Fecomércio aqui do Paraná. A China liderou as vendas ao estado com US$ 48 milhões, o equivalente a 58% das importações de elétricos. Em setembro do ano passado, o valor havia sido de apenas US$ 679 mil. Hong Kong respondeu por mais de US$ 32.300, enquanto a Alemanha registrou US$ 2.600.000. O avanço também foi expressivo entre os modelos híbridos. As importações de veículos, ou seja, a combustão, mas também elétricos, alcançaram quase US$ 95 milhões. Uma alta expressiva, hein? Mais de quase 8.600% a mais. Isso em uma alta de 12 meses. Já os híbridos plug-in movimentaram US$ 68.400.000 no mês. Apesar do crescimento das compras de veículos eletrificados, a balança comercial do Paraná fechou setembro no vermelho. O estado movimentou R$ 4.300.000 em transações com o exterior. As exportações somaram um pouco mais de US$ 2.100.000, enquanto as importações chegaram a US$ 2.200.000, um pouquinho a mais, né? Só que aí gerou um déficit de US$ 109 milhões.
0: E ainda nesse mesmo assunto, São Paulo tem mais de 6 milhões e 400 mil veículos em circulação. Os carros ainda são maioria, mas a frota vem diminuindo. Já o número de motocicletas segue crescendo e ultrapassa 1 milhão e 100 mil unidades. Para entender o que está por trás desta mudança e os motivos dessa tendência, a TMC conversou com o Fábio Abrita, que é especialista em trânsito.
5: Basicamente é o seguinte, o crescimento de moto no trânsito é de 3% ao ano, praticamente. E as vias do município não conseguem ter um crescimento nem próximo disso daí. Outra coisa, São Paulo, antigamente, há muitos anos atrás, você tinha a hora pico da manhã e a hora pico da tarde. Hoje, desde as 6 horas da manhã até as 18 horas, você tem, ou 18 ou 20 horas, você tem o pico e o congestionamento. E a tendência, a gente vê no dia a dia, o crescimento das motos. O usuário passa do veículo para a motocicleta. Por quê? Ele não perde tempo, em princípio, né? Até o momento, é muito mais rápida a viagem dele. Os imprevistos e acidentes também causam uma quantidade grande de congestionamento, né? Então, realmente é essa a situação crítica da cidade. As vias não conseguem ter um crescimento igual o crescimento de veículos e motos, não é?
6: Exato. Essa pauta é muito boa, Fábio. Eu sou paulistano da região do centro da cidade. Há pouco tempo eu morei em Brasília também e a diferença é muito grande, né? Lá eu via pouca gente andando com motocicleta, na comparação com São Paulo. São Paulo é realmente impressionante. Tive há pouco tempo em BH também, verifiquei que também tem muita motocicleta, mas São Paulo tem mais, proporcionalmente, pelo menos sim, ali na observação mesmo. Tem a ver também com o fato de que tem muita gente em São Paulo trabalhando, entregando comida e por aí vai, com as motocicletas e também com as bicicletas?
5: Perfeito. Os aplicativos, não é, deram um impulso muito grande, principalmente após a pandemia, no crescimento das motos, não é? Então, e a legislação também não cresceu tanto quanto devia. Nós temos hoje, eu considero assim, os grandes problemas do trânsito: irresponsabilidade, ignorância, imperícia, imprudência. E o pior de tudo, que é a impunidade. Você vê acidentes, você vê pessoas transitando embriagadas, e o problema hoje já não é mais só o álcool. O problema são as drogas, porque a quantidade de pessoas também com o uso de drogas, não é, é muito grande. Então, tudo isso faz com que o trânsito e o número de mortes e o crescimento de acidentes e tudo seja gigantesco, né? E realmente, se não se tomar medidas urgentes nesse aspecto, o crescimento ele não tem como parar, não tem como chegar. Você vê que hoje, se você estiver em São Paulo, você gasta aí, vai gastar com metrô e ônibus em torno de, durante o mês, R$500, R$600. E é exatamente quase o valor que você adquire uma moto, e que te dá muito mais vantagem do que você perder no trânsito, ou de ônibus ou de metrô. Você perdeu um tempo muito grande. E você ainda utiliza a moto no fim de semana. Então, assim, é uma situação que as medidas têm que ser adotadas para que daqui a uns anos nós não tenhamos uma situação mais caótica ainda do que nós temos hoje.
7: Você acabou de listar aí as principais negligências, né, de motoristas, motociclistas. Então, quais são hoje os principais desafios para a segurança dos motociclistas, motoristas, pedestres? Quais medidas?
5: Olha, primeiro, você tem que ter o comportamento do motociclista. Eu transito, como vocês transitam em São Paulo, eu moro em Jundiaí e me desloco até São Paulo constantemente, quase 2 ou 3 vezes por semana. E realmente eu dirijo já há mais de 50 anos e às vezes eu fico até com medo da situação, porque ou em rodovias ou nas ruas, você é ultrapassado pelos motociclistas de todas as formas, do lado direito, do lado esquerdo. E um motociclista que está mais com zelo no trânsito ainda, ele empurra o da frente, por exemplo, na faixa azul, que foi uma grande providência da CET de São Paulo. Foi excelente. Eu acho essa medida, ela logicamente não é milagrosa, mas foi uma medida que houve uma redução muito grande das fatalidades no trânsito, né? Que são... No ano passado, nós tivemos 573 mortes em acidente de trânsito com motos. E você vê que os motociclistas não estão preparados para saber o risco que eles estão correndo. Eles estão correndo um risco gigantesco, porque você está dirigindo o seu automóvel e tendo passando motos dos dois lados que você está transitando, você, evidentemente, em algum momento, você vai... ou ter um erro, ou cometer um erro na direção, ou alguma coisa assim, e que pode causar a morte de um motociclista, porque eles transitam ali no corredor a 80, 90 quilômetros por hora, e com relação a um veículo que está do lado parado. Então, isso, se tiver um acidente nessa situação, é muito provável uma consequência de você ter uma morte nesse acidente, ou nesse sinistro, como dizem, né?
6: Fábio, para a gente fechar aqui rapidamente, que o nosso tempo estourou. Voltando a esse ponto da faixa azul, a gente verifica no nosso mapa aqui, são várias vias em São Paulo já com a implementação, a 23 de maio, a Washington Luiz, a Tiradentes também, Prestes Maia e por aí vai. É uma tendência, então, da gente verificar ao longo dos próximos tempos aí mais faixas azuis por São Paulo, E um outro ponto, até fazendo uma comparação, não sei se é adequada ou não, fica à vontade para discordar, mas a gente viu, sei lá, 10 anos atrás, 8 anos atrás, muitas críticas também às ciclofaixas, e hoje elas fazem bem em várias vias, porque elas conseguem fazer com que aquelas pessoas que andam de bicicleta fiquem apenas ali. É o caso da Paulista, é o caso da Faria Lima e de outras vias também. É possível traçar algum paralelo ou não?
5: Olha, é muito importante dar sequência na implantação da faixa azul e também das ciclovias. Porque a tendência é quem não consegue andar no trânsito, quem tem um problema no trânsito de mobilidade, ele vai migrar com certeza para a moto, bicicleta, não é? E as ciclofaixas são fundamentais também para a melhoria dessa situação de acidentes que nós temos, não é?
0: Olha, agora a gente troca um pouco de assunto porque gatos adultos quase não miam uns para os outros. Você sabia disso? O miado, na maior parte das vezes, é reservado para os humanos. Entre eles, a conversa acontece de outro jeito, com o corpo, o olhar, a cauda e até o cheiro. E para entender essa linguagem, ajuda muito a convivência dentro de casa. E quem explica é a nossa colunista, veterinária e terapeuta comportamental, Rúbia Burnier, que conversa com os apresentadores do Link TMC.
8: Eu acho que os gatinhos, eles são muito desvalorizados. As pessoas falam, porque gato é traiçoeiro. Porque gato é isso. Nada. Gato é a coisa mais gostosa que tem no mundo. Eles são carinhosos, eles são fiéis também. Só que eles são mais, tipo assim, eles são como se fosse um aquariano, né? Que não tá nem aí pra nada.
9: Aquariano com ascendente em aquário, né?
8: Exato. Totalmente aquariano. A Rúbia é das minhas, né? Rúbia Bonier com a gente. Vamos falar um pouquinho dos gatos adultos que quase não miam uns pros outros. Como é que é a conversa entre os gatinhos, Rúbia?
9: Eu vou começar falando que esse mito do gato interesseiro já acabou, viu? O gato praticamente já passou o número de cachorros no Brasil. E no mercado pet é um grande consumidor também.
8: É mesmo?
9: É.
10: E aí tem que cancelar aquele desenho, então, do Garfield?
9: Tem que revisitar isso. Tem que fazer de novo uma outra abordagem. Mas esse gato doméstico atual é um animal 100% focado no homem. 100% focado no ser humano. Tanto que eles estão mais carentes do que nunca. Eles não eram assim. Mas o que eu quero abordar hoje é sobre a comunicação, essa linguagem riquíssima que os gatos desenvolveram ao longo do tempo só para se comunicarem com o ser humano. Essa comunicação não serve entre gatos. A comunicação entre gatos é muito mais simples. É um olhar, uma encarada, movimentos de orelha, posturas corporais e um tapinha na cara. É assim que eles se comunicam, não tem som, é muito raro. Já com o ser humano, os gatos desenvolveram miados longos, miados curtos, ronrons longos, ronrons curtos, miados agudos, miados graves, posturas corporais, uma série de expressões, de expressividade, só para se comunicarem com o ser humano. E o gato é tão inteligente, gente, que quando ele chega naquela casa, naquele ambiente, ele começa a testar os códigos. Para cada necessidade, ele tenta um código. O código que der certo é o que ele vai usar. Então, se o gatinho chega e tem um dono super atento, um tutor super atento, presente e tal, ele dá uma miadinha só e já ganha comida, então ele não vai ficar esgoelando para pedir comida.
8: Então, e ele já aprende isso muito fácil, né?
9: Fácil.
8: Muito. A minha mãe tem um gato, o Mingau, e o Mingau é assim, ó. Ela ensinou ele, porque toda vez ele saía de casa, voltava e minha mãe passava uma escovinha pra limpar ele, porque ele passava a madrugada fora. Hoje já não se faz mais isso, né? É perigoso o gato andar por aí. Mas aí...
9: Sozinho, sim, mas dá pra você andar com ele na...
8: Ah, com coleirinha, exatamente. Aí ele voltava e ela fazia... Ela limpava ele enquanto ele comia. Pra quê, doutora Rúbia? Ele só come hoje com alguém escovando o pelinho dele. Quer dizer, então, só come, né? A gente
9: não,
8: que faz
9: claro,
8: isso,
9: mas
8: né?
9: É uma associação direta. Agora eu queria encerrar, porque eu acho que vocês estão todos cansadinhos pela carinha de vocês.
8: Nada.
9: Muita política na orelha. Eu quero encerrar, assim, de um estudo recente. Ó, Rodrigo, esse aí é interessante. Um estudo recente pesquisou e comprovou como é que o gato mostra pra você que ele te ama. Você sabe?
8: Ele te manda flores, tô brincando.
9: Não.
10: Te arranhando.
9: Não, gente, é tão simples. Eu queria que quem estivesse assistindo e ouvindo a gente aqui e tivesse gato, faça esse teste. Claro que você não vai chegar e encher o saco do gato.
10: Manda vídeo pra gente,
9: seria legal.
8: É, boa.
9: O gato mostra pra você que ele te ama piscando duas vezes.
8: É tipo mandar beijo, né? Minha mãe fala que manda beijo.
11: Que maravilhoso.
9: Não é lindo isso? Claro, se for acordar o cara lá, ah, você me ama, não, né? Mas se ele tanto descontraído. Oi.
11: Eu adorei essa história última aí. Eu não queria deixar você ir embora sem a minha pergunta daquela que não tem nada a ver com o seu tema, pode?
9: Vai, vai.
11: Porque a gente está vendo aqui, ó, o Brasil é um dos países em que as pessoas mais ficam na rede social.
9: Uhum.
11: 9 horas e 13 minutos por dia, absurdo, em média. É um absurdo internacional. É. Aí eu queria saber, dá para a gente medir, ou se você quiser trazer outro dia, tudo bem, se for muito longo. Dá para a gente medir o impacto da rede social que o ser humano usa na vida do gato e do cachorro?
9: Dá para medir. Eu posso falar em três frases para você. Hoje, eles já aprenderam a derrubar o seu iPad, a desligar, dar tapa e desligar o seu celular, e eles arrancam até o fio da tomada.
11: Beleza. Que é isso? Agora, a última pergunta era... Também tem caso de gato e cachorro querendo usar o celular e a rede social?
9: Não, aí já acho uma forçação de barra. Tem muita IA que está fazendo vídeos fantásticos de bichinho dançando e bichinho assistindo, mas é IA, tá? O que você pode fazer é uma televisão com programas infantis ou com bichos e tal, e desde bebezinho eu mostrar aquilo para ele. Tem cachorro que se interessa, mas é mais raro, não é? É comum. Não dá para começar a fazer iPad para bicho, por favor.
6: Muito bem.
9: Bicho precisa não de natureza.
8: É, né, Ruben? Não dá ideia, não dá ideia.
11: Mas eu acho que esse tema vale voltar, Ruben, porque eu imagino que a rede social tenha tirado a atenção dos bichinhos.
9: Com certeza, mas eles já estão dando um jeito ali, já estão manipulando e já estão protestando. Porque eu acho assim, a maior parte das pessoas que usa, na minha concepção, são jovens, né? E os jovens já são muito desencanados e desligados. Eles não são referências de tutores conscientes.
6: Muito bem.
11: Entendi. Mas bom, acho que não é só jovem.
9: Não, tem tiozinho também, né? Tem tiozinho também, né?
6: Na próxima coluna da Ruby, ela vai contar... Gato é fácil. Ela vai contar como você vai saber se a sua tartaruga, o seu hamster e o seu peixinho te ama. Você vai contar pra gente.
9: Eu vou pesquisar, mas eu tenho minha teoria já.
6: Olha.
9: É bem legal, é bem legal. Tá bom. 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
0: 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E olha, na noite desta quarta-feira, o Palmeiras venceu o Fluminense no Maracanã por 2-1 e começou o confronto da semifinal da Libertadores com o pé direito. Durante a primeira etapa, o Fluminense teve o maior protagonismo da partida, chegando até a reclamar de pênaltis em dois lances. Contudo, aos 44 minutos, Piquerez cruzou rasteiro para Flaco Lopes, superar Flávio e mandar para o fundo das redes. Depois, na etapa final, Marlon Gomes aproveitou trama armada pelo Palmeiras para ampliar. Já na reta final da partida, Wesley Natan aproveitou o cruzamento e a saída ruim de Carlos Miguel para cabecear ao fundo da rede. 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
0: 2 da manhã, bom dia. neste episódio do Imprevista, a Jonah Trapton recebe a cantora Paula Lima para um bate-papo profundo e inspirador sobre escolhas de vida, coragem para mudar de rota e os bastidores do mercado musical brasileiro. Com uma trajetória inusitada que começou nos corredores do Tribunal de Justiça de São Paulo e nas salas de aulas da Faculdade de Direito, Paula compartilha os desafios de abandonar a segurança de um emprego estável para seguir sua verdadeira paixão pelos palcos. Você acompanha esse bate-papo agora.
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14: Olá, seja bem-vindo, bem-vinda ao Imprevista. Meu nome é Joana Trepto. E este é o programa de entrevistas da TMC. Às vezes o caminho mais fácil não é descobrir aquilo que a gente quer fazer na vida. É confiar o suficiente nessa vontade para abandonar aquilo que parecia mais seguro. A nossa convidada de hoje, aqui no sofá do Imprevista, cresceu numa família em que estudo e independência eram levados muito a sério. Estudou piano, erudito. Durante 10 anos, fez faculdade de Direito, trabalhou no Tribunal de Justiça de São Paulo e chegou a imaginar uma carreira como promotora. A música estava ali desde sempre, mas durante algum tempo a música parecia pertencer a outro compartimento da vida. Até que os dois mundos começaram a ficar difíceis de conciliar. À noite, ela cantava e no dia seguinte voltava para o tribunal. Até que um advogado que tinha assistido a um show encontrou aquela cantora atrás de uma mesa e perguntou o que ela estava fazendo ali, não é mesmo? Uma pergunta simples, mas uma pergunta que chegou na hora certa, porque ela escolheu a música. Só que escolher não significava encontrar um caminho pronto. Antes de lançar o primeiro disco solo, descobriu que uma gravadora que demonstrava interesse em contratá-la tinha recuado, porque já tinha outra cantora negra no elenco e tinha dúvidas sobre se o mercado comportaria duas. Paula seguiu. Vieram o soul, o samba, o funk, MPB, os discos, os palcos, a televisão, uma carreira que já atravessa mais de 3 décadas, sem nunca ter cabido perfeitamente dentro de uma única gaveta. Também veio a oportunidade de estar sentada numa bancada julgando novos artistas. Hoje, mais experiente, segue fazendo música, experimentando linguagens, escolhendo caminhos, uma carreira longa, linda, batalhada, que traz muitas perguntas. O que acontece com a ambição depois que você já provou que consegue? O que uma mulher aprende depois de passar décadas sendo vista como forte, alegre, solar? E que parte daquela jovem que vivia a vida entre o tribunal e os palcos ainda está aqui com a gente? A nossa convidada de hoje é Paula Lima. Paula, muito bem-vinda ao Imprevista.
15: Bom dia, Joana. Bom dia, boa tarde, boa noite. Mas é um prazer estar aqui com você, muito obrigada pela sua receptividade, pelas palavras, né? E vamos aí pensar, né, sobre caminhos de vida, escolhas.
14: Para a gente pensar sobre os caminhos, a gente olha um pouquinho para trás. Hoje, como é que você olha e você vê tudo o que você conquistou e também aquilo que você teve que abrir mão para conseguir chegar onde você chegou?
15: Bom, eu fico muito feliz, em primeiro lugar, por viver do meu ofício, dessa minha paixão, que é a música. E, obviamente, foram inúmeras batalhas. As batalhas continuam, elas seguem. Mas eu me realizo muito com o que eu faço. E eu encontro muita gente bacana no meu caminho. Desde músicos, produtores, amigos, enfim. Eu penso que eu fiz boas escolhas, porque eu estou feliz e realizada com o que eu estou fazendo. E eu estou sempre assim, tentando me renovar, tentando entender para onde o mundo caminha, assim, né? Sem deixar de lado a minha essência. E hoje eu estou num momento muito interessante, porque hoje eu faço parte da Black Service, que é o hub criativo do Seu Jorge, que é um grande amigo, parceiro, irmão de muitos anos. E a gente tem uma estrutura muito bacana e tem muitos planos para seguir. E o que eu diria para aquela garota lá atrás é: acredite em você, não desista, siga seus sonhos e seja uma pessoa amorosa. Eu gosto muito da palavra amorosa, gosto muito da palavra independência que você citou aí, gosto muito da palavra liberdade e eu gosto muito da coisa da solidez e da verdade. Eu acho que é mais ou menos isso.
14: Qual é a sua verdade?
15: A minha verdade é ser quem eu sou. ser feliz dentro daquilo que eu acredito. Então, quando eu falo isso, eu falo dentro da música, dentro da minha família, dentro dos meus amigos. Enfim, a minha vida, assim. Eu sou muito poliana. Eu tenho uma coisa muito tipo, vai dar certo, é legal, vale a pena. E eu acho que é isso, assim, sabe? Eu gosto de ter bons sentimentos, assim. Não só em relação às pessoas, óbvio, eu acho que isso teria uma obrigação nossa. Mas eu gosto de me sentir bem. Eu não gosto de ter buraquinho, sabe? Então, eu sempre tento resolver. Essa semana mesmo, eu resolvi um buraquinho. Um único buraquinho, assim, que estava me incomodando. Fui lá, resolvi. Estou feliz, estou acordando, sorrindo ainda mais. Eu acho que tem um momento também que o universo vai abrindo portas para a gente e ele vai iluminando alguns pensamentos e desejos. Então, por exemplo, há 3 semanas atrás, eu fiz um show e, de repente, eu olhei e vi uma pessoa que tinha estudado comigo no pré. E foi tão legal. Aí eu falei, Eriquinha. E aí ela apontou e ela falou assim, aí quando eu olhei, eu falei, Paulinha, Fabinho, estudaram comigo do pré até a 8ª série. E a gente se encontrou como se a gente tivesse visto há 1 semana atrás. E o mais legal foi, fomos viajar esse final de semana. Ficamos 72 horas juntas, eu, Eriquinha e Paulinha, dormindo no mesmo quarto, falando das 7 da manhã às 2h30 da manhã, como se a gente nunca tivesse se separado. Então, isso é um sinal do universo, né? Mesmo esse meu reencontro com o seu Jorge, acontece também assim, a gente se conhece há 30 anos e, de repente, a gente se encontra no passado, no Festival da Nova Brasil. E quando a gente se encontra, parece que a gente também nunca deixou de se ver, mesmo com o hiato, né, da correria da vida dele, da minha vida, enfim. E a gente agora se encontra, a gente fala de tudo, a gente dá risada. Eu encontro ele toda semana e a gente fala, obviamente, do nosso trabalho, que é o motivo, né, do nosso reencontro. Mas a gente tem uma intimidade. Então, talvez assim, o universo esteja me mandando sinais de pessoas que realmente valem a pena, que importam, e sobre coisas que importam. Uhum. Eu estou muito ligada no que realmente importa. A gente fica dando muito, a gente perde muito tempo com o que não tem sentido, com o que não vale a pena.
16: Tempo e energia. Eu quero falar um pouquinho mais com você sobre o Hub do seu Jorge, mas eu queria antes só voltar para uma questão. Você falou sobre ser você mesma. No seu meio de artista, meio de celebridade, meio de cantor, é possível ser 100% você mesma sem que te peçam?
15: Mas eu gosto de me sentir bem. Eu não gosto de ter buraquinho, sabe? Então, eu sempre tento resolver. Essa semana mesmo, eu resolvi um buraquinho. Um único buraquinho, assim, que estava me incomodando. Fui lá, resolvi. Estou feliz, estou acordando, sorrindo ainda mais. Eu acho que tem um momento também que o universo vai abrindo portas para a gente e ele vai iluminando alguns pensamentos e desejos. Então, por exemplo, há 3 semanas atrás, eu fiz um show e, de repente, eu olhei e vi uma pessoa que tinha estudado comigo no pré. E foi tão legal. Aí eu falei, Eriquinha. E aí ela apontou e ela falou assim, aí quando eu olhei, eu falei, Paulinha, Fabinho, estudaram comigo do pré até a 8ª série. E a gente se encontrou como se a gente tivesse visto há 1 semana atrás. E o mais legal foi, fomos viajar esse final de semana. Ficamos 72 horas juntas, eu, Eriquinha e Paulinha, dormindo no mesmo quarto, falando das 7 da manhã às 2h30 da manhã, como se a gente nunca tivesse se separado. Então, isso é um sinal do universo, né? Mesmo esse meu reencontro com o seu Jorge, acontece também assim, a gente se conhece há 30 anos e, de repente, a gente se encontra no passado, no Festival da Nova Brasil, e quando a gente se encontra, parece que a gente também nunca deixou de se ver, mesmo com o hiato, né, da correria da vida dele, da minha vida, enfim. E a gente agora se encontra, a gente fala de tudo, a gente dá risada. Eu encontro ele toda semana e a gente fala, obviamente, do nosso trabalho, que é o motivo, né, do nosso reencontro, mas a gente tem uma intimidade. Então, talvez assim, o universo esteja me mandando sinais de pessoas que realmente valem a pena, que importam, e sobre coisas que importam. Uhum. Eu estou muito ligada no que realmente importa. A gente fica dando muito, a gente perde muito tempo com o que não tem sentido, com o que não vale a pena.
16: Tempo e energia. Eu quero falar um pouquinho mais com você sobre o Hub do seu Jorge, mas eu queria antes só voltar para uma questão. Você falou sobre ser você mesma. No seu meio, meio de artista, meio de celebridade, meio de cantor, é possível ser 100% você mesma sem que te peçam para que você se adeque?
15: Eu acho que é possível, né? Eu sou uma pessoa que... eu sempre fiz o que me dá prazer, o que faz sentido para mim. Eu não posso, trabalhando com arte, fazer algo que eu não acredite, né? Porque isso vai perder o significado, inclusive, do prazer que eu tenho em fazer. Então, é possível. Talvez seja um caminho mais doloroso. Mas é possível, sim, gente. A gente tem que tentar se adequar aos nossos desejos. Eu acho que não é se adequar ao outro. E, obviamente, na vida você, você tem sacrifícios. Isso faz parte. Então, uma hora ou outra, você se adequa ali, mas sem... causar uma dor em você, né? Se adequa em algo que faça sentido para o seu próprio bem. Aí é diferente.
16: Agora, me explica um pouquinho mais sobre o Hub, me explica um pouquinho mais sobre essa parceria com o seu Jorge, sobre Black Service.
15: Pois é, seu Jorge criou esse Hub criativo, onde é um lugar de autenticidade e de caminhos artísticos. Então, tem desde podcast, as ideias, né? Podcast, gravação, tem um estúdio maravilhoso ali. Ele também trabalha com outros artistas, né? Partículas Acesas e a Flor, que é a filha dele, que é super talentosa. E eu acho que é um lugar de não finitude, de liberdade e de você poder dar vazão aquilo que você imaginou e que talvez aparentemente fosse impossível. Ou seja, é um lugar de possibilidades. É um lugar de que tem um cara extraordinário, que é o Jorge. Ele é um gênio. Ele é um cara extraordinário mesmo. E ele dá ali um espaço para que você sonhe e realize. Eu acho que esse é o hub criativo dele.
16: Isso tem tudo a ver com a sua história. Porque
15: sim,
16: você sonhou, você realizou. Os caminhos que você percorreu, você imaginava que eram possíveis ou eram muito distantes para você?
15: Eu acho que eu sempre acreditei que era possível. Assim, eu fui criada nessa família, como você citou, uma família que muito empoderada e que acreditava muito em educação e muita liberdade emocional e financeira. Então, todas as mulheres e os homens também são formados. Eu tive um tio incrível que eu acho que é o meu... uma das minhas grandes referências. Ele foi chefe dos engenheiros da Mercedes-Benz. Aí você imagina, é um homem negro que hoje ele teria uns 90 anos de idade. Então, ele alcançou o que hoje seria difícil de alcançar. Então, esse tio era uma referência. Eu tive mulheres já com ensino superior na minha família. A gente está na quarta geração do ensino superior. Então, eu tenho muito orgulho dessa família, sim, porque é uma família que sempre acreditou no potencial de cada um ali. Diante disso, eu cresci acreditando que tudo era possível, que eu poderia ocupar qualquer lugar. Depois eu fui entender sobre preconceito, sobre racismo, embora isso tenha sempre sido dito dentro ali do meu habitat. Mas era uma coisa assim, tipo, ok, você vai ter mais dificuldade, mas tudo é possível, desde que você também... se esforce. Quando eu digo isso, eu não quero cair no lado da meritocracia que não existe no Brasil, né? Então, fica parecendo que através do meu esforço eu consegui. Não, não é isso. As pessoas se esforçam muito e elas não conseguem. Então, eu tive alguns apoios, né? Por exemplo, eu nunca precisei me preocupar se a gente ia ter casa para morar, se a gente ia ter comida, se eu estudei em escola particular. Eu tive uma educação assim, privilegiada, então eu nunca me... Eu fui trabalhar com 20 anos de idade, então a dificuldade que as pessoas têm normalmente, eu não tive, então eu fui exceção. Diante disso, eu pude também dar vazão a alguns sonhos. Ao mesmo tempo, eu venho de uma classe média negra. A classe média negra é diferente da classe média branca. O que acontece na classe média negra é que você vai estudar em escola particular, você vai poder viajar, você vai ter uma casinha na praia. Casinha mesmo, estou falando que é na Vila Caiçara, na Praia Grande, eu cresci ali. Uma família super gostosa, que tinha um sítiozinho em Campinas. Então, assim, eu vivi alguns confortos. Mas, por exemplo, quando eu entrei no Tribunal de Justiça, eu entrei para pagar minha faculdade, para poder comprar meu carro e para poder, inclusive, dar vazão ao sonho de cantar. Por quê? Porque aí eu não tinha preocupação do tipo, caramba, eu não vou poder cantar, porque esse canto não me dá dinheiro agora, então eu preciso trabalhar para isso. Não, eu tinha meu salário, eu sei que muita gente desistiu nesse período, mas eu pude não desistir, porque eu tinha esse emprego que fazia parte ali da minha escolha, né, que era o direito, eu queria ser também uma promotora de justiça. Mas é isso, né? Eu acho que eu tive algumas sortes e tive muito apoio dos meus pais e dessa minha família deliciosa. E, por isso, também eu consegui dar vazão aos meus sonhos.
16: Agora, Paula, falando sobre racismo, por mais cursos de letramento e por mais que uma pessoa que não é negra tente entender, não dá para entender. O que a gente consegue ter é um pouquinho mais de cuidado, de sensibilidade na hora de falar.
15: De empatia.
16: De empatia de abrigar uma luta que não é necessariamente por natureza nossa, mas que tem que ser nossa. Eu queria falar com você melhor sobre isso, porque você trouxe um aspecto que é tão importante. Você nasce com uma bandeira, obrigatoriamente. Uhum. Você, de uma família de classe média, como tantas outras aqui no Brasil, com um pouco mais de possibilidade do que tantas outras que não são. Nós estamos num país muito pobre, muito desigual. Como é que é nascer e carregar uma bandeira? Você sempre vai falar sobre racismo. Uhum. E você sempre vai ser perguntada sobre racismo. Uhum. E sempre vai passar pela sua vida.
15: Uhum. Tudo isso. Pois é. O negro no Brasil e no mundo, ele ainda sofre com o racismo, com o preconceito, com a invisibilidade, com o não acesso, com a falta de oportunidade, com a questão da cor, né? Você mesma disse que eu tive essa oportunidade de gravar o meu primeiro álbum e não deu certo porque eu era uma pessoa negra. O único motivo era esse. Ah, ela é talentosa? É. A música é boa? É. Mas qual é o problema, então? Ela é negra. Então, ela não pode gravar, porque já tem uma outra. Então, assim, eu vivi coisas terríveis e cruéis, por eu ser negra, mas eu simplesmente pulava esse obstáculo e seguia em frente, né? E, obviamente, também eu sempre digo que, quando você é jovem, você é muito afrontoso, né? Você se acha muito incrível, muito único, muito espetacular. Então, eu tinha isso comigo. Então, eu falei, gente, isso está acontecendo, mas eu vou seguir em frente, porque eu acredito nesse meu potencial. Eu vou. E, como disse você, eu sou uma mulher negra brasileira, e ainda somos mulheres, né? Ou seja, a mulher negra ela está na base da pirâmide, abaixo de tudo, né? Então, a nossa luta é muito maior. E é importante a gente falar sobre racismo, sobre letramento. Eu acredito num mundo mais justo. Eu sou uma mulher do coletivo. Eu acredito em gente. Eu acredito que estamos bem quando todos estão bem. Porque sempre vai te afetar, sabe? Eu gosto muito daquela poesia onde fala: primeiro levaram os negros, eu não liguei. Depois levaram os operários, eu não liguei. Depois levaram os imigrantes, eu não liguei. Depois levaram os indígenas, eu não liguei. Agora chegou minha vez e eu não tenho quem me salve. Então, é muito isso, assim, sabe? Eu acho que a gente está num momento assim, de sociedade, com uma necessidade de humanidade, com uma necessidade de olhar para o outro, com uma necessidade de pensar que todo mundo realmente vale a pena e todo mundo é igual. Então, quando a gente fala dessa coisa da igualdade, né? Da justiça, da dignidade... Isso é tão importante. Então, como mulher negra, obviamente, eu sempre vou falar sobre isso. Tomara que um dia eu não precise falar. Pensou? Daqui a 50 anos, quem estiver aqui possa falar, gente, está tudo bem, conseguir seguir meu caminho de uma maneira não dolorosa.
16: Não há diferenças.
15: As portas se abriram, não há diferenças, né? 50, 100 anos, né? Eu acho que a gente não vai estar aqui. Mas tomara, sim, eu torço muito para que cada vez menos a gente fale. E quando eu. Quando no Brasil a gente começou a falar sobre letramento racial, isso é coisa de 10, 15 anos atrás, né? O movimento negro, obviamente, fala desde sempre. Mas, no geral, assim como um exército, todo mundo falando, é uma coisa ainda mais recente. Então, como é importante, né, a gente poder... Porque quando eu comecei a cantar, eu não podia falar sobre isso. Seria uma coisa taxada de difícil, uma pessoa que não dá para lidar. Ninguém falava sobre racismo. Era tipo, tá tudo bem. E hoje todo mundo fala, o que é muito bom para que as pessoas também possam se sentir apoiadas e talvez assim saibam que existe um outro igual e que conquistou e que, apesar das dificuldades, está ali ocupando aquele lugar.
16: Então, só para a gente se aprofundar um pouquinho na questão do letramento, por que não basta a gente ser empático e não ser preconceituoso? Por que é necessário o letramento? Porque tem muita gente que está nos ouvindo, a gente está aqui no Dial também, entrevistando agora, neste momento, no Imprevista, a Paula Lima. Muita gente está nos ouvindo e fala, não, mas eu sou uma pessoa, assim, né, empática, eu não tenho preconceito. Para que letramento? Para que eu preciso me aprofundar nisso?
15: Olha, eu acho que a gente precisa se aprofundar para ter um mundo mais igual. Eu acho que a gente vive isso na prática, né? O sistema... a estrutura racial. Por exemplo, quando você chega num restaurante, é difícil você ver... Você tem que olhar para o lado, nem que, não digo nem que seja difícil, mas você tem que olhar para o lado e falar assim, tem outras pessoas diferentes de mim? Quando você está na faculdade, tem outras pessoas diferentes de mim? Graças, né, às políticas públicas e ações afirmativas, isso hoje é possível. Quando você vai numa viagem, você fala, tem outras pessoas diferentes de mim? Então, tudo isso é importante para que a gente tenha um mundo mais justo. E eu acho que, se não for no amor, vai ser na dor. Em que sentido? No amor é tipo, eu sou empático, eu acredito, eu gosto de gente, todo mundo merece ocupar os lugares. E na dor é tipo, caramba, se essa pessoa não ocupar o lugar, uma hora eu também não vou ocupar, uma hora também não vai ser bom para mim. Então, é nesse sentido. Uma vez eu conversei com o diretor da Globo, e ele estava falando sobre a novela que tinha a Sheryl Menezes como protagonista, que eu esqueci o nome, e ele disse que foi meio na dor, que eles entenderam o poder da classe trabalhadora e dos negros. Ele falou assim, a gente passou a vender menos. Então, foi na dor. A gente precisava dessas pessoas. A gente precisava com que elas ocupassem esse lugar para outras pessoas se identificarem com elas. Então, eu penso no letramento dessas duas formas. Eu acho que, primeiro, é porque a gente é gente, e eu acho bacana te ver bem, acho bacana ver ela bem, e eu acho que também tem uma coisa do tipo, se você não estiver bem, se ela não estiver bem, eu também não vou estar bem. Então, eu acho que tem essa coisa dos dois lados. Tem o lado humano e o lado do que você ganha e perde, né? Com a não posição das pessoas.
16: A pouca diversidade, inclusive mercado de trabalho, tem tantas pesquisas que mostram que uma empresa pouco diversa, ela lucra menos.
15: Exatamente.
16: Então, assim, se não é pela empatia, vai pela conta.
15: Aconteceu isso que esse diretor me contou. Estavam lucrando menos. É um fato.
16: E quando é que você se vê, assim, na Globo? Globo sempre é um lugar...
15: Mas eu não sou global, eu adoraria.
16: Não, mas quando você
15: se vê... Eu adoraria me ver na Globo todos os dias.
16: Mas quando você se vê ali naquele meio, como é que você se sente?
15: Me sinto bem, me sinto em casa, eu tenho muitos amigos. A Maju Coutinho é uma amiga minha, minha irmã. Eu jantei com ela antes de ontem, inclusive. Tá grávida, tá linda, a gente conversa sobre tudo. A gente se apoia, a gente tem um grupo ali. Eu, Thelminha, ela... A gente se curte, a gente vibra uma com a outra.
16: Entrevistando agora, neste momento, no Imprevista, a Paula Lima. Muita gente está nos ouvindo e fala, não, mas eu sou uma pessoa, assim, né, empática, eu não tenho preconceito. Para que letramento? Para que eu preciso me aprofundar nisso?
15: Olha, eu acho que a gente precisa se aprofundar para ter um mundo mais igual. Eu acho que a gente vive isso na prática, né? O sistema... a estrutura racial. Por exemplo, quando você chega num restaurante, é difícil você ver... Você tem que olhar para o lado, nem que, não digo nem que seja difícil, mas você tem que olhar para o lado e falar assim, tem outras pessoas diferentes de mim? Quando você está na faculdade, tem outras pessoas diferentes de mim. Graças, né, às políticas públicas e ações afirmativas, isso hoje é possível. Quando você vai numa viagem, você fala, tem outras pessoas diferentes de mim? Então, tudo isso é importante para que a gente tenha um mundo mais justo. E eu acho que se não...
16: Entrevistando agora, neste momento, no Imprevista, a Paula Lima, muita gente está nos ouvindo e fala, não, mas eu sou uma pessoa, assim, né, empática, eu não tenho preconceito. Para que letramento? Para que eu preciso me aprofundar nisso?
15: Olha, eu acho que a gente precisa se aprofundar para ter um mundo mais igual. Eu acho que a gente vive isso na prática, né? O sistema, a estrutura racial. Por exemplo, quando você chega num restaurante, é difícil você ver... Você tem que olhar para o lado, não digo que seja difícil, mas você tem que olhar para o lado...
16: Que letramento? Por que eu preciso me aprofundar nisso?
15: Olha, eu acho que a gente precisa se aprofundar para ter um mundo mais igual. Eu acho que a gente vive isso na prática, né? Todo mundo fala, o que é muito bom para que as pessoas também possam se sentir apoiadas e talvez, assim, saibam que existe um outro igual e que conquistou e que, apesar das dificuldades, está ali ocupando aquele lugar.
16: Então, só para a gente se aprofundar um pouquinho na questão do letramento, por que que não basta a gente ser empático e não ser preconceituoso? Por que que é necessário o letramento? Porque tem muita gente que está nos ouvindo, a gente está aqui no Dial também, entrevistando agora, neste momento, no Imprevista, a Paula Lima. Muita gente está nos ouvindo e fala, não, mas eu sou uma pessoa, assim, né, empática, eu não tenho preconceito. Para que letramento? Para que que eu preciso me aprofundar nisso?
15: Olha, eu acho que a gente precisa se aprofundar para ter um mundo mais igual. Eu acho que a gente vive isso na prática, né? O sistema, a estrutura racial. Por exemplo, quando você chega num restaurante, é difícil você ver... Você tem que olhar para o lado, não digo que seja difícil, mas você tem que olhar para o lado e falar assim, tem outras pessoas diferentes de mim? Quando você está na faculdade, tem outras pessoas diferentes de mim? Graças, né, às políticas públicas e ações afirmativas, isso hoje é possível. Quando você vai numa viagem, você fala, tem outras pessoas diferentes de mim? Então, tudo isso é importante para que a gente tenha um mundo mais justo. E eu acho que se não for no amor, vai ser na dor. Em que sentido? No amor é tipo, eu sou empático, eu acredito, eu gosto de gente, todo mundo merece ocupar os lugares. E na dor é tipo, caramba, se essa pessoa não ocupar o lugar, uma hora eu também não vou ocupar, uma hora também não vai ser bom para mim. Então, é nesse sentido. Uma vez eu conversei com o diretor da Globo, e ele estava falando sobre a novela que tinha Sheryl Menezes como protagonista, que eu esqueci o nome, e ele disse que foi meio na dor, que eles entenderam o poder da classe trabalhadora e dos negros. Ele falou assim, a gente passou a vender menos. Então, foi na dor. A gente precisava dessas pessoas. A gente precisava com que elas ocupassem esse lugar para outras pessoas se identificarem com elas. Então, eu penso no letramento dessas duas formas. Eu acho que, primeiro, é porque a gente é gente, e eu acho bacana te ver bem, acho bacana ver ela bem, e eu acho que também tem uma coisa do tipo, se você não estiver bem, se ela não estiver bem, eu também não vou estar bem. Então, eu acho que tem essa coisa dos dois lados. Tem o lado humano e o lado do que você ganha e perde, né? Com a não posição das pessoas.
16: A pouca diversidade, inclusive mercado de trabalho, tem tantas pesquisas que mostram que uma empresa pouco diversa, ela lucra menos.
15: Exatamente.
16: Então, assim, se não é pela empatia, vai pela conta.
15: Aconteceu isso que esse diretor me contou. Estavam lucrando menos. É um fato.
16: E quando é que você se vê, assim, na Globo? Globo sempre é um lugar...
15: Mas eu não sou global, eu adoraria. Não,
16: mas quando você
15: se vê... Eu adoraria me ver na Globo todos os dias.
16: Mas quando você se vê ali naquele meio, como é que você se sente?
15: Me sinto bem, me sinto em casa, eu tenho muitos amigos. A Maju Coutinho é uma amiga minha irmã. Eu jantei com ela antes de ontem, inclusive. Tá grávida, tá linda, a gente conversa sobre tudo. A gente se apoia, a gente tem um grupo ali. Eu, Thelminha, ela... A gente se curte, a gente vibra uma com a outra. Ela me orgulha, obviamente, ela ocupa um lugar muito único, singular, né? Como jornalista, como mulher negra. A Thelminha também, a Val, que está no encontro, que também está no mesmo grupo que a gente. Eu tenho também o Seu Jorge para me inspirar. Tem Thaís Araújo, eu fiz agora, há pouco tempo atrás, uma homenagem a ela no Luciano Huck. Eu tenho Ailton Graça, que está sempre nas novelas. A gente se admira muito, eu e Cris Viana. É muita gente. Assim.
16: Muita gente?
15: É muita gente. E eu fico muito feliz de hoje... quando a Glória Maria estava viva, quando a gente se encontrava, era uma loucura. A gente sempre se amou, Flávia Oliveira, da Globo News. A gente se fala, se vê, se encontra. Benedita da Silva, Antônio Pitanga. Vão no meu show.

0: incrível. Você falou, bom, não
1: Gente, eu vou
0: quer,
1: seguir, eu preciso
0: é.
1: tentar.
0: E aí você vê agora onde você transita. Se você voltar para trás, para aquela menina, o que ela sentiria? Se sentiria incrédula ou, ok, a gente conseguiu porque a gente ia
1: Não, a
0: conseguir?
1: gente se sentiria feliz. Não é nem tipo, ah, it's okay. Não, não é um it's okay. Não, é tipo, caramba,
0: Olha.
1: deu certo, que bom. E a gente ainda tem muito mais água aí para fazer rolar. Eu passei o ano novo com o Jorge Ben. É, a gente estava no Copacabana Palace. Não é porque, tipo, ah, eu vou lá. Não, não é isso. Eu recebi um convite de um amigo, Rodrigo Stocco, maravilhoso, que todo ano tem que passar no Copacabana Palace. Ele falou, Paula, você tem que estar com a gente. E aí eu tô lá e eu ouço, Paulinha, Paulinha. E era Jorge Ben, conclusão. Fiquei metade da noite com o Jorge Ben. Nem fiquei tanto com o
0: Nossa.
1: Rodrigo, mas o Rodrigo falou assim, Paula, fica lá com o Jorge Ben. A gente se ama muito. Eu tenho uma história super bonita com o Jorge, que eu sempre fui fã desde criança. Ele tocava nas festas das festas da minha família. Era um ídolo, um ícone. Aí, de repente, eu me vi gravando duas faixas num álbum dele, que é o 23, Através do Escova. Eu muito tímida ainda, com 19 anos. Então, só fiquei olhando, não falei nada. Ele jogando alfazema no estúdio e tal. E aí, depois, passam-se alguns anos, eu entro no Funk Como Lhe Gusta. Lá me perguntam que música eu gostaria de gravar. Eu escolho meu guarda-chuva, que eu ouvia desde que eu tinha 13 anos. O Funk Como Lhe Gusta estava num momento de explosão, assim, em São Paulo. E, de repente, alguém fala assim, eu acho que essa música é de Jorge Ben, mas ele nunca gravou. E eu estou ali numa casa noturna, que é o Blim Blim, e o alemão, que era o dono, chega e fala assim, tem uma surpresa para você. E quem entra? Jorge Ben. Depois de todos os anos que eu tinha gravado 23. Aí ele entra e ele fala, eu vim aqui só para entender quem era essa menina que tinha escolhido gravar uma música que nem eu tinha gravado e que era minha e tal. E se tornou um carro-chefe da minha carreira, meu guarda-chuva, é meu hit maior, talvez. E Jorge senta lá comigo no camarim, eu lá maquiando o olho, aquela loucura que você sabe como é, e de repente eu entro pro show e ele vai atrás, ele fica nos bastidores ali, na coxia, e depois eu falo, Jorge Ben tá aqui. Aí ele entra, pede a guitarra emprestada do meu guitarrista e dá uma canja de 8 músicas. É muita coisa.
0: Não é uma
1: Então,
0: canja, é um
1: não,
0: show.
1: pois é, um show. Ele fez metade do show. E a partir dali a gente cria uma conexão absurda.
0: Nossa.
1: Depois entramos no mesmo escritório, que era do Poladian. E aí eu passo, aliás, antes disso, o Funk Como Lhe Gusta, ele começa a participar dos shows do funk. A gente faz shows, não vou dizer históricos, porque eu estaria muito me colocando num lugar histórico. Mas a gente está falando do Jorge Ben, numa retomada, com uma galera muito jovem, muito antenada de São Paulo ali. Então, foram shows inesquecíveis. E aí passa isso, eu gravo meu primeiro álbum solo, que é o Isso Aí, e entro nesse escritório do Poladian, que também era o escritório que ele fazia parte, e aí eu passo a abrir alguns shows do Jorge também, cantando com ele, mas eu abri no mínimo 30 shows dele. Então imagina, você cresce uma criança, ouvindo Jorge Ben na vitrola do seu pai, aí aquela pessoa é a pessoa que mais te inspira na vida, que eu amo aquele balanço, e de repente eu me torno amiga, a ponto de passar o ano novo com ele, termina no ano novo, né? Mas assim, a gente viveu coisas incríveis. E aí, it's okay? Não. São coisas incríveis que acontecem na vida da
0: Ô
1: gente.
0: Paula, mas a gente está aqui no imprevisto, a gente olha muito para trás e reconhece os caminhos, mas quando a gente olha para o presente, você é o não é it's okay para muita gente. Você é referência, você se tornou, e sim, eu acho que é muito honesto a gente também saber colocar as palavras certas no momento certo. Você fez história com Jorge Ben, ok? Ambos juntos ali naquele momento histórico. Você tem facilidade de reconhecer isso em você? Ou quando você olha para dentro, você é um pouco mais, como é que a gente pode dizer, modesta?
1: Eu acho que eu sou exigente, né? Eu acho que eu estou sempre buscando novos caminhos, querendo mais, pensando no que eu poderia ter feito, óbvio, mas eu celebro muito tudo que eu fiz, assim. Eu sou uma pessoa que celebra. Então, quando eu chego na minha casa, eu celebro minha casa. Quando eu chego quando eu faço um show muito importante, especial, eu celebro aquele show, eu celebro meu público, eu celebro esses meus amigos, eu sou uma pessoa de celebração. Eu celebro uma música nova que chega, eu me divirto com a vida.

0: E eu entendo as minhas conquistas, entendo, talvez algo especial que eu tenha feito, entendo também caminhos que eu abri para outras pessoas que vieram depois de mim, assim como eu celebro quem veio antes e abriu o caminho para mim. Então, eu sou uma pessoa de coração quente, sabe? E uma pessoa que, apesar de, obviamente, a gente sempre quer mais. Você sempre visualiza lá na frente e algo maior e tal.
1: E é
0: Mas,
1: saudável.
0: e é saudável até para a gente não parar e até para a gente ter motivação. Mas eu consigo, sim, me abraçar, sabe? Eu consigo falar, pô, Paula, foi legal, hein? Poxa, Paula, você é uma pessoa que vale a pena, sabe? Eu gosto também de ser alguém funcional. Eu adoro, eu tenho usado muito a palavra adulto funcional, sabe?
1: Adoro dessas
0: Porque
1: novas que a gente passa a usar sempre.
0: é muito chato não ser funcional,
1: Muito.
0: né? Olha, são duas coisas. É muito chato não ser funcional e é muito chato ser chato. Às vezes você fala assim, pô, hoje eu não estou no meu melhor dia, então volta, sabe? Faz aquela rebobina e começa de
1: Eu
0: novo.
1: tenho para mim que chato é o pior insulto que alguém pode receber. Porque, assim, se alguém te chama de feio, se alguém te chama. Você muda. Se alguém te chama de desagradável, mal educado, você muda. Agora, chato é uma coisa que nasce com a pessoa. Então, a gente não pode deixar isso, né, ir aumentando dentro da gente.
0: Exatamente.
1: Agora, é muito consolidada a imagem de que você é uma mulher forte, uma mulher solar. Tudo isso que você disse é reconhecido
0: Que
1: pelas
0: bom.
1: outras pessoas.
0: Obrigada.
1: Pesa. Em algum momento?
0: Não,
1: Não.
0: não.
1: Nunca. Você não se sente na
0: Não.
1: responsabilidade de continuar sendo?
0: Não, porque eu não é uma personagem, né, que está aqui. Eu sou assim, assim. Eu acordo assim, eu ando assim, eu vivo assim, eu me comunico assim, enfim, essa sou eu. Então eu não tenho como. Eu não fico pensando assim, ai, mas será que eu estou andando certo, estou falando? Eu sou exatamente essa pessoa o tempo inteiro. Obviamente, tem coisas que eu só falo entre quatro paredes. Óbvio. Claro. Tem um veneninho? Claro que tem, gente. Eu sou gente, entendeu? Mas é um veneninho para a gente rir. Não é um veneninho na maldade. É isso, assim, né? Quando eu falei de exigente, eu acho que eu lembrei agora da palavra. Eu me cobro muito, assim, né? E às vezes também eu fico pensando, quer saber? Tudo que eu tinha para fazer hoje eu já fiz. Acabou, agora é só amanhã. Então vou parar de me cobrar. Não, ou é só semana que vem, ou é só. Entendeu? Aí eu também vou me adaptando ao meu estado de espírito. Tem isso também.
1: E você atribui isso à personalidade, educação, terapia?
0: Eu acho que tudo isso, sabia? Eu acho
1: Todas as
0: que.
1: opções anteriores.
0: Eu acho todas as opções anteriores. Eu acho que tem a coisa da minha família, assim. Minha mãe, minha avó, minhas tias foram pessoas muitíssimo importantes para mim, assim. E mulheres muito à frente do tempo delas, muito já independentes, mesmo todas sendo casadas e tendo apoio, o apoio masculino ali, a presença masculina, meu pai maravilhoso, mas a força dessas mulheres, a inteligência, a sabedoria delas me fez enxergar o mundo de uma outra maneira. Eu me coloquei no mundo de uma outra maneira a partir delas. Depois, eu acho que tem uma coisa da minha índole, que é isso também, né? Eu conheço gente que foi super bem criada e não é funcional e não funciona, enfim. Então, tem uma coisa da nossa índole e tem, obviamente, agora nesse momento atual, assim, de terapia. Eu comecei a. Eu sempre achei um pouco chato terapia, porque eu sempre encontrei terapeutas de escuta. E eu entendi isso depois. Eu preciso de alguém que troque comigo. E alguém que me dê uns puxões de orelha também, assim, sabe? E de igual para igual, sem. Ah, mas será? Ou então sem. Aí você fala, o mundo está caindo. Aí a pessoa fala, mas como foi a história, a sua história com a sua mãe? Aí você fala, gente, mas o mundo está caindo agora. Não, não tenho problema com a minha mãe. Eu não quero saber de coisa passada da minha mãe. Eu quero saber de agora. Vamos resolver agora. O mundo está caindo. Então, eu achei uma terapeuta maravilhosa, encontrei. A gente se dá muito bem. E ela é aquela que fala assim: hã? Eu não tô acreditando, né, Paula? Nessa altura do seu campeonato, você achar que você não pode tal coisa, ou você não tomar uma decisão a respeito disso. Você não deve estar se olhando no espelho. Eu estou preocupada. Então, assim, esse tipo, e assim, olha, eu acho que se a gente fizer assim, assim, assim, e essa pessoa resolveu uns três problemas profundos, assim, todos profissionais, mas problemas profundos, assim, de uma maneira que eu não estava. Porque a gente tem sempre medo de ofender alguém, de passar do limite, de ser inconveniente, de constranger. Não, tem formas de você resolver isso. De uma maneira muito objetiva, direta, transparente, elegante e sem deixar vestígios de tipo, será que ela quis dizer? Não, ela quis dizer. Então, entendi, eu me tornei uma pessoa muito mais empoderada e muito mais forte. Eu já tinha isso comigo, mas a partir da terapia, isso fez diferença na minha vida. Vale a pena?
1: E você não acha que isso tem a ver com a infância? Tô brincando, não podia
0: Tem.
1: deixar passar, tô brincando. Desculpa.
0: Não, mas
1: Mas...
0: claro que. Não, mas não, óbvio que tem. Eu já tenho uma essência
1: Mas a
0: e eu
1: relação
0: já
1: com seus...
0: tenho um apoio, pois é, eu já tenho um apoio, já tenho uma base familiar muito forte, saudável, bonita, amorosa. E então eu já tenho uma segurança em ser quem eu sou. E aí as inseguranças, porque a vida vai te jogando inseguranças, né? A vida vai dando uma chicoteada aqui, uma chicoteada ali, e aí você fica às vezes um pouco frágil, um pouco vulnerável.
1: Agora, eu não vou falar sobre a infância, mas se você fosse homem, você teria essas mesmas inseguranças, você acha?
0: Acredito que não, né? Acredito que não, mas eu não sou uma expert nesse assunto, mas pelo que eu converso, pelo que eu leio sobre homens negros, aí a história é diferente. O homem em geral, eu acho que principalmente o homem hétero, ele tem uma segurança que a gente fala, nossa,
1: Tinha que vender, né? Em
0: meu Deus,
1: cápsulas.
0: mas que autoestima incrível, meu Deus, entendeu? Porque infelizmente o mundo ainda é dominado por essa força. E eu acho que tem a ver com força física, porque intelectual é que não é, né? Então, eu acho que se eu fosse homem, eu obviamente teria algumas facilidades, mas o homem negro, ele tem muitas questões psicológicas, de saúde mental, de não reconhecimento, de não valorização, de não poder ocupar determinados lugares, de precisar muito fazer, ter um terapeuta, de vulnerabilidades, de desrespeito, de perseguição. A gente agora, eu posso falar, né? Um jovem negro é morto a cada 23 minutos. É diferente das mulheres negras. As mães todas que têm filhos homens, mães negras, morrem de medo do filho não voltar para casa. Então a questão do homem negro é um pouco diferente. Mas tem uma coisa masculina, geral, que tem essa autoestima, mas tem esse outro lado seríssimo, profundo e grave da existência do homem negro.
1: Você é muito política
0: Quanto
1: enquanto animal,
0: pessoa.
1: enquanto animal político, né? Porque eu acredito realmente que todos somos seres políticos, mas tem pessoas que passam direto e reto. Você
0: Sim.
1: aprofunda uma conversa como aqui, um podcast de 1 hora, e que não respinga de forma alguma, não passa por esse assunto. Se você fala de uma forma natural, sem que seja chato, ou sem que pareça que você é aquela pessoa difícil que disseram que você era porque você abordava esses assuntos, isso sempre esteve em você?
0: Eu acho que eu fui evoluindo, eu acho que eu fui entendendo essa estrutura racial brasileira, acho que eu fui passando por algumas coisas, sentindo coisas na pele, fui vivenciando talvez também outros acontecimentos com outras pessoas negras. E fui também me conectando com movimentos negros, com pessoas interessantes, entre elas Djamila Ribeiro, por exemplo, ouvindo Marielle Franco. Tudo isso faz com que a gente tenha um outro olhar sobre a nossa existência, sobre o outro e sobre o mundo. Então, eu fui também aprendendo, lapidando. Tive essa família já um pouco letrada. E que, obviamente, o letramento foi crescendo absurdamente no decorrer da vida. E eu acho isso, assim, né? Eu não sei... pensando agora, eu parei de falar, porque eu lembrei que eu estudei num colégio particular, que era o São José, e eram 800 alunos. Eu era a única negra. A única. A gente estava falando isso com essas minhas amigas que estudaram comigo do pré até a oitava série. E elas falaram assim, como eu era muito boa aluna, eu saía muito na frente. A gente fala muito da linha de partida, né? Então, a minha linha de partida, apesar de mulher negra, obviamente ela começa lá atrás, diferente da sua, né? Porque a gente fala de escravidão, a gente fala de invisibilidade, a gente fala de marginalização. Então, coisas que outras pessoas não viveram. Mas pensando a partir da minha existência já presente, eu como criança, naquela linha de partida ali no Colégio São José, eu saio muito na frente, porque eu era, talvez, dos 800 alunos, uma das 10 melhores. Então, eu sempre fui muito paparicada pelos professores, pela diretora, pelos meus próprios colegas. É engraçado, porque criança não tem julgamento, né? Uhum. Então, para não dizer que eu nunca sofri um preconceito dentro da escola, eu já conto já, mas era uma coisa muito assim... Paulinha, era Paulinha 1, Paulinha 2, agora mesmo a gente estava lá nesse quarto, na praia.
1: Vai sair um livro, né?
0: Vai sair um livro. E aí uma hora a gente estava assim, as três no mesmo quarto, e aí era uma bicama, imagina. Eu na parte de cima, Eriquinha no meio, Paulinha na cama de casal ali, a gente 7 horas da manhã rindo, falando sem parar, para depois fazer o nosso ovinho e tal, não sei o quê. E aí a Eriquinha... Ela acordava, ela me dava a mão. Aí ela me dava a mão. Ficava fazendo carinho na mão. Ela falava assim, eu tô tão feliz que a gente tá aqui. Aí dava a mão pra Paulinha, que é minha xará. Aí a gente já ria, já tipo, ai, bom dia, bom dia. Pois ela botava o pé em cima do meu. E isso tem a ver com essa verdade de criança, né? Então, a gente
1: uma ingenuidade.
0: Uma ingenuidade, uma inocência. E algo muito verdadeiro. Eu olho para você e te vejo como igual. Para mim, você não tem diferença nenhuma. E a gente... enfim, eu tive esse período maravilhoso. E depois teve um preconceito que eu vivi, assim, pesado dentro da escola. Eu estava na terceira série e tinha a festa junina. E eu era uma das mais altas da turma naquela época. Hoje eu não sou mais, mas naquela época eu era uma das mais altas. E aí, o menino que era da segunda B, eu era da segunda A. O da terceira B, eu era da terceira A. Ele falou assim, eu não vou te dar mão. Aí eu falei, por que você não vai me dar mão? Aí ele falou, porque você é preta. Aí eu fiquei assim, porque eu não tinha ouvido ainda isso na escola. Aí eu fiquei olhando para ele, eu falei, meu, esse cara é doido? Eu tipo assim, eu fiquei chocada, óbvio, mais do que hoje. Mas eu fiquei assim, eu falei, que estranho. Aí eu contei para minha mãe. Aí minha mãe falou o seguinte, você quer que eu vá na escola resolver ou você mesma quer resolver? Você pode escolher. Aí eu falei, eu resolvo. Aí eu chamei a tia Ovécia, que era minha professora maravilhosa, eu tive professores incríveis, chamei, contei para ela o que tinha acontecido, ela falou assim, entendi. Aí quando chegou na hora do intervalo, a gente andava em fila, colégio de padre, a gente andava em fila, aí passou na fila, ela falou assim, vem cá, Paula. Ela falou, quem é? Aí eu falei, ah, ele ali. É o Maurício, tadinho.
1: Ai, tomara que chegue até o Maurício de alguma forma, nem seja para ele ficar um pouquinho envergonhado.
0: Aí eu falei assim, é o Maurício. Só que eu não sabia o que ela ia fazer. E era um tempo que professor, imagina, eu tinha 9 anos. Professor tinha um outro tipo de liberdade em relação ao aluno. Então ela tirou o Maurício da fila, sacudiu o Maurício, ela ficou tão nervosa. Ela começou a ficar vermelha. Aí ela falou assim, o que você falou para ela? Aí ele, tadinho, ficou rosa assim. Aí ele assim, ai, não sei o que. Aí ela falou assim, aí ela gritava, ela falava assim, aonde você acha que você é diferente dela? Qual é a diferença que você vê entre ela? Qual é a diferença entre ela e você? E ele não sabia o que responder. E aí ela só falou o seguinte, se eu souber de mais alguma coisa que você faça para ela, você vai se ver comigo. E aí, obviamente, ia chamar pai, diretor, não sei o quê. Então, tadinho, ele ficou meu amigo. Então, ficou, teve que dançar comigo, me deu a mão. Tadinho, eu tinha pena. Eu falei, mas é isso. Mas foi a única vez que no colégio aconteceu isso comigo.
1: É impossível passar ileso. É
0: total,
1: muito difícil.
0: Sim.
1: Agora, Paulo, quero aproveitar que você está aqui. A gente está conversando com Paula Lima para te pedir ajuda sobre decisões difíceis. Porque olhando para a tua vida, dá para ver que você tem um pulso firme em relação à tomada de decisão.
0: Precisamos ter, não tem jeito. Tem horas que eu fico muito libriana, não sei, viajante, no ar, mas a gente precisa ter, a gente precisa saber decidir.
1: Qual foi a decisão mais difícil que você já teve que tomar?
0: Nossa, mais difícil? Ter que sair de uma banda, por exemplo, talvez. Eu tive que sair do Funk Como Legusta. Foi uma decisão muito difícil. Era uma banda que estava explodindo. Eu amava aquelas pessoas. Mas eu optei por fazer o meu trabalho solo. Né? Eu optei por ter a minha vida. Mesmo na insegurança. Porque eu me sentia muito segura ali com eles. Né? Era uma parede sonora, uma força incrível. Mas eu falei, não, está na minha hora. Eu vou precisar me escolher. E outras coisas também que eu fui tirando do meu caminho, assim, sabe? Coisas que eu... Esse problema não me pertence. Isso eu aprendi.
1: A falar não.
0: A falar não. Esse problema não me pertence. E falar o seguinte, olha, você resolve, eu tô aqui para te apoiar, mas este problema não fui eu quem causou. Então, depois de você resolver, de toda forma, eu tô por aqui.
1: Profissionalmente... Onde você está agora? Para onde você quer ir? Quais são os seus próximos passos?
0: Pois é, profissionalmente eu sou uma cantora realizando e o meu próximo passo é lançar um single novo, maravilhoso, lançar um álbum novo com a produção do Seu Jorge.
1: Já tem algo aí?
0: Tem muitas músicas. Dia 14, inclusive, de outubro, eu apresento algumas dessas músicas que vão entrar nesse álbum. Algumas músicas inéditas. E vai ser, obviamente, um trabalho brasileiro, solar. Eu preciso dessa solaridade. Outro dia eu estava conversando com o Emicida, meu amigo, que eu falo que ele é um dos grandes pensadores dessa nossa geração. E eu falei para ele que... Mostrei algumas músicas para ele. Aí ele falou, Paula, você é uma pessoa do abraço. Impressionante como você tem, através da sua música, essa forma de abraçar, essa forma amorosa de ser. Porque eu não quero levar problema para ninguém. Eu não quero. Ao mesmo tempo, eu quero mensagens sólidas, positivas e inteligentes, né? Eu não posso falar sei lá o quê, eu preciso falar alguma coisa de útil. Então, tudo isso tem a ver com esse meu novo trabalho, que vai sair provavelmente na primeira semana de maio.
1: Já tem nome? Título?
0: Tem. Mas eu acho que eu não posso falar aqui, porque vai que rola.
1: Tem a ver com o solar?
0: Talvez.
1: Não, eu não vou insistir porque o teu argumento foi muito bom. Vai que roubam. Não pode, não.
0: Alguém
1: tudo
0: lança,
1: bem.
0: Alguém lança um álbum aí com esse nome.
1: Eu não quero ser responsável
0: Exatamente,
1: por isso.
0: Pois é.
1: E agora, nesse momento de tanto amadurecimento, você ainda tem o mesmo olhar sonhador que você tinha quando você não sabia se essa carreira ela ia se consolidar?
0: Eu sou uma adolescente. Eu ia falar que eu sou uma criança, mas eu não sou mais. Mas uma adolescente eu sou. Sou muito... eu tenho um lado, assim, muito menina. E não quero que ele vá embora. E tenho um lado muito mulher, assim, também. De quem tem consciência das coisas em geral que estão ao meu redor. E consigo ter uma leitura sobre situações e pessoas. Que isso me ajuda muito, assim, né? Acho que também tem uma coisa da maturidade quando você fala, vou seguir o meu feeling, vou seguir a minha intuição. Você tem também déjà vus, né? Porque você tem coisas que se repetem, você fala, já vivi isso, eu não vou viver de novo, né? Então, tem isso, mas... qual era a pergunta?
1: A pergunta era sobre você olhar com um olhar sonhador.
0: Sonhador.
1: Para esses projetos.
0: Eu continuo sonhando, eu continuo querendo coisas que ainda eu não vivi.
1: Uhum.
0: Continuo achando que tem muita água para rolar. Continuo entusiasmada com coisas pequenas e coisas grandes. Continuo muito apaixonada por gente, assim, cada vez mais.
1: Já que você está falando de gente, uma ideia de quem estará nesse álbum novo?
0: Bom, produção do Seu Jorge.
1: Daí a gente já larga bem, né?
0: Exatamente. Aí eu já falo, produção do Seu Jorge.
1: Pronto.
0: Obviamente ele vai ser obrigado a cantar comigo. Tô brincando, ele vai cantar, mas obviamente ele vai ser obrigado a cantar comigo. Então ele vai cantar comigo. Tem música inédita de Lued Luna, Tássia Reis, Raquel Reis, Zélia Duncan, Emicida tá aí me prometendo.
1: Adoro.
0: Ele já fez uma música para mim, mas agora eu quero uma nova para esse álbum. Deixa eu ver quem mais. Tem provavelmente Rashid. E eu não estou dizendo das participações, porque eu não fechei isso ainda. Mas eu estou dizendo das músicas
1: Músicas.
0: dessas pessoas que fizeram e estão fazendo músicas para mim.
1: Altíssimo nível.
0: Altíssimo nível.
1: Nossa, Paula. Muito feliz em ter conversado com você. Te
0: Adorei.
1: admiro,
0: Muito
1: sou sua
0: obrigada.
1: fã.
0: Também
1: Realmente,
0: te
1: sua
0: admiro.
1: energia, realmente, assim, ela é muito
0: Ai,
1: leve
0: que
1: e
0: bom.
1: abrangente. Ela abraça, de fato.
0: Muito
1: Então, obrigada
0: obrigada.
1: por você estar aqui com a gente, por você compartilhar a sua forma de ver o mundo, de ver a vida, de ver as pessoas. É importante a gente fazer isso, a gente deixar um pouquinho de nós por onde quer que a gente passe.
0: Eu acho. Eu, como cantora, estou muito rouca hoje.
1: Não dá para você ficar sem voz.
0: Não. Mas eu acho que a gente tem uma coisa de plantar semente, de pensar realmente nesse presente, nesse futuro, de acreditar num mundo melhor. E eu acho também que a gente também tem que trabalhar para ser melhor, sabe? Então eu também tenho esse caminho assim da vida de tipo, poxa, dá para ser mais legal aqui, dá para ser mais legal ali, porque todo mundo tem defeito, todo mundo tem milhares de imperfeições, mas eu acho que a gente com consciência, já que a gente está percebendo isso, a gente corrige, né?
1: Trabalha,
0: Trabalha,
1: né?
0: né, para ser mais legal. Foi um prazer te conhecer, muito obrigada pelo seu carinho, pelas colocações todas, por me fazer pensar, né? Porque quando a gente começa a conversar, a gente vai falando coisas que a gente nunca falou.
1: Quase uma terapia.
0: É quase
1: Uma
0: uma
1: boa
0: terapia,
1: conversa é quase uma
0: exatamente.
1: terapia.
0: Então, foi um prazer, parabéns pelo seu
1: Obrigada.
0: trabalho, obrigada pela sua potência, né? Mulheres potentes, né? Uma mulher potente, né? Sendo dona de si. Então, muito bom te encontrar, obrigada.
1: Obrigada. Esse foi o Imprevista com Paula Lima, um podcast sobre histórias que não cabem mesmo em currículo, sobre tudo aquilo que a vida faz com os nossos planos. Obrigada pela companhia. Na semana que vem tem um episódio novo, sempre às quintas-feiras, no nosso canal do YouTube TMC News BR, e no fim de semana aqui no da na TMC. Um beijo para vocês. Tchau.
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6: Três da manhã, bom dia. Vamos às principais manchetes do programa de hoje. Uma nova pesquisa Genial Quest sobre a disputa pela presidência da República mostra Flávio Bolsonaro do PL com 46% das intenções de voto contra 44% do presidente Lula. Com a margem de erro é de 2 pontos percentuais para mais ou para menos, os dois candidatos estão em situação de empate técnico. Segundo a pesquisa, 9% dos entrevistados declararam intenção de votar em branco ou nulo, enquanto 1% não soube ou não respondeu. A Quest ouviu 2.154 eleitores entre os dias 10 e 13 de outubro. O Senado Federal aprovou nesta quarta-feira a proposta de emenda à Constituição que prevê o fim da escala de trabalho 6x1. A medida estabelece 2 dias de descanso remunerado por semana e reduz gradualmente a jornada máxima de trabalho das atuais 44 para 40 horas semanais, sem redução salarial. Pelo texto aprovado, a mudança será implementada em etapas, 60 dias após a promulgação. A jornada máxima passará a ser de 42 horas mensais, com a adoção da escala 5x2. Depois de mais de 12 meses, o limite será reduzido para 40 horas por semana. A proposta já havia sido aprovada pela Câmara dos Deputados em dois turnos no mês de maio. Como o Senado manteve o mesmo texto, a PEC segue para promulgação pelo Congresso Nacional. A mudança prevê 2 dias de descanso remunerado por semana e proíbe a redução dos salários. A aplicação das novas regras, no entanto, depende da promulgação e do cumprimento do prazo de transição. A Comissão de Constituição e Justiça do Senado concluiu a análise da PEC de Segurança Pública. O texto segue para o plenário e prevê integração entre União, estados e municípios no combate ao crime organizado, além de medidas mais rigorosas contra facções e milícias. O tema é considerado prioritário para o governo federal, que pretende, após a aprovação, criar o Ministério da Segurança Pública. A Amazônia registrou o ano passado o menor índice de desmatamento da série histórica iniciada em 1985. Segundo o estudo, o bioma perdeu 693 mil hectares de vegetação ao longo do ano passado. Deste total, 639 mil hectares correspondiam à vegetação primária, enquanto 54 mil hectares eram de vegetação secundária. Apesar da redução, o levantamento alerta para a pressão sobre a floresta provocada pela expansão da agropecuária. O estudo também aponta que, entre 1985 e 2025, a Amazônia perdeu 54 milhões e 700 mil hectares de vegetação nativa. 3h03 pelo horário de Brasília. Um ótimo dia para você que sintoniza a TMC. A fumaça das queimadas no Amazonas acende um alerta para a segurança da população. Segundo a Fundação Oswaldo Cruz, a exposição à poluição do ar pode agravar doenças respiratórias, como a asma, e aumentar o risco de problemas cardiovasculares. De acordo com a nota divulgada pela Fiocruz, a região registra concentrações elevadas de partículas finas no ar, capazes de penetrar profundamente nos pulmões e provocar inflamações. Crianças, idosos, gestantes e pessoas com doenças cardíacas ou respiratórias estão entre os grupos mais vulneráveis aos efeitos da fumaça. Para reduzir os riscos, a orientação é evitar atividades físicas intensas ao ar livre, manter portas e janelas fechadas nos períodos de maior poluição e reforçar a hidratação. E uma pessoa morreu na tarde desta quarta-feira após um deslizamento de terra atingir uma casa na região da Brasilândia, zona norte de São Paulo. A morte aconteceu durante uma forte chuva que atingiu a capital e provocou alagamentos e transtornos em diferentes regiões da cidade. A Defesa Civil também emitiu um alerta para fortes chuvas com raios e ventos. A previsão indica a possibilidade de novas pancadas de chuva durante a madrugada. E o Zoológico Municipal de Garça, no interior de São Paulo, abriu uma votação para escolher os nomes de 2 filhotes de onça parda, um macho e uma fêmea. Entre as opções estão Café e Cacau, Mufasa e Zara, Inca e Italiana, Zumbi e Dandara, além de Iago e Yuli. As duplas finalistas foram selecionadas a partir de 208 sugestões enviadas pela população. A votação pode ser feita pela internet até sexta-feira, por meio de um formulário divulgado nas redes sociais da Prefeitura. 3h05 pelo horário de Brasília. Um ótimo dia para você que sintoniza a TMC. Para você que curte um bate-papo descontraído e com muita informação, não troque de estação. Vai para o ar agora o seu programa favorito. Eu tô falando do Sobremesa. Hoje entrevistamos o músico Marcelo Tofani, um dos maiores virais da semana. Ele transformou um trava-língua numa música que bateu milhões de likes. É o Macarrão, camarão, caramelo. Viu que é trava-língua, hein? Você vai entender tudo agora em mais um episódio do Sobremesa.
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9: caro ouvinte que nos ouve com o seu ouvido, começa agora o Sobremesa, o seu programa favorito. E no nosso programa... Graminha de meu Deus. Hoje a gente vai receber um cara que tá viralizando na internet. Ó, só pra você saber quem ele é, ele desafiou o Diogo Defante, aquele da Cazé TV, do programa do Luciano Huck, que viralizou também na internet. Também desafiou o rapper Djonga, de Djonga, e também ele veio aqui pra desafiar a gente com o trava-língua macarrão, camarão e caramelo. Daqui a pouquinho, né, Batista?
10: Daqui a pouquinho, ó, já estamos no YouTube em imagem TMC News BR. É o Sobremesa. Deixe lá seu comentário falando bem da gente. Porque se falar mal, a gente apaga e bloqueia você. Você não participa nunca mais do programa, tá bom? Deixe seu like, compartilhe, ative o sininho pra receber quando o programa entra ao vivo e se inscreva no nosso canal. E pelo WhatsApp, que é o 11 972 221 1001, você responde pra mim: que adesivo, que frase daria um belíssimo adesivo pra você estampar, tipo, na traseira, na lateral, no vidro do seu carro, hein?
9: Cara, muito bom. Eu colocaria: andar com fé, eu vou, que a fé não costuma falhar. É. Pronto.
10: E aquele povo que bota: foi Deus que me deu.
9: É, você nunca vê isso numa Ferrari. E anda num páreo.
10: Né, Deus acho que não gostava muito, andou fazendo alguma coisa errada na vida. Mas acho que eu colocaria: meu carro, minhas regras.
9: Boa.
10: Se eu quiser dar seta, eu dou.
9: Não, aí não dá. Né?
10: Se eu Batista, quiser dar seta, eu dou. Se eu quiser andar com farol apagado, eu ando.
9: Não,
10: tá?
9: não dá. Não, aí você faz isso e aí prejudica quem tá atrás de você.
10: Se eu quiser frear do nada, eu freio também. Meu carro, minhas regras.
9: Bom, então manda aí pra gente qual a frase valeria um adesivo bem grande pra você colocar no seu carro. Manda pra gente no 011 97221 1001. E agora, meus amigos, pra vocês que estão ouvindo a gente, pode ser no rádio do carro, inclusive, tá ouvindo de carro? Você pode estar ouvindo a gente no carro, no fone de ouvido, no computador da sua casa, no aplicativo da TMC e até mesmo no trabalho. Eu quero te lembrar que terça-feira agora, dia 13 de outubro, é uma data muito especial, né, Batista?
10: É mesmo, eu vou fazer um exame.
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10: Aqui no estúdio?
9: Não.
10: Não?
9: Não é. Não é.
10: 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Fazer.
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10: Eu vou fazer home office, então?
9: Não.
10: O programa?
9: Você não vai fazer home office.
10: Atenção, direção. Eu queria fazer que nem o Alvarez. Boa. Eu queria fazer o programa de casa.
9: Muito bem. Alvarez, você que acompanha a TMC e que acompanha o Link TMC, que é o programa que o Alvarez apresenta, ele sempre faz de um lugar que não é no estúdio.
10: De casa.
9: É de casa. Sabe onde ele mora?
10: Rádio home office.
9: É a primeira vez que eu vejo. Sabe onde ele mora?
10: Onde ele mora?
9: Em Paris.
10: Em Paris?
9: O salário dele tem que ser muito bom. Ele tá trabalhando em Paris.
10: Nossa!
9: Agora tá morando em Portugal.
10: É euro do mesmo jeito. Tá caro.
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10: Sim.
9: Vamos lá, Batista. É. Você consegue fazer trava-língua?
10: Tipo, trava-língua? Depende o quê, né?
9: Depende
10: pratos. Se tiver tendo um AVC, é mais fácil.
9: Dei 3 pratos de trigo pra 3 tigres tristes. Você consegue falar
10: nada? Ah, não, isso é muito difícil.
9: Essa é difícil.
10: Aquele,
9: né?
10: Ninho de mafagafos, tinha não sei quantos
9: magafavinhos.
10: É, não sei fazer.
9: Bom, mas sabe que tem um trava-língua que virou música? Tô falando de macarrão, camarão, caramelo. Você consegue falar rápido as 3 palavras?
10: Macarrão, camarão, caramelo. Macarrão, camarão, caramelo.
9: Você consegue falar um pouquinho mais rápido?
10: Mais rápido?
9: Um pouquinho mais.
10: Macarrão, camarão, caramelo. Macarrão, camarão, caramelo.
9: Você vê o que 37 anos de
11: rádio fazem um homem, né? Ele foi o único que conseguiu. Que tem um pessoal na internet que não consegue.
10: Não consegue?
11: Não, teve um rapaz aí que é o dono de um dos maiores virais da semana e ele usou esse trava-língua, macarrão, camarão, caramelo. Ele desafiou o Diogo Defante, o rapper Djonga e também outras pessoas a falarem rápido e eles falharam. O que é que esse rapaz fez? Ele transformou em uma música que se chama Macarrão, Camarão, Caramelo. É o nosso convidado que com o seu violãozinho transformou o trava-língua em
10: Paris.
11: O salário dele tem que ser muito bom. Ele tá trabalhando em
10: Paris. Meu. Nossa.
11: Agora tá morando em Portugal.
10: É euro do mesmo jeito. Tá caro.
11: Então, olha, anotou aí, dia 13 de outubro, aniversário da TMC. E quem ganha o presente é você. É só sintonizar aqui com a gente, desde o start TMC até o resumo. Você vai ver a programação especial.
10: Sim.
11: Vamos lá, Batista. É. Você consegue fazer trava-língua?
10: Tipo, trava-língua? Depende o quê, né? Depende pratos. Se tiver tendo um AVC, é mais fácil.
11: Dei três pratos de trigo pra três tigres tristes. Você consegue falar?
10: Ah, não, isso é muito difícil.
11: Essa é difícil.
10: Aquele,
11: né?
10: Ninho de mafagafos tinha não sei quantos
11: magafavinhos.
10: É, não sei fazer.
11: Bom, mas sabe que tem um trava-língua que virou música. Tô falando de macarrão, camarão, caramelo. Você consegue falar rápido as três palavras?
10: Macarrão, camarão, caramelo. Macarrão, camarão, caramelo.
11: Você consegue falar um pouquinho mais rápido?
10: Mais rápido?
11: Um pouquinho mais.
10: Macarrão, camarão, caramelo. Macarrão, camarão, caramelo.
11: Você vê o que 37 anos de rádio fazem um homem, né? Ele foi o único que conseguiu. Que tem um pessoal na internet que não consegue.
10: Não consegue?
11: Não, teve um rapaz aí que é o dono de um dos maiores virais da semana e ele usou esse trava-língua, macarrão, camarão, caramelo. Ele desafiou o Diogo Defante, o rapper Djonga e também outras pessoas a falarem rápido e eles falharam. O que é que esse rapaz fez? Ele transformou em uma música que se chama Macarrão, Camarão, Caramelo. É o nosso convidado que com o seu violãozinho transformou o trava-língua em música e bateu milhões de likes. Senhoras e senhores, ele, Marcelo Tofani!
10: A música é Caracol, né? Caracol.
1: Cabelo,
10: né?
1: Caracol, cabelo mais caracol. Macarrão, camarão, caramelo. Entende? Quando tem aquele parênteses ali.
11: É. Sei. É quando tem o pseudônimo da música,
1: exato,
11: né?
1: Exato. Porque a galera pegou muito a coisa do trava-língua, que eu nem imaginava que ia rolar isso. E aí a gente colocou no nome da música pra galera achar mais fácil também. Né? Do macarrão, camarão, caramelo. E você foi o primeiro que eu já vi na vida acertar de primeiro e tão rápido.
11: Tá vendo, Batista? Parabéns.
10: Tá vendo? Fiquei treinando. Eu sabia que o convidado é Tofani ou Tofani?
1: Tofani.
11: Marcelo, seja muito bem-vindo. Obrigado por ter aceito o nosso convite. E ele, que já gravou com a Marina Senna. Tá pensando o quê? Você achou que fosse...
10: Opa.
11: Só
10: ai, que
11: mais...
10: delícia o verão.
11: Fosse só mais um convidado de viral da internet? Não. Ele é músico, cantor e tem feito muito sucesso na internet com essa música que começou com trava-língua. Ô Marcelo, você é a sua primeira entrevista em rádio?
1: Não é minha primeira, mas é como se fosse, porque é isso, programa bom demais. E eu tenho uma carreira aí que começou com o Rosa Neon, que era minha banda, justamente com a Marina Senna.
11: Que legal.
1: É, lá em Minas. E a gente. É uma banda que durou muito pouco. Banda é foda, né? Banda é um negócio que...
11: Quanto tempo, mais ou menos?
1: Um ano e meio, mas nesse um ano e meio...
10: Depende, né? Que banda. O Rolling Stones está...
1: Exatamente.
11: Não, mas ele falou que durou pouco.
10: Durou pouco.
1: Rolling Stones é um milagre na Terra, né? Uma banda deve ser que pacto, dura não tanto tem tempo, como, não, tem, não tem jeito. Eu acho que eles não devem nem apertar a mão do outro fora do...
10: E a do época palco. Dessa Rosa Neon foi a do Ombrinho, né? Do
1: isso,
10: Ai Que Delícia
1: isso.
10: O Verão.
1: Exatamente.
11: Assim, vocês então lançaram um sucesso. Ai, que delícia, exatamente. Verão. A gente mora um homem.
1: A primeira versão dessa música saiu com a gente, assim, e a gente tinha um esquema de lançar um clipe por mês, lançamos no final um álbum. É, rodamos o Brasil, fomos pra fora, Alemanha, Portugal, fomos indicados pro prêmio Multishow. E aí, um ano e meio, no olho do furacão, pandemia veio, e aí a gente falou, ó. Agora é carreira solo, vambora.
11: Entendi. Quem decidiu isso? Foram vocês da banda ou a Marina Senna, que era vocalista?
1: Foi um acordo entre nós, porque estavam começando a rolar algumas coisas do tipo... se a gente... Na verdade, eu acho que eu nunca falei isso, mas o Djonga um dia, o rapper Djonga,
12: tinha assinado com a gente um contrato no selo dele que ele tinha acabado de abrir. E aí ele pôs a gente na parede e falou assim, ó, na verdade ele me levou pro canto e falou assim, ó, se vocês não decidirem se vocês continuam com a banda ou não, é, eu acho melhor vocês pararem com a carreira solo por um tempo e focarem nisso, ou a parada tem que finalizar, porque já tem contratante querendo levar vocês solo, que é mais barato, pra juntar e fazer uma surpresa lá, Rosa Neon, e várias coisas do tipo. Marina tava gravando o álbum dela, que era o de primeira, foi o primeiro álbum solo dela, e aí a gente conversou, e ela foi muito corajosa, porque a gente tava muito bem, assim, e ela falou, não, eu não posso deixar de lançar esse álbum, e deu no que deu.
13: Entendi.
12: O negócio dela...
13: Foi uma aposta. Então, voou. Você que está ouvindo Sobremesa, você que está ouvindo a voz do Marcelo Toffani, ele que é autor do grande hit dessa semana e de outras também, o Macarrão Camarão Caramelo. Você viu, com certeza, na internet. Você pensou que fosse só aquele hitzinho que tem na internet? Não, o cara é de banda, o cara já cantou com Marina Sena e que veio até o nosso programa para trazer mais curiosidade. Essa, por exemplo, eu não sabia que foi o Djonga, que tentou já quase produzir vocês e lançar vocês através do próprio selo. Achei isso fantástico.
12: É, ele é um cara muito presente na minha vida desde o início, assim, a gente se conhece há 15 anos, não, sei lá, 11 anos, e aí ali em BH a gente nessa época tinha que se juntar, porque não acontecia nada desde o Jota Quest e o Skank, assim, que tivesse tomado uma proporção nacional. BH tava numa fase que os olhos do Brasil, culturalmente falando, não estavam ali. E aí, quando veio a galera do rap, o Djonga e vários outros nomes gigantes de lá, e depois veio a Lagoon, e aí depois veio o Rosa Neon, os olhos meio que voltaram que pra legal. BH de novo, assim.
13: E é um lugar muito bom. Cara, começar com um clube de esquina, tem tantos outros grupos que surgiram em Minas Gerais,
12: nossa,
13: são muito importantes pra música. Agora, eu queria te pedir uma coisa. Batista, você me permite?
10: Antes eu queria tirar uma dúvida, já que ele tá falando do Djonga aí,
12: sim,
10: você tem uma parceria daquela música, é raro, mas sempre acontece,
12: tem.
10: Que é a história que é um pegar ex do outro. Isso, você acha que isso pode, Lucas?
13: Peraí, explica isso pra mim.
10: Um pegar ex do outro, outro pegar ex do um. É raro, mas isso acontece? É?
12: O negócio é, Belo Horizonte tem dessas coisas, entendeu? Você senta numa mesa de bar e aí de repente chega pessoas que você já teve uma história junta de outra pessoa que pode ser seu amigo ou não, mas rola esse negócio assim, né, de parecer que lá é uma cidade grande, uma capital, mas tem uma vibe meio interiorana de nessa cidade geral se conhece.
10: E você já pegou a mulher de ex de amigo,
12: Maria,
10: ou não?
12: Maria, não, eu não gosto disso.
10: É. E já pegaram a sua ex? Né?
12: Quando eu sei, a minha ex já pegaram. É foda. Mas, eu depois que eu sou, agora eu sou muito bem, estou amando muito.
10: Está
12: bem.
10: Amando.
13: Agora, então uma dúvida que me surgiu aqui, eu achei bem interessante. Você tinha uma banda, Rosa Neon, com a Marina Sena, perfeito?
12: Certo.
13: E vocês estavam fazendo bastante sucesso, vocês lançaram um hit, cara.
12: Tocou em tudo que é
13: lugar. E aí depois a Marina Sena decidiu ir fazer uma carreira solo.
12: Uhum.
13: Seria Juliano Flores a Yoko Ono da Rosa Neon?
12: Poderia, muito bem, porém... Tô brincando, adoro ele. Ele chegou bem depois, assim. A banda acabou em 2022, sabe? Ou 21. Então essa música já acontecia, ela já tinha milhões de plays e tal, mas depois quando Marina foi pra carreira solo e lançou uma outra versão, que era uma versão piseiro, alguma coisa que o DJ tinha feito, ela teve um revival e aí foi de vezes.
13: Que demais, que legal. Agora, a gente tá falando aqui de música, e cadê você tocando? Pra dar aquele gostinho pro pessoal.
10: Quero ver ele fazendo o cabelo caracol aí. Essa música, eu vi a música, é difícil, rapaz. Difícil, não é só o camarão caramelo, não.
13: Ó, então você que tá ouvindo agora o Sobremesa, vamos ouvir a música, Caracol? Cabelo?
12: Perdão. Cabelo Caracol.
13: Cabelo Caracol, também conhecido pelo nome de Macarrão Camarão Caramelo. Com ele, Marcelo Toffani.
12: Tá, mas antes eu só queria que você tentasse falar rápido. Macarrão Camarão Caramelo.
13: Macarrão Camarão Caramelo. Macarrão Camarão Caramelo.
12: Que isso, gente? Eu acho que eu não posso fazer esse desafio em rádio. Vocês são muito bons. Macarrão, camarão, caramelo de cabelo, caracol. 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

0: olha aí. Muito bom. Consigo aplaudir você que eu tô segurando o microfone.
1: Marcelo,
0: faz só o negocinho do camarão, caramão, cabelo, caracol.
2: Eu vou aumentar a velocidade.
0: Olha lá.
2: Macarrão, camarão, caramelo de cabelo, caracol. 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
0: Olha aí, olha bem gostoso, essa fera aí.
1: É essa aí, super Marcelo do Vale, galera.
0: Eita, é verdade mesmo. Muito bom. E isso que mais me impressiona é a galera ter comprado essa brincadeira nas redes sociais e ter tentado replicar, que é algo muito comum. Hoje em dia, muitos artistas acabam sendo lançados nas redes sociais. Você acredita que esse seja um dos seus casos?
2: Eu acho que... Eu tô na estrada já há um tempo e venho lançando coisas tanto depois da banda, em carreira solo já, quanto escrevendo músicas para outros artistas também. Então, eu acho que foi uma construção e... Essa música, com certeza, me expôs pra muito mais gente agora, assim. Sei lá, eu tinha 80 mil seguidores e em um mês agora peguei hoje 200 mil. Então, acho que é uma coisa que veio e pra levar pra fora de um nicho alternativo ali, sabe?
0: E com 80 mil seguidores, você também já era conhecido pelo seu trabalho. Você, Marcelo, através da banda e também de outras composições. E agora, às vezes, é um viral que realmente abre uma porta interessante, né?
2: Eu acho que eu cheguei em muitas famílias, sabe? Uma coisa que não era tão comum antes, assim. Era uma coisa do público alternativo, um público mais indie, que ia em festivais. E agora... Com o viral dessa música, muita criança, muita família fazendo junto, assim. Inclusive, tem um vídeo de uma família que foi um dos responsáveis por acontecer isso, que são eles cantando dentro de um carro, assim. E o negócio explodiu, 8 milhões de visualizações.
0: Que demais!
2: E levou a música pra outros lugares mesmo, que antes não, meu trabalho ainda não alcançava. Então, acho
0: que legal.
2: Sou muito grato a ela por isso, assim.
0: Que bacana, Marcelo. Muito legal isso, né, Batista?
3: Exato. Agora, antigamente, ô xará Marcelo, eu sou Marcelo.
2: Você
3: também.
2: Você é Marcelo também.
3: Eu sou também Marcelo. Eu sou Marcelo. Antigamente, a gente tinha uma proximidade com o artista que era a seguinte: você tinha um CD, aí você tinha um encarte com as letras, você apalpava ali, via quem escreveu, acompanhava. Hoje, com as redes sociais, a gente não tem mais isso, né? Se o cara entra no Spotify, entra no YouTube, e isso diminuiu de alguma maneira? Isso, como é que é a relação do artista com o fã em relação a isso? Como é que você vê?
2: Eu acho que, ao mesmo tempo que diluiu bastante e as coisas são muito mais rápidas, assim, né? A gente consome música de um jeito muito mais... agora qual que é a outra, o tempo todo a gente é bombardeado com informação, assim. Eu acho que o streaming democratizou e fez com que artistas como eu ou como a Marina, que antes só poderiam acontecer se tivessem sendo aportados por uma grande gravadora ou alguma coisa do tipo, acontecerem, assim. E eu acho que a relação com o fã é construída de artista para artista, assim. Hoje a gente tem grandes comunidades que a gente consegue ter um contato direto com o fã na hora ali, que não era possível também na época pré-internet, né? Então, eu não sei, eu acho que a galera teria que comunicar de uma forma diferente com... O fã-clube ali de cada cidade.
0: Muito legal.
2: Hoje em dia é bem rápido.
0: Hoje em dia dá pra gente se adaptar e fazer esses encontros serem virtuais.
2: Total.
0: Agora, tão virtual que é esse encontro, que é aqui no nosso chat do YouTube, tem o André Colli 7591 dizendo que a música Brincadeira é a melhor do nosso convidado, Marcelo Toffani.
2: Olha só, eu amo muito essa música também.
0: Por favor, se você puder nos brindar com ela.
2: Vamos, claro.

0: não era possível também na época pré-internet, né? Então...
1: Você apalpava ali, via quem escreveu, acompanhava. Hoje, com as redes sociais, a gente não tem mais isso, né? Se o cara entra no Spotify, entra no YouTube, e isso diminuiu de alguma maneira? Isso, como é que é a relação do artista com o fã em relação a isso? Como é que você vê?
0: Eu acho que, ao mesmo tempo que diluiu bastante e as coisas são muito mais rápidas, assim, né? A gente consome música de um jeito muito mais... agora qual que é a outra, o tempo todo a gente é bombardeado com informação, assim, eu acho que como erem, assim, e eu acho que a relação com... não era possível também na época pré-internet, né, então, eu não sei, acho que a galera teria que comunicar de uma forma diferente com o fã-clube ali de cada cidade.
2: Muito legal.
0: Mas legal. Hoje em dia é bem rápido.
2: Hoje em dia dá pra gente se adaptar e fazer esses encontros serem...
0: Eu sou...

0: Eu detesto TV, festa de criança, bolo com glacê. Odeio acampamentos, formatura ou casamento, cigarro sem THC. Incrível depois do gosto de te dar o gosto e se dizer gostar de mim. Enfim, ter que mentir foi o fim nesse caso. Então mina vai sem manual, sem entender. Aí vai.
1: Olha aí! Porra, Marcelo Tovani,
2: senhores! É dessas letras dele, é tudo...
1: Eu não gosto, né? Demais.
2: É Marcelo. Tudo rapidinho pra lembrar isso na hora do show, lascou, hein, meu?
0: Tem isso também. Tem essa parte, mas eu acho que geralmente sempre tem uma outra... Um refrão que é uma melodia fácil de cantar, então a pessoa canta junto aquele refrão e chega a hora que tem essa parte, é tipo a hora que todo mundo quer pirar ali no show.
1: É muito gostosinho te ouvir, de verdade, bate meu mineiro.
0: Ah, que
1: isso, juro, é muito gostoso mesmo. Você é de qual região ali de Belo Horizonte?
0: Eu sou da zona leste de Belo Horizonte, de um bairro que chama São Geraldo.
1: São Geraldo, eu conheço bem.
0: Você conhece?
1: Conheço, passei muitas férias em Belo Horizonte.
0: Beleza.
1: Juro por Deus.
0: E você conhece o São Geraldo?
1: Conheço São Geraldo.
0: Ai,
1: ele tem uma tia de uma tia minha que morou em São Geraldo.
2: Ele dirigiu o carro do Google Street View, por isso que ele conhece.
0: Exatamente.
1: Bem, eu passava um tempo ali, passava assim, inclusive vi muita gente de BH, inclusive. Sim. Quem ouve a gente, 88,7, muita gente fazendo encontrinho de música, isso é muito comum.
0: Fazendo?
1: Encontrinho de música.
0: Total.
1: É muito louco disso,
0: é.
1: Nós temos grandes artistas. Qual é o grande ídolo seu mineiro?
0: É o grande artista mineiro?
1: Grande artista mineiro.
0: Eu vou puxar a sardinha. Eu posso escolher dois? Um Por amigo favor. E um que já está na história há muitos anos. É, primeiro, um grande amo, ficar de casa.
1: Sim.
0: Essa música do FBC, e ele tem várias outras pedradas. E um artista que eu gosto muito do Clube da Esquina é o Beto Guedes.
1: Ah.
0: Eu sou louco com o Beto Guedes.
1: Maravilha, todos eles são, né?
0: É, e eu acho que o cara já tá com o nome cravado na pedra, assim, e se fala muito do Clube da Esquina e de grandes nomes gigantescos como o Milton Nascimento e o Lô. E eu acho que o Beto Guedes é um cara que é fenomenal e conhecido no Brasil inteiro, mas acho que ele deveria ser mais ainda.
1: Assim. Muito bom, boas palavras. É. Agora, ô Marcelo, você comentou aí de pessoas muito boas, talentosíssimas.
0: Ah, posso falar só mais uma menção?
1: Por favor.
0: Perdão, te interromper. Não. Dos meus preferidos, Vanderly. Grande cantor e compositor, poeta, que tem aquela...

0: obrigação do artista se posicionar politicamente?
1: Eu acho que nesse momento específico a gente está entrando num lugar perigoso. A gente já viu antes nos livros. Então, eu tento deixar claro, independente da forma, porque eu acho que a arte sempre é de algum jeito política, mesmo que você em uma música esteja falando macarrão, camarão, caramelo,
2: sempre existe a
1: em
2: coisa outra do protesto. Talvez.
1: Pode ser, é uma expressão política. Sim. Se é um protesto ou não, eu acho que tem variáveis, às vezes sim, às vezes não. Mas eu acho que a gente está entrando num momento que a gente vai ver a música nesse lugar de protesto, vamos dizer assim, usar essa palavra, chegando mais forte, porque é sempre só uma reflexão do tempo que a gente está vivendo, né? Então, eu creio nisso.
0: Assim. Muito bom. Palavras de Marcelo Toffoli, nosso convidado de hoje, o cantor. Ele que tem anos de carreira e que tá vem fazendo um sucesso de virais na semana aí, que você acompanha com a música Macarrão, Camarão, Caramelo. Muito obrigado pela sua participação.
1: Obrigado a vocês.
0: Você tem algum recadinho final, por favor? Agora é a hora.
1: Ouçam Cabelo Caracol, procurem também as minhas músicas, estamos lá no Spotify, Marcelo Toffoni, T-O-F-A-N-I, estamos em todas as plataformas, YouTube, escute onde você quiser e muito obrigado pelo convite. Viu,
0: obrigado a você, favorito. Hoje o nosso programinha de meu Deus, nós recebemos ele, Marcelo Toffoni, ele que veio cantar as suas músicas aqui. Foi bem divertido, né, Batista?
2: Sim, como que é? Macarrão, caramão, caramelo. Né? E a Mini Ruth, hein?
0: Mini Ruth, o que aconteceu? Cadê? Semana passada a Mini Ruth fez uma cirurgia. E aí... Peraí.
2: Foi pra caixa prego?
0: O Cuca me desconcentra aqui. Hein? A Mini Ruth, ela fez uma cirurgia semana passada de assimetria, né, Batista?
2: Sim, no braço. Ela tinha 13 centímetros, né? 13,5.
0: 13,5 de diferença.
2: Um maior que o outro.
0: E aí ela corrigiu. Foi lá na faca,
2: sim.
0: Corrigiu, tá ótima e tá em recuperação. Mas eu acredito que segunda-feira ela já esteja de volta.
2: Segunda-feira.
0: Segunda-feira.
2: No feriado que ela vai voltar. Eu conhecendo aquela lá.
0: Vocês se conhecem há quanto tempo, você, Mini Ruth?
2: 15 anos que ou mais.
0: Isso é muita coisa.
2: Sim.
0: Caramba.
2: 15 anos ou mais.
0: Você acha que ela faltaria?
2: Eu acho que ela vai faltar, tá? E o que falta também é você responder a nossa enquete pelo 11 972211001, que é o seguinte: que frase daria um belíssimo adesivo pra você colocar no seu carro, né? Então manda aí pra gente, ó. O Wesley Souza, ele colocaria assim o adesivo dele: o grosso tá entrando, né? No tanque, porque a gasolina tá um absurdo. Mônica Ribeiro: meu carro é igual promessa de político. Me ilude, mas eu confio nele. Tá vendo? Mais um belo adesivo. É meio grande esse adesivo.
0: Né? Esse é aquele adesivo, adesivão, hein?
2: E o Juliano Silva diz: não tenho pressa, tenho boleto. Tá vendo?
0: Essa é muito boa. No nosso YouTube, o Elício Almeida mandou: você é um corno no volante, seria a frase. O Thiago de SG falou que colocaria Deus em qualquer frase no adesivo do meu carro. Então você pode participar através do nosso WhatsApp também, do nosso o YouTube, arroba TMCNewsBR. O Sandro Silva 4615 também mandou: se buzinar, não ando. Essa é boa também.
2: É boa também, é boa.
0: Sua buzina não vai transformar meu carro em helicóptero.
2: Meu carro, minhas regras.
0: Muito bom. Agora, você que tá mandando mensagem pra gente aqui no YouTube, sabia que você pode também participar do nosso programa dizendo o que é que você tá achando dele? Sim, mas por favor, faça elogios, né, Batista?
2: Sim, faz elogio, claro que tem que fazer elogio.
0: Mesmo, né? Que você ainda não goste, faça um elogio, porque os chefes olham, ajuda a gente. Mas e se a gente perguntasse pra uma outra pessoa, Batista?
2: Quem?
0: Você acha que ele ia gostar do nosso programa?
2: Não?
0: Não? Vamos ao quadro,
2: já tá aí.
0: Que é daquele colaborador da TMC, que é o Faz Tudo. Ele simplesmente resolve qualquer problema. Ele é um dos melhores amigos dos donos. Vamos ouvir a opinião dele agora no quadro Pitaco do Leleco.
2: Ai, ai, ai.

0: Leco, boa tarde.
1: Boa tarde.
0: O que você tá achando do programa e da gente? Tá gostando?
1: Não, eu tô até mexendo com as minhas chaves aqui. Eu acho que eu vou trancar vocês em algum lugar aí.
0: Que isso, Leleco?
1: Olha aí, ó.
0: Não, Leleco,
1: não dá, assim, não. Bicho, não dá.
0: Por que você não tá gostando, Leleco?
1: Porque tá ruim, mano. Tá
0: que
1: ruim.
0: Tá ruim, Leleco? Fala aí.
1: Tudo tá ruim.
0: É, você. Tudo. Como é que você resolveria? Você quer assumir o programa? Quer sentar aqui, Leleco? Quer fazer?
1: Peraí. Pô, posso perguntar aqui, não?
0: Pô, não.
1: Pode perguntar? Ele tá ali na sala ali.
0: Não, deixa ele, pelo
1: amor de Deus. Tá bom, vou deixar ele lá.
0: Você só reclama, você só reclama. Você vem no programa e fica reclamando, falando que tá ruim. Aí você pediu 1000 likes, a gente trouxe 1000 likes. Você pediu 500 inscritos, a gente trouxe 500 inscritos. Vai lá no 360, bate lá de manhãzinha, toque, na Joana Trepton. Você só reclama da gente, Leleco.
1: Porra! Eu tenho culpa se vocês têm que ser o melhor? Vocês têm que produzir mais. Porque se você não produzir, o que, que eu faço? Qual que vai ser a relação com o chefe? Eu tenho que melhorar. Não adianta ficar nervoso, bater na mesa. Não vai resolver.
2: Tá nervoso.
1: Nós precisamos ter mais perguntas legais pros convidados.
0: Porra, mas a gente
1: faz me dar rabo aí.
3: Faz um jeito. Faz a pauta, então.
0: É, faz você a pauta.
1: A produção tá cuidando disso. Vocês lembram das canetas que vocês tiveram com a caneta na mão?
0: Lembro, você deu os presentes
1: na quarta-feira. Tem sentido essa caneta aí. Cuidado, hein? Cuidado.
0: Peraí, Leleco, deixa eu fazer meu trabalho também.
1: Vamos deixar
0: pra lá. Quarta-feira, o Leleco veio aqui no nosso programa. E deu 2 presentes, um pra mim e um pro Batista. Eram 2 canetas. Eu não sei o que ele quis dizer com isso. Não sei, não entendi até agora.
1: Mas os ouvintes sabem.
3: Eu vou ler.
1: Mas vamos deixar o clima mais ameno, né? Que nós temos uma data muito importante. Você sabe que datas são essas?
0: Sim. Sim, eu sei, dia 13 de outubro, né, Batista? Sim.
1: Então avisa nossos ouvintes o que, é que significa isso. Tá, pelo menos já começa a ter um retornozinho, o pessoal fica mais contente. A gente pode ficar mais algum tempinho, tá?
0: Tá.
1: Dá licença, viu?
0: Tá bom. Tá,
1: mas eu vou pensar em tudo que aconteceu hoje aqui, tá?
0: Tchau. Esse foi o quadro Pitaco do Leleco.
1: Tchau.
0: Obrigado, Leleco.
1: Tchau.
0: Nós amamos muito você. Você é uma pessoa muito querida.
3: Véio,
0: você é uma
3: pessoa insuportável.
0: Cara, fica velho, fica ranzinza. Por isso que eu falo que tu não é velho. Você não é velho. Você não é ranzinza.
3: Não, eu sou chato.
0: Não, mas você é chato. Não, ranzinza não é.
3: Não nesse nível.
0: Só reclama,
3: não,
0: cara.
3: Não nesse nível.
0: Só reclama.
3: Né?
0: Não fala um parabéns. Porra, a gente tá aqui sem a mini root, entendeu? Tamo aqui, pô, na raça e na coragem. Tá de terça-feira agora, ó. Chama esse velho aí. Chama o velho careca aí do Lelé.
3: Não,
0: vai ouvir. Ele vai ouvir também.
3: Ele ouve no rádio.
0: Chama o velho.
3: Não, não.
0: Velho acabado do caramba.
3: Ele ouve no rádio. Pelo amor de
0: Deus. Terça-feira, Lelé, pô. A gente tava aqui mandando presente pro Caro, tá bom? Vê se alguma outra rádio, algum outro programa foi fazer isso.
3: Fazendo ar, tentando agendar uma festa nova.
0: Mandando presente. Né? A gente ligou pra uma loja que você vai lá, compra tudo e manda pra uma pessoa que esteja presa, que é a loja do preso.
3: Sim.
0: Você que. Ah, não precisa, às vezes você quer comprar uma coisa, roupa, tudo, comida, vai lá na loja, você encomenda e pronto. Eu fiz isso. Eu liguei pra loja, marquei tudo, mandei produzindo, entendeu? Ninguém deu a notícia, Batista.
3: Ninguém.
0: Terça-feira foi aniversário do Bocado. Passou em branco. Quer dizer, passaria em branco se não fosse
3: o pela sobremesa. Sobremesa.
0: Respeita a gente, certo. Pelo amor de Deus. Bom, depois desse.
2: Café!
0: E o Cuca também, que é o soplasta do Ratinho. Só faltava essa. Porra! A cada 5 segundos me mete uma vinheta lá, porra! Pelo amor de Deus.
3: Vai, vamos pro que interessa.
0: Vamos
3: vai.
0: Então. Porra, aí o Leleco reclama, ele não entende. Olha como a gente tá.
3: Ficou bravo, meu.
0: Ô, Cuca, a gente te ama, brincadeira.
3: Ficou bravo.
0: Seguinte, Leleco, tá reclamando? Vem produzir sobremesa, vem ver como é difícil. É difícil, cara.
3: Aguentar
0: nós somos
3: Zé
0: guerreiros.
3: Carlos.
0: Não, o Zé Carlos é legal. Não, o Zé Carlos é uma pessoa. Eu amo o Zé Carlos.
3: Vamos pro nosso quadro.
0: Vamos.
3: Vai, apresenta aí.
0: Agora é hora de trazer informação com diversão. É hora de dar a notícia, mas de um jeito que só a gente sabe. Chegou a hora do quadro Girinho de Notícias, vai! Vai, Cuca!
3: Não tem vinheta, vai sem vinheta. Vai ter vinheta, vai sem vinheta.
0: Vai sem vinheta. Oi, acho que o Cuca saiu da mesa.
3: Saiu, abandonou o barco. Calma,
0: o Cuca, a gente ama, Cuca, de verdade. Olha, vamos... Quem é o Cuca?
3: É o nosso sonoplasta.
0: Estamos juntos há quase 10 meses, né,
3: Batista? Sim, o sonoplasta.
0: Ele está conosco desde o início. Ele, ó, ajuda a gente. É um querido. Ele faz o
3: corrida de rua. Faz corrida de rua, que eu vejo no Instagram dele.
0: E ele que coloca a trilha, ele que coloca os áudios, ele que coloca, ele que põe o nosso microfone. Sim, o Cuca.
3: Sim.
0: Nada disso funcionaria. Cuca. Ele tirou a gente do ar por 5 segundos, filho da...
3: É.
0: Filho da... Eu consegui... no ar. Põe no ar, Cuca. Deixa. A gente já entendeu. Cuca.
3: Olha, tem um. Tem
0: pode mosca fazer o que dentro. Você quiser. É brincadeira. A gente ama, tá bom? Vamos lá, então. É hora do quadro Girinho de Notícias, vai!
3: Olha aí, girando e
0: vai falar, Cuca.
3: Agora sim. Agora sim.
0: Agora sim. Agora sim. Agora sim. É, se você quiser, eu te dou um lugar a SBT. Vai, vamos, vai. Primeira notícia do dia. Essa aqui, amigos, é pra você que domingo foi lá votar e que agora, 25 de outubro, vai votar de novo. Você que já tá com seu candidato em mente ou ainda não tá, preste atenção. Saiu a primeira pesquisa Datafolha do segundo turno. Flávio Bolsonaro fica com 52% dos votos e Lula fica com 48% dos votos. É da pesquisa, tá bom? Esses números são de votos válidos, que é quando excluem os brancos e nulos, tá certo? E aí, te surpreendeu ou não te surpreendeu,
3: Batista? Não, acho que tá seguindo o primeiro turno, né?
0: Tá seguindo essa métrica.
3: Acho que tá seguindo o primeiro turno. Se nada acontecer, não sei, né?
0: A Lene Sensitiva, que veio aqui no nosso programa, uma vidente, uma pessoa que diz prever o futuro, falou que ia acontecer uma revelação que ia mudar o resultado das eleições.
3: Inclusive, tá no Instagram lá, no arroba TMC News, tem ela fazendo a previsão dela. Ela já disse, inclusive, quem vai ganhar a eleição. Se quiser, você vai lá e vê.
0: Tem no YouTube também, sabia? Sim. A entrevista dela tá com quase 700 mil
3: visualizações. Então vai lá que ela falou quem vai ganhar a eleição. Ó, a Raquel Sherazade, sabe?
0: Sim, a jornalista.
3: Jornalista, apresentadora. Foi da
0: também.
3: Chata pra boneca. Ela foi processada por um motorista de aplicativo que está pedindo para ela 60 mil reais.
0: Que isso?
3: Porque é o seguinte, ela se candidatou, inclusive, nas eleições.
0: Não, não foi
3: eleita. Ela entrou no aplicativo, no carro, né? Tá. Aí o motora estava lá ouvindo a rádio. Aí ela falou, você pode mudar de rádio? E o motorista falou, não vou mudar de rádio.
0: Tá.
3: Aí começaram a discutir. Aí ele falou, parou o carro, falou, a senhora pode descer que eu não vou mudar de rádio. Aí ficaram 40 minutos
0: que
3: no carro.
0: Isso, que loucura.
3: Né, com essa treta.
0: 40 minutos
3: e discutindo. E ela ficou gravando vídeo e postando nas redes sociais. Aí o motorista alegou que por causa desses vídeos ele ficou com medo de sofrer alguma represália e apanhar, né? Sim, por algum motivo. E ele ficou com medo, mas o nosso departamento de jornalismo apurou que o motorista estava ouvindo sobremesa.
0: Olha aí!
3: E por isso ela mandou mudar de estação de rádio.
0: Entendi, Raquel, né? Foi mal aí, desculpa. É que aqui nós somos parceiro dos Ubers.
3: Então uma estrela no aplicativo para Raquel e 5 estrelas pro nosso motora.
0: Muito bom,
3: tá?
0: Muito
3: 5 estrelinhas pro motora.
0: Muito bom.
3: Olha, você acha que tem que mudar? Quem você acha que tá com a razão? O motorista, o cliente tem sempre razão? Ou você acha que o cara tá ali, o carro é dele, ele ouve o que ele quer? Sim. Aí eu te pergunto, Lucas Salles, do alto de sua sabedoria.
0: Do alto de sua sabedoria. Eu não sei de porcaria nenhuma. É. Mas se eu fosse o motorista do Uber, eu cederia.
3: Sim.
0: O que motorista do Uber, eu cederia que o passageiro pra ouvirem sobremesa. Alguns já conhecem, alguns falam, eu passo de vez em quando, eu dou uma olhada, eu dou um ouvido. E tem muita gente que já conhece sobremesa e já tá lá na TMC. Então, o que eu faria como passageiro, eu não pediria pra mudar. E se eu fosse o motorista do Uber e se me pedissem pra mudar, eu mudaria.
3: Você mudaria.
0: Eu mudaria.
3: Afinal de contas, você tá prestando um serviço.
0: Pois é, né, cara? Eu não sei se ele é obrigado. Você me pegou bem, sabia? Sabe o que eu vou fazer? Eu vou ouvir a rádio Uber que tem aqui. Na TMC eu vou ver. Porque isso é bem. Isso é interessante.
3: É uma pergunta cabível pra ser respondida na rádio Uber.
0: Cara, genial, de verdade.
3: Quem tem razão nesse caso?
0: Se ele é obrigado a mudar ou não, é verdade. Eu sei que tem muito motorista de Uber que mete o migué e fala que o rádio tá quebrado, sabia?
3: Tá quebrado.
0: Juro.
3: Mas aí o cara pode dar nota baixa pra ele também, o passageiro,
0: você vai,
3: né?
0: Você vai dar nota
3: mas
0: baixa,
3: tem passageiro.
0: O rádio tá quebrado.
3: Tem passageiro.
0: Mas aí o passageiro é muito mal
3: amado. Você não conhece?
0: Mas aí é uma pessoa muito mamada, pelo amor de Deus, Batista. Porra, gente, olha só. Essa coisa de nota é uma parada séria. Você vai dar nota porque o cara tava com o rádio quebrado? Você tá prejudicando a vida do
3: trabalhador, cara. Mas o passageiro tem nota também.
0: Eu sei, isso sei.
3: O passageiro tem nota. Pô, eu vou ver minha nota, inclusive, eu fiquei curioso agora.
0: Boa.
3: Eu vou ver minha nota aqui no app. Onde é que vê aqui?
0: Eu não sei. Eu acho que tem. Você clica no seu perfil.
3: Tem nota.
0: Você clica no seu perfil. É isso mesmo.
3: Mas eu cliquei no meu perfil.
0: Eu até
3: aqui.
0: Peguei meu celular aqui.
3: Minha nota
0: dar uma olhada.
3: É 4.98 no Uber.
0: Boa.
3: Não sei porque que eu não sou nota 5.
0: Peraí que eu vou ver também.
3: Quero ver você, motorista, que não me deu.
0: Eu acho que é impossível ser 4, ser nota 5.
3: Será?
0: Eu acho que é impossível. Mas eu vou... quer que eu fale a minha nota?
3: É.
0: Minha nota é 4.89.
3: É uma nota 3. Aí, chato! Sabe por que eles te dão nota baixa? Eu vou, ó, eu vou, não vai me processar.
0: Não, pode falar por quê? O que, que é?
3: É que você estraga a suspensão do carro.
0: Filha da mãe, vá pra porra! Vá pra porra! Para com isso que eu peço sempre um berbete, tá?
3: É, eu acho que é o bag que é melhor. Aqueles que levam pro aeroporto, que o tio chega com a espinha. O cara vem com essa ideia.
0: Ó, peraí que a gente acabou desculpa, de receber.
3: Relaxa, é uma piada.
0: Mas eu não podia perder. Foi ótima piada. Olha, no nosso YouTube, arroba TMC Newsberg, o pessoal tá entrando aqui na discussão, eu adorei. O André Colli acabou de escrever. Eu, como Uber, vou dizer, não somos obrigados a mudar o rádio, mas vale o bom senso. Olha que bacana, o André Colli também disse que na categoria Comfort e Black, o passageiro pode escolher se ele quer ir em silêncio ou conversando.
3: Ah, tem aquele lá, com conversa ou sem conversa.
0: Sim, você pode escolher. Isso eu já peguei. Eu sempre peço pra conversar. Porque aí você vai conhecendo história, vai vendo.
3: Vai contando. Falou, seu Francisco, eu terminei ontem, seu Francisco. E aí o tio conta as histórias também. É bom,
0: é bom demais. É bom. É terapia isso.
3: É terapia.
0: Você tá conversando com um cara que não tem nada a ver com sua vida, vai dar uma opinião. Olha, eu acho que você deveria fazer tal coisa. Pensa bem nisso. Ó, olha pro outro lado. Os caras são demais. Valeu, motoras do Uber. Tamo junto. Valeu. Forte abraço. Agora, eu não sei quem tá mais junto. Se somos nós com os motoristas do Uber ou se é a perseguição contra o Eduardo Bolsonaro, que é o seguinte, não sei também se a gente pode usar a palavra perseguição. Vamos chamar de justiça. O Xandão mandou prender Eduardo Bolsonaro. Ele foi condenado por tentar interferir no processo sobre tentativa de golpe contra o pai dele, o Jair Bolsonaro. O Alexandre de Moraes também mandou cancelar os passaportes do Eduardo, que atualmente mora nos Estados Unidos. O cumprimento de pena foi determinado após o processo contra o Eduardo entrar no chamado trânsito em julgado, quando não são mais cabíveis recursos na ação. Ou seja, é basicamente o decreto. Não dá pro Eduardo Bolsonaro agora tentar recorrer. Não dá. Acabou, agora ele vai ter que entregar os documentos e voltar ao Brasil. Agora, é isso aí. O que, que a gente chama de justiça? O que, que tá acontecendo com o Brasil? Será que tá certo e será que tá errado? Eu quero saber a sua opinião. Manda pra gente aqui no nosso no YouTube.
3: É, você ia falar no Instagram? Eu ia
0: falar no Instagram também, no Instagram. Se quiser mandar mensagem.
3: Vai lá. Sempre tem uns cortes legal, hein, do sobremesa lá no TMC News BR. E no seu Instagram também, no arroba Lucas Salles.
0: E também no seu arroba Batista. Pode mandar pra gente, que a gente quer ouvir a sua opinião.
3: Bom, posso falar de futebol?
0: Vai.
3: Posso falar de futebol? Nesse final de semana tem rodada do Brasileirão. E ó, em 29 rodadas, 19 técnicos já foram demitidos no Brasileirão. Fernando Diniz, inclusive, que foi, levou um pé na busanfa agora essa semana do Coringão. Sim. Ele já havia sido demitido do Vasco.
0: Nossa.
3: Né? E aí, e os únicos times que mantêm os mesmos treinadores desde o início são Palmeiras, Bahia, Vitória, Curitiba, Red Bull, Bragantino, Mirassol e o Atlético Paranaense. Tá vendo? E aí, o pior é que eles mandam embora, aí contrata o cara que eles mandaram, já tinham mandado embora.
0: Sim.
3: É sempre assim. Igual o Dorival. O Dorival foi mandado embora de São Paulo.
0: Eu lembro.
3: Aí foi pra seleção. Sim. Aí foi mandado embora da seleção. Aí o São Paulo falou, não, aquela época ele não servia, mas agora ele é o homem ideal para o nosso clube. Não é mesmo?
0: Eu não sei.
3: Né?
0: Isso me lembra pessoal nos Estados Unidos, sabia?
3: É igual voltar com a ex, pô.
0: É diretor de filme. O cara vai lá, dirige um filme, o filme é um fiasco. Não deu certo, não funciona em nada. Aí depois ele tá contratado pra fazer um outro filme. Só, ué, mas o cara já não tinha dado certo nesse, por que tá dando nesse? Mas é isso, as chances merecem ser dadas. Vai que o cara vai lá e faz uma mega diferença. Tá vendo? Então é isso. Isso aí eu tô dizendo, porque se vierem falar que a gente não deu certo no programa, a gente tá aqui fazendo dar certo no sobremesa, tá bom?
3: Sim, isso.
0: Não tirem as oportunidades. E ó, falaram que o Flamengo também tá com o mesmo técnico.
3: Flamengo também?
0: É, tá com o mesmo técnico.
3: Desde o começo?
0: Desde o começo?
3: Confere aí.
0: Não
3: não sei,
0: confere.
3: Não.
0: Confere. Enquanto você confere, eu vou aproveitar para falar o nome dos famosos que não se elegeram nessas eleições. Inclusive, alguns deles vieram aqui no Sobremesa e eu acho que, de certa forma, foram zicados. Nós vamos dar os parabéns aos famosos que não se elegeram. Então, por favor, Cuca, o melhor sonoplasta do Brasil. Muito obrigado! Parabéns ao Edmundo, jogador de futebol, não foi eleito. Luiz Fabiano também não foi eleito. Marcelinho Carioca também. Ó, o pessoal do futebol não conseguiu essa.
3: A informação, o Felipe Luiz era o técnico do Flamengo, mas ele foi demitido antes de começar o brasileiro.
0: Então tá certo.
3: Ele foi demitido após o Campeonato Carioca.
0: E ó, falando disso, tá falando de futebol, hein? Técnico. Edmundo, Luiz Fabiano e Marcelinho Carioca não foram eleitos. Nossos parabéns aí pra vocês. Agora, da televisão, Silvia Bravanel não foi eleita. Parabéns pra você, Silvia. Inês Brasil também não foi eleita. Parabéns pra você. O Datena também não foi eleito. Parabéns ao Datena. Ele aí, Datenão. Ei, Datenão. Manuel Gomes, o Caneta Azul, também não foi eleito, né, Batista?
3: Também não. Antônia Fontinelli também rodou. O MC Gui, sabe o MC Gui, o funkeiro?
0: Sim.
3: Também rodou. E o professor, o manager. O Vanderlei Luxemburgo, ele concorreu por Tocantins, negócio assim.
0: Tocantins,
3: né?
0: Foi exatamente Tocantins. Né? Poxa, não deu certo no Tocantins.
3: Não deu
0: então,
3: certo.
0: Palmas pra você, Vanderlei.
3: O projeto não deu certo.
0: Agora que vocês não foram eleitos, então a gente faz novamente esse convite a todos vocês para poderem vir aqui no Sobremesa. Agora vocês estão com tempo livre.
3: Agora tá todo mundo liberado para participar do Sobremesa, né? Se é que eles vão querer. Ó, agora, coitado, eu tô sentindo a dor desse homem, rapaz.
0: O quê?
3: O cara, ele teve o piu-piu dele.
0: Mentira.
3: Ele foi arrancado.
0: Que é isso?
3: Com uma navalha pela mulher. Isso? Aconteceu em Atibaia, interior de São Paulo. Foi em 2023. A mulher descobriu que tinha sido traída. Né? No dia do aniversário dela. Olha a ideia de gênio que esse jumento teve. No dia do aniversário da minha mulher, eu vou trair ela. Aí, como vingança, ela pegou e com uma navalha arrancou.
0: Ô, louco, bicho!
3: Arrancou o pipiu dele, né? E jogou na privada. Aí ele foi hospitalizado. Ele foi hospitalizado e as fotos da cirurgia viralizaram na internet, vazaram.
0: Isso não é legal,
3: né?
0: Isso não é legal.
3: Aí ele processou o hospital e ganhou 20 mil conto de indenização.
0: Pouco, hein? Pouco,
3: e agora, sabe o que ele vai fazer com esse dinheiro? Com esses 20 mil reais que ele ganhou de indenização?
0: O quê?
3: Sabe o que ele vai fazer?
0: O que é que ele vai fazer?
3: Ele vai casar novamente com a mulher que arrancou o piu-piu dele. Isso que é amor.
0: Eu não sei nem o que falar. Hein? Eu não sei nem o que falar.
3: O cara vai casar com a mesma mulher.
0: Eu não sei. Nossa. Não entendo, não dá. Não
3: tem
0: dá,
3: comentário pra fazer numa notícia.
0: Não, pelo amor de Deus. Que loucura.
3: Você imagina.
0: Desejo felicidades ao casal. É isso. Felicidades ao casal. É isso que eu desejo. Agora, uma dúvida.
3: Até que a navalha o separe. Né?
0: Uma dúvida, Batista. Se isso pega a moda, a gente teria o nosso pipi ou não teria, Batista?
3: Eu tinha no mínimo uns 6, acho que eu precisava.
0: Eu não teria. Se isso acontecesse.
3: É brincadeira.
0: Eu não teria. Eu confesso.
3: Não é brincadeira.
0: Não, agora também. É brincadeira ou verdade, Batista?
3: Tá mentindo? Não, é verdade.
0: Cara, olha que loucura. Atibaia, a mulher descobriu que foi traída e rapou.
3: Nossa, eu não consigo imaginar a dor deste homem.
0: Cara, mas eu quero entender. O cara tava dormindo, ele tava sedado, bêbado. Cadê as informações que são realmente necessárias?
3: Sei lá, rapaz.
0: Cara, que loucura, que aflição.
3: Ou foi na hora de namorar pelado, né? Acho que foi na hora de namorar pelado.
0: Eu já vi essa coisa na hora de namorar pelado, da mulher botar.
3: Às vezes a mulher fala.
0: Navalha.
3: Não, ou às vezes a mulher fala, né? Ai, amor, vamos fazer um negócio diferente, deixa eu te amarrar.
0: Não, aí é psicopata.
3: Então,
0: psicopata.
3: Mas a mulher fala. Oh, não, psicopata. Ué, mulher, psicopata. Você acha que a mulher é traída? Aí a mulher fala, ai, deixa eu te amarrar, vamos fazer um negócio diferente. Aí amarra o cara e nessa.
0: Late!
3: A primeira faz tchan, a segunda faz tchum, né? E vamos que vamos.
0: Cara, olha, a gente recebeu aqui um superchat. Ó, essa semana demos dinheiro pra TMC, hein?
3: Ó, só essa semana foi uns 16, 17 conto, meu.
0: O Hamilton Ferreira de Melo mandou R$5 e dizendo: boa tarde a todos, vocês são nota mil. Boa sexta-feira pra vocês, bom final de semana e abraço. Muito obrigado, Hamilton. Desejamos o mesmo a você e a todos os ouvintes.
3: Tá vendo?
0: Cara, que loucura.
3: Eu acabei de receber a informação aqui do nosso jornalista que foi durante o ato.
0: Foi durante o ato?
3: Foi durante o ato. Na hora do vamos ver.
0: Ai, que aflição!
3: Na hora do vamos ver.
0: Mas será que ela botou a navalha lá?
3: Não sei. Lucas, sem detalhes, por favor.
0: Vambora.
3: Sem detalhes, né?
0: Vambora. Ah, essa me pegou. Tô com aflição.
3: Quer falar da enquete? O que, que você quer fazer?
0: Eu quero. Vamos falar da nossa enquete.
3: Pode dar uma.
0: É. Né? Então vou dar essa próxima notícia, que essa aqui é boa. Ô, Cuca, põe trilha tensa aí, que é o seguinte. O cara mais falado nesse ano, que foi preso, o presidente do Banco Master, Daniel Vocaro, está negociando entrevista com a Globo e com a Record. Isso mesmo. Os intermediários, ou seja, as pessoas que estão falando no nome dele, estão conversando com a Rede Globo e com a Rede Record sobre a possibilidade do Daniel Vocaro ser entrevistado por uma dessas emissoras. Segundo o jornal Folha de São Paulo, Vocaro tem preferência pela Record. Caso ele concorde em dar uma entrevista, a justiça ainda terá que autorizar a equipe da emissora a entrar no presídio.
3: Tá vendo?
0: Com certeza vai ser o Cabrini, né?
3: Sim. Eu acho que nós do Sobremesa deveríamos entrar no páreo. Cadê o nosso departamento de produção do Sobremesa?
0: Peraí, a gente tem um ótimo argumento.
3: É, o presente a gente mandou. Tentamos fazer festa de novo lá do Vocaro.
0: Na terça-feira, 6 de outubro, que foi aniversário do Vocaro, ninguém deu parabéns. A gente deu parabéns.
3: Sim.
0: Olha só, deixa bem claro, tá? Dignidade não tem grade. Ele está preso, está cumprindo pelos seus crimes e que cumpra, que a justiça seja feita, mas é aniversário. Por que não mandar uma mensagem, um carinho, externar isso, não é mesmo?
3: Sim.
0: Nós somos superiores.
3: E nós vamos entrar no páreo atrás dessa entrevista.
0: Será que a gente consegue?
3: Vamos tentar.
0: Peraí, mas não isso custa. É bem legal. Vamos tentar realmente ligar,
3: vamos
0: falar?
3: Vamos tentar. Tô falando furar sério. O zóio da Globo isso e é da
0: genial.
3: Record.
0: Isso é genial. Ei? Isso é bom.
3: Vai que ele fala, vou dar entrevista pra esses caras que Record e Globo, sei lá o que eles vão fazer.
0: É,
3: talvez eles distorçam. Vou falar com esses rapazes.
0: Ô, Vocaro, aqui a sua entrevista vem na íntegra, tá?
3: Sim.
0: Na íntegra.
3: Sim.
0: A gente pega o horário do Link TMC, a gente pega o horário de tudo. Mas a tua entrevista, se você quiser falar 4 horas de sobremesa, tá?
3: Sim.
0: Nossa, que demais. Boa. Vamos dar então. Enquanto a gente vai preparando essa ideia, vamos dar uma olhada na nossa ideia.
3: A gente vai alinhavando. Que frase valeria um adesivo pra você colocar no seu carro, hein? Quem mais tem aqui, ó? Gabriel Oliveira. Meu combustível é ódio e gasolina. Lucas Rocha respondeu: se eu tô devagar é economia, se eu tô rápido é desespero. E Matheus Lima disse: não sou lento, tô dando tempo pra você me ultrapassar. Aí,
0: muito
3: ó.
0: Boa.
3: Tá vendo?
0: Esse foi o Sobremesa de hoje. Muito obrigado pela sua audiência. E segunda-feira estamos de volta. Estamos aqui trabalhando no feriado. Valeu, Batista. Bom final de semana.

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3: Muito bom dia, uma ótima quinta-feira para você que sintoniza a TMC. Hoje é dia 15 de outubro, seja muito bem-vindo e muito bem-vindo ao Amanhã TMC. Eu sou o Diego Andrade e te faço companhia ao vivo até às 5 da manhã. Aqui no Amanhã TMC você fica por dentro de tudo que aconteceu de mais importante no Brasil e no mundo, além de saber das primeiras notícias que vão impactar aí sua quinta-feira. Se você está em Belo Horizonte, acompanha a nossa programação em 88.7, em Recife 92.7, São Paulo e Brasília 100.1, em Curitiba 100.3 e no Rio de Janeiro estamos no 101.3. O meu muito obrigado a você que sintoniza a TMC. O WhatsApp está aberto para você participar, manda sua mensagem, comenta sobre as principais notícias do programa no 119-7221-1001, 119-7221-1001. Vamos às principais manchetes do programa de hoje. Uma nova pesquisa Genial Quest sobre a disputa pela presidência da República mostra Flávio Bolsonaro do PL com 46% das intenções de voto contra 44% do presidente Lula. Como a margem de erro é de 2 pontos percentuais para mais ou para menos, os dois candidatos estão em situação de empate técnico. Segundo a pesquisa, 9% dos entrevistados declararam intenção de votar em branco ou nulo, enquanto 1% não soube ou não respondeu. A Quest ouviu 2.154 eleitores entre os dias 10 e 13 de outubro. O Senado Federal aprovou nesta quarta-feira a proposta de emenda à Constituição que prevê o fim da escala de trabalho 6x1. A medida estabelece 2 dias de descanso remunerado por semana e reduz gradualmente a jornada máxima de trabalho das atuais 44 para 40 horas semanais, sem redução salarial. Pelo texto aprovado, a mudança será implementada em etapas. 60 dias após a promulgação, a jornada máxima passará a ser de 42 horas semanais, com a adoção da escala 5x2. Depois de mais 12 meses, o limite será reduzido para 40 horas por semana. A proposta já havia sido aprovada pela Câmara dos Deputados em 2 turnos no mês de maio. Como o Senado manteve o mesmo texto, a PEC segue agora para promulgação pelo Congresso Nacional. A mudança prevê 2 dias de descanso remunerado por semana e proíbe a redução dos salários. A aplicação das novas regras, no entanto, depende da promulgação e do cumprimento do prazo de transição. A Comissão de Constituição e Justiça do Senado concluiu a análise da PEC da Segurança Pública. O texto segue para o plenário e prevê integração entre União, estados e municípios no combate ao crime organizado, além de medidas mais rigorosas contra facções e milícias. O tema é considerado prioritário para o governo federal, que pretende, após a aprovação, criar o Ministério da Segurança Pública. A Amazônia registrou o ano passado o menor índice de desmatamento da série histórica, iniciada em 1985. Segundo o estudo, o bioma perdeu 693 mil hectares de vegetação ao longo do ano passado. Deste total, 639 mil hectares correspondiam à vegetação primária, enquanto 54 mil hectares eram de vegetação secundária. Apesar da redução, o levantamento alerta para a pressão sobre a floresta provocada pela expansão da agropecuária. O estudo também aponta que, entre 1985 e 2025, a Amazônia perdeu 54 milhões e 700 mil hectares de vegetação nativa. A fumaça das queimadas no Amazonas acende um alerta para a saúde da população. Segundo a Fundação Oswaldo Cruz, a exposição à poluição do ar pode agravar doenças respiratórias, como asmas, e aumentar o risco de problemas cardiovasculares. De acordo com nota divulgada pela Fiocruz, a região registra concentrações elevadas de partículas finas no ar, capazes de penetrar profundamente nos pulmões e provocar inflamações. Crianças, idosos, gestantes e pessoas com doenças cardíacas ou respiratórias, entre outros grupos mais vulneráveis aos efeitos da fumaça. Para reduzir os riscos, a orientação é evitar atividades físicas intensas ao ar livre, manter portas e janelas fechadas nos períodos de maior poluição e reforçar a hidratação. E uma pessoa morreu na tarde desta quarta-feira após um deslizamento de terra atingir uma casa na região de Brasilândia, na zona norte de São Paulo. A morte aconteceu durante uma forte chuva que atingiu a capital e provocou alagamentos e transtornos em diferentes regiões da cidade. A Defesa Civil também emitiu um alerta para chuva forte com raios e ventos. A previsão indica possibilidades de novas pancadas de chuva durante a madrugada. O Zoológico Municipal de Garça, no interior de São Paulo, abriu uma votação para escolher os nomes de dois filhotes de onça parda, um macho e uma fêmea. Entre as opções estão Café e Cacau, Mufasa e Zara, Inca e Italiana, Zumbi e Dandara, além de Iago e Yuli. As duplas finalistas foram selecionadas a partir de 208 sugestões enviadas pela população. A votação pode ser feita pela internet até sexta-feira por meio de um formulário divulgado nas redes sociais da Prefeitura. Um ótimo dia para você que sintoniza a TMC. Vamos à previsão do tempo para todo o país nesta quinta-feira. A quinta-feira será marcada por chuva em boa parte do sul e do sudeste do Brasil, com riscos de temporais em algumas áreas. Na região sul, Curitiba terá períodos de chuva ao longo do dia, com temperaturas entre 16 e 22 graus. Há alertas para temporais com possibilidades de ventos fortes, granizo e alagamentos. Já no sudeste, São Paulo terá muitas nuvens e possibilidades de chuva, principalmente entre a tarde e a noite. Os termômetros variam entre 18 e 25 graus. Já no Rio de Janeiro, a previsão é de céu nublado com pancadas de chuva e temperatura entre 22 e 27 graus. Belo Horizonte, o sol aparece entre nuvens pela manhã, mas há possibilidade de tempestades durante a tarde e a noite. A mínima será de 20 graus e a máxima chega aos 29 graus. No centro-oeste, Brasília terá temperaturas entre 20 e 29 graus. O dia começa com sol e névoa, seguido de aumento de nebulosidade. Apesar da baixa probabilidade de chuva durante o dia, há possibilidade de precipitação à noite. Já no Nordeste, Recife terá sol entre nuvens e tempo predominantemente firme. A temperatura mínima será de 25 graus e a máxima pode chegar aos 31 graus. O Senado votou em dois turnos a PEC que acaba com a escala 6x1 e reduz a jornada máxima de trabalho de 44 para 40 horas semanais. A votação acontece a menos de duas semanas do segundo turno entre Lula e Flávio Bolsonaro. E o tema virou um dos principais pontos de embate da campanha. No Senado, a deputada federal Érica Hilton, do PSOL de São Paulo, falou com a imprensa e afirmou que a emenda faz parte de uma estratégia dos aliados de Flávio Bolsonaro. A deputada acusa o grupo de apoiar a PEC agora para tentar revertê-la depois da eleição.
4: A manobra dos aliados do Flávio Bolsonaro e dele mesmo é exatamente essa. Ele disse recentemente, inclusive não deu nem presença agora no plenário, disse que votaria a nossa PEC pelo fim da escala 6x1, e nós sabemos que, primeiro, não é que ele mudou de posição. A campanha do Flávio Bolsonaro subiu nas tamancas e acredita que já está eleito. Né? E eles acreditam que, sendo eleito, eles poderão, com a maioria que conseguiram construir, tanto na Câmara quanto no Senado, revogar qualquer decisão que seja aprovada agora. Essa é a manobra que está por detrás.
3: O ministro das Relações Institucionais, José Guimarães, afirmou nesta quarta-feira em Brasília que o presidente Lula obrigou o senador Flávio Bolsonaro do PL a fazer o L. A declaração foi feita durante conversa com a imprensa. Vamos ouvir.
5: O Lula convenceu ele, né, de fazer o L, porque todo mundo sabe que os senadores do PL nunca votaram a favor dessa matéria aqui, que a proposta deles era outra. Não queriam aprovar essa PEC. As ruas e as redes obrigaram, e o Lula obrigou ele a fazer o L. Mas eu estou aqui no plenário para ver se ele vai fazer o L na hora do voto, porque tem que ver na hora do voto. Quem vem votar, quem vai votar, o país todo está assistindo. Nós temos pesquisas internas que é impressionante milhões e milhões de pessoas assistindo essa sessão do Congresso. Nunca nós tivemos um quórum tão alto da população assistindo, querendo acompanhar o voto de cada senador, de cada senadora. Então vamos aguardar se ele vai votar ou não.
3: A oposição quer aproveitar a votação da PEC da Segurança Pública para retomar o debate sobre a redução da maioridade penal no Brasil. Uma emenda apresentada pelo senador Rogério Marinho prevê a responsabilização criminal a partir dos 16 anos em casos mais de crimes graves dos 14. A proposta tem o apoio de Flávio Bolsonaro, que desafia Lula e o PT a votarem a favor da mudança. Os detalhes chegam com o Murilo Hernandes.
6: A emenda foi apresentada nesta quarta-feira, dia 14, pelo senador Rogério Marinho, do PL do Rio Grande do Norte, líder da oposição e coordenador da campanha presidencial de Flávio Bolsonaro. O texto propõe reduzir a maioridade penal de 18 para 16 anos. Em crimes como homicídio qualificado, estupro, tráfico de drogas e participação em organizações criminosas, a responsabilização poderia começar nos 14 anos, conforme as condições previstas na proposta. A iniciativa retoma um projeto apresentado por Flávio Bolsonaro em 2019, que ainda tramita no Senado. Agora, a oposição quer incluir a discussão na PEC da Segurança Pública, que segue para o plenário após análise da Comissão de Constituição e Justiça. Flávio defende que os adolescentes envolvidos em crimes graves respondam pelos próprios atos e cobra apoio do presidente Lula e do PT. Rogério Marinho também criticou o governo e afirmou que o debate sobre a segurança ganhou força perto do segundo turno, enquanto propostas de endurecimento penal seguem sem avançar. Na justificativa da emenda, o senador cita uma pesquisa do Datafolha de junho, segundo a qual 79% dos brasileiros apoiam a redução da maioridade penal. A votação da emenda ainda depende da tramitação no Senado. A oposição pretende usar esse debate para cobrar uma posição dos parlamentares sobre o tema.
3: O candidato à presidência Flávio Bolsonaro, do PL, voltou atrás e confirmou que vai participar do debate da Band contra o presidente Lula no próximo domingo. De Brasília, o repórter Rodrigo Vicente traz todos os detalhes.
7: A mudança de posição foi anunciada em um vídeo publicado nas redes sociais do candidato. Um dia antes, Flávio Bolsonaro havia afirmado que não pretendia participar do encontro. No entanto, depois que Lula confirmou a presença, o senador disse que a declaração anterior fazia parte de uma estratégia para garantir a presença do adversário, o presidente Lula. No vídeo, Flávio provocou o presidente e afirmou que pretende confrontá-lo ao vivo sobre as declarações feitas durante a campanha. Nós vamos ouvir agora o que ele disse.
8: Lula, como você é previsível, né? Bastou falar que não ia no debate da Band para você, no minuto seguinte, falar que vai no debate. É claro que eu vou no debate, eu só queria que você confirmasse. Eu vou estar lá para esfregar a verdade na sua cara. O que eu já queria ter feito desde o primeiro turno e você fugiu. Toda essa campanha de medo e mentira que você está divulgando aí para as pessoas, enganando pessoas inocentes, eu vou esfregar a verdade na sua cara, eu vou te desmentir ao vivo para milhões de brasileiros. Te espero no debate da Band, Lula.
7: O debate está marcado para domingo, dia 18, às 8 da noite, em São Paulo. Será o primeiro confronto direto entre os dois candidatos nesta eleição. Nenhum deles participou dos debates no primeiro turno das eleições. O encontro deve durar cerca de 2 horas, com perguntas de jornalistas e momentos de confronto direto. As regras definitivas ainda serão negociadas com as campanhas. Um segundo debate está previsto para o dia 23 na TV Globo, 2 dias antes da votação do segundo turno.
3: O Ministério Público Federal abriu uma apuração para investigar possíveis restrições a publicações e contas nas redes sociais durante as eleições de 2026. As plataformas Meta e X terão que explicar os critérios utilizados para remover conteúdos e suspender perfis de usuários. Quem chega com todos os detalhes é o Murilo Hernandes.
6: A investigação começou depois de uma denúncia apresentada por 4 organizações da sociedade civil. Artigo 19, Conectadas Direitos Humanos, Sleep Giants Brasil e Contra o Z. Segundo as entidades, foram reunidos mais de 1.000 relatos de usuários que tiveram publicações removidas, perfis bloqueados ou contas suspensas. Entre os afetados estariam jornalistas, comunicadores, veículos independentes de imprensa e organizações sociais. As organizações questionaram a falta de clareza nos critérios utilizados pelas plataformas e apontam possíveis falhas na moderação de conteúdo durante o período eleitoral. O tema também ganhou a esfera internacional. A campanha do presidente Lula anunciou que pretende acionar organismos internacionais contra a Meta, sob alegação de interferência da plataforma no debate eleitoral. A iniciativa amplia a pressão política sobre a empresa em meio à disputa presidencial. As denúncias ainda precisam ser verificadas. Por isso, a Procuradoria Federal dos Direitos do Cidadão deu prazo de 5 dias para que a Meta e o X apresentem esclarecimentos. O Ministério Público quer saber se as restrições ocorreram por decisões judiciais ou pelas próprias regras das empresas e como os usuários podem contestar os bloqueios. A apuração também vai avaliar se os procedimentos respeitam a liberdade de expressão e a participação da população no debate político. Por enquanto, não há uma conclusão sobre possíveis irregularidades. O objetivo é reunir informações e esclarecer as circunstâncias dos casos denunciados.
3: O governador eleito do Rio, Douglas Ruas, já começou os primeiros passos para a transição de governo e conversas com o governo interino. As secretarias estaduais têm até o fim de outubro para a entrega de diagnósticos das finanças e as prioridades das pastas. O Rafael Alves conta todos os detalhes.
9: O governador em exercício do Rio, desembargador Ricardo Couto de Castro, definiu as regras e os responsáveis pela transição de governo para a gestão do governador eleito, Douglas Ruas, do PL. As definições foram publicadas em um decreto publicado nesta quarta-feira no Diário Oficial do Estado. A Comissão de Transição Governamental vai ser presidida pelo atual secretário de Estado da Casa Civil, Flávio Willemann. Além dele, também integram o grupo os secretários de Planejamento e Gestão, Rafael Abreu, de Fazenda, Guilherme Mercês, de Infraestrutura e Obras Públicas, Pablo Gonçalves, o subsecretário da Casa Civil, Sérgio Pimentel, além do Procurador-Geral do Estado, Bruno Duban. O governador eleito vai poder indicar até 5 representantes para a equipe de transição, coordenada pela gestora pública e socióloga Maria Gabriela Bessa. Os documentos devem apresentar a situação das contas públicas, o andamento dos programas e projetos e, principalmente, as prioridades para os 3 primeiros meses do novo mandato. Nessa terça-feira, Douglas Ruas e Ricardo Couto tiveram uma reunião fechada na sede do Tribunal de Justiça do Rio. Esse foi o primeiro encontro entre os dois desde a confirmação do resultado das eleições. Depois da reunião com Ricardo Couto, Douglas Ruas seguiu para a Assembleia Legislativa do Rio na condição de presidente da Casa e comandou a sessão plenária. Na abertura da sessão, Ruas falou sobre a expectativa para os próximos 4 anos e disse ser um pacificador.
10: E eu espero que a gente possa ter 4 anos para frente de convivência, deixando as divergências apenas para o campo político das ideias, que a gente não precisa, para divergir, atacar ao seu adversário, atacar o outro parlamentar. Então, se eu puder deixar um legado na presidência da Assembleia, é de uma Assembleia pacificadora, que as divergências se atenham às ideias e sem ataques entre um e o outro.
9: Ainda nessa terça, Ruas anunciou o primeiro nome que vai compor seu secretariado, a vice-governadora eleita Fernanda Loubach. Ela é vereadora em Niterói e vai comandar a Secretaria de Estado da Inclusão e da Mulher.
3: Faltou menos de 2 semanas para o segundo turno e a disputa entre Lula e Flávio Bolsonaro saiu dos palanques e foi parar no Tribunal Superior Eleitoral, com pedidos de um lado contra o outro. No fim de semana, os dois lados também ocuparam as ruas, com atos de apoiadores e agendas dos maiores colégios eleitorais do país. Para a gente entender o que essa reta final diz sobre a estratégia de cada campanha, os apresentadores do Link TMC conversaram com o cientista político Eduardo Green.
11: No caso da campanha Lula, o que a gente observa é a tentativa de se aproximar daquilo que historicamente a gente viu em campanhas do PT, que é a ocupação das ruas, digamos assim. grandes passeatas como aconteceram em São Paulo e ontem no Rio de Janeiro, são uma evidência disso. O estranho é isso não ter sido adotado no primeiro turno, né, porque isso poderia ter dado um outro ânimo para a campanha do PT, para os apoiadores do presidente Lula. Então, acho que tem esse primeiro aspecto. O segundo aspecto da campanha Lula é trazer para o discurso duas questões que me parece que mudam bastante o que vinha sendo a tônica até então adotada. Primeiro, não é comparar legados e não dizer que o Lula fez de bom nos primeiros governos, mas é olhar para o futuro. O que o governo vai trazer de novo, sobretudo para alguns públicos, como a população chamada idosa, da terceira idade, o público da juventude, os microempreendedores. E a terceira questão é o discurso de campanha, olhando mais para os temas do cotidiano que foram, no meu entendimento, fundamentais para levar o Flávio Bolsonaro à dianteira no primeiro turno. Me refiro ao caso da segurança pública. Lula apresentou um discurso muito mais duro em relação ao tema da segurança pública e também o tema da economia. Foram duas questões que motivaram muito daquilo que a gente pode dizer que foi um voto de mudança do eleitorado brasileiro em relação a apoiar o Flávio Bolsonaro. Então, acho que tem essas mudanças. A terceira grande mudança, no meu entendimento, incompreensível até para mim, foi desde 2018 a extrema-direita ela domina o ambiente virtual e, crescentemente, ela adquiriu muito mais conhecimento desse ambiente. Com todos os avisos na praça de que a extrema-direita seguiria fazendo isso depois de 2022, é incompreensível como a campanha do ex-presidente Lula foi tão mal organizada, para não dizer amadora, no ambiente virtual no primeiro turno, e parece que agora acordaram para a importância de disputar esse espaço também, que não é o espaço típico das campanhas do PT baseada só na realidade física da ocupação de rua, que é importante, mas também mais, cada vez mais se decide na disputa de corações e mentes por meio das redes sociais. No caso do Flávio Bolsonaro, eu acho que ele vem buscando fazer o que o figurino manda para alguém que chegou na frente, não entrar em nenhuma bola dividida, não se comprometer com declarações que podem levá-lo depois a ter dificuldade de se posicionar, não atentar contra aquilo que são temas que furaram a bolha, que podem lhe fazer perder votos. Veja a declaração dele hoje, apoiando a aprovação da escala 6-1, e ao mesmo tempo buscando consolidar os apoios necessários para ter palanques que aumentem a vantagem dele em relação ao Lula nos principais estados, como é São Paulo, Rio de Janeiro e Minas Gerais, além de conquistar o apoio dos partidos do Centrão e, ao mesmo tempo, reduzir a resistência em alguns setores que ainda apresentam mais dificuldade de diálogo com o bolsonarismo, que é particularmente o tema da Nossa Senhora Aparecida, Igreja Católica, razão pela qual Flávio Bolsonaro tem buscado também aproximação com esses setores. E, ao mesmo tempo, buscar apoio dos setores econômicos que já na reta final do primeiro turno começaram a precificar o favoritismo de Flávio Bolsonaro, que é o capital financeiro, a Faria Lima, o mundo econômico enquanto tal, que segue fazendo uma aposta, para mim duvidosa, que o novo governo Bolsonaro será capaz de entregar o tão sonhado ajuste fiscal que esses setores econômicos pensam. Então, me parece que é um pouco por aí que o Flávio Bolsonaro está orientando a sua campanha.
12: Uma pergunta rápida, até porque o nosso tempo, infelizmente, não está muito longo. Esse despertar atrasado do Lula agora, com 3 semanas só de segundo turno, né, faltando 2... dá para compensar a rejeição que aparece nas pesquisas acima de 50%? Teria que fazer uma mágica para resolver isso.
11: Eu acho que aí a questão não é compensar a rejeição. Acho que a campanha Lula tem trabalhado com duas questões. É anunciar e denunciar. Anunciar o que o governo vai fazer e denunciar quem é Flávio Bolsonaro. Então, na verdade, não é tanto aumentar, não é tanto reduzir a rejeição a Lula, mas aumentar a rejeição a Flávio Bolsonaro. Aumentar essa rejeição diante de quem? Diante dos indecisos, diante dos que se abstiveram e, eventualmente, até de quem votou em Flávio Bolsonaro. Então, esse é. Agora, se você me pergunta se a campanha Lula, em 3 semanas, vai desconstruir Flávio Bolsonaro quando passou o primeiro turno não fazendo isso, é um desafio bastante grande. Porque havia muitas evidências que isso podia ser feito no primeiro turno, desde as rachadinhas, Dark Horse, envolvimento com as ministras do Rio de Janeiro, e o PT preferiu, optou apresentar uma campanha muito mais dizendo que ele tinha para comentar sobre o seu legado do que propriamente mostrar o perigo, vamos dizer assim, que representaria uma recondução do bolsonarismo ao poder.
3: E a menos de duas semanas do segundo turno, o presidente Lula anunciou um pacote de medidas econômicas com alívio para pequenos empreendedores e ampliação de programas sociais, entre outras ações. Para quem recebe, é dinheiro no bolso. Para as contas do governo, a pergunta são outras. Quem paga essa conta e como fica o equilíbrio das finanças públicas no ano que vem? Quem analisa é o economista e professor Felipe Salto em conversa com os apresentadores do Link TMC.
13: Professor, como é que fica a situação do equilíbrio das finanças públicas, né, do dinheiro do governo para o ano que vem? A gente imagina que sempre uma medida mais drástica por parte do governo exija estudo, exija análise e exige, em alguns casos, em muitos casos, eu diria, uma ampla discussão. Não é o que está acontecendo para uma série de medidas finais, digamos assim, do governo Lula. Isso é preocupante? É algo que, claro, provavelmente vai ficar mais para frente? Dá para compor de alguma maneira, independentemente de quem ganhar essa eleição em 2027?
14: Deixa eu lhe dizer, é preocupante, sim, porque nós temos uma situação fiscal que eu tenho dito há bastante tempo que está longe de um quadro de insolvência que, no, digamos, no jargão mais popular, se costuma dizer quebradeira, o Brasil vai quebrar e tal, não é o caso. Mas, ao mesmo tempo, Tomás, Rodrigo, é um quadro de fragilidade fiscal, porque o gasto público cresce muito, o crescimento da despesa, para vocês terem ideia, está em torno de 5,5% em termos reais. Isso significa uma taxa de crescimento do gasto que é bem superior à da economia. Cerca de 2,5 vezes a taxa de crescimento da economia do produto interno bruto. Então, essas novas providências que estão sendo tomadas, desde logo é importante dizer que elas respeitam a lei eleitoral e a lei de responsabilidade fiscal, mas o problema vai além disso. Ele toca na questão econômica, da falta de recursos para fazer isso. Não há espaço fiscal para tomar ações nesse momento que vão afetar o orçamento de 2027. O orçamento de 2027, que para quem está nos assistindo, nos ouvindo, ele ainda nem foi aprovado pelo Congresso. Ele contém receitas que estão, a meu ver, superestimadas. E já há uma dificuldade bastante nítida para o governo, seja quem for o eleito, para entregar as metas fiscais do ano que vem. Então, essas medidas, elas são legítimas, vêm de quem teve voto, do presidente da República, dos seus ministros e tal, mas elas têm custo. E elas são feitas num momento, né, que nós estamos à véspera do segundo turno, às vésperas, e também construídas de uma maneira improvisada. Isso também preocupa.
15: Professor, Rodrigo Alvarez aqui. A gente está vendo, por exemplo, há outros países também muito endividados. Estados Unidos tem hoje uma dívida de 120% do PIB. A França tem mais do que isso, 130%, 140% do PIB. E aí nos Estados Unidos temos um governo à direita, na França, diria centro-direita, a gente pode dizer o Macron, e no Brasil um governo de esquerda. O que está acontecendo que esquerda, centro e direita estão gastando demais? É um mundo que exige populismo dos seus líderes? Ou é outro problema que a gente não está identificando e que talvez o senhor possa ajudar a gente a ver?
14: Acho que são situações interessantes que você traz, cada uma tem as suas especificidades. Os países mais desenvolvidos, é bom a gente lembrar que tem uma possibilidade, a meu ver, para tomar mais dívida, porque as suas taxas reais de juros são mais baixas. Em que pese a gente ter passado no mundo por um aumento de taxas de juros também, nós estamos hoje com um equilíbrio do ponto de vista da média dos juros globais, que é mais gravoso do que era 5, 6 anos atrás. Veja o caso dos juros americanos, por exemplo. Mas mesmo assim, o Brasil destoa muito. Quer dizer, o custo da nossa dívida de 82,9% do PIB é um custo dado pelo juro que é muito maior do que nesses outros países. A gente tem uma Selic, por exemplo, de 13,75%, tirando a inflação esperada, nós estamos falando de um juro real em torno de 9%, que é a maior taxa real de juros do mundo, né? Então, isso é uma espécie de combustível a alimentar o endividamento. Por isso que mesmo a gente tendo um déficit primário que está contido E aí é mérito do atual governo, ele está girando em torno de 0,4% do PIB desde 2024, depois da expansão de 2023. Mesmo nesse cenário, ele não é suficiente, Rodrigo, para estabilizar a dívida. A gente precisaria ter um superávit. Então, na verdade, acho que esse contexto geral é importante a gente pontuar, mas de outro lado também, se a gente olhar a França, por exemplo, com as manifestações que estão acontecendo ligadas à questão trabalhista, previdenciária, isso acaba requerendo respostas por parte do poder constituído. Aqui no Brasil não é diferente. É claro que tem o componente eleitoral que motivou o Jair Bolsonaro em 2022 a tomar um monte de medidas, ali, inclusive, ferindo a lei eleitoral em alguns casos, né? Como no caso da criação de benefício novo e tal, a chamada PEC Kamikaze, com uma grande colaboração do Congresso, vale dizer, e agora, em menor grau, mas também medidas com motivação eleitoral. Quer dizer, nós não estamos respondendo a problemas de políticas públicas que existem e que deveriam ter sido respondidos há alguns anos. Quer dizer, por que só agora, na undécima hora, começar a pensar no MEI, o microempreendedor individual, começar a pensar no pé de meia para os universitários e outras ações que estão sendo anunciadas? Então, não estou tirando o mérito dessas discussões e dessas políticas públicas. Como eu disse, legitimidade tem aqueles que têm voto, e eles decidem, tomam o risco e assumem os custos.

0: decidiram proibir manifestações políticos partidárias em seus campos durante o período eleitoral. A medida foi adotada pela Universidade Presbiteriana Mackenzie, em São Paulo, e pela Pontifícia Universidade Católica do Rio de Janeiro, a PUC-Rio. Apesar das proibições dentro dos campos, os grupos mantiveram manifestações nas áreas externas. As universidades afirmam que a prioridade agora é preservar a integridade dos estudantes, professores e funcionários em um momento de forte tensão política. O Tribunal Superior Eleitoral, o TSE, determinou que o senador Flávio Bolsonaro e o deputado federal Nicolas Ferreira retirem de suas redes sociais um vídeo em que crianças fazem críticas ao presidente Lula. A decisão foi assinada pelo ministro Marco Aurélio Belize e estabeleceu o prazo de 24 horas para a remoção das publicações. O vídeo foi divulgado no dia 12 de outubro, Dia das Crianças. Nas imagens, os menores associam Lula e seus filhos a problemas como insegurança, furtos e aumento dos preços. O ministro entendeu que o material ultrapassou os limites considerados razoáveis da propaganda eleitoral negativa. A determinação não prevê a suspensão das contas dos políticos nem proíbe, de forma genérica, todas as futuras publicações semelhantes. O caso ainda será submetido ao plenário do TSE. A campanha do presidente Lula acionou o Tribunal Superior Eleitoral contra a Meta, empresa responsável por plataformas como Instagram, Facebook e WhatsApp. O motivo é uma diferença identificada no funcionamento da inteligência artificial e na criação de imagens relacionadas aos candidatos à presidência. Segundo relatos de testes, a ferramenta teria recusado pedidos para produzir imagens da campanha com o nome de Lula e o número 13, mas aceitando solicitações semelhantes envolvendo o senador Flávio Bolsonaro, identificado pelo número 22. A equipe do presidente considera que esse comportamento pode representar um tratamento desigual entre os candidatos durante a disputa eleitoral. A Meta afirmou que adotou medidas para impedir a geração e a recomendação de imagens de candidatos políticos. Agora, caberá à Justiça Eleitoral analisar os argumentos apresentados e avaliar se houve irregularidades. O senador Flávio Bolsonaro voltou atrás e confirmou que vai participar do debate eleitoral promovido pelo Grupo Bandeirantes neste domingo. A confirmação foi feita nesta quarta-feira, depois que o candidato havia declarado que sua participação não estava prevista. Em um vídeo publicado nas redes sociais, Flávio afirmou que iria ao debate e relacionou sua decisão à confirmação da presença do presidente Lula. Lula já havia sinalizado que participaria do encontro mesmo diante da possibilidade de ausência do seu adversário. E a vazão das cataratas do Iguaçu em Foz do Iguaçu, no oeste do Paraná, está mais de 10 vezes acima do volume considerado normal para a região. O aumento é provocado pelas chuvas intensas que atingem a bacia do Rio Iguaçu nos últimos dias. O volume de água que passa pelas cataratas superou a marca de 15 milhões de litros por segundo. Em condições habituais, a vazão média fica em torno de 1 milhão e meio de litros por segundo. A administração do Parque Nacional do Iguaçu adotou medidas preventivas e mantém o monitoramento das condições do rio. A Justiça de São Paulo decretou a prisão de 3 homens suspeitos de envolvimento em uma sequência de mortes na capital paulista. Os casos estão relacionados à descoberta de 10 corpos em diferentes pontos da cidade ao longo de 37 dias. Os 3 suspeitos teriam ligação com o primeiro comando da capital, o PCC. A principal linha de apuração é a possibilidade de que os crimes estejam relacionados ao chamado Tribunal do Crime. A investigação ganhou repercussão depois que o 10º corpo foi encontrado na noite da última segunda-feira, na região do Belenzinho, na zona leste da capital. Apesar das suspeitas de ligação com o PCC, a investigação continua em andamento. O presidente do Peru, Keiko Fujimori, anunciou novas regras para as escolas públicas do país. Entre as medidas estão a proibição de cabelos compridos para meninos, além de restrições ao uso de maquiagem, cabelos tingidos, unhas pintadas e celulares no ambiente escolar. O pacote de medidas também prevê a retomada das chamadas notas de conduta, que avaliam aspectos como comportamento e pontualidade. Esse tipo de avaliação foi abolido do país em 2019. O anúncio foi feito durante uma cerimônia em uma escola nos arredores da capital, Lima.
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0: E olha, depois de analisar o depoimento da vítima e outras provas, a Justiça do Rio concluiu que houve estupro coletivo e condenou 4 homens a 15 anos de prisão. O juiz também destacou que os acusados combinaram a ação antes da chegada da adolescente ao apartamento, sem que ela soubesse do plano. A repórter Luísa Rodrigues traz todos os detalhes.
1: A Justiça do Rio condenou 4 homens a 15 anos de prisão em regime fechado pelo estupro coletivo de uma adolescente de 17 anos em Copacabana, zona sul do Rio. Os condenados são Bruno Felipe dos Santos Alegrete, João Gabriel Xavier Bertô, Matheus Veríssimo Zuel Martins e Vitor Hugo Oliveira Simonim. A sentença manteve a prisão preventiva dos 4 e determinou que eles paguem juntos uma indenização por danos morais à vítima, equivalente a 40 salários mínimos. O crime aconteceu em 31 de janeiro, em um apartamento no bairro. A adolescente contou que havia combinado um encontro sexual com um rapaz com quem já tinha se relacionado, mas outros homens entraram no local. Segundo o relato, ela foi agredida, imobilizada e impedida de sair, mesmo depois de dizer que não queria continuar e pedir que eles parassem. Os 4 admitiram ter mantido relações sexuais com a jovem, mas alegaram que houve consentimento. Na sentença, o juiz João Zacarias de Sá destacou que o relato da vítima foi coerente e teve apoio de outras provas, incluindo exames médicos que apontaram lesões físicas. Na sentença, o juiz condenou os 4 por estupro qualificado e os absolveu da acusação de cárcere privado por entender que esse crime já estava incluído na condenação por estupro. O magistrado destacou ainda que houve premeditação e que os acusados combinaram a ação antes da chegada da adolescente ao apartamento, sem que ela soubesse do acordo. A justiça também rejeitou a alegação da defesa de que a adolescente teria inventado a denúncia por medo de um vídeo divulgado. Um adolescente envolvido no caso recebeu em abril uma medida de internação por 6 meses. Matheus Veríssimo e Vitor Hugo Oliveira Simonim também são alvos de outras denúncias de estupro registradas depois que o caso veio a público. Em nota, a defesa de Vitor Hugo criticou o vazamento da sentença antes da intimação oficial dos advogados e pediu que a justiça apure o caso, citando episódios anteriores de divulgação de vídeos e áudios dos interrogatórios. A defesa também disse que não faria outras manifestações sobre o processo por ele tramitar sobre segredo de justiça. A reportagem da TMC tenta contato com a defesa dos demais citados.
0: Dois homens acusados de participação no furto de uma joalheria na rua Oscar Freire, aqui em São Paulo, foram detidos pela Polícia Civil, mas saíram pela porta da frente. A dupla levou 5 milhões em joias. A Luísa Mutoni atualiza o caso.
2: Os dois homens foram trazidos aqui para a sede do Departamento Estadual de Investigações Criminais, que investiga o roubo milionário à joalheria na rua Oscar Freire. Eles prestaram depoimento, mas saíram pela porta da frente. Segundo a Secretaria de Segurança Pública, os dois não chegaram a ser soltos, já que haviam sido detidos e não presos. Eles responderão em liberdade por furto qualificado e associação criminosa. A Secretaria de Segurança Pública também informou que os dois foram liberados, já que não havia flagrante e que o crime foi patrimonial e sem violência. Os dois homens foram encontrados em uma tabacaria na região central de São Paulo. Com eles estava uma mochila com centenas de joias que posteriormente foram reconhecidas pelo proprietário da loja. Com eles também estava a serra que foi usada para furar as paredes dos estabelecimentos vizinhos para que os criminosos conseguissem acessar a joalheria. Essa serra também foi roubada de um imóvel em obras.
0: E as importações de veículos elétricos pelo Paraná cresceram mais de 7.300% em setembro, na comparação com o mesmo mês de 2025. Os detalhes de Curitiba com Leonardo Gomes.
3: As compras movimentaram cerca de 83 milhões de dólares no período, com predominância no ranking de compradores, de clientes, a China e também de Hong Kong, responsáveis por quase 97% do total, segundo estudo da Fecomércio aqui do Paraná. A China liderou as vendas ao estado com 48 milhões e 200 mil dólares, o equivalente a 58% das importações de elétricos. Em setembro do ano passado, o valor havia sido de apenas 679 mil e 200 dólares. Hong Kong respondeu por mais de 32 mil e 300 mil dólares, enquanto a Alemanha registrou 2 milhões e 600 mil dólares. O avanço também foi expressivo entre os modelos híbridos. As importações de veículos, ou seja, a combustão, mas também elétricos, alcançaram quase 95 milhões de dólares. Uma alta expressiva, hein? Mais de 8.600% a mais. Isso em uma alta de 12 meses. Já os híbridos plug-in movimentaram 68 milhões e 400 mil dólares no mês. Apesar do crescimento das compras de veículos eletrificados, a balança comercial do Paraná fechou setembro no vermelho. O estado movimentou 4 bilhões e 300 milhões de reais em transações com o exterior. As exportações somaram um pouco mais de 2 milhões e 100 mil dólares, enquanto as importações chegaram a 2 bilhões e 200 mil dólares, um pouquinho a mais, né? Só que aí gerou um déficit de 109 milhões de dólares.
0: E ainda nesse mesmo assunto, São Paulo tem mais de 6 milhões e 400 mil veículos em circulação. Os carros ainda são maioria, mas a frota vem diminuindo. Já o número de motocicletas segue crescendo e ultrapassa 1 milhão e 100 mil unidades. Para entender o que está por trás desta mudança e os motivos dessa tendência, a TMC conversou com o Fábio Abrita, que é especialista em trânsito.
4: Basicamente é o seguinte, o crescimento de moto no trânsito é de 3% ao ano, praticamente. E as vias do município não conseguem ter um crescimento nem próximo disso daí. Outra coisa, São Paulo, antigamente, há muitos anos atrás, você tinha a hora pico da manhã e a hora pico da tarde. Hoje, desde as 6 horas da manhã até as 18 horas, você tem, ou 18 ou 20 horas, você tem o pico e o congestionamento. E a tendência, a gente vê no dia a dia, o crescimento das motos. O usuário passa do veículo para a motocicleta. Por quê? Ele não perde tempo, em princípio, né? Até o momento, é muito mais rápida a viagem dele. Os imprevistos e acidentes também causam uma quantidade grande de congestionamento, né? Então, realmente é essa a situação crítica da cidade. As vias não conseguem ter um crescimento igual o crescimento de veículos e motos, não é?
5: Exato. Essa pauta é muito boa, Fábio. Eu sou paulistano da região do centro da cidade. Há pouco tempo eu morei em Brasília também. E a diferença é muito grande, né? Lá eu via pouca gente andando com motocicleta, na comparação com São Paulo. São Paulo é realmente impressionante. Tive há pouco tempo em BH também, verifiquei que também tem muita motocicleta, mas em São Paulo tem mais, proporcionalmente, pelo menos ali na observação mesmo. Tem a ver também com o fato de que tem muita gente em São Paulo trabalhando, entregando comida e por aí vai, com as motocicletas e também com as bicicletas?
4: Perfeito. Os aplicativos, não é, deram um impulso muito grande, principalmente após a pandemia, no crescimento das motos, não é? Então, e a legislação também não cresceu tanto quanto devia. Nós temos hoje, eu considero assim, os grandes problemas do trânsito: irresponsabilidade, ignorância, imperícia, imprudência. E o pior de tudo, que é a impunidade. Você vê acidentes, você vê pessoas transitando embriagadas, e o problema hoje já não é mais só o álcool. O problema são as drogas, porque a quantidade de pessoas também com o uso de drogas, não é, é muito grande. Então, tudo isso faz com que o trânsito e o número de mortes e o crescimento de acidentes e tudo seja gigantesco, né? E realmente, se não se tomar medidas urgentes nesse aspecto, o crescimento ele não tem como parar, não tem como chegar. Você vê que hoje, se você estiver em São Paulo, você gasta e vai gastar com metrô e ônibus em torno de, durante o mês, R$500, R$600. E é exatamente quase o valor que você adquire uma moto e que te dá muito mais vantagem do que você perder no trânsito ou de ônibus ou de metrô, você perder um tempo muito grande. E você ainda utiliza a moto no fim de semana. Então, assim, é uma situação que as medidas têm que ser adotadas para que daqui a uns anos nós não tenhamos uma situação mais caótica ainda do que nós temos hoje.
6: Você acabou de listar aí as principais negligências, né, de motoristas, motociclistas. Então, quais são hoje os principais desafios para a segurança dos motociclistas, motoristas, pedestres? Quais medidas?
4: Olha, primeiro, você tem que ter o comportamento do motociclista. Eu transito, como vocês transitam em São Paulo, eu moro em Jundiaí e me desloco até São Paulo constantemente, quase 2 ou 3 vezes por semana. E realmente eu dirijo já há mais de 50 anos e às vezes eu fico até com medo da situação, porque ou em rodovias ou nas ruas, você é ultrapassado pelos motociclistas de todas as formas, do lado direito, do lado esquerdo. E um motociclista que está mais com zelo no trânsito ainda, ele empurra o da frente, por exemplo, na faixa azul, que foi uma grande providência da CET de São Paulo. Foi excelente. Eu acho essa medida, ela logicamente não é milagrosa, mas foi uma medida que houve uma redução muito grande das fatalidades no trânsito, né? Que são... No ano passado, nós tivemos 573 mortes em acidente de trânsito com motos. E você vê que os motociclistas não estão preparados para saber o risco que eles estão correndo. Eles estão correndo um risco gigantesco, porque você está dirigindo o seu automóvel e tendo passando motos dos dois lados que você está transitando, você, evidentemente, em algum momento, você vai... ou ter um erro, ou cometer um erro na direção, ou alguma coisa assim, e que pode causar a morte de um motociclista, porque eles transitam ali no corredor a 80, 90 quilômetros por hora, e com relação a um veículo que está do lado parado. Então, isso, se tiver um acidente nessa situação, é muito provável uma consequência de você ter uma morte nesse acidente, ou nesse sinistro, como dizem, né?
5: Fábio, para a gente fechar aqui rapidamente, que o nosso tempo estourou. Voltando a esse ponto da faixa azul, a gente verifica no nosso mapa aqui, são várias vias em São Paulo já com a implementação, a 23 de maio, a Washington Luiz, a Tiradentes também, Prestes Maia e por aí vai. É uma tendência, então, da gente verificar ao longo dos próximos tempos aí mais faixas azuis por São Paulo. E um outro ponto, até fazendo uma comparação, não sei se é adequada ou não, fica à vontade para discordar, mas a gente viu, sei lá, 10 anos atrás, 8 anos atrás, muitas críticas também às ciclofaixas. E hoje elas fazem bem em várias vias, porque elas conseguem fazer com que aquelas pessoas que andam de bicicleta fiquem apenas ali. É o caso da Paulista, é o caso da Faria Lima e de outras vias também. É possível traçar algum paralelo ou não?
4: Olha, é muito importante dar sequência na implantação da faixa azul e também das ciclovias, porque a tendência é quem não consegue andar no trânsito, quem tem um problema no trânsito de mobilidade, ele vai migrar com certeza para moto, bicicleta, não é? E as ciclofaixas são fundamentais também para a melhoria dessa situação de acidentes que nós temos, não é?
0: Olha, agora a gente troca um pouco de assunto porque gatos adultos quase não miam uns para os outros, você sabia disso? O miado, na maior parte das vezes, é reservado para os humanos. Entre eles, a conversa acontece de outro jeito, com o corpo, o olhar, a cauda e até o cheiro. E até entender essa linguagem ajuda muito a convivência dentro de casa. E quem explica é a nossa colunista, veterinária e terapeuta comportamental Rúbia Burnier, que conversa com os apresentadores do Link TMC.
7: Eu acho os gatinhos, eles são muito... desvalorizados. As pessoas falam, ah, porque gato é traiçoeiro. Ah, porque gato é isso. Nada. Gato é a coisa mais gostosa que tem no mundo. Eles são carinhosos, eles são fiéis também. Só que eles são mais, tipo assim, eles são como se fosse um aquariano, né? Que não tá nem aí pra nada.
8: Aquariano com ascendente em aquário, né?
7: Exato. Totalmente aquariana. Rúbia das minhas, né? Rúbia Bonier com a gente. Vamos falar um pouquinho dos gatos adultos que quase não miam uns pros outros. Como é que é a conversa entre os gatinhos, Rúbia?
8: Eu vou começar falando que esse mito do gato interesseiro já acabou, viu? O gato praticamente já passou o número de cachorros no Brasil. E no mercado pet é um grande consumidor também.
7: É mesmo?
8: É.
9: E aí tem que cancelar aquele desenho, então, do Garfield?
8: Tem que revisitar isso. Tem que fazer de novo uma outra abordagem. Mas esse gato doméstico atual é um animal 100% focado no homem. 100% focado no ser humano. Tanto que eles estão mais carentes do que nunca. Eles não eram assim. Mas o que eu quero abordar hoje é sobre a comunicação, essa linguagem riquíssima que os gatos desenvolveram ao longo do tempo só para se comunicarem com o ser humano. Essa comunicação não serve entre gatos. A comunicação entre gatos é muito mais simples. É um olhar, uma encarada, movimentos de orelha, posturas corporais e um tapinha na cara. É assim que eles se comunicam, não tem som, é muito raro. Já com o ser humano, os gatos desenvolveram miados longos, miados curtos, ronrons longos, ronrons curtos, miados agudos, miados graves, posturas corporais, uma série de expressões, de expressividade, só para se comunicarem com o ser humano. E o gato é tão inteligente, gente, que quando ele chega naquela casa, naquele ambiente, ele começa a testar os códigos. Para cada necessidade, ele tenta um código. O código que der certo é o que ele vai usar. Então, se o gatinho chega e tem um dono super atento, um tutor super atento, presente e tal, ele dá uma miadinha só, já ganha comida, então ele não vai ficar esgoelando para pedir comida.
7: Então, e ele já aprende isso muito fácil, né?
8: Fácil.
7: Muito. A minha mãe tem um gato, um mingau, e o mingau é assim, ó. Ela ensinou ele, porque toda vez ele saía de casa, voltava e minha mãe passava uma escovinha pra limpar ele, porque ele passava a madrugada fora. Hoje já não se faz mais isso, né? É perigoso o gato andar por aí. Mas aí...
8: Sozinho, sim, mas dá pra você andar com ele na
7: Ah, com coleirinha,
8: peitoral,
7: exatamente. Aí ele voltava e ela limpava ele enquanto ele comia. Pra quê, doutora Rúbia? Ele só come hoje com alguém escovando o pelinho
8: tá
7: dele. Quer dizer,
8: então,
7: só come, né? A gente
8: não,
7: que faz
8: claro,
7: isso,
8: mas
7: né?
8: É uma associação direta. Agora eu queria encerrar, porque eu acho que vocês estão todos cansadinhos pela carinha de vocês.
7: Nada!
8: Muita política na orelha. Eu quero encerrar, assim, de um estudo recente. Ó, Rodrigo, esse aí é interessante. Um estudo recente pesquisou e comprovou como é que o gato mostra pra você que ele te ama. Você sabe?
7: Ele te manda flores, tô brincando.
8: Não.
9: Te arranhando.
8: Gente, é tão simples. Eu queria que quem estivesse assistindo e ouvindo a gente aqui e tivesse gato, faça esse teste. Claro que você não vai chegar e encher
9: manda
8: o saco do gato.
9: Gente.
8: É, manda vídeo pra gente, seria legal.
7: É, boa.
8: O gato mostra pra você que ele te ama piscando duas vezes.
7: É tipo mandar beijo, né? Minha mãe fala que manda beijo.
9: Que maravilhoso.
8: Não é lindo isso? Claro, se for acordar o cara lá, ai, você me ama. Não, né? Mas se ele tanto descontraído...
9: Rubiá.
8: Oi.
9: Eu adorei essa história última aí. Eu não queria deixar você ir embora sem a minha pergunta daquela que não tem nada a ver com o seu tema, pode?
8: Vai.
9: Porque a gente está vendo aqui, ó, o Brasil é um dos países em que as pessoas mais ficam na rede social.
8: Aham.
9: 9 horas e 13 minutos por dia, absurdo, em média. É um absurdo internacional.
8: É.
9: Aí eu queria saber, dá pra gente medir, ou se você quiser trazer outro dia, tudo bem, se for muito longo. Dá pra gente medir o impacto da rede social que o ser humano usa na vida do gato e do cachorro?
8: Dá pra medir, e eu posso falar em três frases pra você. Hoje eles já aprenderam a derrubar o seu iPad, a desligar, dar tapa de desligar o seu celular... E eles arrancam até o fio da tomada.
9: Beleza.
7: Que é isso?
9: Agora, a última pergunta era, também tem caso de gato cachorro querendo usar o celular e a rede social?
8: Não, aí já acho uma forçação de barra. Tem muita IA que está fazendo vídeos fantásticos de bichinho dançando e bichinho assistindo, mas é IA, tá? O que você pode fazer é uma televisão com programas infantis ou com bichos e tal, e desde bebezinho eu mostrar aquilo para ele, Tem cachorro que se interessa, mas é mais raro, não é? É comum. Não dá para começar a fazer iPad para bicho, por favor.
5: Muito bem.
8: Bicho precisa não de natureza.
7: Ideia. É, né, Rubem? Não dá ideia, não dá ideia.
9: Mas acho que esse tema vale voltar, Rubem, porque eu imagino que a rede social tenha tirado a atenção dos bichinhos.
8: Com certeza, mas eles já estão dando um jeito ali, já estão manipulando e já estão protestando. Porque eu acho assim, a maior parte das pessoas que usam, na minha concepção, são jovens, né? E os jovens já são muito desencanados e desligados. Eles não são referências de tutores conscientes.
10: Muito bem.
9: Entendi. Mas acho que não é não só jovens.
8: Não, tem tiozinho também, né? Tem tiozinho também, né?
5: Na próxima coluna da Ruby, ela vai contar... Gata é fácil. Ela vai contar como você vai saber se a sua tartaruga, o seu hamster e o seu peixinho te ama. Você vai contar pra gente.
8: Eu vou pesquisar, mas eu tenho minha teoria já.
5: Olha.
8: É bem legal, é bem legal. Tá bom.
0: E assim encerramos o Amanhã TMC desta quinta-feira. O programa teve a minha apresentação, Diego Andrade. Muito obrigado pela sua companhia. Que seu dia seja leve, produtivo e cheio de boas notícias. Você fica agora com o Start TMC. Uma ótima quinta e até amanhã.
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1: Cinco horas, 5:01.
2: 5:01.
1: 5:01, relógio virou. Para você acompanhar o Start TMC bem cedinho com as principais notícias do Brasil, do mundo. Comigo, Fernanda Câmara, e também com Rafael Tebas. Muito bom dia, parceiro.
2: Muito bom dia, Fernanda. Muito bom dia para você que nos acompanha em todo o país. Você que está em Brasília, em Belo Horizonte, no Rio de Janeiro, no Recife, também em Curitiba, em São Paulo. Você, enfim, fica à vontade, mande a sua mensagem para a gente aqui no Start TMC. O nosso WhatsApp é 11972211001, e a gente vem com as informações para você começar o dia bem informado. Enfim, aqui no Start TMC, 5 horas e 2 minutos.
1: Senado aprova PEC que prevê fim da escala 6x1 e jornada máxima de 40 horas semanais.
2: Proposta de autoria de Erika Hilton prevê reduzir de 44 para 40 horas semanais a jornada máxima de trabalho no país.
1: Texto ainda precisa ser aprovado em segundo turno e promulgado pelo Congresso Nacional antes de entrar em vigor. Data da promulgação não foi definida. E esse é só um dos destaques que o Start TMC traz nesta quinta-feira, 15 de outubro, e tem mais.
2: Ministério Público Federal investiga restrições a publicações e contas de usuários nas redes sociais.
1: Meta e X terão que explicar os critérios usados para remover conteúdos e suspender perfis durante as eleições de 2026.
2: Flávio Bolsonaro apresenta notícia-crime contra a deputada eleita.
1: Representação contra Ana Elisa Santos Silva, eleita por Minas Gerais, aponta possível prática de crime eleitoral.
2: Decisão do STF sobre o governo do Rio pode ter efeitos até o próximo ano, até 2027.
1: Desdobramentos da disputa sobre o comando do Estado podem ultrapassar o segundo turno e influenciar o cenário político no próximo ano.
2: Novo ciclone deve provocar tempestades na região Centro-Sul.
1: Previsão indica chuvas volumosas e risco de queda de granizo em áreas da região.
2: Governo regulamenta marco legal da indústria de jogos eletrônicos.
1: Medida estabelece diretrizes para o setor e define regras para o desenvolvimento da indústria de games no Brasil.
2: Destaques internacionais agora: desabamento do teto de escola no Paquistão deixa 28 mortos, incluindo 27 alunos.
1: O acidente deixou outras 19 pessoas feridas, 5 em estado crítico. Crianças tinham entre 6 e 12 anos.
2: E no esporte, o Palmeiras venceu o Fluminense pela Copa Libertadores da América. É semifinal 2-1. O placar foi 2-1 no Maracanã. Pela Copa Sul-Americana, o Galo, o Atlético Mineiro, venceu o Montevideo City por 3-0. E hoje o Flamengo enfrenta o Estudiantes da Argentina pelo jogo de ida, também da semifinal da Libertadores, às 21h30, às 9h30 da noite. Com a cobertura, claro, aqui da TMC. Você que está no Rio de Janeiro aí, no 101.3, transmissão, como sempre, da TMC. 5 horas e 4 minutos.
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1: 5 horas e 4 minutos, previsão do tempo. Hoje eu vim de solzinho, hoje eu vim,
2: opa,
1: de amarelinho.
2: Aí sim.
1: Mas será?
2: É, não, não sei, gente. Aqui em São Paulo, a nossa audiência de São Paulo enfrentou muita chuva nas últimas horas.
1: Só se o amarelinho, o solzinho, estiver mesmo representando a natureza aí junto com o BemTV. Por que a previsão?
2: Agora, no Recife fez um solzão ontem, eu vi imagens da capital pernambucana, enfim.
1: É, então eu tô com Recife, vai.
2: Bora.
1: Mas eu vou começar a previsão do tempo pela região sul. Curitiba terá períodos de chuva ao longo do dia, com temperaturas entre 16 e 22 graus, e tem alerta para temporais com possibilidade de ventos fortes, granizo e alagamentos.
2: No sudeste, São Paulo vai ter muitas nuvens, pode chover também, principalmente à tarde e no final da tarde, ali às 18 horas, 5 da tarde, e também à noite. Olha só, os termômetros variam entre 18 e 25 graus hoje na capital paulista.
1: E no Rio de Janeiro, a previsão é de céu nublado, com pancadas de chuva e temperaturas entre 22 e 27 graus.
2: Já em Belo Horizonte, o sol aparece entre nuvens pela manhã, no entanto, pode de tempestade durante a tarde e a noite. A mínima vai ser de 20 graus e a máxima chega aos 29.
1: Aí em Brasília, a temperatura vai estar aí entre 20 e 29 graus e o dia começa com sol e névoa, seguido de aumento de nebulosidade. Apesar da baixa probabilidade de chuva durante o dia, há possibilidade de precipitação à noite.
2: E para a gente fechar aqui, Recife, muito sol, mas as nuvens também aparecem ao longo da tarde. Temperatura mínima de 25 e a máxima pode chegar a 31, como sempre, calorão no Recife. 5 horas e 6 minutos.
1: E a gente começa a girar os nossos assuntos e a nossa reportagem. O Ministério Público Federal abriu uma apuração para investigar possíveis restrições e publicações, restrições a publicações e contas nas redes sociais durante as eleições de 2026. As plataformas Meta e X terão que explicar os critérios utilizados para remover conteúdos e suspender perfis de usuários. Vamos com todas as informações com Murilo Hernandes.
3: A investigação começou depois de uma denúncia apresentada por 4 organizações da sociedade civil. Artigo 19, Conectadas Direitos Humanos, Sleep Giants Brasil e Contra o Z. Segundo as entidades, foram reunidos mais de 1000 relatos de usuários que tiveram publicações removidas, perfis bloqueados ou contas suspensas. Entre os afetados estariam jornalistas, comunicadores, veículos independentes de imprensa e organizações sociais. As organizações questionaram a falta de clareza nos critérios utilizados pelas plataformas e apontam possíveis falhas na moderação de conteúdo durante o período eleitoral. O tema também ganhou a esfera internacional. A campanha do presidente Lula anunciou que pretende acionar organismos internacionais contra a Meta, sob alegação de interferência da plataforma no debate eleitoral. A iniciativa amplia a pressão política sobre a empresa em meio à disputa presidencial. As denúncias ainda precisam ser verificadas. Por isso, a Procuradoria Federal dos Direitos do Cidadão deu prazo de 5 dias para que a Meta e o X apresentem esclarecimentos. O Ministério Público quer saber se as restrições ocorreram por decisões judiciais ou pelas próprias regras das empresas e como os usuários podem contestar os bloqueios. A apuração também vai avaliar se os procedimentos respeitam a liberdade de expressão e a participação da população no debate político. Por enquanto, não há uma conclusão sobre possíveis irregularidades. O objetivo é reunir informações e esclarecer as circunstâncias dos casos denunciados.
2: 5 horas e 8 minutos e a gente vai continuar movimentando os nossos assuntos, a nossa reportagem, como sempre, aqui no Brasil. E você também pode participar com uma mensagem no nosso WhatsApp, no 119-7221-1001. Você pode acessar também o nosso portal tmc.com.br com muita informação exclusiva, inclusive tem informação de bastidor, tem informação... enfim, com exclusividade, tem matéria especial, tudo lá no tmc.com.br. A gente vai mais uma vez movimentar os nossos repórteres, agora vamos para BH. Flávio Bolsonaro apresentou uma notícia crime contra a deputada federal eleita por Minas Gerais, a Ana Elisa. A representação aponta a possível prática de crime eleitoral e a Marina Matos tem as informações.
4: É isso, na representação, o candidato à presidência, Flávio Bolsonaro, do PL, afirma que a deputada do PT publicou nos dias 24 e 25 de setembro mensagens na rede social X sobre uma suposta tentativa de retirar de Nossa Senhora Aparecida o título de padroeira do Brasil. As publicações atribuíam essa iniciativa a bolsonaristas. A Justiça Eleitoral da cidade de Divinópolis, aqui no centro-oeste de Minas, enviou o caso à Polícia Federal para investigar a possível prática de crime eleitoral. A Justiça também solicitou à plataforma X que preserve os registros digitais das publicações questionadas. Flávio Bolsonaro também pediu uma medida para impedir que a Ana Elisa publicasse conteúdo sobre a eleição presidencial envolvendo notícias falsas até 25 de outubro. Só que a Justiça negou esse pedido, por considerar a solicitação muito genérica e abrangente. A decisão determina a investigação, mas não conclui que houve crime. Em nota, a assessoria de Anelisa afirmou que o processo corre em sigilo e que a deputada ainda não teve acesso ao inquérito. Segundo a equipe, essa não é a primeira tentativa de Flávio de silenciar Anelisa. A assessoria informou que ela vai se pronunciar quando tiver acesso aos autos.
1: E a gente vai acompanhar tudo como sempre, 5 horas e 10 minutos, Flávio Bolsonaro, ou melhor, agora a gente vai para o Rio de Janeiro com a Rebeca Renzi. A saga da decisão do governador do Rio de Janeiro ganha mais um capítulo. Uma possível decisão do STF pode não surtir efeito no segundo turno, mas é possível gerar consequências até o próximo ano. Vamos então com a Rebeca Renzi, que vai trazer todos os detalhes.
5: O PSD, partido de Eduardo Paes, entrou com uma arguição de descumprimento de preceito fundamental, a DPF, no Supremo Tribunal Federal, para tentar restabelecer o segundo turno da eleição para governador do Rio de Janeiro, previsto para o dia 25 de outubro. A nova ação ocorre após o Tribunal Regional Eleitoral do Rio confirmar no último sábado a vitória de Douglas Ruas, do PL, no primeiro turno, depois da retotalização dos votos. Com a anulação dos mais de 274 mil votos de Antônio Garotinho, determinada então pelo Tribunal Superior Eleitoral, Ruas passou de 49,27% para 50,88% dos votos válidos. O PSD contesta a exclusão dos votos de Garotinho do cálculo da maioria absoluta. O partido argumenta que o ex-governador estava na urna e recebeu votos dos eleitores que deveriam ser considerados na definição sobre a realização de um segundo turno. A disputa judicial começou após Garotinho, que teve o registro de candidatura indeferido, pedir para desistir do recurso que tramitava no TSE. Eduardo Paes classificou o movimento como uma manobra para beneficiar Ruas. Em 8 de outubro, por 5-2, o tribunal rejeitou a desistência, manteve o indeferimento da candidatura e determinou a anulação dos votos. Antes da nova DPF, o PSD já havia recorrido ao STF, mas o ministro Cristiano Zanin negou o pedido por entender que ainda não havia recurso extraordinário apresentado nem análise de admissibilidade pelo TSE. Agora, o partido pede, em caráter liminar, a suspensão da retotalização e a retomada da disputa em segundo turno entre Douglas Ruas e Eduardo Paes. A ação busca reverter o reconhecimento da vitória de Ruas ainda no primeiro turno.
2: Rebeca Renzi no Rio de Janeiro, nessa eleição, esse processo eleitoral marcado pela judicialização, né? Mais um caso então que vai parar na Suprema Corte do país e a gente vai aguardar então a decisão do Supremo Tribunal Federal, mas lembrando, como bem pontuou a Rebeca Renzi, que a tendência é que a decisão do TSE seja mantida. De qualquer forma, a gente vai, claro, acompanhar. 5 horas e 13 minutos, a gente vai lá para o Paraná, para Curitiba, com o Luiz Fernando Hanisch. Olha, isso, inclusive, uma informação aqui de grande preocupação. Um novo ciclone deve passar pela região centro-sul do país. Pode chover muito forte, tempestade, inclusive granizo. Luiz Fernando Hanisch.
6: Esse ciclone extratropical está associado a uma frente fria e deve mudar o tempo na região centro-sul do Brasil entre hoje e a sexta-feira. O Instituto Nacional de Meteorologia emitiu alertas para a região centro-sul do país nesses avisos divididos em cor amarela e laranja. O aviso de cor amarela prevê chuva até 50 milímetros por dia e rajadas de vento entre 40 e 60 km por hora em boa parte do Paraná, em todo o estado de Santa Catarina e também no Rio Grande do Sul. Na região gaúcha, o alerta vale para a Serra e também para a capital, Porto Alegre. Já um alerta laranja, que é considerado mais severo, indica chuva de 30 a 60 milímetros por hora ou acumulados de 50 a 100 milímetros por dia, além de vento forte, entre 60 e 100 km por hora com risco de queda de granizo. Também existe a possibilidade de queda de energia, a danos a plantações, além de alagamentos na faixa norte do Paraná e em toda a região que compete aos estados de São Paulo, Rio de Janeiro, Espírito Santo e até Minas Gerais. O Parque Nacional do Iguaçu, no último boletim divulgado à imprensa, informa que cerca de 15,7 milhões de litros d'água por segundo estão sendo medidos na queda d'água aqui em Foz do Iguaçu, no oeste do Paraná. O boletim desta quinta-feira ainda não foi divulgado, mas com toda essa chuvarada, existe a expectativa para que esse número seja ainda maior. Esses 15 milhões e 700 mil litros d'água por segundo já é a maior marca atingida pelas cataratas na vazão de 2026. Essa vazão fez com que a administração do parque retirasse a estrutura metálica das passarelas, que dão acesso até a Garganta do Diabo. Essa medida de segurança acontece para que a força da água não leve embora parte da estrutura metálica do local. Essas passarelas estão interditadas, mas o acesso ao Parque Nacional do Iguaçu continua garantido aos visitantes nos próximos dias.
1: Obrigada pelas informações, Luiz Fernando Hanisch. Bom, a gente vê aí, né, que os eventos climáticos extremos estão exigindo cada vez mais atenção e preparo. Agora a gente vem aqui para São Paulo, cerca de uma hora. Esse foi o tempo que o temporal que atingiu a capital paulista precisou para tumultuar, gente, a quarta-feira, de muita gente, deixando muitos estragos, muitos transtornos, e a reportagem que você vai ver sobre tudo o que aconteceu é do Marcos De Pato.
7: Quem estava nas ruas na hora do temporal viu a água acumular de forma assustadora. No túnel do Anhangabaú, dezenas de veículos ficaram empilhados com a passagem inundada. Equipes do Corpo de Bombeiros foram acionadas para fazer o atendimento de vítimas no local. De cima do viaduto, dava para se ter uma ideia do volume de chuva que caiu na Avenida 23 de Maio, no centro da cidade. Segundo a prefeitura, em apenas 40 minutos choveu na região o esperado para 11 dias no mês de outubro. De acordo com o Centro de Gerenciamento de Emergências Climáticas, foram registrados 42 milímetros de chuva. Por conta das ocorrências, a administração municipal suspendeu o rodízio de veículos. Na Zona Sul, a Avenida Ricardo Jafé ficou alagada. Motoristas que tentaram passar pelo trecho ficaram pelo caminho. E pessoas se arriscaram caminhando no meio da água. Pontos de alagamento também foram registrados na Avenida dos Bandeirantes, perto do aeroporto de Congonhas, o que deixou o trânsito complicado na região. No Parque Ibirapuera, o lago transbordou. A chuva também invadiu estações de metrô, como a Liberdade. Além dos chamados para atendimento de enchentes e quedas de árvores, também foram registradas duas ocorrências de desabamento. Na Brasilândia, uma pessoa morreu após o imóvel em que ela estava ser atingido por um deslizamento de terra. O outro caso foi registrado aqui no bairro Bela Vista. De acordo com informações da Polícia Militar, 3 de 12 imóveis que ficam no mesmo terreno foram atingidos com o desabamento da estrutura de uma obra que fica nos fundos. Ninguém ficou ferido.
1: Pois é, e aí além da chuva tem a força do vento, granizo, né, que pode aumentar ainda mais os estragos. Mas ao longo aqui da programação da TMC, a gente vai mostrar mais sobre como foi o temporal e também nós vamos atualizar a previsão do tempo para você se programar.
2: E Fê, a gente vai também ficar bastante atento e cobrar, óbvio, o poder público nas capitais brasileiras, e isso vale também, evidentemente, para São Paulo, porque a gente sabe que na primavera já começa a chover e no verão, então, é aquela chuva muito forte que sempre cai ao final da tarde. Então, como que as cidades se prepararam para esse momento, tendo em vista que o último verão foi muito difícil nesse sentido, né?
1: Chuvas parecidas com a que aconteceu ontem, mas com mais frequência no verão, né?
2: Exatamente, exatamente. Bom, vamos girar mais uma vez nossa reportagem. A gente sai de São Paulo e vai lá para o Recife. O governo regulamenta o marco legal da indústria de jogos eletrônicos e define diretrizes para o setor. Kennedy Lacerda.
8: O texto assinado pelo presidente da República estabelece regras após 2 anos da sanção da lei, em 2024. A regulamentação inclui medidas relacionadas ao financiamento de projetos e à formação de profissionais. O decreto traz diretrizes e prevê a criação da plataforma Game Brasil, voltada ao setor de jogos eletrônicos, e a oferta de cursos de graduação em 5 universidades federais. O texto também prevê uma chamada pública da financiadora de estudos e projetos, a FINEP, para fomentar startups e projetos. A regulamentação ainda aborda temas como acessibilidade, propriedade intelectual e o uso de jogos na educação e na saúde. Também estabelece diretrizes relacionadas à proteção de crianças e adolescentes no ambiente digital. O marco legal foi sancionado em 2024 e e abrange jogos eletrônicos para computadores, consoles e dispositivos móveis, como celulares e tablets. O texto não inclui apostas eletrônicas nem jogos de azar com premiação em dinheiro.
2: Kennedy Lacerda, portanto, trazendo a informação, e a gente vai continuar atento também, claro, nesse assunto. Olha só, muita gente participando já nessa manhã, no dia 15 de outubro de 2026. Cadê os teclados aí, Paco? Tem muita gente participando, enviando a mensagem, principalmente aqui no WhatsApp. Ó, a Renata Guimarães, lá em BH, dizendo que a TMC é companhia enquanto prepara as coisas para sair de casa. Obrigado, viu, Renata? O Fabrício Tavares, olha o que ele escreveu aqui, Fernanda.
1: Ai, meu Deus, lá vem, vamos ver.
2: Sempre escuto vocês no rádio. Hoje estou no YouTube. Imaginava vocês diferentes.
1: Ai, como será?
2: Mas será que pro bem ou será que pro mal, né?
1: Poxa, como será?
2: Será que é elogio ou não,
1: enfim? É, tem uma ambiguidade aí.
2: Ai, ai, ai. Também o Marcelo mandando mensagem de Brasília, lá na Asa Sul, na capital do país, começando a rotina, começando o dia e já indo pro trabalho. 5 horas e 20 minutos, vai chegar cedinho no trabalho hoje. Valeu, Marcelo.
1: O Rui, de Portugal, para variar, está aqui. Muito obrigada pela sua audiência mais uma vez. Rui, ele está falando bom dia, Tebas, Fernanda, ótima quinta-feira a todos. E temos aqui também o Marcelo Ribeiro, do Paraná, falando sobre temporais. Ele falou que preocupa muito, a gente nunca sabe se vai ser uma chuva forte, se vai ter granizo, árvore caída, alagamento, enfim. Mas que o melhor é se prevenir do que esperar o problema acontecer, que foi o que você estava falando, para o poder público se preparar, já que o verão vem aí, as chuvas com esses temporais são mais frequentes. Também está dando bom dia aqui, Fernanda Tebas, a Patrícia Nascimento, de São Paulo. Quem mais? Eduardo Martins, de Curitiba. Luciana Ferreira, de Belo Horizonte. Bom dia, Tebas, Fernanda. Já estou preparando o meu café para sair para trabalhar e ouvindo o Start TMC.
2: Cláudio, de BH também. Por enquanto, tempo bom por aqui em Belo Horizonte. Aí sim, aí sim. O Celso também mandando mensagem de bom dia aqui, nos agradecendo pelo jornal. Aliás, eu estou encucado com essa mensagem do Fabrício.
1: Mas, menino,
2: imaginava vocês diferentes. Você vê que ele não elogiou aqui, né? Ele só falou que imaginava de...
1: Então mande a sua mensagem para o 11972211001 e fale como você imaginava a gente. Você, Fabrício, fale também como você imaginava a gente.
2: Manda aí.
1: Bom, 5 horas... Isso que a gente está sentado, né? Será que ele vê a gente no Paulista?
2: É, no Paulista TMC, se você for de São Paulo, que é realizado muitas vezes em pé.
1: O Fabrício é da onde?
2: Fabrício é de São Paulo. Deixa eu pegar certinho aqui. Não, Rio de Janeiro.
1: Rio de Janeiro.
2: Rio de Janeiro.
1: Rio de Janeiro.
2: É, então fica ligado. Bom, 5 horas e 23 minutos, TMC, compromisso com a verdade.
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1: 5 horas e 24 minutos, Start TMC para você de São Paulo, Brasília, Rio de Janeiro, Curitiba, Belo Horizonte e Recife. E um assunto que a gente, claro, vem falando aqui ao longo do tempo aqui, inclusive com o nosso analista político Bruno Rizzi. Pois bem, o Senado aprovou em 2 turnos a proposta que acaba com a escala de trabalho 6x1. O texto agora segue para promulgação pelo Congresso Nacional e todos os detalhes você terá com Bruno Tibério.
13: Pois é, a votação terminou com 75 votos favoráveis e apenas um contrário nos 2 turnos. O único senador que votou contra foi Hamilton Mourão, do Republicanos do Rio Grande do Sul. Flávio Bolsonaro, do PL, votou a favor da proposta depois de mudar de posição sobre o assunto. Ele participou da votação de forma remota. O texto reduz a jornada máxima de trabalho de 44 para 40 horas semanais e garante 2 dias de descanso por semana, além de manter os salários. A mudança vai ser gradual. A jornada cai para 42 horas semanais após 2 meses da promulgação e chega a 40 horas após 1 ano e 2 meses. A votação em 2 turnos no mesmo dia foi possível depois que os senadores aprovaram um calendário especial para acelerar a tramitação. Então, como o texto já havia passado pela Câmara dos Deputados e não sofreu alterações do Senado, a próxima etapa agora é a promulgação. O presidente do Senado, Davi Alcolumbre, afirmou que ainda não há uma data definida para essa cerimônia. Volto com vocês aí no estúdio.
2: Bruno Tibério no Salão Azul do Senado Federal. A TMC vai continuar acompanhando essa PEC, portanto, que foi aprovada no Congresso Nacional, né, no Senado na noite de ontem, mas ainda falta esse passo importante, a promulgação, e a gente vai acompanhar. A gente vai continuar em Brasília, inclusive, porque além da 6x1, também outra pauta que dominou os corredores do Congresso é a PEC da Segurança Pública. A oposição quer aproveitar a votação da PEC da Segurança para retomar o debate sobre a redução da maioridade penal no Brasil. Murilo Hernandes tem as informações.
3: A emenda foi apresentada nesta quarta-feira, dia 14, pelo senador Rogério Marinho, do PL do Rio Grande do Norte, líder da oposição e coordenador da campanha presidencial de Flávio Bolsonaro. O texto propõe reduzir a maioridade penal de 18 para 16 anos. Em crimes como homicídio qualificado, estupro, tráfico de drogas e participação em organizações criminosas, a responsabilização poderia começar nos 14 anos, conforme as condições previstas na proposta. A iniciativa retoma um projeto apresentado por Flávio Bolsonaro em 2019, que ainda tramita no Senado. Agora, a oposição quer incluir a discussão na PEC da Segurança Pública, que segue para o plenário após análise da Comissão de Constituição e Justiça. Flávio defende que os adolescentes envolvidos em crimes graves respondam pelos próprios atos e cobra apoio do presidente Lula e do PT. Rogério Marinho também criticou o governo e afirmou que o debate sobre a segurança ganhou força perto do segundo turno, enquanto propostas de endurecimento penal seguem sem avançar. Na justificativa da emenda, o senador cita uma pesquisa do Datafolha de junho, segundo a qual 79% dos brasileiros apoiam a redução da maioridade penal. A votação da emenda ainda depende da tramitação no Senado. A oposição pretende usar esse debate para cobrar uma posição dos parlamentares sobre o tema.
1: Obrigada pelas informações. A gente também vai continuar acompanhando esse e outros assuntos. E o presidente Lula divulgou uma carta direcionada às famílias evangélicas em que reafirma pautas sociais, o fim das BETs e também sobre a PEC que trata o fim da escala 6x1. Direto de Brasília, o repórter Rafael Felitti traz para a gente todos os detalhes dessa carta.
14: O documento foi divulgado em meio aos esforços da campanha para reduzir a rejeição e aproximar o governo desse segmento religioso. A iniciativa foi elaborada a pedido e com apoio da Frente de Evangélicos pelo Estado de Direito. Na mensagem, Lula afirma que não é evangélico, mas destaca seu total respeito por todas as crenças e religiões. Ele enfatiza que tem em comum com os fiéis o compromisso de cuidar das famílias e fortalecer os lares do país. Entre as ações de governo citadas no texto, o presidente destaca o combate às apostas online e às bets, afirmando que a medida protege as famílias. Lula defende também o fim da escala de trabalho 6x1 e a garantia de 2 dias de descanso semanal. Segundo a carta, mais tempo livre permite reforçar os laços familiares e garante aos evangélicos mais tempo para frequentar cultos. O presidente reafirma ainda compromisso com a proteção das mulheres e o combate ao crime organizado. Por fim, Lula pede que os eleitores peçam discernimento a Deus no momento de votar nas eleições. Além da carta aos evangélicos, o presidente nacional do PT, Edinho Silva, afirmou que o presidente Lula também deve divulgar, nesta semana, uma carta direcionada aos católicos.
2: 5 horas e 29 minutos e a gente agora vai para os principais destaques dos principais jornais do Brasil, os portais brasileiros, começando pelo nosso, pela TMC, tmc.com.br é o nosso portal e a nossa manchete nesse momento é a seguinte: Senado aprova a PEC do fim da escala 6x1 e ali você encontra vários outros destaques sobre esse assunto, claro, um dos principais assuntos do dia e a gente vai abordar, inclusive, com a análise daqui a pouquinho do Bruno Rizzi.
1: E esse também é o assunto da capa do UOL. Senado aprova o fim da escala 6x1 com votos de governo e oposição.
2: Agora a gente vai para o destaque da Folha de São Paulo. O Senado aprova o fim da 6x1 em vitória de Lula a 11 dias da eleição. O placar foi de 75-1. E o líder do PL diz que, se eleito, Flávio Bolsonaro apoiará pagamento por hora. Esse é o destaque da Folha.
1: E o destaque do Globo também é esse, com uma pergunta aqui: quando a folga a mais passa a valer? Jornada de 40 horas é para todo trabalhador? Então esse também é o assunto da capa do O Globo.
2: É, eu vou aproveitar para responder essa pergunta que o Jornal Globo trouxe aqui, para que você que nos acompanha fique bem informado. Ainda falta a promulgação, tá? Da PEC que trata do fim da escala 6x1. É um passo ainda que tem que ser feito. Claro que é um rito, né? Faz parte desse processo, mas ainda falta a promulgação. Isso é fundamental pontuar. Além disso, a gente também vai aguardar, vai acompanhar quais serão as declarações, os posicionamentos também do presidente do Congresso Nacional, Davi Alcolumbre, que, enfim, colocou em votação depois de muita pressão, e também, obviamente, que Hugo Mota, presidente da Câmara, deve se pronunciar, porque a PEC, né, a proposta de emenda à Constituição, passou pela Câmara inicialmente. Ela foi aprovada na Câmara e depois chegou ao Senado Federal. 5 horas e 31 minutos, TMC, compromisso com a verdade.
1: O governador eleito do Rio, Douglas Ruas, já começou os primeiros passos para a transição de governo e conversas com o governo interino. As secretarias estaduais têm até o fim de outubro para a entrega de diagnósticos das finanças e as prioridades das pastas. Vamos agora com o Rafael Alves.
15: O vice do Rio, desembargador Ricardo Couto de Castro, definiu as regras e os responsáveis pela transição de governo para a gestão do governador eleito, Douglas Ruas, do PL. As definições foram publicadas em um decreto publicado nesta quarta-feira no Diário Oficial do Estado. A Comissão de Transição Governamental vai ser presidida pelo atual secretário de Estado da Casa Civil, Flávio Willemann. Além dele, também integram o grupo os secretários de Planejamento e Gestão, Rafael Abreu, de Fazenda, Guilherme Mercês, de Infraestrutura e Obras Públicas, Pablo Gonçalves, o subsecretário da Casa Civil, Sérgio Pimentel, além do Procurador-Geral do Estado, Bruno Duban. O governador eleito vai poder indicar até 5 representantes para a equipe de transição, coordenada pela gestora pública e socióloga Maria Gabriela Bessa. Os documentos devem apresentar a situação das contas públicas, o andamento dos programas e projetos e, principalmente, as prioridades para os 3 primeiros meses do novo mandato. Nessa terça-feira, Douglas Ruas e Ricardo Couto tiveram uma

0: que a gente não precisa, para divergir, atacar ao seu adversário, atacar o outro parlamentar. Então, se eu puder deixar um legado na presidência da Assembleia, é de uma Assembleia pacificadora, que as divergências se atenham às ideias e sem ataques entre um e o outro.
1: Ainda nessa terça, Ruas anunciou o primeiro nome que vai compor seu secretariado, a vice-governadora eleita Fernanda Loback. Ela é vereadora em Niterói e vai comandar a Secretaria de Estado da Inclusão e da Mulher.
2: 5:34. Deixa eu só voltar aqui ao assunto da PEC, que trata do fim da escala 6x1, aprovada no Senado, né? Porque há uma transição aí. Esse é um ponto importante. Então, 2 meses depois da publicação da emenda constitucional, em fevereiro do próximo ano, o limite semanal de trabalho vai cair de 44 para 42 horas semanais. A jornada máxima de 40, então, passará a valer 12 meses depois da primeira etapa. Então, em dezembro de 2027. Isso é muito importante porque é o chamado período de transição. Então, eu vou repetir isso, hein? Vou repetir porque é uma informação fundamental. 2 meses depois da publicação, em fevereiro, então, desse próximo ano, o limite cai de 44 para 42 horas. E depois de 12 meses, lá em dezembro do próximo ano, 2027, é que nós teremos as 40 horas passando a valer. Isso é realmente importante porque há esse período de transição, então, para que as regras sejam efetivamente cumpridas. E óbvio que a gente vai acompanhar, porque ao longo desses meses muita coisa vai ser votada, tanto na Câmara como também do Senado, que pode mudar de alguma forma também a dinâmica do trabalho, do nosso dia a dia, enfim.
3: Exatamente, não está nada definido, ainda tem etapas.
2: Algumas etapas que precisam ser cumpridas e que foram já definidas nessa PEC, dessa proposta de emenda à Constituição, que foi aprovada então já na Câmara e ontem foi aprovada também no Senado, mas eu repito, falta a promulgação. 5:36, TMC, compromisso com a verdade.
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1: 5:40, Start TMC no ar de novo para você que está em São Paulo, Brasília, Rio de Janeiro, Curitiba, Belo Horizonte, Recife, com os nossos principais assuntos e o nosso giro de repórteres. Pois bem, depois de analisar o depoimento da vítima e outras provas, a Justiça do Rio concluiu que houve estupro coletivo e condenou 4 homens a 15 anos de prisão. O juiz também destacou que os acusados combinaram a ação antes da chegada do adolescente ao apartamento sem que ela soubesse do plano. Vamos então com todas as informações com a Luísa Rodrigues.
2: A Justiça do Rio condenou 4 homens a 15 anos de prisão em regime fechado pelo estupro coletivo de uma adolescente de 17 anos em Copacabana, zona sul do Rio. Os condenados são Bruno Felipe dos Santos Alegrete, João Gabriel Xavier Bertô, Matheus Veríssimo Zuel Martins e Vitor Hugo Oliveira Simonim. A sentença manteve a prisão preventiva dos 4 e determinou que eles paguem juntos uma indenização por danos morais à vítima, equivalente a 40 salários mínimos. O crime aconteceu em 31 de janeiro, em um apartamento no bairro. A adolescente contou que havia combinado um encontro sexual com um rapaz com quem já tinha se relacionado, mas outros homens entraram no local. Segundo o relato, ela foi agredida, imobilizada e impedida de sair, mesmo depois de dizer que não queria continuar e pedir que eles parassem. Os 4 admitiram ter mantido relações sexuais com a jovem, mas alegaram que houve consentimento. Na sentença, o juiz João Zacarias de Sá destacou que o relato da vítima foi coerente e teve apoio de outras provas, incluindo exames médicos que apontaram lesões físicas. Na sentença, o juiz condenou os 4 por estupro qualificado e os absolveu da acusação de cárcere privado por entender que esse crime já estava incluído na condenação por estupro. O magistrado destacou ainda que houve premeditação e que os acusados combinaram a ação antes da chegada da adolescente ao apartamento, sem que ela soubesse do acordo. A justiça também rejeitou a alegação da defesa de que a adolescente teria inventado a denúncia por medo de um vídeo divulgado. Um adolescente envolvido no caso recebeu em abril uma medida de internação por 6 meses. Matheus Veríssimo e Vitor Hugo Oliveira Simonim também são alvos de outras denúncias de estupro registradas depois que o caso veio a público. Em nota, a defesa de Vitor Hugo criticou o vazamento da sentença antes da intimação oficial dos advogados e pediu que a justiça apure o caso, citando episódios anteriores de divulgação de vídeos e áudios dos interrogatórios. A defesa também disse que não faria outras manifestações sobre o processo por ele tramitar sobre segredo de justiça. A reportagem da TMC tenta contato com a defesa dos demais citados.
3: 5:44, e você pode mandar sua mensagem, você sabe, aqui no Start TMC. Já a gente vai fazer mais um giro, portanto, mas antes, manchetes aqui do Start TMC. Você que está acordando agora, está indo para o trabalho, para você começar o dia bem informado. O Senado deve votar hoje a PEC da Segurança Pública, considerada prioritária pelo governo Lula, que pretende criar o Ministério da Segurança Pública após a aprovação. A proposta prevê integrar as forças de segurança no combate ao crime organizado, além também de medidas mais rígidas contra as facções criminosas. O texto também abre caminho para a criação de polícias municipais e amplia a atuação da PRF, a Polícia Rodoviária Federal. Para ser aprovada, a gente lembra aqui, contextualiza, a PEC precisa de pelo menos 49 votos favoráveis em 2 turnos.
1: E a primeira pesquisa Quest sobre o segundo turno da eleição presidencial mostra Flávio Bolsonaro com 46% das intenções de voto contra 44% do presidente Lula. Os dois estão tecnicamente empatados, considerando a margem de erro de 2 pontos percentuais. Os votos brancos e nulos somam 9%, enquanto 1% dos entrevistados está indeciso. E o levantamento, só para você ter uma ideia, ouviu 2.154 eleitores entre os dias 10 e 13 de outubro, com um nível de confiança de 95%.
3: E o presidente do TSE, Cássio Nunes Marques, determinou o restabelecimento imediato do canal Exército do Lula no WhatsApp, administrado pelo deputado André Janones e com mais de 4 milhões de inscritos. A decisão permite novas publicações e também a entrada de seguidores, sem a necessidade de aguardar 48 horas após o registro da Justiça Eleitoral. Com a mudança, o canal Tropa do Flávio, ligado à campanha de Flávio Bolsonaro, também continuará no ar.
1: E o desmatamento mundial caiu 15% em 2025, com a perda de pouco mais de 7 bilhões, ou melhor, 7 milhões de hectares de florestas, segundo o relatório da Forest Declaration. A maior redução ocorreu na América Latina e no Caribe, onde a área desmatada diminuiu 28%, apesar da região ainda concentrar grande parte da destruição. Os especialistas alertam, porém, que o avanço pode ser revertido por mudanças políticas e que o mundo segue distante da meta de eliminar o desmatamento até 2030. Além disso, o El Niño pode agravar as secas e os incêndios florestais em regiões tropicais. Agora são 5 horas e 46 minutos.
3: Agora é hora de marcas e consumidores com João Faria.
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4: Olá, as agências de publicidade estão na pauta dos nossos boletins aqui no Start TMC, porque o assunto desde segunda-feira é sobre as expectativas para esse último trimestre do ano, período que tem segundo turno, Black Friday, Natal, enfim, muita coisa para acontecer nessa reta final. Nós já ouvimos as agências Ogilvy, Artplan, Crispin. E nesta quinta-feira é a vez da Lola TBWA. O Aldo Pini, diretor de operação e estratégia da Lola, fala dos muitos eventos que vêm por aí e como a Lola está se preparando para o período.
5: Chegamos no último trimestre do ano e esse vai ser pedreiro. A gente tem eleição, tem Black Friday, tem Natal, disputando atenção e investimento praticamente ao mesmo tempo. A mídia vai ficar mais cara, as pessoas vão ficar mais saturadas e ser percebido no meio desse cenário todo vai ser muito mais difícil. E do outro lado, a cobrança vai ser totalmente oposta. É sobre eficiência, sobre velocidade, sobre resultado. Como foi o ano inteiro, né? E é nesse paradoxo que as agências e os anunciantes vão ter que operar nos próximos 3 meses. Aqui na Lola, a gente está usando e apostando na tecnologia para ganhar velocidade e eficiência, mas com um objetivo bem claro: sobrar espaço para aquilo que realmente importa. Ideia boa, contexto, sensibilidade e relevância cultural. Porque nesse final do ano, não vai ganhar quem produzir mais, mas quem conseguir ser impossível de ignorar.
4: Gostei dessa participação do Aldo, é justamente isso. Chamar a atenção hoje, com tantas informações circulando, é o grande desafio das marcas. E nada como a criatividade das agências para surpreender e mexer ali no ponteiro. Amanhã, nós vamos encerrando a pauta sobre as expectativas das agências para o último trimestre. É a vez da agência Dom. Até lá.
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3: E você participa aqui com mensagem para gente no nosso WhatsApp. São várias e várias e várias mensagens aqui no WhatsApp. Eu sempre reforço que estamos também com imagem no YouTube, no arroba TMC News BR. Deixa o like, gente, deixa o like, vem com a gente aqui no Start TMC. O Agnaldo aqui mandando um bom dia no Rio de Janeiro, dizendo: hoje tem Mengão, é o Flamengo em campo pela Libertadores hoje. Aliás, você aí do 101.3 no Rio de Janeiro, jogaço, semifinal de Libertadores com a cobertura, com a transmissão da TMC. Também o Marcos Lima mandando aqui mensagem, ele é de São Paulo, indo da ZL para Guarulhos. Bora trabalhar, Marcos Lima, obrigado pela sua mensagem. Rui, lá em Lisboa, Portugal, também participando. Enfim, tem muita gente por aqui também no YouTube. No WhatsApp tem o Álvaro, que é de São Paulo. O Ângelo Nakamura, também na capital paulista, já indo para o trabalho. Esse dia, né? Dia 15 de outubro, agora são 5h50, tá cedinho, mas tem muita gente já indo trabalhar.
1: Você sabe o que acabou de chegar aqui também?
3: O quê?
1: Nosso cafezinho.
3: A Fernanda Câmara, gente, ela é demais. Ela é demais. Obrigado
1: um
3: pelo café, parceiro.
1: É o nosso cafezinho bem quentinho.
3: Saúde, hein? Bom café para todos. Bom dia para você que,
1: gente,
3: nos acompanha no Dial, no YouTube, no aplicativo da TMC.
1: Ô,
3: bom
1: Paco,
3: café.
1: Tem o O café aí no bule.
3: Nossa, mas veio bom esse café, hein?
1: Veio bom, né?
3: Veio gostoso. Veio
1: aquele
3: gostoso.
1: Café de fazenda, você sempre traz aí pra gente.
3: Café de fazenda.
1: É, aquele mata. Cheirinho de mato.
3: Sei,
1: de
3: bom,
1: você acordando
3: bom.
1: De madrugada ouvindo o Start TMC e colocando o cafezinho assim.
3: Tem gente que gosta da média, né? A famosa média em São Paulo. Aliás, tá aí uma boa reportagem, né? Em cada capital do país, as pessoas chamam o café com leite de um jeito. Aqui em São Paulo, você vê uma média, é o café
1: tem
3: com
1: o
3: leite.
1: Tem o pingado também,
3: tem o pingado,
1: né?
3: Também é café com leite.
1: É, tem...
3: Em BH, por exemplo...
1: Eu quero saber, gente.
3: O pessoal fala bastante pingado. Mas,
1: pingado,
3: enfim,
1: em Belo Horizonte também?
3: Muita gente. Não todos, mas muita gente usa a expressão pingado. Em São Paulo, a média. E tem gente que gosta da média, por exemplo, com café coado.
1: Eu.
3: Você.
1: Eu gosto coado.
3: Tem gente que prefere com café expresso.
1: Olha o
3: Paco
1: colocando aí, ó. Ou eu que tô ouvindo
3: acho
1: coisa.
3: Acho que tá...
1: Ah, não, é, não, ele tá colocou aí. Sim. Girando, então, os nossos assuntos junto com um bom cafezinho, nós vamos lá para Curitiba agora. As importações de veículos elétricos pelo Paraná cresceram mais de 7.300% em setembro, na comparação com o mesmo mês de 2025. Então, nós vamos com todos os detalhes de Curitiba com o Leonardo Gomes.
6: As compras movimentaram cerca de 83 milhões de dólares no período, com predominância no ranking de compradores, de clientes, a China e também de Hong Kong, responsáveis por quase 97% do total, segundo estudo da Fecomércio aqui do Paraná. A China liderou as vendas ao estado com 48 milhões e 200 mil dólares, o equivalente a 58% das importações de elétricos. Em setembro do ano passado, o valor havia sido de apenas 679 mil. $1.200. Hong Kong respondeu por mais de 32.300 mil dólares, enquanto a Alemanha registrou 2 milhões e 600 mil dólares. O avanço também foi expressivo entre os modelos híbridos. As importações de veículos, ou seja, a combustão, mas também elétricos, alcançaram quase 95 milhões de dólares. Uma alta expressiva, hein? Quase 8.600% a mais. Isso em uma alta de 12 meses. Já os híbridos plug-in movimentaram 68 milhões e 400 mil dólares no mês. Apesar do crescimento das compras de veículos eletrificados, a balança comercial do Paraná fechou setembro no vermelho. O estado movimentou 4 bilhões e 300 milhões de reais em transações com o exterior. As exportações somaram um pouco mais de 2 milhões e 100 mil dólares, enquanto as importações chegaram a 2 bilhões e 200 mil dólares, um pouquinho a mais, né? Só que aí gerou um déficit de 109 milhões de dólares.
3: 5 horas e 53 minutos. Depois desse destaque de economia, a gente vai para esporte. Esporte aqui no Start TMC com o Lucas Escórcio. O seu Palmeiras está imparável.
1: Nossa,
3: hein?
1: Meu Palmeiras está voando igual o Bentivi.
3: Tá voando baixo.
1: Tá voando
3: ontem
1: baixo.
3: Ontem o Fluminense recebeu O Fluminense recebeu o Palmeiras no Maracanã. Maracanã lotado, abarrotado, linda festa da torcida tricolor, mas o Palmeiras foi lá e venceu. 2x1 Palmeiras. Resultado espetacular, porque agora o segundo jogo é na Casa Alviverde na semana que vem, com a cobertura, com a transmissão da TMC, e o Palmeiras com o pé, então, na final da Libertadores da América. E hoje o Flamengo entra em campo contra o Estudiantes lá na Argentina, em La Plata. Lucas Escórcio conta tudo.
7: Fala, amigos ligados no Start TMC. Vamos atualizar as notícias do esporte. Ontem foi noite de Libertadores. O Palmeiras foi até o Maracanã enfrentar o Fluminense pelo jogo de ida das semifinais. O Palmeiras não jogou bem. O Fluminense dominou grande parte do jogo, teve mais posse de bola, finalizou muito, mas foi pouco efetivo. Nas poucas escapadas, o Palmeiras garantiu o resultado. O primeiro gol saiu aos 45 do primeiro tempo com ele, Flaco Lopes. No segundo tempo, aos 40, o Palmeiras ampliou o marcador, fez 2-0 com Marlon Freitas. O confronto só ainda está em aberto por conta de uma falha do Carlos Miguel aos 48 do segundo tempo pro gol de Wesley Natan. O confronto terminou em 2-1. Jogo de volta é na semana que vem no Nubank Park. Um empate já garante o Verdão na grande final da Libertadores. A outra semifinal será disputada hoje, às 21h30 da noite, o Flamengo enfrenta o Estudiantes na Argentina. Mais tarde, volto com atualizações sobre a Copa Sul-Americana.
3: Beleza.
1: E o pessoal gostando aqui, os palmeirenses, lógico, né? Dessa vitória do Palmeiras e já tá esperando o que, que vem pela frente. Tá esperando vitória, tá esperando erguer taça.
3: E é possível, claro, a gente tem que esperar, porque o Fluminense é uma grande equipe, o Estudiantes da Argentina também é uma equipe gigante, inclusive quem tem várias Libertadores no currículo. Mas existe sim uma tendência de, mais uma vez, Palmeiras e Flamengo se encontrarem na grande final da Libertadores da América. E de novo no Centenário, estádio que é um clássico do futebol sul-americano e que fica em Montevidéu. É um jogo só a final. Existe essa possibilidade, a gente vai acompanhar. Muito bom.
1: Os palmeirenses estão gostando. Se for essa final aí, vai ser um jogaço,
3: jogaço,
1: né?
3: Jogaço. Aliás, eles já se enfrentaram exatamente nesse estádio. E o Palmeiras. Palmeiras foi campeão no estádio Centenário da Libertadores da América em uma final que foi realizada entre as duas equipes. Vou até pegar o ano aqui, Palmeiras e Flamengo, final da Libertadores Centenário.
1: Quem sabe a vitória não se repete.
3: Final da Libertadores Centenário, foi em 2021, Palmeiras 2, Flamengo 1,
1: aí,
3: no estádio Centenário em Montevidéu.
1: Quem sabe agora não seja 3.
3: E alguns anos antes, em 2019, em Lima, no Peru, o Flamengo foi a Lima e venceu o River Plate da Argentina por 2-1. Eu fiz a cobertura desse jogo, inclusive. Bom, 5 horas e 57 minutos. Esporte também aqui no Start TMC. 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
24: vamos com os principais fatos, com as principais notícias, tudo que foi, tudo que está sendo destaque aqui na capital pernambucana, no estado. 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
1: 6:02, Start TMC para você que está acompanhando desde as 5 horas da manhã e nós vamos até as 7 horas da manhã com os nossos principais assuntos. Então vamos com os nossos destaques de hoje. Senado aprova PEC que prevê fim da escala 6x1 e jornada máxima de 40 horas semanais.
2: Proposta de autoria de Erika Hilton prevê reduzir de 44 para 40 horas semanais a jornada máxima de trabalho no Brasil.
1: O texto ainda precisa ser aprovado em segundo turno e promulgado pelo Congresso Nacional antes de entrar em vigor. Data da promulgação ainda não foi definida.
2: Senado vota hoje a PEC da Segurança Pública.
1: Proposta prevê a integração das forças de segurança no combate ao crime organizado, medidas mais rígidas contra facções e criação de polícias municipais.
2: E a pesquisa Quest mostra Flávio Bolsonaro com 46% e Lula com 44% no segundo turno.
1: Pesquisa divulgada nesta quarta-feira indica empate técnico entre os candidatos à presidência, considerando a margem de erro de 2 pontos percentuais.
2: Decisão do Supremo Tribunal Federal sobre o governo do Rio pode ter efeitos até 2027, próximo ano.
1: Desdobramentos da disputa sobre o comando do Estado podem ultrapassar o segundo turno e influenciar o cenário político no próximo ano.
2: Novo ciclone deve provocar tempestades na região centro-sul.
1: Previsão indica chuvas volumosas e risco de queda de granizo em áreas da região.
2: Destaques internacionais, desabamento do teto de escola no Paquistão deixa 28 mortos, incluindo 27 alunos.
1: Acidente deixou outras 19 pessoas feridas, 5 em estado crítico. Crianças tinham entre 6 e 12 anos de idade.
2: E no esporte, a gente citou há pouco aqui, o Palmeiras venceu o Fluminense no Maracanã 2-1 pela Libertadores da América. Na Sul-Americana, o Atlético Mineiro bateu o Montevideo City por 3-0. E hoje tem Mengão, o Flamengo enfrenta o Estudiantes da Argentina em La Plata pelo jogo de ida, então, da semifinal da Libertadores da América. 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
1: 6:04, a vinheta já anunciou a presença de Bruno Rizzi. Bruno Rizzi foi aprovado, então, aí a escala 6x1, olha ele aí já com a gente, conectadíssimo. É claro que esse deve ser o seu principal destaque.
2: Ele não para, ontem esteve na TMC lá no Recife, TMC Pernambuco, e hoje já aqui no Start TMC pela manhã.
1: Ele não para, ele não dorme. Tudo em nome da notícia, da informação, para você que acompanha o Start TMC.
2: Esse fundo dele pode ser São Paulo, Recife, Júpiter, Saturno, enfim. E aí, Rizzi, bom dia.
1: Se tiver um Wi-Fi, tá ótimo.
3: É isso, é onde estiver a TMC, é isso aí. Bom dia, Fer, bom dia, Tebas.
1: Bom dia.
3: Bom dia ao nosso ouvinte, espectador. É isso, né? Acho que os principais temas aí, uma grande chuva de temas importantes ontem. A gente teve aí essa grande leva de aprovações caminhando ontem, né? Ou projetos com minimamente caminhando favoravelmente para o governo, como a questão da PEC da Segurança Pública, a escala 6x1, a tão falada PEC da escala 6x1, aprovada com uma votação muito expressiva. Como a gente falou, se pautasse, seria aprovada e seria vitória por lavada, não deu outra, teve um voto contrário apenas, e claro, falar também dos outros projetos e o porquê desse movimento de várias aprovações ontem, né? E além disso, também trazer para vocês detalhes, claro, da Pesquisa Quest, que veio com algumas surpresas e algumas percepções positivas e negativas para ambos os lados, a gente vai detalhar aqui para vocês.
1: Daqui a pouquinho a gente volta então com todos esses detalhes que você prometeu pra gente. A gente vai cobrar, hein? Bruno Rizzi, agora a gente vai com Rafael Felitti, justamente pra falar desse assunto, né? Então, daqui a pouquinho a gente vai com o Rafael Felitti. E tem uma questão aqui da Amanda Valer, do Rio de Janeiro, que ela perguntou o seguinte, Rafael Tebas.
2: Manda lá, manda lá.
1: Quando começa a valer o fim da escala 6x1? Então, segundo o texto, o fim da escala 6x1 passa a valer 60 dias após a promulgação da PEC, mas as empresas vão ter até 14 meses para se adaptarem aí às novas regras, lembrando que ainda não tem data definida para promulgação.
2: Exatamente, só para a gente pontuar, e o Rafael Felitti, que já está conectado, vai confirmar a informação. Em fevereiro, do próximo ano, 2027, o limite semanal de trabalho vai cair de 44 para 42 horas, mas só em dezembro do ano que vem é que as 40 horas passarão a valer, porque há uma transição. É isso, né, Xará?
4: É isso, Rafa, é isso, Fernanda. Muito bom dia para vocês, bom dia para todo mundo que está com a gente aqui no Start TMC. Olha, o presidente do Senado, Davi Alcolumbre, pelo menos pretende promulgar essa proposta de emenda à Constituição que acaba com o fim das escala 6x1 na próxima terça-feira, dia 20 de outubro. Vamos ver se ele vai cumprir esse prazo. E aí, a partir dessa promulgação, começa a contar aquele prazo de 60 dias, né? Para que haja essa queda das 44 horas semanais para 42 horas semanais. Essas 42 horas semanais vão por mais 14 meses, ou seja, por um ano e dois meses, e após esse prazo, começa a jornada cai para 40 horas semanais, que é o limite ali definido pela PEC. Além disso, já após esse prazo inicial de 60 dias, já a escala 6x1 já cai de uma vez por todas e vira uma escala 5x2. Então, ou seja, daqui a. Se na terça-feira, dia 20 de outubro, Alcolumbre de fato promulgar essa PEC, 60 dias depois, o trabalhador que hoje trabalha em regime 6x1 vai para um regime 5x2, em vez de 44 horas semanais, ele vai trabalhar em 42 horas semanais. Como vocês já haviam falando, essa PEC foi aprovada ontem com ampla maioria, 75 votos favoráveis e um voto contrário do senador Hamilton Mourão, foi o único que se posicionou contra a PEC, né? A oposição ao longo desse processo tentou adiar de alguma forma essa PEC, até mesmo no dia de ontem, após terem anunciado, né? Principalmente o senador Flávio Bolsonaro ter anunciado que ia votar a favor, que o PL iria votar a favor, como se confirmou de fato, né? Com esses 75 votos favoráveis, mas eles tentaram de alguma forma adiar a votação, postergar ali esse trâmite ali legislativo, mas no final a PEC acabou sendo aprovada, né? Então vamos agora aguardar os prazos ali necessários para promulgação e a lei vai se atualizando, né? De acordo com o tempo que a gente já explicou aqui. Volto com vocês.
2: Ótima explicação, viu, Rafael Felitti? Obrigado aí por deixar esse assunto bem arredondado. Ô Bruno Rizzi, e com os impactos eleitorais disso? A gente contou aqui ao longo das últimas semanas, né? Flávio Bolsonaro terminou o primeiro turno muito bem, com a campanha acertando bastante, e a gente verifica agora o noticiário beneficiando a outra campanha, nesse caso, a do presidente Lula. No 6x1, quais são os impactos práticos dessa decisão do Senado Federal?
3: A decisão, Tebas, vale salientar aqui que assim, toda essa mudança de ritmo nessas últimas horas, aí, últimos dias, ela é muito nítida, né? A gente vê um alinhamento entre o Poder Executivo, comandado pelo presidente Lula, e o Legislativo, com Davi Alcolumbre, especialmente, ali à frente do Senado Federal, trazendo um momento ali muito favorável ao governo e emplacando as pautas de demanda do governo e que o governo vem trabalhando como as grandes bandeiras, aí, especialmente para esse segundo turno. E aí o que acontece é... Existe um pano de fundo para tudo isso, né? Por que essa mudança de ritmo, essa corrida tão grande, com não só o projeto da PEC do fim da escala 6x1, mas também outras questões envolvendo segurança pública, envolvendo também algumas sinalizações que devem vir hoje em relação ao setor agro. Tem a questão também dos MEIs, que está caminhando e caminhando rápido. A gente já falou disso nessa semana e a coisa caminhou ainda mais. E o pano de fundo para tudo isso é uma questão que eu comentei aqui no Start TMC, e a gente vem falando há algum tempo, que é a, digamos, a opção ou comportamento da campanha de Flávio Bolsonaro de fazer política nesse momento, após a sua vantagem adquirida no primeiro turno, ao invés de focar na eleição por si só. Flávio tinha encaixado a sua campanha, tinha ido bem, o resultado veio nas urnas, ele termina o primeiro turno em vantagem, mas após o primeiro turno, ele começa a fazer política e a campanha ficou em segundo plano. E esse movimento de fazer política trouxe consigo também a questão da bancada do PL ter sido formada no Legislativo de forma avassaladora. E aqui eu não estou falando de bancadas de direita, eu estou falando de bancada do PL, do próprio partido de Flávio. E isso causou um incômodo ao Centrão. Centrão que é o grande controlador desse Legislativo, da Câmara dos Deputados e do próprio Senado Federal, que tem trazido, enfim, essas pautas trazido um incômodo, porque eles estão sentindo que esse poder está sendo deslocado para o PL, né? E aí, essa reação mais favorável ao presidente Lula, ela vem em dois sentidos. Primeiro, de mostrar que existe um apoio claro ao presidente Lula por parte dos presidentes da casa, que já sentem que seus cargos estão ameaçados, as suas renovações das presidências a partir do ano que vem já se sentem muito ameaçadas, de fato, não são nada favoritos para seguir com os cargos, mesmo se Lula for eleito, mas se for eleito tem um apoio sendo carregado junto. E, em segundo lugar, o próprio Centrão se sentiu ali, enfim, incomodado, se sentiu desprivilegiado, até porque houveram declarações, teve parlamentar chamando o Centrão de centrinho, e até ontem o Centrão divulgou uma carta declarando um apoio a Hugo Mota na presidência da Câmara, por exemplo. Né? Então, esse movimento todo gera incômodo, e incômodo grande para o Centrão, que reage. E como o Centrão tem o domínio das casas do Legislativo, o Centrão está trabalhando e articulando em velocidade maior essa aprovação de projetos agora no segundo turno. E ontem, especialmente, realmente foi uma carreata aí com projetos caminhando, e hoje também deve seguir nessa toada.
1: E o Flávio Bolsonaro foi criticado, né, pela Erika Hilton, a relatora da proposta, que ela disse que ele votou, né, e ele votou pelo fim da escala 6x1, mas que ele não participou, né, dos debates sobre a PEC e tal. Então ela estava criticando isso, inclusive criticando a ausência, né, dele ontem, então. E isso também gerou repercussão, inclusive nas redes sociais, né, bastante repercussão.
3: Ah, sim, sem dúvida. Até a posição do Flávio Bolsonaro acabou ficando, virou motivo, né, de ataques, já viraria motivo de ataques independente de qualquer coisa, né? Então, Erika Hilton aproveita esse momento, porque Flávio falou que votava favoravelmente, votou, mas não participou da sessão, então também não, ele não carregou o ônus de reprovar, mas também não carregou o bônus de aprovar. Então ficou uma questão meio no ar ali, até conversei com algumas pessoas ontem que estavam com essa percepção de que talvez poderia ter, já que votou a favor, poderia ter estado presente para se mostrar realmente favorável. Rogério Marinho, que é o coordenador da campanha e senador, se ausentou, né? Ele que é um crítico ferrenho ali às propostas. Enfim, a campanha de Flávio certamente sentiu todo esse impacto aí, especialmente depois do dia de hoje, e já está reagindo. Né? Tem tempo, tem que lembrar que tem tempo, faltam ainda 10 dias para as eleições, tem tempo de reconsolidar aquela vantagem adquirida, mas aquela grande gordura que tinha desde o início foi queimada. Mas, de novo, a vantagem segue com Flávio segue na frente. Daqui a pouco a gente vai trazer os dados nas pesquisas.
2: Muito
1: combinado.
2: Bom. Combinadíssimo. Então, daqui a pouco, os detalhes também da pesquisa Quest. Agora a gente vai
1: para
2: o Rio de Janeiro, onde está Gustavo Sleman. Ele sempre ajuda a gente a entender essa confusão eleitoral no Rio de Janeiro. Agora o Tribunal Regional Eleitoral, então, julga, e isso vai acontecer às 3 da tarde de hoje, o processo de retotalização dos votos para governador nas eleições. É isso, Gustavo Sleman?
5: É isso, pessoal. Eu queria muito dizer que esse é o capítulo final dessa longa novela envolvendo as eleições para o governo do Rio de Janeiro, né? Até porque essa seria a expectativa, a previsão do Tribunal Regional Eleitoral, da Justiça Eleitoral como um todo. Afinal de contas, teoricamente, esse é o último processo após a retotalização dos votos, ou seja, o plenário do TRE vai votar justamente, né, a recontagem dos votos que foi feita na semana passada. E que aí vai oficializar de fato a vitória de Douglas Ruas, candidato do PL, no primeiro turno da corrida eleitoral para o Palácio Guanabara. Aí é uma expectativa que isso ocorra de maneira rápida, afinal de contas, né, o plenário deve concordar de maneira unânime com a retotalização. Afinal de contas, foi um entendimento do próprio TRE, essa retotalização. No entanto, né, é por isso que eu digo que não seria o último capítulo, isso porque. Ontem, o PSD, o partido de Eduardo Paes, né, entrou com uma nova ação no Supremo Tribunal Federal. Isso mesmo após o próprio político, ex-prefeito do Rio de Janeiro, ter reconhecido a derrota em publicação nas redes sociais na semana passada. Dessa vez, o PSD entrou com essa ação no STF, no Supremo Tribunal Federal, pedindo que seja assim realizado um segundo turno do pleito para o governo do estado do Rio de Janeiro, né? O partido, em tese, ele argumenta que os votos de Antony Garotinho não deveriam ser desconsiderados. Afinal de contas, o nome do candidato estava na urna mesmo sub judice. Então, a gente agora aguarda a movimentação no Supremo Tribunal Federal, que já recebeu já essa ação. No entanto, ainda não definiu quem vai ser o relator, por exemplo, desse processo que vai seguir aí o rito padrão dentro do STF. Lembrando, né, que a coligação que não só conta com o PSD, mas outros partidos, já havia entrado com uma outra ação no STF que foi negada de imediato, assim que o órgão, que a Corte Suprema a recebeu. Agora é um novo pedido, né, dentro de uma outra atribuição, novamente pedindo a realização do segundo turno. A gente, claro, vai aguardar a movimentação por parte do Supremo Tribunal Federal e acompanhar o rito da Justiça Eleitoral, que vota hoje, né, o julgamento em plenário, a retotalização dos votos, que vão aí sim oficializar. A gente já está considerando ele como governador, mas, digamos, oficializar mesmo, de fato, né, para poder ter a diplomação de Douglas Ruas como governador do Rio de Janeiro.
1: Obrigada pelas informações, Gustavo Sleman. É claro que a gente vai continuar acompanhando os capítulos desta novela. Agora, às 6h19, nós vamos lá para Minas Gerais, que é o terceiro estado brasileiro com mais denúncias de irregularidades eleitorais, com destaque para propagandas em vias públicas. Belo Horizonte aparece em décimo lugar no ranking nacional de municípios com 1.000 registros. E o Júnior de Castro está aqui ao vivo com a gente, com todas as informações, Júnior.
6: É isso, Fernando. Ótimo dia para você, ótimo dia, Rafael. Excelente quinta-feira para você ligado, sintonizado com a gente aqui na TMC. São 6.619 registros aqui em Minas Gerais, segundo os dados do Tribunal Superior Eleitoral. E desse total, 6.399 são do primeiro turno e 220 já foram registrados agora para o segundo turno das eleições. À frente de Minas estão São Paulo, com 15.005 denúncias, e a Bahia com 7.553. E em todo o Brasil, só para você ter uma ideia, já são mais de 74 mil registros de denúncias. E aqui no estado, aqui em Minas Gerais, o principal motivo dessas denúncias é a propaganda irregular em vias públicas, isso com quase 2.930 ocorrências. Na sequência, aparecem propagandas irregulares na internet e em bens públicos. Como você bem disse, Fernanda, Belo Horizonte é a cidade mineira com mais denúncias, 1.385 exatamente no total. O número coloca aqui a nossa capital na décima posição entre os municípios brasileiros. Juiz de Fora e Uberlândia aparecem na sequência entre cidades aqui do estado. Mas uma dúvida que fica para você que está acompanhando a nossa programação é como você pode denunciar uma irregularidade. Qualquer pessoa pode procurar a polícia, pode procurar também o Ministério Público Eleitoral ou a Justiça Eleitoral. E o que, que ajuda nessas denúncias? Fotos, vídeos e links vão ajudar nessa apuração. A denúncia, ela deve conter, portanto, informações que permitam à Justiça Eleitoral analisar cada caso. E é muito importante lembrar também que o registro de uma denúncia não significa por si só uma infração comprovada. 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
2: Valeu, Júnior de Castro. A gente vai para o Paraná, a gente muda um pouco a pauta, a gente muda o assunto. Agora no Start TMC, as cheias dos rios Paraná e Iguaçu avança sobre áreas residenciais e comerciais também na fronteira entre Brasil e Paraguai. Leonardo Gomes, já conectado, tem mais detalhes. Eu vi algumas imagens que são preocupantes, hein, Léo?
7: Assustadoras. Afinal de contas, a gente está falando de muita chuva que não para de cair na região oeste do Paraná e também na região leste do Paraguai, ou seja, na fronteira dos dois países. Cidade do Leste, turística, muito conhecida, que faz divisa com Foz do Iguaçu, de fato tem registrado inundações, alagamentos em vários bairros. A gente está falando de 650 famílias que recebem assistência após os alagamentos em Cidade do Leste, no lado paraguaio. Já em Foz do Iguaçu, a gente tem cerca de 20 moradores que também precisaram deixar as casas e agora são atendidos ou estão em abrigos ou na casa de familiares e amigos. Na região da Ponte da Amizade, onde tem um fluxo de pessoas e também de veículos enorme todos os dias, o nível do Rio Paraná passou de 118 metros. Isso nas últimas horas. Para 120 metros, inclusive de 118 para 120 metros em pouco tempo, né? A gente está falando de uma elevação de quase 3 metros em um único dia. Segundo a Itaipu Binacional, responsável pelo monitoramento do rio e do nível do rio, esse nível ele pode subir ainda mais nesta quinta-feira, por exemplo, chegar a 122 metros. Isso porque a gente tem, claro, e até é importante que as pessoas entendam isso, mesmo que pare de chover agora, na região de fronteira, não chova por alguns dias, a cheia do Rio Paraná e do Rio Iguaçu é impactada, por exemplo, pela chuva que cai em Curitiba e região metropolitana, nas demais cidades do Paraná, porque o rio, ele cruza, basicamente, o Rio Iguaçu, ele cruza o estado do Paraná, ele nasce aqui em Curitiba, chove aqui, a água que chove neste ponto ou em outras cidades do estado, vai fazendo com que o nível do rio vai aumentando, até que caia lá na Foz do Iguaçu, efetivamente. E aí nós temos essas inundações. A gente está acompanhando de perto, logo mais no TMC 360, trazemos mais informações, principalmente sobre os impactos dessas famílias que tiveram que deixar as casas.
1: Obrigada, viu, Leonardo Gomes, por trazer essa triste notícia, né? Mas que a gente tem que informar. Quem acompanha o Start TMC, agora 6 horas e 24 minutos, a gente vai voltar para Brasília e com o assunto eleições. A primeira pesquisa Quest do segundo turno aponta empate técnico entre Flávio Bolsonaro e Lula, com 46% e 44% das intenções de votos, respectivamente. E a Lívia Brás, ao vivo, traz todos os detalhes, então, para a gente da Capital Federal. Lívia?
8: Oi, Fê, bom dia para você, bom dia para o Rafa, todo mundo que acompanha a gente. Pois é, essa foi a primeira pesquisa Quest divulgada agora para o segundo turno, trazendo as intenções de voto, então, para presidente. Estamos a 10 dias das eleições. Esse levantamento foi divulgado ontem, no finalzinho da tarde, e aponta, além desses números que você trouxe, né, 46% para Flávio Bolsonaro e 44 pontos para Lula, a gente tem também um número de 9% dos entrevistados dizendo que pretendem votar nulo ou em branco. Agora, o que chama atenção nessa pesquisa é o número de indecisos, que caiu bastante. Só 1% das pessoas entrevistadas disseram que ainda não sabem em quem vão votar. E aí, no cálculo dos votos válidos, a partir desses percentuais que foram divulgados, Flávio Bolsonaro aparece com 51% e Lula aparece com 48%. Das intenções de voto, isso se a gente excluir brancos, nulos e indecisos, né? De acordo com esses dados que foram divulgados ontem, no finalzinho da tarde, pelo Instituto Quest. Pesquisa também mediu uma outra coisa, que foi a rejeição desses candidatos que estão na jogada agora para o segundo turno, 54% dos ouvidos disseram que não votariam em Flávio Bolsonaro de jeito nenhum, enquanto 53% disseram que não votam em Lula de maneira nenhuma. E aí, nesse quesito, também a gente tem um empate técnico de acordo com essa pesquisa. Quest entrevistou 2.154 eleitores entre os dias 10 e 13 de outubro e o nível de confiança dessa pesquisa é de 95%.
1: Obrigada, Lívia Brás, pelas informações. E a gente já aciona o Bruno Riz, então, para falar dessa primeira pesquisa Quest de segundo turno com empate técnico entre Flávio e Lula, 46 e 44, respectivamente. Riz.
3: Pois é, Fer. Inclusive, complementando um dado que a Lívia trouxe muito bem, a queda no número de indecisos, outra coisa que chama atenção é a queda no número de quem fala que irá votar branco, nulo, ou que irá se ausentar. Antes, esse número, até ali o primeiro turno, até a pesquisa de véspera do primeiro turno, era de 13%, e agora caiu para 9%. Então, 4 pontos de queda aí entre os brancos, nulos e ausentes. Então, naquela conta do voto válido que a Lívia trouxe, né, cada vez maior um volume de votos válidos de fato. Interessante a gente analisar que os números ali, esse 46 e esse 44, representam uma alta, uma oscilação positiva, né, porque está dentro da margem de erro de 2 pontos, mas exatamente de 2 pontos para ambos os candidatos. A pesquisa na véspera mostrava, né, de acordo com a sequência da Quest, ela mostrava ali uma diferença de 2 pontos entre ambos, Flávio com 44, Lula com 42, e agora Flávio com 46, Lula com 44. É o maior patamar que Flávio já alcançou desde ali do início das pesquisas, né? 46 é o recorde que ele alcança, Lula já vinha lá desde o início da sequência, já chegou a alcançar 48, hoje faz 44, mas durante todo o período da campanha, que se iniciou ali em meados de agosto, Lula, pela primeira vez, alcança esse número de 44. Essa é uma questão interessante. Desde o início da campanha, ele foi de 43 para baixo. Chegou no máximo a 42. E agora ele alcança 44. É claro que tem a questão também da migração de votos e tudo mais. Algumas sinalizações indicam essa melhora de Lula em relação ao primeiro turno, em relação a todo o cenário ali, até porque, apesar da vantagem de Flávio, havia uma expectativa de Flávio conseguir aumentar essa vantagem logo de partida no segundo turno. E o que a gente viu foi essa vantagem reduzir. A gente não teve a Quest na semana passada para comparar, mas no geral do agregado das pesquisas, a gente viu que Flávio terminou o primeiro turno em uma crescente, continuou abrindo e agora as curvas começam a se encontrar. O medo, que eu sempre falo aqui, que essa é uma eleição da rejeição e do medo, esse é um dos fatores que acendeu a luz amarela na campanha de Flávio Bolsonaro. Por quê? Porque o medo da permanência de Lula no primeiro turno, até a data do primeiro turno, ficou estável em 43% dos eleitores. Mas o medo da volta dos Bolsonaros para o poder, que terminou em 40%, hoje é de também 43% empatado com Lula. Então, um crescimento aí, né, de 3 pontos, 1 ponto além da margem de erro. Então, esse é um dos pontos que acendeu o sinal amarelo. E, por fim, um indicador também que conversa com essa questão do medo, mas quando separado por grupos, o grupo que mais chama atenção nesse crescimento do medo em relação a Flávio, em relação aos Bolsonaro, é dentre os jovens, né? A gente vê que eles se dividem ali, 45% tem mais medo da volta dos Bolsonaro, 45% com a volta com a continuidade de Lula, mas o medo de Flávio até ali a data do primeiro turno era de 39%, então um crescimento de 6%, enquanto o medo de Lula era 48% e foi para 45%. Então a gente vê que existe um movimento, uma tendência mais favorável a Lula, porém o favoritismo segue com Flávio Bolsonaro.
1: E lembrando também, Rizzi, que hoje Lula vai dar uma entrevista para a Rede Globo, né, numa sabatina, e o Flávio Bolsonaro vai fazer essa entrevista amanhã, dia 16. Essa ordem foi definida aí por sorteio em reunião com representantes das campanhas, e os eleitores também estão esperando por essas entrevistas. Porque é, para ver as propostas, para ver o que, que eles têm a falar, então essas entrevistas elas são bastante, bastante esperadas também.
3: Também, sem dúvida, e mais do que isso, né? A gente tem no domingo o debate, que agora ambos estão confirmados, vamos ver, eu só acredito vendo, né? Eu só acredito quando começar de fato o debate com os dois ali, afinal todos passaram por reviravoltas, especialmente o último debate. Mas, até o momento, a preço de agora, ambos participando do debate também. Então, a semana vai ser encerrada com o debate, e aí a soma de sabatinas na Globo hoje e amanhã, debate na Band no domingo, e toda essa semana que foi carregada de polêmicas e propostas novas e projetos caminhando ali na mão do incumbente, vai ter ali um resultado na próxima semana que vai ser muito interessante da gente analisar. Se todos esses grãos que a campanha de Lula foi pegando ao longo da semana foram suficientes para encher o papo ou não, e se Flávio Bolsonaro conseguiu deixar o papo cheio.
1: Easy. E além do debate no domingo com a Band, também tem o último debate no dia 23 de outubro com os candidatos também na TV Globo.
2: Sobre essa questão...
3: A sexta-feira, isso. Antevéspera da eleição.
1: Isso.
2: Né? Essa questão do medo, Rizzi, e dessas rejeições altíssimas, tanto de Flávio como também de Lula, isso faz com que a abstenção, que antes todo mundo dizia que era quase impossível dela ser reduzida, a gente começa a ver esse índice, ou seja, a pessoa que ia anular o voto, que ia votar branco, como você explicou, agora está dizendo que vai votar ou em um ou em outro. A gente pode verificar nos próximos dias esse índice mexendo ainda, ou seja, diminuindo o número de pessoas que se colocam ali como voto branco ou voto nulo?
3: Sim, Tebas, até excelente ponto que você traz, porque a eleição de 2022 também era uma eleição do medo. Ela tinha outros fatores, cada eleição é diferente, né? Mas ela também carregava um fator do medo ali, tanto da volta, no caso na volta de Lula ou na permanência de Bolsonaro, né? Invertia as caixinhas. Mas naquela eleição, em 2022, se a gente olhar a série histórica, desde 2002, o segundo turno sempre teve abstenção maior. E em 2022, a abstenção caiu do primeiro para o segundo turno. Suavemente, mas caiu. Então teve mais presença de eleitores no segundo turno do que no primeiro, pela primeira vez desde 2002, nessa eleição de 22. Pelas características e por esse movimento que você está falando, eu acredito que sim, a gente tem plenas condições. Por outro lado, a gente teve um recorde de encerramento de eleições para governador no primeiro turno. Então, além do legislativo que só tem a votação, só teve a votação no dia 4, como sempre foi, o segundo turno.

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1: 6:41, Start TMC de volta. Você que está em São Paulo, Brasília, Rio de Janeiro, Curitiba, Belo Horizonte, Recife, mande sua mensagem aqui pra gente no 11972211001, 11972211001. A gente também tá no @TMCNewsBR e tem uma pergunta aqui, a Márcia Carvalho, de Belo Horizonte, perguntando o que muda com essa PEC, né, aí da 6x1. Os trabalhadores vão ter direito a 2 folgas remuneradas por semana, pelo menos uma delas deve ocorrer preferencialmente aos domingos e a redução da jornada deve acontecer sem a diminuição salarial. Mas aí, de acordo com especialistas aí em direito, enfim, as empresas vão ter que reorganizar escalas, controles de jornada e equipes. Para aquelas que funcionam 7 dias por semana, a mudança pode exigir novas contratações, pagamentos de hora extras, redistribuição de turnos, enfim, haverá etapas ainda aí, redefinições e reorganizações. Vamos com o Rizzi agora?
2: Vamos lá, vamos com o Bruno Rizzi, que daqui a pouco também estará no TMC 360. Rizzi, a gente vai observar então mais um dia agitado lá em Brasília, no Congresso Nacional, e as duas campanhas aí, se movimentando, né? Fazendo uma analogia com o futebol, que é um esporte que as pessoas gostam muito e eu também, me parece que a campanha de Flávio Bolsonaro estava ali, por ter a vantagem, inclusive, né? Ficou na frente no primeiro turno, estava ali povoando o meio de campo, ou seja, ali tocando bola no meio de campo, fazendo o tempo passar. Já a campanha de Lula, como estava atrás e está atrás ainda, marcando pressão, colocando o time ali na frente para tentar roubar a bola na saída de bola. É mais ou menos por aí, né, Rizzi?
3: É exatamente isso aí, Tebas. A gente viu ali a campanha do Flávio, até brincava numa participação aqui no Link TMC, logo na segunda-feira, depois do primeiro turno, o Tomás comentou que foi ali um 2-1 em casa, esse primeiro turno, e que o segundo turno estava em aberto. Eu falei, Tomás, eu já acho que foi um 3-1 no primeiro turno, fora de casa e na altitude. Eu acho que o Flávio conseguiu construir uma vantagem bem relevante. Mas parece que esse segundo jogo aí, fazendo analogia com o segundo turno, o time que estava com a vantagem entrou um pouco mais acomodado, um pouco mais desatento ao jogo. E o time adversário que saiu em desvantagem entrou com tudo e o time encaixou. Agora, os gols estão sendo feitos na medida que precisa? Ainda não. Né? A gente está vendo ali que naquele 3-1 de vantagem, talvez o jogo está ali 1-0 para o time adversário que saiu em desvantagem. Ainda não construiu a vantagem que precisa. Não construiu nem a vantagem ainda que precisa, teoricamente, ali para o empate. Então, tem um jogo bem aberto ainda, mas é o que você falou. Acho que essa analogia ao futebol ela é perfeita e a gente vê um movimento bem claro nesse sentido aí, dentro dessa analogia que a gente traz.
2: Beleza, Bruno Rizzi já no TMC 360. Você não perde com a Joana Trepto e com o Felipe Bueno. 6:44, como sempre, muita gente participando com mensagem no WhatsApp, mas antes a gente vai lá para o Recife. O presidente Lula regulamentou o marco legal dos jogos eletrônicos e anunciou medidas aí para fortalecer a indústria brasileira. Crédito mais barato, incentivos fiscais e por aí vai. Joely Santos, ao vivo, tem mais detalhes, mais informações. Muito bom dia para você, Joely.
4: Muito bom dia, Rafael. Bom dia, Fernanda. Todos que acompanham o Start TMC. Pois é, na prática, a ideia é facilitar o acesso ao crédito, investir na formação de profissionais e dar mais visibilidade aos jogos produzidos aqui no Brasil. Uma das novidades é a plataforma gratuita Game Brasil, que vai reunir informações sobre jogos nacionais e ajudar o público a encontrar essas produções. Também estão previstas medidas para facilitar o financiamento das empresas. Uma delas é a redução do valor mínimo dos empréstimos do Fundo Setorial do Audiovisual, de R$500 mil para R$150 mil. O governo também quer orientar os desenvolvedores a conseguir patrocínios por meio da Lei Rouanet. E a formação profissional também entra nessa conta, tá? Então, estão previstos cursos de graduação em 5 universidades federais, com 230 vagas, além de cursos gratuitos de desenvolvimento de jogos digitais a partir de 2027. Esse investimento acompanha um mercado que já é grande no Brasil. Afinal, o país tinha cerca de 123 milhões de jogadores em 2025 e o número de empresas desenvolvedoras de games saltou de 133 em 2014 para mais de 1.000 em 2023. O marco legal também trata da proteção da propriedade intelectual e da segurança de crianças e adolescentes no ambiente digital. Segundo o governo federal, a expectativa é que essas medidas ajudem a indústria brasileira a crescer, gerar empregos e conquistar mais espaço no mercado internacional. É com vocês.
1: Obrigada, Joely, pelas informações direto do Recife. E agora a gente vem aqui para São Paulo, porque nós vamos falar do que é destaque nesse momento no nosso site tmc.com.br, com a Lorena Ávila, que já está aqui ao vivo no estúdio com a gente. Bom dia.
5: Bom dia, Fernanda.
1: Com esse óculos super estiloso.
5: Você viu? Elton John. Elton John da TMC.
2: É um óculos vermelho, tá? Você que está aí no carro. No...
1: E enorme.
2: É um muito bom.
5: Bom dia, Tebas. Bom dia aos nossos ouvintes da TMC. E hoje eu trouxe um destaque muito especial, porque começa em São Paulo a 50ª edição da Mostra Internacional de Cinema.
2: Opa.
5: E é claro que a TMC listou aí os 10 filmes imperdíveis. E afinal, o que é a Mostra de Cinema? Para você que gosta muito de filme, que é cinéfilo de verdade, o evento reúne uma série de filmes que passaram por diversos festivais ao redor do mundo. Então, Festival de Cannes, Festival de Veneza, Festival de Berlim. É uma grande vitrine aí para o que vem nas grandes premiações, no Oscar. E, enfim, se você é um apaixonado por filme, não deixe de passar no nosso site, porque nós estamos com uma cobertura completa. Vamos fazer uma cobertura completa dessa mostra, com críticas. Então, faremos presença e estaremos presentes nesse evento.
2: Bom demais. Obrigado, viu, Lorena.
1: Obrigada, Lorena.
2: Ávila. A gente sempre ressalta aqui, Lorena, Fernanda, você que nos acompanha, o tmc.com.br, o nosso portal. Lá você encontra informações sobre qualquer assunto, várias editorias, tem, claro, política, mundo, esporte, muita informação sobre esporte, economia, entretenimento e cultura também, e muita gente trabalhando no tmc.com.br. Valeu, Lorena Ávila. 6 horas e 49 minutos. A gente, como sempre, girando a nossa reportagem em todo o país, em Brasília, em BH, no Rio, no Recife, em Curitiba. Eu vou passar informações também para você que está em São Paulo. Ontem choveu demais na capital
1: Bastante.
2: Paulista, uma chuva acima da média, inclusive no final da tarde, e é por isso que eu mesmo aqui vou passando as informações. Você que está saindo de casa, por exemplo, nesse instante não chove na capital paulista, o que é um bom sinal, até o sol aparece de forma tímida em vários pontos da capital, mas tem trânsito na chegada pela Castelo Branco, inclusive um acidente que aconteceu na Castelo na altura de Alphaville envolvendo uma moto, deixando a situação ainda mais complicada, você saindo de casa e indo trabalhar.
1: Agora, ontem choveu muito, a gente falou sobre isso aqui no Start TMC desde as 5 horas da manhã, a gente falando aí sobre chuvas em São Paulo e também em outras regiões. E essa chuva causou muitos transtornos em São Paulo. Então, Bruno Chesi está aqui para comentar para a gente. Eu não sei nem se sobre a chuva
2: é
1: ou sobre outro
2: internacional.
1: Assunto. Mas sobre chuva aqui também tem várias informações, que inundou o túnel do Anhangabaú, estações de metrô, transbordou o lago do Ibirapuera, o temporal cancelou voos em Congonhas, levou à suspensão do rodízio de veículos. Mas a gente também tem assuntos então internacionais com Bruno Chesi, o nosso editor-chefe.
6: Pois é. Vamos do nacional pro internacional. Essa chuva que atingiu São Paulo no final da tarde de ontem provocou muitos estragos ali na região central. O Rafael Telles já tinha comentado, inclusive, isso. E como você citou, teve uma situação de pânico, né? Que foi no túnel Anhangabaú, que as pessoas ficaram ilhadas e, enfim. Hoje, os estragos ainda são visíveis em algumas ruas aqui da cidade. Eu destaco ali do lado da Avenida São João. Alagou demais a ponto das pessoas não conseguirem nem transitar e os ônibus estavam desviando.
2: Estações do metrô também com muita água.
6: Exato.
1: Os bombeiros registraram dezenas de chamadas para quedas de árvores, enchentes, desabamentos. Então foi uma situação ali de caos.
6: Na região da Liberdade também, a própria estação Japão Liberdade ficou inundada, né? E como ela é um pouco mais para baixo, como dizer assim, acabou
2: escoando. A água chega fácil
6: pra,
2: ali,
6: pra
2: né?
6: lá, né? Mas bem, mas partindo para o destaque internacional, um destaque muito triste, na verdade, como vocês deram mais cedo, pelo menos 28 pessoas morreram após o desabamento do telhado de uma escola particular na cidade de Peshawar, no noroeste do Paquistão, na manhã dessa quinta-feira. Entre as vítimas estão 27 estudantes e um professor, segundo informações de um hospital da cidade. Outras 20 pessoas ficaram feridas e as equipes de resgate continuam trabalhando no local. De acordo com as autoridades, várias crianças ficaram presas sob os escombros e há temor de que o número de mortos aumente. O acidente aconteceu no Al-Khair Education Center, na região norte da cidade de Peshawar. Segundo um oficial de emergência, a estrutura de um andar superior desabou sobre o primeiro piso, atingindo os alunos que estavam em sala de aula. Os socorristas já retiraram dezenas de crianças dos destroços, mas as buscas seguem por possíveis sobreviventes. Esse desabamento de edifícios são relativamente, a gente pode dizer assim, comuns no Paquistão, onde alguns especialistas apontam uma série de falhas na fiscalização. A gente teve recentemente aqui também uma questão de falha na fiscalização por parte de prédios aqui na região da Penha, em São Paulo, que acabou de desabando, mas isso também não é uma questão exclusiva nossa. Então, esses descumprimentos das normas de construção e uso de materiais de baixa qualidade acabam por propiciar muitas vezes esse tipo de desastre.
2: E falando sobre o nosso país aqui, nas grandes capitais, né, em Brasília, em Belo Horizonte, no Rio de Janeiro, no Recife, Curitiba, São Paulo e por aí vai, são várias grandes cidades, é fundamental que a fiscalização aconteça, né? Tem que ter uma fiscalização séria sobre esse tipo de assunto. E nós temos informações, você fez um sinal aí?
6: Não, eu disse que tem gente esperando para entrar no estúdio, por isso que estou fazendo um sinal.
2: Ah,
6: um
2: boa.
6: Código Morse aqui para...
2: Então, boa, boa.
1: Para a gente girar as nossas informações.
6: Nosso estúdio é pequeno, mas
2: boa, boa.
6: Por isso.
2: Show, show. Valeu, então, obrigado, Bruno Chesi, Lorena Ávila também. Agora são 6 horas e 53 minutos.
1: Eis que surge.
2: Agora eu entendi, o Felipe Bueno, âncora do TMC 360 aqui no estúdio. Gente. E o Napoli, Felipe Bueno?
7: Primeira coisa que eu quero dizer, além de bom dia para vocês, que são pessoas lindas, é quem sou eu, né, para o Bruno Chesi falar se tem gente querendo... Eu não sou ninguém. Bruno Chesi, bom dia, lindo demais. O Napoli jogou, como eu disse ontem, ele jogou na terça-feira, massacrou o Vila Real, mas perdeu de virada por 3-1. São coisas que acontecem no futebol. Veja, o Corinthians, por exemplo. É enorme, mas às vezes perde. É da vida, gente. É da vida. Acontece, né?
2: São grandes equipes,
7: São grandes equipes, né? Mas falando sobre a Champions, terminando essa segunda rodada, que nós tivemos ontem 9 jogos, eu trouxe aqui 3 jogos pra gente destacar. Roma 3, Real Madrid 4. Falei pra vocês ontem que a Roma merecia atenção, né? E esteve ganhando do Real Madrid. O Real Madrid precisou fazer alterações, colocar o Endrick, né, tão questionado, o Endrick, no lugar do Vini Júnior, inclusive. E aí o Real Madrid consegue rapidamente fazer 3 gols em cima do Roma. É óbvio que pesou a camisa também, mas a Roma jogando em casa, mostrando um belo futebol, tá brigando na ponta do campeonato italiano. Tem time para se classificar para os matas da Champions, né? Segundo jogo que eu quero trazer aqui, já se esperava que ia ser um jogão, né? O Manchester City e o PSG. City jogando em casa, perdendo de 4-2 do Manchester, do PSG. PSG é uma máquina de jogar futebol, né? E interessante que já há algum tempo, há 2 temporadas pelo menos, se livra de craques, de nome, e começa a construir um time com menos nome e mais conjunto.
2: Mais coletivo,
7: né? E um dos destaques, obviamente, além do Dembélé, o Kvaratskhelia, né? Que já usou a camisa azul e não preciso falar mais nada, né? E o terceiro time que eu queria... O terceiro jogo que eu queria destacar, 2 times amarelos, o Boda, né, escreve Bodo, mas fala Boda Glimt, na Noruega, que fez muito sucesso na temporada passada, né, e tá jogando bem de novo, venceu o Borussia, o clássico Borussia Dortmund, por 1-0. Então, para fechar aqui, 8 times fecham essa segunda rodada com 2 vitórias, ou seja, 6 pontos. PSG, Barcelona, Aston Villa, Stuttgart, Liverpool, Sporting, Arsenal e Real Madrid.
2: A Liga dos Campeões que mudou o regulamento da primeira fase, agora há uma liga, né? Pontos corridos, com 8 classificados direto para as oitavas pras e oitavas. 24 que vão para uma pré-oitavas de final.
7: Vão para o segundo turno, para a última chance.
2: Avos de final.
7: Exatamente.
2: É. Muito bom, lembrando aqui também que tivemos ontem o Palmeiras em campo pela Libertadores, o Verdão venceu o Fluminense por 2-1. E hoje tem Flamengo e Estudiantes na Argentina com a cobertura, como sempre, aqui da TMC. E não há tempo para mais nada, mas dá rapidamente em 10 segundos.
7: É que o Ricardo Spárvoli pediu, fale do maior time da Inglaterra. O Liverpool venceu o LASC 6-3.
2: Okay. Muito bom. Fernanda Câmara, não há tempo para mais nada. Vem aí o TMC 360. Gente, tchau. Beijo.
7: Obrigado,
2: valeu.
7: Gente. Valeu.
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1: Observatório Nacional, 6 horas, 59 minutos, 40 segundos. Observatório Nacional, 6 horas, 59 minutos, 50 segundos.
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11: Olá, muito bom dia, você querido ouvinte da TMC Pernambuco. Hoje é 15 de outubro, 7:11 da manhã. E eu sou Joely Santos e estou chegando com as principais informações para você começar o dia muito bem informado. Eu sei que você já está começando o dia bem informado, porque você está sintonizado na 92.7 e está ficando por dentro de todos os assuntos. Com certeza já acompanhou o Start TMC, agora vai começar a acompanhar o TMC 360. E é isso, aqui na TMC, aqui na Transamérica, que agora é TMC, você fica muito bem informado. Olha só. O Brasil quer fortalecer a própria indústria de jogos eletrônicos e, para isso, o governo federal regulamentou o marco legal dos games e anunciou uma série de medidas de incentivo ao setor. O decreto foi acionado pelo presidente Lula na quarta-feira. Na prática, a ideia é facilitar o acesso ao crédito, investir na formação de profissionais e dar mais visibilidade aos jogos produzidos aqui no país. Uma das novidades é a plataforma gratuita Game Brasil, que vai reunir informações sobre jogos nacionais e ajudar o público a encontrar essas produções. Também estão previstas medidas para facilitar o financiamento das empresas. Uma delas é a redução do valor mínimo dos empréstimos do Fundo Setorial do Audiovisual, de R$500 mil para R$150 mil. O governo também quer orientar os desenvolvedores a conseguir patrocínios por meio da Lei Rouanet. E a formação profissional também entra nessa conta. Estão previstos cursos de graduação em 5 universidades federais, com 230 vagas, além de cursos gratuitos de desenvolvimento de jogos digitais a partir de 2027. Esse investimento acompanha um mercado que já é grande no Brasil. Afinal, o país tinha cerca de 123 milhões de jogadores em 2025 e o número de empresas desenvolvedoras de games saltou de 133 em 2014 para mais de 1.000 em 2023. Mas tem mais informações para você a respeito desse assunto. O marco legal também trata da proteção da propriedade intelectual e da segurança de crianças e adolescentes no ambiente digital. Segundo o governo federal, a expectativa é que essas medidas ajudem a indústria brasileira a crescer, gerar empregos e conquistar mais espaço no mercado internacional. Vamos falar sobre eleições? Olha só, o deputado federal Nicolas Ferreira, do PL de Minas Gerais, vai participar de uma caminhada em apoio à candidatura de Flávio Bolsonaro à presidência da República no Recife. O ato está marcado para a próxima quinta-feira, dia 22 de outubro, no bairro de Boa Viagem, na zona sul da capital pernambucana. A concentração está prevista para as 7:22 da noite na pracinha de Boa Viagem. De lá, os participantes seguirão em caminhada até o Parque Dona Lindu. A mobilização foi anunciada pelo deputado federal Mendonça Filho, do PL, que coordena a campanha de Flávio Bolsonaro em Pernambuco. O evento foi batizado de Bloquinho do 22, em referência ao número do Partido Liberal nas urnas. A atividade faz parte da estratégia de mobilização de apoiadores na reta final do segundo turno das eleições presidenciais, marcado para o dia 25 de outubro. A coordenação da campanha também articula uma possível visita de Flávio Bolsonaro a Pernambuco antes da votação, mas a agenda ainda não foi confirmada. Vamos falar sobre operação da Polícia Militar. A Polícia Militar de Pernambuco apreendeu 17 câmeras de monitoramento instaladas de forma clandestina em postes da rede elétrica de Jaboatão dos Guararapes, na região metropolitana do Recife. A ação foi realizada pelo 25º Batalhão da PM durante a Operação Ponto Cego nos bairros de Sucupira, Pacheco e Canaã. Segundo a polícia, os equipamentos seriam utilizados por grupos criminosos para monitorar a movimentação nas comunidades e acompanhar a presença das forças de segurança. Entre os materiais apreendidos, havia uma câmera de alta tecnologia avaliada em cerca de R$7 mil. Os equipamentos foram encaminhados à Delegacia de Polícia de Cavaleiro, onde o caso seguirá sendo apurado. E olha só, a Polícia Rodoviária Federal fez um balanço a respeito do último feriado, né? Contabilizou 43 acidentes e mais de 1.200 autuações durante a operação realizada no feriado de Nossa Senhora Aparecida. O balanço foi divulgado pela Polícia Rodoviária Federal após a operação realizada entre a sexta-feira, dia 9, e a segunda-feira, dia 12. Ao longo do período, a corporação registrou 43 acidentes nas rodovias federais que cortam o estado. Além do atendimento aos acidentes, a PRF intensificou a fiscalização durante o feriadão. Ao todo, 2.166 veículos e 2.874 pessoas foram fiscalizadas. A operação terminou com 1.247 autuações por diferentes infrações de trânsito. Um dos números que mais chamaram a atenção foi o excesso de velocidade. Os equipamentos de fiscalização registraram 885 ocorrências durante a operação. A fiscalização em períodos de maior movimentação busca reduzir comportamentos associados aos acidentes graves. Entre os cuidados reforçados pela PRF estão o respeito aos limites de velocidade, o uso dos equipamentos de segurança, a realização de ultrapassagens somente em locais permitidos e a orientação para que os condutores nunca dirijam após consumir bebida alcoólica. Olha só, um alerta importante. Uma moradora de Fernando de Noronha foi diagnosticada com meningite viral e segue internada em observação no Recife. Segundo a Secretaria Estadual de Saúde, a paciente está estável e apresenta boa evolução clínica. A mulher procurou atendimento no Hospital São Lucas, na ilha, após apresentar dor de cabeça intensa e alteração na fala. Depois dos primeiros cuidados, ela foi transferida para a capital pernambucana, onde passou por exames que confirmaram a doença. A transferência aconteceu na segunda-feira, dia 12, após 24 horas do início da medicação e com a adoção de medidas de precaução. As equipes de Vigilância Sanitária e Epidemiológica de Fernando de Noronha também entraram em contato com os familiares que tiveram convívio próximo com a paciente. Até a divulgação das informações, nenhum deles apresentava sintomas. A meningite é uma inflamação das membranas que envolve o cérebro e a medula espinhal. A forma viral costuma ter evolução mais branda, mas a doença precisa de avaliação médica, já que outros tipos, como a meningite bacteriana, podem evoluir rapidamente. Deixa eu te lembrar, você já nos segue no Instagram? @TMC Pernambuco, para você ficar muito bem informado, acompanhando todas as nossas publicações a nível local, a nível nacional, para você ficar muito bem informado, tá bom? Daqui a pouquinho a gente volta com mais informações para você. Continua sintonizado com a gente. 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Até já!

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6: Estamos todos juntos, 7h21. Muito bom dia para você que chega agora com a TMC, ou bom dia para você que permite que a TMC chegue agora na sua vida. Quinta-feira é um dia tão gostoso sempre, mas atenção, porque tem previsão de chuva forte em boa parte do país, temporais, alagamentos e todo aquele auê que a gente já conhece. Meu nome é Jona Treptow e eu estou todos os dias aqui acompanhada dele, Felipe Bueno, acompanhada por ele, na verdade. Felipe Bueno, bom dia. Não dá pra gente assassinar a língua portuguesa,
7: não,
6: Felipe.
7: Não, de modo algum, já tem muita gente que faz isso.
6: E hoje é dia do professor,
7: e então, hoje é
6: por favor,
7: essa
6: respeito.
7: Agora, né? Vamos caprichar, né? Bom dia pra você que tá nos acompanhando, seja bem-vinda, seja bem-vindo. Eu e a Jona Treptow vamos ficar com você até as 9h58, mais ou menos, trazendo pra você destaques do noticiário. Então, bora lá, começar com esse aqui, ó. Presidente Lula afirma que o fim da escala 6x1 é conquista histórica. Em uma publicação nas redes sociais, o presidente da República afirmou que a aprovação é uma vitória dos trabalhadores e das trabalhadoras.
6: O Senado aprovou em dois turnos o fim da escala 6x1 ontem, bem de noite já, de Brasília, Lívia Braz.
8: Foram 75 votos a favor e apenas um voto contra, e esse voto contrário foi do senador Hamilton Mourão, do Republicanos.
7: Davi Alcolumbre fala em mudança gigantesca. Segundo o presidente do Senado, a redução da jornada pode transformar a vida de milhões de trabalhadores. O presidente da Câmara dos Deputados, Hugo Mota, falou em coroação de esforço histórico após a aprovação.
6: Entidades patronais afirmam que fim da escala 6x1 pode pressionar a inflação. Federação das Indústrias de São Paulo, a Fiesp, alerta para aumento da informalidade.
7: E hoje o Senado vota a proposta de emenda à Constituição da Segurança Pública. De Brasília, Rafael Felitti.
9: Proposta prevê uma maior integração entre as forças de segurança federais, estaduais e municipais para combater o crime organizado.
6: Cássio Nunes Marques volta atrás da própria decisão e determina a reativação de canal Exército do Lula. Presidente do TSE sustenta que a meta precisa seguir monitorando as publicações deste e de outros canais de candidatos durante o período eleitoral.
7: Daniel Vorcaro depõe hoje em videoconferência à Polícia Federal. O ex-banqueiro deve prestar esclarecimentos sobre a venda do Banco Master ao BRB.
6: Chuvas devem voltar com força nesta quinta-feira em todo o Sudeste. Novo ciclone extratropical avança perto do litoral paulista.
7: E no sul do país, a cheia dos rios Paraná e Iguaçu avança sobre casas, comércios, áreas de lazer, na fronteira entre Brasil e Paraguai. De Curitiba, Ângelo Sfaier.
10: Em Cidade do Leste, no lado paraguaio, pelo menos 650 famílias precisaram sair de casa. No lado brasileiro, em Foz, temos 20 famílias nesta situação. A usina binacional Itaipu segue monitorando as cheias.
6: Palmeiras sai na frente contra o Fluminense pelas semifinais da Libertadores. O Verdão bateu o tricolor carioca por 2-1 no Maracanã e agora precisa só de um empate para avançar à final. Hoje, Flamengo enfrenta os Estudiantes da Argentina em La Plata.
7: 7h24, TMC 360 está no ar.
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6: Por 75 votos a 1, o Senado Federal aprovou o fim da escala 6-1. A mudança na Constituição deve ser promulgada na próxima semana. Vamos para a Capital Federal com a Lívia Braz, que nos conta quais são os próximos passos a partir de agora. Bom dia para você, Lívia.
8: Oi, Joana, bom dia para você, bom dia para o Felipe. Pois é, essa votação ontem terminou por volta das 21h30. Foram 75 votos favoráveis e só um voto contrário do senador Hamilton Mourão, do Partido Republicanos. E essa proposta que foi aprovada ontem, ela prevê uma mudança gradual. Depois que esse texto ele for promulgado, 2 meses depois, a jornada semanal de trabalho já cai de 44 para 42 horas por semana. Daí, um ano depois, 12 meses, passa então de 42 para 40 horas semanais. E aí sim, com 2 dias de descanso remunerados, um desses dias deverá preferencialmente ser aos domingos. Essa nova regra ela só não vai ser aplicada para os trabalhadores que têm o ensino superior e que recebem mais de 2 vezes o teto do INSS, que é o equivalente aí a mais ou menos R$ 21 mil por mês. O presidente do Senado, Davi Alcolumbre, falou sobre a importância dessa aprovação. Vamos ouvir.
11: À primeira vista, pode parecer uma mudança sutil, mas para quem acorda cedo, pega ônibus lotado, cumpre sua jornada e volta para casa no fim do dia, esta mudança é gigantesca.
8: Daí ontem, no plenário, né, durante essa votação, várias falas, algumas bastante diferentes, né? Os senadores governistas classificaram essa medida como um grande avanço para os trabalhadores. Já os parlamentares de oposição, como por exemplo o senador Carlos Portinho, do PL, questionou a falta de dados, né, com os impactos dessa mudança para diferentes setores da economia. Também houve críticas lá no plenário ao momento, né, ao timing que essa votação foi feita, justamente entre 2 turnos das eleições. E essa aprovação, na verdade, ela representa uma grande vitória política para o presidente Lula, né, candidato à reeleição, e que transformou essa PEC do fim da escala 6-1 em uma das grandes bandeiras da campanha dele. Então, foi considerada uma grande vitória para essa campanha dele. Proposta, lembrando, ainda precisa ser promulgada pelo Congresso Nacional. Joana e Felipe.
7: Bom, tá certo, então vamos seguir fazendo a repercussão dessa notícia que movimentou Brasília e o resto do país, não tinha como ser diferente. Nesta quarta-feira, o presidente da Câmara dos Deputados, Hugo Mota, celebrou a aprovação em 2 turnos da PEC, que acaba com essa escala 6-1 pelo Senado. Nas redes sociais, ele disse o seguinte: o fim da escala, abre aspas, né? O fim da escala 6-1 é uma realidade. Com a aprovação de hoje no Senado, coroamos um esforço histórico que debatemos, construímos e aprovamos com muito diálogo na Câmara dos Deputados desde fevereiro, quando pautei o projeto, fecha aspas. Bom, dá para tirar aqui desse curto pronunciamento do presidente do Congresso Nacional o seguinte: debatemos, construímos e aprovamos com muito diálogo. Então, quem diz que não houve diálogo, que a proposta foi aprovada de maneira soldada, está falando algo que vai de encontro ao que disse o presidente da Câmara dos Deputados. Aqui não está se tomando posição, está se trazendo para você dados para que você monte o quebra-cabeça e forme a sua opinião sobre um fato.
6: E o presidente da República, que articulou também para que a pauta fosse votada entre os 2 turnos, uma pauta que é uma bandeira da campanha de Lula, o presidente Lula publicou um vídeo nas redes sociais logo depois da aprovação da PEC. Vamos ouvir a mensagem.
12: Foi um momento extraordinário para o povo brasileiro. Eu tenho certeza que uma conquista como essa jamais será revogada, porque não foi uma conquista burocrática, foi uma conquista que saiu da rua e de um desejo histórico do povo trabalhador. Portanto, eu quero parabenizar o povo que foi para a rua. Quero parabenizar os senadores e as senadoras que votaram favorável, porque o povo merece respeito e conquistar esse respeito. Sorte para o povo brasileiro.
7: Bom, a Fiesp, a Federação das Indústrias do Estado de São Paulo, criticou duramente essa aprovação. alertou para pressões inflacionárias, risco de perda de competitividade e potencial avanço do trabalho informal. A entidade argumenta que o engessamento da jornada por norma constitucional compromete a autonomia dos setores produtivos, defendendo que as adequações deveriam ser tratadas via negociações coletivas. Essa proposta que reduz o teto da jornada semanal avança agora no Congresso. O setor industrial projeta forte alta nos custos operacionais e reflexos diretos no bolso do consumidor.
6: E há mais pronunciamentos e posicionamentos de entidades do setor produtivo que reagiram com forte preocupação à aprovação da fim da escala 6x1. Um estudo divulgado pela Confederação Nacional da Indústria aponta que a redução da jornada de trabalho semanal para 40 horas sem o corte de salários, exatamente como foi aprovado, pode gerar um encarecimento de mais de 267 bilhões de reais nos custos de produção. A CNI estima ainda um impacto médio de 6% na inflação, afetando diretamente itens como alimentos e vestuário. Entidades como a CNC também criticaram o avanço da matéria em período eleitoral, defenderam que a flexibilização seja tratada prioritariamente por meio de negociação coletiva.
7: Lembrando que senadores não representam grupos, não representam lobbies, não representam populações, representam estados, né? Então, vamos considerar aqui uma última informação para fechar esse assunto por enquanto. Foram 75 votos a 1 nas duas rodadas de votação no Senado. O único parlamentar a votar contra foi o senador Hamilton Mourão, do Republicanos do Rio Grande do Sul. Tivemos oportunidade de conversar com ele antes, né? Dias antes dessa discussão no Senado, ele já tinha se pronunciado contra, trouxe os argumentos dele que nós trouxemos aqui em rede nacional. Ele é general da reserva do Exército e foi vice-presidente da República no período de 19 a 22. Não foram divulgadas as razões do voto contrário. Em 2022, ele conquistou uma cadeira no Senado representando o estado do Rio Grande do Sul com mais de 2 milhões e meio de votos. Foi, portanto, o único parlamentar a manifestar oposição formal à proposta nessas duas etapas da votação. 7h32.
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6: Pesquisa eleitoral. Pesquisa Quest aponta Flávio Bolsonaro com 46% das intenções de voto, Lula com 44% em um eventual segundo turno, resultado que configura então empate técnico. A pesquisa também indica que 91% dos entrevistados estão decididos sobre o voto, enquanto 9% admitem que ainda podem mudar de escolha. Na rejeição, Flávio aparece na frente e registra 54%. Contra 53% de Lula. Sobre o governo federal, 48% desaprovam a gestão, 45% aprovam, 7% não souberam responder. A avaliação do governo é negativa para 40%, positiva para 34% e regular para 24%. A Quest entrevistou 2.154 eleitores de 16 anos ou mais entre os dias 10 e 13 de outubro, margem de erro de 2 pontos percentuais para mais ou para menos, nível de confiança de 95%.
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7: O Bruno Rizzi já está conosco para conversar sobre esses números que nós acabamos de trazer. E Rizzi, uma coisa é preciso dizer, né? Ao longo de praticamente toda a campanha antes do primeiro turno, nós ouvimos essa expressão, empate técnico, empate técnico, empate técnico, e agora essa expressão está voltando. O que isso significa no segundo turno é outro.

0: a votação com os votos órfãos, digamos assim, ela já foi consumida no primeiro turno com o movimento dos votos úteis. Um movimento que chama muito a atenção nesse segundo turno, nessa pesquisa de ontem, é a mudança de patamar dos brancos nulos e ausentes, que eram até o primeiro turno 13% na pesquisa Quest e que nessa pesquisa foi para 9%. Então, uma queda, de fato, além da margem de erro, a gente vê uma queda de 4 pontos percentuais. Isso vai transformando ali aquela questão dos indecisos, dos desinteressados, dos, enfim, daqueles ausentes que começam a se movimentar para de fato votar. Outro ponto que chama atenção: Flávio conquista a sua maior pontuação desde o início ali da série em agosto de 2025, né? A gente vê que Flávio consegue alcançar 46% e Lula consegue alcançar 44%. Não é o seu pico. Lá no início, Lula tinha, em agosto de 25, 48%. Hoje figura com 44%. Porém, desde o início da campanha, em dia 16 de agosto, Lula vinha numa queda. Foi de 43 para 42, bateu 40, chegou ao primeiro turno com 42% e agora oscila ali positivamente para 44%. Outro ponto que chama atenção, eu sempre falo aqui que é uma eleição de rejeições e medo, é justamente a questão do medo. Por quê? Porque Flávio veio conquistando a confiança, ele tinha ali um medo da volta de Flávio, o eleitor tinha um medo da volta dos Bolsonaros para o poder, que vinha ali com 46% dos eleitores versus 40% de Lula. Quando foi o segundo turno, às vésperas do segundo turno, o medo para Lula era maior. Né, o medo da permanência de Lula era de 43% e da volta dos Bolsonaro de 40%. E agora essa conta empata. Lula permanece no mesmo patamar de medo, que é preocupante para ele, mas Flávio, com a volta da família dos Bolsonaro, oscila, na verdade, cresce 3 pontos percentuais e vai para 43%. Então, o medo da volta de ambos, né, da permanência da volta, está empatado. O que traz ainda mais elementos para uma eleição super apertada, ainda com favoritismo de Flávio Bolsonaro. Flávio Bolsonaro, que concentrou até esse momento, o segundo turno, em fazer política e não em fazer campanha. Isso pode ter sido ali um dos momentos que Flávio tenha escorregado um pouco e que Lula tenha aproveitado para dar essa respirada. Ainda tem muito tempo, Flávio já organiza manifestações. Assim como o PT e Lula fizeram nos últimos dias e no final de semana, mas, de fato, a corrida é apertada. No final das contas, Flávio é favorito. Agora, independentemente de quem vencer, vai ser novamente aquele 51-49. Fortes emoções, mais uma vez. E, na verdade, um empate técnico, como você bem trouxe, Felipe.
1: Tá certo então, Bruno Rizzi, que volta ao longo da nossa programação. Estamos te esperando aqui, Bruno Rizzi. Fica só a dica, tá? Quando você volta, as portas do estúdio estão abertas. Um bom trabalho para você, um abraço.
0: Valeu, até amanhã. Amanhã eu tô aí, prometo.
1: Opa,
0: Beijo, Joana.
1: 7h37, valeu.
2: Vamos para o Rio de Janeiro. A Polícia Federal acaba de prender o deputado estadual eleito Márcio Canella, do União Brasil. O delegado Marcos Amin, ex-secretário de Polícia Civil do Rio de Janeiro. Estamos falando de uma ação que faz parte da oitava fase da Operação Unha e Carne, operação muito importante que apura elo entre o Comando Vermelho, facções criminosas e o poder público no Rio de Janeiro. Vamos entender melhor com as informações que chegam agora. Informações urgentes com Gustavo Schlemann. Bom dia, Gustavo.
3: Bom dia, Joana. Bom dia a todos que nos acompanham. Mais uma prisão de Márcio Canella, ele que é deputado estadual, foi reeleito agora no último pleito, inclusive foi o segundo mais votado em todo o estado do Rio de Janeiro, né? Ele que tem como grande reduto eleitoral a Baixada Fluminense e principalmente Belford Roxo, onde foi prefeito, né? A gente lembra que Márcio Canella já foi preso em outra fase da Operação Unha e Carne da Polícia Federal, que investiga justamente, como você bem lembrou, o envolvimento, né, de agentes públicos e também agentes políticos com os crimes, né, com crime organizado, na verdade, melhor dizendo, aqui do Rio de Janeiro, em diferentes esferas. E agora, mais uma fase dessa operação, mirando Márcio Canella, que volta a ser detido em um condomínio na Barra da Tijuca, na zona sudoeste da capital fluminense. Além dele, Marcos Amin, delegado, que já foi secretário de Estado de Polícia Civil, também foi detido durante

0: ação desta quinta-feira. A gente lembra, né, que o Márcio Carelli, inclusive, ele chegou, né, a oferecer a medalha Tiradentes, a maior honraria da Casa da Assembleia Legislativa do Rio de Janeiro, ao Marcos Amin, na época em que ele estava à frente da Polícia Civil. Polícia Federal investigando mais uma vez, né, um esquema que envolve o crime organizado de agentes públicos e também agentes políticos, com um esquema que movimentou milhões de reais. A gente está acompanhando essa ação que acontece em endereços na zona sudoeste da capital fluminense, na Baixada e também na região dos lagos do Rio de Janeiro. Nossa equipe em deslocamento para a sede da Polícia Federal na região portuária do Rio de Janeiro. Afinal de contas, além dos mandados de prisão, os agentes também cumprem mandados de busca e apreensão justamente para apreender materiais que podem ajudar no avançar dessas investigações, como aconteceu em outras fases, que, segundo a PF, né, essas apreensões nas outras fases ajudaram, né, a chegar agora nessa nova etapa. Claro, também microfones abertos para os posicionamentos das defesas. Nossa reportagem já procurando também a defesa de ambos os presos nessa etapa de hoje da Operação Unha e Carne da Polícia Federal. Mas, mais uma vez, chama a atenção, né, você ter mais uma vez um envolvimento do Márcio Canella sendo preso novamente. A gente lembra que em outra etapa ele foi preso por conta de um fuzil que foi apreendido em um carro dele na época. E aí, esse fuzil, ele alegou que pertencia a um policial que fazia segurança privada dele. Por falar em polícia, rapidamente, lembrando que as polícias militar e civil, por meio de suas corregedorias, também participam da ação de hoje, justamente por conta do envolvimento de agentes de segurança pública nessa investigação da Polícia Federal, pessoal.
1: Seguimos acompanhando, Gustavo, toda a nossa equipe do Rio de Janeiro. É só chamar, o microfone está à disposição. Agora 7 horas e 41 minutos, na sequência do TMC 360, a gente daqui a pouco volta a falar, traz mais desdobramentos sobre essa mudança histórica na escala de trabalho de acordo com a Constituição.
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3: 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Muito bom dia, ouvinte TMC. Chegando com o nosso giro pelo trânsito, a Abdias de Carvalho tem movimentação intensa desde o início da via até as imediações da Avenida General San Martín, no sentido centro e mais à frente, desde o bairro do Prado até a Ilha do Retiro, no encontro com a Avenida Esporte Clube do Recife. Para você que está saindo agora do Curado 2 ou vem da BR-232 em direção à área central da capital pernambucana, ainda assim a Abdias de Carvalho segue como a melhor opção de trajeto. No sentido contrário, a Abdias tem ponte de lentidão, mas nada que precise de desvios. 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
12: Bom dia, você querido ouvinte da TMC Pernambuco, você que está sintonizado em 92.7, eu sou Joely Santos e estou chegando aqui na TMC Pernambuco para te deixar muito bem informado. Hoje, 15 de outubro, 7h45 da manhã, e eu venho trazer os principais destaques deste dia. Olha só, o Senado Federal aprovou em dois turnos a proposta de emenda à Constituição que prevê o fim da escala de trabalho 6x1. A votação aconteceu nesta quarta-feira, dia 14, e teve 75 votos favoráveis e apenas um contrário em cada turno. A proposta prevê a redução gradual da jornada máxima semanal de 44 para 40 horas sem redução salarial, além de 2 dias de descanso remunerado por semana, um deles preferencialmente aos domingos. Como o texto aprovado pelos senadores é o mesmo que já passou pela Câmara dos Deputados, a proposta não precisa voltar para uma nova votação entre os deputados e segue para promulgação. A mudança, no entanto, não significa que a nova jornada passe a valer imediatamente. O texto prevê uma transição. 2 meses após a promulgação, o limite semanal cai para 42 horas. 1 ano depois, passa a ser de 40 horas. A proposta também prevê a garantia de 2 dias de descanso semanal remunerado e estabelece que a redução da jornada não poderá resultar em diminuição do salário. A aprovação encerra uma etapa importante da tramitação da PEC, que agora aguarda a promulgação para que as novas regras constitucionais possam entrar em vigor. Olha só, Jaboatão dos Guararapes agora, falando sobre eleições, até porque estamos a 10 dias do segundo turno. Jaboatão dos Guararapes registrou a maior taxa de abstenção entre os municípios da região metropolitana do Recife no primeiro turno das eleições de 2026. Segundo dados do Tribunal Superior Eleitoral, 20,75% dos eleitores aptos não compareceram às urnas no dia 4 de outubro. Isso significa que mais de 103 mil eleitores deixaram de votar no município. Ao todo, Jaboatão tinha 498.555 eleitores aptos. O índice ficou acima da média de Pernambuco, que foi de 18,17%, mas abaixo da taxa nacional de 21,8%. Na comparação com eleições anteriores, a abstenção em Jaboatão aumentou em relação ao pleito geral de 2022, quando foi de 18,99%. Já em relação às eleições municipais de 2024, houve redução. Naquele ano, o percentual chegou a 23,24%. Outros grandes colégios eleitorais de Pernambuco, Petrolina, registrou 18,16% de abstenção. Recife teve 15,94% e Olinda 15,6%. Daqui a pouquinho a gente volta com mais informações para você. 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Até já!

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1: Tá no ar, o É da Sua Conta, seguindo aqui com a série de conteúdos especiais durante a Semana da Criança. A conversa é com o empreendedor. Bom dia para você, Alilupe, uma época que é bastante popular para os negócios, não é mesmo?
2: Bom dia, Joana, exatamente. Bom dia para você, para o Felipe, para nossa audiência. Olha, além do Dia das Crianças, né, que mexe bastante aí com o mercado, tem também estão aí as festas de fim de ano, né, Joana? Marcadas aí para presentear quem a gente ama. E hoje a gente fala especificamente sobre o mercado de brinquedos, que atrai tanto os pequenos quanto este pequeno aqui que vos fala.
1: Nossa, você já está falando de final de ano, Alilupe, você é impressionante. Eu adoro essa... Como você antecipa as datas importantes para alertar os empreendedores? É importantíssimo, de fato. Só que, vamos combinar, a gente já vai falar de final de ano, meu Deus do céu. Ok, vamos lá. Eu tenho visto vários adultos voltando a comprar brinquedos, como você, meu caro pequeno. Jogos de tabuleiro, colecionáveis, é o quê? É nostalgia, é diversão, o que será?
2: Olha, olha isso, uma pesquisa apresentada na maior feira de brinquedos da América Latina, a Abrin, de 2024, mostrou que 76% das pessoas entre 18 e 65 anos são consumidores potenciais de brinquedos, Joana. E para quem empreende nesse mercado, ficou alerta. Olhar só para o público infantil pode significar deixar boas oportunidades de venda de lado aí, né?
1: E como é que o vendedor pode chegar até esses dois públicos? Você tem alguma dica?
2: Redes sociais, né? É uma ótima opção nesses casos. É uma forma mais fácil de chegar até o consumidor final. Seja ele um colecionador, uma colecionadora ou alguém procurando um presente para os pequenos, né? 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O link de pagamento, ele traz um ar assim, mais profissional para o negócio, né? E também evita o compartilhamento de dados sensíveis seus ou então da empresa, né, Joana? E sem contar também que pela rede social você também pode promover a experiência de mostrar ali a miniatura. Tem muita gente já fazendo isso em algumas redes sociais aí por aí, né?
1: Exatamente. Ótimas dicas. Então, Alê, hoje a gente falou sobre o mercado de brinquedos, aqui no É da Sua Conta, nosso quadro em parceria com o Banco PicPay. Amanhã a gente está de volta com mais conversas financeiras. Beijo.
2: É isso aí. Beijo até amanhã, minhas crianças.
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4: Muito bem, são 7 horas e 53 minutos, 7 horas e 53 minutos. A gente cobra a presença de pessoas ilustres aqui no estúdio. E aí, de vez em quando, elas aparecem. Guilherme Ravache está aqui com a gente hoje para falar, para trazer as suas participações, sempre de segunda a sexta-feira, aqui no TMC 360. O que você traz hoje logo de cara? A gente vai falar de mercados, Ravache. Bom dia para você.
5: Bom dia, pois é. Mercados hoje amanhecem tensos. Uhum. O que acontece? Ações de tecnologia, bolsas estão derretendo, porque... Nvidia, AMD e principalmente Samsung e SK Hynix, que são produtoras de chips, desenvolvedoras de chips, elas têm uma dívida, né, muito alta, ou dependem de compradores que têm uma dívida muito alta. Uhum. Só que ontem saiu o índice de inflação dos Estados Unidos e ele veio com uma inflação mais quente, né, mais cara que o usual. Quando a inflação está alta, a tendência é que a taxa de juros aumente nos Estados Unidos. Quando aumenta nos Estados Unidos, aumenta no mundo inteiro. Quem tem dívida, quem precisa comprar e financia a dívida, inclusive a empresa aqui no Brasil, paga mais juro, claro. Porque subiu o juro americano. Qual a preocupação? Com a escalada do juro global, essas empresas não vão conseguir pagar a dívida delas. Então, hoje, SK Hynix, que é uma gigante produtora de chip da Coreia, caiu mais de 11%. Samsung, mas a Samsung faz TV, mas o lucro, grande parte, vem de ação de chip. Caiu mais de 10%. Índice da Coreia hoje caiu 7,40 e tantos, quase 7,5%. Ontem já tinha caído 5%. Como são empresas com muito valor de mercado, SK, Samsung, mais de 50% da bolsa coreana, Nvidia, a maior empresa do mundo, 6 trilhões de dólares. Então a gente está vendo a bolsa caindo, caindo forte. No mundo inteiro, deve abrir em baixa agora nos Estados Unidos, Nasdaq, S&P 500, Dow Jones, todos esses índices em baixa. E aqui no Brasil, a gente viu muita gente comemorando, passar 6-1 em Brasília, uma vitória para os trabalhadores, mas o mercado vê de outra forma. O mercado vê como um potencial aumento de inflação e, de novo, aumenta a inflação, boa chance da taxa de juros subir e aí o empreendedor brasileiro, empresas brasileiras vão ter mais dificuldade de pagar suas dívidas. Logo, a gente deve ver uma bolsa brasileira abrindo em baixa, a não ser que tenha uma pesquisa indicando Flávio Bolsonaro subindo, é o candidato favorito do mercado. Aí não é uma questão de opinião, é uma questão
4: claro,
5: de número.
4: É um fato.
5: Pode ter uma bolsa aí abrindo em baixa agora, porque o mercado não vê com bons olhos a questão da 6-1, porque as empresas vão ter que contratar mais, a tendência é repassar esse aumento de custo de mão de obra, que pressiona a inflação também no Brasil.
4: Tá certo, então. Guilherme Ravache volta daqui a pouquinho. Vai ficar por aqui hoje, né?
5: Sim.
4: Ah, então tá bom. Sempre bem-vindo aqui o Guilherme Ravache. 7h55 agora.
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1: O Palmeiras venceu o Fluminense por 2-1 em um grande jogo no Maracanã pela semifinal da Libertadores. Quem vai contar tudo pra gente é o José Calil. Oi, Calil!
6: Bom dia, Joana. Bom dia, Felipe. Pois é, ontem o Fluminense e o Palmeiras viveram emoções bastante distintas durante a partida. O Fluminense ficou 70% com a bola, mas não conseguiu finalizar muito, não foi objetivo. O Palmeiras, no contra-ataque, abriu 2-0. E parecia ter a classificação para a final da Libertadores consolidada, porque 2-0 o Fluminense não ia conseguir reverter aqui em São Paulo. Aí no fim, no último lance, o menino Wesley Natan ganhou de cabeça do Gustavo Gomes, falhou o goleiro Carlos Miguel e o Fluminense acabou fazendo o gol que lhe deu a sobrevida. Porque semana que vem, no jogo aqui de São Paulo, 1-0 o Fluminense pode fazer e se fizer o gol vai colocar o Palmeiras numa situação difícil. Então tá tudo aberto nessa perna da semifinal da Libertadores, embora, claro, o Palmeiras, mesmo tendo tomado o gol no final, venceu por 2-1 fora de casa e é o grande favorito para ir à final. Para ir à final, contra quem? Isso nós vamos começar a saber hoje, porque o Estudiantes recebe o Flamengo lá em La Plata, 50 quilômetros de Buenos Aires, na Argentina. É o primeiro jogo desta etapa. O Flamengo, se voltar com um bom resultado, fatalmente vai resolver a classificação semana que vem no Maracanã. Então tudo caminha para que tenhamos uma final brasileira na Copa Libertadores. E na Sul-Americana? Também, provavelmente, a final será brasileira, porque o Vasco, na terça-feira, já ganhou do Boca em La Bombonera 1-0 e ontem o Atlético Mineiro meteu 3-0 no Montevideo City Torque, passeou o Galo ontem na sua arena e praticamente já está na final. Então tudo indica aquilo que a gente vem preconizando aqui no TMC 360 há muito tempo, que o futebol brasileiro vai continuar dominando o continente sul-americano. Deve fazer a final da Libertadores com Flamengo e Palmeiras e vai fazer a final da Sul-Americana com Vasco da Gama e Atlético Mineiro. E o Seedorf? Chegou ontem para o Corinthians. Uma hora de entrevista coletiva, falou um bom português e prometeu tirar o Corinthians dessa situação difícil no Campeonato Brasileiro. Um bom jornal para vocês.
4: Valeu, Calil, que volta amanhã para falar mais sobre futebol aqui na nossa TMC, no nosso TMC 360. Daqui a pouquinho, depois do rápido intervalo, a gente vai voltar a falar sobre 6-1, mas do ponto de vista de quem está lá fora. O nosso Jamil Chad vai trazer para a gente a comparação das relações trabalhistas aqui no Brasil com outros países. Em instantes.
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1: 8 horas em ponto. Vamos diretos às principais notícias desta hora. Deputado eleito Márcio Canella é preso pela Polícia Federal. A ação integra a 8ª fase da Operação Unha e Carne e apura desvios de 7 bilhões e 600 milhões de reais em postos de combustíveis.
4: A Força Aérea Brasileira impôs sigilo de 100 anos sobre a lista de passageiros de uma aeronave do banqueiro Daniel Vorcaro, ex-dono do Banco Master.
1: Senado vota hoje a PEC da segurança. O governo ainda tenta barrar a redução da maioridade penal de 18 para 16 anos.
4: Ministro do Empreendedorismo minimiza impacto fiscal com perdão de dívidas e aumento do teto do MEI. Paulo Pereira estima um custo adicional de 3 bilhões de reais em 3 anos. Agora 8 horas, 1 minuto.
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4: A Força Aérea Brasileira impôs o sigilo de 100 anos sobre a lista de passageiros de uma aeronave do banqueiro Daniel Vorcaro, ex-dono do Banco Master. A gente trouxe nas manchetes e vai desembrulhar um pouco esse assunto agora. Em resposta a um pedido da Lei de Acesso à Informação, o Comando da Aeronáutica explicou que é necessário proteger, aspas, a intimidade e a vida privada, fecha aspas, desses passageiros e invocou o artigo 31º dessa Lei de Acesso à Informação, que estabelece o sigilo centenário. Nas eleições de 2022, o então candidato Lula havia prometido, se eleito, acabar com esse dispositivo previsto desde a publicação da lei em 2011. Promessa, contudo, não foi cumprida. Na solicitação via lei de acesso à informação, a FAB foi questionada sobre o plano de voo da aeronave de Vorcaro entre 10 e 20 de novembro de 2025. Foi nesse intervalo de tempo que Vorcaro foi preso no aeroporto de Guarulhos, prestes a embarcar no jato rumo a Malta, na Europa. A informação foi divulgada pelo portal Metrópolis e a nossa produção aqui da TMC entrou em contato com a Força Aérea. Estava pensando aqui uma conta de padaria, viu, Joana, e você que está nos acompanhando. Vamos supor que a idade média dessas pessoas que estavam nesse voo, né, nessa lista, seja de 40 anos. Dificilmente essa pessoa vai chegar aos 140 anos de idade, né? Então, está mais que protegido o sigilo, né? Como é que é o termo? A intimidade e a vida privada dessas pessoas, portanto, estão protegidas. Baita proteção de 100 anos, né? Agora.
1: É difícil a gente. Eu tô aqui ouvindo você e tentando entender o que isso significa. Porque, bom, a gente está falando de falta de transparência para um caso que precisa de, acima de tudo, transparência, resolução, investigação. As investigações do caso Master, elas estão paradas. Tem quase um ano que a gente tomou conhecimento do tamanho do escândalo, do tamanho da roubalheira de Daniel Vorcaro. Nós sabemos que se trata de um criminoso, mas não sabemos de qual tipo de criminoso. A gente não pode dizer, ah, ele é o quê? Ladrão? Ah, ele é o quê? Corrupto? Ele fez o quê? Ele traficou pessoas? Porque há indícios desta semana de que ele tinha uma agência de vamos colocar as palavras certas, uma agência de prostituição. Uhum. Então, que ele ia fora do país, inclusive a países que estão em guerra, buscar modelos, uhum, mulheres, o que for, pessoas em situação de vulnerabilidade, que estão procurando sobrevivência, que estão procurando segurança, trazia para cá para usar como contrapartida nas festas que ele oferecia para conseguir poder. É uma dimensão tão macabra que qualquer tipo de informação que não seja transparente, ou seja, que a falta de transparência, ela só atrapalha e só deixa a população mais enfurecida. O caso Master é algo que precisa ser resolvido quanto antes. A gente não sabe o que esse homem fez, como fez, quem se envolveu com ele. A gente não tem ideia da dimensão dos crimes que ele cometeu. 100 anos de falta de transparência, 100 anos de... Como é que a gente pode ser? De proteção.
4: De proteção.
1: 100 anos de proteção. Ajudam quem? Pra quê? Por quê? Então, ok, que protejam nomes, que protejam identidade, mas que deem essa informação pra que o público possa entender quem estava envolvido com ele, como ele tentou fugir, pra onde ele tentou ir. Na minha opinião, é aqui eu trago uma opinião mais do que análise. Nada que não seja transparência ajuda nesse caso, porque só deixa a população mais enraivecida com essas relações.
4: E eu trago dois fatos para arrematar aqui para você que está nos acompanhando tirar suas conclusões. Primeiro, primeira fase da Operação Compliance Zero, daqui a um mês vai completar, arredondando, né? Daqui a um mês, vai completar um ano. E aí? O que aconteceu de lá para cá? E o segundo fato não é um fato, é uma pergunta que dá para simplificar tudo isso que a gente trouxe. A quem interessa esconder? A quem interessa não existir transparência? Pronto, pode pensar aqui, refletir e daqui a pouco, se você quiser, pode até mandar uma sugestão de resposta para essa pergunta, que é uma pergunta fundamental. 8:06 agora.
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1: Com a aprovação do Senado pelo fim da escala 6x1, o Brasil dá um passo rumo a uma jornada de 40 horas semanais, sem redução salarial. Vai ser implementada em até 14 meses, a partir da promulgação, uma medida que segue um movimento visto em outros países da América Latina, Chile, Colômbia, México. Na Europa, a França tem 35 horas. Estados Unidos fixam horas extras a partir de 40 horas semanais. Então, já que a gente está colocando esse assunto no mapa mundi, vamos chamar o nosso Jamil Chad, direto da Suíça, para nos ajudar a entender que... Como a gente se coloca no mundo, de fato, com a expansão do direito dos trabalhadores? Jamil, bom dia.
5: Bom dia, Joana. Bom dia, Felipe. Bom dia a todos. Bom estar aqui com vocês. Olha, sem dúvida nenhuma, essa é uma decisão que vai numa direção muito parecida, como você citou, Joana, ao Chile, México e Colômbia. Isso na nossa região. Esses países já adotaram essa lei há alguns anos e agora ela começa a ser, de fato, implementada. Então, sim, é uma tendência, pelo menos na América Latina. Agora, sem dúvida nenhuma, Joana, você tem dupla cidadania, você sabe que a situação em outros países é muito diferente em termos de igualdade social, de previdência, de condições, obviamente, de vida, e cada país vem adotando uma regra diferente. Não há uma espécie de harmonização nem dentro da União Europeia. Nem dentro da União Europeia os europeus jamais conseguiram chegar a um acordo de estabelecer uma regra comum. Qual é, pelo menos, a sensação aqui na Europa? É que nós estamos, pelo menos, vendo alguns países fazendo um teste para a semana de 4 dias. Ou seja, se na América Latina nós ainda estamos falando de 40 horas, aqui na Europa o debate é outro. Funciona ou não funciona uma semana de 4 dias? Qual seria o impacto econômico? Quem ganharia? Quem perderia? Enfim, tem de tudo. Obviamente, como o sistema é absolutamente variado, tem desde o sistema norte-americano, que sim, conta por horas, como o da França, como você citou, muito rígido nas 35 horas, inclusive é até um debate popular, eu diria, cada vez que alguém aparece dizendo que, olha, talvez a gente deveria aumentar para 37 horas, isso vira um caos político. Então, claro, é a vida de todo mundo que está afetada quando uma lei como essa é estabelecida. Então, sem dúvida nenhuma, é um debate global, eu diria, de capitalistas desenvolvidos, capitalistas em desenvolvimento, enfim, é o debate global, sem dúvida nenhuma.
4: Rapidamente aqui, para não tomar muito do seu tempo, Jamil, o segundo tema, que é muito importante também para a gente falar, a volta dos Estados Unidos na América Latina, mas não em termos de embaixada, não em termos de relações comerciais, em termos de um fantasma que assustou a América Latina décadas atrás, a Operação Condor, ou Condor, depende do gosto seu, pronunciar Condor ou Condor. Isso é verdade, Jamil?
5: É verdade. Olha, Felipe, o New York Times traz uma matéria desde ontem pela noite, nós confirmamos, inclusive, essa informação. O governo norte-americano está destacando para a América Latina 600 soldados. É isso mesmo que vocês ouviram. É, insisto, o New York Times revelou essa história ontem pela noite, mostrando que eles vão inicialmente ficar baseados no Panamá. E no Panamá fariam treinamentos, exercícios na selva, obviamente, centro-americana. Qual é o objetivo? Supostamente, lutar contra o narcotráfico. E essa, vamos dizer assim, essa unidade, esse batalhão, poderia, inclusive, ser utilizado em Honduras e na Colômbia. Pelo menos, essas são as revelações por enquanto. Ou, Felipe, em qualquer outra operação especial que o governo norte-americano considere que eles poderiam, de alguma forma, ajudar. Então, é isso mesmo que a gente está escutando aqui. O governo norte-americano enviando para a América Latina, de uma forma permanente, 600 soldados que vão estar estacionados, baseados no Panamá. Isso faz parte, claro, daquela mega operação de influência na América Latina, inclusive com o escudo das Américas, inclusive com a proposta já aprovada no Paraguai de abertura de uma base militar norte-americana no Paraguai e acordos militares já dos Estados Unidos, os Estados Unidos de Donald Trump, não dos Estados Unidos das últimas décadas, mas do último, basicamente, um ano e meio. O governo norte-americano já assinou, Felipe, 18 acordos militares na nossa região. Inclusive, claro, o escudo das Américas, que Flávio Bolsonaro, senador, diz que se vencer a eleição, vai aderir a esse projeto.
4: Lição de casa para você que está nos acompanhando aqui, busque saber, dá uma procuradinha aí no Google, Operação Condor, né? E trate de saber o que aconteceu. A gente nem vai ficar falando aqui para não deixar você mais preocupado, mais preocupada. E o Jamil Chad volta amanhã. Um abraço para você, meu amigo.
5: Bom dia para vocês todos, Felipe e Joana.
4: Bom dia. E dois rápidos destaques do noticiário internacional aqui para a gente fechar esse bloco. Milhares de pessoas ocuparam as ruas de cidades da Colômbia contra medidas do governo do recém-eleito Abelardo de la Espriella. Ato marca a primeira mobilização de oposição após a posse do mandatário. Foi em agosto agora, né? Em Bogotá, por exemplo, grupos sindicais, estudantes, lideranças indígenas e o ex-presidente Gustavo Petro integraram essa marcha. Mais de 60 mil pessoas, segundo dados divulgados pela Presidência da República. E um último destaque, o Vaticano informa que o Papa Leão XIV passou a noite sem intercorrências, tomou café da manhã no Hospital Gemelli, em Roma. O pontífice de 71 anos passou por uma cirurgia na terça-feira para a retirada de um tumor no pulmão. 8h12 agora.
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1: Guilherme Ravache está de volta para analisar os impactos de uma decisão que eu trago para vocês agora. A Gol vai suspender voos para Miami, Orlando, Montevidéu e rotas nacionais a partir de fevereiro, pressionada pela disparada do querosene de aviação, que já consome 40% dos custos da empresa. As conexões elas serão mantidas para atender os passageiros. Ravache, algo que era previsto, dado tudo o que está acontecendo
6: inclusive,
1: no mundo.
6: Falamos aqui já, desde o início da guerra, né, no Irã, a gente já tem falado, mas não é só a guerra do Irã. A gente tem a guerra do Irã, que tem aumentado o preço dos combustíveis, né, mas principalmente preço do petróleo. Só que tem a guerra da Ucrânia também. A guerra da Ucrânia com a Rússia, a Ucrânia tem atacado refinarias russas. E a Rússia tem usinas muito importantes, é um grande exportador de diesel, mas o fato é que a aviação usa querosene de aviação e o preço do querosene de aviação, por conta também dessas duas guerras e principalmente menos refinarias operando no mundo, fez com que o preço do querosene já subisse aí quase 70% no ano. Nos Estados Unidos, esse aumento já é mais de 100%, ou seja, mais que dobrou o preço do combustível de aviação. O que, que as empresas fazem? Elas reduzem rotas, elas fecham as rotas que são menos lucrativas. Não é só a Gol, são todas as empresas. Essa semana teve anúncio de... Nos últimos dias, na verdade, anúncio de resultado de companhia aérea americana. A Delta já reportou, já falou que vai ter esse ano prejuízo de mais de US$1 bilhão por conta do aumento do preço do combustível. Aqui no Brasil, Gol, Azul, Latam, todas têm revisto rotas, deve inclusive ter tendência de aumento de preço de combustível para o período do final do ano. A gente tem menos rotas, tem o combustível mais caro, então é natural que essas empresas cobrem, as empresas de aviação cobrem mais pelas passagens. Então, se você vai viajar, talvez comprar antes seja uma boa ideia, porque de fato vai ter menos voo e esses voos tendem inclusive a ficar mais cheios, porque as rotas são redistribuídas, né? Essas rotas que acabam, os passageiros vão pagar mais e vai ter menos voo disponível, logo o preço aumenta e não tem perspectiva de melhora, porque guerra da Rússia e da Ucrânia, não se sabe quando, né, quando vai ter um desfecho, e a mesma coisa vale para o Irã.
4: Chegando no começo do ano que vem, há 5 anos esse conflito entre Rússia e Ucrânia. Né? Guilherme Ravache volta daqui a pouquinho para conversar mais conosco. Valeu, Ravache!
1: Agora são 8 horas e 15 minutos. Vamos voltar a falar sobre o fim da escala 6x1 aqui no TMC 360 com o professor André Ferrari, advogado trabalhista e economista. Bom dia, professor!
3: Bom dia, Joana. Bom dia a todos. Um prazer estar por aqui.
1: Professor, a gente sabe que essa pauta aprovada é uma conquista histórica para o trabalhador do ponto de vista social, mas chama a atenção quando a gente vê o posicionamento de entidades empresariais que dizem que é necessário mais discussão, é necessário entender melhor os impactos, os custos, como é que isso inclusive pode voltar em formato de custo para o próprio trabalhador que celebra essa vitória hoje. O deputado e presidente da Câmara dos Deputados, Hugo Mota, no pronunciamento dele, disse que foi uma vitória muito discutida, com muito diálogo. Então, o que, que a gente pode pensar? Houve ou não houve diálogo? Era preciso discutir mais ou não era? O momento foi adequado para ser votada essa pauta importante, trabalhista, ou precisava de mais cuidado?
3: Joana, bom, essa pauta inicialmente um anseio da sociedade, eu entendo que sim, foi um momento bom para essa votação, embora alguns dizem que seja uma pauta eleitoreira ou não, isso, nós que operamos leis não estamos aqui para julgar, mas o momento foi bom. Alguns ajustes, nós aguardamos aí alguns ajustes, até propriamente o texto final, né? Um ponto importante, que também uma dúvida, que já começa a chegar aqui perguntas e tal, sobre como que na prática isso vai mudar, né? Então, o que a gente já observa, que a gente já precisa dizer a todos, que isso não vai ser algo do dia para a noite, né? Essa aplicação é gradual, né? É um momento, aí respondendo sua pergunta, é um momento agora para esses ajustes, né? Alguns setores da economia precisam dos seus sindicatos, né, para regulamentar isso. Então, a própria jornada, ela não vai ser reduzida amanhã, né? Então, nós teremos aí uma pequena redução de 2 horas, depois isso vai de uma forma homeopática, né? Uma questão importante, também mencionado aí na sua pergunta, sobre o custo para as empresas, né? Isso é uma questão também empírica, né? A curto prazo, sim, né? Deverão ter alguns ajustes e um impacto financeiro para o empresário, sim, né? Isso é óbvio, né? No entanto, estudos mostram, né, que a longo prazo, né, com uma jornada mais acessível ao trabalhador, espera-se um número menor de afastamentos, né? E com isso uma maior produtividade. E essa colheita, quem fará é o empregador, né? Então, ratificando aqui a resposta, um impacto a curto prazo, mas que a médio e longo prazo teremos aí uma colheita. Né? Do ponto de vista prático, é importante ressaltar, né, que isso atinge as pessoas que ganham menos, né? Algumas categorias que ganham mais, né? Por exemplo, bancários, isso já vinha sendo adequado a uma jornada menor. Então, de certo ponto, sim, entendo que foi benéfico, né? Questão da mulher, né? Isso é uma conquista fantástica, né? Fala-se muito aqui também, hoje eu já recebi algumas perguntas, né, que vai aumentar o salário do trabalhador. Né? Uhum. Então vamos esclarecer isso. Hoje mesmo, eu já vejo aqui, Joana, Felipe, quatro perguntas que isso vai impactar num aumento no salário do trabalhador. Isso não é uma questão legal, é questão matemática. Né? Se ele continuar trabalhando, obviamente, e se ele tem que folgar mais um dia, obviamente ele vai ganhar uma hora extra e vai aumentar o salário, né? Porém, se ele não trabalhar esse dia, o salário ele permanece o mesmo. Uhum. Bom, então isso é muito importante, todo mundo está falando isso, mas não. Não muda salário, não muda nada, não muda comissionamento, não muda a tratativa de gestão, né, entre empregados e empregadores. Né? O objetivo da PEC é nada alterar em relação a salário e benefícios, somente a jornada.
4: Ô André, com base nessas questões que você tem recebido aí, você em algum momento nessa sua primeira resposta falou de ajustes e falou de vida prática. Então, uma pergunta que aparece para a gente aqui, depois de tanta tramitação, e além da questão técnica, questão política, questão partidária, você enxerga, pelo que está à mão agora, pelo que está na mesa, que existe algum tipo de brecha para questionamento nessa alteração constitucional? Ou, assim, está pacificado, tem gente que está feliz, tem gente que está triste, mas pelo menos está pacificado?
3: Olha, do ponto de vista técnico, sim, uhum, né, há uma brecha. Ainda que pacificado, sim, nós temos aí algumas brechas, né? A maior brecha que eu vejo, né, digamos assim, né, seria o cumprimento, né, dessa jornada. Então, olhando no dia a dia, né, saindo um pouco, né, do juridiquês, um pouco da PEC, um pouco dessa coisa mais pesada, ali uma pequena empresa, uma empresa até de médio porte, a gente não sabe como isso vai funcionar no dia a dia, porque ele tem ali um número X de funcionários, né? E eu sempre repito, né? No curto prazo, ajuste, no longo prazo, benefícios. Né? Então, mas, olha, de um modo geral, ainda que tenhamos essas brechas, né, como todas isso historicamente, né, não só essa PEC, mas todas as brechas, nós entendemos a nossa leitura, uhum, que foi uma PEC muito salutar, né, muito salutar.
1: Tá certo. Obrigada, então, pela entrevista, André Ferrari, advogado trabalhista e economista. Até a próxima.
4: Obrigado.
3: Muito obrigado. Foi um prazer estar com vocês.
4: Prazer é nosso. Vamos voltar a conversar. 8 horas, né? Porque essa questão, como lembrou o entrevistado, levanta algumas brechas ainda, né? São 8:23. Tem mais coisa acontecendo em Brasília, no Senado, não é, Joana?
1: Tem. O presidente do Senado, Davi Alcolumbre, do União Brasil, do Amapá, anunciou que a PEC da Segurança Pública vai ser votada no plenário hoje. Agora sim a gente pode falar em esforço concentrado. Não é mesmo, Felipe Bueno?
4: Opa, sim. Tá concentrando mesmo.
1: O texto foi aprovado na Comissão de Constituição e Justiça ontem pela manhã. Então, direto de Brasília, Rafael Felitti tem mais informações. Oi, Felitti.
7: Oi, Joana, Felipe, bom dia para vocês, bom dia para todo mundo que está com a gente aqui no TMC 360. Pois é, né? Depois dessa aprovação na CCJ ontem do Senado, essa PEC ficou disponível para ser apreciada em plenário. É uma PEC enviada pelo governo ainda no ano passado, que foi aprovada pela Câmara dos Deputados em março deste ano, e desde então ficou ali tramitando no Senado, ficou um tempo parada. A Joana falou sobre esforço concentrado. No esforço concentrado que tivemos antes do primeiro turno das eleições, essa proposta não conseguiu chegar ao plenário, ficou apenas na CCJ, mas isso foi, ela foi votada ontem na Comissão de Constituição e Justiça, e basicamente essa proposta prevê o seguinte, que uma maior integração entre as forças de segurança federais, estaduais e municipais. Prevê, por exemplo, transformar a Polícia Rodoviária Federal em uma Polícia Viária Federal para atuar também em ferrovias e hidrovias. Prevê também a criação de polícias municipais, uma série de outras coisas. Mas o presidente do Senado, Davi Alcolumbre, ele anunciou que essa medida seria votada hoje, nesta quinta-feira, após a votação da PEC do fim da escala 6x1, né? Ali durante as celebrações dos parlamentares, da maioria dos presentes ali no plenário do Senado, Alcolumbre fez esse anúncio de que essa proposta seria votada a partir da tarde de hoje. A gente separou essa fala do presidente do Senado. Vamos ouvir.
8: Devido ao adiantado da hora e em decorrência desta sessão histórica que vivemos no dia de hoje, informo ao plenário do Senado Federal que votaremos agora somente o requerimento e a matéria está imediatamente incluída na pauta da sessão deliberativa de amanhã, a partir das 14 horas, quinta-feira.
7: Então a gente viu a fala do presidente do Senado, Davi Alcolumbre. Essa proposta já é defendida há um tempo pelo governo Lula, pelo presidente e pelos seus ministros, principalmente na parte da justiça e da segurança pública. Ela é criticada por parte dos governadores de oposição, por entenderem que ela tira um pouco ali das atribuições, da liberdade ali dos governadores para atuarem contra o crime organizado, mas ela prevê principalmente isso, né? Esse ajuste ali para que o governo federal atue de forma mais presente na segurança pública nos estados e municípios, e também prevê ali que, por exemplo, chefes de facções criminosas fiquem presos em presídios de segurança máxima, sem direito à progressão de regime e também à redução de pena. Então, já se tem ali outras medidas que essa proposta prevê, a gente vai aguardar essa votação, que assim como a PEC do fim da escala 6x1, por ser proposta de emenda à Constituição, a PEC da Segurança Pública precisa ter o aval de pelo menos 49 senadores e precisa ser votada em 2 turnos de votação. A tramitação começa na tarde de hoje, no plenário do Senado, para a votação. Volto com vocês.
1: Obrigada, Felipe, pelas informações.
4: Bom, vamos para São Paulo agora, né? A gente tem as informações da Justiça do Estado de São Paulo, que prorroga a prisão temporária do ex-presidente da Câmara Municipal de São Paulo, Milton Leite, investigado pela infiltração do PCC, Primeiro Comando da Capital, no transporte público. Por ônibus, né? Mais detalhes dessa decisão da capital paulista com você, repórter Ricardo Spárvoli.
21: É isso, Felipe Bueno. Milton Leite vai ficar preso por mais 30 dias. A decisão da Justiça Paulista também vale para os outros investigados da Operação Vectura Corrupta, que apura justamente, como você citou, a infiltração do PCC no sistema de transporte público aqui de São Paulo. Milton Leite está preso temporariamente desde 18 de setembro, quando se entregou às autoridades em Mogi das Cruzes, na Grande São Paulo. A investigação teve como ponto de partida mensagens de WhatsApp trocadas entre pessoas apontadas como integrantes do Primeiro Comando da capital. Em uma das conversas, inclusive, um dos investigados afirma que seria necessário envolver Milton Leite para resolver uma questão relacionada à empresa de ônibus UpBus, que já está sendo investigada também. Os investigadores, além disso, apuram suspeitas de que o ex-vereador seja o verdadeiro proprietário da Transwolf, verdadeira concessionária aqui de transporte coletivo, que também está sendo investigada por suposta ligação também com a facção criminosa, com o PCC. O prefeito Ricardo Nunes, inclusive, disse que é possível que o contrato com a Transwolf já seja também rompido, e a polícia e o Ministério Público investigam possíveis relações entre empresas de ônibus, influência política, lavagem de dinheiro e também financiamento eleitoral. No fim de setembro, o Superior Tribunal de Justiça negou um pedido de habeas corpus apresentado pela defesa, que alegou que Milton Leite tem comorbidades e pediu a substituição da prisão por uma prisão domiciliar. O ex-vereador nega todas as acusações e afirma ter convicção de que é inocente e de que será inocentado. As investigações seguem e a TMC, claro, segue cobrindo todas as novidades envolvendo o ex-vereador e ex-presidente da Câmara Municipal de São Paulo, Milton Leite.
1: Daqui a pouquinho, no TMC 360, nós vamos conversar com o filósofo e escritor Luiz Felipe Pondé sobre o voto virar uma expressão de identidade. Já, já.
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24: 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De volta, ouvinte e TMC, continuando com o nosso giro pelo trânsito. A gente fala agora da BR-101, movimentação intensa no sentido Iputinga. Tem lentidão desde o Barro até as imediações da subida do viaduto da Ceasa. Para você que está saindo agora do Cabo de Prazeres com destino a Jardim São Paulo ou Engenho do Meio, a BR-101 segue ainda como a melhor opção de trajeto, não está valendo a pena fazer desvios. No sentido contrário, a BR-101 tem trânsito livre nesse momento. 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
1: Estamos de volta aqui na TMC Pernambuco. Querido ouvinte que acompanha a programação, está aí ficando muito bem informado com a TMC 360, sendo a sua companhia.
2: E eu, Joely Santos, estou chegando agora também para te fazer companhia, te deixar muito bem informado com os principais destaques desta manhã. Olha só, 6 pessoas foram presas na quarta-feira durante a Operação Valuta, deflagrada pela Polícia Civil de Pernambuco contra um grupo suspeito de envolvimento com tráfico de drogas e a lavagem de dinheiro. A operação cumpriu mandados no Grande Recife, na Paraíba e em Goiás. Ao todo, a Justiça expediu 7 mandados de prisão e 12 de busca e apreensão. Também foi determinado o bloqueio de mais de 10 milhões de reais em ativos financeiros dos investigados. As investigações começaram em julho de 2021 e após uma prisão em flagrante de um suspeito que transportava uma grande quantidade de drogas no município de Palmares, na zona da Mata Sul de Pernambuco. Com o avanço das apurações, a polícia identificou suspeitas de que o grupo também atuava na lavagem de dinheiro. Além de Palmares, as investigações abrangem

tombou no quilômetro 52 da BR-101 em Paulista, no Grande Recife, por volta das 4 da manhã de ontem. O ocorrido deixou o trânsito lento e porque uma faixa da rodovia ficou interditada por causa do óleo espalhado na pista. Segundo a Polícia Rodoviária Federal, o caminhão e os carros transportados só devem ser retirados hoje. A suspeita da PRF é de que o condutor tenha perdido o controle do veículo em uma curva. O motorista de 40 anos ficou ferido no acidente e foi levado pelo Serviço de Atendimento Móvel de Urgência, o SAMU, a um hospital na Ilha do Leite, área central do Recife. O nome do condutor não foi divulgado e, por isso, não é possível obter informações sobre o estado de saúde dele. O caminhão tem cerca de 23 metros de comprimento e ficou tombado no canteiro central da rodovia. Essa informação e muitas outras você consegue encontrar e acompanhar no arroba TMC Pernambuco, nosso Instagram. Lá você continua acompanhando os principais destaques do jornalismo, das informações do Brasil e local também. Mas também você fica por dentro de tudo sobre os esportes. Lá você fica acompanhando todas as informações, tá bom? Daqui a pouquinho temos encontro marcado no Pernambuco TMC Primeira Edição. Eu, Joely Santos, estarei junto com o Júlio Andrade apresentando este programa e a gente te espera, tá bom? Até já, Transamérica agora é TMC, quem escuta sabe.

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3: Que está conosco de volta para falar de um terceiro tema aqui. A Califórnia vota agora em novembro a Proposição 40, que propõe taxar em 5% a fortuna de cerca de 200 bilionários para arrecadar 100 bilhões de dólares para a saúde pública. Opositores já arrecadaram 205 milhões de dólares contra a medida e o governador Gavin Newsom também se declarou contrário à proposta. E agora, o que acontece, hein, Ravache?
4: O que acontece em todo lugar quando você aumenta imposto. A estimativa é que 777 bilhões de dólares já tenham saído da Califórnia, porque quando a lei vai mudar, quem tem muito dinheiro já se prepara para deixar o estado e não pagar esse imposto. Então, na Califórnia, a estimativa é de 777 bilhões. No Reino Unido, aonde também teve medida similar com aumento de imposto para grandes fortunas, 160 bilhões de dólares já saíram do Reino Unido. E aí, esse dinheiro que vai embora, ele também acaba impactando a economia, né, local. Menos bilionários na Califórnia, muitos do Vale do Silício já saíram. Menos gente trabalhando para eles, menos serviço sendo consumido, restaurante, porque nos Estados Unidos não basta, ou em qualquer lugar, não basta só você dizer que não mora mais lá, você de fato precisa deixar de frequentar o lugar. E na Califórnia, a taxa, esse imposto de 5%, ele não é só sobre a fortuna que está na Califórnia. Mesmo se ele tiver uma obra de arte, um barco, num paraíso fiscal, ele também tem que pagar o imposto sobre essa obra.
3: Mesmo fora do território, então.
4: Mesmo fora do território. Tá. Se ele tiver, por exemplo, ações de uma empresa, ele tem 10%, Mark Zuckerberg, né? Uhum. Da Califórnia. Se ele tem 10% de ações do Facebook, hipoteticamente, mas ele tem 50% de poder de voto, que tem ações que valem mais para voto. Ele tem que pagar o equivalente a 50% das ações de voto, não só dos 10%. Então, assim, é um dinheiro que parece relevante, mas os defensores de que não se tenha essa lei sobre bilionários argumentam, primeiro, que o dinheiro vai embora, segundo,

0: O que afeta a economia, e terceiro, é que o imposto não é efetivo, porque esses 100 bilhões que vão para um sistema que não funciona bem não vão resolver o problema do sistema. Os próprios professores da Califórnia estão inconformados com a lei, por quê? O que que eles argumentam? Por lei, 50% do imposto tem que ir para a educação. Só que essa medida prevê que 90% do dinheiro vá para a saúde. E a saúde da Califórnia recebe bilhões de dólares, já é um estado que recebe muito dinheiro nos Estados Unidos como um todo, e tem recebido mais. Ainda assim, tem acusações de que tem fraude, ineficiência, e aí esse dinheiro provavelmente não resolveria o problema. Seriam 100 bilhões de dólares, mas que não resolvem. Agora, essa é uma discussão no mundo inteiro, a questão de melhorar a tributação ou se cobrar de quem, de fato, tem muito dinheiro é uma conversa muito pertinente, mas tem um argumento de que não adianta você cobrar mais em um país ou estado se esse bilionário tem opção de mudar para outro lugar. Porque o bilionário tem recurso para pagar menos imposto e ele vai buscar outro lugar. Se discute uma taxa global e essa seria a real solução. Uma taxa global que não tivesse paraíso fiscal, que os bilionários não pudessem escapar de pagar esses impostos em outros lugares. Mas aí é complicado, a
1: Aí é
0: gente sabe
1: sonho,
0: que
1: né?
0: tem países que vivem de atrair esses bilionários.
1: Tá certo, então, Guilherme Ravache, sempre de segunda a sexta-feira conosco aqui, às vezes ao vivo até às 7h40, 8h10, 8h40. Foi um prazer, hein, Ravache?
0: Prazer é meu.
2: Às vezes ao vivo, você quer dizer ao vivo
1: Às
2: aqui
1: vezes
2: com a
1: ao vivo
2: gente.
1: presencial, né?
2: Presencial,
1: Às vezes ao
2: né?
1: vivo.
2: É sempre ao
1: É
2: vivo.
1: sempre ao vivo. Felipe tá ficando doido, gente. Tá certo. 8h41 agora.
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2: Como a gente vem acompanhando, o alugar imóvel ficou bem mais pesado este ano, de janeiro a setembro. O preço cobrado nos novos anúncios de locação subiu 7,11%, é quase o dobro da inflação oficial pelo IPCA. Em 12 meses, a alta passa de 9%. Com o financiamento habitacional mais difícil e os juros ainda mais altos, muita gente acabou empurrada para o aluguel, que inflaciona a procura por novos contratos. Assunto para o Leandro Siqueira, de Economia. Leandro, bom dia.
4: Bom dia, Joana. Bom dia, Felipe. Bom dia aos nossos espectadores aqui da TMC também. Pois é, como você falou, a gente tem esse grave problema, não só aqui no Brasil, mas é um problema que eu creio seja de ordem mundial, de que a juventude, principalmente, ela enfrenta uma dificuldade muito grande na hora de conseguir o primeiro imóvel, tanto para comprar quanto para alugar. Por quê? Porque para comprar, os imóveis estão com um preço muito alto e o financiamento, com a taxa de juros elevada que a gente tem agora, não só no Brasil, mas nos Estados Unidos e em vários países ao redor do mundo, se torna muito difícil. Como é que você vai financiar isso, encaixar as parcelas desse financiamento no seu orçamento pessoal? Além disso, quando você vai alugar, você descobre um fator que é um pouco atormentador, né? Que é o fato de que as pessoas que já alugaram, elas normalmente pagam aluguéis que são menores do que aquele aluguel que você encontra quando você vai buscar um apartamento novo para morar. Por quê? Aqui no Brasil, a lei do inquilinato, ela impede que o locador, ele ajuste o aluguel acima da inflação. Então, quando você faz um contrato ali para alugar um imóvel residencial, ele vai falar para você: olha, vamos corrigir esse valor aqui do aluguel todo ano pelo IPCA, pelo IGPM, por algum indicador que faça com que esse valor que você está me pagando, ele vá subindo de acordo com como a inflação está subindo também, para eu não perder valor, né, não perder poder de compra, e você também não sofrer um reajuste do nada, né? Aquele medo que muita gente tinha antigamente de que o locador vai chegar lá e falar: ah, não, agora seu aluguel ele é o triplo do que ele é agora. Isso, pela lei brasileira, não existe. E isso faz com que no dia que eu rei de 3, 4, 5, 10 anos, uma pessoa que já aluga esse imóvel por tanto tempo, ela tem um aluguel que está defasado em relação ao ajuste do preço do mercado. Por quê? Porque o que o indicador FIPZAP, o índice FIPZAP, mostrou para gente é que o preço dos aluguéis residenciais nos últimos 12 meses aqui no Brasil, eles subiram 9% em relação à inflação, que subiu 4,58%. Então, enquanto o preço que é ajustado ali de quem já mora no apartamento, já mora naquele imóvel, é de mais ou menos 4,5%, no máximo ali 5% ao ano, quem está comprando um imóvel novo está vendo um preço que está subindo 9% ao ano. Então, você tem um descolamento entre as duas coisas, um preço ali dos imóveis que estão vazios subindo muito e o preço das pessoas que já estão morando subindo menos. E isso faz com que as pessoas que estão morando nesses imóveis não queiram sair de lá também. Porque se você for sair de lá, você vai ter que procurar um outro imóvel que agora está muito mais caro. E isso, assim como a inflação como um todo, num país das dimensões do Brasil, ela não acomete tudo de forma uniforme, né? Não é o mesmo indicador, não é o mesmo índice para Fortaleza, para o Rio de Janeiro, para os estados do sul do Brasil. Fortaleza, por exemplo, ela teve um aumento de quase 17%. 17% nos aluguéis dos últimos 12 meses. Natal teve um aumento de 16,5%. Aracaju teve um aumento de 15%. Aqui no Rio teve um aumento de 14,8%. Então, você imagina o que é o seu aluguel subindo mais de 15% todo ano. Seria horrível, né? É justamente essa realidade de quem ainda não tem um imóvel e está procurando um imóvel para alugar. O preço que as pessoas veem ali está subindo cada vez mais e está se tornando inviável, o que contribui para esse déficit de moradias que a gente tem aqui no Brasil. Esse é um problema que eventualmente a gente vai ter que olhar com mais carinho. O Brasil, ele tem muitos problemas, né? Então a gente põe numa ordem de prioridade ali, acaba olhando para outros e fala um pouco menos disso. Mas no momento a gente vai ter que olhar com um pouco mais de carinho para isso, porque mesmo com todos os incentivos que a gente teve para o financiamento imobiliário, com Minha Casa Minha Vida, expandindo até as faixas ali do Minha Casa Minha Vida, ainda assim existe um déficit muito grande. E eu converso muito sobre isso com um arquiteto, principalmente, que esse déficit aqui no Brasil, ele é até mais agravado pelo fato de que a infraestrutura urbana das cidades está muito concentrada em certas regiões específicas. Então, se você vai aqui para o Rio de Janeiro, o metrô, ele é muito pequeno para uma cidade do porto do Rio de Janeiro. E aí isso faz com que as residências fiquem adensadas em torno das áreas que tem metrô, porque se torna o transporte mais fácil. Então, você não consegue expandir de forma horizontal a cidade. Você acaba expandindo de forma muito vertical e tem regiões ali que fica com um preço muito elevado. E isso vale para várias outras cidade que a gente tem aqui no Brasil, tanto esgoto, às vezes não chega muito longe do centro urbano, metrô certamente é um problema gravíssimo que a gente tem, transporte público, questão de segurança essencialmente, isso faz com que só agrave esse problema, né? Todo mundo vai procurando apartamentos e casas no mesmo lugar e consequentemente o aluguel e o preço dessas casas acaba ficando muito elevado.
1: Para não falar fora do país, né? A gente viu o que aconteceu na Espanha, né? Em outras cidades importantes da Europa e do mundo. Um tema muito importante trazido pelo Siqueira aqui. Um abraço para você e um bom restinho de semana para o Siqueira. Converse conosco segundas, quartas e quintas-feiras aqui no 360. Um abração para você, Siqueira.
4: Grande abraço.
1: Agora, 8h47.
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2: A polarização política transforma o voto em uma expressão de identidade. Então, nesse cenário, apoiar um candidato deixa de ser apenas uma escolha eleitoral, passa a fazer parte de quem o eleitor acredita ser. Assunto de hoje, do escritor e filósofo Luiz Felipe Pondé, ao vivo aqui no TMC 360, na coluna Sem Dó. Oi, Pondé, bom dia.
1: O sorriso dele, olha lá.
5: Bom dia, Joana. Bom dia, Felipe. Bom dia a todos. É isso aí que você falou, Joana. Aliás, esse assunto tem sido matéria de cientista político, inclusive a área da psicologia da política, né? Que é uma área que tem crescido muito. Principalmente quando se fala psicologia da política, se fala psicologia do eleitor, né? Comportamento do eleitor. É um dos temas mais quentes em ciência política, é esse conceito de comportamento político, como se fala. E aí, nesse caso que você falou, é verdade, no processo de polarização, né, de radicalização, que a gente vem acompanhando há muito tempo, a gente já sabe há muito tempo que, por exemplo, tem restaurantes que grupo A frequenta, grupo menos A não frequenta. Você tem lojas de roupas que grupo A frequenta, grupo menos A não frequenta. Locais de férias, né, se repete a mesma coisa. E esse processo ele vem crescendo. Então, hoje, no pé que a gente está, principalmente nesse segundo turno, né? O pé que a gente está, o voto, a pessoa a quem você dá o seu voto e que você defende ou já defendeu ou está envolvido com isso, ou aquele que você recusa, o candidato que você recusa acima de tudo, isso só não é mais um ato que tem uma significância, digamos assim, uma significação cívica enquanto tal, né? Que é o voto, né? Política cívica, não. Hoje, isso é uma questão de identidade. Se eu, de repente, mudo de lado, certo? E voto em outra pessoa, é claro que eu posso mentir, né? Tem gente que mente, vota em A e diz que está votando em B, né? Mas, inclusive por conta de pressão de amigos. Porque aí que está. Quem você vota, quem você defende, além do fato de que tem tanta gente ocupada em mandar memes e vídeos e depoimentos de não sei mais quem, a favor de A, a favor de B. Mas o fato é que quando se você muda de voto, você está traindo um totem, você está traindo um grupo identitário, né? E aí, mesmo que você minta, Isso pode significar sofrimento interno, porque inclusive a sua identificação com aquele grupo específico e com aquele candidato fala muito de você para você mesmo, né? Além de falar para amigos. Se as pessoas ficam sabendo que você não votou em quem você tinha, entre aspas, que votar, ou quem você sempre teve mais associado, ou que você votou em quem você sempre falou muito mal, certo? Isso pode, como aconteceu já, romper relações familiares, romper muitas relações de amizade, criar um ambiente de trabalho difícil, dependendo do lugar em que você trabalha. Então, paulatinamente, né? Ah, pode ser que isso mude, mas com redes sociais, por enquanto, é difícil, porque é muito difícil imaginar eleições sem redes sociais daqui para frente, né? E as redes sociais, ela tem uma, digamos assim, uma certa estrutura afetiva neolítica, né? Totêmica, né? Essa história de lacração parece gritos de grupos, de bandos religiosos de guerra, né? Então, do jeito que a coisa vai, parece ficar difícil mudar esse vínculo entre voto e identidade. Identidade é uma coisa que faz a gente sofrer, inclusive porque, do ponto de vista sociológico, né, a identidade ela é muito construída em oposição a outras identidades, em resistência a outras identidades. Isso já está estabelecido em literatura especializada, no mínimo, eu sei, pode ser que tenha tido antes, anos 90, do século passado. Então, é isso aí. Então, para virar voto, né, que é o fundo do que eu estou dizendo aqui, essa questão, né, para você virar voto é um trabalho duro, porque, inclusive, você vai bater com o problema de que o meu grupo pode estar identificado com odiar muito o outro candidato, mesmo que eu deteste o outro que eu vou votar, né? Mas mudar pode significar uma traição muito grande. Uma saia justa. E é nessa que a gente está.
1: Ô Pondé, para a gente terminar, vou fazer uma pergunta meio marota aqui. E há o risco de essa identificação virar alucinação em algum momento?
5: Eu acho que já virou, né?
1: Eu imaginava essa.
5: Eu acho que já virou, porque de fato parece que tem gente que vive em outro planeta, né? Que não enxerga certas coisas, acredita em outras. Eu acho que já virou. Aliás, a sua pergunta vai ao encontro da analogia que eu fazia com a coisa meio neolítica, né? Uhum. Dos bandos, aquele que reza junto, luta junto, e aí alucina junto também, né?
2: Ô Bundé, a gente tá alucinando junto aqui há um ano, juntinho. Essa semana foi aniversário da TMC, a gente tá falando com você agora, então eu queria te mandar um beijo de parabéns, agradecer por toda a parceria.
1: Todas
2: você
1: as aulas.
2: Sabe o quanto a gente gosta de você estar com você, mas vale aqui o registro público, mais uma vez, desse carinho entre colegas. Parabéns por um ano de parceria, Pondé.
1: Muita admiração.
5: Olha, muito obrigado, o prazer é meu. O tempo passou muito rápido.
2: Muito.
5: Né? Um ano já?
2: Uhum.
5: Ué, também para mim é um prazer. Eu me divirto aqui conversando com vocês.
1: Ah, que bom.
5: É muito bom.
1: Então vamos seguir mais uns aninhos
5: aí. A gente aprende.
1: Bora. Um beijo, Pondé, valeu.
5: Vamos nessa. Valeu, obrigado, beijos, tchau, tchau. Até
1: 8h53. E amanhã ainda tem Pondé, porque amanhã é sexta-feira. 8h53 agora.
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1: Vídeos com 20, 30, até mais de 50 milhões de visualizações. Publicações recentes no Brasil têm alcançado números nas redes sociais que superam até mesmo personalidades da cultura pop, da política. Estamos falando de Beyoncé, Donald Trump. A alta do alcance, né, traz para a gente uma discussão, um debate. Como algoritmos operam e como plataformas favorecem deliberadamente determinados conteúdos, determinados perfis, determinados discursos também. Em paralelo, a Meta acaba de restringir a inteligência artificial da empresa após acusações de respostas assimétricas, desiguais, envolvendo nomes de candidatos nas eleições. Assunto aqui, desafio para o nosso colunista Arthur Igreja. Palavra é sua, Igreja, seja bem-vindo, bom dia.
6: Olá, bom dia. Caramba, que pergunta, que, né, pauta aí, mas vamos lá. temos Eu vou primeiro ter que falar sobre hipóteses, tá? E depois eu tenho uma resposta fechada sobre esse assunto. Então, hipóteses. Primeiro, a rede social, nós precisamos lembrar que o que mais importa para ela é engajamento e audiência. E aí, toda essa batalha campal que nós estamos presenciando não tem nada melhor. Então, imagina, é como se tivesse uma Copa do Mundo, se tivesse um evento extremo acontecendo, evento extremo, eu estou dizendo, pode ser qualquer um, no campo da política, na arte, no esporte, uma tragédia, enfim, as eleições do Brasil têm um pouco disso tudo. Então, para a rede social, isso é ótimo, imagina, as pessoas ficam mais minutos, horas por dia, e compartilhando, mandando links, elas movimentam aquilo, é como se fosse um shopping pleno Natal, né? Então, a primeira hipótese é essa, o assunto está muito aquecido, logo os personagens envolvidos nesse assunto tendem a ter mais audiência. Segundo, quando nós comparamos com esses outros personagens, que são celebridades mundiais, caso da Beyoncé ou mesmo Trump e tudo mais, esses personagens eles têm períodos, né? Então, sei lá, Beyoncé lançou um álbum, ou aconteceu algo, teve um filho, personagem, mais uma vez, ganha os holofotes. E tem outros períodos que tem um pouco mais de baixa. Terceiro elemento é formato, né? Então, nós temos alguns candidatos que têm ali uma linguagem, uma forma de comunicação que é mais aderente às redes sociais, outros menos. E quando eu falo formato, isso tem a ver com duração, aspectos visuais, narrativa, como é que o storytelling acontece. E isso também tem muito a ver com a demografia de quem acompanha aquele, o candidato A ou B, né? Então, imagina só, se um candidato tem um público, de repente, com mais idade, a tendência é que interaja menos, né? Não quer dizer que não está vendo, que não está recebendo. E o algoritmo também, o que ele faz? Ele faz pequenos testes, né? Então, o que eu quero dizer, se tiver duas pessoas com o mesmíssimo número de seguidores e ambas postarem, não é uma relação linear, não é tipo, os dois vão receber o número de views, comentários, likes, depende como é que aquilo reverberou. Se aquele pequeno grupo inicial começa a interagir, e essa interação tem muito essa questão de engajamento, de militância, que é exatamente o que acontece na política, o algoritmo vai distribuindo mais, ele vai levando mais. Por isso que, para quem posta, tem aquele índice que mostra, né, o quanto que o conteúdo apareceu para seguidores e para não seguidores. E para qualquer pessoa que tenta postar, sabe, a pessoa muitas vezes acha que um conteúdo vai ser um sucesso e, na verdade, não rola, não progride, enquanto outros são surpresas. Agora, posto tudo isso, sim, nós estamos vendo mundialmente essa discussão. A pergunta é, será que é absolutamente simétrico? Será que é justo? E seria até perigoso usar essa palavra. E é aí que eu quero chegar na resposta definitiva sobre isso, que é o seguinte: qualquer pessoa que afirmar categoricamente como funciona o algoritmo está mentindo, porque em última instância é sim uma caixa preta. Então, se tem interesse de conflito, se tem uma calibrada, tem ali uma sintonizada, não sabemos. Nós temos uma série de comunicados, uma série de frases muito polidas dizendo, olha, não tenho nada a ver com isso, mas eu sempre quero voltar nesse ponto. Rede social tem conflito de interesse por essência, não tem compromisso com verdade, não tem compromisso com bem-estar, não tem a ver com saúde mental, não tem a ver com democracia, tem a ver com manter a pessoa usando e clicando naqueles botões de compartilhamento, comentário. É a economia da atenção, não é a economia do jornalismo, não é a economia do bem-estar social, não tem nada a ver com isso. Então, dito isso, tem alguém que pode falar categoricamente sobre isso, e eu deduzo que não vai falar, que é principalmente Mark Zuckerberg e quem está à frente das demais plataformas. Ou seja, tudo que nós estamos discutindo aqui são hipóteses, são observações externas. Quando nós vemos, sabe, você tem determinado input e você vê o resultado lá do outro lado, você fala, ah, acho que a máquina funciona dessa forma. Fato é que nenhum de nós viu essa máquina por dentro.
2: E será que veremos? Será que algum dia teremos essas respostas? É o imponderável. E principalmente no momento de eleição, em que tudo ganha muita força e muita, como é que eu posso dizer? Especulação, de fato. Então, se a gente só tem hipóteses, a gente já parte das hipóteses, quando a gente especula, o tamanho dessas hipóteses, ela fica muito, muito grande. Então, a gente está trabalhando com algo que a gente não vai ter uma certeza de fato, do como funciona, o que é.
1: Eu achei que você fosse mandar mais uma pergunta tijolão aqui para a igreja.
2: Não, porque o Arthur...
1: uma por semana tá bom,
2: uma
1: né, igreja?
2: Uma por semana tá boa, tá ótimo, de bom tamanho.
1: Valeu, igreja, um grande abraço para você.
6: Outro, até a próxima.
1: Tudo de bom. Agora, 9 horas em ponto, presta atenção nessa aqui, ó. TMC Prova checou publicações que afirmam que Armínio Fraga e outros economistas ligados à criação do Plano Real declararam apoio a Lula no segundo turno de 2026. O veredito é falso. Declaração de apoio sim existe, mas foi feita em outubro de 22, na disputa, então, entre Lula e Jair Bolsonaro. As publicações que circulam agora usam uma manchete daquela época sem deixar clara a data, dando a entender que o apoio foi anunciado para a eleição deste ano de 2026. Até o momento não há registro oficial de uma nova declaração pública de Fraga ou Edmar Baixa, Pedro Malan, Pércio Arida, apoiando Lula ou Flávio Bolsonaro neste segundo turno. Portanto, é falso apresentar o apoio declarado em 2022 como um posicionamento dos economistas na eleição de 2026. Você pode ter mais informações sobre essa e outras apurações do TMC Prova no nosso site tmc.com.br.
2: E daqui a pouquinho a gente vai falar sobre o depoimento de Daniel Forcar à Polícia Federal, que acontece hoje, 9 horas e 1 minuto.
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1: Agora, 9 horas e 2 minutos, terceira hora do nosso TMC 360 desta quinta-feira, 15 de outubro de 2026. Eu, Felipe Bueno, ela, Joana Treptow, trazendo para você destaques do noticiário como este aqui. Daniel Forcar depõe hoje à Polícia Federal. Ex-banqueiro será ouvido em videoconferência sobre a compra do Banco Master pelo Banco de Brasília, o BRB.
2: Câmara dos Deputados aprova limite no teto do MEI, o microempreendedor individual. Ministro do Empreendedorismo minimiza eventuais impactos fiscais.
1: Imprensa internacional traz repercussões sobre o fim da escala 6x1 no Brasil. O jornal britânico The Guardian destaca a vitória política de Lula e mudança de voto de Flávio Bolsonaro diante do apelo popular.
2: Segundo o deputado estadual mais votado do Rio de Janeiro e aliado de Flávio Bolsonaro, é preso pela Polícia Federal. Márcio Canelas é suspeito de integrar esquema de lavagem de dinheiro com postos de gasolina.
1: O Flamengo encara o Estudiantes da Argentina pela ida das semifinais da Libertadores. A partida está marcada para as 9h30. Todos os detalhes você confere com a nossa equipe de esportes aqui da TMC. 9-3 agora.
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2: Vamos começar falando da escala 6x1, fim da escala 6x1, aprovado ontem no Senado. Um levantamento do DIESE, o Departamento Intersindical de Estatística e Estudos Socioeconômicos, aponta que o fim da escala 6x1 e a redução da jornada máxima de trabalho para 40 horas semanais deve beneficiar mais de 26 milhões e meio de trabalhadores. O total reúne 22 milhões de trabalhadores formais, o equivalente a 54% dos empregados com carteira assinada, aproximadamente 4 milhões e 800 mil trabalhadores informais, que atualmente cumprem jornadas superiores a 40 horas por semana. Esse estudo foi elaborado com base na Pesquisa Nacional por Amostra de Domicílios, referente a 2025. De acordo com o texto aprovado, em 60 dias após a promulgação de emenda constitucional, as empresas vão ter que garantir a escala 5x2, assim como a redução da jornada de 44 para 42 horas semanais.
1: Algumas repercussões da imprensa estrangeira sobre esse assunto. A Reuters, por exemplo, a agência Reuters de notícias, traz esta manchete, esse destaque aqui. Senado do Brasil aprova jornada de trabalho mais curta em vitória para Lula. A agência descreveu a medida como a maior reformulação dos direitos trabalhistas.

0: turistas brasileiros em décadas e ressaltou que a aprovação entregue ao presidente uma importante conquista legislativa a menos de duas semanas da eleição de 25 de outubro. O jornal britânico The Guardian destacou a vitória política de Lula e a mudança de posição de Flávio Bolsonaro diante do apoio popular à reforma. Na França, o Le Monde, em notícia com a agência AFP, ressaltou no título que o parlamento aprovou a redução do tempo de trabalho prometida por Lula. A chamada destacou a expectativa do presidente de fortalecer a posição no segundo turno e registrou que Flávio Bolsonaro votou a favor da reforma, apesar de ter se oposto a ela. Lembrando que a votação foi de, em dois turnos, 75 a 1.
1: E para comentar os impactos da aprovação do fim da escala 6x1, conversamos agora com Wilson Pedroso. Oi, Wilson, bom dia.
2: Oi, Joana, bom dia, Felipe, bom dia aos amigos do TMC 360.
1: A gente vai escolher qual vitória, ângulo. Viu? Qual ângulo? São os impactos econômicos, os impactos na eleição?
2: Eu vou falar do impacto político eleitoral, que é mais minha praia. Bom, um dos acontecimentos mais importantes da reta final do segundo turno foi a aprovação dessa questão da PEC do 6x1, onde o presidente Lula, de alguma forma, conseguiu trazer essa vitória para dentro do governo ou para dentro da sua própria campanha. O Flávio Bolsonaro ficou num movimento dúbio ao longo de todo esse tempo, contrário a essa PEC do 6x1, muito próximo do empresariado, e foi vencido por essa avalanche eleitoral no segundo turno, onde a projeção das pesquisas são diferentes das expectativas da campanha de Flávio Bolsonaro, que era ter pesquisas com margem de diferença entre o presidente Lula e ele muito maiores. E hoje a gente vive uma campanha polarizada. Aí Flávio Bolsonaro deixou de ter a sua convicção e virar uma opinião, mudando de lado e se entregando a pauta da esquerda. Porque, querendo ou não, por mais que a direita e Flávio Bolsonaro tenham votado a favor, a não ser o senador Mourão, essa pauta é da esquerda. Não dá para tentar tirar proveito junto ao eleitor. Porque, volto a dizer, o Lula conseguiu associar essa vitória ao seu nome, à sua campanha e ao governo federal. Flávio Bolsonaro, ao longo dessas duas semanas, para terminar, ele tem dificuldade em pautar a campanha. A campanha do presidente Lula que tem pautado a campanha de Flávio Bolsonaro, e isso tem refletido nas pesquisas que nós temos observado ao longo desses dias.
0: Tá certo, Wilson. Portas sempre abertas aqui para você participar do 360 com as suas análises. Um abraço para você. Boa quinta.
2: Boa quinta a todos.
0: 9h08.
1: Inclusive, depois do fim da votação da PEC, que pôs fim às calas de trabalho 6x1, a deputada federal do PSOL, Érica Hilton, que é autora de parte do texto, falou em cinismo de Flávio Bolsonaro e um dos senadores do PL ao mudarem o voto em relação à PEC. Vamos ouvir.
3: Isso é cinismo, isso é manobra eleitoral. E eles estão dizendo agora que apoiam o fim da escala 6x1 porque acham que vão ganhar as eleições. E que se ganharem as eleições, no dia seguinte, com a força que construíram no Senado e na Câmara, serão capazes de retroagir esse direito. Não iremos retroceder e não iremos cair nessa farsa. Cadê o senador Flávio Bolsonaro? Cadê os argumentos dele no plenário no Senado? Cadê a fala dele para os trabalhadores, para as mulheres que amargam essa escala, para as mães atípicas do Brasil? Não deu as caras.
0: Agora são 9h09. A gente vai seguir trazendo repercussões sobre esse assunto aqui no TMC 360, ouvindo todos os lados, e haja lados, né? Envolvidos nessa questão. 9h09, mudando de tema agora, após essa discussão aqui das propostas de emenda à Constituição, a gente retoma um outro ponto econômico também, que é importante, que é o seguinte: os benefícios das novas medidas para microempreendedores individuais, governo federal afirmando que compensam o impacto nas contas públicas. A Câmara aprovou nesta quarta-feira um projeto que prevê

0: vê perdão de dívidas, a gente falou sobre isso, e aumento do limite de faturamento. Vamos para a capital do país, então, conversar com você, Rodrigo Vicente.
1: O ministro do Empreendedorismo, Paulo Pereira, afirmou que as medidas podem permitir a regularização de 3 milhões e 600 mil microempreendedores individuais. Segundo ele, o custo adicional será de 3 bilhões de reais ao longo de 3 anos. Bem, logo depois aqui da aprovação na Câmara dos Deputados, ele falou sobre o impacto da medida. Vamos ouvir o que ele disse.
2: Isso foi discutido com o governo hoje, não foi feito sem o conhecimento do governo, e a gente avançou para que pudesse haver também esse perdão das dívidas não escritas, né? Na prática, isso aumenta o benefício para os empreendedores, permite que mais empreendedores possam se negativar e sair da situação de dívida.
1: O projeto faz parte do programa Prospera MEI, que também prevê acesso a crédito e a redução da burocracia, né? O ministro garantiu que as despesas serão absorvidas pelo orçamento federal, sem, portanto, ter aí um aumento de impostos a partir do próximo ano, a partir de 2027. O governo também estuda atualizar os limites do Simples Nacional. Nesse caso, o impacto estimado é de 50 bilhões de reais. O que a equipe econômica faz agora é buscar uma alternativa que não comprometa com essa medida o aumento aí da meta do superávit fiscal para o próximo ano.
3: E o presidente do Tribunal Superior Eleitoral, Cássio Nunes Marques, decidiu restabelecer o canal Exército do Lula. A Lívia Braz está de volta aqui com detalhes.
4: A decisão de ontem determinou que o Facebook, que é o representante do WhatsApp, retomasse integralmente o funcionamento do canal, inclusive permitindo novas publicações e a entrada de seguidores. Na última terça-feira, o ministro Nunes Marques ele já tinha reconhecido o registro do canal na Justiça Eleitoral, mas indicado que ele só poderia voltar a funcionar depois de um prazo de 48 horas, que é o que está previsto numa resolução do TSE. Com essa nova decisão de ontem, o ministro mudou esse entendimento e dispensou a espera de 48 horas depois do registro dos canais digitais. Na prática, isso permite que as ferramentas de comunicação das campanhas elas sejam usadas imediatamente depois de regularizadas na Justiça Eleitoral. Essa mudança ela também tem um efeito sobre a campanha do senador Flávio Bolsonaro. Isso porque ele também tem um canal chamado Tropa do Flávio, que estava aí no centro dessa discussão. Na última terça, a equipe de Flávio complementou as informações dos canais digitais que foram apresentados à Justiça Eleitoral. E aí, com esse novo entendimento agora de Nunes Marques, a ferramenta não precisa mais ser retirada do ar por causa desse prazo de 48 horas.
3: E veja só, o deputado federal André Janones, do Partido Rede de Minas Gerais, agradeceu nas redes sociais por um encontro que teve com o Cássio Nunes Marques, o ministro do Supremo Tribunal Federal, presidente do Tribunal Superior Eleitoral. Esse encontro aconteceu na tarde de quarta-feira, ontem. O parlamentar defendeu a via processual para questionamentos sobre decisões judiciais, rejeitou ataques a integrantes do judiciário. A mensagem que ele escreveu enfatizou a separação entre a atuação política e o papel institucional da magistratura, com críticas a estratégias de desgaste de órgãos públicos. Janones também reforçou a mobilização eleitoral contra a candidatura de Flávio Bolsonaro do PL no segundo turno da disputa à presidência da República. E a oposição quer aproveitar a votação da PEC da Segurança Pública para retomar o debate sobre a redução da maioridade penal no Brasil. Os detalhes com Murilo Hernandes.
5: A emenda foi apresentada nesta quarta-feira, dia 14, pelo senador Rogério Marinho, do PL do Rio Grande do Norte, líder da oposição e coordenador da campanha presidencial de Flávio Bolsonaro. O texto propõe reduzir a maioridade penal de 18 para 16 anos. Em crimes como homicídio qualificado, estupro, tráfico de drogas e participação em organizações criminosas, a responsabilização poderia começar nos 14 anos, conforme as condições previstas na proposta. A iniciativa retoma um projeto apresentado por Flávio Bolsonaro em 2019, que ainda tramita no Senado. Agora, a oposição quer incluir a discussão na PEC da Segurança Pública, que segue para o plenário após análise da Comissão de Constituição e Justiça. Flávio defende que os adolescentes envolvidos em crimes graves respondam pelos próprios atos e cobra apoio do presidente Lula e do PT. Rogério Marinho também criticou o governo e afirmou que o debate sobre a segurança ganhou força perto do segundo turno, enquanto propostas de endurecimento penal seguem sem avançar. Na justificativa da emenda, o senador cita uma pesquisa do Datafolha de junho, segundo a qual 79% dos brasileiros apoiam a redução da maioridade penal. A votação da emenda ainda depende da tramitação no Senado. A oposição pretende usar esse debate para cobrar uma posição dos parlamentares sobre o tema.
0: Bom, sobre esse e outros assuntos dentro dessa discussão no Senado, nós vamos conversar com o secretário nacional de Segurança Pública, Chico Lucas, que vai conversar conosco aqui no TMC 360. Secretário, prazer, muito bom dia.
6: Bom dia, Felipe. Bom dia, Joana. Tudo bom?
0: Tudo bem. Bom, secretário, temos aí a expectativa de apreciação final dessa proposta e eu pergunto, de maneira geral, né, na avaliação do senhor, na avaliação da Secretaria do Governo Federal, se os principais pontos desse texto estão, podemos dizer assim, pacificados. Essa questão da maioridade penal é um ponto, o repasse aos estados, a integração das polícias, outros pontos que valeria a pena a gente abordar. Numa visão macro, qual que é a sua sensação de momento?
6: Olha, o texto que foi aprovado tanto pela Câmara e agora foi apressado pelo Senado é um texto muito completo. Ele traz uma visão coordenada de enfrentamento à violência. Então, veja, qual foi o problema que foi identificado? No passado, lá em 88, a segurança pública ficou restrita aos estados, justamente porque a gente vinha num período ditatorial e a gente não queria ter a União como o protagonista. Isso fez com que cada estado enfrentasse ao seu modo e com seus recursos. No entanto, o crime organizado ele cresceu e passou as divisas dos estados e até as fronteiras dos países. E o papel da União precisa ser de mais atuação, de mais integração. Então, a emenda constitucional resolve esse problema, criando esse papel de coordenador, de coordenação interfederativa para a União, e também resolve a parte do financiamento. Sem falar que ela tem uma série de medidas que são de ordem prática. Então, ela diminui quase zero a saidinha, muda a questão da progressão do regime, estabelece alguns procedimentos, por exemplo, alguns estados, a polícia militar não pode fazer o termo circunstanciado de ocorrência e a gente está resolvendo isso. A prisão, veja que coisa absurda. Isso é uma das coisas mais absurdas. Quem é secretário de segurança sabe, quem trabalha na área de segurança. O descumprimento de uma medida diversa da prisão, então, por exemplo, o tornozelado, o cara que usa tornozeleira eletrônica, se ele descumpria a medida que o juiz fixou, o policial não podia prender ele, ele tinha que fazer um relatório e encaminhar para o juiz da execução penal. Agora, com a PEC, nós estamos permitindo a prisão e o comparecimento e levarmos essa pessoa direto ao juiz. Então, houve uma série de ajustes de ordem prática, mas o principal, Felipe e Joana, é a questão sistêmica. Não adianta, não vai ter uma bala de prata, não vai ser com uma frase de efeito que nós vamos resolver o problema. O problema precisa de inteligência, integração e dinheiro. É isso que a gente vai resolver: financiamento, integração dos dados, inteligência, porque o problema da segurança, ele vai desde o feminicídio, que é um problema de ordem cultural, que afeta os relacionamentos no Brasil, até o crime organizado, passando por fraude digital, passando pelos grupos vulneráveis. Então, são muitos problemas que nós precisamos enfrentar e por isso é que essa emenda constitucional traz várias soluções para problemas e, principalmente, traz uma visão de sistema único de segurança pública.
3: Pois é, secretário, é um problema muito complexo, a população fica desprotegida e os policiais na rua ficam desprotegidos também, então realmente é algo que precisava já ser feito há muito tempo, mas eu vou reforçar aqui a pergunta do meu colega Felipe. Eu queria entender se a questão da redução da maioridade penal, se ela está na mesa, se ela poderá ser incluída, o que que a população pode esperar em relação a isso? Porque é uma pauta de um grupo que defende a redução há bastante tempo como uma solução para o problema de segurança pública.
6: Olha, se os senadores, a PEC, ela não precisa nem de promulgação do presidente. E o governo, ele já deixou claro que esse debate tem que ser travado no Congresso Nacional. Se for aprovado, nós vamos respeitar. Agora, a questão da maioridade penal se vende como uma bala de prata. É um dos problemas. E quando nós pegamos estatisticamente, é o menor dos problemas. O número de menores envolvidos no crime organizado é muito pequeno frente, por exemplo, a outros problemas muito mais sérios, como, por exemplo, a questão da asfixia financeira, a questão da infiltração do crime organizado no mercado. Então, a gente tem um deslocamento do debate, e aí aqui eu não estou me colocando contra, se for aprovado, eu acho que menor tem que ser responsabilizado, principalmente em crime violento. Então, eu sou a favor da redução da maioridade penal para menores a partir dos 16 anos que cometem um crime violento. Só que isso não vai resolver o problema, entendeu? É essa a grande questão. É um debate raso de quem quer apenas fazer frases de efeito, quando, na verdade, o grande problema é o capital, o dinheiro. O crime organizado, ele existe e vive para ganhar dinheiro. E esse dinheiro precisa transitar na Faria Lima, no sistema bancário. E quando o cara coloca esse problema como do menor, sem falar do que manda, a gente está mostrando que a quem esse grupo está alinhado. Porque quando ele fala que o problema é o menor, ele quer tirar da sua responsabilidade o chefe do morro, o chefe do tráfico, o chefe do crime organizado, como a gente vê em estados como, por exemplo, o Rio de Janeiro. Hoje um deputado mais foi preso. A gente está fazendo várias operações no Rio de Janeiro. Então, será que o problema no Rio de Janeiro é o menor ou é o crime que se infiltrou e já transformou o Rio, por exemplo, num estado, um narco-estado? Então, a gente tem que ter muito claro qual é o nosso inimigo. O nosso inimigo é o crime organizado que se infiltrou nas instituições, nos poderes, no mercado, na imprensa, em todo lugar a gente vê membros do crime organizado infiltrados e fazendo um papel que é esse de corroer o Estado por dentro.
0: Secretário Nacional de Segurança Pública, Chico Lucas, conversando conosco aqui no TMC 360, uma visão ponderada da observação do que pode acontecer hoje no Senado com relação à proposta de emenda à Constituição. Muito obrigado pelas palavras e até uma próxima oportunidade, porque com certeza a gente vai seguir falando sobre esse tema. Muito obrigado, um abraço.
6: Um abraço, muito obrigado.
0: Agora são 9 horas e 22 minutos.
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3: Nova pesquisa Indexa, em parceria com a Agência Estado, aponta empate técnico no segundo turno da eleição presidencial. Flávio Bolsonaro, do PL, registra 44% e Lula, do PT, 42%. A margem de erro é de 2,2 pontos percentuais. O levantamento indica 8% de eleitores com intenção de não votar, 4% de votos nulos ou brancos, 2% de indecisos. Na contagem de votos válidos, Flávio marca 51%, Lula, 49%. O cálculo dos votos válidos exclui brancos, nulos, abstenções e os eleitores indecisos. A pesquisa entrevistou 2 mil eleitores entre os dias 13 e 14 de outubro, com nível de confiança de 95%.
0: Bom, são 9 horas e 23 minutos. O ex-banqueiro Daniel Vorcaro presta hoje novo depoimento à Polícia Federal sobre as tratativas da venda do antigo Banco Master para o Banco de Brasília, o BRB. Vamos então à capital do país mais uma vez. É com você, Rafael Felitti.
8: Isso mesmo, Felipe, isso mesmo, Joana, né? Essa vai ser a segunda oitiva de Daniel Vorcaro para tratar deste assunto relacionado ao BRB, esses depoimentos que chegaram a ser adiados algumas vezes, mas ele vai ter essa oitiva, vai prestar depoimento hoje às 14h, presencialmente, no judiciário da Papuda, ou na Papudinha, né, que é o 19º Batalhão da Polícia Militar, que fica ali nas dependências desse presídio aqui de Brasília, né? Inicialmente, a sua oitiva seria por videoconferência, mas os advogados de Daniel Vorcaro confirmaram a nossa equipe da TMC, a apuração do nosso chefe de reportagem, Adriano de Almeida, de que esse depoimento vai ser feito presencialmente às 14h, lá na Papudinha. Então, para a gente relembrar um pouco do caso, né, Daniel Vorcaro, nessa relação de Daniel Vorcaro com o Banco de Brasília, o BRB, o BRB teria comprado ali quase 17 bilhões de reais em créditos do Banco Master. E desse montante de quase 17 bilhões, 12 bilhões e 200 milhões de reais seriam em créditos podres, ou seja, créditos fraudulentos sem valor, o que também levou à prisão do ex-presidente do BRB, Paulo Henrique Costa, que deve ser ouvido também nas próximas semanas pela Polícia Federal para tentar entender o emaranhado, né, de todo esse caso do Banco Master, que depois a gente descobriu que tinham vários outros envolvimentos de Daniel Vorkari e do Master com outros integrantes da política brasileira, do Poder Judiciário, com diversos setores da sociedade. Mas a gente pode dizer que o que foi a gota d'água, o que trouxe esse caso à tona, foram as relações entre o Banco Master e o Banco de Brasília, o BRB. Então, também a Polícia Federal segue investigando esse caso e também quer descobrir o envolvimento do ex-governador de Brasília, Ibanez Rocha, que também está sendo investigado ali pela Polícia Federal. Eu volto com vocês.
0: Tá certo, Rafael Felitti. E dentro desse contexto trazido pelo Rafael Felitti, direto de Brasília, né, desse depoimento agendado para hoje, a gente vai conversar aqui no TMC 360 com o advogado criminalista Adib Abduni. É um prazer falar com o senhor. Seja bem-vindo. Muito bom dia.
9: Muito bom dia a todos. Prazer sempre.
0: Bom, o que que as outras... Eu vou fazer uma pergunta que pode até parecer um pouco vazia, né? Mas o que que as autoridades esperam, esse esperam é entre aspas, de certa forma, né? Desse interrogatório? A gente está falando do quê? A estrutura financeira, as conexões políticas, as rotas de fuga, enfim, qual que é a pecinha que está precisando ser achada aí nesse quebra-cabeça?
9: Bem, pouco juridicamente é importante dizer desde logo que o interrogatório do investigado é um meio de defesa, não é meio de prova contra ele mesmo. Então, o artigo 186 do Código de Processo Penal e o artigo 5º, inciso 63 da Constituição, assegura o direito de silêncio, e o silêncio não pode ser interpretado em prejuízo. Então, mas daí? E o que o depoimento faz é fixar uma versão. Quem decide se ela é sustenta é a prova documental, se houver esse depoimento com provas documentais. Neste caso, são mensagens, contratos e fluxo financeiro. Então, é isto que vai dar sustentação com relação até à própria defesa do próprio Daniel Vorkari.
3: Agora, a gente está há alguns dias, 15 dias, vai, 3 semanas de completar um ano da Operação Compliance Zero, então do momento em que a gente descobre quem é Daniel Vorkari, do momento em que ele sai da bolha, em que já sabiam que ele era vigarista. É difícil a gente dizer o que ele é, o que ele não é, porque, de fato, tem muito tempo que a investigação está em andamento e a gente não sabe quais crimes nós podemos atribuir a Daniel Vorkari, mas eu acho que vigarista é amplo para a gente, pelo menos, trazer aqui. É uma análise, não vou nem falar uma opinião, uma análise minha que eu coloco aqui, mas a evolução dessas investigações, ela é satisfatória? A gente está há tanto tempo tendo mais informações, mais revelações e poucas certezas, pouca conclusão. Eu entendo que o tempo da justiça é diferente do tempo das redes sociais, diferente do tempo da nossa justiça, o nosso entendimento pessoal dentro da gente, mas quando a gente olha para o todo, é satisfatório? O caso é complexo demais para a gente pedir conclusões em pouco tempo?
9: Pois bem, eu falo que o que nós temos a dizer aqui, sem imputar nada a ninguém, é o enquadramento que se busca até com relação a essas investigações é mais direto, que é na Lei 7.492, de 86, que trata dos crimes contra o sistema financeiro. Então, esse é o principal foco da investigação. Então, a gestão fraudulenta da instituição financeira, que está no artigo 4º, tem pena de 3 a 12 anos de reclusão, multa, e o tipo mais grave da lei, se houve indução a erro da autoridade reguladora, que incide o artigo 6º dessa própria lei de crimes contra o sistema financeiro. Então, quanto a também podemos ainda dizer que tem imóveis envolvidos, tem o próprio BRB, que é uma sociedade de economia mista. Então, o que influencia a investigação é caracterizar diversos crimes. Não é só o crime do sistema financeiro, mas também buscar corrupção, porque como ele é um dirigente do banco, ele é equiparado com um funcionário público. Então tem isso também, tem esse crime que é o artigo 327, parágrafo único também, que discute se é corrupção passiva pelo artigo 317. Então tem vários crimes aí envolvidos que estão sendo apurados. Então, a partir do momento quanto mais é complexo a investigação, mais é demorado, sim, para se concluir. E quando não há denúncia, no caso do Daniel Porcaro, ele tem aí, cada 180 dias, 90 dias, tem que ser revista a prisão dele. Então, cada vez que demora a investigação e não tem uma denúncia propriamente dita, ele fica mais vulnerável também à investigação e ela se torna muito mais fácil também para dar excesso de prazo para soltar o Daniel Porcaro. Em breve ele poderá obter esse benefício de ser solto.
0: É muito interessante, né? Quando a Joana fala de tempo da justiça, é sempre bom a gente ter esse tipo de conversa para aprender mais sobre esse tempo da justiça e, obviamente, dentro do Estado de Direito, né? Que é uma coisa que muitas vezes a gente até tenta desrespeitar, fica insatisfeito, mas o Estado de Direito prevê o direito a todas as pessoas e os ritos, né, sendo respeitados. Então, mais uma vez, uma conversa muito importante aqui com o advogado criminalista Adib Abduni. Muito obrigado e até uma próxima vez. Bom dia para você.
9: Eu que agradeço a todos. Um grande abraço.
0: Um grande abraço. Bom, são 9h31. Daqui a pouco a gente vai falar de quê? De esporte, de futebol, decisões dos torneios, quase decisões, né? Dos torneios intercontinentais aqui pela América. Em instantes.
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15: 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A MPM, de volta ao 20 TMC, trazendo atualizações da BR-101. O trânsito continua complicado no sentido Engenho do Meio. Tem lentidão desde as imediações do Ibura até Jardim São Paulo. Reflexos de um acidente nas imediações do Barro e também de obras que estão sendo executadas na subida do viaduto da Ceasa. Para você que está saindo agora de Prazeres, do Cabo de Santo Agostinho, com o destino Barro e Bura, a via ainda é o trajeto mais rápido, não está valendo a pena fazer desvios. No sentido contrário, trânsito segue sem retenções. 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

quilômetro 6,1 da rodovia. Segundo o Departamento de Estradas de Rodagem de Pernambuco, o DER, as mudanças no trânsito começam às 7 da noite, com bloqueio de uma faixa em cada sentido para retirada de cabos elétricos. Às 9 da noite está previsto o posicionamento dos guindastes. Já o bloqueio total deve começar às 11h30 da noite, com previsão de liberação da rodovia às 12h30 da madrugada da segunda-feira, dia 19. Para quem segue do Recife em direção ao interior, a orientação é utilizar a Avenida Doutor José Rufino e a PE-07 com retorno à BR-232 no município de Moreno. Já os motoristas que se deslocam entre a capital e a zona da Mata Norte podem utilizar a PE-05, a Avenida Belmino Correia e o ramal da Arena Pernambuco, com acesso à BR-408. A operação terá o apoio da Polícia Rodoviária Federal e a orientação é que os motoristas planejem um deslocamento com antecedência e redobrem a atenção à sinalização no trecho. A construção da passarela começou em novembro do ano passado e está quase 90% concluída. A previsão do DER é que a estrutura seja entregue à população em dezembro deste ano. Vamos falar sobre oportunidades? O Instituto Federal de Pernambuco está oferecendo 4.585 vagas em cursos técnicos e superiores para o primeiro semestre de 2027. As oportunidades estão distribuídas em 16 campi e em um polo de educação à distância. As inscrições começam nesta quarta-feira, ou melhor, começou na quarta-feira, dia 14, e seguem até 12 de novembro pela internet no site da FUNCERN, responsável pelo processo seletivo. As vagas são para cursos técnicos integrados ao ensino médio, técnicos subsequentes destinados a quem já concluiu essa etapa e cursos de graduação. Entre as novidades desta seleção estão 10 novos cursos em 8 campi, com opções como agronomia, análise e desenvolvimento de sistemas, automoção industrial e administração. A taxa de inscrição varia de R$ 10 a R$ 55,00, de acordo com o curso e a modalidade. Quem tem direito à isenção pode solicitar o benefício entre os dias 14 e 26 de outubro. A seleção será feita por prova ou análise do histórico escolar, dependendo do curso. As provas estão previstas para 6 de dezembro. O edital completo e as orientações para a inscrição estão disponíveis no portal do IFPE. Daqui a pouquinho a gente volta com mais informações para você e agora, ou melhor, daqui a pouquinho eu volto, mas não volto sozinha. Volto junto com o Júlio Andrade no Pernambuco TMC, primeira edição. A gente te espera. Até já!

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4: 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Verdade. O TMC completa um ano de operação nessa semana. E até o dia 17 de outubro, nós vamos trazer para você uma programação especial de reportagens, ancoragens também externas. O repórter Ricardo Sparvoli, em São Paulo, vai falar com a gente diretamente do Museu da Língua Portuguesa. Aquela que nós juramos, inclusive aqui no ar, respeitar e zelar por e cuidar muito bem. Não é, Ricardo Sparvoli?
5: Exatamente, Felipe Bueno. E, primeiramente, eu tenho um desafio tanto para você quanto para a Jona Tretton. Quantas línguas atualmente são faladas no mundo? Vamos lá.
4: 186.
6: 7 mil.
5: Tá muito longe, Felipe Bueno.
4: 7 mil.
5: Caramba.

0: Caramba! Joana Treptow acaba de cravar a quantidade de línguas faladas do mundo porque ela pesquisou no Google, portanto, ela colou. Isso é um absurdo completo.
1: Não,
0: Mas
1: e
0: tudo bem, não tem problema.
1: eu não vou
0: Hoje
1: nem
0: é dia
1: falar
0: dos
1: nada, porque eu não posso falar que é
0: professores.
1: mentira, mas não quero falar que é verdade.
2: Ela pagou R$ 50 para eu falar errado aqui, viu, Ricardo?
0: Mas vocês podem, pessoal, vocês podem, porque hoje é dia dos professores. Eu gostaria de parabenizá-los, vocês, Joana Treptow e Felipe Bueno, meus professores na TMC. Meus parabéns. E hoje
2: Filho.
0: o professor pode vir aqui para o Museu da Língua Portuguesa, viu? É totalmente de graça para os professores, tanto da rede pública quanto da rede privada. Basta apresentar o holerite, mas não só hoje, isso todo dia. De terça a domingo, os professores podem vir aqui para o Museu da Língua Portuguesa, que está aberto das 9 da manhã até as 4h30 da tarde. O ingresso custa R$ 20 a inteira e R$ 10 a meia entrada, aqui do lado da Estação da Luz, da linha amarela, da linha azul. Enfim, a Estação da Luz recebe diferentes linhas. Justamente para comemorar o aniversário da TMC, eu estou por aqui. Daqui a pouquinho eu vou conversar com uma porta-voz do Museu da Língua Portuguesa para falar um pouco sobre cultura, um pouco também, claro, sobre o Dia dos Professores. E amanhã, para comemorar esse 1 ano de TMC, o Paulista Segunda Edição vai ser ancorado da Estação Tatuapé, da linha 3 vermelha, ali na Zona Leste. E fiquei sabendo que amanhã Joana Treptow não estará nos nossos estúdios tradicionais. Ela estará na nossa nova sede da TMC, lá na Avenida Paulista. Eu não sei se vocês dois já foram para lá. Eu fui ontem e tá lindo, tá ficando uma coisa assim sensacional. Amanhã não vou perder nenhum segundo do TMC 360.
1: Estarei lá, Ricardo Sparvoli, estarei lá nos nossos novos estúdios, na nossa nova redação, com mais tecnologia, com mais inovação ainda, mais estrutura para que a gente continue fazendo o que a gente está fazendo há 1 ano, que é jornalismo de qualidade aqui na TMC, todos juntos. Ricardo Sparvoli, até daqui a pouco.
0: Até.
2: Valeu. Bom, são 9h43.
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2: Você ficou muito bem no vídeo, viu, Joana Treptow? Parabéns, você e todo mundo. Bom, a TMC está comemorando, como você sabe, o primeiro aniversário. A gente já falou dessa programação especial de externas, né, de apresentações de vários programas, entretenimento, esporte, jornalismo. Quer saber mais? tmc.com.br tem todas as informações para você acompanhar a nossa programação. Faltam 15 minutos para as 10.
1: De volta ao nosso noticiário, em entrevista exclusiva à TMC, a deputada federal Júlia Zanatta, do PL, comentou a corrida para a presidência e criticou a campanha do PT para o segundo turno. A parlamentar acusou a campanha de Lula de terrorismo e mencionou a sensação de falta de segurança da população nas ruas. Vamos ouvir.
7: Eu estou um pouco triste com essa pegada de campanha que está tocando esse terror. Ontem, em Florianópolis, numa manifestação de apoiadores do Lula e do PT, tocaram fogo num boneco meu enfim, mandaram eu tomar naquele lugar. Mas mesmo para essas pessoas, o Flávio, né, a gente vai trabalhar para trazer prosperidade até para esses jovens, para que eles tenham um futuro. E eu espero que cada vez mais a gente possa fazer uma campanha propositiva. Talvez isso venha no debate, porque até agora estão propagando muitas mentiras. E isso não é política, né? Isso é fazer terrorismo. E as pessoas, eles estão fazendo isso para esconder o verdadeiro medo que as pessoas têm, que é de sair na rua, não ter o seu celular roubado, não ter a sua moto roubada, que nem eu vi um vídeo outro dia. O cara assim, acabei de comprar essa moto chorando, e eu chorei junto com ele. Porque a gente sabe as dificuldades, né? Daqueles mais vulneráveis, daquele trabalhador que anda na rua. Esse cara quer segurança, ele quer ter o dinheiro dele no bolso dele. Ele sabe que tá difícil de ir no mercado. Então, eles estão trabalhando com um Flávio hipotético que vai tirar direitos, e isso não existe, ele já garantiu. Mas o presente não é hipotético, ele é real. A gente tá sem, o povo tá sem dinheiro e com medo de ser roubado.
2: É, voltamos a falar sobre a operação da Polícia Federal agora, deflagrada nesta manhã no Rio de Janeiro, que resultou na prisão do deputado estadual eleito Márcio Canella, do União Brasil. Essa ação integra a oitava fase da Operação Unha e Carne, para relembrar, que investiga crimes de lavagem de dinheiro, corrupção e cartel em uma rede de postos de combustíveis. Vamos às informações direto da sede da Polícia Federal no Rio de Janeiro com você, repórter Rafael Alves.
12: É isso, Felipe. Todos os presos, inclusive, já chegaram aqui à sede da Polícia Federal no Rio de Janeiro. Essa aqui é a oitava fase da Operação E-Carne. Os dois principais alvos foram os dois primeiros a chegarem aqui. Foi, está falando, do deputado estadual eleito pelo União Brasil, Márcio Canella. Inclusive, ele é o presidente do partido aqui no Rio de Janeiro. E também o ex-chefe da Polícia Civil, Marcos Amin, além de outros quatro policiais civis. Eles foram identificados como Pablo Juquiá Félix Ferreira, conhecido como Pablo Russo, o José Carlos Alves de Souza Júnior, Cristiano Gaspar Fernandes e Giovanni Gaspar Fernandes. Os seis são suspeitos de integrar uma organização criminosa armada que lavaria dinheiro através de postos de combustíveis. E quando a gente fala em postos de combustíveis, a gente está falando de dezenas de postos de combustíveis. Segundo a Polícia Federal, são 96 postos fechados a partir dessa investigação, também uma determinação do ministro Alexandre de Moraes do Supremo Tribunal Federal, de um total de 112 empresas. E para o nosso ouvinte ter uma dimensão, segundo a Polícia Federal e relatórios do COAF, essa organização criminosa movimentou mais de 7 bilhões e 600 milhões de reais. Além desses alvos, também tem um outro alvo de busca e apreensão, um outro delegado da Polícia Civil, Glaucio Paes da Silva, que já foi também presidente do Detran, assim como Marcos Amin. Amin foi preso na operação de hoje, e vale destacar que esses seis presos hoje já foram alvos de busca e apreensão há meses atrás. Em julho, teve a sexta fase da operação, que mirou justamente esses alvos, e agora mandados de prisão expedidos pelo STF contra esses presos na operação de hoje. Vale destacar também que nessa operação de junho, Márcio Canella foi preso em flagrante, ele estava com um fuzil no carro, e não tinha o porte de arma desse fuzil, acabou preso nessa operação, foi solto dias depois, acabou eleito deputado estadual, um dos mais votados aqui no Rio de Janeiro, mais de 170 mil votos. Em setembro, um aliado dele, Jorge Canella, também foi preso com armas de uso restrito, e agora Márcio Canella volta à prisão por ordem do ministro Alexandre de Moraes. A gente vai seguir aqui acompanhando essa operação, que já chegaram aqui também vários e vários carros apreendidos, carros de luxo apreendidos pela Polícia Federal nessa operação de hoje. Joana e Felipe.
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1: Vamos conversar agora com Fernando Mulica, nosso colunista de política, sobre a votação do fim da escala 6x1 aprovada ontem no Congresso, no Senado. Bom dia para você, Mulica.
14: Bom dia, Joana. Bom dia, Felipe. Bom dia para todo mundo. Essa votação de ontem, claro, primeiro a vitória aí dos trabalhadores que serão diretamente beneficiados. Mas eu queria destacar um ponto, que é a vitória da política, né? Principalmente essa ideia. O Congresso Nacional, ele é um local de resolução, de apresentação, discussão e resolução de conflitos, muitas vezes contraditórios. A gente vive numa sociedade muito grande, são, né, 200 milhões de brasileiros, temos interesses diversos. E a ideia da política é essa mesmo, é levar essas discussões, e o palco do Congresso Nacional é o mais adequado para isso. Isso, nos últimos anos, foi sendo meio deturpado. Aquela ideia de tratar de temas muito da vida moral de cada um, de Deus. Deus não precisa de voto, né? Deus não disputa a eleição. Então, é isso, é trabalhar conflitos. E aí muita gente pode dizer, ah, mas é oportunismo, coisa eleira, é votar uma pauta dessas às vésperas da eleição. Sim, é claro, mas isso também tem a ver com a política. Né? A atividade política envolve também definir que momentos são melhores para botar em votação essa ou aquela pauta. Temas de segurança pública, de um modo geral, costumam ganhar força quando há um crime de grande repercussão. E é isso, né? A eleição obriga partidos a se movimentarem. Foi o caso do PL, que era contra, sempre foi contra o fim da escala 6x1, e se viu obrigado a votar. Às vésperas da eleição seria um suicídio do Flávio Bolsonaro não votar. Agora o PL já está falando em mudar o que foi aprovado ontem, adaptar, aproveitar que o próximo Congresso será mais conservador, né? E jogar aquela ideia de liberdade, escala flexível. Isso é inspirado na ideia americana, né? Aquela ideia da hora do trabalho. Só que tem uma diferença muito grande. Lá nos Estados Unidos, o salário mínimo por hora está em torno de R$8, o menor salário, que é o federal. Em alguns estados é mais do dobro que isso. $8 significa em torno de R$40. Aqui no Brasil, a nossa hora aula, hoje é dia dos professores, estou falando hora aula. A hora de trabalho com base no salário mínimo é de R$8,11. Então, se você cria uma flexibilização muito grande, isso ameaça até o salário mínimo para algumas carreiras profissionais. Empregado doméstico hoje, se a gente for contratar, tem que pagar pelo menos R$1.600, que é o salário mínimo, por uma jornada de 8 horas. Se essa ideia de flexibilização, vingar, você pode contratar uma empregada doméstica por 4 horas de trabalho, né, 5 dias por semana, pagando a metade, R$800 e poucos. Então, é uma discussão, tudo bem, é discussão política, o palco disso é o Congresso Nacional, que não pode se furtar a discutir nada, mas é importante alertar. O Brasil é um país com uma lógica diferente da lógica americana, de hora de trabalho, enfim, mas que bom que o Congresso Nacional voltou a ser palco de discussões relevantes que mexem com a vida de todos nós, e muitas vezes conflitantes. O conflito faz parte da democracia, né?
2: É que a gente está desacostumado, né, com esse conflito de alto nível, com proposta, com discussão, enfim. Molica, calma, paciência, que amanhã a gente volta a conversar mais um pouco sobre esse país que não é para principiantes.
14: Assunto não nos falta, Felipe. Eu sempre digo, jornalista sueco morre de inveja de jornalista brasileiro. Lá não acontece nada, aqui é todo dia.
2: É isso aí, um abração para você. Agora a gente traz, então, aproveitando o assunto do Molica, os números finais da nossa enquete, que pergunta exatamente sobre isso, né? Você acha que votar o fim da escala 6x1 em plena eleição foi uma decisão eleitoreira? Tinha 3 opções, sim, não ou em parte. É claro que o em parte, que é justamente essa resposta à moderação, perdeu e perdeu feio, 6% apenas, né? O sim venceu, 75%, o não, 19%. Amanhã tem mais uma enquete pra gente.
1: E hoje é quinta-feira é dia de episódio novo no Imprevista, nosso programa de entrevistas aqui da TMC. No episódio dessa semana, nós conversamos com Paulo Bonavides, tio Paulo, como é conhecido nas redes sociais. Ele tem uma atuação muito legal com crianças neurodivergentes e conta pra gente como é que ele faz um momento que é tenso de ir ao dentista se tornarem algo muito legal pra criançada. Inclusive, ele ganhou projeção nacional com isso. Vamos acompanhar.
15: Nunca imaginei na minha vida nem ter um celular. Já começa por aí, porque a minha família, a gente era muito simples. E eu fiz odontologia justamente por falta de opção, porque eu queria ser artista, eu queria ser ator. Só que morando em Santos, para fazer artes cênicas em São Paulo, era algo muito distante da minha realidade. E eu fui fazer odontologia porque eu consegui uma bolsa. Então, assim, eu fui fazer odontologia porque era uma das faculdades mais, assim, que lidava com pessoas. Eu falei, eu vou fazer odontologia. Vi aqueles doutores da alegria. Falei, vou tentar fazer isso dentro da odontologia. Mas eu nunca imaginei ter sucesso. Queria? Claro, não posso ser hipócrita. Claro que eu queria. Mas queria ter sucesso como artista.
1: Muito legal, tá lá no nosso canal do YouTube, TMC News BR, a partir das 11 horas da manhã.
2: Falta pouco. E já que você falou em horário, depois do almoço tem o quê? Ah, tem sobremesa. Sobremesa dessa quinta-feira, aqui na TMC, recebe o Jean Willis. Ele foi de campeão do BBB a deputado federal. Vai falar do atual cenário político. Se prepare, porque vai ter muita polêmica e muitas declarações fortes aqui no Sobremesa, que começa às 14h na nossa programação. Joana Treptow, está na hora de ir embora.
1: Está, né, na hora de dar tchau, Felipe Bueno. A gente fica por aqui, mas amanhã estaremos de volta. E, claro, você continua acompanhadíssimo pela programação da TMC. Até amanhã.
2: Tchau. Até amanhã.
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20: Dez da manhã, 2 minutos no Recife. Muito bom dia para você que está aqui sintonizado na TMC 92.7. Muito bom dia, meu abraço especial também para você que nos escuta através da internet, através dos aplicativos. Eu sou o Júlio Andrade, estamos juntos com mais uma edição do Pernambuco TMC, começando agora nesta quinta-feira, dia 15 de outubro. Hoje é quinta-feira, 15 de outubro de 2026, dia do professor. O nosso parabéns, né? O nosso abraço a todos os professores neste dia especial, né? Professor ali que tem uma importante missão na vida de todos nós, né? Qualquer profissão, qualquer segmento que você escolha na vida, você tem que passar ali, né? Você tem que começar os estudos e é ali onde está a figura do professor. Então, os nossos parabéns, o reconhecimento a todos os professores que estão ali diariamente, seja na escola, né? Seja nas creches, nas universidades, enfim, o nosso parabéns e o nosso eterno reconhecimento. Bom, a partir de agora, você vai ficar muito bem informado, muito bem informada. É o nosso objetivo passar as informações do dia, os assuntos importantes, também as notícias do trânsito, né? A gente fica sabendo como é que está a movimentação nas ruas, nas avenidas da região metropolitana, do Recife, enfim, a nossa equipe de trânsito também, além, claro, das nossas entrevistas. A partir de agora a gente começa o programa e hoje estamos, né, repleto de bons assuntos para as nossas entrevistas, inclusive o fim da escala 6x1, né? A gente, assunto que está muito ali, claro, sendo falado, sendo debatido, e não é para menos. Ontem foi votado lá no Senado, né? E aí a gente vai discutir tudinho daqui a pouco no programa. Vamos juntos então, vamos rodar a nossa vinheta no A Pernambuco TMC Primeira Edição.
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20: Já vou acionar a nossa repórter Joely Santos comigo aqui no Pernambuco TMC Primeira Edição. E aí, Joely, claro, já vai trazer aí um balanço de como está o dia de hoje e já destacar alguma informação para a gente. Joely, bem-vinda, bom dia para você.
1: Bom dia, Júlio Andrade, bom dia a todos os ouvintes da TMC Pernambuco. Eu quero trazer um assunto que está repercutindo em todo o Brasil. Afinal, a Câmara dos Deputados aprovou por 461 votos a favor e 4 contrários um projeto que amplia o limite de faturamento do microempreendedor individual, o MEI, e prevê o perdão de dívidas da categoria. A votação aconteceu na quarta-feira, dia 14, e agora o texto segue para análise do Senado. Pela proposta, o teto anual de faturamento, que hoje é de R$ 81 mil, passará para R$ 110 mil em 2027 e R$ 140 mil a partir de 2028. O projeto também autoriza o MEI a contratar até 2 funcionários em vez de apenas 1, como prevê a regra atual. Os empregados deverão receber um salário mínimo ou um piso salarial da categoria. Outro ponto é o perdão integral de dívidas de contribuições inscritas na dívida ativa da União até 13 de outubro de 2026. Para manter o benefício, o empreendedor terá que pagar regularmente as contribuições nos 6 meses seguintes à entrada em vigor da futura lei e desistir de ações judiciais relacionadas aos débitos perdoados. Segundo a proposta, a medida pode beneficiar milhões de microempreendedores, mas é importante destacar, as mudanças ainda não estão valendo. O projeto precisa ser analisado pelo Senado antes de seguir para as próximas etapas legislativas.
20: Muito obrigado, Joely, pelas informações. 10 da manhã, agora 7 minutos.
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20: Vamos lá, informações do trânsito, né? A gente, a partir de agora também, como eu falei agora há pouquinho, a gente monitora o trânsito, diz onde é que está congestionado, a gente faz, né, também esse monitoramento para você que nos escuta. Vamos então com as primeiras informações do trânsito. Raíza Macário, muito bom dia para você, bem-vinda.
21: 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A BR-101 tem trânsito complicado no sentido Iputinga, até lentidão, desde as imediações do Engenho do Meio até a cidade universitária. No sentido contrário, também tem lentidão, desde as imediações da Iputinga até a cidade universitária. Está saindo agora da Macaxeira, a Pipucos ou da Iputinga com destino ao Engenho do Meio ou BR-232. Está melhor fazer seu trajeto pela via local, que tem trânsito livre nesse momento. 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Volto com você, Júlio. 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
20: Muito obrigado, Raíza Macário, com as informações do trânsito. E continua sempre monitorando, porque daqui a pouquinho, ao longo do programa, eu te aciono com mais informações. 10 e 8.
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20: A Polícia Federal apreendeu um celular, um tablet e 2 notebooks durante uma operação contra crimes de divulgação e compartilhamento de material de abuso sexual infanto-juvenil na internet. Esta operação, que foi deflagrada em Catinde, na Mata Sul de Pernambuco. Batizada de Operação Elo Oculto, a ação teve como alvo um endereço no município onde foi cumprido um mandado de busca e apreensão expedido pela Justiça Federal. De acordo com a Polícia Federal, as investigações começaram após a identificação de atividades suspeitas em um grupo de aplicativo no qual teriam sido divulgados e oferecidos arquivos contendo material de abuso sexual de crianças e adolescentes. Os dispositivos eletrônicos apreendidos serão submetidos à perícia para aprofundar as investigações e identificar possíveis outros elementos relacionados aos crimes organizados, né? E crimes investigados. Bom, a gente fica então acompanhando aí essa questão, enfim, mas a gente destaca essa operação por parte da Polícia Federal aqui no estado de Pernambuco, enfim, no Recife. A gente, claro, fica acompanhando aí essas operações, sempre importante, né? Principalmente quando a gente traz ali no combate à exploração sexual infantil. 10 e 10 no Recife.
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20: Joely Santos, tá contigo novamente, Joely.
1: Olha, Júlio, termina nesta quinta-feira, dia 15, o prazo para microempresas e empresas de pequeno porte solicitarem a adesão ou retorno ao Simples Nacional a partir de 2027. O pedido deve ser feito pela internet no portal do Simples Nacional. A mudança no calendário foi definida pelo Comitê Gestor do Regime Tributário como parte das adaptações à reforma tributária. Quem tiver a solicitação negada por pendências fiscais ou cadastrais poderá regularizar a situação até 30 de outubro. A adesão, se aprovada, passará a valer a partir de 1º de janeiro de 2027. A Receita Federal alerta que o prazo para fazer o pedido termina hoje e não deve ser confundido com o prazo para regularizar pendências. Já as empresas que desejam optar pelo recolhimento do IBS e da CBS pelo regime regular têm até 30 de outubro para formalizar essa escolha. As orientações estão disponíveis no portal do Simples Nacional e nos canais oficiais da Receita Federal.
20: Ok, Joely está aí com mais uma informação importante, né? A Joely falou agora há pouco sobre os assuntos lá de Brasília, enfim, mas claro, interferem aqui no estado, interferem no Brasil como um todo. E agora a Joely trazendo aí mais essa informação importante, né, que tem a ver ali com a questão fiscal das empresas. Inclusive esse assunto, né, a gente já abordou em alguns momentos aqui na TMC, no programa, no Pernambuco TMC, e a Joely trazendo aí essa informação também agora, bem importante, né, este lembrete em relação ao prazo. 10 da manhã, 12 minutos.
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20: Eleições 2026, né? Lembrando que no dia 25, tá? Dia 25 nós temos um compromisso. Nós voltaremos às urnas, né? Mas aí desta vez muito mais rápido, né? A gente vai votar apenas para o cargo de presidente da República. São dois os candidatos que chegam neste segundo turno, Flávio Bolsonaro do PL e Luiz Inácio Lula da Silva do PT. Então a gente vai lá, né? A gente, enfim, estamos tendo as oportunidades aí, sempre a gente está debatendo. Ontem, por exemplo, fizemos, né, um programa aqui bem especial na primeira hora, conversando com o Bruno Rizzi, comentarista político da TMC, aí com dois convidados nossos aqui, a Maria Eduarda, né, cientista política, esteve conosco, cientista política, e também o Arthur Renan, né, Arthur Renan, que é também cientista político, né, cientista político, ele representando a empresa Fato, ela representando, né, a Universidade Federal. Enfim, a gente conversou aqui né, com um cientista político sobre essa questão desse segundo turno, né? Pesquisas, a gente também debateu muito essa questão de pesquisas. Ontem foi divulgada uma pesquisa da Quest, daqui a pouco eu posso até trazer os números também. Joely, já vai pegando pra gente a pesquisa Quest ontem, né, com intenções de voto para o cargo de presidente da República, entre aí o Flávio Bolsonaro e o Lula, e aí a gente debateu muito e, enfim, teremos, né, esse tempo ainda, estamos nesta reta final, podemos dizer assim, claro, mas ainda com tempo para que a gente possa analisar as propostas, enfim, e ir às urnas para a escolha do presidente da República, né? Então, por que que eu estou falando isso? Porque a gente traz agora também mais informações relacionadas a este período eleitoral. Olha só, as estatísticas relativas ao primeiro turno das eleições 2026, divulgadas pelo Tribunal Superior Eleitoral, apontam que o município de Jaboatão dos Guararapes registrou uma abstenção de 20,75%, o que significa que 103.443 eleitores não compareceram às urnas, do total de 498.555 pessoas aptas a votar. O percentual foi o maior entre as cidades da região metropolitana do Recife e ocupa a posição de número 64 na colocação no ranking do critério entre todos os municípios pernambucanos. O resultado está um pouco abaixo dos 21% registrados no país, mas acima do quantitativo do estado, que chegou a 18,17%. O patamar deste pleito é menor do que o registrado nas eleições municipais de 2024, quando 23,24% da população jaboatonense apta a votar optou por abdicar do seu direito. No entanto, houve um aumento no comparativo com as eleições gerais de 2022, quando 18,99% da população local se absteve. Considerando os principais colégios eleitorais de Pernambuco, a ordem das maiores abstenções seguiu Petrolina, 18,16%, Recife, 15,94%, Olinda, 15,06% e Caruaru, 14,94%. Já ampliando os dados para o estado, a cidade de Correntes, no Agreste Meridional, liderou em número de faltantes, onde 4.255 dos 14.583 eleitores não compareceram, o que corresponde a 29,18% do total. O número elevado de abstenção vem sendo um tema recorrente no debate eleitoral deste ano, uma vez que o número de faltantes em todo o país no primeiro turno alcançou o maior patamar desde 1998. A busca por reverter o afastamento do eleitorado também ganhou uma centralidade na corrida presidencial no segundo turno, direcionando os esforços de ambas as campanhas, né? Então a gente também trazendo aí essa questão de número, né, de abstenções neste primeiro turno. Joely, vamos dar continuidade a esse assunto. Conseguiu aí, tem os números da Quest que foram divulgados, a gente vem sempre acompanhando, né? Conta pra gente, por favor.
1: Olha, a pesquisa Quest, divulgada nesta quarta-feira, mostra Flávio Bolsonaro do PL com 46% das intenções de voto para o segundo turno da eleição presidencial. O presidente Luiz Inácio Lula da Silva do PT aparece com 44%. Apesar da diferença de 2 pontos percentuais, os dois candidatos estão em empate técnico, considerando a margem de erro da pesquisa, que também é de 2 pontos para mais ou para menos. Os votos brancos, nulos e de eleitores que não pretendem votar somam 9%. 1% dos entrevistados não soube ou não respondeu. O levantamento também mediu a rejeição. 54% dos entrevistados afirmaram que não votariam em Flávio Bolsonaro, enquanto 53% disseram o mesmo em relação a Lula. A Quest entrevistou 2.154 eleitores com 16 anos ou mais entre os dias 10 e 13 de outubro. A pesquisa tem nível de confiança de 95% e foi registrada no Tribunal Superior Eleitoral.
20: Muito obrigado, Joely, com essas informações aí, né? Pesquisa, e a gente vai ficar, claro, sempre de olho nas próximas pesquisas, nas próximas divulgações, nos próximos números, né, que forem apresentados. A gente, claro, vai trazer aqui. Claro que a TMC São Paulo também, né, traz ali, e muitos comentários também, né, se debruça ali nos números para apresentar todos os comentários a você, o que é que significa, enfim, os dados. E aí a gente também, claro, trazendo aqui essas informações, essas notícias. São 10h18 agora no Recife.
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20: Vamos lá, mais uma vez com informações do trânsito. Cadê você, Raíza Macário?
21: 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Falando agora da Abdias de Carvalho, movimentação intensa desde o início da via até as imediações da Avenida General San Martín, no sentido centro. E mais à frente, desde o bairro do Prado até a Ilha do Retiro, no encontro com a Avenida Esporte Clube do Recife. Para você que está seguindo do Curado 2 ou vem da BR-232 em direção à área central da capital pernambucana, ainda assim, a Abdias segue como a melhor opção. 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Volto já, viu, Júlio? 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
20: Beleza, obrigado, Raíza Macari. Você volta, sim, claro, já já com informações do trânsito. 10h19.
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20: Vou fazer um rápido intervalo comercial e daqui a pouquinho nós estaremos de volta com muito mais informações, também com as nossas entrevistas. Até já.
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13: Rapidamente, já estamos de volta com o nosso Pernambuco TMC, primeira edição, às 10 da manhã, 23 minutos, né? Eu, Júlio Andrade, junto com Joely Santos nesta primeira hora, trazendo as principais notícias, as principais informações, né? Neste primeiro bloco a gente traz ali um resumo dos principais acontecimentos aqui da região metropolitana, do Brasil como um todo, né? As notícias que afetam aqui, que têm relação aqui com o nosso estado, enfim, a gente traz. E também, claro, a gente vai seguir a partir de agora com as nossas entrevistas.
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13: Bom, vamos então conversar. Eu estou neste momento conectado com o advogado Alexandre Albuquerque, porque é o seguinte, a gente vai falar sobre uma fake news que, né, repercutiu aí essa semana envolvendo o ministro Durigan, né? Enfim, e aí a gente queria esclarecer um pouco mais, eu repito, né? Foi uma fake news, então acho que é importante a gente esclarecer um pouco. Eu vou pedir para que o doutor Alexandre, né, explique para a gente o que de fato repercutiu, o que de fato precisou que o ministro, né, da Fazenda fosse desmentir este conteúdo. Muito bom dia para o senhor, doutor Alexandre. Bem-vindo aqui à Rede TMC.
15: Bom dia, Júlio. Bom dia aos ouvintes da TMC. Vamos tentar aí tirar as dúvidas da população sobre essas últimas notícias quanto à obrigatoriedade de ter CNPJ, a obrigatoriedade de ter nota fiscal eletrônica para o Nando empreendedor, né? Essa foi a notícia que se ventilou. Saíram algumas notícias, principalmente nas redes sociais, dizendo que o Nando empreendedor, ele estaria obrigado a ter CNPJ e obrigado a emitir nota fiscal. Vamos tentar explicar isso de uma forma mais prática. Primeiro, quem é o nanoempreendedor? O nanoempreendedor, à luz da reforma tributária, é aquela pessoa física que presta serviços dos mais diversos que possam ter, mas que faturam por mês menos do que R$ 3.775 ou R$ 40 mil por ano. Então, essas pessoas, a reforma tributária diz que não são contribuintes. Para quem fatura mais de 40 mil, aí a gente já tem os MEIs, depois dos MEIs as micro e pequenas empresas e depois as empresas do regime regular. Para as empresas do regime regular, não se tem dúvida da obrigatoriedade de ter CNPJ e emitir nota fiscal. Para as empresas do Simples também, não se tem dúvida quanto a isso. E para as empresas do MEI também, essa foi uma novidade, porque as empresas do MEI ou as pessoas físicas que são MEI, elas não são obrigadas hoje a emitir nota fiscal quando vendem para o consumidor. Na relação direta com o consumidor, há uma dispensa. A partir de 1º de janeiro de 27, o MEI ele vai ser obrigado sim a emitir nota fiscal. E essa notícia é correta, está mantida até o momento. A polêmica toda surge para esse nano empreendedor que fatura aí menos de 40 mil por ano, ou cerca de R$ 3.400 por mês. O que a gente observa, Júlio, é que olhando a lei nua e crua, a pretensão sim da reforma era que o nano empreendedor tivesse CNPJ e emitisse nota fiscal. Mas não só o nano empreendedor, condomínios de edifícios também, à luz da reforma, seriam obrigados a ter CNPJ. Produtores rurais também são obrigados a ter CNPJ. Transportadores autônomos de cargas também obrigados a ter CNPJ. Então, o que a gente vê na reforma é uma amplitude das pessoas obrigadas a ter CNPJ e emitir nota fiscal. Acontece que a própria reforma, a legislação da reforma, diz que o secretário da Receita Federal, que é a Receita Federal e o comitê gestor do IBS, podem dispensar algumas dessas categorias de ter CNPJ e de emitir nota fiscal. E o que fez a Receita Federal foi manifestar sua posição que, apesar da legislação da reforma tributária prever a possibilidade do CNPJ e da nota fiscal para esse nano empreendedor, ela dispensará essa obrigatoriedade.
13: Pronto, então esclarecido, né? Porque ficou realmente ali as pessoas comentando, principalmente essa questão do nano empreendedor. Então, o doutor Alexandre esclarecendo aí, porque de fato, né, é importante a gente estar aqui para esclarecer sempre. Então, se é um assunto que envolve ali fake news, inclusive o ministro, né, precisou esclarecer este ponto. Agora, doutor Alexandre, em relação a essa questão, né, de mudanças, de reforma tributária, enfim, a população, esse foi um caso que meio que demonstra que a população não está tão esclarecida dos fatos, né, principalmente ali os empreendedores, enfim. O que é que está faltando? É a população conhecer mais? É alguma campanha de repente, de esclarecimento? Na opinião do senhor, o que é que falta? Por que que ainda está acontecendo ali essas dúvidas?
15: Acho que falta sim, Júlio, uma campanha de esclarecimento. O ano de 2026, na reforma tributária, foi eleito como um ano de preparação de toda a reforma, de adaptação para toda a reforma, mas o ano de 2026 praticamente já passou, já estamos aí em outubro, entrando em novembro, e a gente não tem ainda uma campanha maciça de informação à população. E boa parte da reforma, um terço dela, ao menos, entra em vigor em 1º de janeiro de 27. Tem algumas novidades como o condomínio de edifício. O condomínio do prédio onde eu moro, ele vai ser obrigado a ter CNPJ e a emitir nota fiscal. Mas quantos condomínios sabem disso? O nano empreendedor, se a Receita não voltasse atrás e dissesse, olha, vamos dispensar para o nano empreendedor, também seria um susto se isso fosse acontecer só lá em 1º de janeiro. Então, acho que falta sim. Nós gastamos muito tempo desse ano no processo de adaptação dos sistemas da Receita Federal, das receitas estaduais e municipais, e gastamos pouco tempo esclarecendo a população. Então, acho que essa foi uma grande falha do processo de reforma, a necessidade de se esclarecer a população sobre essas obrigações que passam a surgir. E pessoas físicas que têm mais de 4 imóveis alugados, que recebem mais de 20 mil reais de aluguel por mês, elas também serão obrigadas a emitir nota, também serão obrigadas a pagar IBS, CBS, a ter CNPJ, mas poucos ainda sabem disso. A reforma ela é extremamente ampla, ela pega os mais diversos segmentos da economia e passa a tributar praticamente todos os tipos de fornecimento de bens e serviços. Isso amplia muito a gama, mas a gente não tem um histórico de que todas as atividades estariam submetidas a PIS, COFINS, ICMS, ISS, que são os tributos que são novatos nessa tributação, que não foram suficientemente esclarecidos. Acho que faltou uma campanha, sim, e a TMC, eu acho que presta um grande serviço público, trazendo para o ouvinte a necessidade de olhar lá o que diz o texto da reforma sobre aquela atividade que eu desempenho, se eu sou um nano empreendedor, se eu sou um micro, se eu sou um condomínio, se eu vivo de aluguel de imóveis. Todo esse conjunto de pessoas precisam parar, ler a reforma e ver o impacto que elas têm na atividade daqui para frente.
13: É isso, né? Certamente, viu, doutor Alexandre, a gente vai, né? A gente sempre faz esse trabalho, que bom ali, né? Tem esse reconhecimento e é de fato isso que acontece. A gente vem sempre aqui, vez por outra, a gente está falando agora há pouco, no início do jornal, a nossa repórter Júlia já chegou aí falando dessa questão de prazo, né? Para as empresas, enfim, e do Simples Nacional, porque a gente precisa esclarecer sempre aos nossos ouvintes, esse é o nosso objetivo. E aí, doutor Alexandre, quais o senhor acredita que esclareceu muito bem a sua opinião do senhor aí em relação a essa questão da falta de uma campanha de esclarecimento. E aí quando virar o ano, né? Virou o ano, começa aí esse prazo. Quais os maiores problemas, os problemas mais frequentes o senhor acredita, né, que as empresas terão, as pessoas físicas também? Contador vai ter muito trabalho no próximo ano.
15: Certeza. O que eu tenho visto no dia a dia da nossa atividade é que as grandes empresas e as médias empresas já se adaptaram. Talvez essas tenham uma dor de cabeça menor, porque elas usaram, de fato, o ano de 2026 para adequar seus sistemas, para mudar o que precisava ser mudado. O problema vai estar mais focado nas microempresas e nas empresas menores, nas nano e nas pessoas físicas. Esse talvez seja o grande público surpreendido com a reforma. A reforma traz consigo esse desejo de ampliar ao máximo a base de incidência da tributação, mas até mais do que isso, ampliar ao máximo a base de controle. Esta é uma reforma que busca controlar todas as operações que são realizadas. Por isso é que ela prevê nota fiscal e CNPJ quase que para todo mundo, porque o que se quer com a reforma é que a Receita Federal e as receitas estaduais e municipais tenha as informações de todas as transações realizadas, seja do pequeno, seja do médio, seja do grande. Essa nota fiscal eletrônica prevista, ela vai trazer para a Receita Federal e para as receitas estaduais e municipais uma capacidade de cruzamento de informação e de checar se os dados estão corretos, enorme. Uma coisa que a gente já vive hoje e que atinge muito o pequeno empresário são os cruzamentos de informação que já são feitos hoje, dos pagamentos feitos por cartão de crédito, débito e PIX. Muita gente achava que essas informações não iam para as receitas estaduais, federal e municipal. E vão. E essas receitas hoje já têm intimado esses pequenos e médios empresários para dizer, olha aqui, eu analisei o teu PIX e vi que você teve uma transação de tantos mil reais, mas sua declaração traz um valor inferior. Eu analisei aqui o que a administradora de cartão de crédito ou de cartão de débito disse que pagou para você e os valores são superiores àqueles que você está declarando. Então, a gente vai viver, sim, acho que em 2027, um pouco mais, esse cruzamento de dados, essa checagem de dados, e se a gente pudesse até assim brincar de alguma forma, um Big Brother das transações financeiras. Então, hoje, o volume de informações financeiras, de transações que as receitas têm acesso, é enorme. E isso, cada vez mais, permite uma fiscalização computadorizada, aquela fiscalização que não precisa do auditor, pessoa física, aquela fiscalização que o próprio sistema de dados das receitas cruzam e intimam eletronicamente a pessoa para explicar aquela diferença que eles estão identificando.
13: Doutor Alexandre, a gente tem um número, né, cada vez maior de microempreendedores ou de nanoempreendedores, enfim, sempre que eu converso com especialistas, a gente toca nesse assunto, né, porque assim, a gente já vinha com uma crescente e principalmente eu acho que um grande marco ali foi o período da pandemia, né? Na época da pandemia muita gente ali largou o emprego, muita gente foi colocada para fora e aí teve que empreender, teve que se virar. E a gente vê ali um boom, né? Uma crescente em relação a MEIs, aí também acredito a nanoempreendedores. Mas é uma categoria que cresce a cada dia, principalmente aqui, né? Na nossa região.

0: anda com divulgação. Eu tenho veículos, como as redes sociais, que chegam a cada consumidor sem que eu precise trazer grandes investimentos. Então, isso sim tem estimulado, sem dúvida, cada vez mais. Eu vejo na realidade nossa aqui chegarem mais contribuintes de menor porte. A gente estava muito mais habituado a contribuintes de grande porte e cada vez mais tem crescido, sim, essa demanda dos nano, dos micro, dos pequenos empresários, dizendo: olha, eu estou precisando agora de uma ajuda de um contador, estou precisando de uma ajuda de um advogado, porque passei a ter tal tipo de operação, passei a ter tal informação cruzada pelas receitas. E passei a ter que dar mais explicação e ter uma fiscalização mais de perto.
1: Agora, ao mesmo tempo, doutor Alexandre, que, por exemplo, né, a gente teve aí a notícia que muita gente ficou nessa dúvida, enfim, a fake news também e tal. Mas isso meio que mostra que esses microempreendedores ou nanoempreendedores querem, vamos dizer bem na linguagem, andar ali na linha reta, né? Querem estar regularizados, querem fazer tudo certinho, porque uma coisa é, eu me tornar empreendedor, o microempreendedor, e tá ali sem ter a documentação necessária, sem ter o registro, sem ter uma documentação ali legal, enfim. Mas o certo é andar ali bem corretamente, seguir as normas, pagar os impostos, né? Muita gente reclama do tal do imposto, mas faz parte. Se você quer andar certo, é importante seguir ali. Eu sempre que converso com o pessoal do Sebrae, né? O Sebrae que é um grande parceiro aqui, eles me dizem isso. Não, é importante sim, tem que ser, não tem o que fazer, é importante seguir na linha. Então, isso meio que mostra quando surge essa fake news, as pessoas, opa, eu sou um nano empreendedor, mas eu vou ter que pagar. Mostra também que as pessoas querem andar corretamente.
0: Acho que sim. Primeiro, acho que o empreendedor precisa entender que imposto, se a gente fosse pagar porque quer, o nome não era imposto, era se quiser. Imposto já é por causa disso, né? A gente é obrigado, é imposto a pagar aquele valor. A outra questão, que eu acho que é o que pesa mais até nisso, Júlio, é o custo dessa regularização, uma coisa que a gente chama de compliance. O custo que é ter uma nota fiscal, o custo que é ter um CNPJ, muito para além do tributo em si. O nano, por exemplo, ele é isento, ele não vai pagar nem IBS, nem CBS. Mas, em princípio, a reforma previa que ele tivesse CNPJ e nota fiscal. Imagine o custo para essas pessoas que não têm a habilidade, não têm um contador próprio para emitir esses documentos. O próprio MEI, né? O MEI hoje, ele bate lá na porta do contador raramente. Na hora que o MEI passa a ser obrigado a emitir nota fiscal, ele passa a necessitar de um serviço de assistência contábil e fiscal maior. Isso tem um custo, que não é só o custo de emitir a nota, que não é só o custo de ter o CNPJ. É o custo de operacionalizar tudo isso, de ter que pagar um contador, de ter que pagar uma assessoria, para não cometer nenhum erro. Então, eu acho que são coisas distintas que precisam ser vistas com olhares distintos. Acho que tem sim um desejo de cada vez maior de se regularizar, mas essa regularização não pode trazer para o pequeno, para o nano empreendedor, muito alto. E essa acho que é a maior reclamação que a gente tem visto dos pequenos empreendedores, dos nano empreendedores e microempreendedores, que você tem um custo elevado para andar regular. Esse é um problema. O custo Brasil é uma coisa que a gente precisa sim resolver, porque é caro hoje não só o imposto, mas é caro também apurar e pagar o imposto.
1: A parte de burocracia também é algo que, enfim, é um fator ali que dificulta, doutor Alexandre, ou hoje com a tecnologia, com a internet, está mais simples. Mas, enfim, a pessoa quer ser um empreendedor, quer regularizar a situação, essa parte burocrática é um empecilho?
0: E muito. Acho que talvez a burocracia seja o maior empecilho hoje dos nano e microempresários. Porque a burocracia parece simples para quem olha de longe, porque está enxergando uma grande empresa, uma média empresa, que tem condições de pagar sistemas que fazem toda essa burocracia automatizada. Mas aquele pequeno, pequeno, pequeno, pequeno, ele não tem condições. Se ele tiver que comprar um sistema informatizado para cumprir a burocracia, vai levar o lucro dele. Então, acho que a burocracia, sem dúvida, É um grande empecilho hoje do empreendedor que quer.

0: andar regular, porque tem um custo muito elevado e difícil. A gente não tem por hábito, a gente não tem uma cultura de educação tributária. A população, a grande massa da população, não domina as ferramentas de tributação adequadamente. A questão tributária, até na universidade, a gente faz a faculdade de direito e você tem ali uma, duas cadeiras de direito tributário. O direito tributário acabou sendo um direito muito restrito e um conteúdo muito restrito a algumas atividades. Conhece de tributação quem é contador, conhece de tributação quem é o advogado tributarista ali, mas a massa não conhece. E aí, na hora que tem que se submeter às burocracias para atender a questão da tributação, acabam pagando caro e muito caro. Acho que a burocracia é, sim, um impedimento à regularização.
1: Doutor Alexandre, para a gente finalizar, mas aí a gente pode até marcar um outro bate-papo muito em breve. Tivemos essa semana aí, né, notícias de mudanças, enfim, que estão para ser aprovadas em relação ao MEI. Foi um assunto também bastante comentado, né, lá no governo federal.
0: Isso mesmo. A proposta é de que você amplie o faturamento do MEI dos 80 mil atuais para 140 mil reais. Isso é uma grande força. O Simples também, as faixas do Simples é algo que precisa ser revisto, que precisa ser ampliado, porque os valores são fixados lá atrás e não são corrigidos. É necessário corrigir essas informações, esses valores, esses tetos de faturamento. E a gente tem aí, de fato, uma notícia muito boa. O governo divulgou agora, recentemente, a aprovação da ampliação desse teto do MEI para 140 mil reais. Isso é quase 50% de aumento, porque hoje o MEI tem um limite de faturamento de 80 mil. Então, é algo bem significativo e importante para que aquele empresário que passou a faturar 85 mil reais no ano e já passa a ter uma burocracia completamente diferente porque virou microempresa. Então, ampliar essas bases com menos burocracia é fundamental. Tanto ampliar a base dos nanoempreendedores com menos burocracia, como ampliar a base dos MEIs com menos burocracia. Acho que o pequeno, pequeno, o MEI, e até em boa parte a microempresa lá do Simples deve ter sim menos burocracia, menos controle, porque isso tem um custo pesado.
1: Doutor Alexandre Albuquerque, advogado, conversando conosco. Muito obrigado pelas informações, do senhor. É como eu disse, em breve a gente vai voltar a conversar, vai trazer, muito mais detalhes. Um forte abraço, viu?
0: Um forte abraço a você e a todos os ouvintes. Estamos aqui sempre à disposição de tirar a dúvida do ouvinte da TMC e esclarecer a população sobre dúvidas no direito tributário.
1: Um grande abraço para o senhor. São 10 da manhã, 44 minutos no Recife.
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1: A Universidade Federal de Pernambuco aprovou a criação de 5 novos cursos de graduação. As novas formações são de pedagogia bilíngue e engenharia física no campus Recife, fonoaudiologia e ciência de dados e inteligência artificial no Centro Acadêmico do Agreste e terapia ocupacional no Centro Acadêmico de Vitória. A previsão é de que os novos cursos tenham início a partir do ano de 2027. Para o reitor da universidade, a aprovação dos novos cursos representa mais uma etapa do processo de expansão da universidade. A UFPE segue avançando, ampliando oportunidades e formando profissionais para os desafios de Pernambuco e do Brasil. A iniciativa também está relacionada à política de interiorização da universidade. Em 2027, o Centro Acadêmico do Sertão, que fica em Sertânia, receberá o curso de medicina, fortalecendo a presença da universidade no interior do estado. Então, importante aí a gente trazer essa informação, aprovação e criação de 5 novos cursos de graduação. 10h46.
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1: Rápido intervalo comercial, a gente volta já.
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8: Já de volta às 10 da manhã, 49 minutos. Vamos, né, claro, dar sequência ao nosso Pernambuco TMC primeira edição. Já vamos com mais informações do trânsito.
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8: Vamos lá, Raíza Macário, tá contigo novamente, Raíza, fala aí como é que está o trânsito.
10: Isso mesmo, Júlio, de volta com você mais uma vez, dando mais um giro pelo trânsito. 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A gente fala agora da Avenida Agamenon Magalhães, tem trânsito intenso entre As Graças e o Paissandu. Para você que está saindo agora do Torreão, Espinheiro, com destino à Ilha de Joana Bezerra, havia ainda o caminho mais rápido, não está valendo a pena desviar. No sentido contrário, a Agamenon Magalhães tem pontos de lentidão nas imediações da Ilha do Leite, mas o trecho é curto, por isso não está valendo a pena fazer desvios. 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
8: Obrigado, Raíza, pelas informações. 10h50.
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8: Vamos para mais um bate-papo. Estou novamente com o Anselmo Araújo, que é secretário executivo de Justiça e Promoção dos Direitos do Consumidor. Sempre bom conversar com o Anselmo. E hoje a gente vai falar, né, sobre um decreto federal que estabelece novas regras para o atendimento ao serviço de atendimento ao consumidor, né, amplia os direitos da população. Muito bom dia, Anselmo. Seja bem-vindo mais uma vez ao programa Pernambuco TMC. Bom ter o senhor novamente.
11: Bom dia, Júlio. É sempre um prazer estar aqui com vocês e todos os ouvintes da Rádio TMC.
8: Por favor, Anselmo, nos conta então as novidades, as novas regras para o atendimento.
11: Pois é, Júlio. Isso aí foi uma grande conquista para os consumidores de todo o Brasil. Os PROCONs, nível nacional, de todos os estados e municípios, eles estavam nessa reivindicação há muito tempo pela edição de um decreto que favorecesse mais os consumidores, regulamentando o SAC, que é o Serviço de Atendimento ao Consumidor. Então, esse decreto foi publicado na terça-feira, agora dia 13, ele passa a vigorar a partir do dia 2 de novembro e trouxe alguns avanços com relação aos atendimentos das empresas, principalmente as empresas reguladas pelas agências reguladoras nacionais, para os consumidores. Esses avanços, dentre esses avanços, a gente pode destacar aquela situação do atendimento. Quando você fazia uma ligação para reclamar alguma coisa de alguma das empresas de telefonia, bancos, empresas do setor de energia, e você ficava um bom tempo pendurado no telefone, eles passando de você de nível para nível, e muitas vezes, cada vez que você passava de um nível para outro, você tinha que contar novamente toda a história. E quando a ligação não caía, você teria que ligar. Com esse decreto, nós vimos alguns avanços. Se a ligação cair durante o atendimento, a empresa, obrigatoriamente, ela tem que retornar a ligação para quem fez aquela ligação, para o consumidor. O máximo que pode ter de níveis de atendimento é 5 níveis. E você não precisa contar toda a história novamente cada vez que passa de um atendente para um supervisor, para um gerente, para facilitar a vida daqueles consumidores.
8: Boa, então já são informações aí importantes que o senhor já traz, né, em relação a essas mudanças. Ah, de fato, né, Anselmo, eu acho que essa questão de ter alguém ali para atender a ligação, ou seja, humanizar essa questão, eu acho que talvez seja um dos pilares aí mais importantes, né, Anselmo?
11: Exatamente, você trouxe esse outro ponto que é importantíssimo. Antigamente não, ainda está vigente, né, mas a partir do dia 2 de novembro, obrigatoriamente, essas empresas terão que ter um atendimento de uma pessoa humana, não é só a máquina, não é o chatbot, não é a IA que vai atender o consumidor. Você muitas vezes falava com a máquina. E aí, obrigatoriamente, eles têm que disponibilizar, caso o consumidor opte pelo atendimento por uma pessoa, eles vão ter que disponibilizar uma pessoa para fazer aquele atendimento. Isso já é um grande avanço, porque a gente tem hoje no país muita gente que não tem muito domínio da tecnologia. As pessoas às vezes mais carentes, as pessoas mais idosas, as pessoas que têm alguma dificuldade com tecnologia, e até mesmo as pessoas mais novas, que essas empresas, esses atendimentos, eles eram cada vez mais complexos. Principalmente se você fosse cancelar algum serviço. Hoje, para o cancelamento do serviço, você vai realizar no primeiro nível de atendimento. Você não vai passar para um supervisor que ficava tentando lhe convencer, lhe fazendo ofertas. Você vai ter essa opção de cancelar logo no primeiro nível de atendimento.
8: Muito bem, isso é outro ponto importante, né? As pessoas reclamam muito dessa demora, e principalmente quando eu estava falando ali, né, com essa questão de a eletrônica, enfim, não tem ninguém ali para atender. Agora, Anselmo, como é que fica a fiscalização, né? Se as pessoas estiverem ali usando o serviço e não estiver de acordo com as novas regras, como é que faz? A quem denuncia? Como é que é feita uma fiscalização?
11: Pessoal, o PROCON Pernambuco está à disposição de todos os consumidores que tiverem seus direitos violados. O que é que a gente orienta? Você fez uma ligação para alguma dessas empresas e ela não cumpriu o que está estabelecido no decreto, procure guardar o protocolo, a hora, a data. Essas empresas obrigatoriamente vão ter que disponibilizar para você ou para quem for requerer essas informações, seja a gravação do contato telefônico, seja as mensagens, se você fez o atendimento por WhatsApp. Então, eles têm que disponibilizar esses dados. Então, a gente orienta que procure anotar, guardar no local a data e hora do atendimento ou o protocolo de atendimento. E caso você tenha esse seu direito violado no atendimento, denuncie ao PROCON Pernambuco. Nós temos hoje nosso aplicativo, que você acessa através do pe.gov, e está disponível lá, que é o Reclama PROCON. Você faz sua denúncia ou faz sua reclamação, de acordo com a situação.
8: Um outro ponto que eu escuto muita reclamação, Anselmo, é com a questão, por exemplo, de um cancelamento, né? Eu tenho ali um serviço, quero cancelar, desde o mais simples até um mais complexo ali, mas eu quero cancelar. E aí tem esse protocolo, não, você deve ligar para uma central e tal. Muita gente relata essa questão também, que é uma dor de cabeça grande quando alguém quer cancelar um serviço. Com essas novas regras, muda algo direcionado a essa questão de cancelamento?
11: Muda sim, Júlio. Isso aí facilitou bastante. Primeiro porque o cancelamento ele é para ser feito no primeiro nível de ligação. Como eu te falei, foi limitado a 5 níveis de ligação, dependendo da natureza daquele contato telefônico, se é uma reclamação, se é alguma coisa mais complexa. Mas o cancelamento ele tem que ser feito logo no primeiro nível de ligação. Isso é para facilitar a vida do consumidor, que muitas vezes a empresa ficava protelando, passando de um para outro, para que você desistisse daquele cancelamento. Hoje está mais fácil esse cancelamento.
8: Coisa boa. Isso é importante também, né? Porque, eu repito, um dos principais pontos é esse tal do cancelamento. Anselmo, pelo que eu estou vendo aqui no material que eu recebi, também tem uma questão do direito ao atendimento prioritário e adequado às necessidades da pessoa idosa, ou seja, é uma mudança bem completa.
11: Exatamente. O atendimento prioritário, que já é lei aqui no Brasil, é do atendimento acima de 60 anos, e aquelas pessoas acima de 80 anos, eles têm uma prioridade sobre a prioridade. Então, atendimento prioritário para pessoas idosas, deficientes. Nós temos também, as empresas vão ter que disponibilizar a questão do atendimento acessível, dependendo da forma de contato, se for por vídeo, tem que disponibilizar para aquelas pessoas que tenham algum tipo de deficiência. E esse atendimento, é importante frisar que antes você só tinha atendimento, muitas vezes no horário comercial, de segunda a sexta. Hoje o atendimento é das 8 da manhã às 20 horas, são 12 horas de atendimento, de domingo a domingo. Exceto nos casos de suporte técnico. Se for por um problema técnico, as empresas têm que disponibilizar esse suporte técnico 24 horas. Você tem uma conta de telefonia, ficou sem internet, as empresas têm que disponibilizar esse contato para o suporte técnico 24 horas. Essas outras demandas de cobrança indevida, cancelamento, demandas administrativas, se enquadram nesse período das 8 da manhã às 8 da noite, das 8 da manhã às 20 horas.
8: Anselmo, para a gente estabelecer bem, a partir de agora então, as empresas, é importante que elas tenham um período, enfim, para essa adaptação. Então, a partir do dia 2, né, a nova regra começa a partir do dia 2 e é justamente esse período para que as empresas se organizem. O decreto está aí, a norma está aí e agora as empresas precisam fazer essa adequação.
11: Exatamente. E o Procon Pernambuco está à disposição de todos os consumidores para receber denúncias e reclamações acerca do não cumprimento dessas novas regras.
8: Do ponto de vista, né, para o consumidor e para a população, enfim, consumidor de uma forma geral, são mudanças bastante benéficas. A gente vai ver agora, né, como é que vai ser na prática, mas já é a gente já parte ali com isso sendo muito benéfico à população, né, Anselmo?
11: Exatamente, isso é uma grande conquista para os consumidores. Isso era uma reclamação recorrente de todos os PROCONs. Mais faz quase 2 anos que os PROCONs de todo o Brasil, nas reuniões que nós tínhamos com a Senacom, e nós temos reuniões regulares, reclamávamos sobre essa publicação do novo decreto, e agora a Senacom elaborou esse novo decreto, que é um decreto federal, abrangência em todo o Brasil, e deverá ser cumprido por todas aquelas empresas reguladoras. No caso, empresas de telefonia, bancos, em planos de saúde, que são as empresas que têm uma vinculação com a ANEEL, a Anatel, a empresa de energia, no caso, que é regulada pela ANEEL, empresas de telecomunicações reguladas pela Anatel, Banco Central, que entra nas instituições bancárias. Então, todas essas empresas reguladas, elas obrigatoriamente têm que atender às exigências desse decreto.
8: Anselmo Araújo, secretário executivo de Justiça e Promoção dos Direitos do Consumidor, agradeço demais a participação do senhor, né? Mais uma vez aqui, sempre muito grato, sempre muito disponível para conversar com a gente. Então, um forte abraço, Anselmo, foi muito bom aí os esclarecimentos.
11: Obrigado a você, Júlio, mais essa oportunidade de estar falando e orientando os consumidores pernambucanos. Estamos sempre à disposição.
8: Forte abraço.
11: Estaremos por aqui. Grande abraço.
8: Com toda certeza a gente volta a acioná-lo. 11 da manhã, 1 minuto.
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8: Joely Santos, o que é que você destaca pra gente agora?
13: Olha, Júlio Andrade, a Justiça do Trabalho condenou o Carrefour a pagar R$5 mil por danos morais a uma ex-funcionária que urinou na própria roupa enquanto esperava autorização para ir ao banheiro. O caso aconteceu em uma unidade do supermercado no bairro da Torre, na zona oeste do Recife. A trabalhadora era operadora de caixa e precisava aguardar a chegada de outro funcionário para deixar o posto. Uma testemunha confirmou que presenciou a situação e relatou que a funcionária passou pelo constrangimento diante dos colegas. Depois do episódio, a empresa teria fornecido um short para que ela pudesse terminar o expediente. Na decisão, a juíza da 4ª Vara do Trabalho do Recife entendeu que a empresa falhou ao não garantir a substituição da operadora em tempo compatível com a urgência da necessidade fisiológica. O Carrefour contestou o relato e afirmou que a substituição dos operadores de caixa é um procedimento de segurança. Em nota, a empresa disse que o episódio foi uma situação pontual e reforçou o compromisso com o bem-estar dos funcionários. A sentença fixou a indenização em R$5 mil, considerando o constrangimento sofrido pela trabalhadora.
8: Muito obrigado, Júlio, por essas informações. Realmente vem chamando a atenção, né, bastante aí esse fato. Bom, são 11h03, Júlio, eu já vou despedir de você, agradecer. Já viramos a hora, eu continuo aqui nesta próxima hora com mais notícias, com mais informações. Mas aí você volta amanhã, né? Amanhã você está aqui de volta. Obrigado, Júlio.
13: Obrigada, Júlio. Um bom dia, uma boa tarde para todo mundo que vai continuar aí acompanhando a TMC Pernambuco. E amanhã nós estaremos de volta.
8: Muito bem, substituição autorizada, sai a Joely, entra aqui o Tarcísio Michel Pesadão no próximo bloco. 11h03, eu volto já.
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4: 11 da manhã, 7 minutos na capital pernambucana, de volta com o nosso Pernambuco TMC primeira edição nesta segunda hora. A gente continua aqui e neste bloco, já adiantando, a gente vai falar sobre futebol, vamos falar sobre um aulão que está sendo organizado pelo MEC e vai acontecer em João Alfredo, aqui no interior do estado. A gente vai conversar daqui a pouquinho com a representante do MEC e também vamos conversar sobre a tão falada, né, fim da escala 6x1. Daqui a pouco eu vou conversar com um advogado que vai também esclarecer, vai tirar todas as dúvidas. Afinal de contas, né, é um assunto bem falado há muito tempo e principalmente de ontem para hoje. Afinal de contas, a votação foi ontem lá no Senado. A gente vai trazer todos os detalhes daqui a pouquinho. 11 e 7, vamos com informações do trânsito.
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4: Vamos lá, Raíza, mais uma vez, informações do trânsito pra gente, por favor.
6: 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A Avenida Caxangá tem trânsito intenso desde a Vase até Iputinga e mais à frente, entre o Cordeiro e as imediações do bairro da Madalena. Para você que segue nesta manhã de quinta-feira, de Camaragibe em direção à área central do Recife, como Derby, Ilha do Leite ou até mesmo para o bairro da Boa Vista, a melhor opção ainda é seguir pela Avenida Caxangá. No sentido contrário, a Avenida Caxangá tem pontos de lentidão, mas nada que precise de desvios. 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
4: Obrigado, Raíza Macário. Informações do trânsito já já. Raíza, você volta. 11:08.
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4: Vamos lá, o Pesadão já comigo aqui na bancada, o Tassis Michel, repórter da equipe esportiva da TMC Recife, e aí, claro, o nosso bloco esportivo aqui dentro do Pernambuco TMC primeira edição. Tassis, seja muito bem-vindo, bom dia para você.
7: Bom dia, Júlio, grande abraço para você, Alexandre, Joely, Stephanie, ouvintes do Pernambuco TMC. De volta, viu, amigo? É sempre uma honra participar. Já me sinto integrante do programa. Viu?
4: Esse horário já está reservado aqui para você todos os dias. Tassis, vamos lá fazer um resumo aí, né? O que temos de novidade. Deixa eu começar com o Náutico, porque hoje pela manhã, dando ali, né, uma passeada, enfim, nas páginas de notícias, e aí eu vi, não me recordo qual foi o site, enfim, mas falava assim, olha, Náutico, né, com essa situação é preocupante porque não está definida a situação na Série B, né, o Náutico ainda pode inclusive ficar aí. A gente falava, né, Tassis, que a chance é muito baixa,
7: é baixa,
4: né,
7: ainda,
4: mas
7: ainda
4: enfim,
7: é baixa.
4: Ainda é baixa, mas é uma situação que não está realmente definida e é uma situação preocupante porque o Náutico perdeu dois jogos em casa, né, daquela situação que todo mundo ali ficou admirado, né, principalmente o primeiro jogo, e agora tem desafios fora de casa. Enfim, Tassis, como é que tá essa situação aí? Qual que é o sentimento do torcedor alvirrubro, hein?
7: Exatamente esse, Júlio, é pé atrás, porque a situação não está definida. Veja, segundo o Departamento de Matemática e Probabilidade da Universidade Federal de Minas Gerais, o Náutico, há duas rodadas atrás, tinha 0,16% de chance de queda. Esse percentual já aumentou consideravelmente para 6,4%, né? É um percentual baixo? É, Mas se não for vencendo os jogos e os adversários de trás forem pontuando, uma hora isso vai apertar, mesmo faltando poucos jogos para a Série B. Ainda mais, Júlio, quando se tem dois jogos fora de casa com duas equipes que estão acima na tabela. O Goiás tem 48 pontos, eles tratam lá em Goiânia o jogo como decisivo, porque se eles vencerem eles vão conseguir a terceira vitória consecutiva e, no entendimento deles, entram de vez na briga pelo G6. Né? Então o Goiás trata o jogo como uma decisão. Para complicar, tem a volta do bom atacante Felipe Clemente, que ficou de fora dos últimos jogos. Ele fica à disposição do técnico Moza para esse jogo contra o Náutico. Já o Náutico, além de tudo isso, Júlio, são 6 pontos de diferença para o Avaí, que é o primeiro time fora, que é o primeiro time dentro da zona do rebaixamento. O Náutico vai para esse jogo sem Jean Carlos, que é o camisa 10 do time, que é o melhor jogador tecnicamente junto com o Vinícius. O Jean Carlos está suspenso, tomou o terceiro cartão amarelo na derrota para o Vila. E ainda tem a questão dos atacantes que são dúvidas. Derek, Borassi, Danielzinho, todos esses sendo reavaliados diariamente, e o Bruno Pivetti vai perdendo opções para o banco de reservas. Por exemplo, se ele não poder contar com esses 3 atletas, o banco já vai ficar mais frágil, né? Para você mudar durante a partida, para você tentar um fato novo. Sem essas peças, isso fica muito difícil de acontecer. Então, é um desafio muito complicado para o Náutico. Só que depois do Goiás, tem o Juventude, que é o terceiro colocado da competição, Júlio, que há 2 rodadas liderava a competição, no Alfredo Jaconi. Então o Náutico tem dois desafios complicadíssimos fora de casa, e o Avaí joga 2 dentro de casa. Então o torcedor do Náutico está ressabiado. O Náutico precisa pontuar, né? Eu não considero, mesmo vindo de 2 derrotas, se o Náutico empatar com o Goiás fora, olhando para o campeonato, rebaixamento, é esquisito. O empate não é ruim, você vai para 43 pontos, você fica ainda mais próximo dos 45. Agora, se vencer, maravilha, o Náutico já anula qualquer possibilidade de rebaixamento. Mas precisa mudar a atitude dentro de campo, Júlio. E, na teoria, sem o Jean Carlos, o Náutico é o Náutico mais enfraquecido. Então é um jogo difícil que acontece na segunda-feira, às 19h30, fora de casa. O Náutico vai ter que se recuperar, ainda está passando por os problemas fora de campo, com os salários atrasados. Veja, os jogadores não estão concedendo entrevista coletiva. Quem vai conceder a entrevista hoje é o técnico Bruno Pivetti. E ele ainda vai conceder a entrevista pré-jogo, porque os jogadores se recusam a falar enquanto a situação não for regularizada ou enquanto o débito não for diminuído. A direção segue trabalhando, mas a situação permanece a mesma, Júlio. São 2 meses de direito de imagem e 3 meses de moradia.
4: É, aí a situação é bem complicada, aquela história que a gente fala tanto, né? O trabalhador tá ali...
7: Trabalhando pra receber, né,
4: gente? Tem que receber, né? Independente da função, se é ganha muito, se ganha pouco, tem que receber.
7: Assumir o compromisso paga, né?
4: Com toda certeza. Agora tá assim, então quer dizer que mais 3 pontos, aí sim, livra a questão do rebaixamento,
7: porque você chegar a 45 pontos, essa é a pontuação necessária pra se manter, né? E se vencer esse jogo... Veja, se vencer... Se empatar os 2 jogos, o Náutico vai para 44 e tem um jogo decisivo contra o Avaí nos Aflitos para fazer 1 ponto. Ou para vencer e ultrapassar os 45 e aí, de fato, respirar aliviado. Mas é necessário pontuar, Júlio. E tudo isso passa pela mudança de atitude. O Náutico, nos 2 jogos que perdeu em casa, foi um time muito passivo. Tomou 2 gols, aceitou a derrota e não esboçou sequer uma reação, uma tentativa, mesmo que naquela questão de a gente vai de qualquer jeito, vai na força, sem ser na técnica. A gente não viu o time do Náutico lutar por isso, né? Então... O Náutico precisa mudar essa atitude, o Bruno Pivetti fala que confia no elenco, mas vem 2 pedreiras aí fora de casa para o Timbu nos 2 próximos jogos pela competição, Júlio.
4: Muito bem. Ô Tarsis, como é que anda a questão de relacionamento, né, do Bruno Pivetti com o elenco? Eu me lembro que, acho que foi naquele primeiro jogo, né, que foi captado ali ele comentando.
7: Foi no jogo contra o Novo Horizonte, na primeira derrota.
4: Primeira derrota, casa, isso, porque o primeiro jogo ele ganhou isso, o clássico, não foi o clássico, acho que é isso. Isso,
7: exato.
4: E aí,
7: tô lembrado.
4: Pra equipe de esporte. Tô lembrado. E aí ele comentava isso, né, que se não... Não quiser jogar, eu pego da base, enfim.
7: Eu boto isso, sub-20.
4: Pronto, causou algum constrangimento? Como é que tá a relação?
7: Veja, Júlio, pelo que eu pude apurar, o Bruno Pivetti chamou o elenco e explicou toda a situação e, a primeiro momento, isso já foi resolvido. né, o elenco entendeu, o Bruno não sei se se desculpou, mas ele explicou o que ele quis falar. E o elenco também entendeu e alguns líderes do elenco também conversaram, colocaram o seu ponto de vista. A princípio, isso aí não vai atrapalhar a sequência de desempenho no Náutico. Mas é bom, viu, a vitória, viu, Júlio? Porque quando os resultados negativos eles vêm em sequência, o torcedor, né, e quando há esse silêncio por parte dos atletas, o torcedor, ele se apega a qualquer detalhe para dizer que esse é o motivo. Igual os salários atrasados. O torcedor, foi um recado do elenco. O elenco não quer jogar porque não está recebendo. Se não vencer os próximos jogos, vai dizer, o elenco está se voltando contra Bruno Pivetto pelo que ele disse. Então é bom chegar os resultados. Sabe por quê? Porque quando chega o resultado positivo, qualquer teoria fica à margem, né? Só quando o resultado não chega, aí sim vai se apegar, vai se especular, vai se trazer as possibilidades, vai se prospectar o que pode acontecer, o que aconteceu, será que aquilo mexeu com o ambiente? Ambiente bom é ambiente com vitória e com salários em dia, viu, Júlio? É importante também salientar.
4: Pois é, veja, a gente comentava isso no primeiro dia ali, né? Quando saiu essa questão do salário atrasado, a gente falava, olha, tá, se não ganhar hoje, como é que é? Não ganhar no jogo? Ah, não, pode ser que não tenha nada a ver. E aí foi o meio que aconteceu e virou meio que perdeu porque tava com salário atrasado.
7: Veja, o torcedor, ele ficou revoltado também pela postura da equipe, porque se fosse uma derrota, por exemplo, é claro que é totalmente, é só trazendo o exemplo mesmo de derrota com atitude. Ontem o Fluminense perdeu para o Palmeiras na Libertadores, mas ao final do jogo o torcedor aplaudiu, porque o time jogou bem, e faz parte você jogar bem, cria e não faz, e o adversário vai, como foi o Fluminense em julho, teve 70% de posse de bola e perdeu o jogo, o Palmeiras foi, fazia o gol, foi 2-1. Se o torcedor visse isso dentro de campo, na partida contra o Novo Horizontino e o Vila Nova, o torcedor ia entender, pô, o time perdeu, mas o time correu, os caras se entregaram. Mas foi uma passividade do elenco em aceitar a derrota assim, sem força, né, sem demonstrar força. Aí abre o espaço para o torcedor, que vai na emoção, trazer aquela opinião dele. A gente tem um quadro aqui nas jornadas, você sabe que é o Desabafa TMC. Após os jogos, um dos nossos repórteres vai pro meio da torcida e escuta. E o que foi que mais a torcida citou para o seu fator da derrota? Os salários atrasados. Então é importante tentar coacionar esse débito, tentar diminuir, para que os jogadores tenham mais concentração só para o dentro de campo e esqueça essa questão, né? Esqueça os problemas em casa, porque começa, tá faltando isso, tá faltando aquilo, a gente tem esse dinheiro pra isso. O jogador, ele ganha um salário alto para o nível da sociedade, dos trabalhadores brasileiros, mas cada um convive no patamar que você recebe. Então eles têm um patamar de vida condizente com o que eles recebem. É a mesma coisa de você, você vive com a base do seu salário, trabalhador, ouvinte que tá escutando. Se a empresa chegar e dizer, só vou pagar metade, você vai sentir muito isso. É o que os jogadores do Náutico estão passando. A direção segue trabalhando. Conheço o presidente Bruno Becker. Sei que ele está insatisfeito. Sei que ele está incomodado com isso. Mas não tem o que fazer, Júlio. É correr atrás e conseguir esse dinheiro para diminuir essa situação com o elenco.
4: É isso. A gente fica nessa expectativa acompanhando. Tassis, em relação ao esporte, o jogo é amanhã. É amanhã na Ilha. Público vai ser bom.
7: Ah, vai. Eu acredito, Júlio, que teremos aí mais de 20 mil torcedores na Ilha do Retiro. O torcedor do esporte vai, porque o Leão vai fazendo uma campanha nessa reta final de crescimento. O esporte conseguiu um empate no último jogo fora de casa, que foi um empate, assim, muito comemorado. Por quê? Além de ter enfrentado o sexto colocado e ter saído atrás do placar, o esporte, no segundo tempo, teve o zagueiro Marcelo Benevenuto expulso. E aí era um cenário todo desfavorável, perdendo o jogo, fora de casa, com um jogador a menos. Na reta final, o esporte conseguiu um ponto. Ponto esse que mantém o Leão a 2 pontos do G6 e o Sport tem 2 jogos seguidos em casa. Joga amanhã contra o Sport, enfrenta a equipe do Fortaleza, que é um adversário direto pela briga, e depois tem o Criciúma, que é outro adversário direto. Se você consegue, eu tenho convicção, Júlio, se o Sport consegue essas 2 vitórias, o Sport entra no G6.
4: E pra gente finalizar, a notícias do Santa, como é que estão aí agora os bastidores, né? Agora é mais férias, essa questão, né, de bastidor, de...
7: Férias para os jogadores, o técnico Christian de Souza, Christian Oliveira, enrolei no Christian 2 vezes, ele soprou aqui, O Christian de Souza, Júlio, eu tenho o sentimento, ainda não tenho essa informação, mas o feeling de que ele não fica. Sabe por quê? Ele foi no podcast do Carlos Eduardo Vibrante, no VibraCast, e ele disse que não foi procurado ainda pelos novos investidores. Esses novos investidores, encabeçados pelo Tairo Arruda, que é o CEO que vai ficar tomando conta do futebol, eles já estão prospectando nomes de elenco, de direção, né? O Eduardo Freeland mesmo vai substituir o Alex Brasil, que sai como executivo de futebol. Essa contratação está praticamente acertada. Inclusive, o Santa deve anunciar nos próximos dias aí essa contratação, antecipando mesmo o processo de oficialização da SAF, que está bem encaminhado. E o Christian de Souza provavelmente não vai ficar. Não foi procurado até esse momento. E você observe, Júlio, que já faz mais de uma semana que o Santa conseguiu o acesso. Na minha avaliação, se é um cara que é prioridade, ele já tinha sido procurado e já estaria conversando, você vai ficar, teve a renovação automática, vamos começar a conversar sobre elenco. Ele não foi procurado para nada, e aí já começam a especular nomes: Enderson Moreira, que trabalhou no Sport, que é técnico do Novo Horizontino, Eduardo Barroca, Gustavo Morigno, que é um paraguaio, são nomes que já são comentados, Luizinho Lopes, que até pouco tempo estava no Operário de Ponta Grossa. Então, quando começa essa questão dos bastidores, que já estão prospectando nomes para comandar o time dentro de campo, e o Christian, que é o técnico atual, não foi procurado, significa que dificilmente ele permanece. Pode ter uma reviravolta? Pode, mas no momento o cenário é esse. Eu acredito que é um percentual maior para a saída do que da permanência. E aí, ou esse contrato renovado automaticamente. Se paga a multa e vida que segue feliz, como se diz, como gosta de utilizar o técnico ex-náutico L dos Anjos.
4: É isso, realmente é de se estranhar, né? Se não foi procurado até agora, mas enfim, a equipe esportiva vai continuar sempre acompanhando todas as novidades, seja do Náutico, do Santa, do Esporte. Tarcísio Michel, daqui a pouco você volta, né, com a equipe esportiva para comandar o Esporte TMC, depois o Papo de Craque, mais tarde tem Bola na Rede, ou seja, programação esportiva intensa na TMC.
7: Perfeito, Júlio. Ao meio-dia e 10, após o guia eleitoral, tem o Esporte TMC, na seguida tem o Arena TMC e o Papo de Craque Debate, e o Bola na Rede hoje é especial, lá no Fazenda Churrascada, comemoração de um ano de TMC. Teremos Bruno Rodrigues, presidente do Santa, Matheus Souto Maior, presidente do Esporte, e Vitor Pessoa de Melo, presidente do Conselho Deliberativo do Santa. Ele vai se aprofundar sobre esse assunto SAF. O programa vai estar imperdível, viu, Júlio?
4: Grande abraço para você, Tarcísio Michel. Muito obrigado, viu?
7: É sempre uma honra, amigo.
4: 11 da manhã, 23 minutos.
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4: Deixa eu fazer um rápido intervalo, daqui a pouco a gente volta.
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1: 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De volta, ouvinte TMC, continuando nosso giro pelo trânsito na capital pernambucana, falando agora da Avenida Norte. Trânsito com pontos de retenção por toda a sua extensão, mas nada que dificulte o caminho para você que vai da Macaxeira para a região da Encruzilhada. Ainda na Zona Norte, a estrada de Belém tem movimentação tranquila em boa parte da sua extensão, sendo uma ótima opção para você que está em Salgadinho e quer chegar ao bairro do Espinheiro. 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
6: São 11 da manhã, 26 minutos, de volta com o nosso Pernambuco TMC. Primeira edição, vamos mais uma vez saber como é que está o trânsito no Recife.
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6: Raísa Macário, tá contigo, Raísa. Fala pra gente do trânsito.
1: De volta mais uma vez, Júlio. 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A gente fala agora de trânsito e trânsito intenso na Avenida Antônio de Góes. Trânsito complicado devido a um acidente nas imediações do Cabanga. Tem lentidão desde o início da via Nupina até as imediações da ponte ali no Cabanga. Para você que está saindo agora de Boa Viagem com destino ao centro do Recife, está melhor fazer seu trajeto pela Via Mangue, que tem trânsito melhor nesse momento. 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
6: 11h27, obrigado Raísa. Até já.
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6: Vamos com mais uma entrevista aqui no programa.
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6: Vamos para a nossa entrevista. Eu estou agora, não é, conectado aqui com a Zara Figueiredo, que é secretária de Educação Continuada, Alfabetização de Jovens e Adultos, Diversidade e Inclusão do MEC. A Zara Figueiredo está aqui na capital pernambucana porque o MEC realiza um aulão com estudantes. A gente vai entender do que se trata. Zara, muito bom dia. Obrigado em ter aceito o convite e conversar conosco aqui na TMC. Bem-vinda.
7: Muito obrigada, na verdade o prazer é todo meu, alegria enorme estar aqui com vocês no estado de Pernambuco, no dia dos professores, eu que agradeço o convite.
6: Pois é, desde já, né, aos nossos parabéns, o nosso reconhecimento a todos os professores. Ontem eu recebi um professor aqui no estúdio da TMC e aí já adiantei os parabéns, né, afinal de contas, a professora aí, né, a uma deveria ser tão mais valorizado, né? Mas enfim, todas as profissões, qualquer profissão, né? Que você ali se forme, você tem que ir lá atrás ter passado por um professor. Então, os nossos reconhecimentos, né? Mais do que nunca, a todos os professores do Brasil, principalmente aqui de Pernambuco, principalmente do Recife. Zara, nos conte então sobre este aulão que vai acontecer aqui no interior do estado. Conta pra gente, até porque a nossa audiência, o alcance é grande, tem gente que tá aí no interior, tá próximo de onde vai acontecer e de repente pode participar. Por favor, explica pra gente.
7: Então, na verdade, eu tô em João Alfredo, eu vim para um aulão, mas é um aulão muito particular e especial, porque a gente tem feito, né, muitos aulões por conta do Enem. A gente tem feito muitos aulões por conta do Enem. Mas esse aulão é particular porque é um aulão para estudantes da EJA. Então, não é um aulão de preparatório para o Enem. É um aulão que visa celebrar o fortalecimento da educação de jovens e adultos. É um aulão que visa celebrar o esforço do governo federal, do presidente Lula, do Ministério da Educação, junto com as redes de ensino, para efetivamente fazer com que todas as pessoas, jovens, adultos, idosos, estejam dentro da sala de aula. Então, esse aulão é basicamente para o público da EJA, né? Por exemplo, em João Alfredo, a gente tem um crescimento de 175% de matrículas de 2023 a 2025. Então, é algo para celebrar. Então, o aulão, a gente vai ter todos os estudantes da EJA fazendo um aulão mesmo, aulão de língua portuguesa, e discutindo, né, e celebrando no Dia dos Professores esse aumento de estudantes na educação de jovens e adultos do Brasil.
6: Coisa boa, importante então, né? Interessante saber o porquê, né, de João Alfredo, tá aí a senhora explicando esse motivo. Queria entender um pouquinho mais, já que a gente está conversando, para que, por favor, Zara, a senhora explique essa questão, né, do EJA, quem é que pode participar, quais os critérios, explica pra gente, por favor.
7: Então, a educação de jovens e adultos é uma modalidade educacional e ela é de oferta obrigatória. Então, hoje, não é que o gestor municipal ou gestor estadual, ele pode decidir se oferta ou não EJA. A EJA é obrigatório. A oferta dela é obrigatória, mas infelizmente hoje nós temos em torno de 1.700 municípios no Brasil que não ofertam uma única vaga da EJA e ninguém entende de onde vem essa autonomia, porque do ponto de vista constitucional, né, é inconstitucional você não ofertar a EJA, porque ela é obrigatória por determinação constitucional. Então, a educação de jovens e adultos, ela faz parte das políticas que são obrigatórias para o Estado. E quando você vê um município que investiu na EJA, aqui você tem um aumento tanto na zona rural quanto na zona urbana de EJA, como eu te disse, é um aumento de 175% de matrículas, não é? Então, você tem que celebrar. Então, a EJA é para 15 anos acima, pessoas que não concluíram seus estudos ou nunca acionaram, nunca puderam estudar, elas precisam se matricular numa escola dentro do território delas. E o Ministério da Educação, inclusive, pôs à disposição de todas as pessoas que querem voltar a estudar um sistema que se chama CAD-EJA. Um cadastro da EJA. Então, por exemplo, você tem um amigo que não abandonou a escola, teve que abandonar a escola e quer voltar. Basta ele entrar no site do Ministério da Educação, acionar, ir lá no CAD-EJA e manifestar o interesse por voltar a estudar. Imediatamente esse interesse que ele manifesta vai para a rede de ensino. E uma parte muito bacana é que ele vai dizer onde que ele quer essa vaga. É perto da casa dele ou perto do trabalho dele? E aí, imediatamente, essa manifestação vai para a rede de ensino e para a escola que ele indicou, e a escola retorna para ele, dizendo a ele que a matrícula dele está efetivada. Então, basicamente, aí já é essa modalidade para pessoas que não conseguiram estudar naquela idade que a gente chama de recomendada, e ela só é possível, obviamente, depois dos 15 anos, né? Essa é a EJA.
6: Ótimo, muito bem explicado, né? E que bom a gente ter essa oportunidade de apresentar aos nossos ouvintes do que se trata, como é que você, de repente, se enquadrar nessa questão de poder participar, né? Você tem que ir atrás. Uhum. Agora, Zara, em relação a esse déficit que, infelizmente, ainda acontece, isso tem uma região mais específica ou, enfim, está espalhado pelo Brasil? Uhum. Existe algo assim nesse sentido?
7: Infelizmente está espalhado em todo o Brasil. Você tem desde municípios grandes, com aquilo que a gente chama de alta capacidade instalada, quanto municípios pequenos, né? Mas não cabe ao Ministério da Educação fazer o controle externo, não é essa competência legal do Ministério da Educação. Então, o que nós fazemos é encaminhar esses casos para o Ministério Público, porque precisa ser objeto, né, de auditoria. Veja, desde que a EJA entrou dentro do Fundeb, a primeira vez que o fator de ponderação, ou seja, o recurso financeiro destinado à EJA no Fundeb, a primeira vez que ele aumentou foi nessa gestão do presidente Lula. Então, ele saiu de 0,8 para 1,0. O que significa isso? Que um estudante da EJA, o valor dele no Fundeb era 80% de um estudante de ensino fundamental. Hoje tem o mesmo fator. E por que que nós fizemos isso, né? Para que as redes tivessem mais recurso e isso fosse atrativo para que elas ofertassem as matrículas. Entretanto, como eu te disse, nós temos 1.700 municípios que ainda não fazem. Portanto, quem tem que fazer agora esse trabalho, né, de auditar, de fazer o controle externo, é o Ministério Público. Então, o que nós fazemos é encaminhar esses nomes para os Ministérios Públicos para que eles ajam sobre isso. Porque, novamente, né, não é discricionário da rede. O município não pode escolher, o Estado não pode escolher se ele oferta ou não educação de jovens e adultos. É obrigação legal.

0: Tudo certo, a vocês, né, ali preparados, os estudantes também.
1: Ontem nós já tivemos uma abertura, que foi uma abertura bem, bem bonita, não é? Todos eles estavam aqui, tínhamos centenas e centenas de estudantes da EJA, então já foi muito bonito. Hoje é efetivamente o aulão. O aulão começa às 19 horas. Agora de manhã a gente tem uma agenda intensa em escolas quilombolas, em escolas também de ensino fundamental aqui, escolas do campo, e à noite esse aulão. Então todo mundo está convidado, a gente vai fazer a discussão com todos os estudantes da EJA sobre a importância da educação, o quanto, né, que é importante a educação, seja para a democracia, para a cidadania, para a economia. E a gente vai fazer isso por meio de uma leitura de texto literário. Então, todo mundo está convidado para discutir Carlos Drummond de Andrade hoje com os estudantes da EJA a partir de 19 horas aqui em João Alfredo.
0: Zara Figueiredo, secretária de Educação Continuada, Alfabetização de Jovens e Adultos, Diversidade e Inclusão do MEC, muito grato pelas informações da senhora. Parabéns mais uma vez pelo Dia do Professor, estenda a todos do MEC. Um forte abraço e muito obrigado por conversar conosco.
1: Eu que agradeço, um abraço.
0: 11h39.
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0: Vamos a um rápido intervalo, a gente volta já.
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0: minutos de volta. Vamos para mais uma entrevista.
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0: Fim da escala 6x1, votação aconteceu ontem, né, lá no Senado, enfim, um assunto que há muito tempo é comentado. Vamos saber agora os próximos passos. Estou com o advogado trabalhista e presidente da Comissão de Direito do Trabalho da OAB Olinda, Dr. João de Castro. Dr. João, muito obrigado mais uma vez em ter aceito o convite, conversar conosco na TMC.
2: Muito obrigado, eu que agradeço, meu querido Júlio Andrade, sempre uma honra e um prazer estar nesta emissora de grande audiência e grande credibilidade.
0: A gente é quem agradece ao senhor. Nos conte então, faça um resumo para a gente do que foi a votação ontem, né, em relação à escala 6x1, por favor.
2: Júlio, na verdade, ontem todos nós acompanhamos, né, com muita pressão e com muita ansiosidade a votação no Senado, que se prolongou até as 22h30 da noite, mais ou menos. Na verdade, Júlio, o Senado, a votação no Senado, ela é como é uma PEC, né? PEC é o procedimento de uma PEC, ela é um procedimento mais rígido do que uma lei ordinária, né? Então, o procedimento no Senado são precedidos para aprovação de uma PEC, cinco rodadas de discussões. Ontem teve a quinta rodada de discussão, com mais uma votação no primeiro turno. Depois da votação no primeiro turno, são três rodadas de discussões com mais aprovação no segundo turno. Mas isso era para ser pautado e pela urgência que foi exigida, né? Então, isso foi ontem, foi realizada a quinta discussão com todas as outras, a aprovação no primeiro turno e a aprovação no segundo turno. A aprovação no primeiro turno teve 75 votos, com um voto contra do Hamilton Mourão, ex-vice-presidente de Bolsonaro. E no segundo turno também, com 75 votos, com um voto contra. E foi aprovada ontem no Senado a PEC, que ela acaba com a escala 6x1. Então agora, como não é uma PEC, não pode ser promulgada pelo presidente da República, terá que ser as duas casas em conjunto, a Câmara e o Senado, é que vão levar para a promulgação, e após a promulgação será dado todos os efeitos legais à PEC.
0: Muito bem, doutor João, a partir de agora então, né, o senhor já traz aí o que vai acontecer, mas aí na prática, quando é que o trabalhador vai poder, enfim, né, se adequar também ao que vai vir por aí, como é que deve ser daqui para frente?
2: Júlio, veja só, sendo promulgada, que parece que a previsão de promulgação é no dia 22 ou 23 da próxima semana, pelas duas casas, que ainda não foi promulgada. Então, sendo promulgada, então ocorrerá o quê? Durante um prazo de 60 dias, haverá uma redução de jornada de 44 horas para 42 horas, com mais dois dias de intervalos, ou seja, dois dias de descanso. Então, vai já começar a prevalecer os dois dias de descanso, com 42 horas de jornada de trabalho semanal. Após 12 meses, ou seja, no período do interstício de 14 meses, que é a regra de transição, aí a jornada de trabalho sai de 42 horas para 40 horas semanais, e aí com dois dias de repouso semanais também. E se confirma a escala 5x2 em vez de 6x1. Não podendo, veja só, não podendo ser convencionado por acordo ou convenção coletiva essa jornada 6x1. Então, se houver algum acordo em convenção coletiva também estabelecer essa jornada, ela será, não terá validade mais esse acordo e essas convenções coletivas, com única exceção para aquelas atividades essenciais, como transporte, hospital, que são atividades consideradas essenciais, né? Então, essas atividades essenciais poderão fazer acordo de escalas diferenciadas através dos seus sindicatos, né? Com os seus sindicatos, a categoria patronal e a categoria econômica, estabelecendo regras diferenciadas de jornada de trabalho.
0: Muito bem. Doutor João, para a gente finalizar, até porque muito em breve a gente volta a trazer mais detalhes, mas que análise o senhor traz? É uma conquista? Que análise o senhor, que sentimento o senhor pode trazer para a gente?
2: Júlio, veja só, na verdade é uma conquista da classe trabalhadora, né? Não deixa de ser uma conquista da classe trabalhadora, que agora passa a ter 2 dias de repouso, né, na semana, porque, querendo ou não...
0: Doutor João, acho que a gente perdeu o contato aqui. Vamos tentar retomar esse contato. Doutor João, consegue me escutar? Acho que a gente perdeu o contato aqui com a internet.
2: Então, essa conquista...
0: Bom, acho que a gente perdeu o contato.
2: O trabalhador terá essa conquista, né? Né? Mas... Alô?
0: Oi, doutor João. Júlio, pois não. O contato foi retomado. Alô? Pronto.
2: Estamos aqui.
0: Pronto, contato foi retomado, aqui. A gente perdeu o sinal aqui. Peço só para que o senhor possa concluir, né, e falar sobre essa questão, que análise o senhor faz.
2: Pois não. Foi uma conquista, sem dúvida, para a classe trabalhadora, que agora vai ter 2 dias de folga na semana para, entendeu, fazer sua vida, para estudar, é uma conquista inegavelmente para a classe trabalhadora. Por outro lado, a classe empresária terá que se fazer as adequações de jornada, de turnos, de contratação de mais pessoas para tentar manter o nível de produção, né? E, lógico, e fazer as adequações e reorganizações de suas escalas de trabalho.
0: Ótimo. Doutor João de Castro, advogado trabalhista, eu quero agradecer muito a participação do senhor. O nosso tempo hoje está mais curtinho, mas é o que eu disse, né? Muito em breve a gente vai voltar. Semana que vem a gente tem aí, né, mais uma fase dessa questão, e aí a gente volta a trazer uma análise do senhor, a gente volta a deixar tudo atualizado. Muito obrigado, viu, doutor João?
2: Júlio Andrade, eu que agradeço a imensa satisfação de estar com você nessa rádio, viu?
0: Forte abraço. 11h50 agora no Recife.
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0: Vamos lá, 11h50, um rápido intervalo, daqui a pouco eu volto.
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9: 11 da manhã, 53 minutos, de volta nesta reta final do Pernambuco TMC, primeira edição. Vamos com as notícias do trânsito.
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9: Raísa Macário, tá contigo novamente, Raísa.
11: 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A Rua Imperial tem trânsito complicado, desde as imediações, pouco depois do viaduto Capitão Temudo, até ao encontro com a Rua da Paz. Para você que está saindo agora do centro do Recife, com destino ao bairro da Imbiribeira, prefira fazer seu trajeto pela Via Man, que tem trânsito melhor nesse momento. Na Avenida Sul, movimento. Movimentação intensa desde o início da via nas imediações do TI, Largo da Paz, até a rua Oscar Melo. Mas não está valendo a pena fazer desvios porque o trecho é curto. 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Um abraço para você, Júlio. 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
9: Um abraço, obrigado, Raísa Macário, com essas informações do trânsito aqui na TMC. São 11h54.
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9: Bom, chegamos então nesta reta final, né? Já vamos colocar um ponto final, na verdade, nesta edição do Pernambuco TMC. Nós destacamos, como sempre, os principais fatos, as principais notícias, né? Nas nossas entrevistas também a gente trouxe os principais acontecimentos. Falamos sobre um aulão que o MEC vai realizar hoje, no Dia do Professor, lá em João Alfredo, né? Uma aula especial para os estudantes do EJA, né? Jovens adultos ali que voltam ali ao ensino. E aí hoje acontece esse feirão, esse aulão lá em João Alfredo, e a gente conversou com o pessoal do MEC. Falamos também sobre a questão do fim da escala 6x1, a que ponto, né, estamos neste processo. Ontem foi a votação no Senado, o advogado Dr. João de Castro conversou com a gente, trouxe os esclarecimentos, né, importantes. Falamos também sobre a questão da fake news em relação à reforma tributária. Aconteceu na semana passada, essa semana, né, foi dito ali que, olha, os nanoempreendedores, os microempreendedores ali vão precisar de pagar impostos, enfim. E aí um advogado especialista também trouxe para a gente aí toda essa questão, trouxe para a gente as informações importantes, né? Destacamos, portanto, esses principais assuntos aqui na nossa programação. Além disso, trouxemos os principais fatos com a Júlia Santos e, claro, também as informações do trânsito com a Raísa Macário. Isso sem falar nas notícias esportivas. Notícias esportivas que o nosso repórter da TMC, Tarcísio Michel, trouxe pra gente. Olha, já marco meu próximo encontro, tá? A partir das 5 horas da tarde. É isso, estarei aqui na bancada do Pernambuco TMC a partir das 17 horas, trazendo ali mais um resumo dos principais acontecimentos. Tudo o que acontece no Recife, a gente acompanha, a gente coloca pra você também através do nosso Instagram. Acesse agora @TMC Recife, o nosso Alexandre Nascimento, também o Arthur Serrano, os repórteres, né, do digital, como a gente fala, estão por lá divulgando também muito conteúdo. @TMC Recife, você vai lá, TMC Pernambuco, você vai lá e acompanha através do nosso digital, através do nosso Instagram. Continue, claro, aqui na TMC 92.7, nos escute também através da internet. Fique agora com a programação, vem o Guia Eleitoral, né? Estamos nesta fase de Guia Eleitoral, mas aí, rapidinho, daqui a pouco, a equipe esportiva já assume aqui o comando e vai trazer todas as notícias de esporte, Náutico, Santa Cruz, enfim, as notícias esportivas. Muito obrigado pelo seu carinho, muito obrigado por sua audiência. Continue na TMC. Um forte abraço para você. Tchau.
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1: Observatório Nacional, 11 horas, 59 minutos, 40 segundos. Observatório Nacional, 11 horas, 59 minutos, 50 segundos.
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15: Ganho dia! 11 minutos! Alô, alô, povo bom ligado aqui na TMC. Grande abraço, uma ótima tarde para você. Tá chegando o nosso Esportes TMC com a notícia do seu time de coração. Hoje é quinta-feira, dia 15 de outubro. Chegamos na metade do mês. E olha, temos um jogaço amanhã para você. O jogo do Esporte com Fortaleza na Ilha do Retiro, com a galera presente, confirmada, já com muitos ingressos vendidos. O jogo é às 20h30 da noite, você vai curtir aqui no, na nossa programação, aqui no som da TMC, nos 92.7, o FM mais tradicional do Nordeste do Brasil, também pelo nosso site e pelo aplicativo. Já já as notícias do Esporte, o Santa, nesse período agora de férias, e os bastidores fervendo, né, os detalhes finais aí para a SAF e o Náutico também, em busca de reabilitação na Série B para evitar a zona de rebaixamento. E para isso tem que resolver os problemas financeiros. Vamos acompanhar o que é destaque no programa desta quinta-feira.
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16: Osmar Cordeiro.
17: Julgamento de recurso do Leão teve pena reduzida no STJD. Meio-campista é dúvida no 11 inicial de Mariano Sosso. Expectativa de casa cheia para o confronto de amanhã às 20h30 da noite contra a equipe do Fortaleza.
14: Santa Cruz.
18: Vinícius Calado.
19: Dono da melhor defesa da Série C do Campeonato Brasileiro, Santa Cruz no momento não tem nenhum dos zagueiros com contrato para 2027. Acesso à Série B deve garantir melhora do tricolor no ranking de clubes da CBF. No sub-20, tricolor dá passo importante para alcançar quartas de final da Copa do Brasil.
14: Náutico. Tarcís Michel.
20: Atacante que volta de suspensão deverá ser titular no jogo do Timbu contra o Goiás. Com campanha mediana como mandante, Goiás vive bom momento na Série B e sonha com G6. Elenco alvirrubro treina logo mais no CT Wilson Campos.
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21: Vitor Araújo.
15: Esportes TMC tem os trabalhos técnicos de Emílio Bezerra, o nosso Guga Laruso. A gente faz uma pausa, é rapidinho, e já já voltamos com as notícias do Leão. 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
3: Agora, 12:16.
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3: Olha, tivemos atualização. Julgamento do recurso do esporte aconteceu no STJD e já temos a definição. Qual o resultado, Osmar? Ficou bom para o esporte? Era o que o esporte queria? Um abraço, boa tarde, Osmar.
4: Um abraço e muito boa tarde para você, Vitor. E o resultado dá para dizer que sim, foi positivo para o esporte.
3: Olha, então vamos lá. O que, que o esporte pretendia e o que, que foi definido pelo tribunal? Opa, vamos ajustar aqui para ter o Osmar de volta. Ah, agora sim, diga, Osmar.
4: Agora sim, só estava melhorando um pouco o som para ficarmos com qualidade. Vamos embora, trazer esse destaque aqui. Antes, um abraço para você e para a nossa audiência que está nos acompanhando aqui no som da TMC. Sim, o esporte teve a mudança e uma mudança positiva para o Leão. Dá para dizer assim, no julgamento que aconteceu hoje pela manhã, terminou por volta das 11h40, teve como o advogado rubro-negro, vice-presidente da pasta jurídica do Leão, Lucas Leite, na defesa do esporte, e aí um resultado positivo. O esporte que antes tinha R$50 mil de multa por pagar e 2 jogos de portões fechados, conseguiu reverter esta punição. Agora, após o julgamento, que conseguiu então a mudança do pensamento, digamos assim, do relator e todos os demais foram num comum acordo, que em vez de 2 jogos de portões fechados, 1 jogo com a arquibancada da sede, que é o que corresponde ao setor das organizadas, está fechado, e também 1 jogo com a arquibancada da sede, setor, obviamente, das organizadas, com apenas mulheres, crianças e PCDs. Os demais setores com a presença do torcedor, que foi um dos pontos até mencionado no final da defesa do advogado do jurídico do esporte, Lucas Leite, do vice-presidente da pasta jurídica, que colocou esse como um dos pontos que foi bem aceito pela relatoria. E aí, na defesa, ele chegou a mencionar alguns dos tópicos, a gente que teve acompanhando esse julgamento, teve nas redes do STJD, então deu para trazer todo esse detalhamento aqui para o ouvinte da TMC. O primeiro ponto que o jurídico do esporte destacou foi que o esporte foi denunciado no parágrafo 2 e julgado no parágrafo 1, no artigo 213, parágrafo 1. E o que quer dizer isso? Para o parágrafo 1, ele coloca uma punição mais severa de punição em jogos. De 1 a 10 jogos, o esporte pegou 2 jogos de suspensão. Primeira coisa que discordou a defesa do esporte. Segundo ponto foi um ofício do esporte enviado ao CRB sobre a questão da segurança, sobre a questão do contingente policial, lembrando que o esporte era o visitante. Então não tinha como ele preparar uma estrutura de segurança por ser o visitante da partida. E o outro ponto é que foram 7 identificados, ele até citou. Não tem como identificar todo mundo em meio à confusão, mas 7 dos principais envolvidos a isso foram identificados por parte do esporte, alguns dos pontos cruciais na defesa do rubro-negro. E aí, principalmente, essa questão do ofício que o esporte enviou ao CRB e o fato do esporte ter sido o visitante pesaram em favor, e aí até o próprio relator já falou que estava com a decisão pronta para manter a punição, para punir o esporte novamente nos 2 jogos de portões fechados, mas após a defesa do jurídico do rubro-negro, ele chegou ao convencimento de que realmente a multa a ser aplicada, a punição, segue com os R$50 mil de multa e 1 jogo com a arquibancada da sede totalmente fechada e 1 jogo com a arquibancada da sede com apenas mulheres, crianças e PCDs. Essa atualização que a gente traz sobre o julgamento, que terminou agora há pouco, há 40 minutos, como citei, e teve a transmissão nas redes sociais do STJD.
3: É um excelente resultado para o esporte, né? Porque vai poder receber a torcida em boa parte do estádio, nos dois jogos, e no caso específico, quando tiver punição, só um setor num jogo vai estar fechado e depois esse mesmo setor vai estar aberto, só que para mulheres, crianças e PCDs. Então, é um resultado importante. O esporte vai conseguir ter ali uma grande presença da torcida rubro-negra para os jogos finais da Série B. Agora, isso só para o próximo jogo, né, Osmar? Para esse do Fortaleza, mantido o esquema normal, né? Aberto a todo o público, né?
4: Perfeitamente, perfeitamente. Você sempre ligado, Vitor. Exatamente esse o ponto. O Sport que já está com a venda de ingressos muito boa, já passou dos 15 mil ingressos já no dia de ontem, tem uma nova parcial por ser divulgada nos próximos minutos. A gente até tentou apurar junto com o Sport, que falaram, não, daqui a alguns minutos uma nova parcial vai ser divulgada nas redes do clube, não quiseram muito entrar em detalhes, mas a tendência é que seja muito próximo aos 20 mil ingressos vendidos, porque o Sport está no momento de embalo, são três jogos sem perder, duas vitórias e um empate heróico fora de casa, e a notícia que surgiu ontem, por volta das 9h30 da manhã, da liminar e da resposta favorável ao Sport para a presença do seu torcedor. Ainda tem o acórdão para ser lavrado, né? Como diria no juridiquês, que você bem sabe, você tem essa capacidade muito, muito vasta, amigo Vitor, para que a gente possa ter uma real noção sobre a questão de quando vai começar a ser aplicada essa punição dos dois jogos, né? Essa punição da arquibancada da sede fechada em um jogo e a arquibancada da sede com apenas mulheres, crianças e PCDs. Porque lembrando que na punição anterior foram 10 dias para aplicação da pena, o que fez com que o Sport conseguisse jogar com o São Bernardo. Caso essa tenha esses 10 dias, um fato que a gente vai apurar, pode até ser que tenha o seu torcedor na integralidade também na próxima partida, mas esse é um fato ainda por se apurar. A certeza é, o torcedor do Sport, da frontal, da curva, da social, da cadeira, esse estará presente em todos os jogos nessa reta final de Série B.
3: Muito bem. O Osmar, estava vendo aqui na rede social do Sport que foi lançada uma nova camisa. Será que o Sport vai estrear essa camisa nesse jogo de amanhã?
4: É uma possibilidade, né? Geralmente quando as equipes estreiam novas camisas, elas colocam para jogar com a nova camisa, um All Black, camisa do Sport. Ficou bonita, viu, Vitor? Ficou bonita.
3: Eu estava vendo aqui, ficou bem legal.
4: Inclusive, até abrangendo para os três do futebol pernambucano que lançaram recentemente suas terceiras camisas, eu não via há um certo tempo três camisas de um nível tão alto como dessa temporada de Sport e Santa Cruz e Náutico. Realmente três camisas ali de um nível top de verdade, viu?
3: Osmar, falando sobre o time do Sport, tem uma dúvida aí no meio campo, né?
4: Exato, tem a dúvida, grande dúvida da escalação do técnico Mariano Sosso é saber a condição de William Oliveira. A gente vai conseguir precisar isso melhor quando? Hoje, após o treino. O Sport que treinou por duas vezes pela manhã, o treino de hoje, o treino final, o técnico Sosso fez essa mudança no planejamento. Geralmente se treina pela manhã para ter um descanso maior, mas o Sport optou por treinar no período da tarde, a atividade começando por volta das 3 horas, e a gente vai ter essa certeza, porque o William Oliveira participou muito pouco de atividades, está mais voltado à fisioterapia, teve uma luxação no ombro, já colocou o ombro no lugar, tem os movimentos do ombro restabelecidos, porém ainda tem a dor no local. Então, como foi essa recuperação do William Oliveira após o treino de ontem até o treino de hoje? Esse é o ponto que a gente vai conseguir trazer para o ouvinte, especialmente no Bola na Rede, após a atividade, se o William Oliveira estará à disposição. Quem muito provavelmente estará, será Fernando Sobral e também o Marlon Douglas, jogadores que já treinam com bola com o elenco do Rubro Negro.
3: A provável escalação, então, qual é?
4: A provável escalação teria Thiago Couto no gol, com Claudinho, Marcelo Aju, Abraão e o Rai Lopes, acredito, essa seria a provável defensiva do Rubro Negro. E aí, se a gente for colocar do meio para frente, vão ter algumas dúvidas, mas acredito que Sobral e Patrick de Paula possam estar nesse meio. E aí fica essa interrogação sobre a questão de William Oliveira, quem seria esse substituto caso não tenha o William. e um ataque com Neto Pessoa, com Barleta, e mais uma vez a disputa entre Carlos de Pena e também o Diego Hernández. O Diego Hernández que jogou na partida passada 45 minutos, entrou no intervalo do jogo, então tem essa possibilidade do Diego ter uma minutagem maior. Ele que é um titular da equipe do Sport, mas por conta da lesão não vinha atuando na titularidade. Tem essa possibilidade dele manter a dupla de Pena e Alano? Até tem, mas eu confesso, mais no feeling do que a informação sobre essa dupla, eu não manteria não, viu? Aí é muito mais a questão da opinião, mas obviamente trazendo informação, o que a gente tem de incerteza é manter uma base com possibilidade de volta de Fernando Sobral muito grande e uma dúvida muito forte sobre o William Oliveira.
3: É, e do outro lado, o adversário tem um histórico recente positivo contra o Sport, apesar de que está num momento de queda, não é, Osmar? Começou bem na chegada do Autori, mas o jogo contra o CRB, por exemplo, acho que foi o último, o empate, o Autori disse que foi o pior jogo que ele comandou o Fortaleza.
4: É, exato, o Fortaleza vai vivendo esse momento de oscilação. É até estranho a gente falar momento de oscilação para uma equipe que é o quarto colocado da competição. Todo mundo queria ter uma oscilação dessa e tá na quarta colocação, né? Mas o Fortaleza, nos últimos 5 jogos, tem 2 vitórias e 3 empates. Esses empates ali em casa vão custando a paciência do seu torcedor, que empatou com o Atlético, empatou com o Náutico, empatou com o CRB. Teve gente protestando, teve membros da torcida organizada do Fortaleza protestando à porta do vestiário. Então, o clima não é de total tranquilidade. O Fortaleza que reiniciou a sua preparação ontem no seu CT, lá no PC, para que hoje esteja finalizando tudo e embarcando para a capital pernambucana, finalizando então a atividade, o Fortaleza, no dia de hoje, lá no PC.
3: É, tempo curto também de preparação, isso pode ser explorado positivamente pelo Sport, a gente espera que sim. Osmar, teu convidado já já.
4: E é claro que o Sport está muito no foco do acesso, mas sobre eleição, um tema que já é falado, e Matheus Souto Maior, o atual presidente do Sport, vai chegar aqui no segundo bloco no som da TMC.
3: Obrigado, Osmar Cordeiro. Agora meio-dia e 28.
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8: 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O Brasileirão não para e amanhã e no sábado teremos os confrontos da 31ª rodada. 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E às 9 da noite, o São Paulo encara o Vasco no Morumbis. 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
2: 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Trânsito complicado nos dois sentidos da BR-101 na altura da cidade universitária. Você que está no sentido norte querendo entrar no bairro da Várzea, a dica é pegar a via local que flui melhor e seguir nela até o retorno do viaduto da Caxangá. Avenida Recife também com retenções na altura do IPCEP no sentido Jardim São Paulo. Mesmo assim, ela é a melhor opção para você que sai agora de boa viagem rumo ao bairro da Estância. 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
5: Meio-dia, 31 minutos.
3: Santa Cruz.
5: No Santa é fim de temporada, férias para os jogadores, mas temos aí pairando indefinições. O Santa teve uma defesa aprovada na Série C do Campeonato Brasileiro. Mas aí você vai olhar os contratos dos zagueiros e nenhum deles tem contrato para o ano que vem. É isso mesmo, Vinícius Calado? Boa tarde, amigo.
6: Valeu, Vitor. Um abraço. Boa tarde a nossa audiência ligada aqui no Esporte TMC. Você foi cirúrgico aí, viu, Vitor? Santa teve, de longe, a melhor defesa da Série C do Campeonato Brasileiro. Foram apenas 18 gols sofridos nas 25 partidas que disputou. Foram 15 gols na primeira fase, nos 19 primeiros jogos, e 3 gols sofridos nos 6 jogos do quadrangular. Então o Santa ostentando essa melhor defesa. Claro que a defesa não se resume apenas a goleiros e zagueiros, sim um sistema defensivo, né? Todo mundo coopera, mas claro que sempre o olhar se volta muito para goleiros e zagueiros. E com relação aos zagueiros, nomes que agradaram bastante o torcedor, estamos falando de Eurico, William Alves, Matheus Vinícius, Edson Miranda, nenhum desses nomes, Vitor, que eu citei, que tiveram uma alta minutagem, muitas oportunidades com o Christian de Souza, nenhum desses nomes tem contrato, por enquanto, para 2027.
5: Eu estava pensando aqui, viu, Calado, o William, eu não sei como é que fica a situação, a avaliação dele, porque o William já é um zagueiro mais experiente, né? Mas no caso do Eurico, do Matheus Vinícius e do Edson Miranda, eu imagino que o Santa deve ter interesse na continuidade, talvez até do William. Só que o ponto é, quem vai administrar o futebol do Santa? Quem é que vai procurar esses jogadores, Calado?
6: É bem por aí, Vitor. E até essas decisões devem tomar forma quando a SAF, né, a futura SAF, né, assumir. E tem um outro lado, né, Vitor? Além de se ter a definição, possivelmente, né, começar a se tratar de maneira mais aprofundada, pelo menos é o que se espera depois desse período de férias que começou ontem, né, dos 30 dias, é que esse sistema defensivo chamou atenção e, sem sombra de dúvidas, há clubes, né, interessados nesses atletas. Eurico, Matheus, Edson, William Alves, até a gente falou com ele depois do acesso conquistado contra a equipe do Maringá na Arena. Naquele momento ele falava em focar no título, né, no acesso, no, melhor, no título da Série C depois de conquistar o acesso, mas deixando claro que, a princípio, a ideia é seguir atuando profissionalmente.
5: O que a gente imagina, né? O Santa tem favorável a ele o fator estabilidade, né? Esses jogadores estão no Recife, certamente acompanhados da família. Se tem filhos, eles estão na escola. Já tem
6: sem
5: ali
6: nada a receber.
5: Uma casa, já estão com tudo quitado, isso também é muito importante, né? Então isso está a favor do Santa. Mas o mercado não está parado, né? O mercado tá funcionando. Enquanto o Santa espera a definição interna sobre SAF, executivo de futebol, treinador para saber se vai continuar com o Christian e quem o Christian vai querer trabalhar ou outro treinador vai trabalhar, enquanto tudo isso ainda é uma interrogação no Santa, tem muito clube que já está com as definições e já pode, de repente, fazer uma proposta a esses jogadores, né, Calado?
6: Bem por aí, Vitor. Além da questão financeira ser um ponto sempre a se pesar, né? No momento que o profissional está avaliando onde vai seguir a sua carreira, tem todos esses pontos que você levantou. Não se tem ainda, pelo menos, oficializada a pessoa que vai comandar o departamento de futebol na figura do executivo, já que o Alex Brasil não vai continuar, se o treinador vai seguir. E do outro lado pode surgir, né, Vitor, uma proposta de um clube que demonstre e consiga garantir estrutura, um bom salário, além de já se ter garantido o treinador, os comandantes do futebol para a próxima temporada, e isso trazer respaldo e segurança, né, na decisão dos atletas. Então, o Santa Cruz, nesse momento, tem sim alguns atletas que estão chamando a atenção do mercado, que chamaram, né, pelo desempenho na Série C. Nesse momento, do que a gente tratou de zagueiro, o Santa não tem nenhum desses nomes. Eurico, William, Matheus e também o Edson Miranda, com o contrato para 2027.
5: É interessante, só a título mesmo de curiosidade, né? A gente costuma iniciar essas preocupações, né, com jogadores para renovação de contrato lá na frente, né, Calado? Geralmente é com o atacante, é com o meia que se destacou e que de repente pode ser alvo de propostas.

0: tudo, mas tem gatilhos no contrato que a princípio teriam sido atingidos, aí tem uma renovação para 27. Vini Jora, que é da base, foi emprestado, voltou nessa reta final, subiu com o clube. Tem dois acessos no ano, né? Vini Jora e João Pedro, né? Esse ano subiram da D para C, da C para B. E no mais, no, dos atacantes, não tenho lembrança de mais nenhum jogador que tenha contrato, não. E aí, talvez, Vitor, o nome que o torcedor se agradou, né? É, e que o Santa vai querer a continuidade é Ronald, né? O ponta, mas é outro que tem contrato só até agora, 26. E um que decidiu, muito experiente, mas que na reta final, além de decisivo, teve apresentações interessantes. Até lá no Almeidão, a gente em loco conseguiu acompanhar. Um dos poucos que conseguiu construir algo, ter um bom desempenho, foi o Renato. Então, esses são alguns nomes que pode ser que o Santa busque a permanência, mas do mais você falou do Heron Cadorini, que está emprestado, Thiago Marques, nenhum desses tem contrato para 27.
1: Calado, acesso para o Santa significou também uma subida no ranking da CBF, né?
0: Perfeitamente, Vitor. A gente conversava antes do jogo com o Botafogo da Paraíba, trazia o que é que uma passagem à final e um título da Série C poderia trazer para o Santa, e tinha tanta coisa boa, né? Inclusive o ranking de clubes da CBF, que com um título o Santa poderia subir 30 posições, né? Sair da 86ª colocação para 50ª, 56ª. Isso não aconteceu, não foi para a final, não teve esse título conquistado, naturalmente, mas com acesso, a expectativa é que o Santa suba ali mais de 10 posições no ranking de clubes da CBF. Ainda vai estar bem distante, né, Vitor, do que a gente espera de um Santa Cruz, mas saindo da 86ª colocação ali para a 72ª, 74ª posição, confirmar quando sair o ranking da CBF.
1: E como é que tá o Santa na Copa do Brasil Sub-20?
0: Vitor, tá nas oitavas de final, ontem contra o São Raimundo de Roraima, jogando, né, no SESC Goiânia, onde o Sub-20 está chamando seus jogos da Copa do Brasil da categoria. O Santa venceu por 2-1, a equipe comandada aí pelo Thiago Souza, venceu por 2-1, abriu vantagem, jogo da volta. Santa pode jogar por um empate aí para avançar às quartas de final da competição.
1: E o teu convidado, calado?
0: No segundo bloco, a gente vai escutar um dos destaques do Santa da Série C, o goleiro Thiago Coelho. Esse tem contrato até abril de 27. O Paredão fala aqui no segundo bloco do Esportes TMC, Vitor.
1: Tá combinado. Agora, meio-dia e 40.
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2: Em o dia aí, 42.
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2: Agora as notícias do Timbu, que deve ter mudança no ataque. Tem atacante que estava suspenso, volta de suspensão e já deve começar titular no próximo jogo do Náutico. Difícil, hein? Contra o Goiás. Tarsis Michel, um abraço, boa tarde, Tarsis.
3: Oi, Vitor. Grande abraço para você. Boa tarde a quem acompanha o Esportes TMC, aos companheiros de equipe, o Guguinha que tá aqui comigo. Pois é, amigo, o Náutico tem esse compromisso difícil contra a equipe do Goiás, fora de casa, o jogo segunda-feira, 19h30, no estádio Ailê Pinheiro, também conhecido como o Estádio da Serrinha. O Náutico vem de duas derrotas na competição, Vitor, e viu o Z4, na verdade, se aproximar, porque até duas rodadas, a diferença para o Z4 chegou a ser de 12 pontos. Com essas duas rodadas e duas derrotas em casa para Novo Horizontino e Vila Nova, a diferença caiu para 6 pontos. O Náutico é o 14º com 42. O Avaí é o 17º com 36. O Náutico agora tem 2 compromissos fora de casa. Esse contra o Goiás e na sequência contra o Juventude. E vai enfrentar, Vitor, um time que está em ascensão na competição, o Goiás. Venceu os últimos 2 jogos, tem 48 pontos, sonha com G6 e o Náutico deve ter Júnior Todinho retornando de suspensão no time titular no ataque alvirrubro, assim como o Betão, que também retorna de suspensão, deve ser o titular na zaga do Náutico.
2: É, o Todinho volta, Jean Carlos de fora, a gente já sabe quem deve ser o substituto dele?
3: Deve acontecer o seguinte, Vitor, o Náutico num 4-2-4, eu acredito nessa possibilidade com a bola, o Náutico num 4-2-4, com o Vinícius fazendo essa função, flutuando, caindo pelos lados, e coloca o Vitor Andrade como uma possibilidade nesse ataque, viu, Vitor? E aí ficaria Muriel, Arnaldo, Betão, Léo Índio e Igor Fernandes, Samuel Wenderson. E aí os 4 atacantes, o Vinícius fazendo essa função, com o Vitor Andrade por uma ponta, o Júnior Todinho na outra ponta e o Paulo Sérgio de centroavante ou Cauã Maranhão. Deve ser por aí o time do Náutico. Existe a possibilidade talvez da entrada de mais um meio campista, mas é aquilo que eu digo, tanto o Pato Nunes quanto o Auremir, quando entram em campo, eles não acrescentam muito, principalmente o Pato Nunes, né, que entra e o Náutico muitas vezes cai até de produção por ali. Então eu acredito no Náutico com uma improvisação de um atacante que tem mais qualidade para fazer essa função, no caso o Vinícius, como o substituto do Jean Carlos para esse confronto, Vitor.
2: Ô, Tassi, faz tempo que o Náutico não ganha de visitante, né?
3: A última vitória foi dia 16 de maio, amigo. Aquele 6-2, lembra? Contra o Operário lá em Ponta Grossa? Foi a última vitória. De lá pra cá, o Náutico...
2: O Paulo Sérgio tava em campo, né?
3: Ele se machucou no jogo seguinte contra o Sport.
2: 3 meses fora.
3: Exatamente, e o Náutico não venceu mais de lá pra cá. Dos últimos 5 jogos fora de casa, são 3 empates e 2 derrotas. O Náutico, Vitor, vai enfrentar o Goiás, como eu disse a você, o time do Moza tem 48 pontos, chega nessa competição ainda sonhando com o G6, e no seguinte, o Goiás, ele tem uma campanha em casa mediana, como eu coloquei na manchete. O Goiás é apenas, amigo, o 9º melhor mandante da competição. Dos 48 pontos conquistados, 28 foram em casa. 16 jogos, 9 vitórias, 1 empate, 6 derrotas. É uma campanha, assim, para o nível de que se esperava do Goiás na competição, é uma campanha em casa, uma campanha média para baixo. E o time do técnico Moza, eles tratam todos no Goiás, na verdade, tratam essa partida como a partida que vai ou confirmar o Goiás ainda sonhando e brigando pelo G6, porque se vence vai para 51 pontos, ou a partida que tira o Goiás da briga caso o Goiás não vença. Então, meu amigo, O clima lá é de jogo decisivo. Para o Náutico, pontuar é necessário para não arriscar a ver ainda mais essa diferença diminuir para o Z4. Então, o técnico Bruno Pivetti concede entrevista à coletiva hoje, Vitor, antes do treinamento que acontece à tarde no CT Wilson Campos. Ah, sobre salários atrasados, o Bruno Becker corrigiu a informação. São duas imagens, uma CLT e uma moradia com a outra bem próxima de vencer. Então, próximo aí de ficar com duas moradias de vencimento. Estão correndo atrás de algumas operações de dinheiro que o Náutico tem para receber, inclusive de comerciais de TV, patrocínios comerciais de TV, ou seja, cota televisiva de transmissão. Mas aí, Vitor, o Náutico tem que garantir permanência para receber esse dinheiro, viu, amigo? Não vai dar para receber uma cota televisiva se o Náutico não garantir a permanência na Série B do Campeonato Brasileiro, além daqueles tradicionais empresários alvirrubros que sempre chegam juntos, nesse momento de dificuldade. Então, é um cenário complicado, mas o Náutico tem que passar por cima disso, amigo.
2: Seria muito importante se o Náutico conseguisse... pelo menos quitar alguma coisa, né? Fazer
3: O Náutico espera concluir uma operação para receber um valor ainda hoje. E aí diminuir essa dívida com o elenco. Mas nada, por enquanto, foi confirmado se o Náutico já tem esse dinheiro para fazer o pagamento de parte dessa dívida com os jogadores.
2: Treinamento hoje, né, Tarsis?
3: Hoje à tarde, no CT, o elenco faz mais um treinamento. Naquela, viu, Vitor? Danielzinho, Borassi e Derek. São dúvidas para o jogo. Danielzinho praticamente descartado, porque ainda faz trabalho na fisioterapia. Derek e Borassi com problemas musculares, eles serão reavaliados diariamente. O Pivetti espera contar, no mínimo, com um ou dois jogadores aí, para não ter um banco, né? Para não ter opções para o segundo tempo, para o decorrer da partida, tão frágeis. Porque se o Náutico não tem esses jogadores à disposição, as opções no banco, elas ficam mais escassas, viu, amigo?
2: Teu convidado já.
3: Vai ser o técnico Bruno Pivetti. Ele vai falar aqui na TMC sobre a situação do Náutico. Ele que, claro, acredita no elenco, mas acredita no elenco, fala, só dando um spoilerzinho, ele vai falar sobre acreditar no elenco, que o elenco pode entregar um final de Série B mais tranquilo e já começar a planejar 2027. Já o técnico do Náutico fala aqui, amigo.
2: Valeu, Tarsis. Faltando 10 minutos para 1 da tarde.
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13: E a gente volta no Esportes TMC com outros destaques do rubro-negro e para falar sobre o momento eleitoral do esporte. Próximo dia 12 de dezembro acontece a eleição para o próximo triênio do presidenciável rubro-negro e a atual gestão com o presidente Matheus Soutomaior já tem conversas com outras lideranças do esporte sobre uma composição. Ele falou sobre esse tema ao longo da semana em contato exclusivo com a TMC e destrincha mais sobre o assunto agora aqui no Som dos 92.7.
14: Eu não te diria, não sei se chapa única, né? Porque todo rubro-negro tem o direito de ser candidato, todo sócio rubro-negro tem o direito de ser candidato, né? Mas eu diria que se a gente conseguir colocar todas as grandes lideranças do clube dentro do mesmo barco, né? E a gente apontar para o mesmo objetivo, diria que a gente terá uma grande força para fazer a gestão do esporte no próximo triênio. E aí, quando eu falo a gente terá uma grande força, né? Nós teremos uma grande força, é esse grupo novo, né? Esse novo formato de gestão para o esporte que demanda mais lideranças, mais responsabilidades, mais atenção com o clube.
13: E nesse colegiado, com nomes importantes para o esporte, o Branquinho, também o Dubê, o próprio Luciano Bivar, você teria a ideia de ser mais uma vez o presidente? Claro que muda um pouco as funções, até a responsabilidade do presidente, mas essa seria a ideia?
14: Não, nós não discutimos isso ainda, né? A nossa discussão primeiro está na forma, né? Nós queremos primeiro discutir forma para depois discutir nomes. E a forma que nós entendemos que é a melhor para o esporte é a união. Então a nossa busca é pela união. Quando nós tivermos um martelo batido em relação à união, né, a esses grupos formados que têm o interesse de estar no mesmo barco para comandar o esporte, depois disso nós vamos discutir nomes. Por enquanto não, por enquanto nós só queremos discutir a forma.
13: E esse foi Matheus Soutomaior falando aqui no Som da TMC, porque Transamérica agora é TMC, quem escuta sabe.
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6: Vinícius Calado.
20: De volta no segundo bloco do Esportes TMC de hoje para escutar um dos destaques do Santa Cruz no acesso à Série B do Campeonato Brasileiro. O goleiro Thiago Coelho, que responde como vai ser esse momento sem partidas oficiais e se ele está com aquele sentimento de que o Santa Cruz poderia ter chegado mais longe na competição.
21: Mas, cara, tô muito feliz mesmo. O acesso era o nosso objetivo principal. Tenho certeza que o nosso torcedor tá muito orgulhoso de todos nós. E agora é desfrutar desse momento, descansar. Foi uma temporada muito difícil, muito desgastante. Eu acho que o peso psicológico de hoje foi muito complicado. Foram jogos, semanas muito intensas. E aí quando a gente consegue o objetivo, realmente acontece um relaxamento, é normal. Acho que a gente veio focado, assim, mas futebol é isso. Não fizemos uma boa partida, não merecemos vencer. E nós vamos disputar essa final. Mas o objetivo principal foi concluído, é esse que importa.
20: Esse foi Thiago Coelho, goleiro do Santa Cruz, falando no Esportes TMC de hoje. 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
2: 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Na região central do Recife, várias vias com trânsito mais complicado. No bairro da Boa Vista, mesmo as avenidas Conde da Boa Vista, Rua Gervásio Pires, Manuel Borba e Rua da Soledade. Mesma situação em Santo Amaro com as avenidas Mário Melo, Visconde Suassuna e Rua da Aurora. Além das avenidas Martins de Barros, Dantas Barreto e Cais do Apolo. Com isso, a melhor opção para você que vem da Zona Sul e tem compromisso em Olinda é a Avenida Gaminão Magalhães. Ela, no sentido norte, tem poucos pontos de retenção. 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
1: Náutico.
4: Tarsis Michel.
5: A gente volta aqui no Esportes TMC para ouvir Bruno Pivetti, técnico do Náutico. Ele confia, diz confiar no elenco e que o Náutico pode fazer uma reta final de Série B com mais tranquilidade para planejar 2027.
6: Temos tudo ainda para fazer um grande final de Série B, para poder tranquilizar o clube e a gente começar a pensar nas melhores condições para o clube ter o ano de 2027, principalmente no início, né? A gente sabe a luta que é, são jogadores que, apesar de eu não ter montado o elenco, são jogadores que eu confio, muitos jogadores que eu já trabalhei ao lado, sei do potencial do grupo. E tenho certeza que nós vamos trabalhar muito forte para esses próximos jogos na Série B.
5: Bruno Pivetti, falando aqui na TMC. 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
7: Hora, 2 minutos, é fim do Esportes TMC, que teve trabalhos técnicos de Emílio Bezerra, o Guga Laruso. Vem aí o comentário do vibrante Carlos Eduardo. É o Arena TMC, no ar pra você.
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2: Família TMC, um grande abraço, uma ótima tarde para todos que estão nos acompanhando aqui no Arena desta quinta-feira, 1h05, estamos ao vivo. E eu estava lendo e depois também assistindo na íntegra a uma entrevista que o presidente do Náutico, Bruno Becker, concedeu para o GE. E lá, dentre alguns assuntos que foram abordados, um deles, claro, não poderia deixar de ser os débitos que o Náutico tem ainda para com jogadores, né? Com o elenco e comissão técnica, nem tanto, porque o Bruno Pivetti é recém-chegado agora com apenas 4 jogos, né? No comando do time. Então, o presidente confirmou que tem um aluguel agora em atraso, porque ele saudou alguns, dois direitos de imagem e também uma CLT. Então tem isso aí em aberto com o grupo. E aí as perguntas se sucederam, perguntando sobre o impacto das bets, né? E aí se falou, ele falou, não só o Náutico, mas, né, no Brasil inteiro, dificuldade de não recebimento de alguns valores que o Náutico teria perante, por exemplo, a questão lá da Arena de Pernambuco e outras situações atrasadas também, de que esses valores não chegaram para o clube. Só que qualquer gestão, e aí eu estou falando de os mais diversos segmentos, mas vamos puxar para o futebol, óbvio, né? Porque é de futebol que a gente está falando aqui. A gestão de um clube existe, precisa existir, se a gente fala tanto de profissionalismo, uma reserva de emergência. Isso vai parecer quase uma utopia, quase algo fantasioso. Mas não é para ser. Porque se a gente apontar alguns poucos clubes organizados, e isso não quer dizer que os outros, eu estou chamando de desorganizado, né? Não é isso, mas eu estou apontando o dedo para os organizados, eles têm. Eles têm. Exatamente para o fator surpresa negativa. Nesse caso, veio uma surpresa negativa enorme, que foi a questão das bets. Esse aí foi extremamente inesperado e da maneira como aconteceu, né? Foi literalmente da noite para o dia. Então, assim, não teve aviso prévio, não teve tempo para os clubes se organizarem para o impacto. Então, assim, foi bem duro da maneira como aconteceu. Mas eu vou contar para vocês aqui rapidamente a história da Chapecoense, a antiga Chape, né? Quando ela vai bater na primeira divisão. Coincidentemente, ela até está. Vai cair de novo, né? Para a Série B. Mas lá, aquele início da Chapecoense encantando o Brasil inteiro. Classificações para as competições sul-americanas, continentais, tudo aquilo que a gente viu de produção da Chapecoense. E a Chapecoense ali, ela sobe em linha direta, né? Jogou a D, subiu, jogou a C, subiu, jogou a B, subiu e chegou na Série A. Quando tem essa mudança de chave, lá, eu estou falando da antiga Chapecoense, que é a Chapecoense gerida antes do trágico acidente. Então, quando bate lá em cima na Série A, primeiro ano da Chape na Série A, prestem bem atenção. Chape no SAF, veja bem, não, nem se falava de SAF, e se se falava era muito superficial. Não existia o advento das bets com a força que chegou a ter, não tinha, porque hoje tudo que dá errado é porque faltou o dinheiro das bets. Quando a Chapecoense subiu, não tinha esse advento das bets no acesso para a primeira ida dele para a Série A. Ou seja, era o trabalho de patrocínios normais, eu vou colocar assim, cota televisiva, ok? Quando a Chape lá chega, festa na cidade de Chapecó, e vamos, né, vamos, quando eu digo, pessoal, né, diretoria, presidente, vamos planejar o primeiro ano na Série A. Vamos ter X, que aqui eu não vou me lembrar de verdade, né, o quanto era, cota e etc., mas vamos ter X de orçamento. Apresenta para o presidente. Presidente, ó, primeiro ano nosso, histórico na Série A, está aqui, ó. O orçamento é esse. Tantos milhões. E aí, presidente, vamos lá. E vamos usar para a gente fazer bonito na Série A. O presidente, vamos usar. Mas vamos usar metade desse orçamento. O senhor tá louco? O senhor tá maluco? A Chapecoense vai cair da pior maneira possível, vexatório. Ele disse: a pior maneira possível, não. Vexatório pode até ser, na questão de pontuação. Mas é assim que vai acontecer. Presidente, então explique para a gente por que o senhor vai fazer isso. Ele disse: por quê? Se nós conseguirmos a façanha de ficar na Série A, nós já vamos ter metade do investimento. Esse dinheiro vai estar guardado e aplicado, e nós vamos receber outra cota de Série A no ano que vem. Se acontecer a tragédia de poucos pontos e a gente cair feio, como todos vocês estão dizendo, volta para a Série B já com metade de orçamento de Série A, mais o que a gente ganhar da cota da Série B do ano que vem. A gente cai e volta de novo. É assim que a gente vai trabalhar. E vimos o que a Chapecoense fez até o trágico acidente. Só crescia, só crescia. Sul-Americana, e lá vai por cima, e disputando sem medo de queda, porque se manteve no primeiro ano, conseguiu, né? Ah, ele teve sorte. Eu não gosto de chamar de sorte, não. Olho clínico de quem escolheu o elenco, de quem fez o trabalho competente, né? Fez o muito com pouco. Foi o que eles conseguiram fazer lá. Mas tinha metade de um orçamento de Série A guardado para qualquer tipo de necessidade de emergência. Era palavra de rei, palavra do presidente, que não ia mexer, e ele não mexeu. Mas se houvesse uma hecatombe, ali tinha mais da metade do orçamento, ou melhor, metade do orçamento para ser utilizado. Volto a repetir, não tinha BET, não tinha SAF, não. Eram as, clubes associativos, como a Chapecoense era, trabalhando em cima de patrocínios normais e a cota da TV. Então, hoje, né? Ah, eu não pude contar com isso. Ah, aconteceu a questão das bets. Ah, isso. Ah, aquilo. É muito bom você, vou no popular agora, tá? Tirar o seu da reta e atribuir culpabilidade para o externo, para as outras situações. E tira a sua responsabilidade. Não pode ser assim. Não pode. Eu li com muita atenção, li, né? Assisti quase tudo da entrevista do presidente Bruno Becker, mas eu li minuciosamente toda a entrevista. E em hora nenhuma o presidente cita, por exemplo, investir R$ 500 mil em uma comissão técnica. Aí ele estaria justificando o erro dele, presidente. Aí eu gostaria de ver. Aí eu gostaria de ler. E não só botar a culpa no externo. Tem dificuldade pelo que aconteceu no externo, não estou querendo tirar isso. Mas, hora nenhuma, admissão de um erro, ou querer deturpar às vezes a palavra erro, eu tenho um respeito ao presidente Bruno Becker, me atende sempre com muita educação, já foi lá no podcast e quero entrevistá-lo outras vezes, claro, sempre com muita educação, como eu também tenho muita educação para com ele. Tem nada a ver com a questão pessoal, estou falando de algo profissional e que eu classifico, e olha, sem medo de errar, de que foi erro. É erro, né? Foi um erro. Eu escutei de outros presidentes, ao menos duas entrevistas, onde presidentes de clubes de Série B chegaram a usar a palavra: é loucura investir R$ 500 mil em uma comissão técnica de Série B. Quanto mais quando se trata de um time que voltou depois de 3 anos no Campeonato Brasileiro da Série C. Aí o erro é mais acentuado ainda. Precisaria ter mais cuidado ainda com as finanças do clube. Ah, mas Hélio só vai ficar se for assim. Então aperta a mão de Hélio, deveria ter apertado e dito: meu irmão, siga. Ah, mas era unanimidade na torcida. É a hora que tem que ter pulso firme. É a hora que tem que chamar uma coletiva, uma entrevista geral e dizer: olha, ele só ia ficar, abre o jogo. Ele só ia ficar se ele, o filho e a comissão ganhassem R$ 500 mil. Família Alvirrubra, vocês sabem que a gente não pode pagar isso. Porque estamos voltando agora depois de 3 anos na Série C. Me entendam? Eu tentei, eu queria. Eu ia arriscar um modelo de gestão diferente. Mas o cara só quer ficar por R$ 500 mil. A gente não pode pagar isso. Deveria ter sido essa a tomada de decisão naquele momento. Pé no chão, austeridade. Austeridade. Mas não ocorreu isso. Reflexo, nunca é na hora, velho. As coisas também são imediatas assim, não. As verbas são antecipadas. Patrocinador que vai fazer um ano, paga um ano inteiro antecipado ou 6 meses antecipado, a bomba nunca vem logo. A bomba explode na frente, né? A tomada de decisão errada acontece e a bomba Não aparece naquele momento. Ela vai aparecer 6 meses depois, 1 ano depois, 8 meses depois. A do Náutico está explodindo agora. Explodiu a ponto dos jogadores não irem concentrar, que estava ainda mais acentuado a questão do acentuada a questão do atraso, né? Então, nem concentrar eles foram naquele jogo. Falta de entrega no começo daquela partida, ficou um negócio, né, meio, né? Despertou algumas coisas negativas na cabeça da torcida. Então a bomba nunca explode logo, ela explode depois. Leva tempo para depois a consequência do que foi causado lá atrás. E aí, no caso do Náutico, lá no período de eleição do ano de 2025. E agora aconteceu o que aconteceu. Ele crê na permanência do Náutico, que eu também creio, né? Eu colocaria muitas fichas de que o Náutico fica, porque a vantagem ainda é muito significativa em relação ao Avaí. E o Avaí, eu não creio que o Avaí vai ganhar 5 jogos. Né? Ele não tem nem essa força, tem nem essa potência toda, senão não estaria na zona do rebaixamento. Também acho que o Náutico vai ficar. Ficando, o presidente Bruno Becker tem a temporada 2027. Eu espero que essa confirmação da manutenção do Náutico chegue o quanto antes. São 2 rodadas duras, mas sei lá, nem que aconteça essa permanência matemática logo, por demérito dos outros, do que por mérito do Náutico. Que o Náutico some 1, 2 pontinhos, o Avaí estaciona e blu, Náutico fica para poder aproveitar essa oportunidade de planejar o 27 a partir de agora. É como se fosse uma oportunidade bem semelhante à do ano passado. Porque começou a se falar de eleição do Náutico temporada passada, vocês vão lembrar disso, assim que o Náutico crava o acesso. Então foi mais ou menos nesse tempo, a Série C não está, né, agora já indo para a final, foi mais ou menos nessa época do ano que começou a se falar de eleição ano passado. E que Hélio ia ser o grande cabo eleitoral para aclamar Bruno Becker como realmente aconteceu. Então agora estaria acontecendo de novo, numa época parecida, a oportunidade de planejar o ano que vem. E é como se dissesse assim, né? Olha, no ano passado, nessa época mais ou menos, a tomada de decisão foi errada. Agora, de novo nessa época, uma nova oportunidade para vocês planejarem em 2027. Melhorem o planejamento. Façam o planejamento de uma forma melhor. Vem aí o Papo de Craque. Tem muito debate ainda até as 2 horas da tarde. Fica aqui na TMC, Transamérica. 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
6: Chegando, grande abraço para você que está sintonizado, conectado na sua, na nossa TMC. Transamérica agora é TMC, quem escuta sabe, no ar. O Papo de Craque Debate, nessa quinta-feira, dia 15 de outubro de 2026. E com os trabalhos técnicos do Emílio Bezerra, o Guga Laruso. Lembrando que hoje teremos o Bola na Rede Especial, um ano TMC, direto da Fazenda Churrascada, no Shopping Recife, no terceiro piso do Shopping Recife, e com convidados super especiais. Matheus Souto Maior, presidente do Esporte Clube do Recife, Bruno Rodrigues, presidente do Santa Cruz Futebol Clube e Vitor Pessoa de Melo, presidente do Conselho Deliberativo do Santa Cruz Futebol Clube. Nós faremos esse programa a partir das 17h45, tem o noticiário normal dos três clubes da capital e na sequência um bate-papo bem legal, vibrante, Carlos Eduardo vai comandar o papo, o Bola na Rede Especial, um ano TMC direto da Fazenda Churrascada. Comigo aqui nesse momento, no Papo de Craque Debate, Marcos Vinícius Calado e João Lucas Farias. Marcos Vinícius Calado, meu grande amigo e irmão, boa tarde. É sempre uma honra seu destaque para o debate, amigo.
7: Valeu, Tarcis. Um abraço. Boa tarde a você. Um abraço, João Lucas, Guga, todos que estão conosco agora no debate aqui na TMC. O meu destaque é esse elenco do Santa de férias e ainda peças muito importantes sem uma definição de como vai ser tratada a permanência, a renovação. Falo de Eurico, William, Ronald e o Santa nessa indecisão nesse momento.
6: É, o Santa começa a planejar 2027. A permanência do Eurico é fundamental, tá, gente? Cá pra nós falar bem baixinho. Alô, Tairo Arruda, alô, Bruno Rodrigues, presidente de investidores da SAF. Renovem com o Eurico, porque é um zagueiro, assim, de uma qualidade absurda. João Lucas Farias, grande abraço pra você, amigo. Seu destaque para o debate.
8: Um abraço, Tassi. Boa tarde pra você. Boa tarde, grande Calado, Guga, ouvinte da TMC. Como o Calado já trouxe destaque sobre o Santa, vou focar um pouquinho nessa partida do Náutico, porque tem um peso muito grande esse jogo contra o Goiás, porque a gente está falando de um time que tinha uma vantagem muito grande em relação à zona de rebaixamento, e nesta rodada em específico, a diferença pode cair para apenas 3 pontos. E todos falávamos aqui, era uma coisa consenso entre os membros da equipe, que o Náutico com os 42 pela dificuldade que os times que estavam abaixo, e aí a gente cita o Avaí de pontuar, e o Náutico praticamente estava garantido com esses 42, mas o cenário mudou. Agora o Náutico tem que pontuar, tem que correr atrás do resultado e vai ter de fato dois jogos difíceis, começando esse específico contra o Goiás, porque não vai ter o seu principal jogador, o jogador mais criativo da equipe, o craque do time não vai estar presente, e de fato o Náutico vai sentir bastante porque vai enfrentar um Goiás que está em ascensão. E eu chamo a atenção para o seguinte: o que o Náutico não teve nesses últimos dois jogos, diante do Novo Horizontino e diante do Vila Nova, o Goiás está tendo de sobra nessa reta final, que é poder de mobilização. O Goiás está tratando esse jogo como a última cartada para brigar ainda pelo G6. Então a gente vai esperar dentro de campo um Goiás muito pilhado, um Goiás totalmente à vontade na partida, querendo o jogo. E fica a expectativa de saber qual vai ser a postura do Náutico nesse jogo. Vai ser a postura do que apresentou no clássico contra o Sport, foi o primeiro jogo do Bruno Pivetti, onde ali sim teve um poder de mobilização muito grande, ou vai ser o Náutico das últimas duas partidas diante de Vila Nova e Novo Horizontino? Então fica a dúvida aí pra gente saber qual vai ser a circunstância dessa partida, porque tão importante quanto o desenvolvimento do jogo é saber a forma que o Náutico vai atuar. E só para não deixar passar, uma informação importante aqui pro Sport com E pernambucano: teremos um piloto pernambucano pela primeira vez na história na Fórmula 1 a partir de 2027. O Rafa Câmara, recifense de 21 anos, vai estar na próxima temporada confirmado na equipe Haas. E o Brasil vai ter dois pilotos ano que vem, 2027, na Fórmula 1. Já tem o Gabriel Bortoleto na Audi, vai ter o Rafa Câmara na equipe Haas. E aí, primeiro nordestino na história da Fórmula 1 e primeiro pernambucano na história da Fórmula 1, recifense Rafa Câmara. Então, grande notícia aí para o automobilismo pernambucano, essa chegada do Rafa na principal categoria de esportes. Ele que está na Fórmula 2 pode confirmar o título, a depender das últimas rodadas, porque talvez não tenha em relação à guerra que está acontecendo no Oriente Médio. Ele é o líder da Fórmula 2, que é a divisão de acesso. Se não tiver mais corridas, ele ganha o título. Se tiver, a disputa ainda continua, mas é certeza que o Rafa, ano que vem, vai fazer um grande trabalho na Haas.
6: A última vez foi Massa e Nelson Piquet, com dois brasileiros.
8: Isso.
6: Rafa, o Massa e o Nelson Piquet. Né? Uma grande notícia: o Rafa Câmara é torcedor do Esporte Clube do Recife.
8: Perfeito.
6: Teremos aí um representante, um brasileiro e um pernambucano na Fórmula 1 na próxima temporada. Excelente notícia, boa lembrança, João. Deixa eu trazer uma informação de última hora. O Náutico acaba de colocar em seu grupo. Náutico obtém decisão favorável sobre a garagem de Remo. Náutico que tinha perdido a garagem de Remo numa decisão de justiça, né? No leilão. Mas, segundo o clube, rápida nota do Náutico, o clube Náutico Capibaribe informa, através do seu departamento jurídico, que a Justiça Federal da 5ª Região reconheceu a nulidade dos atos relacionados à alienação da garagem de Remo, ou seja, ao leilão da garagem de Remo, localizado na rua, na rua da Aurora, Santo Amaro, incluindo a arrematação realizada por meio da plataforma Comprei. A decisão acolheu os embargos de declaração apresentados pelo clube, reconhecendo falhas na intimação processual que impediram o exercício contraditório e do direito de defesa. Com isso, a alienação foi anulada, o processo seguirá com a garantia dos direitos do Náutico, conforme determinado pela justiça. Então, importante, né? É um patrimônio que representa muito o clube da sua fundação, né? Clube Náutico Capibaribe, né? E a sede do Remo volta para o Clube Náutico Capibaribe. Informação é muito importante. Vamos fazer o seguinte? Vamos ao primeiro intervalo, Guga, do Papo de Craque Debate. E aí, na volta, a gente já começa a falar sobre o futebol pernambucano. Santa planejando 2027, Náutico e Sport com compromissos importantes pela Série B do Campeonato Brasileiro. 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
11: 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Complicações agora no sentido centro da Avenida Engenheiro Abdias de Carvalho, visto no seu trecho inicial, pós-viado da BR-232, até as imediações da Praça da Chesf. Você que vem agora da Avenida Recife e quer chegar na Madalena, pode optar pela Avenida João Cabral de Melo Neto, seguir pela General San Martín até encontrar com Abdias em um ponto mais tranquilo, isso totalmente fora da retenção. 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
6: De volta com um Papo de Craque TMC para debater o futebol pernambucano. Vinícius Calado. O Santa teve a melhor defesa da Série C, você destacou no Esportes TMC, mas não tem nenhum jogador dessa zaga com contrato para a próxima temporada, né, amigo?
7: Não, Tarcísio, não tem. É um problema, né, que obviamente vai ser tratado agora pela SAF, né? Mas o Santa tem uma reta final de processo de implementação de SAF, recuperação judicial, que isso vai ser acompanhado, né, dentro desses processos da RJ, convocação de Assembleia Geral de Credores, no processo da SAF, a convocação do leilão público. Mas o tempo vai passando, elenco de férias, não que isso paralise as tratativas, né, até porque geralmente são representantes desses atletas, né, que vão cuidar dessa situação, mas enquanto tudo não estiver definido, fica meio que complicado o Santa botar o preto no branco com os jogadores. E sem contar que tem uma melhor defesa, né, como foi a do Santa, tem os olhos voltados, né, do mercado para esses jogadores, esses zagueiros. A gente fala, apesar da idade, o William Alves foi muito bem, muito seguro, não teve questão clínica, física, o que aconteceu foi dentro de uma normalidade, sempre teve apto para jogo, no nível muito interessante. Eurico, para mim, fora da curva. Edson Miranda também, quando precisou, sempre esteve bem. Matheus Vinícius cresceu de uma maneira muito, muito surpreendente, sem contar que é um jogador veloz para a posição, canhoto, que faz mais de uma função. Então o Santa tem um setor ali, uma posição com opções muito interessantes, muito valorizadas no mercado, mas que até aqui vivem um cenário de incerteza quanto o 27, Tarcísio.
6: Perfeito, Vinícius. Você, como setorista do Santa, traz todo esse detalhe para que a gente possa debater, né? Para que a gente possa acrescentar com essas informações nas nossas opiniões. João Lucas Farias, agora eu vou para você, dessa lista aí que o Vinícius trouxe, desses defensores, dessa zaga, vamos lá, zaga incluindo as laterais, quem você permaneceria para esse elenco? Vamos lá, Jefferson Bahia.
8: Não.
6: Não permaneceria, né?
8: Teve pouca minutagem
6: e não agradou. Quem você permaneceria, traga a sua opinião.
8: Veja, é complicado a gente falar assim em relação aquilo que o Santa teve no elenco nessa temporada e aquilo que pode ter em relação a 2027. Porque a gente não sabe ao certo qual vai ser o poderio financeiro do Santa em relação às peças que pode trazer. Isso é algo que, quando a SAF assumir, é que vai ficar mais claro pra gente o patamar que o Santa vai atingir em relação a contratações. Então, baseado nisso, a gente analisa o que os jogadores fizeram nessa temporada e quem tem potencial para jogar uma Série B. Pelo menos na minha cabeça funciona assim, porque acredito eu que o Santa vai ter condição de observar o mercado da Série B com mais atenção, alguns da Série A, tem time que vai cair da Série A para a Série B, no caso do Remo, por exemplo, da Chapecoense. Pode ser que jogadores dessas equipes interessem ao Santa e façam parte desse rol de jogadores que vai chegar, dessa reformulação no elenco. Mas, mediante isso é um assunto para depois, porque é quando a SAF tiver, de fato, dentro do comando da questão das contratações, e a gente vai saber isso com mais condições, né? Mas, veja, analisando o que o Santa teve nessa temporada, eu acho que dá para permanecer com Edson Miranda, Eu acho que é um cara para compor elenco, principalmente para esse primeiro semestre, onde o Santa vai ter campeonato pernambucano, vai ter competições importantes. Eurico é prioridade entre os integrantes da parte defensiva. Foi o jogador mais regular do Santa ao longo da temporada. Foi o que apresentou o melhor futebol. Jogou e até em outras posições, foi lateral, mas como zagueiro, ele foi realmente muito bem. E é um jogador que, na minha visão, joga uma Série B com certa tranquilidade, pela qualidade que tem. William Alves é um caso a se pensar. É um jogador já veterano. É um cara que se machuca pouco, realmente, como trouxe o Calado. Fisicamente, ele parece estar inteiro. Mas uma Série B é 38 rodadas. É diferente. Você joga uma Série C, você joga nos fins de semana. Você tem uma semana, geralmente, para recuperação dos jogadores. Agora, na Série B, é diferente. Então, você precisa de jogadores mais inteiros e você precisa de um elenco maior. Isso é uma coisa que é um fato. Então, o William Alves é um caso a se pensar. Talvez, se o Santa não tiver... É justamente isso que eu estou falando. Qual vai ser a condição financeira para trazer jogadores de melhor nível para essa função? Tá? Então, isso tem que ser pensado. Mas é um caso a se refletir, o William Alves. Talvez para compor o elenco. Matheus Vinícius.

0: E aí a gente pega outros nomes. Thiago Enes não ficaria. Apesar de que Thiago Enes é um dos que tem contrato, se eu não estou enganado, né, Calado? Thiago Enes tem contrato ainda ou não? Enfim, é um dos jogadores a serem.
1: Tem, João, tem.
0: Tem, né?
1: Até abril, isso.
0: Pronto, exatamente. Então vai ficar, mas talvez para a Série B isso seja renovado, porque foi um cara que em alguns momentos mostrou qualidade, mas não foi regular, por exemplo, como foi o Uric, como foi Matheus Vinícius, principalmente nessa reta final. Então é um caso a se pensar, acho que o Santa tem que reforçar o lado direito,
1: Ô,
0: até
1: João,
0: porque. Diga.
1: até nesse sentido, só para dos laterais, Thiago na direita, Zé Mário na esquerda tem contrato.
0: Pronto. Perfeito. Aí tem que reforçar, né? Aí é algo. É realmente posições. E a gente fala da parte defensiva toda, não só do miolo de zaga, mas também no gol, o caso do Thiago Coelho aí que vai permanecer. Mas principalmente nas laterais. Porque se a gente for analisar a campanha do Santos, o Santa teve zagueiros que performaram muito bem. Mas pelos lados deixou um pouquinho a desejar. Falando do Thiago Enes especificamente, é um cara que oscilou bastante. Tanto que em alguns jogos Renato teve que cair por ali. Renato, que é um cara polivalente também, jogou em várias funções, foi meia, foi atacante, foi centroavante e foi lateral direito, voltou nas origens. É pelo lado esquerdo, o Santa teve dificuldade também, não só com o Zé Mário, mas com o Alex Juan também. Foram jogadores oscilantes. Tanto que o próprio Matheus Vinícius, que é um zagueiro, teve que cair por ali pelo lado esquerdo em alguns momentos. Então, do que o Santa teve nessa temporada, acho que dá para tirar isso. Thiago Coelho é um goleiro que eu ficaria, na reta final demonstrou. Ter qualidade, questões pessoais superadas. Foi um goleiro que ajudou bastante, é um dos responsáveis pelo acesso. O Eurico, o Edson Miranda para elenco e o William Alves para elenco. Em relação às laterais, apesar do Thiago Enes, como foi informado pelo Calado, ter contrato, é um dos Santos tem que se reforçar mais. Lateral direito precisa contratar. O lateral direito que venha vestir a camisa, o lateral esquerdo que venha vestir a camisa, para o elenco ficar mais encorpado. Então, mediante isso, mediante a esses jogadores citados, acho que os que dá para garantir que o Santa tem que correr atrás, procurar para buscar uma renovação são esses. Thiago Coelho, que já vai ficar, Eurico, William Alves e Edson Miranda, porque pelas laterais vai precisar de uma atenção especial.
2: É, eu concordo. E você, Vinícius, primeiro você trouxe as informações, né, o panorama atual dos jogadores que não têm contrato. Quais desses atletas você acha que deveria ser priorizados? Eles deveriam ser priorizados para o começo da próxima temporada?
1: Ô, Tassi, antes de entrar assim nessa avaliação nome por nome, eu só pondero uma coisa que eu lembro bem. Conheci até com alguns companheiros de imprensa. Quando o Santa subiu da D para C, a gente falava, da D para C tem uma subida de degrau, naturalmente. Agora, da C para B, o degrau fica maior. Só que, analisar puramente o que uma projeção, né, de desempenho de determinados atletas no cenário de Série B, e entendo a ideia de que dá para trazer aquela frase, não é possível que não dê para trazer alguém melhor. Foi dessa maneira que o Santa foi muito mal em 26, principalmente nas pontas, né? Quando se foi ano passado, eu lembro muita gente dizendo: Thiaguinho não vai ficar, ainda bem, não tem condição de ficar. Não é possível que não se consiga ninguém melhor que Thiaguinho. Vejo que o Santa sofreu, Pernambucano, caiu logo na Copa do Brasil. Veio encontrar talvez um extremo que deu resultado, que foi Ronald. Eu tenho todas as ressalvas para o Everaldo. Para o que se esperava, para o que pode entregar, para o que foi investido, para mim ficou muito, muito distante. E talvez a crítica não foi mais pesada pela identificação com o clube, por ser torcedor do clube, mas então o Santa tem que estar muito atento à avaliação do mercado, e eu creio que esses novos gestores, né, do Departamento de Futebol via SAF, que vão chegar, naturalmente tem essa expertise, né? Entendem, tem essa noção, e é ter a capacidade também de negociar com aqueles que vão, o que interessam ao clube para permanecer e compor o elenco. Começando, Tassi, o Thiago Coelho, acho que não tem nem necessidade de se destrinchar o porquê de ficar, mas é um nome com certeza para se ficar e ser titular no Santa. O detalhe só, Tassi, tem contrato, mas é até abril só. Ou seja, nesse momento, ele já pode assinar um pré-contrato. Então, é bom o Santa ficar atento também nessa situação do Thiago Coelho. Eu vou me ater à base titular, que que terminou a Série C.

0: Na direita, avaliaria Thiago Enes, ficando para ser uma opção. O Santa terminou o ano com um lateral direito de ofício somente. E durante a temporada perdeu o Israel, não conseguiu ter uma reposição. É uma posição difícil. Então, como inicia com o Pernambucano, o estadual, eu não abriria mão do Thiago Enes assim, mesmo ele tendo um contrato até abril, né? Aí vai dizer, ó, mas ele tem contrato, claro. Mas eu digo assim, não de imediato descartá-lo, no sentido de vamos aguardar até o final do contrato, depois ele seguir a vida dele. Avaliaria com atenção. Eurico permaneceria, para mim seria um titular na Série B, com um companheiro chegando para agregar, para subir o nível do miolo de zaga. William permaneceria, eu acho que tem como se compor com o William, não comprometendo a parte física, técnica da equipe, além de agregar muito em termos de conhecer o clube de liderança. Edson Miranda, seguiria com Edson Miranda, também um nome interessante para compor. Matheus Vinícius, da mesma maneira. Para o meio-campo, seguiria com Favela, não ficaria com Silva. Esses dois não têm, né? Contrato além de 26. Do quarteto que terminou a Série C, Renato, Ronald, Everaldo e Heron, não permaneceria com Heron, não seguiria com Everaldo, para mim não é um custo-benefício vantajoso. Ronald, buscaria permanência. E Renato, pela polivalência e pela decisão que teve, poder de decisão que teve, se mostrando num nível interessante. Até mesmo no último jogo, quando o Santa foi muito mal, na maior parte de seus jogadores contra o Botafogo, o Renato ainda teve uma apresentação defensável. Eu, dentro de uma negociação interessante para o clube, permaneceria com o Renato também.
1: Perfeito, Vinícius, João Lucas, a gente vai ficando atento aos próximos passos, a questão da SAF. O Vinícius, um cara muito bem informado, vai trazendo tudo para a gente aqui na TMC. Gente, o Sport entra em campo amanhã num jogo dificílimo contra o Fortaleza, confronto direto com a presença da torcida rubro-negra, mais de 15 mil ingressos já vendidos, segundo o Osmar Cordeiro. Essa parcial deverá ser atualizada. Peço até o João Lucas para dar uma olhadinha aí, João, na tua tela, se já tivemos alguma atualização em relação a essa parcial. Enquanto isso, eu aciono o Vinícius. Como é que você projeta esse confronto, Vinícius? O modelo de jogo do Sosso se encaixa com a forma que o Fortaleza joga, a Ilha do Retiro lotada. Eu consigo enxergar um Sport, um time um pouco mais qualificado, com um elenco um pouco mais qualificado do que o do Fortaleza. E você, amigo?
0: Eu enxergo muito equilíbrio, viu? Desde da composição dos elencos até o jogo mesmo, o que a partida vai apresentar. A gente imaginando o Sport no momento que tiver bola, como vai ser o comportamento, também quando não tiver bola, como vai ser o comportamento do Sport para retomar a bola, como vai ser o comportamento do Sport após a perda da bola. Eu acho que algo vai ser fundamental aí nesse jogo, como vem sendo no futebol mundial. E o Sport tem que estar muito atento, muito ligado. É a bola parada. O Sport sofre bastante com isso na temporada. Passou Roger, Márcio Goiano, Dalpozo, tá com Sosso. O Sport até aqui não conseguiu trazer solidez nessa bola parada, fundamentalmente defensiva, né? O Sport sofre muitos gols e tem essa dificuldade. Então, enxergo um jogo aberto, como eu falei, equilibrado, mas que o Sport tem plenas condições, claro, tá? Já aconteceu esse ano, o Sport já venceu o Fortaleza, inclusive fora de casa, teve a oportunidade naquele jogo de encaminhar uma classificação com um gol perdido, assim, de uma maneira surpreendente ali pelo Depena já nos últimos minutos lá no Castelão e terminou sendo eliminado na Ilha do Retiro. Mas o próprio Sport, como eu falei, já mostrou que tem condição de vencer o Fortaleza, venceu fora, tem condições na ilha, vai ter o apoio do torcedor. O Osmar informou aí todo o desenrolar do julgamento da punição do Sport, que o jurídico conseguiu.
1: Fez um belo trabalho, né, Vinícius? O jurídico do esporte, né?
0: Muito, não só nesse caso, né, Tássio? Eu acho que é bom a gente destacar quando necessário. E teve, inclusive, elogios, né? Tinha procurador do STJD que estava inclinado a manter punição do Sport e, por conta da sustentação oral do jurídico do clube, mudou esse voto. Faz com que o Sport não tem o prejuízo de portões fechados, prejuízo financeiro que também respinga no desportivo, né? Porque você não ter o público, a torcida do esporte, que é sempre muito importante, seria mais uma perda do ponto de vista técnico, né? Que é um apoio a um 12º jogador. Então, é um jogo, Tassis, que, como eu falei, muito equilibrado, muito mesmo, mas que o esporte, assim como fez, Tassis, com o Juventude, tem condições de vencer. E eu reforço o que eu falei ontem, Tassis. É um esporte que hoje não está brigando pelo G2 diretamente, assim, o foco no G2, porque perdeu o foco e patinou diante de adversários que não poderia fazer. Porque contra quem está em cima, o Sport, de 6 pontos com o Novo Horizontino, ganhou 3, perdeu 3. Está igual. Contra o Vila Nova, de 6 pontos, ganhou 4. Contra o Juventude, não perdeu nenhum ponto para o Juventude. Então, é um esporte que, contra essas equipes da parte de cima da tabela, é um esporte que pontua, que vence e que está pagando um preço por não estar de olho, brigando diretamente nesse momento no G2, por ter patinado contra adversários que talvez não iria perder ponto naturalmente.
2: E mais de 20 mil ingressos vendidos já, viu, Tarcísio?
1: Mais de 20 mil,
2: Só
1: olha aí.
2: confirmando aqui, o Sport soltou há 1 hora atrás, mais de 20 mil ingressos vendidos, arquibancada frontal esgotada, arquibancada da curva do placar esgotada e arquibancada da sede esgotada. Sociais com mais de 50% já, a cadeira central com mais de 76% e a cadeira de ampliação com mais de 90%. Então os ingressos estão acabando. Torcedor do Sport quiser ainda comprar, tá na reta final já e mais de 20 mil ingressos já confirmados para esse jogo de sexta. Sexta-feira, Sport Fortaleza na Ilha do Retiro.
1: Perfeito. A gente vai a mais um intervalo no Papo de Craque Debate. Na volta, quero ouvir o João Lucas sobre o esporte.
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10: 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Avenida Caxangá com pontos de retenção nos dois sentidos entre os bairros do Zumbi e da Iputinga. Avenida Maurício de Nassau se oferece como melhor alternativa independente da sua direção. Temos complicações também na rua José Bonifácio, já chegando na torre. Ela continua sendo a melhor opção para você que vem agora de Afogados, rumo à região de Água Fria. Não está valendo a pena fazer desvio pela Avenida Beira Rio. 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
2: Tarsis Michel. De volta com um Papo de Craque Debate, já na reta final. João Lucas, gostaria de te ouvir sobre esse duelo contra, do Sport contra a equipe do Goiás. Lembrando, o jurídico do Sport conseguiu mudar a pena. O Sport vai mandar um jogo com a arquibancada da sede vazia, isso, sem presença de público. Vai mandar outro jogo com a arquibancada da sede, apenas com mulheres, crianças e pessoas com deficiência, PCDs. E a multa mantida de R$50 mil. Um belo trabalho do Departamento Jurídico do Esporte, encabeçado pelo Lucas Leite.
3: João, verdade, Lucas. Mérito do doutor Lucas Leite, que conseguiu mudar o entendimento lá da estava inclinado a manter a punição para o Esporte, e aí um mérito da parte jurídica do Esporte sensacional. Nessa reta final vai ajudar bastante. Agora, o jogo contra o Fortaleza, o Esporte vai sofrer defensivamente. Eu volto a tocar nesse ponto aqui, porque a parte mais fraca que o Esporte tem hoje é tirando o Thiago Couto, que é unanimidade, é justamente a parte defensiva, né? O Claudinho pela direita tende a sofrer, o Rai Lopes também pela esquerda, né? Quando o Edson Lucas tentou jogar também, foi colocado numa partida, também teve dificuldade. E eu chamo a atenção para o que o Fortaleza tem de melhor, que é justamente esse ataque pelos lados, principalmente pelo lado direito. A gente viu contra o Náutico, o Maílton subindo e Rian tendo dificuldade. Então é basicamente o que a gente vai ver, porque o Rai Lopes defende pela esquerda, o Maílton ataca pela direita, então eles se encontram. É basicamente, vai ficar complicado para o Sport defensivamente nesse jogo. Mas a gente espera que as peças individuais que o Sport tem façam o Sport ser equilibrado no jogo, né? O que o Sport tem do meio para frente, possível meio campo encorpado aí com Patrick de Paula, com o possível retorno do William Oliveira para jogar ali, Diego Hernandes também. Então, acredito que individualmente o Sport tem peças para fazer o jogo ficar competitivo, mas tem que ter uma atenção nessa parte defensiva. Problemas que talvez o Sport não consiga resolver até a reta final, o Sport vai se arrastando com isso, mas pela força que tem, pelo fator casa e pelas peças individuais que tem, acho que o Sport pode fazer um jogo bom contra a equipe do Fortaleza se conseguir se defender com a mínima decência.
2: João Lucas, grande abraço para você, um bom descanso, até a próxima.
3: Valeu, Tarso, um abraço para você, um abraço pro grande Vinícius Calado, pro Guga, pros ouvintes da TMC. Até a próxima.
2: Valeu, João Lucas. Vinícius Calado, meu irmão, grande abraço, até a próxima, amigo.
4: Valeu, Tastes. Um abraço, João, um abraço, Guga, um abraço a todo mundo que esteve com a gente aqui no debate.
2: Com os trabalhos técnicos de Emílio Bezerra, o Guga, estamos encerrando o Papo de Craque Debate de hoje, dia 15 de outubro de 2026. Lembrando que às 17h45 tem um Bola na Rede especial direto do Fazenda Churrascada no Shopping Recife. 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
19: Pra você que tá sintonizado na TMC, vai começar agora o sobremesa, hein? Muito obrigado a galera do Papo de Craque. A resenha e o bom humor continuam com a gente. E hoje, no nosso programinha, a gente vai receber ele, Jean Willis.
20: Opa, e eu vou querer saber também, depois eu explico melhor, qual foi o maior absurdo que você já pesquisou em uma IA.
21: Boa! Eita, e é claro que vai ter muita notícia e informação. Você vai conferir tudo agora que vai começar o Sobremesa.
19: Solta a vinheta, Cuca!
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19: Caro ouvinte que nos ouve com o seu ouvido, começa agora o Sobremesa, o seu programa favorito. Sim, o nosso programinha de meu Deus hoje tá muito especial. Você vai ouvir um bate-papo muito legal com o Jean Willis. Sim, ele que foi deputado, ele que participou do BBB, é também jornalista e vai falar com a gente falando sobre tudo no Sobremesa, né, Batista?
20: Opa, claro! Ó, estamos em imagem no YouTube TMC News BR. Comenta por lá, deixa o seu like, tá bom? Ativa o sininho, que aí quando começa o programa você recebe a notificação e se inscreve no nosso canal. Você pode responder a nossa enquete por lá ou pelo WhatsApp, que é o 11 972211001. Seguinte, vocês viram que vazou lá o negócio do Vorcaro, das conversas?
19: Sim, eu vi, companheiro.
20: Que ele pesquisou na IA. Ele mandou lá pro chat da IA. Ele queria saber se charuto engorda.
23: Meu Deus do céu.
20: Aí a pergunta de hoje é a seguinte: qual o maior absurdo, a maior besteira, asneira que você já perguntou pra uma inteligência artificial?
21: Eu não vou julgar porque eu já vorcarei, já perguntei o que eu posso comer sem engordar.
23: Não.
21: Sempre pergunto isso.
23: Mas isso não foi. Não, claro que não. Isso não é burro. Isso não é burro, não. De maneira alguma.
21: É,
23: só que você tem que procurar um nutricionista, um endocrinologista. Você tem que procurar um profissional da área. Não vai se consultar com chat GPT, melhor
21: roteiro. Ah, tá bom.
23: Vai dar problema.
21: Anotado.
23: Tá bom? E você, Batista?
20: Eu perguntei se o cálculo renal que eu tenho é devido àquelas. Sabe aquelas bolinhas que tinha no bolo?
23: Sim.
20: Umas bolinhas prateadas que parecia balinha de arminha?
23: Lembro. Cara, eu lembro.
20: Eu comia muito aquilo. Aí
23: colocavam isso.
20: Eu perguntei se o meu cálculo renal é oriundo daquelas bolinhas que eu comi muito quando criança.
23: Pode ser.
20: Que aquilo lá é feito de chumbo, estanho, sei lá o que é aquela desgraça.
19: Então manda aí pra gente qual foi o maior absurdo que você já perguntou pra inteligência artificial. Manda pra gente no 011 972211001. Agora vamos lá, vamos bater um papo com o nosso convidado, que é ex-deputado federal, também é escritor, jornalista, ganhador de reality show. O Instagram dele é o Jean Willis _ Real. Vamos bater palma pra ele. Jean Willis!
20: Aê! Olha só!
24: Boa tarde, Batista, boa tarde, Beni Ruth, boa tarde, Lucas, boa tarde, audiência. Obrigado pelo convite.
20: E a primeira pergunta que a gente faz pra todo convidado é: qual a sua sobremesa preferida, hein, Jean?
24: Ah, eu acho que é abacaxi.
20: Ah, mas aí não.
23: Mas aí você tá sendo muito popular. Cara, ah. aquele doce você fala assim, isso
20: fruta,
23: aqui é um...
20: Fruta não é sobremesa.
24: É, não. Ah, não, não é não?
20: Não.
24: Ah, então se tirar, eu vou, então vou pro clássico goiabada, cascão com muito queijo.
23: É isso, uma delícia. Aplausos.
20: Aí é bom.
23: Essa é clássica.
20: Aí é bom.
24: Vocês sabem que eu tô dizendo isso porque eu tô citando a música do Aldir Blanc, né?
23: Muito boa. A música do Aldir Blanc cantada.
24: É, por Elis Regina.
23: Bebo de Equilibrista, que clássico do álbum Fascinação, um álbum incrível, um álbum que trouxe Elis Regina de volta pras paradas, que é, coitada, você acredita que Elis Regina, ela foi classificada como a favor da ditadura? Você sabe disso, Jean?
24: Sei, mas é uma injustiça. Elis nunca foi a favor da ditadura. Elis, ao contrário, se opôs aos generais, tomou Rita Lee pelas mãos, tomou os filhos pelas mãos e foi até a delegacia tirar a Rita Lee da prisão. É uma injustiça com a memória dela. E só pra corrigir, não é o bêbado e equilibrista, não. É de outra. É os boias frias quando tomam...
23: Muito obrigado, muito obrigado. Se não me engano, Arrastão.
24: Não, não.
23: Não é o do Arrastão?
24: Não, Arrastão é outra. É o do Lobo.
20: Ô, Lucas, é melhor você não discutir com um rapaz que tem uma jornalista muito maior que a sua.
23: Ele é jornalista, ele é muito bom, é muito inteligente.
20: Ô, Jean, deixa eu perguntar um negócio pra você. Você participou de alguma festinha do Vorcaro? Você foi convidado ou não?
24: Eu não, imagina. Não? Eu não, imagina, Vorcaro pertence ao topo da pirâmide, eu sou da base.
20: É?
24: Eu sou um trabalhador de classe média, eu sou um professor intelectual público. Eu não tenho relação nenhuma com esse tipo de pessoas, não.
20: Podemos ficar tranquilos.
24: Nada contra a festa, muito pelo contrário. Eu sou uma pessoa livre sexualmente, sou uma pessoa que defendo a liberdade sexual de pessoas adultas e capazes, não sou um hipócrita, então minha questão não está com a festa. Minha questão está com homens que afirmam publicamente que são de bem, que são monogâmicos, casados, que fazem uma exortação à monogamia, que se apresentam como homens decentes e que escondidos são indecentes, que é o caso de Vorcaro, que é o caso de Flávio Bolsonaro, que é o caso de toda essa gente que está organizada criminosamente com ele. Então, nada contra surubas, tá, gente? Eu não sou um moralista. Viva a suruba! Agora, desde que
23: às 2:06 na Rádio TMC, você acabou de ouvir a frase Viva a suruba!
20: É isso! Salve, salve, salve!
23: É isso aí!
20: Isto é liberdade!
0: Dia! Dia! Dia!
23: A nossa redação.
24: O problema é a hipocrisia. A hipocrisia que não presta.
20: Mas não, você garante que seu nome não vai aparecer em nenhuma conversinha
24: super,
20: nesse WhatsApp.
24: Super, meu querido. Pode ter certeza. Boa. Absoluta.
23: O que você acha, Jean, que vai aparecer nesse meio? Eu tem muito nome, né?
24: Lucas, eu não tenho muita coisa, propensão e talento para fazer futurologia, né? Mas nós sabemos que a gente vive numa república de parentes. Essa também não é uma expressão minha, é uma expressão de Chico César, numa música muito interessante dele, chamada Pedrada. Então ele diz, república de parentes, pode crer. Na Nova Babilônia, eu e você somos só carne humana pra moer e o amor não é pra nós. Então nessa república de parentes, que é o Brasil, pode aparecer vários nomes. Apareceu, por exemplo, recentemente, o nome do CEO da Rede Globo, que comandava o...
23: A
24: editora Globo, o Jornal Globo e o Jornal Valor.
23: Inclusive, imagina, trazendo atualizações, ele acabou de ser dispensado do cargo.
20: Desligado?
23: Foi desligado. A pessoa que estamos falando é o Frederic Cachar, e a Rede Globo comunicou o desligamento e reforça a independência editorial de seus veículos.
21: Mas você acha, Jean, que pode surgir o seu nome nas conversas? Por exemplo, essa semana viralizou, inclusive, do Vorcaro chamando a Débora Seco de feia. Você acha que ele pode ter falado mal de você? O seu nome, o Jean Willis, pode aparecer no WhatsApp do Vorcaro?
24: Não, eu acho que esse cara nem sabe que eu existo, na verdade. Porque o mundo que eu trafego, que é o mundo da intelectualidade, das artes, né, das artes vivas, meu mundo são as pessoas de teatro, os artistas da música, das artes visuais. Eu sou intelectual, público, eu sou um professor. Nesse mundo aí, esse sujeito não frequenta, entendeu? Imagina, eu frequento os pés sujos que eu amo do centro da cidade onde eu moro. Eu moro no Aroche, essa é a minha fauna. Então, eu acho que ele nem sabe que eu existo, sabe? Então, podem ficar tranquilíssimo. Nem pra me dizer que eu sou feio, que eu sou viado, vai aparecer meu nome.
23: Jean Willis, ele que é jornalista, apresentador, também ex-deputado federal e, claro, ganhador de um prêmio lá no ano de 2005, BBB. São tantos Jeans Willis que a gente conhece, aquele que enfrentou lá no, na Câmara, aquele que levanta a bandeira dos direitos de igualdade entre os gêneros, entre as orientações sexuais, e também o Jean Willis do ano de 2005, que participou do BBB e saiu com R$1 milhão.
24: Foi o primeiro a ganhar R$1 milhão, foi a primeira vez que a Globo pagou R$1 milhão para o vencedor. Foi na edição de 2005, que foi uma edição histórica. Nunca mais, em nenhum lugar do mundo em que o Big Brother acontece, né? Porque o Big Brother é a criação da Edemol, que é uma empresa holandesa, e a Edemol exportou para diferentes países. Em nenhum lugar do mundo uma edição repetiu aquela performance, né? Que foi uma audiência estrondosa. Então, eu posso dizer que eu fui a primeira pessoa a me tornar realmente famosa com o programa. Nunca fui esquecido de lá pra cá. Ganhei R$1 milhão e fui pra final com uma figura que é maravilhosa, que é a Grazi Massafera, né? Que é linda, que é branca, que é loura, que tá dentro dos padrões de beleza publicitários. Então, foi uma vitória, inclusive, também nesse sentido, né? Ganhar de uma pessoa que tá muito mais dentro dos padrões estéticos aceitados pela televisão. Do que eu, que sou um homem nordestino feio. Mas naquele momento que eu participei do programa, o mundo era outro, não existia, né? As mídias sociais não existiam, a internet estava se popularizando, mas não havia mídia social, as pessoas pagavam para votar, então as pessoas pagavam para votar. E era um programa que...
20: O Vorcaro também pagou pro pessoal votar.
23: Você viu? Rapidinho, parênteses.
24: Vocês falando estão obcecados sobre... com o Vorcaro, né,
23: gente? Não, porque a gente quer... Você sabe que a gente mandou um presente pra ele?
24: Não.
23: Juro por Deus. Ó, vamos lá, parênteses, tá? Estamos falando sobre a trajetória do Jean Willis lá no BBB, uma trajetória que realmente chocou o Brasil e fez muito bem ao Brasil, aliás. Daqui a pouco a gente volta sobre esse assunto, mas agora que a gente tá falando do BBB, Daniel Vorcaro, a gente mandou um presente pra ele. Porque, olha só, dignidade não tem grade. Ele tá preso, que pague pelos seus crimes, é isso que a gente deseja, que a justiça seja feita. Mas dia 6 de outubro foi aniversário dele, a gente não queria que ele passasse em branco.
24: Gente, então, como vocês são generosos.
23: Muito, não. Então, tadinho, né? A gente fez duas coisinhas. O Batista tentou marcar uma festinha naquela casa de festas, onde ele... Aquela famosa festa, sabe?
24: Sim.
23: E não conseguiu, né, Batista?
20: Não conseguiu.
24: Mas que, Batista? É que você não tinha grana suficiente?
20: Não aceitaram a missão 2.
21: É que o Batista não tinha 120 mulheres pra levar.
23: Pra 20 homens. E eu consegui já minha missão. Minha missão foi mandar um presente. Eu liguei pra uma loja que é especializada em mandar mantimentos, roupas, objetos de higiene pessoal pra pessoas que estão presas. E eu mandei um presentinho pra ele, um kit. Só que eu fui pedindo, né? Eu falei, olha, ele gosta de uísque. Aí o cara falou, não, uísque não pode. Vamos mandar suco em pó. Esse aqui rende 10 litros. Eu falei, tá bom, pode ser, pode mandar. Aí eu perguntei assim, olha, ele gosta de foie gras. Ele falou, não, foie gras não dá, não. Dá pra mandar um doce de leite. Eu falei, tá bom, manda também. Não tem problema, a gente mandou. Mas é isso.
24: Chegou até ele, sua cestinha?
23: Eu não acho sabendo. Que sim.
20: Mas aí tocou nesse assunto porque ele contratou hackers, né? Pra,
23: é um
20: pra...
23: pessoal mutirão, que faz mutirão na internet. Sim.
20: Pra tirar a namorada dele lá, né?
24: Não só isso, ele também utilizou esses fandoms e esses sites de fofoca especializados em celebridades, tipo Choquei, Fofoquei, Alfinetei, e que é, curiosamente, sites frequentados por usuários, em sua maioria, LGBTs. Ele usou esses sites para atacar o Banco Central, para falar bem do Banco Master e para também atacar os seus detratores na imprensa.
20: Agora,
24: né?
20: o Jean, o que eu quero saber é o seguinte, desse R$1 milhão, quanto é que tem na conta hoje? Já foi tudo embora? Queimou tudo?
24: Querido,
20: já ou não?
24: São 21 anos.
20: Ué, mas aplicou aonde?
24: Pelo amor de Deus, eu tenho uma casa própria.
23: Graças a Deus.
24: Eu dei uma casa própria à minha mãe. Amém. E eu tenho uma casa própria em Salvador. Ou seja, só isso já foi o meu dinheiro, né? O resto é trabalho, querido.
23: Jean, vamos então voltar só para esse assunto que eu queria, de certa forma, te parabenizar. Porque
24: obrigado.
23: O ano que você ganhou foi de 2005.
24: Sim.
23: Um ano onde muita gente ainda não aceitava o fato de outra pessoa ter uma orientação sexual diferente da dela. A gente tá falando de pessoas do LGBTQIPA+. Então o Jean assumiu, lendo 2005, gente, o cara entrou no BBB falando eu sou homossexual, essa é a minha vida, esse sou quem sou eu. E ganhou o BBB. Foi engraçado porque eu fico pensando, foi uma surpresa pra você lá dentro? Você mesmo citou agora que a sua maior concorrente era a Grazi Massafera, uma mulher loira, alta, bonita, não, dentro isso, dos padrões de beleza.
24: Isso na final, né?
23: Isso na final, então. Na final. Sua maior concorrente era a Grazi. Você ficou surpreso ao descobrir que você foi o eleito pelo Brasil para ganhar o prêmio?
24: Isso, de certa forma, me surpreendeu, sim. Eu não tinha ideia de que eu era uma pessoa com carisma para televisão. Quando eu entrei no programa, eu já era mestre em Letras e Linguística pela Universidade Federal da Bahia. Já tinha uma carreira de quase 10 anos no jornalismo, com prêmios no jornalismo, né, jornalismo impresso. Nunca tinha feito televisão. Era professor universitário. Então, não imaginava que eu fosse uma pessoa para televisão. E quando eu entrei na casa, se estabeleceu um conflito naturalmente, um conflito que se deu em torno da minha sexualidade, claro, mas também em torno do potencial que um dos participantes viu em mim, que era o Rogério, não lembro o sobrenome dele agora, ele é médico daqui de São Paulo, de Presidente Prudente. Ah, Rogério Padovan. O Rogério era um médico branco, rico também e tal. Então ele foi uma pessoa que me viu e ele me identificou como um potencial vencedor, concorrente. E ele então arregimenta a casa contra mim utilizando esse aspecto, né? A minha sexualidade. Só que pra azar dele, eu era uma pessoa já assumida, né? Quando eu entrei no programa, eu fiz 30 anos dentro do programa. Eu tenho 52 anos. Então, eu já tinha, né? Como eu disse pra você, eu já era uma pessoa tarimbada, rimo de família. Então, pra surpresa dele, eu quer dizer, pra infelicidade dele, falar da minha sexualidade não era um problema pra mim. Então, eu falei que era gay com tranquilidade e orgulho, porque é assim que eu vejo. E, claro, isso foi um impacto no país, porque não se discutia sobre homossexualidade nas famílias, né? Não se falava disso, não se falava de homofobia. Muitos gays no armário, ao me verem fazer aquilo, se sentiram representados. Muitas mães de gays, ao me verem, também aceitaram, muitas delas aceitaram seus filhos. Eu tenho mais ou menos uma mala com, sei lá, acho que quase 30 mil cartas que eu recebi. E, eu, claro, eu não li todas, mas todas as que eu li faziam referência a isso, né? De histórias de mães que aceitaram filhos, de gays que me agradeciam por aquela representação. Então foi uma revolução, realmente foi uma revolução cultural no país. Isso teve um efeito no próprio movimento LGBT, porque ele se organizou para me manter na casa, né? Eu fui pro primeiro paredão, mais da metade dos votos da casa. O movimento, então, se organiza para me manter na casa. Foi, então, um combustível para o movimento LGBT, o grupo Arco-Íris, o GGB, vários grupos de gays e lésbicas e pessoas trans organizadas naquele momento entraram nessa disputa. E acabou que eu conquistei o Brasil não só por esse motivo. Eu acho até que esse motivo ficou secundário. Eu acho que eu conquistei o Brasil pela minha característica de professor, de minha relação com as mulheres. Eu sou um cara boa praça, eu sou uma pessoa boa gente, eu sou honesto, eu tinha humor, eu tinha leveza. Então isso foi conquistando, não era um programa que se desenhou em torno do ódio, né? Era um programa que as pessoas viam porque elas tinham prazer de me ouvir falar, elas tinham prazer das conversas que eu tinha com as meninas, da graça que a gente produzia. E olha só, nesse ano, a parada do orgulho LGBT de São Paulo atingiu a marca de 1 milhão de pessoas. Entrou pro Guinness Book, né, o livro dos recordes. E foi minha estreia na televisão. Ou seja,
23: Lá em 2005.
24: Lá em 2005, foi quando ela vira a parada, a maior parada do mundo. E é claro que ela ganhou, ela marcou 1 milhão de pessoas, porque aconteceu antes o Big Brother Brasil.
23: Oh, que legal.
24: Porque, então,
23: uma TV também é importante.
24: Importantíssima, né, importante. A comunicação de maneira em geral é importante.
23: Muito importante.
24: E a TV naquele papel ainda cumpria um papel muito mais importante do que cumpre hoje, porque hoje as mídias sociais estão substituindo esse papel, né? Inclusive a relação com o próprio programa, com o próprio Big Brother, muda quando as mídias sociais emergem.
23: É verdade.
24: Então a relação é outra com o programa.
23: E que legal, que bacana que você fez parte disso e fez parte também de uma movimentação tão orgânica no Brasil, das verdade. Pessoas se sentirem mais abraçadas. Né, Mini Ruth?
21: É verdade, é verdade. Eu sempre vejo vídeo, né, do BBB com esses ataques homofóbicos, sinto muito por isso, inclusive. Mas eu gostaria de saber, porque precisa ter um mental muito forte também pra participar de um reality, né?
24: Uhum.
21: Você em alguma hora pensou em desistir?
24: Pensei, Ruth. Pensei sim. Teve um momento na casa, assim, acho que eram há 3 semanas da final. 3 semanas. Eu não conseguia comer. Um dos efeitos que o confinamento produziu em mim foi eu perder a fome e o sono. Eu cozinhava para todo mundo, era eu que cozinhava. Organizava a casa, né? Organizava o dinheiro que a gente ganhava com as provas. Então, a gente ganhava o dinheiro e tinha que fazer umas compras. Então, eu organizava, dizia, olha só, vamos comprar o que é coletivo. Depois que comprarmos o que for coletivo, a gente vai pro indivíduo. Então, eu cozinhava para todo mundo, mas eu não conseguia comer minha comida, nem conseguia dormir. Aí, um dia eu entrei no confessionário e falei lá, né, você não vê as câmeras, são espelhos falsos, mas no confessionário tem uma câmera que você olha para ela. Então, eu cheguei lá, sentei e falei, gente, eu quero ir embora, eu quero ir embora, não consigo dormir, não consigo comer, quero ver minha família. Só que, e aí eles não me responderam nada. Eles não podiam me dizer, é óbvio, como é que você vai sair do programa se você... Naquela altura eu já era o campeão do programa. Então se eu saísse do programa há 3 semanas, eu derrubaria o programa. Eles não podiam me dizer isso.
1: Sim.
24: Então o que eles fizeram? Eles chamaram uma médica que me examinou pela câmera, eu não tive contato com ela, não podia ter contato com ela. Ela me olhou pela câmera e receitou uns remédios, né? Eles entregaram lá na despensa, eu peguei esses remédios, me deram... controlaram o meu sono e me
1: deram um up, né?
24: Uma fome e me fizeram dormir. Então, eu pensei em desistir.
1: Mas que bom que eu não desisti, olha.
23: Eu fico aqui, né, Batista? A gente fica se perguntando aqui, né, Batista?
20: Eu quero falar de atualidade agora, eu quero falar de política com o Jean.
24: Pode falar,
20: né? Quero falar de política porque estamos aí batendo no segundo turno. Ô Jean, o Mamãe Falei, o Arthur Duval teve sentado aí, nesta mesma cadeira que hoje você se encontra, e ele disse que tem pautas de esquerda que ele acha muito interessantes, né? E eu queria saber de você, tem alguma pauta da direita que você aprova, você fala, pô, isso é legal, isso, se for feito, vai beneficiar o povo brasileiro?
24: A direita, né?
20: Sim.
24: Bom, a direita tem, se a gente pensar no liberalismo clássico, né? A direita é herdeira das pautas do liberalismo clássico, das liberdades individuais. Essa pauta, por exemplo, é uma pauta que eu incorporei nos meus 2 mandatos, a defesa das liberdades individuais. Então, a esquerda tradicionalmente trabalha com a justiça social, com as questões coletivas, e a direita prioriza mais o indivíduo. Então, eu, por exemplo, sou um homem de esquerda que soube combinar nos meus 2 mandatos uma luta por justiça social, por aquilo que eu acho que deve ser coletivo, que o Estado deve tomar conta, saúde, educação, segurança pública, são questões que o Estado deve tomar conta, e outras questões, por exemplo, são do indivíduo, e por isso eu sou a favor da legalização e regulamentação das drogas. Essa é uma agenda, por exemplo, da direita, que eu acho bacana, certo? Só que o que a gente tem hoje no Brasil, a direita clássica do Brasil, que era, digamos, Fernando Henrique Cardoso e até o próprio Geraldo Alckmin, essa direita ela foi perdendo lugar para uma extrema direita e para burros motivados. E é curioso você dizer isso, que esse menino aí, esse Mamãe Falei, disse isso, porque ele está dizendo isso agora. Mas quando ele começou a carreira dele... começou de maneira muito virulenta, desonesta, deturpando a agenda da esquerda e não incorporando a agenda liberal da direita. A proposta do MBL, quando surgiu, era uma proposta fascista. Eles podem estar agora tentando limpar a biografia deles, mas eu tenho memória. Esse país tem memória. Quem criou esse método de assédio às pessoas, de vídeos, você chegar com a câmera na cara da pessoa e filmá-la para fazer cortes, para humilhá-la e ofendê-la e mentir descaradamente e deturpar, foi o MBL. O Renan Santos pode estar chegando à razão agora, porque está amadurecendo agora, mas não dá para esquecer que foram eles que fizeram isso. Então é um agente que não tem sequer consciência dessa distinção entre direita e esquerda, certo? Então volto a dizer para você, meus 2 mandatos foram mandatos que abraçaram toda uma agenda que a gente pode associar à direita, ao liberalismo, à direita liberal, à direita clássica. Por exemplo, essa é importantíssima, a legalização e regulamentação das drogas, a ideia de que o indivíduo adulto e capaz pode fazer uso legal da substância recreativa que ele quiser, da mesma maneira que ele usa um Viagra, por exemplo, certo? Essa é uma agenda clássica do do liberalismo, e no entanto nós passamos a ter pessoas que se diziam de direita que negavam essas liberdades. Ao contrário, gente que quer fiscalizar a sexualidade do outro, quer impedir que as pessoas LGBTs existam, quer definir que o conceito, quer reduzir a ideia de família à família heteronormativa, enfim.
21: Mas você acha que o candidato ele pode mudar, sim, a ideia sobre algo, ou é totalmente hipócrita da parte dele? Por exemplo, não apoiava a escala 6 por 1 e agora apoia?
24: Bom, no caso de Flávio Bolsonaro, nesse momento é pura hipocrisia. Ele, na verdade, apoiou a escala 6 por 1 porque ele viu a movimentação nas ruas, mas ele já fez um acordo subterrâneo dizendo que caso ele se eleja, mas ele não vai se eleger, caso ele se eleja, ele vai derrubar essa proposta, né, para permitir que cada funcionário negocie com o seu patrão. E a gente sabe que isso não funciona, né?
2: Lembrando que os nossos microfones estão abertos para todos os citados aqui na nossa conversa, caso queiram dar a sua versão ou também a sua opinião. E já que a gente falou de uma pessoa ligada ao partido de direita, que é o Mamãe Falei, eu pensei em outra, que inclusive até chegou até treta com você, que é o Alexandre Frota. Mas agora ele parece que ele mudou. Agora ele tá mais ligado ao lado da esquerda. Ele inclusive foi visto usando camiseta do PT e bonezinho do PT também na passeata pro Lula, se eu não me engano, há esses dias na Avenida Paulista, em São Paulo. Ele falou que ele se arrepende daquilo que ele fez com você, de todo aquelas discussões que vocês tiveram, e que vê você uma pessoa legal. Você diria o mesmo para ele?
24: Eu espero um dia encontrar esse sujeito e que ele me peça desculpas olho no olho, porque ele não teve discussões comigo. Ele mentiu em relação a mim. Ele espalhou mentiras muito graves em relação a mim. E quando eu processei ele, num dos processos, quando ele recebeu a intimação, ele fez um vídeo comendo, rasgando a intimação e comendo. Naquele momento, essas pessoas estavam tão empoderadas em 2018, elas mentiam tão descaradamente, elas estavam tão cegas de ódio, que nem sequer uma decisão judicial ele acatou naquele momento. Eu acredito na transformação dele, acredito realmente que ele pode ter se transformado, mas eu quero ver as desculpas públicas dele, eu quero que ele me diga, eu quero que ele diga para as pessoas que ele mentiu. Eu quero que ele diga, da mesma maneira que ele disse, eu o ouvi dizendo que ele fez essa transformação porque ele pensou na filha dele, no que ele vai deixar para a memória da filha. Ele não quer deixar uma memória ruim. Então, eu queria que ele dizer para ele, Frota, você esqueceu naquele momento que eu tenho mãe, que eu tenho irmão, que eu tenho sobrinho. Você espalhou mentiras graves sobre mim. Mentiras de que eu era pedófilo, mentiras de que eu defendi o casamento de animais com pessoas, mentiras de que eu queria, apresentei projeto para modificar a Bíblia, você mentiu dizendo que eu queria obrigar crianças a mudar de sexo, ele não era um homem estúpido naquele momento, ele mentiu descaradamente. Então, o dano que ele causou na minha vida, desculpas não vão reparar, mas no dia que eu encontrá-lo pessoalmente e ele me pedir essas desculpas, talvez eu possa perdoá-lo.
2: E se a gente ligar pra ele? Você topa falar com ele? Porque quando o Alexandre... quando o Alexandre Frota veio ao nosso programa, ele fez uma ligação e é isso. E aí eu pensei, se você quiser, a gente liga pra ele e fala, pede desculpa aí, fala aí comigo direito.
24: Não, eu prefiro que essas coisas sejam pessoalmente. Aliás, uma outra mentira que ele disse, ele tava tão louco de mentira que ele disse que ele transou comigo. É inacreditável. Imagina, ele disse isso. Ele chegou a dizer isso. E assim, de onde ele tirou essa maluquice, sabe?
2: Mas eu preciso te perguntar agora, numa boa.
24: Sim.
2: Faria.
24: Com o Alexandre Frota?
2: É.
24: Não, de jeito nenhum. Não faria, não. Não,
2: esquece o lado político. Juro por Deus, eu tô perguntando numa boa.
24: Esquecendo o lado político.
2: Não, esquecendo, inclusive, as coisas que ele fez que te magoou.
24: Não tô dizendo que ele é um homem feio ou desinteressante. Ele não faz o meu tipo.
2: Entendi,
24: só isso.
2: Tá certo. Bom, e falando do Alexandre Frota aqui, mudou de lado, eu quero saber do nosso convidado, Jean Willis. Jean, você acredita que o Renan Santos, ele vai fazer o L? Não precisa me responder agora, calma. A gente vai para um rápido intervalo comercial e na volta você vai ver a resposta do Jean Willis. Será que o Renan Santos vai fazer o L? Daqui a pouquinho, depois do nosso intervalo comercial, não sai daí. A gente já volta.

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1: Caro ouvinte que nos ouve com o seu ouvido, estamos de volta com Sobremesa, o seu programa favorito aqui na TMC. Hoje o nosso programinha de meu Deus recebe ele, o ex-deputado federal, também jornalista, apresentador e ganhador de reality show, Jean Willis, está aqui conosco. E daqui a pouquinho ele vai responder a pergunta que eu fiz antes do intervalo comercial. Será que o Renan Santos vai fazer o L? Daqui a pouquinho você vai saber a resposta dele, mas antes, vamos dar uma olhada na nossa enquete do dia, Batista?
2: Ó, você podia ter perguntado isso pra IA.
3: É verdade.
2: Se o Renan vai fazer o L pra saber o que, que ele.
1: Boa,
2: o que a IA ia responder.
3: O L a gente não sabe, mas que ele vai dançar a Anitta, talvez.
2: É. Porque o Vorcaro perguntou se charuto engorda, mas eu quero saber de você. Qual a pergunta mais absurda que você já fez para uma inteligência artificial? Por exemplo, o Carlos Silva, ele disse que perguntou se dava pra emagrecer sem parar de comer, que nem você, Mini Ruth.
3: Olha lá.
2: E aí a IA mandou procurar um milagre.
1: Vai, Mini Ruth.
3: Eu tô procurando até hoje. A Juliana Barbosa, ela mandou: eu mandei meu currículo pra IA e perguntei por que que ninguém me contratava. Eu tenho até vergonha da resposta que ela me deu.
2: E essa aqui, ó. Márcia Oliveira, pedi pra IA escrever uma mensagem de término com o meu marido.
3: Nossa.
2: Aí eu li. Ela falou que leu, ficou com tanta pena e tá com o marido até hoje.
1: Manda pra gente qual foi a pergunta mais idiota que você já fez pra inteligência artificial. A gente quer saber. 011 97221 1001. Agora voltemos. Vamos lá, Jean Willis. Antes do intervalo comercial, eu te perguntei: você acha que o Renan Santos, que estava como candidato à presidência no primeiro turno, agora, no segundo turno, ele vai fazer o L? Vai apoiar o Lula?
4: Acho. Acho, sim. Acho que não apoio, assim, mas ele vai... Porque o Renan tem críticas a Lula, né? Renan integrou a extrema-direita. Renan e todo o MBL... foram de extrema-direita. O MBL é uma startup de extrema-direita cujos membros estão se transformando. Algumas transformações são genuínas e eu acho que a transformação do Renan é genuína. Cada entrevista que eu ouço dele, eu vejo que tem alguma coisa se transformando ali dentro. Tem uma luz chegando naquela mente e uma vergonha do que ele foi no passado. E diante de todas as verdades que ele disse em relação a Flávio Bolsonaro, aliás, Flávio Bolsonaro tinha muito medo dele nos debates, porque era ele que iria dizer as verdades sobre o Flávio. Diante de tudo isso, por uma coerência que o Renan está tentando manter, eu acho que ele vai acabar votando no Lula, assim, sabe?
1: E você acha que o PT negociaria a comissão, que é o partido do Renan Santos?
4: Eu acho que o PT, que a função agora é a gente criar uma frente ampla democrática que vá da direita à esquerda, passando pelo centro, pela centro-direita, pela centro-esquerda. A gente precisa criar uma grande frente democrática para isolar o fascismo, que é Flávio Bolsonaro. Flávio Bolsonaro representa o fascismo, representa o fim da democracia, conquistas civilizatórias, direitos básicos conquistados, como o direito ao voto feminino, o direito das mulheres a votar. Ou seja, nesse sentido, eu acho que vale a pena conversar com todo mundo. Não é que a gente vai se entender de uma hora para outra. Não, a gente vai agora convergir para defender o que resta dessa democracia, entendeu?
1: Lembrando que os nossos microfones estão abertos para quem for citado aqui na conversa dar a sua versão e também a sua opinião e também o seu relato. E é claro que a TMC sempre ouve o ponto e o contraponto, sempre. Nós já recebemos aqui pessoas ligadas à direita, pessoas ligadas à esquerda, pessoas ligadas ao centro, inclusive, né? Sim. E a gente deixa sempre a nossa cadeirinha muito bem higienizada para receber todo mundo. Microfones higienizados, tudo limpinho para você vir aqui e dar a sua opinião, como estamos fazendo agora com o Jean Willis. E ó, recebemos inclusive um superchat.
3: Que legal.
1: É o único programa da TMC que dá dinheiro.
3: Amor. Ó,
1: o André Colli 7591 comentou assim: Jean, eu sou motorista de Uber, eu não voto no Flávio, mas concordo com o Brau quando ele disse que a esquerda se afastou da base. Você concorda com essa fala?
4: Depende, né? Se a gente pensar que as mulheres estão organizadas nesse país, que os povos indígenas estão organizados, que foi agora uma travesti, né, e um homem gay, o Rick e a Erika Hilton, que levaram adiante lá na Câmara dos Deputados uma agenda que já era do Paulo Paim, do senador Paulo Paim, do fim da escala 6x1, isso quer dizer que a esquerda não se afastou da base. O que a gente pode dizer é que a esquerda está se transformando, né? Ela está vivendo uma metamorfose. Então não se afastou da base, não. É, eu acho que tem setores da base que não gostam de uma parte da agenda das esquerdas, que é justamente essa parte, a parte da equidade de gênero, a luta antirracista, a luta contra a discriminação às pessoas LGBTQIAPN+, não gosta disso porque esses preconceitos estão em toda parte, né? É, estão no topo da pirâmide, na base da pirâmide, e portanto eu não diria que há um afastamento da base, não. Acho que a gente pode conversar com as bases se a gente pensar que as bases se transformaram, certo?
2: E Jean, aproveitando, queria fazer uma pergunta aqui. Né? O Lula, ele ganhando ou não, acho que é a eleição, ele está aí na última etapa da carreira política dele.
4: Sim.
2: O que você acha que vai ser da esquerda assim que o Lula aposentar?
4: Bom, eu acho que a primeira, as esquerdas têm que sentar e primeiro se situar, né? Tem uma parte da esquerda que segue no século XX, que não entendeu o século XX.
2: Mas não tem ninguém com o carisma dele na esquerda?
4: Não tem. Então é isso que eu ia dizer. Primeira coisa é, a esquerda precisa se situar, né? Estamos no século XX, estamos no século XXI. Existe uma agenda do século XXI, que é a crise climática, que afeta todos nós, o risco de nova pandemia, o fortalecimento das big techs como estados plataformas que estão interferindo em processos decisórios dos estados-nações.

0: as pessoas na interação real. Às vezes a pessoa só funciona como influência digital na lógica algorítmica. Tirando ela dali e bota ela em contato com as pessoas, ela não tem a mesma performance. Então, a esquerda vai demorar para identificar um líder como Lula ainda. Agora, eu aposto, por exemplo, numa figura como Manuela Dávila, por exemplo. Né? Eu acho que Manuela reúne muitas características para no futuro, 2030, quem sabe, ser a presidenta do Brasil. Eu acho que a gente precisa de uma mulher, de uma nova presidenta feita por si mesmo. Manuela tem uma história linda, uma história que começa lá como vereadora. O melhor é que ela não tem a pretensão, porque eu acho que uma pessoa, um político é tanto melhor quanto menos pretensão ele tem, né? Então, ela, por ela não ter essa pretensão, não ser obcecada com esse lugar, eu acho que ela está mais preparada para esse lugar.
1: Boa, tá entendi. Vendo?
2: Palavras de Jean Willis aqui pro Sobremesa. Agora, Batista.
1: Pra terminar.
2: Você é o mestre. Vai, Batistinha.
1: Nós vamos fazer aqui é tipo um ping-pong isso aqui. É coisa nova.
2: Misericórdia.
1: É
2: coisa nova.
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1: Nós vamos falar o nome de umas personalidades e você manda a primeira coisa que vier à sua cabeça, à sua mente.
4: Vamos lá, Neymar.
0: Não sei.
2: Legítimo, legítimo. Próximo. Vai.
1: Ed Mota.
0: Gosto.
1: Boa.
4: Eduardo Bolsonaro.
0: Medonho.
1: Luana Piovani.
0: Amo.
4: Renan Santos.
0: Insosso.
1: Michele Bolsonaro.
0: Hipócrita.
4: O brilho da careca do Xandão.
0: Dá pra me refletir. Dá pra te refletir.
1: Lula.
0: Maravilhoso.
2: Próximo. Olha, tem mais.
4: Próximo. Flávio Bolsonaro.
0: Abjeto.
1: Janja.
0: Interessante.
4: Danilo Gentili?
0: Não gosto.
1: Vorcaro?
0: Não sei quem é.
2: Quer dizer, brincadeira.
0: Acho que a palavra pra Daniel Vorcaro que me vem à cabeça é criminoso.
4: Alexandre Frota?
0: Alguém que talvez eu perdoe.
1: Jones Manuel?
0: Interessante.
4: Trump?
0: Medonho.
1: Fidel Castro?
0: Uma liderança.
4: E Nicolas Ferreira?
0: Abjeto.
2: Hoje, aqui no Sobremesa, nós recebemos ele, Jean Willis. Jean, você Obrigado. É ex-deputado federal, também é apresentador, jornalista e escritor, senhoras e senhores. Eu estou aqui com o livro que foi lançado em 2024 por Jean Willis, que se chama Falsolatria, através da editora Nós e também com collab com o Sesc. Faz parte de uma coleção chamada Pop Filosofia. É um livrinho curto que você pode ler antes de dormir. Muito obrigado por ter vindo ao nosso programa. Mais sucesso. Vai lançar mais livros, Jean?
0: Vou lançar esse. Eu estou escrevendo um que deve sair no final do ano, que é um livro sobre a relação dos gays e das mulheres trans com a figura da diva, né? Então, estou fazendo uma investigação...
2: Da diva, que é Lady Gaga, não, Madonna.
0: Das divas. Inclui Madonna, Lady Gaga. Entendi. Então, de onde vem? A minha pergunta é: de onde vem essa relação? Aí tem uma relação histórica, antropológica, psicanalítica.
2: Eu ia falar isso agora, psicanalítico. Isso é freudiano, rapaz.
0: Não só.
2: É freudiano, pelo amor de Deus.
0: Tem um aspecto antropológico. Interessante. Tem um aspecto histórico. E essa investigação que eu tô fazendo, esse livro vai ser sobre isso.
2: Então,
0: vou até dizer o nome já de cara. Chama-se Dona da Minha Cabeça.
2: Dona da Cabeça. Você volta pra falar do livro?
0: Volto, claro.
2: De verdade?
0: De verdade.
2: Não é promessa de político, não, né?
0: Não, promessa não. Aliás, além desse aí, esse é de 2024. O ano passado, 2025, eu lancei um de contos, ficção. Legal. Chama-se O Anonimato dos Afetos Escondidos, pela Tusquei Editores da Planeta, né? Que é um dos selos da Planeta. Então, só pra você saber.
2: Boa.
0: Então,
2: sucesso a você, Jean.
1: E viva!
2: Viva o quê, Jean Willis?
0: A liberdade. Viva a democracia.
2: Também. Mas tem o primeiro que você falou.
0: Viva a Suruba.
2: É isso aí! Jean Willis, senhoras e senhores, muito obrigado pela participação. Vá com Deus, um beijo enorme. E a gente segue daqui o nosso programinha de meu Deus. Até porque ontem nós tivemos um programa especial, né, Mini Ruth?
4: Foi muito legal. Em aniversário, em comemoração de aniversário de um ano da TMC, ontem o programa foi direto do Mercado Municipal de São Paulo, o famoso Mercadão.
1: Coisa linda, comemos pra caramba.
4: Nossa, hein? Que delícia.
1: Eu vou voltar lá pra ver se eles me reconhecem e me dão mais sanduíche, turma lá do Roca Bar.
4: Eu quero mais Roca Bar mesmo.
1: Ó, mas a gente tem mensagens dos ouvintes.
3: Olha que coisa, né? Boa.
1: Os ouvintes, o arroba da galera que mandou mensagem a respeito.

0: Feito do nosso programa de ontem, por exemplo, o arroba Maurício Ribas, vocês são loucos mesmo. Opa. Tentaram acordar de madrugada até o João Camargo.
1: Que aí? Olha, pra você que não sabe, João Camargo é nada mais e nada menos do que o nosso patrão. É o nosso chefe. Ele é uma pessoa incrível, maravilhosa, educada, sim, cheirosa, gente fina. E o Batista meteu uma loucura de querer ligar pro nosso patrão às 3h15 da manhã.
2: É 3h18.
1: 3h18. Faz muita diferença.
2: Não mexe,
1: 3h15 pra 3h18.
0: Eu liguei pra ele porque houve um sorteio entre os dois, né? Os dois presida.
2: Entre o Neneto e o João, né?
0: Pra não ter ciúmes. O que mais disseram aí no arroba aí?
2: Olha, arroba MariSantos87, ela falou o seguinte: amei o programa de ontem, deu até uma vontade de dar uma voltinha no Mercadão.
1: Ah, eu fiz isso.
2: Eu também.
0: Arroba Zene Oficial, um dos programas mais divertidos do ano. Certeza que o Lucas e a Mini Ruth levaram aquela mortandela pra casa, mas é ontem.
2: Vocês não viram a sacola que eu levei pra casa, meu filho?
1: Eu não levei nada, tá? Pra deixar bem claro. Eu poderia ter aproveitado muito, ter pedido encomendas, mas sabe quem pediu? Quem pediu? Quem levou pra cá? Três? Então, a sacola era de um tamanho.
0: Sanduba, de pernil, de mortadela, pastel.
2: Eu ofereci pra vocês levarem, não quiseram, eu levei, ué.
1: E o operador que se dane, né? O Cuca. O Cuquinha ficou aqui diretamente da transmissão Fixon aqui da TMC.
2: Você viu o novo cabelo do Cuca?
1: Eu não vi.
2: É, o Cuca tá cabeludo agora.
0: Vamos lá. Meu Deus.
1: Eu vou embora.
2: Vamos lá pra mais um.
1: Não, essa piada não dá.
2: Cris da Quebrada. Ela mandou o seguinte: que programa sensacional. Confesso que eu não ia conseguir apresentar com aquele tanto de comida na minha frente.
0: Juninho, arroba Juninho sem filtro. Olha, tem que fazer mais sorteio. Se eu ganhasse a antena da rádio, eu ia buscar, tá? Que a gente sorteou a antena que não vai ser mais usada.
1: Ai. Exatamente. É. Vamos sortear. E o cara sabia tudo sobre a TMC. Rafael, se eu não me engano, ele acertou tudo. Ele acertou
0: tudo. Impressionante. E ganhou a antena. Você tem até dia 31, que a gente muda, né? A empresa de mudança, dia 31, tá levando os últimos pertences da rádio. Então você tem que vir buscar. São
2: 180 metros.
0: 150 toneladas de aço puro, meu amigo. Que mais aí, menino?
2: Olha, bom demais. A tia do Zap 2020 mandou: programa maravilhoso. Coitada da Maiara Bachanello acordando sem entender nada.
0: Que eu liguei pra Maiara também, que apresenta o Link TMC, né? Com o Tomás e com o Alvarez. Logo depois de sobremesa, eu liguei pra ela 2h30 da manhã pra pegar os parabéns pra TMC que eu havia esquecido.
2: E ó, pra você que tá aí, inclusive, ouvindo e não assistiu o programa de ontem, entra lá no @TMCNewsBR e tem ele na íntegra pra você
1: assistir. Lá no nosso YouTube, pode conferir.
0: Arroba Robson_Neves. Deu uma saudade da Copa, a narração emocionante do Éder Luiz e comentários do Benja na estreia do Ney. É, rapaz.
1: Foi muito bom mesmo.
0: Não sei o que isso aqui.
1: É o comentário, não, porque antes da gente, o Papo de Craque de São Paulo também foi no Mercadão. Mas é que cada cidade tem o seu próprio Papo de Craque, então é bem melhor que cada um faça dê as notícias, né, do que a gente tentar concentrar tudo em São Paulo. Então tem o Papo de Craque de Brasília, Papo de Craque do Rio de Janeiro, Papo de Craque de Curitiba, Papo de Craque de Belo Horizonte. Pra mim é um dos melhores Papo de Craque, que eles falam tudo assim, né, sou? E o Galo? E o Atlético, menino?
2: Então,
1: tem também o Papo de Craque de Recife e o Papo de Craque de São Paulo.
2: Lá no Rio é legal que eles falam: Io, é gol!
0: Meu Deus, menino, cara, você quer embora? Tá ruim. Você quer mais uns dias de folga?
1: É. Você quer voltar?
0: Meu Deus.
1: Tava tudo ótimo, eu e o Batista aqui, sério.
2: O arroba Lu Costa Real, ela mandou o seguinte: gostei muito da bagunça de vocês. No meio da bagunça do Mercadão, o bom é que a gente se diverte.
0: Arroba, olha esse arroba. Arroba Dona Neide Online. Tava ouvindo vocês na rádio e passei lá pra pedir uma foto. Vocês são fofos. Parabéns pelo trabalho.
1: Foi ela, que legal. É. Beijo, Dona Neide. Obrigado pelo seu carinho e obrigado a você que ontem esteve lá com a gente. Muito obrigado de verdade a toda a equipe da TMC que fez uma transmissão
0: equipe
1: magnífica.
0: Equipe técnica, o Cuca, coitado, que ficou por aqui, não pôde comer, né? Mas estava na
1: retaguarda. Amanhã eu vou solucionar esse problema, Cuca. Deixa comigo. Amanhã eu vou trazer um negocinho pra você comer, ó. Chama-se... Nada, deixa pra lá.
2: Ai, meu Deus do céu. Tem um bolo chamado Cuca, não tem?
1: Ah, Mini Ruth, piada horrível.
2: Não, não é piada, eu tô perguntando.
1: Não, bolo, é cuca. É um prato típico da região do sul do Brasil. Uma delícia, sim, inclusive.
2: Então,
1: tem. É a cuca, tem de cuca de goiabada, cuca de tudo. É uma delícia.
2: Que
1: muito
2: gostoso.
1: Bom. Agora, amigos, vamos parar de falar de comida, de cucas, e vamos falar daquele quadro que é o favorito de todo mundo. É hora de trazer informação com diversão. É hora de dar as notícias, mas de um jeito que só a gente sabe.
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0: Olha só, mais uma.
2: Patrícia,
0: oi,
2: lá vem
0: o assunto, sanduíche de mortadela. Ai, ai, vamos lá então. Vai,
1: muito bom. Olha, amigos e amigas, muita coisa está acontecendo com a gente, né?
2: Sim.
1: Muita coisa. Mas o principal é que no dia 13 de outubro, a TMC comemorou um ano! Exatamente. E olha, essa comemoração não para. Começou agora, terça-feira agora, dia 13 de outubro, e vai a semana inteira a gente celebrando juntos todo o sucesso que a TMC já alcançou. Em um aninho de vida, é o primeiro de todos que vão vir. Você acredita?
0: Acredito. Eu acho que a pauta é outra, viu, Lucas?
2: É, como não? Girinho.
0: A das notícias.
1: Mas aqui tá aqui.
0: É outra.
1: Ah, é outra? Não tem problema, não.
0: O Girinho é outra.
1: Não.
2: Fala da FAB, Lucas. O que aconteceu com a FAB?
1: Calma aí. Eu só tô falando aqui. Essa aqui é notícia.
0: Deu
1: parabenizar.
0: Erro do DLL no garoto.
1: É, tem que parabenizar. Posso parabenizar a TMC?
2: Claro.
1: Um aninho de vida, a gente tá junto aqui. E ó, como eu falei, essa semana é uma semana de comemorações, tá bom? Então continue aqui com a gente. Mas a primeira notícia que eu trago é a FAB. Olha aí que coisa legal. A FAB classifica com sigilo de 100 anos a lista de passageiros do jatinho do Vorkaro. Que foi? Você não acredita em mim? Então vai lá no site da TMC. Essa notícia tá lá. Para de ser bobo, vai lá. Ó. O comando da aeronáutica classificou como sigilosa por 100 anos a relação de passageiros que embarcaram na aeronave do Daniel Vorkaro. A Força Aérea Brasileira, a FAB, alegou proteção à intimidade e à vida privada das pessoas que utilizaram o avião, gente.
0: Não pode.
1: Ai, não pode.
0: Ai, não pode.
1: Não pode saber.
0: Mas você acha? Vai que...
1: O poder público pode manter em sigilo por até 100 anos. Eu acho... Eu não posso dar minha opinião, perdão. O poder público pode manter em sigilo por até 100 anos informações classificadas como dados pessoais sensíveis. Eu vou perguntar ao diretor. Posso dar a minha opinião, senhor
0: poder
1: diretor?
0: Pode, você tem medo.
1: Não vou dar minha opinião. Ele não quer perder o réu primário.
0: Mas...
1: Então deixa.
0: Meu amigo, você que tá ouvindo a gente, meu amigo, minha amiga, você acha que a tua vida tá ruim? Você imagina, então, pro tio que saiu do Maranhão.
2: Nossa.
0: Viajou 2 mil quilômetros pra encontrar uma tia que ele conheceu pela internet, né? E um homem de 49 anos, ele chegou lá e viu que a mulher era uma IA.
2: Mentira!
0: Era uma, mulher criada pela inteligência artificial.
1: Que dor.
0: Saiu do Maranhão, foi pra BH, 2 mil quilômetros, aí ele chegou lá com a foto, que ele imprimiu a foto.
1: Ai,
0: é raiz, Ele imprimiu a foto e falou, vocês viram essa moça aqui? Vocês conhecem essa moça? Ninguém conhecia a moça no bairro. Aí ele percebeu que ele havia levado um golpe eletrônico digital.
1: Coitado, cara, que
0: dó. A mulher falou que ela era viúva, não é mesmo?
1: Não.
0: E estava à procura de um grande amor. Coitado.
2: É quase isso que acontece comigo quando eu saio com alguém de aplicativo. Ninguém acredita que sou eu.
1: É, mas por que não acreditam que é você?
2: Porque na foto eu também uso IA, né?
0: Nossa, meu Deus do céu.
1: Você acha isso legal, Mirrote?
2: Não pode dar uma melhorada?
1: Calma aí.
2: Nas fotos?
1: Você acha que isso é legal, enganar as pessoas? Você acha isso bacana?
2: Não, não é enganar.
1: Passar fake news, você acha?
0: Depois, é essa pessoa aí que fica reclamando de política.
1: Exatamente, você
0: de
1: acha isso legal?
0: Corrupção.
1: É.
2: Mas eu não posso deixar meu bumbum mais bonitinho, assim, se eu tiro uma foto de biquíni, eu não posso deixar ele mais redondinho, mais
1: isso é propaganda enganosa.
0: Já? NASA? A NASA. Tem que mandar pra NASA.
1: Mini Ruth, isso é propaganda enganosa,
2: mas,
1: tá?
2: Mas, ué, não tem filtro no Instagram?
1: Não, mas, Mini Ruth, num aplicativo de namoro, você tem que, pelo menos, colocar uma foto que venha condizer com você na
2: vida real. Mas eu falo coisas verdadeiras. Lá na minha bio tem 1,73, loira, 60 quilos.
1: O que que é? Na bio do aplicativo de namoro, você se descreve com 1,73?
2: 1,73, 60 quilos, loira.
1: Mini Ruth.
2: Poliglota.
1: Você é 1,73 aonde, Mini Ruth? Seu braço era menor que 13 centímetros.
2: Fala das minhas coisas.
1: Seu braço. Você bate na minha cintura, Mini Ruth. tá falando que está mentindo,
2: é. Menino. Pilota! É. Pilota de Fórmula 1. Na minha bio lá do aplicativo tem de tudo.
1: Bom, se você gosta de uma mulher que tem por volta de um metro, tá? Uhum. Que é muito carinhosa, tem um bracinho menor que o outro. Se você quer uma mulher com uma mãozinha, que tal se candidatar pra vaga de coração da Mini Ruth, né, Mini Ruth?
2: Ai, meu Deus do céu. Vamos pra próxima notícia, vai?
1: Tá, vai.
2: Gente, eu não sei se vocês viram isso, mas tem um novo piloto brasileiro na Fórmula 1, olha só.
0: Agora vai.
2: A equipe Haas anunciou hoje a contratação do Rafael Câmara. Ele que é piloto aí da Ferrari, vai correr pela Haas, que é uma equipe parceira da Ferrari. Ele se junta aí também ao brasileiro Gabriel Bortoleto, da equipe da Audi.
0: Vocês já ouviram falar no Ayrton Senna? Esqueçam, que agora...
2: Rafael Câmara.
1: Mas vamos fazer o seguinte, vamos fazer o meia-culpa aqui, porque vai que realmente... Os moleques são bons pra caramba, entendeu?
0: Que vai o quê?
1: Não sei, cara. Não vai. Olha só, Rafael Câmara e Gabriel Bortoleto. Seguinte, sucesso pra vocês, por favor.
0: Não, o Bortoleto já tá.
1: Então, sucesso pra vocês, entendeu? Que eles ganhem, porra, é isso que eu tô dizendo. É. Sucesso pra vocês, corram muito, vençam, beleza? É o que a gente deseja pra vocês, tá?
2: Isso.
1: É isso, só isso que eu quero dizer. Porque senão, pega uma birra da gente, aí o cara vai e vira realmente o Ayrton Senna. O cara vem ganhar tudo. Não sei, né? Então, tô desejando tudo de melhor pra você, tá bom?
2: Que vocês ganhem muito.
1: É isso mesmo, é o que a gente deseja pra vocês. Seguinte, falando em notícias essas que surpreendem, a gente fez uma pesquisa e olha só o que deu. O que será que os funcionários da TMC pensam sobre os apresentadores da casa? Essa pesquisa foi boa.
2: Olha!
1: Bom, já que a gente tá nessa semana comemorando o aniversário de um ano da TMC, nós fizemos uma votação com os funcionários da TMC. O pessoal que realmente coloca a TMC aqui, ó, no ar pra você. A gente perguntou pra eles o que eles acham dos apresentadores. Bom, vamos lá. Ah, lembrando, nós perguntamos aos funcionários de São Paulo, mas a gente mandou e-mail também pro pessoal de Brasília, Rio de Janeiro, Curitiba, Belo Horizonte e Recife. Vamos ver o que é que deu a votação. Quem é mais elegante, Marcelo Batista?
0: Mais elegante ganhou na votação Joana Treptow.
1: Aê! Parabéns. Quem dá mais migué? Ou seja, desculpinha esfarrapada, Mini
0: Ruth. Ganhou Mini Ruth!
2: Eu não gostei! Muito bom!
1: Perguntamos também quem é que melhor improvisa no ao vivo, ou seja, faz acontecer ali sem texto, sem nada. Qual foi a resposta?
0: Na votação deu Benjamin Beck!
1: Parabéns! Beija. Parabéns! Olha só, perguntamos também quem eles acham que é o apresentador que mais tem fontes jornalísticas, ou seja, consegue trazer com precisão as notícias. O que deu a resposta, Mini Ruth?
2: Olha lá, Dani Lima!
1: Parabéns, Dani Lima!
0: Boa!
1: Parabéns! Dani Lima deve estar soltando o rojão hoje. Hoje Dani Lima tá feliz.
0: Que mais?
1: Perguntamos também quem tem a voz mais bonita da TMC. Qual apresentador tem a voz mais bonita? E qual foi que escolheram? Quem é que escolheram, Batista?
0: Ah, the winner is Éder Luiz!
1: Parabéns, Éder Luiz, que faz uma narração
0: 10 do rádio.
1: Clássica, ele é maravilhoso. Um beijo, Éder, que há tantos anos dedica a sua vida à rádio. Perguntamos também quem é o apresentador mais velho que quer que responderam, Mini Ruth?
2: Esse é fácil, Batista, né?
0: Salva de palmas! E o Pondé! E o Pondé?
1: O Pondé é mais velho, tem razão, tem razão. Mas a gente perguntou qual é o apresentador mais inteligente da TMC. E o que é que responderam, Batista?
0: Aí deu Pondé!
1: Parabéns, Pondé! Muito bom, o careca mais sábio do Brasil. E por último, mas não menos importante, perguntamos qual é o apresentador, apresentadora mais bem informado. E o que é que responderam, Mini Ruth?
2: Jamil Chade!
0: Parabéns!
2: Muito bom! Faltou, sabe qual?
1: Qual?
2: Qual é a mais solteira da empresa?
1: Ah,
2: que
1: é verdade.
2: Que tá vindo logo aí no link, a Mayara Bacharel.
1: É verdade, pode crer! Olha, daqui a pouquinho tem link TMC, o Mayara Bacharel que ainda tá solteira.
0: E quem não gostou, reclama no RH.
1: Vamos dar uma olhada na nossa enquete do dia, vai, Batista?
0: É a pergunta mais idiota, absurda que você já fez pra uma IA. O Gabriel Santos, ele disse que mandou uma foto da ex e perguntou e perguntou, peraí, me perdi, perguntou se ela ainda tinha salvação. Aí o computador reiniciou.
2: Jesus! A Daniela Souza mandou, perguntei se fazer caminhada até a geladeira conta como cardio.
0: Boa, boa pergunta. Roberto Almeida, perguntei se o banco...
1: Valeu, pessoal. Uma boa tarde. Hoje tem mais sobremesa pra vocês. 8 horas da noite, com melhores momentos. E ó, Batista apresenta. Valeu, tchau, tchau. Beijo.

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4: 3 horas, 1 minuto. Seja muito bem-vinda, muito bem-vindo a mais uma edição. A edição do dia 15 de outubro do Link TMC. 15 de outubro, dia dos professores. Muita gente de folga, né? Os pais hoje de cabelo em pé. Mas professor merece uma folguinha hoje, né? Um beijo para os professores. Meu pai foi professor, minha mãe foi professora.
5: Meus pais são professores.
4: Eu
5: também.
4: Fui professora também.
5: Oh,
4: é.
5: Legal.
4: Tenho um carinho gigantesco. Então, essa edição vamos dedicar aos professores. Essa edição com meu amigo Tomás Rafael, que já se manifestou por aqui. Eu, Mayara Bastianello e também Rodrigo Alvarez.
5: 15 horas, 1 minuto, horário de Brasília. Mais uma vez, boa tarde, pessoal. Um dia depois do Senado aprovar o fim da escala 6-1, por 75-1, a conta aparece. Economistas apontam que o setor dos supermercados e da construção teriam de contratar 16,7% a mais para manter o ritmo. O mercado também sentiu, com a bolsa abrindo em queda e o dólar subindo a R$ 5,06.
4: Agora, o Senado se prepara para votar hoje a PEC da segurança. E a liderança do PT sugere reduzir a maioridade penal para 16 anos para crimes hediondos, enquanto a oposição quer 16 como regra e 14 nos crimes graves. A redução não estava no texto do governo do PT, aliás, no texto, né? E o governo do PT sempre foi contra. Mas uma pesquisa Quest mostra que 71% da população apoia. E aí é aquilo que a gente está vendo o tempo todo, né? Durante a corrida eleitoral, vale até mudar de opinião.
5: É, eu acho essa mudança de planos aí em cima da hora vergonhosa, sempre corroborando com aquela minha tese de que reeleição no Brasil não funciona. Falando em, não em reeleição, mas em eleição, a pesquisa Indexa Broadcast mostra Flávio com 44% e Lula com 42%, empate técnico. E contando votos válidos, apenas 51% a 49%. Só 8% de cada lado admite mudar de ideia, então a eleição será decidida na casa dos poucos.
4: E ainda na Vadaia agora, né, isso, a OpenAI alertou a Polícia Federal sobre ao menos 2 usuários do ChatGPT que manifestaram a intenção de atacar Lula. E, quer dizer, eles foram lá, usaram um prompt dizendo que iam atacar o Lula. Um deles citando um fuzil de precisão e rota de fuga. Vocês acham que vocês falam o que vocês querem no chat e ninguém vê nada? Olha lá. O homem disse que não tinha arma e não agiria, mas é claro, né, a empresa acabou encerrando a conta e repassou os dados e o Ministério da Justiça vai avaliar.
5: E tem novidade no caso Master. Vorcaro presta hoje novo depoimento à Polícia Federal por videoconferência sobre a venda do banco ao BRB em operações que somam 16,7 bilhões de reais, dos quais 12,2 bilhões com indícios de fraude. Enquanto isso, a FAB, alegando proteção à intimidade, pôs sigilo de 100 anos na lista de passageiros do jato dele. Sigilo de 100 anos, aquilo que acabaria nesse governo, mas não acabou.
4: Lá fora, Zelensky anunciou que a Ucrânia retoma os ataques às refinarias russas, encerrando a pausa de 3 dias da trégua energética de Trump. Segundo Kiev, a ação acontece depois que a Rússia lançou cerca de 40 mísseis balísticos contra alvos de energia ucranianos. E já que estamos falando de notícias de fora, é hora de chamar o terceiro elemento, Rodrigo Alvarez. Boa tarde.
6: Cheguei, o terceiro elemento entrando de fora para dentro. Boa tarde, gente. Boa tarde, Mayara, Tomás.
5: Boa tarde.
6: Olha, eu tô hoje. Tem tempo que eu queria falar de Ucrânia e Rússia. A gente não tem falado muito. O Brasil está se esquecendo. É uma guerra distante. Parece que não é nada, mas está lá. Vai fazer 5 anos em fevereiro e está muito pior, gente. Os Estados Unidos tiraram aquela proteção que eles davam para a Ucrânia. Até o Starlink, né, a versão Star Guerra que a Ucrânia tem, enviada pelo Elon Musk, parou de funcionar. Os Estados Unidos abandonaram, estão pouco a pouco abandonando a Ucrânia e, como a gente sabe, Donald Trump tem uma admiração, um carinho especial por Vladimir Putin, que está, sem que muita gente veja, mas muita gente está reclamando também, está apoiando a Rússia mais do que a Ucrânia, e essa guerra está, de novo, ficando terrível, terrível e terrível. Agora, e a nossa guerra, pessoal? A gente viu ontem aí, né? Nós estamos falando, vai ser notícia hoje, O Congresso, em dois turnos, né, relâmpago, aprovou, o Senado aprovou o fim da escala 6-1, ou seja, entra em campo a 5-2. Flávio Bolsonaro votou junto com os governistas, votou o mesmo que votou o pessoal do Lula, para acabar com a escala 6-1. Mas aí, nos bastidores, o Flávio Bolsonaro fala: pessoal, fica tranquilo que no ano que vem eu vou lá e mudo, eu viro presidente, e aí não vai ser nada disso. A gente ajusta. Então, votou sem realmente acreditar, apenas para não levar o ônus de não ter votado a favor dos trabalhadores. Por outro lado, o governo Lula começa a dizer: ah, então tá, então eu vou fazer o seguinte, maioridade penal, vou baixar também nos crimes hediondos, já que a direita quer baixar. Vamos baixar só para os crimes hediondos de 18 para 16. A gente está vendo os dois lados abrindo mão de princípios para vencer a eleição.
4: É. Olha, e é esse, né, é o assunto da nossa enquete, inclusive. Mas você ia falar alguma coisa, Tomás, desculpa.
5: Não, eu ia só concordar com o Alvarez, e acho que é importante a gente voltar, como disse o Alvarez, a falar de Rússia e Ucrânia, né? Me soa tão estranho, gente, ver o presidente dos Estados Unidos. Eu não quero que os Estados Unidos e a Rússia vivam sempre numa guerra fria, tá? O ideal seria que todos se dessem bem. Mas, diante de todos os problemas internacionais que os Estados Unidos enfrentam, de todos os conflitos diplomáticos que o presidente Trump gosta, né, de promover, bem com a Rússia, no meio de uma guerra contra a Ucrânia, né, ele faz ali a bandeirinha branca, claro que com muitos interesses, né, interesses energéticos por trás, mas eu acho uma vergonha. Eu acho muito pior até quando os Estados Unidos baixam a guarda e permitem esse tipo de acordo com um parceiro, entre aspas, que está bombardeando um outro país só sonhando em anexar um território, do que, por exemplo, quando eles prendem ditadores em outros países. Eu acho, assim, uma postura realmente lamentável do presidente dos Estados Unidos. Mas, enfim, a gente vai falar bastante sobre isso. Quero ouvir muito o Alvarez sobre esse tema. São 15 horas e 8 minutos, está no ar. O link TMC também no YouTube, no TMC News BR, inclusive para a Rússia e para os Estados Unidos, para todo o planeta.
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4: 3 horas, 8 minutos e a gente quer saber, né, justamente o assunto do qual o Alvarez estava falando, e falávamos também na manchete, que é: você é a favor da redução da maioridade penal, como está prevendo ali a PEC da Segurança Pública? Vamos lá. Wilson já está por aqui dizendo que sim, Tomás também que sim. Ninguém perguntou para mim, estou brincando, a gente já vai querer saber de vocês. Quais são as opções? De jeito nenhum. Tenho dúvidas. Sim, para 16 anos. Sim, para 14 anos. Aí eu ia trazer uma outra. Não cabe outra opção, mas.
0: De jeito
4: eu
0: nenhum.
4: Sou a favor, fora. Caso, né, Calil, os menores sejam colocados no lugar certo. Se você for pra colocar menor de 14, 16 anos presos, junto com outros presos maiores de idade, colados, entendidos, é a escola, é faculdade topzera USP do crime. É o que eu acho. Tanto
6: tá,
4: é que.
6: Você não está defendendo Fundação Casa, não. Você está defendendo prisão mesmo, mas separado dos adultos, é isso?
4: Pode ser até ser uma Fundação Casa, Alvarez. Alguma medida de reclusão, realmente. Mas, na verdade,
6: porque
4: Fundação Casa
6: que
4: já
6: tá
4: existe,
6: hoje,
4: né?
6: Eles ficam lá e
4: já
6: daqui
4: existe.
6: A pouco são soltos, né? Não é isso que você quer, é isso?
4: Não, eu até defendo uma redução para crimes hediondos, tá? Mas eu acho que colocá-los no mesmo lugar que criminosos escolares é que não dá. E pelo que eu tô vendo, é isso que pode acontecer. Só lembrando aqui, rapazes, que PCC, Comando Vermelho, crime organizado, se tornou crime organizado porque se misturavam presos comuns com presos políticos da época da ditadura. Ou presos que eram aqueles que faziam assaltos a banco, que tinham método, que tinham inteligência, que pensavam ali. E essa convivência entre os criminosos comuns e esses presos, né, esses criminosos que atacavam banco e tudo mais, que também são criminosos,
6: mas
4: é claro,
6: aí, Mayara,
4: deu organização que o criminoso comum precisava, fala Alvarez.
6: Mas aí eu vou dizer que eu acho que você está mudando de assunto, porque aí é a questão de como é que é administrada a prisão.
4: Tá, tudo bem.
6: Isso aí eram adultos todos, né?
4: Sim, mas aí, Alvarez, não adianta reduzir se não me disser o que vai fazer.
6: Acontece com uma criança em contato com um criminoso adulto num ambiente hostil. Uma isso. criança não, um adolescente de já idade avançada, na adolescência.
0: Ele já vai pro clínico.
5: É, bom, a gente tem aqui as opções. Eu acho que no final das contas, e a gente vai falar sobre isso bastante durante o programa, a gente esbarra na mesma questão da PEC do fim do 6x1, que é não ter tempo para você analisar, discutir, debater o tema. E simplesmente vamos votar porque a maioria da população quer a redução da maioridade penal, então vamos ganhar pontos aí com o eleitorado. É uma vergonha isso. Mas, de fato, tudo isso que a Mayara expõe é um problema, é um possível problema. Eu sou a favor, sim, para 16 anos. Eu acho que isso tem que ser discutido. Crimes hediondos demorou, já deveria. Crimes hediondos, eu acho até que a gente poderia discutir para menos de 16 anos, porque aí tem gente que não merece viver em sociedade e essa
6: Mas
5: gente...
6: Mas aí a questão, Tomás...
5: Diga.
6: Qual o problema? Se a gente começa a dizer, olha, para esse crime é 16, para esse é 14, isso vai virar uma baderna, vai ser um tal de juiz mudar um pouquinho na última hora para liberar. Eu penso que, assim, a maioridade deve ser definida de novo, talvez. Vamos definir que maioridade é 16?
4: Talvez, pode ser uma saída.
6: Se você começar a discriminar, um crime é, outro crime não é, outro crime pode, outro crime é 14, aí eu acho que nossa justiça não tem nem qualificação suficiente, nem exigiria um critério muito maior do que a gente já tem, uma confiabilidade muito maior. Mas eu vou falar para vocês, depois a gente vai voltar nisso, né? Eu vou jogar aqui a minha polêmica do dia na contramão do que você esperaria aí, Mayara. Eu acho que talvez tem que se discutir para crime hediondo, não tem idade.
4: Pode ser.
5: Mas essa é a minha opinião. Redução também da maioridade penal para 16, Alvarez. Mas para crimes hediondos, não tem idade. A não ser que... E aí vale para quem tem 12 anos, mas vale também para quem tem 50. Sei. Pode ser que tenha um problema, pode ser que a pessoa tenha tido um surto. Mas se é uma pessoa normal, com 50 anos, com 20 ou com 14... Cometer um crime hediondo, amigo, desculpa.
6: Olha, vai pra cadeia. Eu não sei se eu já contei aqui, mas vou contar. Eu era correspondente nos Estados Unidos. Um garoto de 10 anos matou a madrasta. Planejou o crime. Pegou a arma do pai, esperou o momento certo. Quando ele estivesse sozinha, foi lá e executou a madrasta. Ele foi condenado pelo crime de assassinato. Não teve fundação casa, não teve carinho na cabeça. Ele foi condenado. Eu entrevistei esse garoto, entrevistei o pai. Foi um drama nacional, mas ninguém questionou a idade. Só era um susto para a sociedade que o menino de 10 anos tivesse o ímpeto de matar a madrasta. Então, a minha avaliação é, se há um crime hediondo, um crime como esse, planejado, inclusive, isso não tem idade. Não tem idade. Mas a gente vai voltar, não vai? No tema.
5: Muito bem, você pode votar pelo WhatsApp 11972211001 ou na nossa enquete que está no chat no TMC News BR.
4: Pessoal, era para a gente estar fora do estúdio hoje, era para a gente estar no Parque do Ibirapuera, mas não teve condição, por quê? Ontem, logo durante o programa, né, foi até engraçado, viu, Alvarez, que a gente estava aqui tomando um café fora. E aí, durante o intervalo, e o Tomás perguntou, tá chovendo? E de repente veio um trovão. Na hora que ele perguntou isso, veio um trovão.
5: Nem um segundo.
4: Né? Ele falou, veio um trovão, coisa de filme. E a cidade de São Paulo, em coisa de 40 minutos, aí, em poucos minutos, choveu o esperado pro mês inteiro. Já se sabia isso, tava todo mundo avisado, mas a cidade virou um caos e não preciso nem dizer da morte que tivemos aqui. Por exemplo, o túnel do Anhangabaú, ele costumava ser fechado quando as chuvas eram esperadas. Ontem ficou aberto e tinha água, assim, um desespero dos motoristas que estavam ali na hora, porque a água subiu até em alguns pontos ali no nível da altura do carro, da altura mesmo, do carro inteiro. Então, a gente acabou não indo para o Ibirapuera, porque o Ibirapuera foi bastante atingido também. O lago do Ibirapuera transbordou, invadiu as pistas ali. Foi um pandemônio aqui em São Paulo e, por isso, infelizmente, não pudemos estar hoje lá, por questão de segurança também, né? Nossa e dos nossos ouvintes. E tô falando isso porque a gente vai trazer o Marcos de Pato para justamente nos contar mais atualizações, porque uma mulher de 47 anos morreu após um deslizamento de terra na Brasilândia, na Zona Norte, né, Marcos de Pato? Conta pra gente, faz aí um geral da chuva aqui na cidade de São Paulo. E, aliás, o depois, né, porque foi ontem à tarde, mas como que tá a reconstrução agora? Boa tarde.
0: É isso, Mayara. Boa tarde para você, ao Rodrigo, também ao Tomás Rafael e a todos que acompanham a programação da TMC. Essa mulher de 47 anos foi vítima, né, de um deslizamento de terra, de acordo com informações da Defesa Civil e também registradas em boletim de ocorrência. O imóvel em que ela estava deslizou de uma encosta por conta da forte chuva. Ela foi soterrada, ainda foi resgatada por vizinhos dos escombros, mas morreu ainda no local antes mesmo da chegada de atendimento do resgate. Com isso, ela é a 21ª pessoa que morre, vítima fatal, né, de acidentes em decorrência das fortes chuvas que já afetaram o estado de São Paulo só neste ano. O pessoal que acompanha a gente pelo YouTube observa agora imagens de como é que ficou o túnel do Anhangabaú nesta quarta-feira por conta da forte chuva que atingiu a capital paulista. Cerca de 30 carros ficaram assim, submersos. Ou seja, prejuízo total para os condutores, para os proprietários desses veículos aí que ficaram empilhados lá no Vale do Anhangabaú. Segundo informações da Prefeitura de São Paulo, choveu em 40 minutos, o esperado aí para 11 dias em outubro, ou seja, muita água, o que fez transbordar o Lago do Ibirapuera, o que fez avenidas importantes da cidade, como a Ricardo Jafé, também a avenida que fica próxima ali ao aeroporto de Congonhas, né, dos Bandeirantes, também ficaram com pontos de alagamento, inclusive estações de metrô, como foi o caso da Liberdade, em que os passageiros, os usuários ficaram acuados ao ver a água descendo as escadas, ou seja, foram muitas as situações. E aí já contabilizamos 21 mortes no estado em decorrência das fortes chuvas. Aí a gente conta enxurradas, deslizamentos, como foi o caso de ontem aqui na capital paulista, dessa mulher lá na Brasilândia, zona norte da cidade, e também outras situações como quedas de árvores. E a situação preocupa para esta quinta-feira. O melhor que vocês fizeram foi não ter ido para o Parque Ibirapuera, porque o céu aqui na região do Morumbi já está ficando bem escuro, né? E tem previsão de pancadas fortes entre a tarde desta quinta-feira e a noite, inclusive com acumulado aí que pode chegar a 80 milímetros, segundo informações do IMET, que tem alerta laranja para esta quinta-feira. Volto com vocês.
5: Obrigado, De Pato. E você, em São Paulo, evidentemente, em outras cidades também que estão sofrendo com as fortes chuvas nessa quinta-feira, redobre a atenção quando estiver com o seu carro. Evite sair de carro, se possível. Evite sair de casa, se possível. Claro, às vezes não tem jeito, você tem que sair para trabalhar, tem que buscar o filho na escola, mas sempre redobrando a atenção. Cuidado para não parar o carro debaixo de árvores, perto ali de onde eu moro, em Moema, em um raio ali de, sei lá, 300 metros, eu vi 3 árvores caídas e foram dezenas de árvores caídas na zona sul de São Paulo ontem, a zona oeste bastante castigada também. Então, muito cuidado com você em São Paulo e em outras cidades do Brasil que também possam aí estar sofrendo com as fortes chuvas. Bom, segundo o deputado estadual mais votado do Rio de Janeiro nas eleições desse mês, foi preso hoje pela Polícia Federal. Márcio Canella, do União Brasil e ex-prefeito de Belfort Roxo, é apontado como articulador de um grupo suspeito de usar uma rede de poços de combustíveis para lavar dinheiro. Diga, Alvarez.
6: Pode rir. Pode rir.
4: Pode chorar, né?
6: Pode rir.
5: Não, é...
6: Meu Deus do céu, acabou de acontecer a eleição.
5: Não,
6: o Rio já tem
4: o segundo mais votado.
5: Pois é, não foi o 45º mais votado. Veja como o eleitor carioca escolhe bem, gente. A gente brinca com isso, mas é um negócio impressionante. Como pode uma cidade ser tão abençoada pela natureza e tão amaldiçoada por seus políticos? Aqueles que, na verdade, deveriam estar lá pelo bem comum, né? Para preservar a cidade, para torná-la ainda mais maravilhosa, mas eles fazem justamente o contrário.
6: A gente é gentil.
5: É um escárnio
6: isso. Agora eu vou jogar lenha aqui.
5: Pode jogar.
6: A gente é gentil falar, os políticos do Rio são horríveis. Mas vem cá. Os políticos são representantes do povo. Os políticos são escolhidos pelo povo. E eu sou carioca, então vou falar, posso falar à vontade aqui, que droga que está esse Rio de Janeiro, que baixo nível que está a nossa população do Rio. Que baixo nível, a gente está tomado pelo tráfico, o Rio foi tomado pelo tráfico. Eu vi isso acontecer nas ruas. Eu vi isso crescendo, a gente via com tudo piorando. Já tive AR-15 na minha cara, subindo o Vidigal para levar um amigo. quando eu tinha 18 anos, 19 anos. Então, assim, eu vi isso crescendo. E o Rio é hoje um estado cheio de gente ligada no crime. A Assembleia toda tomada, ou metade dela, segundo o levantamento, tomada pelo crime. E aí o que acontece é isso. O carioca vai lá e vota num vagabundo. Só pode se chamar assim, em linguagem de delegado mesmo. É vagabundo. É vagabundo que rouba de um lado e quer ser governo de outro. E quer ser autoridade do outro. É um estado com uma deterioração moral, uma corrupção moral profunda. Tem que ter só um dilúvio mesmo para lavar o rio e devolver ele que um dia foi. Que está inexplicável o que está acontecendo com o rio. Quer dizer, é explicável, mas é inaceitável.
4: E a gente está falando de envolvimento de milícia, né? Está falando do tráfico, mas no caso do Márcio Canella, é um envolvimento com milícia. Continua, desculpa, Tomás.
5: Não, é isso, você tem razão. Eu assino o que disse o Alvarez. Acrescento que o esquema movimentou 7 bilhões e 600 milhões de reais. E escalo aqui, aciono o repórter Leonardo Rezende com mais detalhes. Lamento por você e por todos os cariocas, meu caro. No
4: que
5: caso aqui, um deputado
4: também,
5: estadual.
4: Né,
5: lamento por todos os fluminenses, meu caro Leonardo Rezende. Vocês votam muito mal, Léo. Boa tarde.
1: Sim, Tomás. Boa tarde a você, boa tarde a quem nos acompanha. Só para também botar mais uma pimentinha no que vocês falaram, 11 dias foi a data, né, do primeiro turno das eleições, em que Márcio Canella foi o segundo deputado estadual mais votado aqui do Rio de Janeiro. E a Mayara falou da milícia, mas Mayara, nesse relatório que a gente teve acesso, também mostra o envolvimento dele com o Comando Vermelho. Mas vamos trazer aqui todas essas informações envolvendo o Márcio Canella. Como você bem disse, é uma investigação contra uma lavagem de dinheiro em postos de combustíveis, movimentando aí mais de 7 bilhões de reais, na verdade quase 8 bilhões de reais entre 2020 e 2026. E além de Márcio Canella, outra pessoa presa nessa operação de hoje é o ex-secretário de Polícia Civil, Marcos Amin, que foi delegado, portanto, da Polícia Civil, depois foi alçado ao cargo de secretário e também participava desse esquema da lavagem de dinheiro a partir de postos de combustíveis. E ainda outros 4 policiais civis também foram presos nesse mesmo esquema. Ao todo foram cumpridos 16 mandados de busca e apreensão, diversos carros de luxo, e aí destaque que também entre eles um Cadillac avaliado em 2 milhões de reais, além de dinheiro e espécie, também foram apreendidos nessa operação de hoje. Lembrando que é uma ação autorizada pelo ministro do Supremo Tribunal Federal, Alexandre de Moraes, no âmbito da Operação Unha e Carne, que é um dispositivo que veio ali dentro da DPF das favelas, a DPF 635, em que a Polícia Federal tem a responsabilidade de investigar a relação entre agentes públicos e o crime organizado. Essa é a 8ª fase da Operação Unha e Carne. Lembrando também que Márcio Canella já tinha sido preso numa fase anterior, na 6ª fase da Operação Unha e Carne. Ele era alvo, na ocasião, de mandados de busca e apreensão, mas acabou sendo preso porque um fuzil foi encontrado dentro do carro dele nessa outra ocasião, em julho desse ano. Essa movimentação dessa lavagem de dinheiro nos postos de combustíveis, quase 8 bilhões de reais sendo movimentados, foi detectado pelo Conselho de Controle de Atividades Financeiras, o COAF, e encaminhado à Polícia Federal. A PF afirma que Márcio Canella, ex-prefeito de Belford Roxo, recém-deputado estadual eleito agora do Rio de Janeiro, e Marcos Amin seriam os cabeças dessa organização criminosa e articulariam ali os interesses de outras facções para depois lavar esse dinheiro. E aí, trazendo as informações agora sobre a relação com o crime organizado. Primeiro, em relação à milícia, Márcio Canella, de acordo com os apontamentos feitos pela PF, nomeava secretários dentro da gestão de Belford Roxo que eram ligados à milícia. Inclusive, uma das pessoas que foi presa hoje é um policial civil. Ele foi reintegrado à corporação após ser demitido por vínculo com o grupo paramilitar e, atualmente, ele era secretário de ordem urbana de Belford Roxo. Já em relação ao Comando Vermelho, um capitão da PM foi flagrado ali em áudios com chefias da facção para a retirada de barricadas em comunidades de Belford Roxo. Só para devolver para vocês os contornos políticos de toda essa situação, lembrando que Antônio Rueda, eleito também deputado federal aqui no Rio de Janeiro, conseguiu seu eleito na bandeira de Márcio Canella, concentrou ali mais de 155 mil votos nessa eleição desse ano, com a campanha política basicamente colada, atrelada à imagem de Márcio Canella, e até a prisão de Canella em julho desse ano ele era o indicado de Flávio Bolsonaro para vir como senador aqui no Rio de Janeiro. Então a gente poderia estar falando agora de um senador eleito preso, mas ele acabou não vindo depois dessa primeira prisão e agora sendo preso novamente, recém-eleito deputado estadual. Volto tá com certo. Vocês.
6: Aí a gente pergunta, né, Tomás, Mayara, o que que está fazendo o Tribunal Eleitoral que não está vendo isso? O cara é preso em julho, o cara é considerado pela Polícia Federal como articulador político e cabeça, né, o patrono, que eles dizem, de uma organização chamada Comando Vermelho, que destrói o Rio de Janeiro, e nenhum tribunal, nem regional, nem superior eleitoral, foi capaz de barrar essa candidatura. É de deixar a boca aberta se perguntando, cadê o presidente do TSE, Cássio Nunes Marques, numa hora dessa, que não viu isso acontecer? Cadê o presidente do TRE do Rio de Janeiro, que não viu isso acontecer? Como é que deixam se eleger um sujeito dessa categoria?
2: Eles têm coisas mais importantes para tratar, né? Eles têm coisas mais importantes para tratar. Agora, só antes da gente ir para a Rádio Uber, Alvarez, Tomás, aqui o Wilson que está com a gente, ele recebeu 197.178 votos, quase 200 mil pessoas votaram nele. E, curiosamente, o Canela recebeu 83% dos votos, quer dizer, 8 em cada 10 pessoas que votaram nele estavam em áreas de facção ou milícia. Entendam como quiser. Daqui a pouquinho a gente vai falar sobre Camilo Santana, líder do PT, que propõe reduzir a maioridade penal para 16 anos, mas só em crimes hediondos, em resposta à proposta de Rogério Marinho, que prevê 14 em casos específicos. A PEC da segurança está na pauta do Senado hoje e a gente vai falar, claro, mais dela aqui no Link TMC, mas agora é hora de conferir o primeiro bloco da Rádio Uber.
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7: Parceiro e parceira da Uber, as vendas de carros elétricos e híbridos dobram no Brasil em 2026. Vitor Matsubara.
8: Motorista, parceiro e parceira, eu sou o Vitor Matsubara no volante com você em mais um Giro da Uber. As vendas de carros híbridos e elétricos estão em franca ascensão no Brasil. Nada menos do que 328.477 veículos foram emplacados de janeiro a agosto deste ano. Esse volume representa alta de 160,5% em relação ao índice registrado no mesmo período de 2025. Os dados são da Associação Brasileira do Veículo Elétrico, a ABVE. Vale destacar que em apenas 8 meses, a indústria já emplacou 47% a mais do que todo o volume de 2025, quando foram comercializadas 223.912 unidades. Ainda segundo a ABVE, os carros híbridos e elétricos já representam 20,2% do total de veículos leves comercializados no mercado brasileiro. Seguindo esse ritmo, a expectativa é que a frota brasileira supere a marca de 1 milhão de veículos híbridos e elétricos em circulação ainda em setembro. Esse crescimento acontece por vários motivos. Entre eles, estão o aumento na oferta de marcas, especialmente as chinesas, e a existência de políticas públicas, como o Move Brasil, programa federal que oferece crédito para que taxistas, motoristas de aplicativo e cooperativas adquiram veículos novos. Eu sou o Vitor Matsubara, direto para a Rádio Uber.
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5: 15 horas e 31 minutos, o Senado aprovou em dois turnos a proposta de emenda à Constituição que acaba com a escala de trabalho 6x1, modelo em que o trabalhador tem 6 dias de serviço para 1 de descanso. Foram 75 votos favoráveis e apenas um contrário em cada turno. O único voto contra foi do senador Hamilton Mourão. Concordando ou não com Hamilton Mourão, isso é de menos, respeito o voto do deputado, hein? Teve coragem de votar ali sozinho contra 75, fora aqueles que
6: isso
5: se abstiveram.
6: Isso demonstra que não deve ter intenção política para a próxima eleição.
5: Pode ser.
2: E o Flávio Bolsonaro não foi, né? Tava lá em Porto Alegre fazendo campanha.
5: Não, mas votou. Não, mas ele votou, né?
2: Não
5: ele
2: foi. Votou. Quem que vai falar sobre isso mesmo, gente?
5: Não, o Murilo, mas ele não está a posse ainda.
2: Ah, não tá,
5: ainda. Mas aí eu passo a bola pro Yusinho, ele mata no peito e sai jogando.
2: Vamos rodar a vinheta rapidinho. Peraí, você tem vinheta, rapaz? Pra usar.
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10: Ô, Vares, eu já vou começar hoje já assim discordando de você. Já vou começar discordando.
6: Se você quiser discordar de mim, é melhor você ter argumento bom.
10: Tá? Hamilton Mourão.
6: Eu vou destruir.
10: Eu não voto no Hamilton Mourão, não tenho nenhum apreço por ele, ou nem desgosto nem gosto. Mas eu acho que ele foi o único que teve postura perante as suas convicções.
2: Se ele acreditava naquilo, votou no que ele acreditava.
10: O resto, hoje eu escrevi até um texto sobre um artigo, é um pouco isso. Porque as convicções hoje não existem mais. Elas viram opiniões. Porque conforme...
6: Mas o que eu disse não discorda disso. O que eu disse é que ele provavelmente não está preocupado com a próxima eleição. Porque tendo sua convicção, pode estar comprometendo votos da próxima eleição.
10: Mas é isso, mas ele não está preocupado...
6: dessa vez, mas a gente vai discordar hoje, daqui a pouco, mas não isso.
10: Mas o político deveria estar preocupado com as suas convicções e não com a sua eleição. A gente deveria, de alguma forma, elogiar o Hamilton Mourão.
6: Que a gente queria viver... A Disney acabou há muito tempo, né? A gente queria morar na Disney, queria achar que tudo é um sonho, que tem castelo, Cinderela, Peter Pan, mas não tem, né? A gente já está no mundo real da eleição de 2026 há um tempo. Ninguém está jogando com convicção, né? Foi o que eu falei antes de você chegar, assim, ó, o Flávio Bolsonaro votou tendo dito que era uma hipocrisia, que isso ia criar desemprego em massa, que era inoportuno, que era eleitoreiro, mas votou, foi pressionado, votou a favor de acabar com a 6x1. Aí tem o Lula lá do outro lado, não vamos votar o negócio da maioridade penal logo, vamos botar isso na fila aí, porque isso aí é pauta da oposição, se eu trago pro lado de cá e a gente aprova a maioridade com 16 anos para crime hediondo, é ponto para nós. Isso também vai contra as convicções do presidente Lula. Então é a real política de 2026, Wilson. O Hamilton Mourão está só mostrando para mim que ele está um pouco na lua nesse momento. Já cumpriu sua missão, talvez.
10: Eu não acho. Eu não penso assim, porque ainda sou pela pela...
11: Pô, pode ser até um voto de protesto. É,
10: não, ainda só...
11: Pode ser até um voto de protesto ainda por não ter...
10: Eu acho que ele votar com a convicção dele, nós deveríamos estar, de alguma forma, elogiando ele, não pelo tema.
2: Por se manter fiel aos seus princípios.
10: Isso, eu acho.
11: Eu penso assim,
10: a gente está tão acostumado... A gente está tão acostumado com o político... Que não tem convicção, que não sustenta as suas convicções um minuto na frente da, câmera, quando é de alguma forma confrontado, a gente vê um voto desse, a gente até fala, porra, aí ó, vai perder Wilson, a eleição.
6: Deixa eu só te perguntar uma coisa, então. Já que você falou que você ia entrar contra mim.
11: Eu gosto dessa pausa.
6: Você acha relevante... Você acha relevante o voto do Hamilton Mourão nesse momento, com tudo que está acontecendo na nossa república?
10: Eu completamente
6: irrelevante.
10: Eu acho.
6: A dele não me interessa nada. Mas, o Brasil está há 10 dias de uma eleição.
10: Mas eu acho...
6: E o Hamilton Mourão votou contra.
10: Não, mas tudo ele, bem. Mas eu acho que a gente deveria, de alguma forma, defender quem vota conforme as suas convicções. Vamos passar para outro tema, mas eu acho isso.
6: Então vamos para frente.
11: Vamos com o Murilo Hernandes, então, direto de Brasília, com mais informações. Você, Murilo, boa tarde.
12: Oi, Tomás. Oi a todos que estão nos acompanhando aqui pelo Link TMC. Pois bem, Tomás, ontem houve mesmo essa votação, né? Foram 8 horas de votação no plenário do Senado Federal. Teve essa aprovação em 2 turnos por ampla maioria dos senadores, com exceção, claro, de Hamilton Mourão, que votou contra. Todos os senadores, eles votaram amplamente a favor, obviamente ali uns falando, dando suas ressalvas ali, falando sobre questões econômicas ou questões também sobre os pequenos empresários. Um voto que chamou a atenção, inclusive, foi o voto do senador Flávio Bolsonaro, que votou a favor da PEC, que fazia faz o fim da escala 6-1, né? Ele votou de forma remota, pois estava em uma agenda no Rio Grande do Sul, uma agenda de sua campanha. Agora, com a aprovação do texto que já passou pela Câmara dos Deputados, a PEC segue agora para a promulgação do Congresso Nacional, sem nenhum tipo de alteração e sem uma nova necessidade de votação dentro da Câmara dos Deputados, já que o texto não havia sido alterado. Essa mudança, no entanto, a gente lembra que é uma mudança de forma gradual. Bom, nos primeiros 60 dias, essa jornada aqui de 44 horas para 40 horas, ela vai ser de 44 para 40 nos primeiros 60 dias, após 12 meses, a chega de 40 horas com 2 dias de descanso remunerado sem redução salarial. E a expectativa é justamente que essa medida, ela amplie o tempo de descanso e convivência familiar do trabalhador, né? Para milhões de trabalhadores, enquanto os efeitos sobre as empresas e setores que dependem de escalas específicas devem permanecer no centro do debate da aprovação do fim da escala 6-1. Afinal de contas, o alto empresariado, ele é um forte opositor ao fim da escala 6-1. Agora a gente vai ter que acompanhar como que vai ficar esses desdobramentos. Volto com vocês.
2: E o Mourão, hein? Tô brincando, gente. Vou continuar aqui.
10: Pode falar, tô pronto aqui.
6: Deveria ter sido a enquete de hoje.
2: Devia. Bom, a gente tem que correr aqui, senão eu ficaria horas aqui. Eu me divirto nesse programa, me divirto de verdade.
10: Mas posso falar uma... A gente vai voltar nesse tema da 6-1?
2: Nem quero mais, tô brincando.
10: Não vai? Não, vai voltar. Sabe por quê? Que a gente falou de convicções... E qual a estratégia que o Lula está usando hoje, que eu assisti a campanha eleitoral, vi o rádio. O que o Lula precisa fazer agora? Primeiro, tirar voto do Flávio e trazer o eleitor que não foi votar e que parte, segundo a Quest, quase 60%, é eleitor do Lula. Não foi votar, mas disse, se eu fosse votar, em quem você votaria? Votaria no Lula.

0: apresenta o áudio amigão. Ou seja, a campanha do Lula entendeu a estratégia. Eu fui ver a campanha do Flávio não fala nada com nada. A não ser que ainda... eles têm um ponto que eu acho que, que eles acertam. Que é, eles tratam do sentimento de medo. O medo de continuar ruim, uhum. O medo de a vida não melhorar. Mas existe uma estratégia em cada votação, em cada movimento. A esquerda está acertando a estratégia e a direita está com dificuldade.
1: É, esse segundo turno está mostrando muito isso, realmente. Mas deixa eu aproveitar, a gente está com o Murilo ainda, porque também teve um recuo do outro lado da campanha, né? Que a gente está falando o quê? Da PEC da Segurança Pública e do próprio PT ter voltado atrás e admitido reduzir em alguns casos. Então a gente volta com o Murilo Hernandes para falar agora da votação da PEC da Segurança Pública. Fala, Murilo.
2: É, Mayara, todos estão na expectativa aqui no Congresso Nacional para a votação da PEC que trata da segurança pública, essa PEC que prevê a maior integração entre as Forças Armadas nas mudanças no combate ao crime organizado e regras mais rígidas no combate a facções criminosas e também milícias, né? Esse texto ele já passou pela Câmara dos Deputados e também pela CCJ, Comissão de Constituição e Justiça, do Senado Federal, né? Mas a votação, ela ganha aí justamente um impasse, isso porque a oposição, ela tenta reduzir a maioridade penal, hoje que está fixada em 18 anos. Essa proposta, ela prevê reduzir a idade de 16 anos, em alguns casos, para 14 anos. Diante disso, o governo Lula, ele avalia justamente uma alternativa mais restrita, com redução de 16 anos para em crimes hediondos, como homicídio e também estupro. Camilo Santana enfrenta, inclusive, uma resistência dentro de seu próprio partido, justamente porque eles apoiam essa redução de maioridade penal, né? O desafio do governo agora é justamente evitar mudanças que obriguem a PEC a votar para a Câmara e atrasem justamente essa tramitação. A gente segue aqui no Congresso Nacional, tem uma expectativa de uma fala agora na chegada do presidente do Senado, Davi Alcolumbre. Ele deve chegar agora, mais ou menos, agora são 3h42, por volta agora das 4h, 4h10, a gente inclusive já está de prontidão ali para a gente pegar uma possível fala de Davi Alcolumbre sobre esse caso, que tem uma forte expectativa de que seja votado hoje ainda. Volto com vocês.
3: Obrigado, Murilo.
4: Queria lançar para o Wilson aqui o seguinte. Wilson, ó, a gente está vendo aí que tem uma questão dentro da campanha do Lula. Não, sem Hamilton Mourão agora. É uma convicção que não é da esquerda, não é a convicção do PT, mas o Lula percebeu a necessidade política, vamos dizer assim, de fazer isso agora, votar a redução da maioridade penal, pelo menos parcial, e a gente sabe que tem resistência dentro do partido dele. Tem resistência na esquerda. Você, que já foi de campanha, o que você entende? É hora de dar uma dura, dizer calem suas bocas e votem com o presidente, porque senão vocês vão perder a eleição? Ou é hora de manter a convicção no estilo Hamilton Mourão?
0: Bom, eu acho que é hora de manter a convicção. E o que o presidente Lula justamente está fazendo é ganhando tempo, porque tem mais uma semana de campanha eleitoral. Qualquer movimento que eles façam ao desencontro dessa questão de segurança pública, de maioridade penal, que é o troco que a direita quer dar para a esquerda, pode de alguma forma prejudicar tudo que eles ganharam com a votação do 6-1. Ele está fazendo um aceno, para uma pauta que a sociedade entende ser importante. E nós políticos, se perguntar, aqui na mesa nós três aqui, ou nós quatro estávamos falando, todos concordam que tem que, de alguma forma, mexer na maioridade. Uns para crimes hediondos, outros para 14 anos, uns pode estar preso na penitenciária normal, outro tem que estar na Fundação Casa. Mas a pauta em si é convergente entre nós. E é isso que a sociedade está entregando justamente para o governo. E o presidente Lula tem sensibilidade, ele entendeu isso. Só que, ao meu ver, tem uma semana para a eleição, ele não vai escorregar e vai tomar tempo para até entrar com essa questão dessa votação da PEC da Segurança Pública.
4: Mas só sinalizar já pode ser positivo para a campanha dele, não?
0: Então, já está sinalizando. Por isso que eu estou falando, ele foi rápido, ele foi ligeiro, ele não ficou esperando ser cobrado. Ele já tomou a frente, diferente do Flávio Bolsonaro, que no 6-1 ficou vacilando, vai, não vai, só

0: favor, não sou a favor, libera o PL, não libera o PL. O presidente, cara, já foi logo, ele entende como funciona a sociedade e o mundo político e já entregou logo de cara, depois da votação do 6x1, falando sobre o PEC da segurança.
1: Muito bem, só para resumir o que eu penso aqui, porque a gente precisa ir para o noticiário local. Nos últimos 2-3 meses, o governo usou de vários golpes baixos, né, com medidas eleitoreiras, e a oposição contra-atacou, para mim, em alguns momentos, baixando as calças, né, como, por exemplo, nessa decisão de votar a favor do fim da PEC, do fim da escala 6x1, que era algo claramente contrário, né, ao pensamento dessa direita. Vamos para o noticiário desse pensamento político. Vamos para o local, as principais informações agora da sua região.
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3: Aqui estou, Tony Ramos, apenas para cumprimentá-los pelo primeiro ano de seu aniversário. 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
0: Eu sou o Júlio Andrade e estou de volta aqui na programação da TMC. Você que acompanha as notícias do Brasil e do mundo através do Link TMC, e a gente chega com informações durante aqui os intervalos comerciais, durante a programação da sua TMC Recife, tá? A notícia que eu trago agora é a seguinte: uma operação que investiga uma rede de empresas laranjas com atuação nacional no setor de bebidas cumpriu 17 mandados de busca e apreensão contra pessoas físicas e jurídicas suspeitas de integrar um esquema de fraude e sonegação fiscal. De acordo com as investigações, o esquema teria causado prejuízos superiores a 117 milhões de reais aos cofres públicos. As investigações da Operação Cesar começaram em agosto de 2024, com o objetivo de apurar a possível atuação de uma organização criminosa envolvida em crimes contra a ordem tributária e lavagem de dinheiro. Olha, durante as apurações, foram identificados indícios da utilização coordenada de diversas empresas do setor de comércio e distribuição de bebidas, inclusive estabelecidas em diferentes estados. De acordo com as investigações, as operações teriam sido estruturadas para reduzir ou suprimir o recolhimento de tributos devidos em Pernambuco. Então, operação importante que aconteceu e, claro, a gente continua aqui apurando, continua acompanhando todos os detalhes e também a gente volta aqui ao longo de toda a nossa programação com mais informações, com mais detalhes, né, para você que nos acompanha em 92.7, você que nos acompanha também através da internet, através dos aplicativos, né? Continue sempre aqui acompanhando, porque a gente pode voltar a qualquer momento com mais informações. E aí eu já quero também dizer a você que você pode acompanhar os fatos aqui da região metropolitana, do estado, através do nosso Instagram, através das redes sociais, @TMC Pernambuco, tá? @TMC Pernambuco, você já pode ir lá acompanhar a gente, ficar sempre informado. É um outro meio que nós temos, né, nessa nova fase aí de TMC, não só aqui através do rádio, através da internet, você também pode acompanhar as notícias com a equipe do nosso digital. Aproveito também para te lembrar do nosso encontro, daqui a pouquinho, 5 da tarde. Às 5 da tarde, o Júlio Andrade estarei aqui comandando mais uma edição, junto com a nossa equipe de reportagens. A gente traz os outros principais fatos, as outras principais notícias, também muitas informações do trânsito. A gente monitora o trânsito para você, né, que precisa circular, passar pelas ruas e avenidas do Recife. A gente diz onde está, de repente, congestionado. Diz também qual caminho melhor você pode seguir. Então, também a gente tem esse compromisso de te deixar informado, atualizado em relação ao trânsito aqui na capital pernambucana e na região metropolitana como um todo. Encontro está marcado, claro, eu já te aguardo daqui a pouquinho, mas eu posso voltar a qualquer momento na programação da TMC. Até já!

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1: Parceiro e parceira, cuidado com as fraudes. O Thiago Godoy explica por quê.
2: Fala, motorista! 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As mais comuns são golpes financeiros e roubo de dados pessoais. 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Em caso de suspeita, informe o seu banco imediatamente. Estar vigilante, tomar precauções, ajuda a evitar fraudes e proteger o seu patrimônio. Então, proteja-se contra fraudes e mantenha suas finanças seguras.
1: Esse foi o Thiago Godoy no Acelere Prospera de hoje, aqui na Rádio Uber.
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1: Voltando, meus amigos, agora 15 horas e 57 minutos para São Paulo, Rio, Curitiba, Belo Horizonte, Brasília, também Recife, a capital pernambucana. A gente vai voltar para a capital federal agora com o Bruno Tibério, porque o ex-banqueiro Daniel Vorcaro presta, na tarde dessa quinta, um novo depoimento à Polícia Federal sobre as tratativas da venda do antigo Banco Master para o BRB. Você, Tibério.
2: Pois é, Tomás. Então, essa oitiva está acontecendo na Papudinha, onde está preso preventivamente Daniel Vorcaro, e nessa investigação envolve, inclusive, suspeitas de irregularidades na negociação de cerca de 12 bilhões de reais em carteiras de crédito. E a Polícia Federal, inclusive, está apurando se parte desses ativos era fraudulenta, né? Além disso, a Polícia Federal também marcou para amanhã, né, no caso, sexta-feira, o depoimento de Augusto Lima, que é ex-sócio de Vorcaro, que é investigado, inclusive, no caso. E um outro desdobramento também, Tomás, envolve as informações sobre os voos de uma aeronave ligada ao ex-banqueiro. E aí, em resposta a um pedido feito pela Lei de Acesso à Informação, a aeronáutica invocou, então, uma regra que permite proteger dados pessoais por até 100 anos. E a justificativa foi de que o histórico dos voos, ele poderia revelar os deslocamentos de pessoas que são identificáveis, né? Só que a Força Aérea Brasileira acabou divulgando uma nota negando ter um imposto sigilo sobre a lista de passageiros. Segundo a FAB, a instituição ela não possui, então, essas listas nominais e recebe apenas dados operacionais, como horários, identificação da aeronave e quantidade de pessoas a bordo. Então, são essas informações de momento. Qualquer novidade, eu trago aqui para você, Tomás.
1: Obrigado, meu caro Tibério. Essa coisa do sigilo me incomoda muito. Eu acho que em alguns casos até existe uma boa explicação para isso, mas na maioria dos casos me parece um abuso de poder. E é sigilo em todos os espectros aí, né? Em todas as atividades, em todos os segmentos ligados ao governo, até na Força Aérea Brasileira. 4 horas em ponto, daqui a pouquinho a gente vai falar sobre Nunes Marques, Cássio Nunes Marques sempre na pauta também, o presidente do TSE se reúne com a Meta por conta da IA do WhatsApp, que cria imagens com Flávio 22 e, segundo o usuário, se recusa a fazer o mesmo com Lula 13. Ainda nessa edição do Link TMC, mas agora a gente vai com o último bloco da Rádio Uber.
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3: E tá no ar o Uber Responde aqui na Rádio Uber. Aqui os motoristas parceiros e parceiras fazem suas perguntas pro time da Uber responder. As perguntas são enviadas no WhatsApp 11 95321 0083. Dois parceiros, o Wellington e a Silvia, fizeram a mesma pergunta. Abre aspas. Porque mesmo tendo uma alta avaliação com 5 estrelas e longo tempo de parceria, quase 10 anos, não recebo incentivos como promoções, incluindo de final de semana, turbo e reservas. Enquanto outros motoristas na região ou grupo de aplicativo recebem, fecha aspas. A resposta para essa pergunta, quem deu foi o Pedro, do time da Uber.
4: Olá, Wellington, Silvia. 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
3: Outra dúvida que chegou aqui para nós é do parceiro de São Paulo, Samuel. Abre aspas. O que eu faço se eu entregar uma encomenda com conteúdo desconhecido? De quem é a responsabilidade? O que a Uber faz? Fecha aspas. O Felipe, também da Uber, vai responder.
5: Olá, Samuel. Obrigado por sua pergunta. Te orientamos para que não receba o item caso você identifique que se trata de algo ilegal ou suspeito. Você tem a opção de cancelar a viagem antes de iniciá-la e sinalizar que foi por motivos de segurança. Nós também o encorajamos a entrar em contato com as autoridades policiais se você acreditar que um item que foi solicitado a transportar possa ser perigoso ou ilegal. A Uber não é responsável por eventuais ações de investigação que possam ser tomadas pelas autoridades após essa comunicação. É importante importante lembrar que, antes de cada solicitação, as regras do Uber Envios, incluindo a proibição do envio de itens perigosos ou ilegais, são exibidas no aplicativo para que o usuário possa verificar e concordar antes de seguir com o pedido.
3: Esse foi o Uber Responde aqui na Rádio Uber TMC. 11 95321 0083. Participe!
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1: Voltando, 4 horas e 4 minutos, com a palavra, senhoras e senhores,
2: é Maiara. Que eu estava sem o fone aqui.
1: Bastianello.
2: Vamos falar da pesquisa Quest,
1: vamos,
2: é isso?
1: Vamos sim, vai lá.
2: É, deu um bug aqui, obrigada, Cuca. Uma pesquisa Quest do segundo turno, divulgada ontem, mostra Flávio Bolsonaro com 46% das intenções de voto e Lula com 44%. Com margem de erro de 2 pontos, o empate é técnico. O país aparece dividido. Flávio vai melhor no Sudeste e Sul entre homens e também evangélicos. Lula lidera no Nordeste entre mulheres e católicos. Aliás, no Nordeste e entre mulheres e católicos. Até o medo está empatado. 43% temem mais a reeleição do Lula e outros 43% temem a volta da família Bolsonaro. Os eleitores de quem ficou de fora no primeiro turno podem fazer sim a diferença. Os do Renan Santos e do Caiado, apesar da... né, do rebranding do Renan Santos, pendem mais para o Flávio. Já os de Augusto Cury se dividem quase igualmente entre os dois. A Quest fez 2.154 entrevistas entre os dias 10 e 13 de outubro. A margem de erro é de 2 pontos percentuais, com um nível de confiança de 95%. A pesquisa foi contratada pelo jornal O Globo e pela TV Globo. Está registrada na Justiça Eleitoral. O Wilson quer comentar uma coisa, mas só, eu vou jogar uma pergunta.
1: Deixa eu só fazer, talvez, uma possível correção aqui, me causou estranheza aqui. Eu acho que a rejeição é um pouquinho maior do Bolsonaro, tá? Eu tinha essa impressão e fui aqui pesquisar.
3: Isso, era, se não me engano, um ponto
1: 44 para o Bolsonaro 43 de rejeição a Lula. Então é um pontinho a mais
3: do Bolsonaro. Maior.
1: Isso, a rejeição maior do Flávio.
3: São os dois pontos de atenção para a campanha do Flávio. Primeiro, é a primeira vez que ele aparece na Quest com uma rejeição maior do que a do presidente Lula. E o segundo ponto, que está nesse corte também, mas a Maiara não comentou, branco e nulo e não foram votar, é 22%. Nós temos 22%.
2: Dos é mais ou menos o que a gente teve
3: de abstenção. Isso. É, de abstenção. É. Que dá, dos 22%, 38% vota no Flávio.
2: Uhum.
3: Se você fosse votar,
2: tá.
3: 38% vota no Flávio e 43% vota no presidente Lula, que é aquele esforço que ele tá tentando trazer o eleitor de mais idade. Olha, sim, você tem 70 anos, 60 anos, mas você pode votar, é importante votar, o exercício que ele tem feito de mobilização da base petista que foi votar, de cada um levar um ou dois eleitores que não votaram no segundo turno. Ou seja, o presidente Lula identificou onde ele tem capacidade de tirar votos, que é aquela história da credibilidade do Flávio, tirar a credibilidade do Flávio para pegar aquele eleitor que vota no Flávio, votou no Flávio no primeiro turno sem muita convicção, e esse eleitor solto aqui que não foi votar e é a maioria eleitor dele nesse momento.
2: Ok.
1: Me chama a atenção aqui o fato do... Na verdade, é uma coisa natural até, os eleitores do Augusto Cury, Álvarez, se dividirem quase igualmente entre os dois. Uhum. Acho que isso estava dentro do esperado. E, claro, os eleitores do Renan Santos...
4: Estava previsto.
1: Estava previsto. E, assim como também estava previsto que os eleitores de Renan Santos e Ronaldo Caiado tendessem mais para o lado do Flávio. Mas, ainda assim, a vantagem fica pequena, segundo a Quest, de 2 pontos, sempre naquela história de empate técnico, mas se no primeiro turno quase sempre tinha empate técnico, mas com o Lula à frente, agora no segundo turno quase sempre tem empate técnico, porém com o Flávio à frente, ainda que com uma vantagem menor do que das primeiras pesquisas da semana passada, Álvarez.
4: Eu acho que isso aí explica o que é a diferença entre uma pesquisa e o voto de fato. A pesquisa mostrava a Lula na frente, a gente pode tirar o quê? Tinha 4 pontos aí normalmente na frente do Flávio, né?
1: Baixou um pouquinho, né, na reta final. Baixou um pouquinho na reta final.
4: Caiu um pouquinho no final. Essa situação se inverteu, então houve votos, muitos votos que surgiram ou que não foram feitos ao Lula. A gente sabe disso. A gente sabe que houve votos do Augusto Cury, do Renan e do Caiado que migraram antecipadamente como voto útil para Bolsonaro. Então agora a gente está vendo de novo uma situação em que talvez na hora de votar vá menos gente de um lado ou menos gente de outro do que a pesquisa está mostrando. Me parece um dado, né, é o retrato que a gente tem no momento, é o melhor que se pode fazer com a metodologia das pesquisas, que é boa, mas ela sempre é imprecisa, porque a eleição é uma coisa diferente da pesquisa. Então a gente vai ver agora o seguinte: quem vai votar? É o exército Lula, esse mecanismo criado pelos Janones aí na rede social, que vai levar o povo para votar? É a militância do Flávio, que está estimulada com a vitória no primeiro turno, que vai votar mais? Quem for votar mais ganha. Essa é a realidade. Quem ficar em casa dormindo vai deixar o seu candidato perder.
3: Alvarez, é quase isso. É quase isso.
4: Então vamos lá.
3: Se no, no primeiro turno, existia espaço para uma grande movimentação nos últimos três dias, que era o voto útil, que tinha mais de 20%, com um eleitor que muitas vezes se identificava com o Flávio, era aquele eleitor, eu gosto mais ou menos do Flávio, mas eu prefiro Caiado. Eu gosto mais ou menos do Flávio, mas eu prefiro Augusto Cury. Eu gosto mais ou menos do Flávio, mas eu gosto mais do Renan. Então tinha um volume para ter uma surpresa de uma virada no primeiro turno. E nós enxergamos isso.
4: Voto útil.
3: De voto útil. Tinha. Agora, essa movimentação tem que ter uma ginástica muito maior. Tem que ter uma estratégia muito melhor. Porque tem pouca margem dessa movimentação de voto útil. Porque se a gente for olhar as eleições passadas, a abstinência é muito parecida do primeiro turno ou maior. E nós corremos o risco de ser maior, inclusive agora, nessa eleição, porque 20 estados, a eleição já foi resolvida no dia 4 de outubro. E o que acontece quando é resolvida no dia 4 de outubro ou no primeiro turno? As pessoas se desmobilizam, porque o movimento para votar presidente, senador, deputado estadual, deputado federal é sempre muito grande. A atenção é muito grande porque tem um deputado estadual que consegue chegar no eleitor, deputado federal consegue chegar no eleitor, senador consegue... Então, a mobilização da máquina estadual, inclusive do governador, está se movimentando. Agora, o eleitor está lá dentro da casa dele, confortável, muitas vezes não sendo incomodado por ninguém. No primeiro turno, ele é bem incomodado. Então, a abstinência pode aumentar, ou seja... A margem para movimentação...
4: Abstenção.
3: Não, é isso. Uma abstenção maior. Ou seja, a margem de movimentação para a gente ter uma grande surpresa, uma grande virada, é mais difícil.
4: Não, então, a gente concordou em tudo.
3: Então, a questão
4: é quem vai ficar em casa e quem não vai.
3: É isso. Tá concordado.
4: Para variar.
3: Concordei com você.
4: Tá bom.
2: Vamos trazer mais uma pesquisa?
1: Então, opa, quero Tomás, saber.
2: Tomás, vamos lá.
1: Vamos lá. Na Indexa Broadcast, divulgada hoje, Flávio Bolsonaro tem 44% das intenções de voto e Lula, adivinha? 42%, a mesma vantagem de 2%, considerando aí só os votos válidos, sem brancos e nulos, essa vantagem de 2% permanece, só que aí 51% a 49%. O eleitorado continua bem dividido, como dá para perceber. Lula segue melhor entre as mulheres e no Nordeste. Flávio vai melhor entre os homens e no Sul e no Centro-Oeste. E a maioria já se decidiu, hein? 87% das pessoas ouvidas dizem que o voto está definido. Antes do primeiro turno, a mesma pesquisa mostrava Lula numericamente à frente numa simulação de segundo turno, com 43% contra 42% de Flávio. A Indexa Broadcast ouviu 2 mil eleitores por telefone nos dias 13 e 14 de outubro. A margem de erro é de 2,2 pontos percentuais, para mais ou para menos, com um nível de confiança de 95%. Essa pesquisa também está registrada na Justiça Eleitoral. Algo a acrescentar?
4: Olha que interessante, Tomás.
1: Diga.
4: A gente está bem no meio do segundo turno, né? A gente está bem no meio. Já houve uma variação aí, o Lula recuperou um pouquinho, agora tem mais 10 dias, mais ou menos, 9, 10 dias, para a gente ver quem vai se posicionar melhor e chegar lá na frente, em primeiro ou segundo lugar. Tem tempo para mudar ou para aumentar. Não tem nada resolvido não, hein?
2: Muito gente, bem. Continuando por aqui, a deputada federal Júlia Zanatta, do PL, se tornou a mais votada da história de Santa Catarina, ao receber mais de 560 mil votos na eleição do dia 4 de outubro e se reeleger para o cargo na Câmara. Ela deu uma entrevista exclusiva à TMC e disse que quer levar o modelo de Santa Catarina para todo o Brasil. Júlia Zanatta falou da queda da criminalidade no estado, que reelegeu para a Câmara, que a reelegeu, aliás, né, para a Câmara, com votação recorde, e citou os bons índices de Santa Catarina que ela quer replicar para o restante do país. Vamos ouvir.
5: Eu sempre carrego Santa Catarina comigo, por isso que eu uso a minha tiara, que é típica das nossas festas tradicionais, alemãs, italianas, tirolesas, enfim. É, mas o meu sonho é levar o modelo de Santa Catarina para todo o Brasil. Uma questão de liberdade econômica, de prosperidade, de segurança. E eu encontrei durante essa campanha muitas pessoas de fora que migraram para Santa Catarina. Santa Catarina é o estado que mais recebeu migrantes no país inteiro, superando São Paulo. É, então, as pessoas vão buscar isso. Pleno emprego, segurança, serviços públicos que funcionam, vaga na creche, ser atendido no posto de saúde. E por que não levar isso para o resto do Brasil? Mas para isso a gente precisa fazer com que o brasileiro acorde, com que o brasileiro pare de aceitar migalhas, que o brasileiro merece muito mais. Então, as pessoas falavam assim, sou de fora, sou do Piauí, sou do Pará, sou do Amapá e vou votar na senhora porque a senhora cuida bem de Santa Catarina. E tenta levar isso para todo o Brasil porque eu quero... Ele falou, eu tenho saudade da minha família no meu estado. Então, a gente não pode continuar mais vivendo nisso. A gente tem que entender que não se trata mais de direita e esquerda. Se trata do futuro das próximas gerações.
1: Perfeito. E o Alvarez vai falar, mas ele sempre, né, quem tem trabalhado nos governos de Santa Catarina, em alguns municípios, ex-prefeitos, eles, claro, sempre se vangloriam dessa queda do índice de violência nessa região do Brasil. Diga, Alvarez.
4: Não, eu só estava observando ali, é um discurso vazio, né? Um discurso de promessas, de um discurso, todo mundo vai conseguir tudo, todo mundo vai ser empreendedor, né? A moda agora é dizer que todo mundo vai empreender, vai ter sucesso, o mundo é sem limites para você, é muito ilusório, né? Eu esperava um pouquinho mais de realidade, mas não esperava. Dessa deputada, realmente não esperava, não.
1: Ó, 4h16, só voltando ao tema anterior das pesquisas, porque eu estava fazendo aqui o estudo rapidamente e não consegui concluir antes da gente mudar de assunto. Mas buscando aqui 2014, 2018 e 2022, é uma tendência, aquilo que eu tinha falado no comecinho do programa, no momento que meu retorno vai para o espaço, mas vocês me escutam, isso que é o mais importante. Fala que eu te escuto. Tanto em 2014, quanto em 2018, quanto em 2022, depois da eleição do primeiro turno, você tem nas pesquisas, ao longo das pesquisas, não necessariamente na primeira pesquisa, você tem uma queda de vantagem do primeiro colocado. Isso aconteceu em 2014 com a Dilma. Aliás, o Aécio chegou até a ultrapassar a Dilma em algumas pesquisas durante o segundo turno, mas depois foi derrotado e talvez na eleição mais equilibrada da história. Em 2018, a mesma coisa aconteceu com o Bolsonaro. A vantagem dele vai caindo um pouquinho para o Haddad, mas depois ele recupera na hora do voto. E em 2022 foi quando teve uma oscilação maior na vantagem do Lula para o Bolsonaro. E no final das contas, na hora do voto, essa vantagem de fato caiu, mas não caiu tanto assim, mas caiu também. Então, normalmente a vantagem de quem ganha no primeiro turno, ela cai. E é uma regra, a vantagem é mantida, tem sido assim. Esse é o desafio do exército do Lula, tentar pela primeira vez fazer com que o candidato que vai para o segundo turno, tendo ficado na segunda posição no primeiro turno, consiga aí reverter na hora do voto.
2: E, pessoal, o presidente do Tribunal Superior Eleitoral, ministro Cássio Nunes Marques, se reuniu hoje com representantes da Meta, empresa responsável pelo WhatsApp, para discutir as denúncias envolvendo a inteligência artificial da plataforma durante a campanha eleitoral. Os usuários relataram que a ferramenta aceitava pedidos para criar imagens de campanha com o nome do Flávio, o número 22, mas recusava solicitações semelhantes envolvendo o presidente Lula e o número 13. A Meta reconheceu esse erro, que coordena ali o WhatsApp. E eu queria trazer para vocês, meninos, um fato curioso, né? Aquele canal do WhatsApp, o Exército do Lula, que hoje já está com 4 milhões e meio de pessoas, ele estava fora do ar, ele ia ficar, pelas minhas contas aí, fora até hoje. Eram 48 horas que o Cássio Nunes tinha dado. Foi terminar a votação da escala 6x1, voltou o canal. Você terminou a votação da escala 6x1, o canal Exército do Lula voltou a funcionar. Coincidência, Wilson Pedroso? Te joguei agora na Cova dos Leões, hein?
3: Campanha em política, nada é coincidência. O que me traz estranheza é a Meta, né? A gente está ouvindo há meses da possível intervenção desses portais, não? Portais não, como que é das...
2: As redes sociais.
3: Das redes sociais. Intervenção das redes sociais na eleição aqui no país. Outro dia, eu já disse, quando eu posto uma coisa do presidente Lula, não entrega. Quando eu posto do Flávio, a postagem vai mais longe. Eu já tentei olhar se eu tinha algum tipo de intervenção, né, física por ter falado alguma bobagem. Tem aquela... Eles dão aquela... Não é multa, mas eles dão
1: advertência,
3: né? E tal. Tá tudo ok. Alguma coisa rola. Alguma coisa tá rolando. E é bom que o presidente do Tribunal Superior Eleitoral tente de alguma forma entender o que tá acontecendo. Porque...
4: Agora...
1: Ele conversou hoje com o representante da meta,
3: isso,
1: né? Já a gente vai trazer essa informação.
2: É importante.
4: E é muito importante, realmente, porque conversando, né, o nosso superior, o Tribunal Eleitoral, conversando com a meta, não vai resolver absolutamente nada. Alguém tem alguma esperança de que vai haver influência no que acontece no algoritmo lá nos Estados Unidos, sendo determinado pelos Estados Unidos? É zero. Em 10 dias, zero. Pode mudar ali, não vai mais fazer o desenhinho e tal. Mas o algoritmo que está rolando lá atrás, meu amigo, ninguém sabe. Ele é fechado, sempre foi e vai continuar sendo a favor de quem o Mark Zuckerberg quiser. Nesse momento, o Mark Zuckerberg quer Flávio Bolsonaro porque Donald Trump quer Flávio Bolsonaro.
1: Bom, e a OpenAI, empresa dona do ChatGPT, avisou a Polícia Federal sobre pelo menos 2 usuários que falaram em atacar ou ameaçar o presidente Lula em conversas com a ferramenta. A informação é da Folha de São Paulo, que teve acesso aos documentos. Num dos casos, um homem contou ao ChatGPT que tinha visto Lula num palco de campanha em setembro e disse que tinha vontade de matá-lo e perguntou quantos anos de prisão ele pegaria. A empresa encerrou a conta dele e enviou os dados à polícia. A Polícia Federal mandou o caso ao Ministério da Justiça, que vai decidir se abre investigação por ameaça. A OpenAI diz que alerta as autoridades quando uma conversa indica risco real de alguém ser ferido. Ou seja, o que se escreve para a inteligência artificial pode chegar à polícia. Em junho, um alerta parecido levou à prisão de um homem no Espírito Santo suspeito de planejar a morte do próprio filho. A gente pode voltar agora para Brasília com o nosso Bruno Tibério, agora sim a postos, né, para falar sobre essa reunião do ministro Cássio Nunes com representantes da Meta. Diga, Tibério.
6: Pois é, Tomás, então, além de Cássio Nunes, representantes da Meta, também participou aqui dessa reunião o ministro André Mendonça, ele que é vice-presidente do TSE. Essa reunião, ela terminou, mas até o momento o TSE ainda não divulgou nenhuma das conversas específicas ou alguma informação a propósito deste assunto, né? A campanha do presidente Lula, inclusive, acionou a Justiça Eleitoral exatamente por acusar a Meta de tratamento desigual com os candidatos. Informou, então, as medidas aí.
2: Oh, meu Jesus Cristinho.
1: Brasília.
4: Maldição de Brasília.
1: Essa é uma coisa impressionante, Brasília.
2: Bom, eu vou pegar aqui, pra gente resumir o que foi essa reunião do Cássio Nunes Marques com a Meta, né? Eles acabaram ali prestando os esclarecimentos pro, né, ela informou a Meta pro Cássio Nunes Marques, que trabalha para aperfeiçoar os filtros da Meta IA, sobre pedidos relacionados às campanhas dos dois candidatos à presidência. O assistente de IA realmente apresentou essas diferenças nas respostas, né? Foram 2 horas de reunião. A campanha do Lula e do Flávio não participou, nenhuma das duas participou do encontro. Foi basicamente isso, não saiu muita coisa, não. Além disso, os representantes da Meta trataram com o Nunes Marques sobre os canais de WhatsApp que estão sendo utilizados pelas campanhas do Flávio, que se chama Tropa do Flávio, e do Lula, que se chama Exército do Lula, que a gente vem falando aqui. E aí, nos últimos dias, as campanhas têm travado, né, ali uma briga, uma guerra, uma disputa no TSE sobre a regularidade dos dois canais. A gente lembra que o Exército do Lula chegou a ser derrubado 2 vezes, o do Flávio não foi derrubado, e coincidentemente o canal do Exército do Lula foi derrubado pelo Cássio Nunes Marques, que tem totalmente um alinhamento político ali com o Flávio Bolsonaro. Mas eu achei, viu, gente, que não, nada, pra mim, falou nada com nada ali, não tem... Ah, sim, reconhecemos, nos comprometemos, vamos ver então, né, nos próximos dias. Mas aí o estrago também já tá feito, né, de certa forma. Enfim, vamos ver o que nos próximos dias o que nos aguarda, que essas disputas nos aguardam.
1: É isso aí, 4 horas e 24 minutos, o Senado aprovou o fim da escala 6-1, com 75 votos a favor e só 1 contra. A jornada máxima vai cair então de 44 para 40 horas semanais, com 2 folgas e as primeiras mudanças devem começar 2 meses depois da publicação. Mas a votação quase unânime encerra o assunto ou a mudança ainda pode ser contestada no Supremo? Quem vai explicar para a gente é a advogada Ana Normanton, doutora em Direito do Estado e mestre em Direito Constitucional. Doutora Ana, seja muito bem-vinda. Essa é uma dúvida que muita gente tem. De fato, essa redução na jornada já começa a funcionar automaticamente no ano que vem? Ou ainda tem que ser aprovada no Supremo Tribunal Federal? Qual que é o risco dessa mudança não acontecer de maneira definitiva, digamos assim? Mais uma vez, boa tarde.
7: Olá, boa tarde a todas e todos. Boa tarde, Tomás, boa tarde, Mayara, boa tarde, Rodrigo. Vejam, a emenda constitucional, uma vez que ela seja promulgada, isso é, a promulgação de uma emenda constitucional, é o momento em que ela deixa de ser uma proposta de emenda constitucional e se torna uma norma constitucional. A partir desse momento, ela é integrada à Constituição. Nesse ponto específico do fim da escala 6-1, a própria proposta de emenda constitucional, ela traz aí um regime de transição, justamente para que essas novas regras possam ser adaptadas, ou seja, a partir da promulgação da emenda é que os prazos começam a correr. Ou seja, a partir de 2 meses dessa promulgação, a jornada máxima, que era de 44 horas semanais, ela passa a ser de 42 horas semanais e já entram os 2 dias de descanso nos 7 dias da semana e 12 meses depois disso, ou seja, 1 ano depois, nós chegamos à finalidade da emenda constitucional, que é 40 horas semanais de trabalho com 2 dias de descanso ao trabalhador, ou seja, são 14 meses no total aí de transição para essa nova emenda constitucional do fim da escala 6-1 valer na sua integralidade.
4: Doutora Ana Normanton, Rodrigo Alvarez aqui. O candidato Flávio Bolsonaro disse que, se for eleito, vai rever alguns pontos, está dizendo nos bastidores isso aos aliados. Eu vou rever alguns pontos dessa mudança aí. Como é que você pode rever uma mudança constitucional? Quais são as brechas que a gente tem? A gente não, que o Congresso tem, que o governo tem, que alguém em Brasília tem para mexer no que foi decidido ontem.
7: Veja, uma emenda constitucional, a partir do momento que ela vira uma norma, ou seja, que ela vira uma norma constitucional, que ela integra a Constituição, é possível que ela seja questionada no STF. Mas aqui, a análise do STF, ela tem também uma limitação. Ou seja, é possível que se ingresse, por exemplo, com uma ação direta de inconstitucionalidade no STF, por alguns legitimados que a própria Constituição autoriza, ou seja, não é qualquer pessoa, não é qualquer grupo que pode questionar essa emenda constitucional no STF. Nós temos alguns legitimados específicos, como, por exemplo, o Procurador-Geral da República, o Conselho Federal da OAB, confederações sindicais, dentre outros legitimados. Mas é importante ressaltar aqui que o STF não avalia politicamente a emenda constitucional aprovada. Aqui, a análise do STF, ela é muito mais uma análise de se a forma, ou seja, se o rito legislativo de aprovação da emenda constitucional foi seguido ou não. Por exemplo, questões relacionadas ao quórum, questões relacionadas às fases de aprovação no Congresso Nacional, se foram cumpridas ou não. E também nós temos aqui uma possibilidade do STF avaliar se a emenda constitucional violou alguma das cláusulas pétreas. Dentre as cláusulas pétreas que nós temos na Constituição, que são cláusulas pétreas? São cláusulas que a Constituição de 88, quando ela foi inaugurada, ou seja, pelo Constituinte originário, pela Assembleia Constituinte, naquele momento de redemocratização do país e que surgiu a Constituição de 88, foram definidos alguns temas que não podem ser alterados na nossa Constituição, ou seja, nem via emenda constitucional. Dentre eles, uma dessas cláusulas pétreas diz que não pode ser aprovada nenhuma emenda constitucional tendente a abolir direitos fundamentais. Isso não significa que emendas constitucionais não possam alterar direitos fundamentais, mas elas não podem abolir um direito fundamental. E qual que é o ponto muito interessante aqui? Essa emenda constitucional, ela diz respeito a direitos fundamentais sociais, mas ela amplia direitos fundamentais dos trabalhadores. Ou seja, ela não suprime e muito menos tenta abolir. Então, pelo menos ao meu ver, aqui não há que se falar em violação a uma cláusula pétrea. E além disso, os grupos políticos, enfim, podem propor uma nova proposta de emenda constitucional para editar o texto da Constituição. Sim. Que recém foi atualizado.
2: E, doutora, agora eu queria puxar agora para a redução da maioridade penal. Vamos falar de PEC de Segurança Pública, que ainda está em votação. Se a gente puxando assim, vamos falar do mais simples, da proposta mais simples que tem, que é baixar de 18 para 16. Voltou aí com força total no debate, só que a gente está falando de uma regra que mexe numa cláusula pétrea também da Constituição, né? Já que a senhora lembrou disso. É capaz de ter que cair também no STF essa discussão? Porque mexe numa, né, numa cláusula importante da Constituição?
7: Uhum. Veja, Mayara, aqui nós temos uma situação bastante diferente, porque a redução da maioridade penal, ela restringe o direito fundamental dos adolescentes. Por que que ela restringe? Ela daria um tratamento mais gravoso ao adolescente, por exemplo, entre 16 e 18 anos, do que se tem hoje. Hoje, o adolescente entre 16 e 18 anos, ele responde, ele é responsabilizado por um ato infracional, mas ele não responde criminalmente. E aqui nesse ponto, nós temos uma grande celeuma doutrinária, os constitucionalistas, não há um consenso entre os constitucionalistas sobre a constitucionalidade ou não dessa redução da maioridade penal. Mas nesse caso em específico, caso uma emenda como essa seja aprovada, aí nesse sentido é possível um questionamento perante o STF, inclusive com o fundamento de que violaria a cláusula pétrea de uma emenda que seria tendente a abolir direitos fundamentais, justamente dos adolescentes.
1: Alvarez, podemos liberar a doutora Ana Normanton ou tem mais alguma colocação para ela?
4: Eu acho que a gente vai precisar da doutora Ana Normanton até o ano que vem. Se você puder deixar já agendado aí, porque está tendo tanta coisa constitucional, né?
2: Inconstitucional. Obrigado, também, né? Muita coisa inconstitucional acontecendo. Opa. Né? Doutora, muito obrigada, viu, pela entrevista.
7: Eu que agradeço. Um abraço, bom trabalho.
2: Para todos nós. E o custo médio de um vazamento de dados no Brasil chegou a 7 milhões e 400 mil reais, segundo o levantamento da IBM. Não tô falando de vazamento de água, é de dados mesmo, gente.
1: Isso nem de vazamento de áudios.
2: Exato, que isso aí tem bastante de informações, né? Você acha que não é tangível? É bem tangível. O estudo aponta que o uso de inteligência artificial por criminosos tem contribuído para aumentar os prejuízos provocados por ataques cibernéticos. Brian Valêncio, nosso repórter aqui, direto de Curitiba, vai explicar pra gente exatamente onde se chegou, né, a esses 7 milhões e 400 mil reais.
4: O Brian tem uma cara de hacker, não tem não? Tem uma cara de hacker?
8: Tem uma cara de Brian.
9: Olha, eu gosto de hackear a informação, isso é importante. Agora, hackear sistemas de empresa, Valêncio, não é comigo não. Até porque o prejuízo é muito grande, 7 milhões e 400 mil reais, 3,5% de aumento em relação ao dado anterior, e tem prejuízos para empresas grandes, principalmente na área da saúde, na área da tecnologia. São empresas que não investem muito em segurança e acabam tendo dados vazados ou até roubados. Problema contemporâneo, eu diria, né? Agora está tudo conectado nas redes sociais, e esse foi um estudo que, inclusive, analisou 42 organizações brasileiras, 602 empresas em diferentes países do mundo, e constatou que esse é um dos principais problemas contemporâneos mesmo, e que as empresas precisam sim investir em segurança pelo risco de não só perder clientes, informações, produtos, mas de que, inclusive, essas informações sejam vazadas e que prejudiquem negócios mundiais. Então, agora, esse estudo aí que está comprovando essa situação toda diz que é preciso investir em segurança cibernética e que só 30% das empresas que estão mais propensas a serem invadidas no ambiente digital estão tentando investir um pouco mais. Ou seja, as outras 70% não estão dando bola para isso, mas podem ter prejuízos bilionários ao longo dos próximos anos.
2: Ô Alvarez, teve um caso essa semana, obrigada, viu, Brian, de um ataque hacker a supermercado, não foi? Na França, que os freezers pararam de funcionar.
1: Na França. Que coisa, né?
2: E vazou água, destruiu alimento.
4: Não, foi muito preocupante, porque aconteceu o seguinte, de madrugada, hackers não se sabe de onde, há uma suspeita de que da Rússia, né, tá toda essa confusão, Rússia, Ucrânia e Europa aí, então suspeitam na França que foi lá da Rússia, eles conseguiram entrar numa marca de refrigerador de supermercado, conseguiram alterar a temperatura de algumas centenas de máquinas, isso, eles mudaram de menos 22 graus, na média, para 150 graus positivos, igual um forno. Nossa, então foi tudo esquentando, e começou a derreter, e aí destruiu, né? Um monte de produto estragou. Aí depois eles conseguiram hackear uma outra marca, uma segunda marca de refrigeradores, e continuaram fazendo isso. A França está muito preocupada, por quê? Pode ser só o começo, eles podem estar testando, podem estar hackeando daqui a pouco outros produtos, como por exemplo as televisões que a gente tem, as Smart TV que muita gente tem hoje, são ligadas na internet. Então o que acontece se de repente hackearem todas as TVs da Europa? O que pode acontecer com isso? E se hackearem fornos que são ligados à internet? Imaginem ligarem o forno a 300 graus de madrugada, você não consegue em casa controlar. Uma máquina de lavar roupa começa a se mexer de madrugada, não com a potência normal, mas com 5 vezes a potência. Ela sai andando pela casa. Então, assim, não sai andando porque ela está presa, mas ela começa a destruir o que está em volta. Os perigos são grandes e aí a França está investigando, não tenho certeza ainda do que foi, suspeita da Rússia. Nós estamos falando nesse programa desde o começo hoje de Rússia. A suspeita da França é de hackers russos, mais uma vez.
1: Muito bem. Daqui a pouco alguns produtos vão parar de ser vendidos de maneira digital. Não, a venda pode até ser digital, mas eu digo que os produtos vão funcionar de maneira... Me fugiu o termo quando não é digital, gente. De maneira analógica, vai.
4: Offline?
1: Ou analógica,
4: você
1: né?
4: Você vai adorar o que eu vou te falar aqui, Tamar.
1: Diga.
4: Você que gosta muito de Israel, eu também gosto, né? Você que se interessa muito pelas questões de lá... eu acho que vai acontecer o que acontece lá com os ultra-ortodoxos. Eles têm o telefone kosher, telefone que não é ligado na internet, o que eles não podem usar. E aí não tem risco de hackear isso aí. E também não tem rede social não, hein? A única rede social lá é a do rabino. Só que o rabino coloca as mensagens, não é no telefone, é na parede, no muro do bairro, para a pessoa ler lá o que o rabino disse.
2: Que é social mesmo, social. Lembrando o BlackBerry...
4: Isso eu gosto disso.
2: Que o BlackBerry é usado até pouco tempo atrás pelos presidentes americanos, porque realmente era anti-hackeamento. Vamos lá, daqui a pouquinho no Link TMC a gente fala sobre Gianni Infantino, que quer mais 4 anos no comando da FIFA, mas a missão não vai ser tão fácil assim, né, Tomás?
1: Outros dirigentes europeus disseram ao jornal britânico The Guardian estarem confiantes de lançar um candidato contra Infantino. Mas agora a gente vai com as principais notícias da sua região.
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0: Processo eleitoral, iremos às urnas para escolher o candidato à presidência da República, né? A gente vem sempre falando disso. Enfim, tivemos uma eleição bastante acirrada aqui no estado de Pernambuco, mas ainda não acabou a eleição de 2026, porque teremos esse compromisso próximo. E aí, vez por outra, a gente já fala sobre assuntos relacionados à política também, né? Claro. E aí, eu trago agora um assunto relacionado a essa questão da política. Olha só, as estatísticas relativas ao primeiro turno das eleições 2026, divulgadas pelo Tribunal Superior Eleitoral, apontam que o município de Jaboatão dos Guararapes registrou uma abstenção de 20,75%, o que significa que 103.443 eleitores não compareceram às urnas, do total de 498.555 pessoas aptas a votar. Esse percentual foi o maior entre as cidades da região metropolitana do Recife e ocupa a posição de número 64 no ranking do estado, um pouco abaixo dos 21,08% registrados no país, mas acima do quantitativo do estado, que chegou a 18,17%. O patamar deste pleito é menor do que o registrado nas eleições municipais de 2024, quando 23,24% da população jaboatonense apta a votar optou por abdicar do seu direito. No entanto, houve um aumento no comparativo com as eleições gerais de 2022, quando 18,99% da população local se absteve. Considerando os principais colégios eleitorais de Pernambuco, a ordem de maiores abstenções seguiu a seguinte: Petrolina, 18,16%, Recife, 15,94%, depois aparece Olinda, com 15,06%, e Caruaru, com 14,94%. Já ampliando os dados para o estado, a cidade de Correntes, no Agreste Meridional, liderou em número de faltantes, onde 4.255 dos 14.583 eleitores não compareceram, o que corresponde a 29,18% do total. O número elevado de abstenções vem sendo um tema recorrente no debate eleitoral deste ano, uma vez que o número de faltantes em todo o país no primeiro turno alcançou o maior patamar desde o ano de 1998. A busca por reverter o afastamento do eleitorado também ganhou uma centralidade na corrida presidencial, direcionando os esforços de ambas as campanhas, né? Então a gente vem acompanhando aí essa questão dos números de abstenção, enfim, trazendo este recorte quando a gente falou aqui, né, do estado de Pernambuco, cidades, enfim, inclusive com esse ranking aí das cidades onde mais as pessoas e os eleitores faltaram, né? Bom, daqui a pouco então eu volto e aí já comandando a próxima edição do Pernambuco TMC, 17 horas, tá? Daqui a pouquinho então, 5 da tarde, já 5 da tarde eu estou de volta com toda a equipe da TMC no comando do Pernambuco TMC. Mas a gente volta a qualquer momento. 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
2: Vamos lá, meus amigos, 4 horas e 44 minutos, reta final do Link TMC. O presidente da Ucrânia, Volodymyr Zelensky, mandou retomar os ataques às refinarias de petróleo da Rússia, contrariando uma trégua anunciada por Donald Trump no domingo. Uma refinaria a 180 quilômetros de Moscou pegou fogo depois de um ataque com dezenas de drones e mísseis. A trégua valia só para instalações de energia, mas a Rússia nunca confirmou o acordo e continuou bombardeando a Ucrânia. Na madrugada de quarta, 600 mil ucranianos ficaram sem luz. Agora, o Kremlin diz que Kiev atrapalha os esforços de paz dos Estados Unidos. A relação entre Zelensky e Trump piorou de vez. O ucraniano afirma que os americanos limitaram o uso militar dos satélites Starlink, de Elon Musk, e ameaçaram cortar a troca de informações de inteligência. Uma fonte do governo americano, por sua vez, nega a ameaça. Musk respondeu nas redes dizendo que é hora de Zelensky deixar o cargo. Rodrigo Alvarez.
3: O Musk falou também que a história do Starlink aí, militar da Ucrânia, não é com ele. E aí parece que faz sentido que quem define o uso militar do Starlink, que é dado para a Ucrânia, que é vendido para a Ucrânia, são os militares americanos. Então ele tirou o corpo fora. Qual é a situação aí, né? O que a gente tem que entender? Donald Trump, mais uma vez, mudou de lado. Ele está swingando, né? Está balançando desde que ele começou. Ele uma hora está com Putin, outra hora está com Zelensky. Uma hora está com Putin, ele se enche o saque do Zelensky e volta para o Putin. E ele ama o Putin, ele sempre deixou claro

0: claro que ele ama o estilo ditador do Putin, o estilo autocrata do Putin, adora o Putin. E aí o que, que ele fez agora? Ele resolveu furar o bloqueio que existia contra a Rússia. Há 4 anos e meio a Europa vem bloqueando a Rússia, e foi comprar diesel dos russos, foi comprar combustível dos russos. E aí, para garantir a entrega do diesel russo, do combustível russo, para os Estados Unidos, ele pediu ao Zelensky para não atacar as refinarias russas, porque vai atrapalhar o combustível que vai para os Estados Unidos. E por que que o Trump está comprando combustível da Rússia? Porque ele começou uma guerra contra o Irã em fevereiro, disse que ia durar 4 semanas ou 5, não conseguiu terminar até hoje. Então ele não recebe o combustível que vem do Irã, nem de outras partes do Golfo Pérsico. Aí tem que comprar do maior inimigo da Europa, que em tese era o inimigo dos Estados Unidos, até que o Trump decidiu que ele precisava do combustível do Putin, e porque ele se sente bem fazendo relações com o Putin. Então, a situação é essa. Trump mudou de lado. O Zelensky foi a público dizer: eu não estou entendendo, ele escolheu um lado e não escolheu o nosso. Como é possível? Gente, manchete nos jornais, principais jornais do mundo e dos Estados Unidos hoje, é essa mudança de lado do Trump e a indignação do Zelensky, que está tomando bomba mais uma vez e cada vez mais difícil, porque se não tem o equipamento que dá internet e comunicação para os militares, que era seguro, passava pelos Estados Unidos, não está funcionando direito. E agora os Estados Unidos estão do outro lado, ele prometeu atacar. Zelensky disse que vai atacar contra a vontade dos Estados Unidos.
1: Muito
2: e
1: bem.
2: E continuando por aqui, no Brasil, cada vez mais pessoas aparecem ali com ligações de várias formas com o Daniel Vorkar em conversas. E dessa vez rolou demissão no Grupo Globo. Um dos principais executivos da empresa foi demitido por causa das conversas dele com o Vorkaro. Frederic Cachar era diretor-geral da Editora Globo e do Sistema Globo de Rádio e estava há 29 anos no grupo. Segundo a Globo, as mensagens trocadas entre outubro de 2023 e julho de 2025 mostram uma relação inadequada do executivo com um anunciante, já que Vorkaro anunciava nos veículos do grupo. Tinha até comentários sobre mulheres ali. A empresa diz que teve acesso às conversas na quarta e anunciou a demissão no dia seguinte, hoje. Em nota, a Globo afirmou que o jornalismo dos seus veículos é independente e que a cobertura do caso Master mostra isso. Os cargos, na verdade, ele tinha mais de um, ainda não tem substituto anunciado. A TMC procurou a defesa do Frederic, mas até o momento não houve resposta.
1: Indo agora para o futebol internacional, Gianni Infantino quer mais 4 anos no comando da FIFA, mas pode ganhar um adversário, hein? Dirigentes do futebol europeu dizem estar confiantes de que vão lançar um candidato contra ele na eleição de março de 2027, segundo informações do jornal britânico The Guardian. O problema é que ainda falta o nome. Os chefes das confederações que lideram a oposição, como a europeia e a asiática, já disseram que não vão concorrer. A ideia é anunciar o candidato só perto do fim do prazo de inscrição, em 18 de novembro, para dar menos tempo à FIFA de reagir. A insatisfação cresceu depois de um plano de Infantino para vender a investidores privados parte dos direitos de competições da FIFA, incluindo a Copa do Mundo. A proposta foi abandonada em julho, depois da reação negativa. Mesmo assim, Infantino mantém apoio em outras regiões como a África e a eleição está marcada para a capital marroquina Rabat. É uma briga antiga, evidentemente. O Infantino, como outros presidentes da FIFA, Josef Blatter, João Avelange, acabam se segurando no cargo muito por conta desse apoio da África, com suas 53 nações, acho que depois da entrada do Sudão do Sul, 54 nações federadas à FIFA, né? Um continente campeão aí de países membros da FIFA, e aí fica fácil você se perpetuar no poder. Lembrando que a África teve mais de 10 seleções na última Copa do Mundo, meu caro Rodrigo Alvarez.
0: Tomás,
1: diga.
0: Sem Infantino, se ele sair, a gente fica livre daquela Copa de 64 países que ele queria fazer?
1: Eu acho que é possível, é bem possível. Não é uma verdade absoluta, porque outro integrante, outro político querendo ainda mais dinheiro, mais do que a FIFA arrecada, né? Lembrando que a FIFA é uma empresa privada e é uma das empresas que mais faturam no planeta. Então pode chegar ali alguém com o mesmo apetite financeiro que o Gianni Infantino, mas tem muita gente contrária a essa ideia. Eu particularmente acho que falou-se com muito exagero do medo da Copa do Mundo perder competitividade, do futebol ser menos belo nessa última Copa do Mundo com mais seleções. Eu vi muitas seleções surpreenderem, seleções competitivas, e acho que se a gente aumentar isso pode piorar. O que eu defendo é que a gente tenha menos seleções de continentes como Ásia e América Central e mais seleções europeias. Mesmo com muitas seleções europeias, nós tivemos forças e times super tradicionais de fora, como Dinamarca e Itália, por exemplo. Não acho que o nível técnico tenha caído, não.
0: Eu vou ser bem franco, Tomás.
1: Pode ser.
0: Bem franco com você, para usar uma expressão gaúcha aqui. Aquela primeira fase, para mim, foi meio chinelona.
1: Não. Tivemos
2: Nossa,
1: tantos...
2: matou minha saudade agora. Não, chinelona é
1: tivemos
2: demais.
1: Tivemos jogos bons demais. Por exemplo, Cabo Verde, que todo mundo ironizava.
2: Vários jogos.
1: Olha só,
2: Vozinha,
1: Cabo Verde.
2: O Vozinha foi revelado na primeira fase.
0: Um torneio início, parecia um torneiozinho.
1: Ah, não acho, não.
0: Teve
1: Alvarez.
0: Jogo bom, mas...
1: Não acho. Você vê, o Brasil teve dificuldade na estreia contra Marrocos. Algumas seleções importantes não passaram de fase. A gente, o que acontece é que tem ali seleções da América Central e da Ásia que claramente não deveriam estar lá. E ao mesmo tempo, você, por exemplo, a gente tem muitas seleções africanas, como eu falei. Mas acho que de 11, 10 se classificaram ou de 12, 11 passaram de fase. Por quê? Porque são muito fortes. E todos os anos, nas Copas, você tinha várias seleções tradicionais da África que ficavam de fora, porque era muito difícil. Entre 53, só classificam 5, então várias forças ficavam de fora. Então o aumento de seleções africanas e o aumento de seleções europeias, para mim, era até algo necessário. Agora, tem aí umas coadjuvantes de outros continentes que não deveriam estar, e eu concordo com você. Mas na média eu gostei bastante da Copa, muito.
0: Vou sempre fazer a ressalva ao nosso ouvinte, né, que aqui é o leigo falando com o especialista Tomás, né? Sempre assim na posição do futebol aqui.
2: E do futebol, vamos para a Fórmula 1, porque o Brasil vai ter dois pilotos titulares em 2027. O pernambucano Rafael Câmara foi anunciado pela equipe Haas, vai fazer sua estreia na próxima temporada. Júlio Andrade ao vivo conta tudo para a gente, direto de Recife. Fala, Júlio.
3: Olá, muito boa tarde a todos. É isso, Rafael Câmara, o novo piloto da Haas, estreia como titular na principal categoria do automobilismo mundial, ao se destacar nas categorias de base e conquistar espaço no programa de desenvolvimento de jovens pilotos da Ferrari. Ele tem 21 anos, chega à equipe norte-americana depois de uma trajetória marcada pela conquista da Fórmula 3 e a liderança da Fórmula 2. Com a chegada de Câmara, o Brasil, como disse a Mayara, volta a ter dois pilotos no grid da Fórmula 1 após 11 temporadas. Gabriel Bortoleto, né, defenderá a Audi na temporada de 2027. Voltando a falar do Rafa Câmara, o piloto nasceu aqui no Recife e tem um marco especial, né? Rafael será o primeiro da história da região Nordeste na categoria da Fórmula 1. Então, claro, toda a nossa torcida ao Rafa Câmara, como é conhecido aqui no Nordeste, aqui em Recife. A nossa sorte para ele em 2027 na Fórmula 1. Eu volto com vocês no estúdio.
1: Começou o ano falando do agente secreto e agora termina aí a temporada falando do piloto secreto, que não é tão secreto assim. O Rafael Câmara é bom demais, tá arrebentando na Fórmula 2, que é o último passo antes de chegar à Fórmula 1, e dele vai seguir a regra, será o último passo dele antes de chegar na categoria mais competitiva do automobilismo. Boa, Mayara.
2: Vamos pro Fará agora?
1: Vamos.
2: Nosso Fabiano Fará vai falar exatamente ali da regra da FIFA que vai mudar por causa do Balogun. Como é que é isso?
1: Essa é boa.
4: Primeiro eu quero. Posso dar meu pitaco no debate entre Tomás e o Rodrigo?
0: Da faixa,
1: por favor,
4: essa vinheta me quebra, hein? É. Deixa eu falar um negócio. Daqui a pouco nós teremos uma Copa do Mundo por pontos corridos, hein?
1: Não dá.
4: Tanta seleção que tem.
1: Não, aí, vai... tá, não tem calendário.
0: Arrumei um apoio, hein, Tomás?
4: Não, mas assim, a cada ano que passa, cada Copa, a FIFA vai tentar entuchar mais seleção e mais seleção. Quanto maior o tempo de competição para ela, é melhor, mais ela fatura, né?
1: Claro.
4: Afinal de contas, Copa do Mundo, acho que no futebol é o maior business que tem, não é não?
1: Sem dúvida.
4: Agora, quer dizer, esse do Balogun foi por causa do árbitro, é isso? Essa mudança de regra, é?
1: Não sei.
2: Creio que sim, não sei, é isso que me falaram aqui, ó. É? Me trouxeram isso aí. Que
4: a do Balogun não foi que mudaram a decisão dele, o Trump mudou a decisão pressionando a FIFA e pô, botando ele de volta.
1: Tá certo.
4: Então a lei Balogão vai proibir o quê? Os presidentes das nações de se intrometerem no futebol?
1: Não, eu
4: queria entender um pouquinho mais sobre isso, porque se for isso, tá ótimo. Acho que o futebol é da esfera esportiva, não tem que ter...
2: A mudança ela vai determinar que os jogadores expulsos cumpram a suspensão automática na partida seguinte, exceto
4: quando o cartão vermelho
2: for equivocado.
4: O que já é uma regra, né? Agora, o que é um cartão vermelho equivocado? O cara dá na cara do cidadão e aí não é expulso, e como é que faz? Ele vai cumprir na próxima?
1: A gente teve um caso famoso no jogo Corinthians e Palmeiras, em que um jogador faz a falta, o árbitro identifica que era o Gabriel e que não tinha feito a falta, dá o cartão amarelo pra ele, era o segundo, ele foi expulso, porque ele não fez a falta.
4: Exato.
1: Esse é um caso de um cartão vermelho
4: mal aplicado, que a suspensão pode ser revogada. E aquele cara que de repente fez a falta pra cartão vermelho, pra aplicação daí, não é expulso, ele vai cumprir? Essa regra Balogão tem que ser ampliada.
1: Mas isso pra acontecer, já aconteceu. Tá só te dar a cotovelada no Luiz Henrique, que hoje é técnico da Copa de 94. O juiz não vê.
4: Exato.
1: Ele é suspenso fora de campo e não joga até o final da Copa.
4: É isso.
1: Então, enfim, acontece.
4: Vamos aguardar essa regra Balogão.
2: Tá, Farazinho, eu prometo que a gente vai dar mais tempo pra você falar na próxima.
4: Você fique à vontade.
2: A gente tem que chamar. Fala, Alvarez.
0: Então vai. Não, eu ia perguntar, eu ouvi dizer que o Fará agora é nosso, que tá vindo
2: Isso dá tempo.
0: Aqui no link.
4: O Tomás é meu empresário e tá negociando isso aí.
1: Tamo resolvendo isso aí, mas vai dar certo.
2: Ele é nosso sim, vai ficar aqui sim, tá, senhor.
0: Tá levando quanto, Tomás?
1: Como é que é?
2: Nosso agradecimento e gratidão eterna.
4: Quanto? É só 20%, não, eu não passo disso.
1: 20%, empresário, né, a gente.
2: Não, é um aperto de mão. Obrigadão, Farazinho.
4: Valeu, gente.
2: E a TMC comemorou um ano de história, levando informação, acompanhando os principais acontecimentos do Brasil e do mundo. Nesse período, também conheceu pessoas que fazem a diferença na vida das outras. O repórter Wailan Bernardo relembra alguma dessas histórias.
5: São dezenas de profissionais numa redação que trabalha 24 horas para informar e contar histórias de pessoas que fazem a diferença. Como a Margarete Melo, do projeto Anjos de Luz, que leva alimentos e assistência a pessoas em situação de rua em São Paulo.
6: Porque assim, as políticas públicas, elas não dão conta diante de tamanhos cenários, né, de adversidades e da quantidade de pessoas que no dia a dia estão precisando de ajuda.
5: Com equipes espalhadas pelo Brasil, conectamos histórias de quem transforma comunidades, como Valber Carvalho de Almeida, que criou o CRAC Cidadão no Rio de Janeiro. O projeto oferece oportunidades por meio do esporte.
7: A gente se sente orgulhoso por fazer parte do crescimento da profissão deles. Então, assim, estamos muito felizes e a gente ainda espera poder realizar muitos sonhos junto a esses jovens com nossos voluntários do nosso projeto.
5: Luciana Toso é fundadora do projeto 2 para Meninas, que promove atividades como skate e outras práticas esportivas, incentivando a proteção das crianças e o fortalecimento do esporte feminino. E é por isso que hoje nós fomos convidados aqui pela Luciana para conhecer um pouquinho da casa dela e também o local onde ela guarda tantos instrumentos que são utilizados pelas meninas. Luciana, tudo bom? Bem-vinda à nossa comemoração de aniversário, e não teria forma melhor do que conhecer um lar que com certeza deve ajudar tanta gente.
8: Com certeza, obrigada pela visita. Vamos lá?
5: Ela divide a casa com centenas de skates e equipamentos de proteção que faz questão de manter por perto.
8: E nada no mundo se compara ao como eu me sinto hoje, vendo, sentindo, tendo a minha vida usada para beneficiar outras pessoas, para viver em prol de um coletivo, do que eu acredito, em busca do que a gente realmente luta, acolhendo essas meninas. Eu tenho certeza, sem dúvida alguma, a minha vida é muito mais divertida, é muito mais feliz, é muito mais gratificante receber sorrisos, olhares de gratidão, só nos fortalece, só faz bem.
5: E se em apenas um ano já conhecemos e contamos tantas histórias, quem nos acompanha pode esperar, porque muitas outras ainda estão por vir.
1: Legal, Ayla.
2: É isso. Obrigada a você que também mudou a nossa história e muda a nossa história todos os dias nos ouvindo. Obrigada pela parceria mais uma vez. E beijo para os meus parceiros aqui de Link TMC. Até amanhã, Rodrigo Alvarez, Tomás Rafael.
0: Beijo,
1: até tchau, amanhã. Pessoal. Até amanhã.
2: Tchau.
0: Valeu.
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0: São 5 da tarde na capital pernambucana. Muito boa tarde para você que está sintonizado agora na TMC 92.7. Boa tarde para você que nos escuta através da internet, através dos aplicativos. Eu sou o Júlio Andrade, junto com Kennedy Lacerda. Estamos aqui, a partir de agora, em definitivo, né, com o nosso Pernambuco TMC, segunda edição. Nesses próximos 45 minutos, a gente vai tentar trazer um resumo dos principais fatos, das principais notícias e deixar você sempre muito bem informado. É o nosso objetivo, né, de todas as tardes aqui na... nesta condução, nesses 45 minutos de programa. Você estava escutando Link TMC, as notícias do Brasil e do mundo. Quando a gente acabar, vem as notícias esportivas, mas aí a gente abre agora este bloco aqui com as notícias da nossa região, entrevistas, informações sobre o trânsito, enfim. Vamos rodar a nossa vinheta. Hoje é quinta-feira, dia 15 de outubro. Quinta-feira, 15 de outubro de 2026. Hoje, dia do professor. A nossa homenagem, né? A gente vai já dedicar o programa a todos os professores, né? É isso. Uma profissão aí tão importante que forma todas as outras, né? Recebemos até ontem, eu e o Kennedy, em uma entrevista aqui na TMC, recebemos um professor e aí a gente até adiantou essa homenagem, né? Mas enfim, a gente reforça essa questão neste dia tão especial. Vamos juntos, rodar a nossa vinheta no ar, Pernambuco TMC, segunda edição.
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0: Já falei do Kennedy Lacerda, que está comigo aqui na bancada, e aí eu já vou dar o meu boa tarde, já vou pedir para que ele traga o seu destaque. Kennedy, bem-vindo.
2: Fala, Júlio. Muito boa tarde a você, boa tarde aos ouvintes que nos acompanham, a Arthur que está aqui também, Arthur Serrano, a Serjão, Sérgio Nascimento que nos trabalhos técnicos. Olha, começando com informações, viu, Júlio? Uma delegada da Polícia Civil do Pará foi presa nesta quinta-feira em Brasília, suspeita de colaborar com uma liderança do PCC no Recife, com quem, segundo a investigação, ela mantinha contato. Maria Virgínia é suspeita de receber dinheiro em troca de proteção e de repassar aos criminosos informações sigilosas da polícia. A Operação Sinalagma investiga um esquema, né, de tráfico de drogas, lavagem de dinheiro e ocultação de patrimônio. Segundo a Polícia Civil de Pernambuco, o grupo investigado teria movimentado quase 15 milhões de reais. A partir da análise de informações reunidas, a polícia identificou suspeitas de envolvimento de agentes públicos com a organização criminosa. No caso da delegada Maria Virgínia, a suspeita é que ela tenha recebido 50 mil reais em troca de vantagens ao grupo, incluindo acesso a sistemas restritos de segurança pública e favorecimentos a integrantes do PCC. Mandados de busca e apreensão também foram cumpridos na casa dela e no gabinete onde ela trabalhava, em Belém, no Pará. Durante a operação, Renato Henrique do Carmo, apontado como uma das lideranças do PCC na região de Muro Alto, em Ipojuca, no litoral pernambucano, também foi preso. Ele teria ligação com a delegada e foi detido em um prédio de luxo no Cais José Estelita, na área central do Recife. Viu, Júlio?
0: Muito obrigado, Kennedy. Informações importantes aí pra gente, operação da polícia, operação importante, né? Inclusive foi usado um helicóptero, uma imagem de um helicóptero ali.
2: Isso,
0: né? Foi bem uma operação aí importante e a gente trazendo, né, todos esses detalhes aqui na TMC. Agora são 5 da tarde, mais 5 minutos, vamos com informações do trânsito.
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0: Marcelo Soares, é você quem chega agora com informações do trânsito. Fala pra gente como é que está a movimentação nas ruas e avenidas do Recife. Agora, conta pra gente, Marcelo. Boa tarde, bem-vindo.
4: 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A Avenida Governador Agamenon Magalhães tem trânsito complicado dos dois sentidos, isso principalmente entre a Ilha do Leite e o Derby. Você quer ir agora de Olinda para Boa Viagem? Tá melhor pegar a Cruz Cabugá, fazer seu caminho pelo centro da cidade e sair na Avenida Engenheiro José Estelita. Já de Boa Viagem para Olinda é pegar a Avenida Engenheiro José Estelita, passar também pelo centro e sair pela Cruz Cabugá. 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Júlio, daqui a pouco tô voltando.
0: Valeu, obrigado Marcelo Soares com informações do trânsito. Às 5h06, deixa eu acionar o nosso repórter também, o Arthur Serrano, que está comigo na bancada aqui e também traz os destaques. Arthur, boa tarde, bem-vindo.
3: Boa tarde, Júlio. Boa tarde também para os nossos ouvintes aqui na Rádio TMC. Olha só, Júlio, três homens foram presos em flagrante suspeitos de extorsão, associação criminosa e agiotagem. Esses três homens, um de 23, 27 e outro de 62 anos, foram levados para a delegacia de Boa Viagem, na Zona Sul aqui do Recife. Segundo a Polícia Civil, o grupo ameaçava e perseguia uma mulher de 43 anos para cobrar uma dívida de um empréstimo feito pelo filho dela. Com as intimidações, ela foi à delegacia e denunciou o caso. Após uma investigação, os suspeitos foram presos quando tentavam obrigar a vítima a entregar um celular para bater a dívida. Com eles, os policiais encontraram um caderno com nomes de possíveis outras vítimas. Os três continuam à disposição da justiça, viu, Júlio?
0: Muito obrigado, Arthur Serrano, também com as informações. 5 e 7.
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0: Vamos lá, a gente continua, né, claro, neste primeiro bloco com mais informações, com mais notícias. Kennedy?
2: Olha, Júlio, a Polícia Civil de Pernambuco deflagrou a Operação Tizar, que investiga um esquema de sonegação fiscal e lavagem de dinheiro no setor de bebidas. O prejuízo estimado aos cofres públicos ultrapassa 17 milhões de reais. A operação é realizada em Pernambuco e em outros estados, como a Bahia, São Paulo e Rio de Janeiro. A investigação apura a participação de empresas como indústrias, distribuidoras, atacadistas e transportadoras. Segundo as investigações, o esquema envolveria o uso de empresas de fachada e operações comerciais para evitar ali o pagamento de impostos. Também há suspeita de lavagem de dinheiro. Durante as diligências, foram apreendidos dinheiro em espécie, relógios, joias e veículos de luxo. Ao todo, foram cumpridos, 26 mandados de busca e apreensão. Os trabalhos investigativos dessa operação, viu, começaram em agosto de 2024. A ação conta com participação de órgãos como o Ministério Público de Pernambuco e a Secretaria Estadual da Fazenda. A Justiça também autorizou o bloqueio de recursos financeiros e o sequestro de bens investigados. O objetivo é desarticular, claro, o esquema e viabilizar a recuperação dos valores devidos aos cofres públicos. Viu, Júlio?
0: Ok, Kennedy, obrigado pelas informações. São 5 da tarde, 9 minutos, vamos a um rápido intervalo e daqui a pouquinho a gente vai voltar, claro, com mais entrevistas, com mais informações do trânsito e também com outros assuntos do dia. Rápido intervalo, a gente volta já.
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7: De volta às 5 da tarde, mais 12 minutos no Recife. Vamos lá, Kennedy Lacerda, mais notícias para que a gente fique bem informado.
8: Pois é, Júlio, agora informações de um sinistro de trânsito na BR-232. Esse sinistro ocorreu por volta das 2h50 da tarde, no quilômetro 6,5 da BR-232, no Curado, sentido capital. São informações que a Polícia Rodoviária Federal nos repassou. A suspeita é que o carro estava fazendo uma manobra arriscada na rodovia para acessar um retorno, quando foi atingido por uma carreta que trafegava pela pista. Na sequência, de acordo com as informações repassadas pela Polícia Rodoviária Federal, o condutor da carreta perdeu o controle da direção e tombou sobre o carro. Uma passageira que estava no banco de trás do carro faleceu no local. A idade dela ainda não foi confirmado. O motorista e outra passageira do carro ficaram feridos e foram encaminhados para uma unidade de saúde. O condutor realizou o teste do bafômetro e o resultado foi considerado normal. O motorista da carreta não se feriu. Ele realizou o teste do bafômetro e o resultado foi normal também. Então, são informações repassadas pela Polícia Rodoviária Federal sobre este sinistro que aconteceu por volta das 2h50, na BR-232, sentido capital, ali nas proximidades do bairro do Curado, sentido capital, sentido Recife. A suspeita é que este carro estava fazendo uma manobra arriscada na rodovia para acessar um retorno, de acordo aí com informações da Polícia Rodoviária Federal. Viu, Júlio?
7: Ok, Kennedy, muito obrigado. Ontem a gente teve um sinistro também, importante, envolvendo acho que uma cegonha, um carro, alguma coisa assim.
8: Foi em Paulista.
7: Em Paulista,
8: na BR-101.
7: Pois é, então assim, outro acidente que chamou bem a atenção. Arthur, teu destaque agora, acho que tem alguma informação, é a interdição que vai haver, você tem essas informações aí?
9: Isso, exatamente, Kennedy estava falando agora sobre esse sinistro que aconteceu na BR-232, isso. Também no próximo domingo a BR-232 ela vai ter alteração para o içamento de uma estrutura metálica na passarela que fica localizada em frente ao Hospital Pelópidas Silveira, no Curado, aqui na Zona Oeste do Recife. Segundo o Departamento de Estradas de Rodagem, o DR, essa operação vai começar às 19 horas do domingo, dia 18, com a retirada do cabeamento elétrico dos postes do canteiro central. Nessa fase, será necessário isolar uma faixa em cada sentido da rodovia, que deve, e essa primeira etapa deve ser concluída ali por volta das 9 da noite. Depois, os guindastes responsáveis pelo içamento dessa estrutura vão ser posicionados e depois será necessário isolar a BR-232 nos dois sentidos para a movimentação e a instalação da passarela. A previsão é que essa etapa seja concluída até a meia-noite e meia da segunda-feira, dia 19, com liberação do trecho depois da conclusão dos procedimentos de segurança. E aí, durante esse momento em que a BR-232 vai estar totalmente interditada, o DR montou rotas alternativas. Na ligação entre o Recife e o interior do estado, nos dois sentidos, o órgão orienta utilizar a Avenida Doutor José Rufino e a PE-007 com conexão à BR-232 em Moreno. Já na ligação entre a capital pernambucana e a zona da Mata Norte, os condutores devem utilizar a Avenida Belmino Correia, seguindo pelo ramal da Arena Pernambuco, com conexão à BR-408 em ambos os sentidos, viu, Júlio?
7: Ok, obrigado pelas informações, Arthur. Kennedy?
8: Não, sobre esse sinistro que eu falei agora na BR-232, sentido Recife, né, onde uma carreta ela tombou em cima de um veículo de passeio. De acordo com informações aqui da Polícia Rodoviária Federal, o trânsito está lento neste momento e fluindo apenas por uma faixa. Então você que está vindo sentido Recife deve com certeza encontrar lentidão na BR-232 por causa deste acidente, né? A informação aqui também da Polícia Rodoviária Federal é que um guindaste chegou ao local para destombar o caminhão e retirar o veículo. Neste momento, o trânsito sentido capital está lento, viu, Júlio?
7: Ok, Kennedy, então atenção, né? Você que está aí prestes a passar pelo local, que está no local escutando a TMC,
8: isso,
7: já fica esse alerta, BR-232. Por falar em trânsito, vamos saber mais informações agora atualizadas?
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7: Vai lá, Marcelo Soares, conta pra gente como é que está o trânsito agora no Recife.
10: 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Na zona norte da cidade, a Avenida Rui Barbosa tem retenções entre a Jaqueira e as Graças. Você tá agora em Casa Forte e vai pro bairro do Espinheiro, vale a pena desviar pela Rua do Futuro. Em Piedade, a gente tem trecho de lentidão na Avenida Barreto de Menezes, quase no encontro com a Ayrton Senna da Silva. Mesmo assim, ela é a melhor opção para você que sai agora de Prazeres e segue para o bairro de Candeias. 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Júlio, daqui a pouco estou voltando com mais informações.
7: Valeu, Marcelo. Obrigado. Daqui a pouco você volta. 5h18.
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7: Bom, vamos para a nossa entrevista. Estou conectado agora com um advogado, né? A gente vai falar sobre um detalhe muito importante, viu? A sugestão aqui é que sempre a gente recebe e sempre eu gosto de trazer os principais assuntos, os principais fatos. E agora é o seguinte, golpe do falso advogado. É, existe essa questão do falso advogado, até isso. Bom, vamos saber mais detalhes, né? A gente precisa entender. Estou agora com um advogado previdenciário, mestre em economia, porque, olha, importante a gente, né, trazer essas informações. Doutor Wellington, muito boa tarde, obrigado por ter aceito o convite, conversar conosco aqui na TMC. Quer dizer que tem golpe do falso advogado, é?
11: Boa tarde, Júlio, tudo bem? É sempre um prazer, meu amigo, falar com você. É verdade, Júlio, infelizmente a gente tem esse golpe rotineiro e já com um vasto tempo com relação do falso advogado.
7: Mas é danado, né? Falso advogado. E aí, doutor Wellito, como é que esta pessoa, para não ser mais, não dizer uma palavra mais forte, age, hein? Como é que as pessoas precisam ficar atentos cada vez mais?
11: Não, Júlio, na verdade nós temos que dar as palavras certas. Na verdade nós estamos falando de grupos criminosos. Na verdade, o que nós estamos falando é de pessoas que se passam por advogados, passam por escritórios de advocacia, entram em contato ou acessam um processo, porque o processo é público, né? Então, acessa dados do processo, pegam dados sigilosos do cliente, se passam por advogados, se passam pelo escritório do quais os nossos ouvintes e clientes contrataram por seu advogado e pedem remuneração, pedem dinheiro para liberar dinheiro, pedem dinheiro para pagamento de algumas taxas ou supostamente pagamentos de impostos ou pagamentos para liberação de causas que ainda estão tramitando ou causas que ainda não saíram e recebe, ou seja, o cliente naquela ânsia de receber o dinheiro, do que for, faz esse pagamento de forma indevida e não faz para o seu advogado devidamente constituído e cai, infelizmente, num golpe. É um golpe extremamente rotineiro. Por exemplo, meu escritório já foi vítima várias vezes, já temos inúmeros boletins de ocorrência. Vários advogados, inclusive a gente, já coloca como cláusula no contrato de honorários a possibilidade do falso advogado, ou seja, sempre entrar em contato com os meios de comunicação disponibilizados no momento de contratação, ou seja, com o número sempre do seu advogado, do escritório do seu advogado, aquele número, via de regra, não muda, não é? Se tiver alguma pessoa entrando, mesmo com a foto do seu advogado, a foto do cliente, a foto do escritório, entrando em contato com um ar extremamente sério, inclusive, para você ter ideia, Júlio, tem a possibilidade, já tive já alguns colegas meus, inclusive a mim, que já, através de inteligência artificial, modificaram a minha voz, como se fosse a minha voz falando, né? E hoje, uma questão pública, né? A facilidade que hoje a gente tem de pegar um vídeo de uma pessoa, de colocar, de retirar aquilo ali e fazer o golpe. Então, isso daí se torna um golpe. As pessoas tenham sempre em mente que, via de regra, os advogados não cobram, não é, a priori, para pagar ou para ser algum dinheiro. E sempre entrar em contato com seus advogados constituídos, de forma física, de forma presencial, ou ligar para o telefone do real escritório.
7: Isso, então já é uma dica muito importante. Doutor Wellito, tem uma faixa etária, de repente, ali, de clientes que mais caem, são idosos, de repente, ou é essa questão que o senhor disse, às vezes, na ânsia, né, de querer resolver, acaba acreditando que precisa adiantar algum pagamento, enfim, e termina caindo? Ou tem, de fato, assim, os idosos são os alvos preferidos dos criminosos?
11: Veja, Júlio, na verdade, isso... E é bem heterogêneo, né? Nós temos nos mais diversos faixas etárias, nas mais diversas faixas etárias e nos mais diversos segmentos. Por exemplo, o meu escritório, que somos do segmento direito previdenciário, muita gente tenta se passar e somos muito vítimas, nós, e eu digo nós, nosso escritório, como os clientes e escritório de amigos parceiros, escritório de outros advogados também passam. Você pode ver aí nas redes sociais, é rotineira as postagens do alerta do falso advogado, é bem heterogêneo, não tem essa especificação com relação à idade. Por quê? Porque o golpe, ele vem se aprimorando, alguns golpistas vêm se aprimorando de forma contundente, ou seja, de forma bem mais aprimorada. Para você ter ideia, eles mandam um meio de processo, mandam uma decisão fictícia, então tem todo um requinte lógico. A gente vê que o golpe, se você for pormenorizado, você dá para entender que é um golpe. Mas, via de regra, o cliente, ele não tem nem obrigação e nem esse discernimento de saber, eita, essa aqui é uma decisão falsa ou tem algumas características que não bateria com uma decisão judicial e termina caindo novamente. Aquela ânsia de receber, né? Diz logo um valor estratosférico que não, às vezes, nem está sendo debatido nos autos e a pessoa, naquela ânsia, ao invés de entrar em contato com o advogado, às vezes cai no golpe.
7: Agora, doutor Wellito, caiu nesse golpe, não tem muito o que fazer, mas em relação até o dinheiro de volta. Mas aí é preciso registrar um BO, qual que é a indicação?
11: Veja, Júlio, na verdade o que a gente sempre faz é indica, registre o boletim de ocorrência, é muito importante para se ter ativo e atualizado os dados, né, para fim da Polícia Civil, Polícia Militar, não é? A gente também já pediu posicionamentos à Ordem dos Advogados do Brasil, que inclusive em algumas seccionais tem algumas cartilhas, algumas publicações com relação ao combate, não é, a essa prática do falso advogado. Inclusive teve uma quadrilha, se não me engano, uns 3 meses atrás, desbaratinada, que fazia a atuação do golpe do falso advogado. Mas, infelizmente, assim, a captura do dinheiro é muito difícil, não é? Mas tem que se fazer, sim, o boletim de registro, né? O boletim de ocorrência, o BO, na delegacia ou pela delegacia virtual aqui da Polícia Militar de Pernambuco, da Polícia Civil, desculpa, de Pernambuco, e informar. Mas o mais importante é, via de regra, sempre ter cautela. Entre em contato com seus advogados através dos canais que vocês já conhecem. Trocou de número, advogado formando que trocou de número, é um número novo, e que você ganhou em um valor muito estratosférico, você tem que pagar primeiro para depois receber. Sempre com cautela, entre em contato com o seu advogado. Não se desespere naquela ânsia de receber que termina podendo cair, infelizmente, em um golpe.
7: Muito bem, importante então esse esclarecimento. Agora, doutor Hélio, para a gente finalizar, eu acho que é importante o senhor ressaltar essa questão, né, que deve ser tratada ali entre o escritório e o cliente. Eu acho que cada vez mais o escritório do senhor aí tem feito esse trabalho, mas assim, a gente lembra aqui, a quem está nos escutando agora, que tem alguma causa ali com o escritório, sempre lembrar disso. Também quem está nos escutando que é da área jurídica, também sempre ter esse contato com os clientes e saber justamente, eu acho que o principal ponto é isso, tem alguma dúvida, entrar em contato com o advogado, com o escritório, antes de tomar qualquer decisão. Deve ser assim o contato entre o cliente e o escritório, né, doutor?
11: Claro, Júlio, justamente. Veja, eu sempre digo, eu brinco muito, que existem três profissões que você tem que confiar quando está ao seu lado. É o advogado, o médico e o contador. Não que as outras não precisem, precisa sim. Mas esses, no clássico, a gente sempre fala o seguinte, você contratou o seu advogado, então entre em contato. Você não vai ter ou não vai ter nenhum saque, não vai ter nenhum valor, via de regra, retirado sem a sua presença. Ou seja, o escritório que está capitaneando aquele processo, o escritório que está resguardando o seu direito, você sempre entra em contato para se ter o feedback, ou seja, se ter a posição do processo. E desconfie, por exemplo, que o processo foi dado entrada agora há pouco, ou com um breve lapso de tempo, você já tem uma decisão favorável para receber promessas de valores vultosos, promessas de valores que você não acordou com o seu cliente, desculpa, com o seu advogado. Então, isso daí já dá um grande indicativo para se estar diante de um golpe.
7: Doutor Wellington, quero agradecer demais a participação do senhor, trazendo aí esses fatos importantes que infelizmente acontecem. Veja o que a gente está dizendo, né? Golpe do falso advogado, entra em contato, você tem ali. Aí como é que sabe? Né? O doutor explicou, esse acesso ali, as informações são públicas, então veja, o criminoso entra, procura ali o teu processo e chega, liga para você com todas as informações, você acaba acreditando, mas tem isso. Então não fazer qualquer tipo de transferência sem antes entrar em contato com o advogado, com o escritório. Muito obrigado, doutor. Forte abraço. Muito em breve a gente volta a conversar.
11: Estamos à disposição, Júlio. Sempre um prazer conversar com você, meu amigo. Até mais.
7: Um forte abraço. Até. 5h28.
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7: Vamos lá, mais uma vez, saber como é que está o trânsito agora na região metropolitana. Marcelo Soares.
10: 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Avenida Norte, com pontos de lentidão no sentido subúrbio, desde a altura do cruzamento com a Cruz Cabugata, a entrada do Vasco da Gama. A dica para você que está em Campo Grande e quer chegar à Casa Amarela é pegar a Avenida Professor José dos Anjos até o seu final. Avenida Recife, com trânsito complicado nos dois sentidos entre Picep e o bairro de Areias. Você que vai agora de Boa Viagem para Várzea deve usar ainda assim a Avenida Recife, com leve desvio na Avenida Saldanha Marinho e Rua Hélio Brandão, por dentro do Ipicep. 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Júlio, daqui a pouco eu volto.
7: Valeu, Marcelo, até já. 5h29, intervalo.
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2: 5 da tarde, mais 33 minutos. Informações do trânsito.
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2: Marcelo Soares.
4: 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Avenida Conselheiro Rosa e Silva com trânsito complicado, desde a Praça do Entrocamento, que fica no seu iniciozinho ali nas Graças, até a Estrada do Arraial, a sua continuação já na altura da Rua da Harmonia em Casa Amarela. Você que está indo agora do Espinheiro para o Parnamirim, a dica é fazer desvio pela Rua Carneiro Vilela, passando pela Avenida Santos Dumont e Rua Doutor José Maria. Você já vai sair no trecho final da Rosa e Silva, praticamente no cruzamento com a Padre Roma. 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Júlio, daqui a pouco tô de volta.
2: Combinado, Marcelo, até já. 5h34 no Recife.
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2: Kennedy, hoje pela manhã, né, no programa de hoje pela manhã, eu entrevistei um advogado trabalhista e a gente repercutiu muito toda essa questão envolvendo escala 6x1, né? Foi votada ontem no Senado, agora entra numa nova fase na semana que vem, envolvendo ali Câmara e Senado, enfim, mas isso já está praticamente resolvido pelo que a gente, né, está acompanhando. Muito debatido o assunto, enfim, a gente conversava aqui o que na prática vai acontecer. Mas aí eu queria uma repercussão agora, né, o que disse, por exemplo, o prefeito Recife Vitor Marques, a governadora Raquel Lira, como votaram os senadores, todos a favor, né, aqui de Pernambuco. Mas aí eu queria só um contextozinho para que você possa atualizar também os nossos ouvintes agora da tarde.
5: Pois é, Júlio, foram 75 votos a favor e um contra a PEC, né, que reduz a jornada semanal de 44 horas para 40 e prevê aí 2 dias de descanso para os trabalhadores. Como você falou, os 3 senadores de Pernambuco votaram a favor do fim da escala 6x1. São eles Tereza Leitão e Humberto Costa, ambos do PT, e o Fernando Dueire, do PSD. Eles votaram sim nos 2 turnos. Tereza Leitão, inclusive, é líder do governo Lula no Senado e participou das articulações para a votação. E aí, como você falou...
2: Para que acontecesse os 2 turnos ontem mesmo, né? Isso. Tereza Leitão ficou à frente disso.
5: Exatamente. E aí, como ela é líder do governo, né, teve esse papel aí considerado pelo governo estratégico, porque o governo Lula queria votar o fim da escala 6x1 ainda antes do segundo turno das eleições. E aí as autoridades do estado se pronunciaram, né, por meio das redes sociais. A governadora Raquel Lira destacou que quem trabalha também merece tempo para viver, cuidar da família e descansar. A atual chefe do Executivo Estadual disse que sempre foi a favor do fim da escala 6x1, porque acredita que dignidade também é ter tempo para aproveitar a vida além do trabalho. Então aí a governadora Raquel Lira, reeleita, né, para um novo mandato, ela declarou ser a favor do fim da escala 6x1 e comemorou por meio do Twitter. O prefeito Vitor Marques, prefeito do Recife, também se pronunciou por meio das redes sociais. Ele disse que era um dia histórico, né? O Senado aprovou o fim da escala 6x1, que vai reduzir a jornada de trabalho dos trabalhadores. Segundo o prefeito do Recife, é mais tempo de lazer com as famílias para os trabalhadores brasileiros. Então, o também prefeito do Recife, o Vitor Marques, se declarou a favor do fim da escala 6x1 e comemorou a aprovação do Senado nas redes sociais. Viu, Júlio?
2: Ok, Kennedy, obrigado aí, viu, pelos esclarecimentos. E hoje pela manhã eu falava e vou repetir, né? Semana que vem a gente vai repercutir ainda mais. Semana que vem a gente, né, com essa nova fase, enfim, a gente vai trazer aqui o advogado trabalhista, onde a gente vai esclarecer mais, e aí de fato, como é que na prática vai acontecer ao trabalhador. A gente sabe que existe uma redução ali a cada ano, enfim.
5: Gradual, né?
2: Exatamente, gradual. A gente vai repercutir tudo, né, tirar todas as dúvidas. 5h37.
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2: Marcelo Soares, está contigo novamente, Marcelo.
4: Olá, Júlio, ouvinte TMC, tô de voltando. 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A gente fala do Janga, Avenida Dr. Cláudio Guerreiro Leite, tem trechos complicados das imediações da rua Aureliano Soares Quintas. Mesmo assim, a melhor opção para você que sai agora de Pau Amarelo e vai para o bairro de Casa Caiada em Olinda. Mas para a Zona Sul, em Piedade e Aboatão, a Avenida Bernardo Vieira de Melo tem vários pontos de intensidade ao longo de sua extensão. Ele é o melhor caminho para você que vem de Candeias para a Boa Viagem. 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Daqui a pouco tô voltando.
2: Valeu, Marcelo. Já já eu te chamo novamente. 5h38. Um rápido intervalo. Já já eu volto.
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8: 5:42 e volta com o Pernambuco TMC primeira edição. Vamos com mais uma informação do trânsito.
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10: 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Avenida Abdias de Carvalho, no sentido subúrbio, tem trânsito complicado das imediações do Prado até o cruzamento com a Avenida General San Martín. Você está nela agora e quer chegar no Cordeiro, pode evitar a retenção pegando a Rua Santa Edvige, seguindo até a Manuel de Arruda Câmara, de lá você já acessa a Rua Gomes Taborda. A Imperial também tem trânsito lento, só que desde as imediações da alça de acesso do viaduto Capitão Temudo até o cruzamento com a Rua Cabel Trop em Joana Bezerra. Você está no bairro de São José e vai para a região do aeroporto, é melhor pegar a Via Mangue. 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Júlio, um forte abraço para você e até amanhã!
8: Muito obrigado, Marcelo. Informações do trânsito, né? O Marcelo Soares trazendo as informações do trânsito pra gente. Arthur Serrano, forte abraço pra você. Muito obrigado aqui pela co-apresentação, por destacar os principais assuntos pra gente. Viu? Um abraço, Arthur.
11: Forte abraço, Júlio. Até a próxima.
8: Valeu. Kennedy Lacerda também, muito obrigado. E um forte abraço pra você. Obrigado por dividir aqui a apresentação comigo e trazer os principais fatos.
12: Pensei que tinha esquecido de mim.
8: Jamais.
12: Tá bom. Um abraço a você, Arthur, a Sergião, aos ouvintes e até a próxima.
8: Nosso bonequinho tá aqui no estúdio. Dê só o da graça, Mário Júnior. Muito boa tarde pra você.
13: Oi, Júlio. Boa tarde pra você, pro Kennedy, pro Sérgio, pro Arthur, pros amigos aqui da TMC.
8: Hoje o programa especial, programa, né? O Bola especial, na Rede especial, né? Hoje.
13: Primeiro ano da TMC, ao vivo, direto do Fazenda Churrascada, no Shopping Recife, o vibrante Carlos Eduardo, ao lado do Tarsis Michel, do Zé do Carmo, recebendo convidados ilustres que vão participar deste primeiro programa comemorativo ao primeiro ano da TMC, né? Show de bola.
8: Tá bom. Tamo tá tudo show. Bem?
13: Tudo bem, graças a Deus, amigo.
8: Tá joia. Colocar um ponto final nesta edição, né? Então, lembrando que vem agora a equipe esportiva, agradeço a sua audiência, agradeço a sua companhia, aí claro, a gente se encontra aqui na TMC. Mais uma vez, um forte abraço para você. Tchau.
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0: Alô, torcida TMC, grande abraço para todo mundo, para você que está ligado aqui conosco em 92.7. A partir de agora estamos abrindo o Bola na Rede, e é um Bola na Rede especial, porque nós estamos aqui nesse lugar fantástico, aprazível, enorme, porque aqui eu até me confundi quantos metros quadrados tem, mas daqui a pouco a gente confere. Quantos metros quadrados tem aqui do Fazenda Churrascada? Meu Deus do céu, aqui é bom demais, meu amigo. 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Estamos aqui ao vivo, são 5 horas e 47 minutos e a gente está abrindo a nossa programação esportiva. Hoje, integrantes aqui da TMC já estão comigo. Zé do Carmo, Tarcísio Michel, também já presente aqui no Fazenda Churrascada, no Shopping Center Recife. Trabalhos técnicos do Claudecildo Araújo. Presença da nossa diretora Carolina Magalhães também aqui no Fazenda Churrascada para esse programa especialíssimo. E vamos aqui até às 7h30 da noite. O programa vai até às 8 horas. O pessoal pode perguntar, quem acompanhou, né? Quem escutou os outros dois programas, é porque vocês vão até 7h30 quando estão no Churrascada. Porque aí começa a música ao vivo aqui, papai. Aí quando bate 7h30, o sertanejo toma conta aqui do estabelecimento. E a música é música boa. E aqui só vem artista top para tocar o velho sertanejo e agitar a quinta-feira. E é por isso que a gente vai até 7h30, porque senão a gente vai ficar gritando aqui, né? Porque a música tem aqui uma sonoração legal, né? Não atrapalha quem tá curtindo, não. Mas como a gente, né, faz o trabalho aqui falando, aí dificultaria um pouquinho. E é por isso que a gente vai até 7h30. Aí quando os caras dão os primeiros acordes ali do ao vivo, a gente toca a bola pro estúdio e vai até as 8 horas da noite. É, aí já tem uma parada boa pintando por aqui. Aguinha de coco pra lubrificar o gogó. Tá pintando uma gelada, eu não vou dizer pra quem é, mas tá, né, e é, hoje é o pré-fim de semana, é claro que pode, né, e já as delícias do cardápio aqui do Fazenda Churrascada, rapaz, aquela batata frita com a costelinha em cima, como é que chama, tem um nomezinho? Batata com costela defumada, é, rapaz, é um negócio assim irresistível. E Zé do Carmo com a gelada aí. À noite é uma criança. Zé gosta de cantar, né? Alô, Eliane. Aí, já viu como é? É um negócio muito sério. Bom, como já é de costume aqui do Bola na Rede, vamos começar girando com a notícia com os repórteres aqui da TMC. Alô, César Nascimento. A gente tem que organizar uma parada em alguma quinta-feira dessa para Sérgio vir fazer, né, a parte técnica aqui e deixa Claudecido lá, né? Se você gostou, Sérgio, me dê um sinal no ar, né? Se você gostou, solte um sinalzinho no ar aí, vá.
1: Não vai, não.
0: Não vai, não? Ah, Sérgio, pera aí, rapaz, eu fazendo aqui a parada toda pra tu, então tá beleza. É Náutico. Então vamos, porque tem notícia nova e notícia boa. E é sobre a garagem de remo do Náutico, que é simplesmente um patrimônio histórico do clube. E o Tarcísio Michel vai explicar pra gente qual é essa boa notícia para a família Alvirrubra. Tarcísio, boa tarde, Tarcísio.
2: Boa tarde, Vibrante. Grande abraço para você, um abraço aos companheiros de equipe, quem está ouvindo a TMC no Bola na Rede especial, direto da Fazenda Churrascada. Carlos, a notícia é muito boa, né? A gente fazia o Papo de Craque debate quando o Náutico soltou uma nota informando que obteve decisão favorável sobre a garagem do Remo. Se você lembrar, há cerca de um mês atrás, a gente comunicava aqui na programação TMC que a justiça confirmava que o Náutico, naquele momento, perdia o imóvel patrimônio histórico. Aquela garagem de remo mesmo, que fica na Rua da Aurora, o Náutico, segundo a nota judicial, naquele momento, o Náutico teve a oportunidade de se defender e não se defendeu como deveria, falando no popular, e por isso tinha perdido a garagem de remo. Hoje, a nota do Náutico confirma que o Náutico obteve vitória e decisão favorável para ter de volta a administração da garagem do remo. Carlos, a garagem havia sido colocada à venda pela plataforma Comprei para pagar as dívidas do clube. Segundo o Náutico, em sua nota, a justiça reconheceu, né, que o Náutico não foi intimado ou comunicado corretamente sobre o processo. Por isso, até então, por isso o clube não se defendeu da maneira correta. E a vitória no jurídico. O jurídico do Náutico avisou ao juiz sobre essa falta de comunicação. A Justiça Federal concordou, assumiu o erro e avisou que anulou e cancelou a venda. Então, o imóvel continua sob gestão e defesa do Náutico. Vibrante, o processo que liquidou, que leiloou a garagem de remo foi cancelado, e esse processo volta para o começo, mas com a garagem sob administração e gestão do Clube Náutico Capibaribe. Vibrante, uma vitória importante do jurídico do clube e emblemática, porque, como você bem disse, aquela garagem simboliza, se a gente remete logo à fundação do clube, né? Clube Náutico Capibaribe e aquela garagem de remo da Rua do Aurora. Uma polêmica a menos para a gestão do Bruno Becker administrar. Agora, a questão salarial. O Bruno corrigiu a informação, trouxe, Vibrante, que são 2 meses de imagem, 1 mês de CLT e 1 mês de moradia, e o outro está perto de vencer. Então, esse é o débito atual do Bruno Becker, da gestão do Bruno Becker com o elenco do Náutico. Ele confirmou que o Náutico faz uma movimentação para ter recurso para pagar parte dessa dívida, e espera que essa operação seja concluída hoje e que, no decorrer dos próximos dias, o Náutico consiga abater parte da dívida com o elenco. Mas o débito segue. Tanto é, Carlos, que hoje quem concedeu entrevista coletiva, deveria ser um atleta, foi o técnico Bruno Pivetti, porque os atletas continuam em greve, não falam, não concedem entrevista coletiva enquanto a situação não começar a ser resolvida.
0: Bom, sobre o time, a gente já sabe que eles não estão falando, mas eu quero saber de preparação, né? Porque no campo o Náutico precisa pontuar. Eu venho falando isso. Se o Náutico conseguir...
2: E o discurso do Pivetti é esse, pontuar.
0: Se conseguir 2 pontos nesse giro fora, eu não estou achando ruim, não. De escola dos 42. Zé do Carmo, deixa eu lhe cumprimentar logo. São 5:54. Eu venho falando isso quase que diariamente, Zé. Né? Se fizer 1 ponto com Goiás, 1 ponto com Juventude, não parece muita coisa, mas está encalhado nos 42. Eu acho que essa vaga que está restando de queda vai ser decidida por ponto mesmo, tipo 1 ponto. Então eu acho que é bom. O que é que você acha, Zé?
1: Olha, Carlos, Carol, Tarsis, Claudecildo, ouvintes TMC, eu estou preocupado. Muito preocupado com esses 2 jogos que o Náutico vai fazer.
2: A gente conversava hoje no debate, né, Zé?
1: Não é fácil. Entendeu? Você vai enfrentar um time que está em ascensão, que já estava precisando dar uma resposta ao seu torcedor há muito tempo, não deu dentro da competição, e eles começaram a acordar agora. E aí depois você tem um Juventude. Entendeu? É outra pedreira.
2: No Alfredo Jaconi, lá na Serra Gaúcha.
1: Pois é. Então, se você me perguntar hoje assim, você acredita no time do Náutico para esses 2 jogos? Não. Eu não acredito. Entendeu? Mas eu sei que tem bola para jogar contra eles e surpreender a todos. Mas eles têm que jogar bola. O grande articulador de tudo, o capitão, não vai jogar.
2: Tá fora,
1: que é o Jean
2: já.
1: Carlos. Você está entendendo? Então é uma perda considerável. Não é uma perda considerável. Então, a partir de agora, o time do Náutico, ele tem que ser assim. Só, pessoal, é o seguinte, vamos comprar essa briga. Porque o elenco se reúne e diz assim, ó, vamos deixar dessa frescuragem, entendeu? A partir de agora, ou a gente consegue, ou a gente vai tudo por água abaixo. Então, é o momento de uma liderança assumir esse tipo de situação para fazer uma reunião.
0: Aí é que tá. Você foi fechando agora o assunto. Parece que eu estava vendo, escutando Zé do Carmo, atleta, naquele tempo, que eu prestava atenção, Zé, quando Santa Cruz tomava um gol, saía atrás no placar, você nem olhava, corria em direção à bola no fundo da rede, já saía de volta pro meio de campo, bora. Exatamente. Dava para perceber isso, assistindo aos jogos. Mas aí eu pergunto a Tassis, existe, nesse momento difícil, alguma liderança tão positiva nesse perfil que Zé tinha? Existe uma liderança tão positiva assim, um atleta que você diga, esse cara vai puxar o cordão?
2: Existe no elenco vibrante jogadores identificados com o clube, Paulo Sérgio, Vinícius, Jean Carlos, Muriel, mas com essa liderança motivadora não existe. Perceba que a gente não viu nesses dois jogos, nessas duas derrotas do Náutico, jogadores com essa característica, com esse perfil de dizer, ó, vamos embora, vamos botar a bola no centro, tirar e vamos recuperar. Então, existe lideranças pela identificação com o clube e, em certo ponto, lideranças pela referência técnica. Mas o cara que é o líder para chamar o elenco e jogar junto, o único, talvez, que seja, é o Muriel, mas é um cara caladão que joga lá atrás, Carlos. Então, geralmente, quando se tem um jogador de linha, é o cara que chama todo mundo, dá o grito, pega a bola, bota no centro e se tira. Ontem eu estava vendo Fluminense e Palmeiras. Quando o Fluminense tomou o gol, o Thiago Silva e o Hulk tomaram essa decisão. Os dois foram a bola para pegar, para colocar a bola no centro. No Náutico não tem. E o cara que poderia também fazer isso, que se aproxima um pouco disso, mas não é um líder, é o Jean Carlos, que está fora desse jogo. Ele está suspenso, tomou o terceiro cartão amarelo. Veja, eu vou passar um possível Náutico e você não vai identificar o cara com essa liderança. Muriel, Arnaldo, Betão, Léo Índio e Igor Fernandes, Samuel, o Enderson. Acredito que o Vinícius será esse cara para flutuar, para fazer a função do Jean, com o Vitor Andrade entrando numa ponta, porque se escalou no jogo contra o Vila, o Júnior Todinho voltando ao time titular, junto com o Paulo Sérgio e o Cauã Maranhão, que brigam por essa vaga no ataque, até coloquei no tópico para a gente debater. Há essa briga pela camisa 9, pela posição de centroavante. O Todinho, Carlos, é um jogador que desagrada a torcida, mas o Bruno Pivetti, ao que parece, defende muito o atleta pelo papel tático. Então, esse é o possível Náutico para enfrentar o Goiás. Goiás esse, motivado, duas vitórias. Goiás, que se vencer no entendimento da comissão técnica, do staff, entra de vez na briga. Eles tratam esse jogo, Vibrante, como um jogo decisivo. Se vencer, confirma que o Goiás entra definitivamente na briga pelo G6. É difícil, mas o Goiás se mantém na briga. Se não vencer, é planejar 2027. O discurso, eu escutei até companheiros lá da imprensa goiana, o entendimento de todos é geral. Esse jogo é decisivo. Então o Náutico vai encontrar um adversário motivado, um adversário que venceu dois jogos consecutivos e que, na minha avaliação, Vibrante, é superior tecnicamente, ainda mais com o Náutico no cenário sem o Jean Carlos.
0: Sem dúvida, né? E o discurso, eu sei que lá do Goiás tem que ser esse, né? Porque, ó, se ganhar 5, chega em 63, e 63 deve entrar mesmo no G6. Agora, se perguntar assim, e aí, Carlos, você acha que chega? Não, não acho não.
2: Eu também acho que não chega não. É um time muito desequilibrado dentro de campo, Carlos. Não é um time compacto. Não, é a maior folha da Série B, né?
0: Isso aí é que impressiona. Isso é que impressiona.
1: Os caras fizeram um time altamente competitivo, né? Tendo a certeza de que iriam subir.
2: Isso aí é verdade. Tem um salário de 350 mil por mês,
0: meu
2: Carlos.
0: Amigo.
2: Pra uma Série B de campeonato brasileiro.
0: É grana.
2: Eu não me recordo.
1: Como é o nome do mesquinho do esporte que foi parar lá? Não.
2: É o Lucas Lima.
0: Lucas Lima.
1: É ele.
0: O Lucas é o... 350 pau.
2: Agora, sabe quem está se destacando, o Vibrante? Se destacou nos últimos jogos? Um atleta que o Goiás foi buscar na Série D. Felipe Clemente. Lembra que o Hélio tentou a contratação desse jogador? É um atleta que fez 2 gols nos últimos jogos. É um jogador que o Moza conta muito e rasga elogios para ele. Inclusive, a imprensa local lá, Zé, rasga elogios ao Felipe Clemente, porque os outros jogadores de ataque, o Wellington Rato, jogadores mais renomados, eles não conseguiram dar efetividade ao ataque do Goiás. O Felipe Clemente já chega de um Gama que conseguiu o acesso, era o companheiro do William Júnior que jogou no Santa, foi pro Goiás vencendo uma das peças a se destacar. Então, Vibrante, o cenário é desfavorável pro Náutico nesse jogo. Vai com dúvidas, porque não sabe se vai contar com Borassi, com Derek. E aí, as opções ficam mais escassas para o Bruno Pivetti durante a partida. Não tem o craque do time e vai enfrentar uma equipe que vive uma condição melhor dentro e fora de campo, apesar de que o Goiás também está com atrasos. Mas a situação lá já começou a melhorar. Alguns débitos a diretoria conseguiu quitar com o elenco, e eles atribuem a essa tranquilidade fora essa recuperação do Goiás. No Náutico, a turbulência, salários atrasados, o presidente confirmou que se contava que a proibição das bets também impactou na vida financeira do clube, que se esperava ganhar o dinheiro do processo da Arena. Agora, Vibrante, não dá para fazer um planejamento, não dá para fazer um planejamento com um processo judicial que você sabia que a chance de você não obter resultado positivo era muito grande. Então, ele confirmou até, Carlos, que o Náutico precisa, seria ideal, uma classificação garantida para a Série B da próxima temporada, a permanência garantida, para tentar antecipar direitos comerciais de transmissão. Veja que o Náutico já está pensando no dinheiro de 2027 para pagar 2026. Não é legal se chegar a esse ponto. Mas se chega, é porque não tem de onde tirar dinheiro, Vibrante.
0: Olha, gente, 6:01, aqui na TMC. Você escuta quem
2: de convidado? A gente vai ouvir o Bruno Becker falando sobre essa vitória na justiça em relação à garagem do Remo. Ele que também é advogado, ele vai explicar como foi e explica por tudo o que aconteceu e por que o Náutico conseguiu um resultado favorável nessa decisão em ter de novo a administração da garagem do Remo.
0: Direto aqui do Fazenda Sul, Churrascada, é onde a gente apresenta hoje o Bola na Rede, ao lado dos companheiros, e daqui a pouco com convidados especialíssimos. Segura por aí, tá? 6:02, agora vamos falar do esporte. Amanhã, abre a jaula, ou melhor, fecha. Fecha porque são dois leões, não pode brincar não. Fecha a jaula e deixa os dois se pegarem, porque o jogo é um jogo, né? E que jogo? Esporte Fortaleza, amanhã no estádio da Ilha do Retiro, com cobertura da TMC. E queremos saber então, agora, do Osmar Cordeiro, esse último dia de preparação para o jogo. Acredito que os jogadores já estejam em regime de concentração. E aí, Osmar, um abraço, boa noite.
3: Muito boa noite para você, Vibrante. Agora já são 6:03, então muito boa noite para você e para toda a nossa audiência ligada aqui no Bola na Rede. Exato, o Sport já finalizou a sua preparação do dia de hoje. O elenco rubro-negro que treinou hoje no período da tarde, após dois dias de preparação pela manhã, hoje Mariano Souza e sua comissão optaram pela atividade acontecer no período da tarde e assim foi realizada. Notícias positivas que William Oliveira, Fernando Sobral e Marlon Douglas, os três participaram da atividade com bola, ou seja, sobe uma possibilidade que os três estejam à disposição. O Sobral e o Marlon fatalmente estarão. Tem aquela dúvida ainda se o Sobral vai ter aquela condição de titularidade, mas existe uma boa possibilidade que ele consiga estar sim entre os 11 do Sport, já que vem treinando com bola desde o início dessa preparação, o Fernando Sobral, camisa 88 do Sport. Da mesma forma, o Marlon Douglas, que é outro que já está à disposição, os dois que clinicamente já estavam recuperados desde o confronto anterior, confronto contra o Atlético Goianiense, mas ainda não estavam aptos na questão física, por isso não viajaram. Em relação ao William Oliveira, teve uma luxação no ombro, ficou ali na fisioterapia, fazendo alguns trabalhos, porém treinou no dia de hoje e sobe essa possibilidade, essa expectativa de contar com o camisa 29 para amanhã, ainda mais por o quanto vale o jogo. É um confronto de 6 pontos, Sport e Fortaleza, clássico nordestino, e o Sport que não vence o Fortaleza, mesmo em seus domínios, faz 5 anos.
0: Osmar, Fortaleza. Opa. Já está por aqui, já chegou, o jogo é amanhã, né? O Fortaleza já está aqui na área, já está aqui na cidade?
3: Fortaleza desembarcou na capital pernambucana há 1 hora, mais ou menos. Finalizou hoje pela manhã sua preparação no PC e chegou já à capital pernambucana. Sobre os jogadores aptos da equipe do Fortaleza, a gente trouxe aqui os do Sport, né? As dúvidas e a situação após o treino de hoje. O Fortaleza tem um panorama até um pouco melhor para a gente trazer, porque eles divulgam os relacionados da partida. Então, o Fuentes, lateral esquerdo, após uma lesão ligamentar, e o Lucas Sacha, são dois jogadores que estão no DM, são baixas. Mas de resto tem Luiz Fernando, tem Vitinho, tem Pedro Henrique, tem Lucas Crispim, tem o Pierre, Ronald, enfim, alguns dos jogadores interessantes e importantes, Maílton, Bastos, Lucas Gasal, vem ali com praticamente a força máxima. O destaque mais considerável do Leão do PC é justamente o meio-campista Lucas Sacha, com um edema na panturrilha direita.
0: Tá certo, Osmar. Então, quero saber seu convidado, quem é que é.
3: Só antes, bom reforçar que o Sport terá o seu público para amanhã, na sua totalidade. Nos dois jogos na sequência, fica essa dúvida por conta do acórdão, que o Sport espera que seja divulgado ainda essa semana, por conta da vitória que o Sport teve na questão do recurso. Só para trazer aqui para a audiência, né? Audiência rotativa, a punição de dois jogos de portões fechados, agora um jogo com a arquibancada da sede, que é a geral, a torcida organizada, estando fechado, e outro jogo apenas para mulheres, crianças e PCDs. Então fica essa expectativa. Pode ser essa punição para Criciúma e Goiás, ou para Goiás e um jogo da próxima temporada, já que existe uma possibilidade bem considerável de 10 dias para se valer essa punição. E para explicar tudo sobre isso, no segundo bloco, o vice-presidente da pasta jurídica do esporte, Lucas Leite, chega aqui no som da TMC.
0: Beleza, tá certo, Osmar Cordeiro. Estamos aqui direto do Fazenda Churrascada. É o nosso programa especial de um ano do futebol aqui da TMC Pernambuco. E eu disse que teríamos convidados especialíssimos. Já presente conosco aqui no Fazenda Churrascada, o presidente do esporte, Matheus Souto Maior. Daqui a pouco a gente vai estar falando sobre essa reta final de campeonato. E o presidente rubro-negro já está presente aqui no Fazenda Churrascada. Agora, 6 horas e 7 minutos. Vamos de notícia. Santa Cruz é destaque a partir de agora. Organização para a temporada que vem. Os caras da SAF. E eu não sei se já tem novidade em relação a Christian, jogadores. É o que a gente vai saber agora. Vinícius Calado, boa noite.
4: Fala, Vibrante. Um abraço, boa noite. Boa noite a Zé, a Tassis, a nossa audiência, a todos que estão aí fazendo a churrascada. Veja, Vibrante, novidade tem. O Santa, daqui a pouco você vai estar aí com o presidente Bruno Rodrigues, pode explorar mais os assuntos, mas começando, o nome que trouxemos anteontem, né? Até mesmo com você no Esportes TMC, referente a novo executivo de futebol, o Eduardo Freeland. Está uma negociação bem encaminhada e o Santa tem como planejamento, né, projetado até esse fim de semana para anunciar esse novo executivo. E o Eduardo Freeland está tudo muito bem encaminhado para ser o substituto do Alex Brasil.
0: Alguma definição sobre atleta que não fica, de repente alguém que já se despediu, saiba de alguma coisa nos bastidores ou ainda não?
4: Não, por enquanto não, mas a informação que eu tenho é que uma reformulação assim, bem considerável vai ser realizada no elenco, e mudanças assim, se tinham ideia, chegou-se até a se comentar de uma manutenção considerável, né, de um número considerável de atletas, mas o que eu tenho de panorama apurado no momento é que a modificação no elenco, a reformulação vai ser bem agressiva. Vai, obviamente, existirão manutenções, mas vai mudar muita gente para 2027.
0: Seu convidado, Vinícius, quem vai ser?
4: Thiago Souza, técnico B20, que está jogando a Copa do Brasil da categoria, fala no próximo bloco.
0: Bom, 6 horas e 10 minutos, aqui direto do Fazenda Churrascada, aqui na TMC. Deixa eu cumprimentar o presidente do esporte, Matheus Souto Maior, está conosco aqui. É um programa especial aqui da nossa equipe, estamos completando um ano, né? Transamérica agora é TMC, éramos Transamérica com muita tradição, passamos agora para o novo prefixo e já passou um ano, presidente. E aí, não poderíamos deixar de ter num programa especial convidados especiais também, né? Então, sua presença é super bem-vinda aqui para a gente numa data tão especial. Como é que estão as coisas, presidente? Tudo bem? Tudo tranquilo?
5: Obrigado, Carlinhos. Boa noite. Parabéns a todo o time do TMC pelo aniversário. para quem já acompanha vocês.
0: Só um instantinho, presidente, porque ficou fechado o microfone. E vamos. Pronto, por favor.
6: Boa noite, presidente. Boa noite, Carlinhos. Parabéns para todo o time da TMC. Para quem é torcedor de futebol e acompanha a Transamérica e o TMC já tem um tempo, para mim é um orgulho, uma alegria muito grande estar aqui com vocês compartilhando esse momento. E falar um pouco do esporte, né, para a nossa imensa nação rubro-negra. Falar um pouco sobre esses próximos 5 jogos, nossos 5 finais que nós temos pela frente, começando amanhã. Cada jogo uma decisão, cada jogo uma final. E é assim que a torcida está encarando, é assim que nós estamos encarando, é assim que o time está encarando. E vamos para a luta. Nada para o esporte é fácil. Sempre foi assim para a gente, sempre foi muita briga, com muita luta. Esse ano tem sido um ano de muita luta para a gente, mês após mês, dia após dia. A gente está vencendo. Até agora a gente está vencendo. Estamos superando cada desafio à medida que eles vão aparecendo. E assim a gente vai seguindo com o esporte. É um orgulho para mim e uma honra poder estar aqui representando o clube e participando dessa data festiva do TMC.
0: Ô, presidente, eu estava fazendo um giro com os repórteres aqui agora. Um outro super convidado especial acaba de chegar aqui, já eu anuncio. Mas temos o nosso trio de repórteres e durante quase todo o ano nós falamos, por exemplo, com o setorista do Santa Cruz sobre atraso salarial, né? Chegou a ter greve, chegou a paralisar, chegou a não treinar, tal. Que bom que o Santa Cruz fecha o ano em dia. Mas a gente passou esmagadora parte do ano falando disso. Quando é agora, Tarsis aqui está cobrindo o Náutico, eu venho falando com ele sobre... E aí, saudou mais o quê? Né? Tem aluguel da moradia dos caras, tal. Problemas também no Náutico. O senhor pegou uma bomba, né? Já conversamos sobre isso até, né? Sem ser trabalho no seu gabinete lá. E o senhor pegou uma bomba depois da gestão, da maneira como foi o ano passado. Esse ano, o esporte está conseguindo tocar todo em dia?
6: Vamos lá. De fato, o que nós pegamos foi um grande problema, né, para o esporte. Talvez nunca na história do clube, o clube tenha começado um ano com 70 milhões de contas vencidas como nós começamos. Te falar que está tudo em dia não é uma verdade, né? Nós estamos em dia com a folha de pagamento, a folha do administrativo, a folha do futebol. Estamos em dia com as questões relativas aos jogadores, em relação aos prêmios, né, os acordos que nós fizemos dos prêmios. Mas, obviamente, foi necessário, ao longo do ano, priorizar muitos pagamentos e muitos fornecedores. E por que eu faço questão de falar isso? Porque um clube de futebol do tamanho do esporte, ele é feito de muita gente, muitas empresas envolvidas. E nós temos muitos fornecedores que são parceiros e que estão até hoje segurando alguns débitos que nós temos, né, acreditando que nós parcelamos, nós jogamos para o próximo mês, e nós vamos lá e cumprimos uma parte, né, e eles continuam confiando no trabalho que a gente tem feito. Então, te falar que está tudo em dia é muito forte, mas a gente pode te falar que as folhas de pagamento e tudo que refere a gente, nós estamos conseguindo manter em dia. As custas de muita negociação com os fornecedores, muita criatividade para gerar novas receitas. Há um plano de sócio que nos ajudou muito ao longo do ano, né? Nós temos até agora, acho que, pouco mais de 11 milhões de faturamento com o nosso plano de sócios em 2026, que só começou ali em março, acho que abril. Há algumas renegociações com alguns fornecedores e parceiros. Enfim, tem sido uma engenharia, como eu falei na primeira pergunta sua, mês a mês. E até agora, hoje, a gente está em 15 de outubro, né? Isso. Nós temos conseguido superar desafio após desafio.
0: Bom, eu falei que é programa comemorativo só com grandes convidados. Então, chega também aqui ao Fazenda Churrascada o presidente do Conselho Deliberativo do Santa, futuro presidente tricolor. Eita, lá vem ele dizendo, não me embote nessa enrascada, não.
7: Polêmica.
0: Que eu não tinha cumprimentado pessoalmente ainda, nem parabenizado, né? Vitor Pessoa de Melo está com a gente aqui. Vitor, parabéns pelo acesso, parabéns por colocar o Santa Cruz, né? Quando eu digo colocar você, o grupo, né? O time de diretores, o time de dirigentes e o time em campo, e colocar no lugar de honra de novo, né? Colocar numa série B, que aí sim é uma série digna, é uma série que você pode estar ali 5 anos, 6 anos, é digno estar entre os 40 maiores. Parabéns, Vitor, não tinha lhe visto ainda pessoalmente.
7: Boa noite, Vibrante, boa noite, ouvintes do programa Bola na Rede. Queria agradecer pelo convite, né? somos amigos de longas datas aí dessas coberturas do futebolística. Gostaria de cumprimentar ao meu lado nosso Matheus Souto Maior, presidente do esporte. Essa lenda urbana aqui, Zé do Carmo, me trouxe muitas alegrias. Vamos falar do passado ou não?
0: Zé recuou, que deu uma ré.
7: Queria parabenizar a Tarsis, queria parabenizar os ouvintes. Nosso Claudecildo aí, que sem ele nada funciona, nada ocorre. Queria parabenizar a casa, essa casa espetacular. Boa noite primeiro. Realmente, esse momento é um momento muito esperado pela gestão. Fruto de muito esforço, né? De muito comprometimento. A gente ainda tem aí alguns passos a nível de conclusão do processo de SAF, de RJ, que é um assunto não menos importante. É um assunto, eu diria, que é imprescindível para esse momento do clube. Existe também um momento eleitoral, você já chegou zoando aí, mas a gente não está no nosso radar por enquanto esse assunto.
0: Por enquanto.
7: Eu acho que a maior preocupação nesse momento é fechar a cortina, fechar esses 3 anos, esse triênio, com um balanço. Ter a firmeza no propósito, agradecer a todos que estiveram conosco nessa caminhada, né? Ser grato a Deus, ser grato ao presidente Bruno Rodrigues pela oportunidade, né? Eu acho que a gente ter gratidão na vida já é um grande começo. E ao longo desses 3 anos, a gente ter certeza de que tudo que foi prometido, graças a Deus, a gente conseguiu cumprir na íntegra, né? Então, acima de tudo, ter certeza que a gente deixou o clube num patamar em condições melhores, né? Que era exatamente o que a gente pleiteava lá 3 anos atrás. Então, tenho muita gratidão a Deus e aos parceiros aí, de dia a dia, família, meus sócios, enfim, a todo mundo, todo esse pessoal.
0: Eu gosto muito de utilizar o pronome, né, quando eu falo com vocês, mas se eu for dizer presidente, presidente lascou, né? Presidente Matheus Souto Maior, presidente Vitor, presidente Bruno tá vindo também?
7: Tá vindo.
0: Tá chegando?
7: Tá vindo.
0: Então, vou com os nomes mesmo. Ô Matheus, tá restabelecido, né, ou melhor, está restabelecida a grande rivalidade do nosso estado a partir do acesso do Coimão, porque... Essa semana mesmo estava vendo uma pesquisa, qual é o maior clássico do Nordeste? Antes de ver o ranqueamento, eu digo, será que vai dar um Sport Bahia aí? Quando eu li o Sport Santa Cruz, maior percentual, né, de votação que estava lá. Então, esse acesso do Santa reacendeu essa rivalidade já a partir desde agora?
6: Veja, eu acho que a rivalidade com o Santa, acho que ela nunca apagou, né? E eu falo isso não só pelas torcidas, eu falo isso pelos índices de audiência, pela ocupação do estádio. Mas toda vez que a gente tem um Sport Santa, de fato, ele meio que monopoliza a atenção da cidade. Então, para mim, a visão é que o Sport Santa é, de fato, um clássico extremamente importante, né, para todos nós, né, nos mobiliza. E isso é bom para o estado, acho que é bom para o estado de Pernambuco, né? Parabeniza o Santa aí pelo acesso. Acho que faz bem ao futebol do Pernambuco. E para nós, te falar que muda alguma coisa, não muda porque é um clássico, né? Sport Santa é clássico. Nós temos que nos preocupar com o nosso, né? Brigar pelo nosso acesso, pelo nosso sucesso. Então, Sport Santa para mim sempre foi e vai continuar sendo um grande clássico.
0: Tarsis Zé do Carmo, estamos aqui com Vitor Pessoa de Melo, com Matheus Souto Maior, né? Queria que vocês estivessem aí nesse bate-papo no contexto também.
5: Perfeito. Primeiro, agradecer as assessorias, ao Alexandre, ao Petruc e ao André, que também estão aqui conosco. Presidente, vocês assumiram um clube assim...
0: Qual presidente?
5: Presidente Matheus, é verdade. Vocês assumiram um clube num momento administrativo e financeiro assim caótico, né? Eu lembro que na sua vitória, quando a gente... Fui conversar com o senhor disse, primeiro eu tenho que ver o que é que eu vou encontrar. Como é que você avalia hoje o momento financeiro e administrativo do que você recebeu e do que você vai entregar no futuro ou nesse momento? Há uma evolução muito grande, é nítido, a gente conversa com os funcionários e todo mundo está satisfeito com o trabalho, porque vê muito trabalho e empenho.
2: Eu pergunto ao administrador também, Matheus Souto Maior, o quanto essa experiência vai ser importante para a sequência aí da sua vida.
6: Bom, Tarcísio, de fato é uma experiência, né? Não só para mim, como para todos que estão envolvidos e comprometidos. Eu costumo dizer que ninguém faz nada sozinho, né? Nós temos um grupo de trabalho muito grande no esporte. É uma vice-presidência administrativa, uma vice-presidência financeira, a estrutura de profissionais, todos os vice-presidentes, todos os diretores, abnegados e remunerados. O que eu percebi no esporte foi que todos deram as mãos. A gente percebeu, no começo do ano, que a gente não tinha muita alternativa. Ou a gente se juntava para tirar o esporte de onde estava, ou a gente não ia sair do campo. E aí eu percebi um trabalho de cooperação muito grande entre todos. Todos. A gente olhava para o lado e ó, a gente não tem muita alternativa. Ou a gente se abraça aqui e segue dia após dia tentando sair do caos, né, que foi uma administração do caos, né, ou a gente não vai sair do outro lado. Então, o que aconteceu, Tarcísio, foi exatamente isso. Nós, obviamente, nós nos preparamos, nós temos muita gente preparada no clube hoje, dando apoio à gestão, nada é por acaso, né? não caiu do céu, o plano de sócio não caiu do céu, a administração financeira não caiu do céu, o esporte administrativamente mais equilibrado não caiu do céu, tem muita gente trabalhando para que isso aconteça. Eu acho que a minha função talvez seja de ser porta-voz e de ser um direcionador para o que acontece no clube. Mas nós temos muita gente boa trabalhando no esporte, seja remunerado, profissional, seja abnegado. E você falou aí do que você tem percebido, né? Você entra no esporte hoje, você vê um esporte. Você é prova disso. Sim. Você vê um esporte mais limpo, mais iluminado, uma sala de imprensa com mais dignidade, onde nós temos... Nós conseguimos oferecer um lanche.
2: Meu amigo, top. Parabenizar.
1: É top mesmo.
2: Porque
1: é
2: se
1: top.
2: A gente foi, Vibrante, no dia de Santo e Maringá, e a arena nem sequer disponibilizou água, a gente pode falar que no esporte a imprensa é muito bem tratada. E aqui eu não estou chovendo no molhado, não é pela presidência, não é pela presença do presidente. É porque a gente tem que elogiar, Vibrante. A gente cobra tanto respeito, atenção, a gente tem que elogiar e, de fato, estou aqui parabenizando pelo tratamento.
6: Obrigado.
2: Não só com a nossa imprensa, mas com a imprensa de fora que vem, porque a gente quer que o nosso estado seja a referência e seja bem lembrado e o cara saia daqui com uma boa impressão.
6: Sim, e nós temos essa preocupação, né? Nós temos o zelo com o clube. Quem entra no esporte tem que ter orgulho de estar no esporte. Vai levar pressão, vai sofrer crítica, a gente sabe que vai. Mas o cara tem que ter orgulho de estar lá. Ninguém é obrigado, pelo menos dos abnegados, ninguém é obrigado a estar lá. Então, se nós estamos, nós temos que dar o nosso melhor e tentar melhorar o clube. E é isso que a gente tem feito. A iluminação, a zeladoria, a limpeza, o placar eletrônico que mudou o pré-jogo.
2: A operação para jogo, vocês conseguiram reduzir pela metade, pelo que conversei
6: isso.
2: Com algumas pessoas. E continua a operação de jogo do esporte funcionando bem legal.
6: E reduzindo o custo, melhoramos a operação pré-jogo, né? Se você for, eu tive a oportunidade de levar um conhecido de fora no último jogo. E ele falou para mim que o filho dele ficou encantado com o pré-jogo. Né? Por quê? Por causa dos fogos, da iluminação, do placar, né? da brincadeira da câmera do beijo, né? Do casar-casar.
2: Tá complicando gente, viu, presidente? Teve um cara que correu na hora. Tá complicando
6: gente, sabendo.
2: Viu, quando apareceu o rapaz, ele se virou e disse, opa, não tô aqui não. Eu acho que ele não deveria estar ali não, viu?
6: Então, Tarcísio, o que é que a gente tem feito? Né? O que é que tem norteado a gente? Nós precisamos ser resilientes enquanto o futebol não funciona. Porque às vezes a bola não entra. E quando a bola não entra, nós precisamos continuar trabalhando do mesmo jeito. Porque quando a bola entra, as coisas aparecem. Né? Então, eu acho que a grande chave para nós foi isso. Nós não paramos de trabalhar. Né? Mesmo naquele período que o esporte passou 9 jogos sem ganhar, era um empate, tomando um gol no final do jogo. Né? A gente deslizou na tabela, né? Saindo da liderança. Né? Fomos para o meio da tabela. A gente não parou de trabalhar. E eu acho que isso faz diferença. Porque na hora que a bola começa a entrar, as coisas aparecem. E aí todo mundo fala do placar, todo mundo fala da câmera, todo mundo fala do pré-jogo, da sala de imprensa, dos pisos da quadra que foram trocados, do campo auxiliar que está sendo reformado depois de alguns anos. A gente vai devolver o campo auxiliar para o feminino, para a base. Vamos construir um vestiário novo ali atrás, inclusive, para o campo auxiliar, para de fato ele ser um campo auxiliar, né? Não ser só o gramado. Então eu acho que tudo isso passa a aparecer quando a bola entra. Se a bola não entra... Tudo foca no futebol. E aí tudo vira um problema. Então, eu acho que cabe à gestão ter essa resiliência de buscar fazer o certo, de buscar colocar o clube para frente, independente do momento da bola, e focar naquilo que a gente controla. O que é que a gente controla? O que a gente controla, a gente busca fazer e fazer melhor. O que a gente não controla, a gente tenta dar condição para que o resultado apareça da melhor forma possível. É isso que a gente tem buscado.
0: Eu tenho uma pergunta muito boa para fazer ao presidente Matheus daqui a pouco, mas antes você foi atleta do Santa na época do Luiz Arnaldo, Pessoa de Melo? E aí, Zé? Eu disse que ele era uma
7: lenda. Por isso que eu já cheguei dizendo que ele é uma lenda.
0: Não é, Vitor?
7: Eu tenho um relato aqui sobre o Matheus, sem querer atrapalhar, Zé. Eu sempre fui muito bem recebido na Ilha do Retiro, mas destaco que na gestão dele eu nunca fui tão bem recebido. Não é só no quesito de segurança, é no cuidado, é no trajeto, é na sinalização, não vem agora não, vamos as equipes de segurança conversar, acesso. Nunca fui tão bem recebido. Isso que ele falou, tudo isso é verdade, tá? A gestão dele realmente está de parabéns. Era esse relato que eu tinha.
6: Obrigado, Vitor.
0: Muito bom, muito bom. Zé, me traga uma lembrança da época da gestão do pai de Vitor, de Luiz Arnaldo.
7: Cuidado no que você vai falar, viu, Zé?
0: Lembrança de atletas, Zé do Carmo, por favor.
1: Não, na verdade, assim, presidente, precisamos conversar sobre esse bicho aí. O bicho do jogo.
0: O recebimento.
1: Era. Aí ele disse, não, você já sabe que na sexta-feira a gente já faz o acerto de quanto será. Porque eram bons bichos, por sinal. Né? Na época era R$1.000. E estava ótimo. Né? 95.
0: Naquela época era milzinho.
1: 95, era milzinho.
0: Menino.
1: 95, entendeu? Então, não só para falar de bicho, como também na hora de renovação, era um espetáculo que ele sabia valorizar quem dava o seu melhor. Então, eu sempre tenho bons... Ele passou, quando ele começou a pensar ali o filho, e eu pensei no pai, eu disse assim, rapaz, não muda muita coisa não, cara.
0: Tá vendo? O caminho tá sendo o mesmo de quando
1: eu queria fazer uma pergunta ao presidente aqui, do esporte, né? Queria fazer uma pergunta ao presidente do esporte.
0: Sim, Zé, claro.
1: Que o presidente do esporte, ele entrou, é que nós não conhecíamos, não é? Você não conhecíamos a sua personalidade, não conhecíamos quando o esporte ganhava ou perdia, qual era a reação do presidente. E você é o cara mais tranquilo que eu já vi de todas as gestões que eu acompanhei do esporte. Aí eu pergunto, ser presidente do esporte hoje é o que você imaginava, né, de trabalho, ou você não está vendo que não é nada daquilo que você pensou um dia?
6: Não, Zé, não é o que eu imaginava, não. É mais complexo do que eu imaginava. É mais difícil do que eu imaginava, inclusive. Talvez essa tranquilidade tenha vindo da necessidade do gestor aparecer um pouco mais do que o torcedor. Né? Porque as decisões que a gente precisou tomar ao longo do ano não foram decisões fáceis. E você tinha que ter cabeça fria para tomar a decisão. Você tinha que ter equilíbrio para tomar a decisão. Porque as decisões que você toma no clube de futebol demandam responsabilidade. Né? Então, esse equilíbrio, essa busca pela tranquilidade, como você fala, é para que a minha personalidade ou a minha emoção não afete o clube negativamente após uma decisão. Então, desde o começo do ano, nós criamos com a comunicação um padrão de comportamento, né, para mim como presidente, que é... Eu nem falo antes do jogo, nem falo depois do jogo, independente de resultado. Eu não entro na coletiva nem para poder receber, né, os... Oh, valeu, parabéns, ganhou, nem para poder segurar as questões técnicas pós-jogo, porque não cabe a mim. Então, isso foi um padrão que nós criamos. Todo jogo, o treinador entra na sala e dá as respostas dele. Eu sempre falei que se precisasse da minha presença eu iria, mas o acordado não era ir. Era que eu não fosse nem em um momento, nem em outro. Eu dou uma ou outra entrevista antes do jogo em pé ali atrás do campo, atrás da barra, quando alguém me pega, até para não ser mal educado. Carlinhos sabe, e Tarcísio sabe também, eu não gosto de dar entrevista. Não é meu forte dar entrevista. Eu não gosto de ir a programa.
1: Então não vai, ser, gente, não, é porque... não vai ser um futuro candidato à frente nas eleições, eu não digo nem no esporte.
6: É, eu não é a minha praia, velho. Então, essa tranquilidade talvez tenha sido uma proteção para o clube, né? Para que a gente não prejudicasse o clube através da emoção, que no final das contas eu também sinto, porque eu sou torcedor. Eu estou o presidente, mas eu sou o torcedor. E se você não controlar essas emoções, a chance de você prejudicar o clube é grande.
0: O presidente, até com a chegada do terceiro, fechando o nosso trio de convidados especiais que a gente prometeu aqui para o aniversário da TMC, presidente do Santa, Bruno Rodrigues, acaba de chegar também aqui ao Fazenda Churrascada, mas eu quero pegar o mote dessa pergunta de Zé do Carmo, que eu achei muito boa. Presidente, seja bem-vindo, né? Nunca é demais parabenizar de novo pelo acesso, né? Parabenizar por coisa boa assim, grandiosa, é bom demais.
5: A gente tava com saudade, né?
0: Tá, todo mundo, a imprensa toda, né? Só falar de Série B pra cima agora, tá doido. Presidente, o assunto aqui, pergunta de Zé do Carmo para o presidente Matheus. Eu vou chamar Bruno, Vitor e Matheus, porque só tem presidente aqui, é bronca.
8: Muita autoridade.
0: Eu gosto de usar o pronome, mas... aqui é o presidente...
8: Dos presidentes.
0: Eu não posso dizer do que ele é presidente, não, deixa quieto. Bruno Rodrigues, é o seguinte, o assunto aqui, a pergunta de Zé do Carmo foi assim, Matheus, a questão de perfil, não é? De ser super equilibrado, calmo. Só que quando ele fez essa pergunta para o presidente Matheus, eu logo me lembrei do seu perfil, do perfil de Bruno Becker, do perfil de Vitor, presidente do Conselho Deliberativo. Eu pergunto o seguinte, se é uma tendência de mudança, se tem a ver com o mundo corporativo também. Hoje o mundo corporativo, ele impõe muito mais respeito pelo conhecimento do gestor, e aí os seus colaboradores vão respeitar aquele conhecimento. O clube de futebol passa a ter esse tipo de situação também, porque tivemos em épocas passadas, não era o caso de Luiz Arnaldo, não era, porque ele também era muito calmo, era inclusive algo fora do contexto, mas Josemi Corrêa, bocão arretado, Homero Lacerda, bocão arretado, deixa eu me lembrar de alguém do Josemi, Homero, um do Santa Cruz, Raimundo, né, que eu tenho um parentesco com Raimundo Moura, bocão arretado, Romero Jatobá, bocão arretado. Isso muda, presidente Bruno, né, a partir desse momento. Tem a ver essa pergunta que eu faço ao senhor ou não?
9: Olha, boa noite a todos. Noite. Muito obrigado pela oportunidade. Dizer que eu gosto muito de participar aqui do ATMC. Gosto muito, inclusive, de participar lá nos estúdios de vocês, né? Na sede. Mas aqui é muito agradável também. Viu? Se quiser repetir outras vezes por aqui, não é ruim não, viu, Carol? Mas, brincadeiras à parte, presidentes e meus amigos, talvez tenha alguma coisa a ver pelo momento, né? Eu acho que aquele modelo de bravata, de presidente, né? Eu acho que tudo é momento no futebol. E as pessoas, para serem respeitadas, não precisam mais disso. Né? As pessoas hoje têm o discernimento, o entendimento, quem está bem intencionado, né? Quem se entrega, tenta fazer seu melhor. Então, assim, eu acho que tem a ver com esse perfil hoje corporativo, tem a ver com a responsabilidade. Então, eu acho que é um momento oportuno. Você tem ideia? Recentemente, eu coloquei que tinha uma relação muito próxima, foi até antes do Matheus. E Matheus hoje é uma pessoa que tem uma boa relação, né? E Cadico, seu vice-presidente, e eu respeito muito ambos, né? Mas até o antigo presidente do esporte, Yuri, e o Bruno Becker já estava no comando do Náutico, e eu tinha uma relação direta, de ligar um para o outro, né? E alguns torcedores vieram me abordar achando que isso era um absurdo, que eu não devia nem ter contato, veja que coisa maluca, né? Mas eu brincando até falei, ó, dentro de campo eu quero matar os caras, né? Mas fora tem que ter o mínimo de respeito e inteligência, né? Para poder extrair o melhor. Então não é por acaso que em outras praças, por exemplo, clubes, adversários dentro de campo, eles fazem consórcios para adquirir alguns produtos. Então isso é uma coisa do mundo moderno. Então, dito isso, eu acho que a sua pergunta é pertinente, acho que é por aí. O que a gente tem que fazer, na realidade, é ter responsabilidade, compromisso, transparência, né? E esse mundo de bravata, de gritaria, de querer aparecer, eu acho que isso está ultrapassado.
5: Eu gostaria de fazer uma pergunta ao Bruno e ao Vitinho. Primeiro, parabenizá-los pelo acesso do Santa, muito importante para o nosso futebol. O que é que a experiência com o primeiro grupo de investidores que não deu certo, o que é que vocês aprenderam naquele movimento e toda aquela conversa, negociação, que vocês trazem para essa, porque a impressão que eu tenho, e acredito que o Vibrante e todos da equipe, é que esse grupo é um grupo que chegou fazendo menos alarde
2: gosta de chamar menos atenção do que o outro grupo. E ao que parece, eu tenho certeza, pela condição que você vem trazendo, você e o Vitinho e todos no Santa, é um grupo com uma confiança e com um lastro de experiência bem maior, né? O que é que aquela experiência que não foi boa ensinou para esse momento?
9: Olha, Tarcísio, eu acho que, primeiro, todas as experiências são válidas. Foi um sofrimento. Aquilo lá que nós passamos foi um deserto. E eu sempre digo, se foi a mão de Deus. Foi um aprendizado duro, árduo. Se eu olhasse para trás, se dissesse, você poderia voltar atrás e repetiria, naquele momento eu digo em todo lugar, o que foi apresentado foi a melhor proposta, com um grande lastro, da maior, repito, da maior empresa gestora de recursos do país à época, que depois veio a estourar. Grandes empresas do Brasil estavam lá, então era uma coisa que à época acima do bem e do mal. Deu errado, e aí eu lhe digo, graças a Deus que deu errado. Porque se tivesse dado certo, iria dar errado depois. Porque o pessoal não é do mundo da bola. Eu acho que o intuito, na realidade, é bem diferente desse grupo atual. Como você falou, é um grupo que tem pés no chão, não promete, está entregando aos poucos. Já tem rodagem no mundo da bola. Rodagem é outra coisa. Já performaram, né? O Tairo foi campeão da Libertadores, campeão brasileiro. O Danilo Caixeiro foi do Lyon da França. E os investidores, muitos deles internacionais, você vê quando a gente apresenta aí, e vai vir coisas novas aí, boas notícias, inclusive, de novos investidores. Então é uma coisa muito mais parruda, muito mais, né, consistente. Então eu estou muito confiante. Você tem ideia, eu tenho tido reuniões com o pessoal do Tairo e do pessoal da Matix e outros parceiros, diariamente, 2-3 reuniões, todos os dias. Muito trabalho, as coisas sendo feitas com muita calma, muita tranquilidade. Então eu acho que é aquela coisa de olhar o copo meio cheio e meio vazio. Eu sempre olho meio cheio. Então veja, serviu para alguma coisa? Serviu. Para aprendizado, apanhamos demais, né? Vitinho é aqui testemunho de como nós apanhamos, como resiliente, para não causar uma crise maior, né? Não aprofundar uma crise. E a gente conseguiu passar, né? E temos hoje, não tenho dúvida alguma, um grupo comprometido, um grupo que vai entregar, e a partir de agora é só boas notícias.
0: Presidente Matheus, semana passada ou retrasada, a gente bateu um papo por telefone e o senhor me falava de projetos importantíssimos que precisam ser startados a partir do ano que vem. Então, Bruno Rodrigues falava agora de SAF, e um dos assuntos que a gente conversou via telefone foi SAF para o esporte. Então, a partir de para o ano, é um pontapé para o esporte em relação a isso?
6: Vamos lá, relembrando um pouco o que eu conversei contigo, né? Eu falei que para o próximo triênio, que é o novo mandato, próximo ciclo do esporte, né? Existem 3 grandes desafios. O primeiro é a adequação ao fair play financeiro, né, que é imposto pela CBF agora, que todos os clubes vão ter que se adaptar, e não é fácil. Esse é o primeiro ponto. O segundo é a questão da SAF, né, que é um assunto que vai vir para a pauta, sem dúvida nenhuma, tá? Principalmente agora que o esporte está financeiramente um pouco mais equilibrado. Não estou dizendo que a gente está folgado, que de jeito nenhum, pelo contrário. Para a gente fechar o ano, a gente vai ter que verificar algum tipo de antecipação, coisa do tipo, porque a conta não bate. Não tem mágica, né? A gente assumiu o clube com 70 milhões de débito, não tem como deixar o clube superavitário em um ano. A gente vai ter que pedir alguma antecipação para poder fechar o ano. A SAF é o segundo ponto. E o terceiro ponto é o retrofit, né, que é uma questão que a torcida do esporte já discute há algum tempo, né? E aí o retrofit a gente tem que trazer para a pauta se ele vai ser um retrofit só do estádio ou de toda a sede da ilha. E esses são temas extremamente importantes para o próximo triênio. E com certeza todos os três vão estar na pauta a partir de janeiro. Independente da gestão que assuma, tá? Estou falando, independente da gestão que assuma, são 3 pontos que vão estar. O fair play financeiro já está rodando. A SAF, com a estruturação que o esporte teve, governança, parte financeira desse ano, nós nos habilitamos já a ter discussões mais sólidas. E a parte do retrofit também, que é uma questão que a gente já tem um master plan e tal, e que vai ter continuidade.
2: Ô, presidente, como é que você analisa, falando agora das 4 linhas, porque sei que também o senhor é um conhecedor, como é que você analisa esse momento do esporte? O Mariano Sosso chegou, deu uma encaixada no time, teve um tropeçozinho aqui, Mas, de uma maneira geral, o time parece que incorporou o espírito do Sosso, que parece uma formiguinha na beira do campo, e o time se entrega muito. O que destaco esse empate, né? Tudo desfavorável, Atlético Goianiense vencendo o jogo, fora de casa, e o Sport com um a menos foi buscar o resultado. Sim. Como é que você analisa esse momento decisivo e já trazendo a expectativa para esses dois jogos em casa? Porque na minha avaliação, pelo nível...

0: vê no treino, você vê numa conversa, você vê à beira do campo, durante o jogo, você vê pós-jogo, né? No último jogo eu vi um vídeo que passou dele pós-apito do árbitro, ele saindo e tal. Então, de fato, ele é um cara que ele incorpora muita energia. E aí eu acredito que o elenco compra essa ideia também, né? Da energia, do cara que tá junto, do cara que briga, que incentiva, que grita. E se você parar para pensar um pouco, isso tem tudo a ver com o esporte, né? Com a mística do esporte, né? A camisa do esporte, a briga, a disputa, não desistir até o fim. Aí eu acho que deu esse match,
1: Eu acho
0: né?
1: que por isso que o torcedor se identificou tanto com ele, que pediu tanto a contratação dele depois da saída do Gilmar, por essa característica que o rubro-negro tem, né?
0: Talvez sim, Tarso, talvez sim. E aí eu acho que tudo bateu. E de fato, os resultados passaram a aparecer de uma maneira mais clara, né? Mas outro dia alguém me perguntou se eu gostava do elenco da gente, né? E eu não tenho nenhum receio de dizer que eu gosto muito do elenco da gente. Eu acho que o elenco da gente é competitivo. Basta lembrar que lá atrás a gente foi líder da Série B, né? Agora, a gente oscila, a gente oscilou, oscilou. Mas também tem um contexto para isso. Nós começamos um ano sem nenhuma estrutura. Nós temos 7 jogadores. Nós começamos um ano com 7 jogadores. Sem treinador, sem executivo de futebol, sem departamento médico. Então, para você conseguir tudo, fazer com que tudo funcione como uma orquestra, porque um time de futebol ele é uma orquestra, né? Para que os 90 minutos funcionem ali, né, você tem que ter tido uma boa semana de trabalho, o treinador tem que estar conectado com o elenco, o executivo tem que dar bons direcionamentos, a diretoria de futebol tem que estar próxima. Então, tudo isso tem que funcionar, tem que estar conectado para que os 90 minutos funcionem. Mas não tem mágica, né? Se você pegar o time que vai jogar amanhã, Fortaleza, seja ele qual for, compare ele com o último jogo do Fortaleza que nós tivemos. Você vai ver que a gente teve dois, três atletas. A gente mudou ao longo do ano. Ah, mas porque você quis? Não, porque tiveram situações, como já me cobraram uma vez e eu expliquei. Ah, porque você deixou o Castilho ir embora. Eu não deixei o Castilho ir embora. A gente não tinha dinheiro para segurar o Castilho, é diferente. A gente não ia prometer algo que a gente não podia cumprir. E assim foi ao longo do ano. Se você parar para olhar agora e fizer um paralelo para o ano que vem, aí você vai perceber que a gente vai começar um ano diferente. Se você pegar a nossa linha base do esporte, nós já temos pelo menos 9 atletas com contratos para 2027. Né? Não estou contando nem os da base, que já tem contrato com a gente. Então nós já temos uma estrutura pré-montada, fora as outras discussões que estão acontecendo, para que a gente comece o ano de 2027, independente de estar na A ou na B. E aí eu queria mandar um recado para Bruno, né? Que eu parabenizo ele pelo acesso, mas eu espero muito não encontrá-lo ano que vem. Eu espero muito não encontrá-lo ano que vem. Mas a gente já tem uma estrutura montada para iniciar 2027. Então, eu acho, respondendo, só fechando a tua pergunta, eu acho que sim, acho que deu uma conexão boa ali, o espírito de Mariano, como ele encara as coisas, e os jogadores compraram essa ideia. E tem tudo a ver com a camisa do esporte, né? Com a mística da camisa do esporte.
1: Uma opinião vibrante. Acredito que esses últimos reforços, aliás, a janela do esporte do meio do ano foi muito boa, porque você qualifica o elenco, você traz o Fernando Sobral, traz o Patrick, traz o Kevin, traz o Neto Pessoa, traz o Diego Hernandes. Eu acredito que essa qualificação do elenco também é responsável por essa guinada do esporte na competição, viu, Carlos?
0: Mas tem só uma observação, tem uma justificativa aí também, tá, Tassi? Mas por que você não trouxe esses caras antes? Porque se eu tivesse trazido esses caras antes, a gente já estaria com 2 meses de salário atrasado agora. Então tudo tem um porquê. Existe uma responsabilidade para o que a gente faz. Tá só pegando um gancho ali que você falou.
2: Perfeitamente, perfeitamente. Que não tenha clássico na Série B, mas no Pernambucano vai ser inevitável. Então, presidente, por favor, se puder aí já botar na camisa, presidente Matheus também, ó. O clássico do Pernambucano, né? O negócio tá danado aí, ó. É rádio, mas a gente vai registrar, né, através de vídeos aqui, os dois, com os broches, um do Sport e um do Santa Cruz, né? Porque o clássico tá aí, né? O clássico tá aí. É porque a gente tá aqui no. É Meia Luz, é que chama, Carol? Meia Luz. Meia Luz. Aqui onde a gente tá no Fazenda.
1: É porque é um restaurante temático, né, vibrante.
2: É. Que é danado. Zé, tá tudo bem aí, Zé?
3: Tá tão bom.
2: Já tá brindando. Já tá brindando,
3: já
2: Zé?
3: Brindamos aqui, já.
2: O acesso, tá certo.
3: Não tenho dúvida que foi
2: tá
3: um momento
2: qual foi
3: espetacular.
2: Qual foi a maior comemoração que você fez

0: enquanto atleta no Santa Cruz. Uma festa, pois. Pois. E o presidente tem uma pergunta para você, Matheus. Mas diga.
1: Pode fazer já?
0: Ah, já corresse a minha pergunta.
2: Não, a pergunta é...
1: Qual foi o maior jogador do esporte que você enfrentou?
3: Isso é boa. Né? Robertinho.
2: Foi.
3: Deu dois dribles lá no canto, entendeu? Aí eu tive que dar uma porrada nele. Fui expulso e disse pro juiz, acabou o jogo.
0: Eu tava em dúvida, eu digo, vai ser Leonardo ou Chiquinho. Mas não, foi Robertinho.
3: Foi Robertinho.
0: Robertinho.
3: Não, e olha que Robertinho era ponta direita. Era ponta direita, mas eu... Mas o jegue do Robertinho só driblava pra dentro, presidente. Ele driblava pra dentro e eu disse, a cobertura tinha que ser minha, entendeu? Mas era muito difícil, eu fui expulso. Não é? Porque eu fiz o primeiro, tomei o amarelo, e depois, não é, eu tive que pisar.
0: Só isso.
3: Aí não tinha como não. Mas, assim, de antemão, eu quero dizer que não só o Náutico como o Sport eram dois adversários assim que a gente... Não é? Sentia na pele o que era vencer. Agora, ganhar do esporte sempre foi uma coisa assim diferente. Entendeu? Sempre foi. A rivalidade maior sempre foi, não é? De você ganhar. Não tenho dúvida nenhuma. Ó, eu cheguei a apostar com o Dário cestas básicas. Entendeu? Cesta básica não, foi com Paulo Leme. Paulo Leme foi cesta básica e com o Dário foram 100 brinquedos que eu apostei. Ele disse, oxe, vamos ganhar. Mas vamos ganhar o quê? A gente não deu um chute no gol. E ganhamos de 1 a 0. E com o Paulo Leme, a gente foram 20 cestas básicas, eu saí distribuindo para todos os porteiros de Boa Viagem. Enquanto eu tinha a alimentação na mão, aí eu saí, toma, qual é teu time? Aí eu disse, o meu time é nosso. Mas toma assim mesmo.
4: Ô Zé, você como um cara que a gente convive com o Zé, sabe que ele tem essa identificação pro Santa Cruz e seria impossível não ter. Mas você é um cara que defende muito o futebol pernambucano. É, a gente percebe você nos jogos. Você precisa ver Zé no estúdio, em jogo do esporte do Náutico. Parece que ele é um alvirrubro, um rubro negro, e ele não tem problema nenhum em assumir claro o time que ele torce. Como é que você, para você, como é que é ver o esporte brigando para voltar para a Série A depois de um ano passado ser muito complicado? O Náutico, acredito que vai conseguir a permanência, e é o primeiro ano, e é legal, e era o objetivo. E o Santa voltando à Série B depois de tanto tempo. Teu sentimento como um cara que milita tanto tempo no futebol pernambucano?
3: É, primeiro que me incomoda, e como me incomodou, a gente não ter um representante na Série A. Né? Porque eu, quando jogava no Rio de Janeiro, a gente vai lá, a gente ganha mesmo. E era mesmo, os caras falavam assim mesmo, a gente vai lá e ganha mesmo, a gente vai lá e faz, calma. Vocês sabem que não é assim. E ao longo dos anos não foram assim. Entendeu? Mas foi o futebol pernambucano foi se desrespeitando ao longo dos anos. Não é? E caindo de divisão. Só que a gente sempre, não é? Sempre apareceu jogadores diferentes. Não é? Aparecia um novo, aparecia um que deslumbrava de uma forma maior. Mas a gente sempre foi muito bem representado por Santa Cruz, Náutico e Sport. Os caras diziam, sempre é muito difícil você jogar. Não é? Em Recife lá. E quando eu chego no Rio de Janeiro, esse comedor de farinha, não é? Tu sabe que aqui é coisa diferente. Eu disse, tá bom, eu vou comer minha farinha e de repente se tua irmã deixar também.
0: Ave Maria! Meu Deus do céu!
3: Então, essas apeladas normal. Essas apeladas normal só em prol do futebol pernambucano.
0: Presidente Bruno Rodrigues esteve em viagem nessa semana. É, que boas notícias, né, de conversas, de reuniões que aconteceram lá, que o senhor pode passar para a torcida tricolor aqui.
5: Então, meu amigo Vibrante, eu acho que são boas notícias. Foram, a gente tem várias conversas aí, como eu disse há pouco, eu tenho conversado muito com o pessoal da Matix diariamente. Hoje, por exemplo, fizemos uma videoconferência de mais de uma hora, tratando de várias questões, né? A transição, quer dizer, o planejamento para 2027. O primeiro movimento, como vocês viram, foi a questão do diretor executivo, que aqui eu quero mandar meu abraço para o Alex Brasil, que fez um grande trabalho conosco, está de saída do clube, né, deu o seu melhor, performou conosco. A partir daí, a gente está em conversações bem avançadas. Eu espero, inclusive, anunciar o nosso novo executivo nos próximos dias. E a partir daí também começar a montagem do elenco. A gente está tratando essa questão com muito detalhamento, muita calma. jogador por jogador, a comissão técnica, enfim, a gente vai fazer um trabalho minucioso, mas o nosso pessoal já está no mercado. Tá? Estamos no mercado, a gente tem estudado vários nomes já para formar o elenco para 2027. As boas notícias, primeiro, a SAF andou. Né? A SAF andou. A gente espera que no início de novembro a gente consiga solicitar ao juiz da nossa recuperação judicial que convoque, né, a Assembleia Geral de Credores para a gente apresentar a proposta e, sendo aprovada, se Deus permitir, será aprovada, a questão da recuperação judicial, que é um calo na vida de Santa Cruz, estará resolvida. Você tem ideia, Matheus, o nosso débito é em torno de 350 milhões. A gente não gera caixa para isso. Né? Ou seja, a nossa receita ano passado foi 35 milhões. Então, se fosse uma empresa comercial, já estava falida. E aí a gente vai conseguir fazer esse movimento da recuperação judicial, todo o pagamento será feito pela SAF, e aí a gente tira esse fardo, né, do Santa Cruz. A partir daí, a gente vai chamar o leilão, né, da UPI. O que é isso? É a última fase da SAF, onde qualquer empresa, qualquer grupo poderá apresentar no leilão uma proposta maior do que já foi apresentada pelos atuais investidores. E aí é bom para o Santa Cruz, porque quanto, né, quem tiver mais propostas, melhor. E aí os atuais detentores desse investimento terão a prerrogativa, isso é uma coisa legal, de empatar a proposta e manter a proposta com eles. Mas isso está tudo bem trabalhado, a gente vai resolver essa questão da SAF, vai resolver essa questão da SAF, da RJ e da SAF, e a partir daí virá com 2027, com o estádio do Arruda, e aí depois eu posso até pedir que passe a palavra para o nosso presidente do conselho, Vitor Pessoa de Melo, que é um craque em engenharia, já teve à frente da Comissão Patrimonial. Nós estamos fazendo um trabalho aí muito forte para a gente liberar o estádio do Arruda ainda esse ano e jogar o Pernambucano em janeiro já no estádio do Arruda, inclusive fazendo uma reforma também no gramado, que é um gramado muito bom, mas nós vamos melhorá-lo, e a montagem do elenco para 2027, já com um time com uma folha muito maior do que nós temos hoje, porque é contratual, vamos ter uma folha muito maior, vamos ter a RJ resolvida, investimento no Arruda, então são só boas notícias. E uma coisa que me chama a atenção é o profissionalismo desse pessoal. Como eu disse há pouco, eu tenho tido reuniões diárias com ele. Ontem, por exemplo, foram 3 reuniões, hoje foi uma pela manhã. Ou seja, o modelo de gestão é totalmente diferente. Talvez seja a palavra seja encantado, mas o profissionalismo, as pessoas que estão nesse projeto, os scouts, o pessoal que vai cuidar da parte de infraestrutura nossa, da parte de médico, da parte... Uma coisa que me chamou a atenção, Matheus, aí se fala muito do CT. Nós vamos construir um CT à altura, está no contrato também. Vamos construir um CT à altura de Santa Cruz. Só que os nossos investidores colocaram uma coisa importante. Tem alguns equipamentos, por exemplo, que 5 clubes no Brasil que existem, têm esses equipamentos. Né? Flamengo, Palmeiras, enfim, 5 clubes no Brasil, Botafogo, e o Santa Cruz vão ter esses equipamentos. Ou seja, CT não é só a parte física, não é só gramado, não. Tem toda uma estrutura por trás disso. Então, está se detalhando tudo, né, com muita minuciosidade, com muito trabalho. Eu estou muito satisfeito com o que a gente está sendo construído nesse momento. E estou muito feliz porque a gente vai virar o ano, se Deus permitir, com a RJ resolvida, com a SAF implementada, né, com o elenco já muito mais estruturado do que nós temos hoje, e partir para o 2027, se Deus quiser, de muitas alegrias.
0: Eu vou falar com o Vitor, então, sobre a seguinte questão, Vitor. Quando você esteve lá no meu podcast, abordei em alguns momentos, óbvio, a tua experiência como engenheiro e sua experiência também de ter presidido a Comissão Patrimonial, mas agora percebemos a importância ainda maior da volta do Arruda. A Arena vai ficar fora de cena, né, por conta da Copa do Mundo Feminina, e o Santa precisa valendo do seu estádio. Então, com a sua expertise profissional, o que é que você poderia passar para a gente aqui de avanço, de tempo, de repente, para dizer assim, cara, em tanto tempo a gente consegue botar com tantos mil torcedores, reabrir o Arruda, Vitor?
6: Essa é uma boa pergunta, Vibrante. O que é que acontece? A gente procurou unir forças entre os poderes, que foi exatamente dessa mesma maneira que a gente iniciou a gestão. Então, a gente tem que fazer diferente para ter resultados distintos. Né? Não adiantava cada um no seu poder ali, sentado na sua mesa, na sua mesa, cadeira, na sua sala, despachando ofício para cima e para baixo. Então, foi criado um regime de guerra ali, os poderes à mesa, cada um com a sua experiência e com a sua contribuição a dar. Então, o que acontece? Criamos esse grupo de trabalho. Esse grupo de trabalho é de atribuição. As atribuições são da Comissão Patrimonial, capitaneada pelo presidente Adriano Lucena. Compõe esse grupo alguns membros da Comissão Patrimonial, Bruno Rodrigues, representando o Executivo, e eu, representando o Deliberativo. A gente procurou deixar um pouco de lado essas atribuições estatutárias e legais e, de fato, arregaçar as mangas, né? Cada um com a sua capacidade, com a sua possibilidade de doação de tempo e de expertise profissional. Então, procuramos, aliado ao nosso parceiro, a Matix, com o aval dele, trazer os melhores profissionais a nível de avaliação e de monitoramento de recuperação de estruturas. Esse trabalho está sendo feito. Uma outra linha de trabalho é com relação a parte de projeto do projeto de pânico e incêndio, essa questão conceitual de elaboração, dimensionamento para o Arruda estar apto à legislação vigente e, consequentemente, poder receber as partidas. A questão da defesa civil vem sendo tratada em função da redução do nível de risco do Arruda. Ou seja, são várias ações que estão sendo tomadas no dia a dia, com muito esforço, com uma boa técnica em primeira mão, com bons profissionais, para que a gente entregue o Arruda como um presente ao nosso torcedor, né? Fazendo com que ele retorne a essa casa que ele tem tanto pertencimento. Então, o trabalho é nesse sentido, com muita responsabilidade, contando com o esforço e a dedicação de muita gente envolvida. Gostaria de citar nomes para não acabar esquecendo de ninguém, mas o nosso trabalho é para que em 2027 a gente já possa dar esse presente ao torcedor, e seria um pouco cedo ainda detalhar data e quantidade liberada para a capacidade de público, mas isso está sendo trabalhado. No momento posterior a gente detalhe investimento, cronograma e a capacidade ajustada.
4: Ô Vibrante, deixa eu perguntar ao presidente Bruno Rodrigues, porque ele falou de Alex Brasil, falou de montagem de elenco, mas a grande curiosidade do torcedor, presidente, uma das grandes nesse momento, é sobre a permanência ou não do Christian. Tem uma renovação automática, né, pelo acesso, mas sabemos que vem aí uma administração de novas pessoas, da SAF, né, dos novos investidores. Como é que está a situação do Christian? Já há uma definição ou ainda não há, presidente? Ele conversou com o Vibrante e o Vibracast e disse que até o momento não tinha sido procurado, né, Carlos, pelos investidores. O que é que o senhor pode trazer para a gente?
5: Então, boa pergunta, Tarcísio. Veja, quero iniciar dizendo da minha gratidão pelo trabalho do Christian. Fez um grande trabalho conosco, né? Foi uma das peças fundamentais nesse acesso. Lembrando que quando nós fomos buscá-lo, ele era o líder do campeonato no Amazonas. A gente estava apenas em 15º, com um trabalho muito duro que tivemos na época de trazê-lo. E ele acreditou no projeto. E deu muito certo, né? Com todas as dificuldades, todos os problemas, deu muito certo. Com relação à sua pergunta específica, o que eu posso lhe falar? A gente está iniciando esse trabalho agora, juntamente com o novo executivo de futebol, que eu iria anunciar dentro em breve. Espero até anunciar nesse final de semana. Né? E a partir daí, a gente remontar o elenco. É evidente que a questão da comissão técnica passa por aí também. Eu mesmo defendi publicamente a permanência do Christian, porque ele performou muito bem conosco, é um grande técnico, né? Eu acho que ele é um grande profissional, mas a partir do momento que a gente está em transição para uma SAF, né? Eu não me arvoraria a tomar nenhuma decisão individual, até sabendo que a SAF até dezembro vai estar no clube. Ao mesmo tempo, eu tenho uma voz ativa, porque a gente está fazendo tudo em conjunto. Então, isso vai ser tratado nos próximos dias, tá? Tanto quanto ele, como os demais jogadores do elenco. O primeiro movimento é o anúncio do nosso próximo diretor de futebol, diretor executivo de futebol. E aí, na próxima semana, a gente vai dar essas informações concretas de quem ficará no elenco ou não, sabendo que a gente vai para um campeonato muito mais difícil, mais longo, com 38 rodadas, jogo de semana e meio de semana, final de semana.
4: Outro nível técnico, né?
5: Outro nível técnico, né? Então a gente tem que ser assertivo. Mas, ao mesmo tempo, eu nunca deixo de fazer, agradecer esse elenco que nos trouxe até aqui. É elenco que acreditou, me deu um crédito de confiança nos momentos de maiores crises, quando eu dizia, a gente vai resolver a questão financeira, confie na gente. Então, assim, eles tiveram muita hombridade, muita honradez, dentro e fora de campo.
4: Ô, presidente, o Eurico, a gente debatia e dizia, é um zagueiro que está na Série C, mas ele tem um nível acima da competição. É uma das prioridades entre os atletas, assim, para ter a renovação resolvida de maneira mais rápida?
5: Olha, eu sou suspeito porque realmente eu sou fã do Eurico. É um grande jogador, é um grande líder dentro de campo. E uma coisa que me chama a atenção, né, Matheus, quando a gente está dentro do futebol, é ver o extra-campo. É uma coisa muito importante. Né? E o Eurico é um agregador, é um cara que ajuda internamente. Então ele tem todos os pré-requisitos que me agradam. Eu poderia lhe dizer com todas as letras, se a gente permanecesse no momento associativo, ele já estava renovado e seria talvez nosso capitão, e aí não tem nenhuma dificuldade. Mas como a gente está com essa transição, a gente vai tratar caso a caso e esse vai ser um deles.
3: Olha, se vocês dois se arretassem com o treinador e ele não colocasse aquilo que vocês acham que tinha que colocar, fulano de toque está jogando bola há muito tempo, vocês iam para cima mesmo e assim, ó, ou tu coloca ou eu mando você embora. Vocês são desse tipo. Vocês, eu estou falando vocês.
0: Os dois, é?
1: Bom, veja, eu acho que a prerrogativa do cargo, ela é nossa. A prerrogativa do cargo do treinador é nossa.
3: Já me respondeu.
1: Pronto. Mas quem escala é o treinador. Agora, óbvio que nós podemos questionar, né? Pós-jogo, discutir durante a semana, perguntar por que das alternativas. Eu acho que isso é natural. Eu acho que todo presidente faz isso, todo diretor de futebol faz isso. E os treinadores hoje em dia já têm maturidade de entender, de responder, de discutir, de justificar, de explicar. Isso é muito natural. Mas eu entendo que a partir do momento que um presidente chega para o treinador e fala assim, você tem que colocar Carlos para jogar, ele não precisa mais ter o treinador, ele tem que trocar o treinador ou encontrar uma outra alternativa. Mas a prerrogativa do cargo, ela é nossa.
0: Aí antes até de passar para o presidente Bruno, eu vou só dar uma endossada na pergunta de Zé. Usando o modelo que passou já no Náutico, mas que chamou muita atenção, né? Que foi o modelo Hélio dos Anjos, técnico, diretor executivo, era tudo, né? Hélio comandava tudo ali. O senhor avaliava de que maneira, presidente Bruno, aquele modelo que o Náutico tinha implementado lá?
5: Olha, respondendo primeiro a pergunta do Zé do Carmo, eu faço das palavras do Matheus as minhas palavras. A prerrogativa é nossa. Eu nunca, nunca escalei um jogador, nem saquei um jogador do time. Nunca. Nas contratações, como é que funciona lá no clube? Você tem a parte dos scouts, análise de desempenho, isso aí vai para a comissão técnica, e depois de tudo aprovado, tem o teto salarial, vem para eu aprovar ou não. E eu já vetei vinda de jogador. Aprovado por todo o internamento do clube, eu já vetei. Mas depois que entra, eu não me meto em futebol.
0: Pode dizer que inventou, por exemplo, uma curiosidade.
5: Mais de um, inclusive.
0: Mais de um.
5: Mas assim,
0: só um nomezinho, vai.
5: Mas veja, agora a partir daí é o seguinte, eu nunca escalei jogador, nem saquei jogador. Agora, eu concordo com o Matheus, eu já discuti com o técnico. A minha opinião, né, a opinião da imprensa, porque não é possível que a imprensa abalizada, que vocês trabalham com isso, todo mundo tem uma mesma opinião e o cara vai contra isso. Então, veja, são situações e muitas vezes você se convence até que o cara está certo. Que é uma experiência, que tem que ter maturação daquele processo, está tudo certo. Mas cabe a gente, como o Matheus falou, discutir com o técnico. Sim. Cabe a gente. Agora, não é emparedar dizer que você vai colocar ou tirar jogador. Mas eu acho que é prerrogativa nossa. Tá certo.
3: Sabe por que eu estou falando isso? Porque o pai dele meteu a perna na parede lá, na porta, e mandou botar Ailton. Você tem que botar Ailton, Abel.
0: Revelações.
3: Abel era forte, eu disse, não, brigar, não vamos brigar, né? Mas aconteceu isso, de Ailton, né?
5: É engraçado, quer dizer que esse traço vem do pai, porque Vitinho é meio também.
3: Não, brabo.
5: Brabo, né?
3: É. Doutor Luiz Arnaldo, na época, o quê? Menino era brabo demais. Aí eu disse assim, mas chama Zé aí pra conciliar esse tipo de... Aí eu fui na reunião lá. Aí só Zé, e aí, Ailton? Que merda é essa aí que Zé tava dizendo aí que você não tava... Rapaz, você é uma coisa... Aí eu disse, não, Ailton disse que não é... Depois conversa com você, Abel, mas ele gostaria de jogar. Aí eu não vou colocar não, porque ele tinha tomado café da manhã com o presidente do esporte. E a gente ia jogar, não é, 2 dias depois, contra o esporte.
5: História mal contada. Mas, mas brincadeiras à parte, né, Zé? Eu tenho uma história engraçada que fica, né, na história do cada clube tem suas histórias. E tem uma história muito engraçada do presidente Luiz Arnaldo, que eu admirava muito, o pai do Vitinho, um grande presidente. E aí tem uma final do campeonato e a gente perde a final. Não lembro se foi contra o Náutico ou o Sport, Vitinho. Mas ele e o irmão eram garotos ainda. E quando saem do estádio, são quase, né, atacados, torcida, jogando copo, jogando, esculhambando, né, a terceira geração da família. E eles tudo com segurança, tá saindo do clube. E aí perguntam, aí eles garotos perguntam, pai, estão chamando o senhor aqui de tudo isso, viu? Aí o pai olha para eles e fala, não é comigo não, é com o presidente do clube.
0: Excelente!
5: Não é comigo pessoa física não, é com o presidente do clube.
0: Muito boa!
4: Ô presidente, eu gostaria de ouvir do senhor e também depois do Matheus, como é que vocês lidam com rede social? Porque hoje é muito mais pressão e às vezes uma informação... É que muitas vezes, e aí com todo respeito, aí é onde eu separo o profissional da imprensa com o influencer, que se espalha e joga uma pressão muito maior, que muitas vezes mais atrapalha o clube e o trabalho do que ajuda. Como é que vocês lidam em mover, gerir um clube, clubes de massa, clubes que têm torcidas apaixonadíssimas, com essa nova ferramenta aí que cada vez vai ganhando mais força?
5: Veja, primeiro eu acho que isso é um aprendizado. Vocês aqui que são desse mundo, né, da imprensa, mundo digital, vocês estão com experiência. Eu, por exemplo, apanhei muito no começo. Consegui montar uma equipe, aí tá, né, vários profissionais ao meu lado. Hoje eu tenho uma relação muito mais tranquila. Por exemplo, eu não vejo rede social permanentemente. Tem os cortes que minha assessoria me manda, porque se você for ver, você enlouquece, muita fake news, muita informação desencontrada, muita maldade. E aí também eu faço a diferença, como você falou, Tassi. Eu sei quem são os profissionais que cobrem o Santa Cruz, né, os influencers, e eu sei dividir quem é quem. Ou seja, as pessoas que têm o nosso respeito, que trabalham.
4: E tem a responsabilidade com a notícia, com a apuração.
5: E aqueles que estão sempre querendo tirar vantagem, querendo aparecer, querendo criar o caos. Então você já tem essa... Mas a gente vai criando casca, né? Então hoje eu estou muito mais tranquilo. No começo, meu amigo, para dormir era dificuldade. Eu queria matar o cara, mas não podia matar, né? Então, mas hoje nós estamos com a assessoria aí mais competente, dando essa cobertura a gente. Eu acho que é por aí, né, Matheus?
0: E aí, presidente, presidente Matheus também. Porque é o seguinte, tem uns caras, influencers, que até eu gosto de, no dia a dia, dar uma olhada. Às vezes ele tem umas informações até mais avançadas, né? Mas... é impressionante como termina o jogo, se ganha, se sair do Sport só vai para o Real Madrid. Se perde, coitada da sua mãe, presidente, o que sofre, o treinador, é para tirar todo mundo fora. E aí é como o Tassi falou, é a diferença realmente da avaliação profissional, né, que a gente faz, para a avaliação daquilo que aflora demais, que é a emoção do torcedor, né? Como é que o senhor lida com isso?
1: Bruno, acho que Bruno resumiu bem praticamente a resposta inteira, né? É um aprendizado. Não é trivial. Você vai ao longo do tempo separando o joio do trigo, mas você se surpreende em muitos momentos. Eu me lembro que nesse momento que a gente estava mal aí, a gente recebeu um vídeo, eu recebi um vídeo de um torcedor do Sport, né? Não sei se é influência ou não é, enfim. Mas xingando assim, sabe, a terceira geração da minha família de Cadê. E coincidentemente, quando eu vi esse vídeo, eu estava junto de um amigo meu, e ele falou assim, ah, esse menino é pai de não sei quem. Aí eu fiz, é pai? Dá uma olhada no vídeo dele aqui. Aí ele olhou o vídeo e disse assim, rapaz, é irreconhecível. Aí eu não sei se essa pessoa, ele consegue pegar esse vídeo e mostrar para a filha, para o filho, né, e dizer assim, olha, seu pai se comporta assim, dia de jogo, né? Porque aí você vai, ao longo do tempo, separando aqueles influencers que realmente têm uma responsabilidade ali de informação, ou até de crítica, né? A gente tem que aprender, né, Bruno, a lidar com crítica. Faz parte do jogo. A crítica construtiva, aquela que vem no momento ali, pô, que não é legal, você tem que aprender a levar porrada e seguir em frente. Falei até pouco disso, né, de resiliência. Mas tem casos que não. Tem casos que você tem que simplesmente descartar e acabou. Dali você não tira nada. Desse vídeo aqui eu não tiro nada. Não tenho aprendizado nenhum.
4: Geralmente chega com informações, entre aspas, de bastidores, né? Que na maioria das vezes não é verdade. E aí respinga na gente. Porque muita
0: mas,
4: gente...
0: assim, tá, se for a pessoa que eu estou imaginando, que o presidente Matheus está falando aqui, não tem informação, não tem nada.
4: Não,
0: só tem palavrão e esculhambação. É um negócio muito pesado.
1: É, veja,
4: e aí respinga na gente,
1: tem alguns, né? Tem alguns que são assim. Mas tem alguns também que fazem um trabalho legal.
0: Tem, Bruno?
1: Tem alguns que fazem um trabalho massa de cobrir o clube, de espalhar notícias importantes. E até na hora da crítica, ter uma crítica com respeito. A gente sabe que o futebol é passional. A gente sabe disso. Mas cada dia mais a gente está evoluindo para mostrar que a internet não é terra de ninguém, não. Né? Você tem que ter responsabilidade no que você fala e no que você faz. Você não pode abrir um microfone porque você tem 10, 20, 50 mil seguidores e esculhambar todo mundo e achar que está tudo certo. Você pode criticar. Criticar você pode. Ó, isso não é bom, tá, o trabalho está ruim. Isso é do jogo. Não é que não é do jogo. É o cara esculhambar sua filha, esculhambar seu filho.
5: A honra da pessoa.
1: Né? Esculhambar a honra do jogador.
4: No privado, né?
1: Né? A gente teve jogador esse ano que estava sendo esculhambado com um jogo. Com um jogo.
5: E eu quero pegar esse gancho, viu, Matheus? É uma coisa até mais grave. Mais grave. É, a gente passou por isso aqui, está uma das vítimas desse processo, que foi o presidente Vitor. É, quando descamba, né, para essa esculhambação de violência, fake news. Veja, no Santa Cruz aconteceu uma coisa grave. Até pouco tempo, ano passado, a gente teve algumas crises dentro de campo. E aí passou, a gente passou a ser perseguido. É, a empresa do Vitor foi pichada, foi agredida. O presidente do Conselho Fiscal de Santa Cruz, um desembargador, Bartolomeu Bueno, renunciou. Porque disse que estava sendo ameaçado de morte. Ele renunciou. Eu tive que procurar a governadora. Procurei o secretário Alessandro. Procurei o Ministério Público pessoalmente, pedindo garantia de vida, pedindo providência, a Delegacia de Crimes Cibernéticos. Você veja o trabalho que isso dá. Além de que afeta as famílias. Que imagina a esposa de alguém, filho, coisa e tal, como é que fica num processo como esse? Gente andando com segurança, com o carro blindado, quer dizer, sem ambiente, isso não existe. Mas a gente foi buscar, né? Devagarinho, vamos buscar aqui os responsáveis, a gente precisa baixar a bola. Mas veja que coisa absurda, quer dizer, uma coisa até mais grave. Quando você descamba para uma coisa que pode gerar uma violência e uma reação, toda ação gera uma reação. Né? Então são coisas que tem que ter muito cuidado, porque a internet realmente é um terreno fértil para qualquer tipo de ação benéfica, logicamente, mas também maléfica. Né?
4: E às vezes eu estou com o Carlos no estúdio e chegam as informações, aí Carlos, você está sabendo disso? Não estou. E respinga na gente, porque muitas vezes saem informações que nós sabemos que não procede e nós também somos cobrados. Então vocês não comentam isso? Porque não é verdade.
5: Como se estivesse protegendo.
4: Né? Como se estivesse protegendo. Então é a responsabilidade que a gente tem que ter. E isso na TMC a gente tem, porque Carlos e Carol, eles dão muita liberdade. Carlos como o chefe de esportes e Carol como a diretora-geral, eles dão liberdade. Não tem nenhum assunto que a gente não pode tocar. Mas a gente também tem que ter muita responsabilidade no que a gente vai fazer, porque a gente, além de falar do hoje em dia, numa rede social, do presidente Bruno, do presidente Vitor, do presidente Matheus, a gente está lidando com o ser humano. Então, muitas vezes se perde aí a noção, a linha que divide isso, né? As pessoas estão muito revoltadas, sei lá, muito odiosas. Eu deixei muito de acompanhar o X, o Twitter, que é uma rede que está se tornando muito odiosa. Fiz meu nome por lá, com as informações e tal, mas hoje em dia está muito complicado. Até porque quando a gente traz uma notícia, a gente também passa por isso. Se é uma notícia que não agrada, a gente é comprada, a gente quer tumultuar. Então a gente também passa, não na dimensão de vocês, porque vocês gerem um clube, assim, clubes gigantescos. Mas a gente que noticia aquele clube, que mexe com a paixão, também respinga na gente isso muitas vezes.
1: Tá vendo? Vê que coisa interessante, Tassi. Eu estava numa reunião da CBF. E esse ponto de rede social foi tema de uma das mesas de discussão. Aí um presidente de um clube que eu vou me reservar o direito de não falar, falou assim, cara, sabe como é que eu tratei essa questão de rede social? Eu chamei a comunicação e mandei reunir os 15 influencers mais importantes do clube. E aí dos 15, 6 eram de menor de idade. Veja, 6 eram de menor. Eles tinham um nome lá no X e tal, e eram de menor de idade. Mas tinham 5 mil seguidores, 10 mil seguidores. Né? 4 não apareceram. Simplesmente não foram no clube. A convite do clube não foram. E os outros que foram, obviamente, ele discutiu e conversou. Então eu acho que isso dá uma ideia pra gente de que, veja, de 15 que foram chamados, 10 não foram. Ou porque eram de menor, e provavelmente a mãe não deixou, ou alguém não deixou, não sei. Né? 4 ignoraram o convite, não foram, e somente 5 apareceram. Né? Então, se você fizer uma peneira em rede social, você colhe bons influencers, você colhe pessoas boas que agregam ao clube. Mas, infelizmente, tem o outro que não está pelo clube, ele está pelo like, ele está pelo seguidor. Né? E aí vem o problema, porque aí o cara não tem essa preocupação da informação real, da informação verídica. Né? O compromisso dele é com o like, o compromisso dele é com um seguidor, né? Ter mais seguidores. E aí você vai separando as coisas. A gente no esporte, a gente tem bons seguidores, bons influencers, né? Que às vezes mandam mensagem, eu vi uma obra nova aqui, eu queria fazer uma reportagem, posso ir aí? A gente fala, vem aqui. O cara vai lá, faz uma reportagem do campo auxiliar, ou do piso da quadra que a gente trocou. Isso é bom para o clube, porque divulga a vida do clube. Mas quando o cara vira a chave, e aí ele esculhamba um jogador no primeiro jogo, dizendo que aquele cara não pode, não... aí você começa a fugir um pouco da linha do respeito. E quando sai do respeito, para mim, perde a razão. Né?
0: Eu queria escutar um pouquinho, Vitor, sobre isso que foi falado pelo presidente, de ameaça da empresa pichada. Porque, presidente Bruno Rodrigues, eu conheço o doutor Bartolomeu Bueno do exercício do serviço público. Né? Eu fui 29 anos servidor do Tribunal de Justiça de Pernambuco. Eu fui 29 anos. Né? Encerrei minha carreira pública nesse ano.
5: De menor, não.
0: Só a carinha de novo, presidente. E conheci o desembargador Bartolomeu, não no Santa Cruz, e sim na vida pública. Né? E trabalhei junto com ele. Foi o maior corregedor do Estado até hoje. Os números falam, não é opinião minha. Os números de lá falam. Ele foi o maior corregedor que Pernambuco já teve. Então eu conheço a seriedade dele. Eu sei do conhecimento jurídico absurdo de doutor Bartolomeu. E quando ele começa a ser achincalhado naquele momento, né, de quando ele assume a presença da comissão fiscal, com palavras de baixo calão, né, e eu olhava e fazia, que tanta gente ignorante é essa que não leva em consideração o conhecimento de um homem que tem, né, a gama jurídica que o doutor Bartolomeu tem. O tempo passou, era para fazer a tal filhinha do perdão para ele, para desembargador Bartolomeu. Mas não sabia, Vitor, do que tinha ocorrido com você. Para mim é uma novidade.
6: Não, na realidade, o que é que acontece? A gente está acostumado já a esse ambiente de futebol. Sugere-se que, ao sentar na cadeira, você esteja preparado para todas as situações, né? Mas a gente procurou, tanto o presidente Bruno quanto a mim, a gente procurou ter serenidade, né? Frieza. Mas existe uma diferença entre a cobrança, o xingamento e quando parte para um tom mais forte de ameaça, é caso de polícia. Então, boletim de ocorrência eu tenho mais 300. Não tem problema nenhum. Seleciona aqui, delegado, queixa registrada, segue o processo. Nesse caso da pichação lá da empresa, eu optei por, até por uma posição minha mesmo, mandar retirar a pichação, né? Mandar esse dano, digamos assim, não dar publicidade, não fazer nenhuma nota de repúdio, mas tomar a medida cabível, porque é crime, foi feito um crime. Então, contei com a solidariedade do presidente Bruno aí, na realidade sempre conto com a solidariedade dele, é um grande parceiro de gestão, mas é aquela coisa. O tempo que a gente dedica dentro do clube é uma coisa. Vocês não têm noção do desdobramento de que cada ação dessa gera no dia a dia da gente, na mudança de rotina. A gente acaba trabalhando 2-3 vezes mais. Isso chateia a família, chateia a empresa, chateia sócio, chateia todo mundo. Mas é o nosso compromisso. Então é aquela coisa. É ruim, é delicado, é chato, mas para sentar na cadeira tem que ter postura, tem que estar preparado para situações adversas, né? Serenidade acima de tudo, não revidar e saber classificar todo tipo de ação contra você. Não, foi assim que a gente fez, ó, caso de polícia, zero bronca, vamos lá, advogado, delegado, delegacia, enfim, foi mais ou menos nesse sentido, até porque seria estranho normalizar uma situação dessa. mas no mundo do futebol não é nenhuma novidade, né? Infelizmente não é nenhuma novidade. Então a gente está preparado aí, espero que não volte a repetir, não desejo a nenhum colega e também nenhum colega de nenhum outro clube.
0: Tinha acontecido com o ex-vice-executivo André Frutuoso, né, que teve totalmente dilacerada ali a fachada, que era muito bonita, do escritório dele ali no Espinheiro. Isso já tinha ocorrido, né, nesse nível. Uma pena lamentável demais, abominável, por sinal. Presidente Matheus Souto Maior, eu lhe pergunto o seguinte: 5 jogos e 5 finais, o senhor colocou muito bem aqui no início do programa, e é mesmo, reais chances da entrada no G6. Num momento como esse, é esporte, não é política, é o esporte. Até os oposicionistas dão uma baixadinha na poeira, deixam o time jogar, trabalhar e buscar a classificação.
1: Isso foi outro aprendizado durante a gestão, né? A bola, quando ela entra, parece que tudo acalma, né? Quando a bola não entra, aí todo mundo aparece, né? Carlos, é um aprendizado. Não sei se é certo, não sei se é errado. De fato, por ser um ano de mandato, né, por termos pego o esporte como a gente pegou, na situação que é conhecida por todo mundo, eu acredito que a gente teria um pouco mais de paciência por parte da torcida, né? Mas não foi assim. Com 15 dias a gente estava sendo cobrado já. A Tassi está balançando a cabeça ali, né? Com 15 dias o pessoal já estava cobrando o time da gente e a gente ainda olhando para a conta corrente para saber como é que a gente ia pagar a conta, né? Mas eu acho que sim, eu acho que, como você está falando aí, eu acho que e talvez seja parte do jogo, né? A bola não entrou, a política aparece. A bola entrou, a coisa calma. Não, isso não é padrão. Isso não é padrão. Esse comportamento ele é facilmente identificado, acho que todo mundo percebe, em rede social e coisa do tipo, né? Mas o nosso foco agora, a nossa preocupação agora e dos grandes rubro-negros é de focar nesses 5 jogos, para ser mais preciso, focar nesse jogo de amanhã, que é um jogo extremamente importante para nós. É um final, sem dúvida.
0: Olha, vamos ter daqui a pouco aqui no Fazenda Churrascada, 8 horas, né, Carol? 8 da noite, Rafa Couto, grande Rafa, vai estar aqui sacudindo a galera com uma música bacana demais. É o Rafa Couto. Então quem estiver pensando, o que é que eu vou fazer quinta-feira à noite, ainda está na dúvida, acabou a dúvida, né? Venha-se embora para cá, porque o homem e toda a banda vão sacudir aqui o Fazenda Churrascada. Vai ser top. Presidente Bruno Rodrigues, 27, 28, 29 é com o senhor, depois é Vitor. É essa a sequência, não.
5: Tá escalando, né? Rapaz, na realidade, viu, Vibrante, eu tinha até conversado, tinha dito isso publicamente, que isso ia tratar da sucessão após o final da Série C. Esperava eu que fosse dia 25 de outubro, que seria a grande final. E nós fomos, né, houve um percalço aí contra o Botafogo, fomos surpreendidos e não chegar à final. Uma grande zebra. Eu tenho todo o respeito pelo Botafogo, tenho grandes amigos lá, mas a gente vai jogar como líder do grupo, contra o time já desclassificado, as circunstâncias, jogando pelo empate. Então, quer dizer, a expectativa nossa era total de acesso para a final. E, além do prejuízo financeiro, que foi enorme, a frustração do meu torcedor de buscar um título que há muito tempo a gente não tem. Então, isso foi muito triste, né? Eu estou muito chateado até agora com essa questão de não termos ido à final. Chateado é a palavra mais light que eu quero falar aqui, né? E aí colocamos todo o elenco de férias, comissão técnica, e vamos agora retomar. Então, assim, eu tinha colocado, eu só trato da sucessão após o final. Como isso foi antecipado, e eu tive essas rodadas de negociações com os investidores, eu, a partir de hoje, já iniciei, né, algumas conversas. Vou procurar todas as lideranças do clube, todos os ex-presidentes, todas as pessoas que têm sido prestadas ao clube, para ouvir a todos, todos sem exceção. E natural que, num momento como esse, a gente tente manter a unidade do clube. Eu, inclusive, ouvi até um depoimento que me deixou satisfeito, não vou negar, dos próprios investidores, pedindo que é que a gente permanecesse à frente do clube, já que essa gestão é quem trouxe a atual SAF, com receio até de que, se eu não sendo candidato, houvesse um bate-chapa, poderia haver um bate-chapa. E aí, lógico, quando você tem pessoas responsáveis e ganha eleição, está tudo bem, mas você não tem esse controle na eleição. Aí, por acaso, você tem uma pessoa que é contra o modelo de SAF, quer tumultuar, isso aí, né, seria uma coisa muito preocupante. Então, esse foi o primeiro movimento. A gente vai conversar com todas as lideranças. A nossa eleição é dia 4 de dezembro. Nós temos 6 de dezembro. Nós temos esse tempo aí para construir, né, mas vou conversar com todos eles. Eu já tinha decidido, aí vou ser direto na resposta, eu já tinha decidido não ser mais candidato à reeleição, porque não aguento mais em termos de pressão, de trabalho. Está aqui o Matheus do meu lado, que está no primeiro ano, mas já sente o que é a pressão de um grande clube. Você abre mão de família, de amigos, da sua vida pessoal, do seu trabalho prejudicado, tudo isso. Então isso é muito desgastante. Muitas vezes os insucessos e muitas vezes as incompreensões. Então, dito isso, eu estava decidido a não ser candidato. Agora a gente vai viver um novo momento. Ou seja, a SAF, estando dentro do Santa Cruz, a SAF vai cuidar de 90% do investidor, 10% da associação. Quem vai cuidar de futebol, que é o carro-chefe, que é o grande peso do clube, é a SAF. Então você vai cuidar, logicamente, nos 10% que cabe a nós, de administrar junto, inclusive, com o poder de veto, né, de fiscalizar a SAF, e também cuidar do patrimônio do clube. E até eu já até coloquei que eu acho que tanto eu como qualquer outro presidente tem que imediatamente recriar o departamento de esportes olímpicos para resgatar o basquete, resgatar o voleibol, resgatar o handebol, né, até porque futebol salão vai junto com a SAF. Então, assim, é um outro momento. Então, eu acho que a gente vai conduzir isso com muita tranquilidade. Digo mais uma vez, estou muito feliz em Deus ter me dado essa oportunidade. Foram os 3 anos mais desgastantes da minha vida, mas ao mesmo tempo eu já ouvi de família, familiares, amigos, dizendo que eu nunca trabalhei tanto, nunca me afastei tanto das pessoas que convivem comigo, mas nunca fui tão feliz. Então, assim, é uma coisa que me marcou isso muito. Eu acho que eu dei o meu melhor. E Deus coroou esse trabalho, que não foi um trabalho meu, trabalho de todos os nossos colaboradores, vice-presidentes, presidente dos poderes, diretores, gerentes, futebol, funcionários, segurança, quem é da cozinha. Tassi já acompanha Santa Cruz também há algum tempo. Vê como é o ambiente de Santa Cruz hoje em dia, totalmente diferente do que era antes. Eu vejo os relatos de funcionários que me dizem que já teve passado sem receber mais de ano, quase 2 anos sem receber. Então, veja, hoje o ambiente é outro. Hoje, especificamente, nós estamos tudo em dia, com funcionário, comissão técnica, CLT, imagem, moradia, 100% pago. Então, agora, com a entrada da SAF, penso eu que a gente vai mudar de patamar, porque contratualmente os valores a serem investidos estão no papel, tá? A gente vai montar um time competitivo para a Série B, vai, como eu falei há pouco, resolver a recuperação judicial, resolver o Arruda, enfim, é um momento de muita alegria para todos nós. E aí eu vou colocar para todos os companheiros do clube qual é o caminho que nós devemos tomar. E aí, evidentemente, sem nenhum proselitismo, sem querer aparecer, eu estava decidido a não disputar mais a eleição, inclusive nesse sistema associativo, que é um sistema, na minha cabeça, falido. No momento que a gente transforma em SAF e resolve os principais gargalos e problemas do clube, a gente vai rediscutir essa questão.
0: Presidente Matheus, pois não.
1: Eu queria só colocar uma observação, que eu fiquei pensando aqui na resposta que eu dei por conta dessa questão política aí que vocês levantaram, né? E eu queria fazer uma justiça à torcida do esporte, né? A gente falou aí dessa parte política que aparece quando a bola não entra, mas isso é uma minoria, né? Se você olhar para a torcida do esporte esse ano, eu acho que nós somos líderes de renda, nós somos líderes de público, né? O nosso sócio respondeu de forma absurda tudo que a gente precisava durante o ano inteiro. Então, só para não ficar aquela impressão de que existe uma guerra política generalizada, não é, né? Existe realmente um pedaço ali pequeno político que usa ou que aproveita ou que pega um momento ali da derrota e tal para poder ter alguma visibilidade, né? Talvez seja do jogo. Mas a grande maioria da torcida do esporte, ela abraçou o clube esse ano. Aliás, como ela sempre faz. Então, só para fazer uma justiça aqui, ao nosso sócio, ao torcedor que vai para campo. Amanhã vamos ter mais de 20 mil pessoas na ilha. Né? Se você olhar friamente para a classificação, nós estamos em oitavo hoje. E nós vamos colocar 20 mil, mais de 20 mil pessoas na ilha amanhã à noite. Então é um agradecimento à torcida do Sport que mais uma vez agarrou o time e vai com ele até o final. Vou fazer essa justiça, tá bom?
0: O que é uma marca muito grande da torcida do Sport, né, de liderar médias de público em campeonato nacional, jogando uma Série B, fazer o que a torcida de Santa Cruz fez, destaque nacional a cada rodada, o Brasil todo, a torcida do Santinha fez isso, a torcida... Então, assim, em termos de torcidas, não venham não o resto do Brasil não, que aqui o bicho pega, né? Aqui a gente tem fiel e de verdade, né, Zé?
3: Como é que eu já joguei na Ilha do Retiro com 55 mil pessoas e agora estão dizendo que vai passar para 30 mil?
0: Aí eu não sei, o presidente tá aqui.
4: Entendeu, presidente? É porque a galera engordou, Zé.
3: O presidente tá aqui. A ilha continua, não é, com o tamanho que um dia eu joguei. Não é? E agora estão dizendo que só cabe 30 mil. Eu já vi a ilha com 55 mil pessoas.
1: É, entendeu? Eu já estive no Sport Porto lá, que tinha mais de 50 mil pessoas.
0: Tinha. Tinha.
1: 56?
0: Tinha mesmo. É.
1: E eu vi o jogo sentado na escadaria das cadeiras, porque não tinha mais para onde você passar. Você nem conseguia subir. Nem consegui descer. Sentei na escada, né, de cimento, lá de concreto, e vi o jogo lá. Agora eu acho, Zé, que ao longo do tempo, as questões de segurança do estádio, né? Acho que o Arruda também deve ter sofrido algum tipo de diminuição.
3: Também.
1: Dessa, né?
3: Já joguei com 100 mil no Arruda, aí agora só cabe 56.
1: É, acho que aí entra bombeiro, entra questão de segurança de vida, área de escape, né, aquela questão do alambrado, ver jogo em pé, que hoje em dia praticamente não pode mais. Então tem muita coisa que passou ao longo do tempo.
3: Já joguei com... Maracanã, joguei com 150 mil, entendeu? Aí acabaram com o Maracanã. Acabaram com o Maracanã, só cabe 60?
0: É isso mesmo. Bom, gente, 6 o quê? 7:33. Vitor Pessoa de Melo, deixa eu agradecer sua participação conosco aqui no programa. Né? Muito obrigado. É um programa especial para a gente, né? Por um ano de TMC. Né, por um ano da rede, a TMC, São Paulo, Rio de Janeiro, Brasília, Curitiba, Belo Horizonte e nós aqui em Recife. Então, a rede está completando seu primeiro aninho e, né, ter vocês aqui é muito, muito importante, muito especial para a gente. Obrigado, Vitor, por ter vindo.
6: Vibrante, é um prazer estar aqui, um prazer dividir a mesa com todos vocês. Né? É um ambiente agradabilíssimo. É, havendo outras oportunidades... Não precisa nem titubear, viu? Pode me chamar que eu venho.
0: Que maravilha. O programa é mensal aqui, direto fazendo a churrascada. Obrigado, Vitor.
6: Coisa boa, eu que agradeço. Boa noite a toda a sua audiência e estamos à disposição para o que for necessário com relação ao Santa Cruz.
0: Presidente Bruno Rodrigues, mais uma vez, parabéns. Esse parabéns tem que sair sempre pelo acesso, né, por chegar à Série B novamente. E muito obrigado por estar presente aqui com a gente num momento tão especial aqui para a TMC.
5: Ô, Vibrante, primeiro, muito obrigado a você, a Carol, que é uma querida amiga, conheço há tantos anos também, de família, Tarsis. Queria agradecer a todos vocês que fazem a TMC. É um ambiente muito legal, sempre falo, um ambiente muito leve. A gente tem o maior prazer de estar com vocês aqui. Então, em nome de vocês três, quero transmitir meu abraço a todos que fazem a rede TMC. Nos chame outras vezes, que aqui eu me sinto muito bem. Quero agradecer realmente a toda a oportunidade de a gente esclarecer, debater o futebol pernambucano, o Santa Cruz. E também agradecer aqui ao Fazenda Churrascada, que é meu restaurante preferido aqui em Recife. Para mim é o melhor de Recife, tá? O melhor de Recife. Então dito isso, eu queria agradecer a todos vocês e dizer que estou muito feliz pelo momento de Santa Cruz. Foram 3 acessos consecutivos. Então, eu quero agradecer primeiramente a Deus, ao nosso torcedor, a todos nós que trabalhamos juntos nesse triênio e de dizer a todo nosso torcedor que estamos no caminho certo e 2027 será mais um ano abençoado e de muitas vitórias. Muito obrigado.
0: Muito obrigado. E obrigado também ao presidente do Sport, Matheus Soutomayor, por atender, né, a esse convite. A gente sabe que é véspera de um jogo com cara de final contra o Fortaleza, mas muito obrigado por ter vindo, presidente. Muito boa sorte nessa sequência de 5 jogos. É muito importante para o Estado, né, para Pernambuco, ter de novo, né, um figurante na Série A. E é o Sport que está com essa possibilidade, com essa chance real, palpável. Então, né, muito boa sorte. Competência os caras já estão botando no campo. mas a sorte também é bom, a cerejinha do bolo nessa reta final do campeonato, né?
1: Verdade, Carlinhos. Obrigado, agradeço a você pelo convite, passas pela mesa, a todos os componentes da mesa, né, pela oportunidade de poder estar aqui falando um pouco sobre futebol, falando um pouco sobre esporte. Amanhã temos um grande desafio pela frente, na realidade temos dois grandes desafios pela frente amanhã. Nós temos as quartas de final da Liga Futsal, né, o esporte joga às 19h30, 6h30, às 18h30, se vocês passarem lá na quadra, no Marcelino, a quadra com certeza vai estar entupida, né, e aí primeiro tem esse jogo de futsal e depois a gente vai para essa final lá no campo. Agradecer a Deus a oportunidade de estar aqui, de estar à frente do esporte, é um orgulho para todos nós da gestão termos a oportunidade de passar esse ano à frente do clube, e vamos para a luta, né? A gente amanhã tem uma final, depois a gente tem mais quatro pela frente, mas o que importa agora é amanhã. E agradeço a toda a equipe de vocês, uma equipe extremamente competente, gentil, educada e que nos deixa muito à vontade para falar. Isso é muito importante. E um abraço a toda a nação rubro-negra que está nos ouvindo.
4: Ô, Vibrante, rapidinho, e assim como o Bruno voltou já com acesso, a sua volta será aqui com acesso também. Vamos marcar já a participação com acesso.
1: Tá combinado, eu não gosto de dar entrevista, mas se a gente subir, que a gente vai subir, eu vou vir aqui dar entrevista para vocês, tá bom?
4: Perfeito, combinado. Marcado.
0: Por falar em não gostar da entrevista, se o senhor não gosta, Cadico, aí ninguém vê Cadico, é um negócio impressionante. É impressionante. Eu disse, pai, Cadico, tu é meu amigo, teu pai é muito meu amigo, e para arrancar uma entrevista do homem, como é isso aí?
1: Mas deixa eu fazer justiça, né? O que ele não dá entrevista, ele entrega de trabalho, tá? Ele hoje passou o dia no CT, né? A gente se dividiu, eu fiquei na ilha, ele foi pro CT hoje, passou o dia acompanhando lá futebol, aí renovação de contrato, conversas, jogo de amanhã, discussões financeiras, enfim. O que ele não aparece na rádio, porque ele não gosta mesmo de dar entrevista, mas ele trabalha muito e tem sido um gigante, mais um gigante nessa gestão. Para a gente entregar o que a gente está entregando, ele é extremamente responsável com o esporte e muito dedicado com tudo que faz. Então, o Cadico faz muita diferença para todos nós.
0: É verdade, é um trator para o trabalho. Querido amigo Cadico Pereira, tá escutando, né? Cadico! Cadê Ricardo, rapaz? Né? Acho que todo mundo conhecia aqui o Brasa. Ali, né? Veio-se embora pro Brasa. Ricardo, bom demais. Meu xará, Carlos Eduardo Petrúquio, André Mouzinho aqui pela comunicação do esporte, o Alexandre aqui pela comunicação do Santa Cruz também. A gente agradece, né, por ter trazido esses convidados ilustres. O programa não terminou. A gente vai passar para um break. E aí, lá do estúdio, Mário Júnior e Thiago Silva vão tocar o finalzinho do programa direto dos estúdios da TMC. Quando falou da cabine de beijo lá do esporte, eu disse, se não quisesse aparecer, bota Mário. Eu duvido que ninguém queira dar beijo em Mário.
7: Tô fora. Existe isso.
4: Aí tem aquilo, né, Vibrante, beijar o sapo vira princesa, né?
7: Pronto. Tô fora.
4: Um abraço, viu, Mário?
7: Ah, pra você também, tá? Pra todos aí também, no Fazenda Churrascada.
0: Muito bem, 7h39, intervalo comercial. E de lá o Mário e o Thiago voltam já já.
7: 7h39, você, Vibrante, traz um recado pra gente. 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
7: 7h41, Transamérica agora é TMC. 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
8: Troféu Presta Não.
7: É, meus amigos, o negócio não tá muito bom, não. Não tá muito bom, não. Eu não sei por que esse jogos do final de semana, eu não estou sentindo aquelas energias assim positivas, né, podemos dizer. O que é que eu posso dizer? Que no jogo de amanhã na Ilha do Retiro, um leão vai sair como vencedor.

0: a minha torcida tem que ganhar do Fortaleza. Para o Fortaleza, o Fortaleza. Troféu Prestanão de hoje. Não coloque água no chope do Leão da Ilha do Retiro, viu, Fortaleza? Ô, Paulo Autuori, se você quiser dormir, o dia é amanhã, amigo. Durma à vontade na sua área técnica, no banco de reservas da Ilha do Retiro. E deixe o esporte fazer a parte dele. Então, para o Fortaleza, o troféu Prestanão de hoje, um vudu de Osmar Cordeiro. Osmar que participou daquela, era uma série, um filme, João e o Gigante do Pé de Feijão, né? É por aí, eu tô é fora, meu.
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0: Nova matéria, Marisa Monte.
3: Como é o programa especial de um ano da TMC, eu vou lhe poupar hoje, viu, amigo Mari?
0: Também, né,
3: e vou
0: amigo?
3: Chamar o presidente Bruno Becker para que ele comente a vitória do Náutico na justiça. Náutico que volta a ter em um dos seus patrimônios a garagem de remo da Rua da Aurora.
4: A 33ª Vara Federal, em data de hoje, acolhendo o recurso protocolado pelo Náutico, o recurso em barro de declaração, decidiu por anular a alienação da nossa garagem do Remo. Acolheu integralmente os argumentos que já vinham sendo há muito defendidos pelo nosso brilhante advogado Daniel Nejaim, no sentido de que havia uma nulidade de intimação no processo. Isso foi exposto com muita firmeza e com muita clareza, inclusive no Conselho Deliberativo, quando dá a convocação minha e do Dr. Daniel Nejaim, que a gente já assinava ali, de que iria reverter a decisão, pelos motivos expostos e que constam na própria decisão. Então a gente recebe mais uma vez com muita tranquilidade e reforça que não só o jurídico, todos os setores do clube trabalham com muita seriedade, com muito profissionalismo. A gente não negligencia quando o assunto é Clube Náutico Caparibe. E quero aqui também agradecer ao nosso diretor jurídico André Jales e ao nosso querido conselheiro e advogado Dr. José Henrique Vanderlei, que junto com nosso advogado Daniel Nejaim teve uma atuação incessante na defesa dos direitos do Náutico nesse caso, como em vários outros.
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0: Deixa eu mandar aqui um abraço ao amigo Rafael Araújo, a sogra dele, dona Noádia, e a esposa Cássia. E também para o filho Tomás, estão todos curtindo a TMC. Isso é que é uma sogra boa, né, Rafael? Aí hoje, quinta-feira, ela chega, tome aqui o meu cartão e você faz as compras. Que maravilha. Dona Noádia, a senhora merece uma estátua, viu? Nova matéria, Adriana Calcanhoto.
5: A matéria é nova sim, Bob Esponja.
0: Tô fora.
5: Você ia gostar, Mário, de morar no fundo do mar num abacaxi?
0: Oxe, peraí.
5: Mas falando sério agora, tem um personagem de Bob Esponja que é igual a você. Quando vi, parecia que era seu irmão.
0: Meu irmão.
5: O Homem Sereia.
0: Doutor.
5: Depois, se não conhece, dê uma pesquisada.
0: Tô fora.
5: E você também vai se espantar, viu, Mário?
0: Tô fora.
5: E agora a gente volta com outros destaques no Troca de Passes para ouvir o vice-presidente da pasta jurídica do esporte, Lucas Leite, que chega falando sobre a vitória do rubro-negro no recurso julgado hoje mais cedo.
6: É com muita alegria e senso de dever cumprido que nós informamos a imensa nação rubro-negra que o departamento jurídico do clube conseguiu reverter a punição que anteriormente tinha sido imposta de 2 jogos de portões fechados para 1 jogo com a arquibancada da sede fechada e no outro jogo a arquibancada da sede apenas com mulheres, crianças e PCDs, estando o restante do estádio todo disponível para a torcida do esporte. Essa é uma conquista do departamento jurídico que eu gostaria aqui de dividir os méritos com Geraldo Carvalho, nosso diretor jurídico estatutário, tem sido o meu braço direito e um leão na luta e na defesa dos interesses do esporte, também com o Felipe Rosseto, nosso executivo jurídico, Paulo, Cláudia, que são

0: nossos advogados internos do clube, também João Guilherme e Alda, nossa secretária, todo o departamento jurídico esteve envolvido aí nessa obtenção do resultado.
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2: Nova matéria, Marina Lima.
3: A matéria é nova sim, Peppa Pig.
2: Tô fora. E você é o Jorge?
3: Tu parece, não parece?
2: Eu tô fora, peraí.
3: Sabe o que foi que me disseram?
2: Hã?
3: Que era pra te chamar assim porque tu é igualzinho. Rosinha e todo redondinho. É verdade,
2: Tô
3: doutor?
2: fora, peraí, doutor, digo
3: Vamos
2: eu.
3: ouvir agora o técnico do sub-20 do Santa Cruz, Thiago Souza, que fala sobre a importante vitória coral na ida das oitavas de final da Copa do Brasil sub-20, quando o tricolor bateu a equipe do São Raimundo de Roraima, largando na frente, buscando uma vaga nas quartas de final da Copa do Brasil sub-20 de 2026.
4: Olá, amigos, um prazer estar falando com os ouvintes da TMC. Vitória importante no primeiro jogo, um jogo bastante truncado, onde as equipes estavam se conhecendo. A gente conseguiu anular bem no primeiro tempo ali a equipe do São Raimundo. Tivemos mais chances, infelizmente a gente não conseguiu matar como a gente queria, mas foi um jogo controlado. Conseguimos construir essa vitória parcialmente nos 90 minutos do primeiro jogo. Vamos para o segundo jogo, um jogo muito difícil, né? A gente não conhece o campo, não conhece o clima da cidade, mas a gente tem tudo para fazer um grande segundo jogo e trazer a classificação para Recife.
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2: 7:49, 7:49, uma parada rápida e a gente volta já já.
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2: 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Avenida Domingos Ferreira tem vários pontos de trânsito complicado. Você que está agora no DRB vai para o bairro de Piedade e prefira fazer o seu caminho pela Via Mangue, pois é uma rota mais livre. A Avenida Caxangá tem pontos de retenção no sentido subúrbio entre Iputinga e entrada de Nova Morada. Você está agora na região da Avenida Norte indo para Camaragibe, pode pegar a Rua Manuel de Medeiros em Dois Irmãos para cortar o congestionamento. 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
4: Tô voltando, ouvinte. 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Na zona oeste do Recife, trânsito complicado no sentido subúrbio da Avenida Doutor José Rufino, entre o bairro e Coqueiral. Mesmo assim, a melhor rota para você que vai agora de Areias para Cavaleiro, em Jaboatão. Em Olinda, Avenida Pan-Nordestina, tem trânsito com retenções no sentido paulista entre Ouro Preto e Jardim Fragoso. Você quer chegar em Jardim Atlântico e está na Pan-Nordestina, a melhor opção é pegar a Avenida Chico Sainz nos Butrins e a Avenida Carlos de Lima Cavalcante, que tem trânsito melhor neste momento. 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
2: 8 da noite, 9 minutos na TMC, final do Bola na Rede, TMC especial, que foi apresentado ao vivo direto do Fazenda Churrascada. É, rapaz, lá no Shopping Recife, tivemos um programa especial apresentado pelo vibrante Carlos Eduardo, contando com a presença de convidados ilustres: o presidente do esporte, Matheus Souto Maior, o presidente do Santa Cruz, Bruno Rodrigues, e o presidente do Conselho Deliberativo do Santa Cruz, o Vitor Pessoa de Melo. Também com as participações de Tarcísio Michel e Zé do Carmo, e os trabalhos técnicos lá na Fazenda Churrascada de Claudecido Araújo, e aqui nos estúdios da TMC, trabalhos técnicos de Sérgio Nascimento. A direção-geral da TMC Recife, da Carolina Magalhães, e o comando de esporte do vibrante Carlos Eduardo. Vem aí a Rede TMC. 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Tchau.
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6: 5. É possível identificar a origem primária dos recursos transferidos para a empresa. A investigação também menciona registros de repasses associados aos postos Jardim Ubá e Alto Posto LP Francis, onde Canela aparecia repetidamente como destinatário. A apuração também reúne suspeitas de cooptação de agentes públicos, uso indevido de informações sigilosas, direcionamento de contratações e ocultação patrimonial através de empresas registradas em nome de terceiros. Ao todo, foram 16 mandados de busca e apreensão e 6 presos, Canela, Amin e outros 4 policiais civis. Durante a ação, os policiais apreenderam diversos carros de luxo e dinheiro e espécie escondido em uma adega. O advogado Tiago Minagé, que representa o delegado Marcos Amin, afirmou que aguarda acesso ao policial e a decisão para prestar os esclarecimentos. Já Márcio Canela disse confiar em Deus e na justiça e que tem certeza que tudo será esclarecido.
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2: Começando mais um Sobremesa, melhores momentos aqui nas noites da TMC. Agora já não chega, né, de segunda a sexta, das 2 às 3 da tarde, coladinho no Papo de Craque. Você tem que, a gente fica entre o Papo de Craque e o Link TMC, a gente tá aqui, né? Agora, não bastasse isso, você tem que ouvir Sobremesa agora à noite também, mas é o Sobremesa Melhores Momentos. E no programa de hoje, a gente vai acompanhar um bate-papo com o Caneta Azul, que passou por aqui, Manuel Gomes. Foi bom demais, e, né? Aliás, o programa tá zicando todo mundo. Todo mundo que lançou candidatura e veio no Sobremesa, ó, se lascou. Então, ó, tem um bate-papo com o Manuel Gomes e também com Alessandra, é isso mesmo aqui, deixa eu ver aqui, Alessandra Maestrini. Lembra da Bozena, de Pato Branco? Ah, ela passou por aqui também. Mas vamos começar o programa com ele. Caneta Azul, Azul Caneta. Solta aí, direção. Manuel Gomes. Manuel Gomes, você que hoje é influencer, além de cantor, a gente quer saber, a gente tem um ranking de sobremesas. A gente quer saber qual a sua sobremesa preferida, Manuel.
1: Olha, a sobremesa preferida que eu adoro demais é aquela batatinha doce pra mim.
8: Batatinha doce?
9: Um ponto pra batatinha doce.
10: Qual que é batatinha doce? Mas você coloca açúcar, alguma coisa
1: ela
10: assim?
1: Ela já é doce, não precisa de açúcar, né?
10: É por isso que eu tô gorda.
9: Cabeçuda, toma.
8: Ô, Manuel, como é que você come batata doce?
1: Olha, cozinha ela, se você come no prato aí, ela é bem chutinha, docinha, tranquila.
8: Docinha, tranquila.
1: Espalha ela aí e come, ela é boa demais.
9: Mas esses doces, assim, que vendem nessas confeitarias, essas coisas, você não gosta de nada, assim, brigadeiro, essas coisas?
1: Não, essas coisas inventadas, eu não gosto muito, não.
9: Não gosta, né?
10: Batata doce, era pra estar mais maromba, hein, Manuel, né? Querendo falar nada, não. Só...
8: Então, o primeiro voto pra batata doce aqui no nosso ranking. Ô, Manuel, você, graças a Deus, mudou de vida e mudou a vida de todos que moram com você, que vivem com você. O que mudou o doce? Você comia batata doce numa panelinha lá que você esquentava e agora você tem uma empregada ou um empregado pra fazer uma batata doce pra você?
1: Tem sempre um funcionário. Ainda comendo batata doce ainda, né? Eu vou lá no mercado e encontro e trago, né?
8: Ah, você vai ao mercado e você que compra?
1: Compro ela.
9: Mas você consegue ir ao mercado, assim, consigo, de boa? Povo
1: consigo no... ir no mercado. Por que eu não consigo ir no mercado?
8: Não, porque você é famoso. Você é famoso.
10: Você é famoso.
8: Você é muito famoso.
1: Não tem nada a ver. Até não dá duas pernas boas pra caminhar. Não tem nada a
8: ver. É tipo assim, a Ivete Sangalo não vai mais ao mercado, porque todo mundo quer ficar parando ela, tirando foto. O mesmo acontece com você?
1: Acontece, mas eu chego lá sempre. Eu vou lá
8: e fica mercado. Tirando foto de boa.
1: Tanto se parece pra tirar foto, a gente tira tranquilo, isso aí não empata, não.
8: Nunca te irritou isso?
1: Não, nunca irritou.
8: Que legal.
10: Mas acontece de você ir no mercado comprar sua batata doce e alguém falar, não precisa pagar, não?
1: Tem mesmo que acontece isso, é então, né? É verdade.
8: Conversa. Jura? Te dão batata doce de graça?
1: Não, me deram um bocado.
8: Qual foi a coisa mais legal que você ganhou que foi de graça, assim que você recebeu? Não precisou pagar?
1: Rapaz, foi uma cama que eu falei, massagem, recebi agora, antes de ontem.
8: Mentira!
9: O que é a cadeira?
8: Massagem?
1: Uma câmara de massagem, recebi antes de ontem.
8: Que legal, olha, cara!
10: Olha!
8: Viu?
10: Tá solteiro, Manuel?
1: Eu tô namorando, né?
10: Tá namorando?
8: Ah, já tem alguém pra deitar na cama.
10: Eu já ia pedir, né, um espacinho pra eu testar essa cama.
8: Verdade. Manuel, vamos então fazer uma entrevista bem legal com você.
1: Bora.
8: Pra gente, pô, te homenagear, você que tem mais de 2.000 canções escritas, é verdade?
9: Mais
8: é verdade?
9: De 2.000? Muito mais!
8: É?
1: Muita música também.
8: Quantas músicas, Manuel Gomes?
1: Você nem lhe dizer, é um bocado, né?
8: Sim.
1: Mas quase todo dia eu boto a música na cabeça, vai indo, aí é muito.
8: Vai fazendo.
9: Mas no total, que mais de 10 mil?
1: Tem mais disso. Tem.
9: Mais de 10 mil músicas ele tem.
10: Caramba.
9: Vai brincando.
8: Caramba. Bom, e qual foi o seu último hit? Qual foi a última música que você lançou?
1: Aquela Telefone Desligado que eu lancei agora, né?
8: Pode cantar um pouquinho pra mim, por favor.
1: Hoje eu liguei pra ela e ela não me atendeu. Que é que tem esse telefone que não atendia mais eu. Eu estou desconfiado que ela até é diferente. O telefone ela trocou, ou ela já tem outro amor. E hoje não me atende, o telefone dela tava desligado. É por isso que ela não me atendeu. Telefone dela tava desligado, mas a menina não me esqueceu.
8: Sucesso! Ele com o Manuel Gomes, com o Telefone Desligado, o novo hit de Manuel Gomes. Eu gostei.
1: Gostou?
8: Ó, a pessoa que está sentada ao seu lado, Marcelo Batista, ele trabalha há mais de 36 anos com rádio. Ele que escolhia as músicas que iam tocar. Pergunte a ele se ele gostou.
9: Tá vendo? É um sucesso. É um hit. Manoel, mais um hit.
8: Marcelo, gostou da música nova muito do Manuel Gomes?
9: Muito boa.
1: É bom que
9: muito
1: boa. Todo mundo dança, né? Você
8: é mexe. Bom. E qual foi a inspiração? Foi alguma mulher que você tava ligando e ela não tava te atendendo?
1: Eu liguei pra ela e ela não me atendeu. Aí depois eu pensei que ela tava com outro cara. Ela disse, não, o telefone dela tava desligado, por isso que ela não atendeu. Aí eu pensei, não.
9: E você tem assim, você tem uma música assim que é muito romântica, assim, que a gente vê esses hits mais animados e tal. Parabéns, tal. Mas você tem uma que é muito romântica, estilo Roberto Carlos, essas coisas?
1: Romântica, quase todas as músicas minhas são românticas, né? Engraçada.
10: Você é um homem romântico, então.
1: Eu sou romântico, sou uma pessoa tranquila, beleza. Muita música romântica, né?
8: Canta pra mim, por favor, uma música romântica, por favor.
1: Qual dessa pode você cantar?
8: A que você mais gostar. A que você quiser.
1: Tem aquela da Maura.
8: Dá, por favor.
1: Eu nunca esqueci daquela mulher que amei naquele tempo. O nome dela é Maura, a mulher que machucou meu coração. O nome dela é Maura, a mulher que machucou meu coração. Eu não posso mais comprar, eu não posso mais passar naquele supermercado. Aonde ela trabalha, a mulher que machucou meu coração. Aonde ela trabalha, a mulher que machucou meu coração. É triste demais um homem viver apaixonado, como eu vivo por a Maura aqui dela, eu nunca esqueci. Como eu vivo por a Maura aqui dela, eu nunca esqueci.
8: Sucesso! Gomes com Maura! E ela existiu de verdade, essa Maura?
1: Existia, ela trabalhava no supermercado.
9: É, não, mesmo?
10: Que legal. Ela que te dava batata doce de graça.
8: Mini Ruth, você que é do mundo da fofoca e do entretenimento, por favor, faça sua pergunta ao nosso convidado Manuel Gomes, o grande artista, cantor e que está se lançando no meio da política, por favor.
10: Não, eu fiquei sabendo, Manuel, que você vai pra Europa, é verdade?
1: É verdade, eu vou pra Europa, Portugal.
10: Olha só, mas o inglês tá em dia, você tá fazendo algum cursinho, alguma coisa do tipo? Ou não? Você já manja tudo?
1: Eu já manjo tudo, não quero fazer isso, não.
10: Olha só.
1: Já fui dar umas três vezes nos Estados Unidos, hein? Passo direto, né?
9: Isso é mesmo.
10: E você pensa fazer uma carreira internacional com músicas, por exemplo, em inglês?
1: Não, não penso que eu não entendo o negócio de inglês, né? Não tem como escrever assim, né?
9: Mas lá em Nova York, por exemplo, como é que você pediu uma pizza, um cheeseburger? Como é que você fala?
8: Pizza cheeseburger, que é o mesmo nome.
9: Não, não, mas tem que, não, mas tem que falar com o nome, né?
1: É. As pessoas que andam mais eu, eles entendem.
9: Ah, tipo, vai com um tradutor.
1: Vai lá, a pessoa sabe o que é, outro entende.
9: Ah.
1: Mas só por mim mesmo, ela não comia nada. Não sei o nome que
10: Batista,
1: chama.
10: Como que é batata doce em inglês?
9: Batata doce? É. Deve ser candy potato.
8: É. Sweet potato. Ô, Manuel Gomes, quando foi a primeira vez que você percebeu que tava famoso? Você falou, não, agora eu tô famoso de verdade.
1: Não, eu nunca nem pensei que não tava famoso, né?
8: Nunca se ligou nisso?
1: Nunca liguei nisso, né? Porra. Nunca falei pra ninguém que fiquei famoso, né? Até hoje não.
8: Caramba, falou isso demais. Você é uma pessoa humilde.
1: Sempre.
8: Tem muito artista por aí que precisa aprender com o Manuel Gomes, que não chega aos pés, não conseguiu nem escrever 1000 músicas, enquanto o Manuel Gomes tem mais de 10 mil canções que ele mesmo compôs. Isto que é um homem.
10: A pergunta que não quer calar, Manuel, porque, né, você começou a entrar em ascensão, né, ganhou uma graninha. Tem muito familiar enchendo o saco pedindo dinheiro emprestado ou não?
1: Sei, todo dia.
9: Quanto de pele? Quanto já te pediram? Assim.
1: Não dou conta, não, é direto. Meu celular é cheio, passa a pagar, mas não dou conta, não.
8: Apareceram parentes que nem existiam ontem?
1: Parente, é irmão, é primo, que nem existe no mundo, né?
10: Mas você libera uma graninha pra galera e fala, não, vou guardar, vou investir. É.
1: Não, eu até mesmo que eu ajudo muitas pessoas, né? Pessoa, eu vejo que a pessoa tá precisando, né? Tô passando fome ou me manda sem conta. Às vezes nem tá precisando, eu mando. Isso aí eu faço.
9: É, ah, que é bonito. Olha isso.
10: Olha que bonito.
1: Ajuda muito isso, né?
8: Por favor, não venham a abusar do coração de Manuel Gomes.
9: Tá vendo? Isso.
8: Ele que é um homem romântico e também caridoso. Por favor, não façam isso com ele, tá certo? Ô, Manuel, a gente tem uma perguntinha aqui bem capciosa pra você. Quem vai fazer, inclusive, é o Marcelo Batista. E não é pergunta, não. Eu me equivoquei. É um jogo. Vamos fazer um jogo com você. Vamos brincar. Muito simples. O Marcelo Batista vai te fazer perguntas e você responde. É simples. Tranquilo. Marcelinho, vá lá.
9: É contigo. Tá certo. É o seguinte, ô Manuel. A gente colocou lá no Google, né, a seguinte frase. Manuel Gomes é... pontinhos, pontinhos, pontinhos. E aí a gente quer confirmar com você se isso é verdade ou não, porque o Google dá várias opções na hora que você bota o nome da pessoa famosa.
10: Isso.
9: Então a primeira, por gentileza, Mini Ruth.
10: Manuel Gomes é milionário?
1: Sou não.
10: Não. Ainda não.
9: Ainda não. Manuel Gomes é casado?
1: Sou não.
10: Olha só, Manuel Gomes é pai?
1: Também não, tá tudo errando vocês, né?
9: Olha aí, Manuel Gomes é torcedor do Sampaio Correia?
1: Eu torço pra todo time que joga bola, né?
10: Todos?
1: Todos que jogar aí eu tô pra cima.
10: Manuel Gomes é Bolsonaro?
1: Isso aí eu não falo nada, né?
9: Não fala nada.
10: Não fala nada, tá boa.
9: Manuel Gomes é poligâmico?
8: Poligâmico é que tem
10: vários relacionamentos.
8: Não, você não. É monogâmico, quando só tem um relacionamento.
1: Eu sou uma pessoa séria, né?
9: Isso é.
1: Isso aí
9: sério,
1: é monogâmico. Cara, né?
10: Exatamente. Você tá namorando há quanto tempo, Manuel?
1: Quanto tempo?
10: É.
1: Eu tô namorando com a menina aí uns 6 meses, né?
10: 6 meses? Legal.
8: É amor recente. É
10: pensa bom. Em casar?
1: Rapaz, se der certo pra casar, cara, não é Deus que sabe, né?
10: Eita.
9: Tá certo.
10: Tá.
9: Se der certo, Deus, tá, não, deixa tá. A onda levar.
10: Manuel Gomes é heterossexual? Ou seja, você é um homem que gosta de mulher?
11: Eu nasci pra mulher, né? Gosto de mulher, né?
8: Tá bom, então é heterossexual.
9: Manoel Gomes é cheiroso?
11: Sempre anda cheiroso. Eu tomo banho e passo perfume todo dia pra não ficar fedendo. Sempre anda cheiroso, né?
10: Olha só.
11: Tem até a música de cheiroso, você sabe cantar ela?
9: A música do cheiroso,
8: por favor, canta pra gente.
11: Eu só ando é cheiroso, arrumado e sou famoso. Eu ando é arrumadão. Meu perfume é só do jeito que você quiser. Eu só uso da Avon pra arrumar mulher.
9: Eu queria saber como é que ele decora a letra de todas essas 10 mil músicas que ele tem. Ele manda tudo, né?
8: O Batista está impressionado com você, Manoel. Tá. Impressionado. Olha, poucas vezes eu vi o Batista assim, nesta mesa aqui da TMC. Ô, Manoel Gomes, agora um assunto que eu acho que é bem pertinente falarmos, que é sobre a saída pro mundo da política. Por quê? Em primeira pergunta mais básica, por que você quis ir pra política, Manoel?
11: Na política, sempre eu tinha aquele sonho de mexer na política.
8: Sim.
11: Como igual na musa, né?
8: Entendi.
11: Saí desde criança, né? Aí lá no Maranhão, o pessoal me convidaram, eu saí, eu fiquei como suplente, né?
8: Entendi.
11: Aí aqui, como eu tô aqui em São Paulo, o pessoal me convidaram e eu apoiava, né, também, né?
8: Desde criança você queria ser político, queria trabalhar com política.
11: Queria ser político e queria ser músico, né?
8: Entendi.
11: E se algum dia der certo, Deus me der o espaço, eu entro dentro, né? E Deus tá iluminando o espaço, o pessoal me chamaram, né?
8: Entendi. E o que você pretende fazer pelo povo, Manoel?
11: Eu pretendo ajudar as pessoas, tem muita pessoa que eu vejo aí, que os políticos viram as costas, e eu sou uma pessoa do coração de bem, e é pra ajudar todo mundo, né?
8: Entendi.
11: Eu sou uma pessoa que já sofri, já passei fome, não tenho vergonha de passar o que de contar o que já passei, muita gente assim, eu não contasse esses caos, não, eu conto.
8: Entendi. E como você pretende ajudar?
11: Rapaz, depende, não trabalhar nos projetos ainda, depois deixar em off, depois a gente trabalhar. Como é? Só que eu pretendo ajudar de uma forma diferente que ninguém tá ajudando. Né?
10: Você pretende dar caneta azul pra galera que vai prestar o Enem?
8: Isso é interessante, isso é bacana. Mas de fato, dá pra fazer um projeto legal pra ajudar os estudantes.
9: Minha caneta, minha vida.
8: Minha caneta. Só o nome, caneta azul, já ajuda a ajudar os estudantes do Enem se preparar, porque o preparo é demais da conta.
9: Emanuel, por exemplo, a gente vê que um dos grandes problemas que a gente tem por aqui é a segurança, é roubo de celular, é roubo de aliança. O que você pretende fazer pela segurança do povo?
11: É melhorar um pouco a segurança, porque a segurança, você sabe, hoje está meio fraca, né? As pessoas fazem esse tipo de coisa assim, não tem ninguém que debate. A gente tem que fazer um projeto para melhorar a segurança, para que o pessoal tenha medo, para não aquilo mais correr mais, né? Hoje está solto, né?
8: E criança que não vai para a escola, que foge da escola, o que você pretende fazer?
11: É, dá mais uma força pra não fugir mais, né? Porque antigamente eu não fugia, não fazia isso.
8: Você não fugia?
9: Tranca a escola, né? Bota as crianças lá dentro e tranca e não foge mais.
11: Bota a segurança pra segurar lá, pra ter mais força.
8: Você,
11: né?
8: Você não matava a aula, você ia direitinho pra escola.
11: Eu ia direitinho pra colégio. Eu não era de matar a aula e nem de matar esse serviço. Tudo eu fazia direitinho. Tanto que eu tô agora vai ter 20 anos de carteira assinada, porque eu não falhava no serviço.
9: É mesmo? Ai, que legal. Você nunca meteu um atestado na vida?
11: Quer dizer, meti, porque não é porque não quer queira. E a pessoa adoece, não tem como, né? Adoeceu, mas já está.
9: Mas aquele atestado mandrake, aquele falso.
8: Nunca. Estamos diante de um homem totalmente íntegro. Honesto, íntegro, direitinho, Manoel Gomes, o grande artista com mais de 10 mil composições, cantor de sucesso com Caneta Azul e que está agora se lançando na política. Eu gostaria de entender, e o trabalho para quem está desempregado? Porque a taxa de desemprego no Brasil está alta.
11: Está alta.
8: Como é que você, como deputado, pode ajudá-los?
11: Rapaz, ainda não sei ainda, porque ainda não entrei lá dentro ainda, não estou indo bem por dentro dessa informação, né? Mas a gente vai trabalhar depois disso, né?
8: Entendi.
11: Então, não está dentro, não sabe.
8: Mas bom, vai ser, vamos, né, pensar aqui. Você saiu do Maranhão e veio para São Paulo.
11: Maranhão, né?
8: Seus amigos do Maranhão que estão sem emprego estão também querendo alguém que possa ajudá-lo. Se você estivesse no Maranhão, o que, que você faria? Você está lá, não importa o cargo político. Como você acha que você poderia ajudá-los?
11: Como você fala? Se eu tivesse condição?
8: Se você tivesse condição.
11: Não, eu quero saber, dar um jeito.
8: Dá
11: um jeito para as pessoas, ajudar, avisar as pessoas. Como eu ajudei muitas pessoas lá, sem ser nada.
8: Talvez criar mais pontos de comércio para terem mais empregos, pode ser uma boa.
11: É, mais emprego.
8: Entendi, mais emprego, talvez também da área educação, porque aí o pessoal estuda. E aí consegue ter, com mais estudos, consegue aplicar para outras vagas.
11: Outras vagas, entendeu? Que não tá tendo, né?
8: Exatamente.
10: E deixa eu te perguntar, Manoel, né? Você que tá entrando agora nessa parte política, você sonha um dia ser presidente?
11: Mas aí, isso ainda sabe a Deus, né?
10: Mas o seu coração
11: Meu coração nunca precisou disso aí, não.
8: Só não quer ser presidente.
11: Não, aí a cabeça é muita coisa, né?
9: Muito trabalho.
10: Muito trabalho.
11: Eu já tenho até medo de ser presidente, né? Não quero nem dizer por quê, né?
10: É. Mas medo por
11: Pode
10: quê?
11: Pode falar por quê. Vamos guardado, né? Engraçado, né?
8: Mas por quê? Você acha que presidente dá muito trabalho?
11: Rapaz, eu não sei. Se não desse, não tá tudo guardado, né? Lá no local dele.
9: Olha, tinha um presidente que assinava lá os negócios com a caneta azul.
8: O Bolsonaro, se eu não me engano, ele foi... deputado, correto? Agora eu não lembro certo. Zezinho, por favor, me corrija. Eu peço perdão pela minha falha na memória. Mas o Bolsonaro, antes de ser presidente, ele teve um cargo. Você também pode ter esse mesmo cargo. Você vai agora, vai para votação, você pode ser eleito para esse cargo. Você não pensa que lá dentro te dê vontade de ser presidente?
11: É lá dentro, dê vontade, você dá vontade de Deus. Tudo sobe, não acontece.
10: E como você pretende comemorar caso você vença essas eleições? Já marcou alguma festinha?
11: Não. Eu não marquei nada, não tem nada feito ainda, né?
10: É.
11: Depois, se acontecer, Deus ajudar, a gente faz uma caixinha boa, né?
10: Não esquece da gente, tá? Manda um convite. Esquece, não.
8: Eu estou adorando a conversa, mas estou ouvindo muito se Deus quiser. Eu quero saber o que você, Manuel Gomes, quer. Você quis entrar para a política, tanto que você agora é candidato. Chegou lá, eleição, ganhou. Primeiro, maior quantidade de votos, foi eleito. O que você espera fazer primeiro? Você vai ter poder em mãos. O que você pretende fazer?
11: Primeiramente, abraçar o povão, né?
8: Abraçar o povão. Vai fazer comício. Vai sair.
11: Comício, agradar todo mundo. Sair. Primeiro lugar que você faz é abraçar o povo, né?
8: Entendi. Vai fazer comício.
11: Agradecer o que o povo fizeram por a gente, né?
8: Vai fazer música pra agradecer?
11: Vou fazer música pra agradecer pro povão e aí a festa ser boa, né?
8: Ótimo, beleza. Tá
10: no
8: bom,
10: comício
8: então...
10: vai ter show seu?
11: Não sei se você pode ter
9: não
11: show.
9: Pode,
11: né?
9: Ter
10: não
9: show.
10: Pode?
9: Não pode ter mais. Não pode ter mais showmício.
8: Não pode ter showmício, exatamente. Você tem que ter comício, tem que ter as visitas, tem que ter também dentro da campanha eleitoral, tem toda uma regrinha lá pro TSE.
10: Olha só.
8: Entendeu? É muito, muito importante. Agora, Manuel, ganhou, fez comício, fez um show pra agradecer o público. Depois de agradecer, tá com a caneta em mãos e o poder em mãos. O que você pretende fazer?
11: Trabalhar pro povo.
8: Trabalhar pro povo.
11: Vamos.
8: Eu queria só entender o que você gostaria de fazer agora. Já foi, digamos assim, supostamente, hipoteticamente falando, você já foi eleito. O que você quer fazer? Por onde você quer começar?
11: Bom, depois que a gente tiver com os projetos tudo na mão, a gente marca o que vai começar, né? Por hora a gente não...
8: Você vai tá tudo em off, né? Você vai ter assessores?
11: Vai ter assessores.
8: Sabe que a gente aqui no Sobremesa, a gente já fez uma reclamação.
11: Sim, né?
8: Que no Senado e na Câmara, quando você vai pra Câmara, tá? Sendo eleito, você vai pra Câmara. Na Câmara tem muito assessor. Tem, cara, cada político lá que às vezes tem 20 assessores. Você vai ter isso também ou você vai ser honesto e vai ter o mínimo possível de assessores?
11: Não, todo mundo tem assessor, é a regra, todo mundo tem assessor. A pessoa só não dá conta só, né?
8: Na verdade, não é uma regra. Você tem o direito de ter assessor. Você pretende ter quantos assessores?
11: Uns 10, né?
8: Uns 10? Tá, você acha que não dá pra botar um pouquinho menos, não? Que é dinheiro público, sou eu que tô pagando esses assessores, ô Manuel. Só um pouquinho menos, só não, só pra ficar mais barato.
11: Mais barato, né?
8: É, que tem uns lá que tem 20 assessores, aí é muito caro.
9: E Manuel, você, por exemplo, você deputado, você ganhou eleição, deputado, você, por exemplo, abriria a mão do seu salário só pra trabalhar pelo povo?
8: Isso é bonito.
11: Do meu salário?
9: É, você fala, não quero o meu salário todo mês eu vou doar pra... Pra alguma instituição, pra fazer alguma coisa. Você seria capaz de fazer isso ou não?
11: Seria, porque trabalhando dá mais força pro povo, né?
8: Muito bonito.
10: Olha, isso é muito legal.
8: Tá vendo? Até porque você pode ainda ter a sua carreira como artista, os seus royalties, ganhar dinheiro em cima das suas canções.
9: Isso pode ser uma promessa de campanha.
8: Olha, consegui uma pessoa pra te ajudar. Isso é uma ótima ideia.
9: Pode ser uma promessa de campanha.
8: Você pode falar, eu não quero meu salário como deputado. Ou vamos dar uma olhada? Mini Ruth, você que tem o computador em mão, vem, quanto é a média de um salário de deputado? Salário de deputado. Porque aí, Manuel, isso é legal. Você pode falar, esse dinheiro não faz diferença pra mim, eu vou doar para o povo. Vou trabalhar para o povo sem receber um tostão. Abdica de várias coisas, inclusive tem os penduricalhos seria pros juízes. Mas tem muito bolsa, então tem auxílio paletó,
9: salário auxílio de deputado
8: aí, ó.
9: Bruto, R$34.774.
8: Isso é legal, você pode abrir mão do salário.
9: Eu não abriria mão, não.
8: Você não abriria, Mini Ruth?
10: Eu não.
8: Eu acho que eu, nas condições de Manuel Gomes, que é um grande cantor, que faz publicidade, que é uma pessoa muito benquista no mercado, eu acho que ele tem condições, se ele quiser, é claro, de abdicar do salário dele enquanto deputado e ganhar dinheiro como artista. E não é proibido isso. Não é proibido. O que, que você acha, Manuel?
11: É muito bom que ganhava mais o povão, né?
8: Exatamente. E dá, dou esse dinheiro pro povão.
9: Boa.
8: Você gosta dessa ideia?
11: Gosto. Ajuda muito pouco. Ajudar direto, como eu posso ajudar.
8: Dá o resto. Legal.
9: É isso aí.
8: Trabalha essa ideia. Gostei. Quem sabe isso pode virar uma boa arma na campanha. Agora, amigos e amigas, vamos então voltar.
10: Eu quero o seguinte. Até o final desse programa, Manuel, eu quero uma música feita pra mim. Eu acho que eu mereço... Né? É. Eu mereço. Eu acho que você poder. Como que surge assim as suas. Né? Quando você vai criar uma canção, surge do nada? Como que funciona?
11: Muitas vezes vem aquele donzinho na cabeça da gente e grava naquela hora, né? Nem é toda hora que vem, não, né?
10: É.
11: Tá esperando ali pelos bocas, vem aquela pancadinha, tchau, entra na mente. Aí você canta aquela hora no celular, como perder, né?
9: Você é capaz de fazer música sobre qualquer assunto?
11: Depende, se vem o assunto, muitas vezes vem aquela letra na cabeça, né? Às vezes você quer fazer a música de uma coisa, não tem como. Mas...
9: Sobremesa, você tem alguma música sobre sobremesa ou não?
11: Eu não, sobremesa não tem não.
9: Tá vendo aí, ó?
8: É um tema interessante pra se ter. Bom, então vamos agora dar voz do Manuel Gomes para responder mensagens que a gente recebeu. Muitas mensagens de pretendentes suas ficaram sabendo que você vem aqui hoje. Muitas mulheres interessadas em você souberam que você ia vir e a gente recebeu as mensagens dessas mulheres interessadas no Manuel Gomes. Então a gente vai ler essas mensagens e vai te dar a chance para você responder. São candidatas ao seu amor. Já que você é candidato a deputado, a gente tem as candidatas à sua esposa, futura esposa ou namorada, caso esse namoro atual não dê certo.
10: Ai, credo, não fala assim. Tem que torcer pra que dê certo.
9: Tá brincando, Manuel?
8: Eu acho que não. Vou te falar uma coisa. Manuel, fica solteiro. Amigo, você de amigo. Fica solteiro. Solteiro, você não tem que pagar nada pra ninguém.
11: Solteiro é melhor, né?
8: Nada. Solteiro é melhor. Fica na minha. Vai brincar,
9: solteiro
8: vai sapecar.
9: Solteiro é melhor. Dá pra fazer uma música.
8: Vamos então ao jogo de respondendo as mensagens das pretendentes. Marcelo Batista, traga a primeira mensagem.
9: Olha só, Manuel. A Neuza de Piracicaba, mãe de 7 gatos, ela diz... Manuel, quero conhecer a sua caneta.
11: Aí a caneta tá difícil de se conhecer, né?
10: A Daline de Erechim, ela falou que trabalha... Não, a Chaline de Erechim falou que trabalha como vidente. E ela diz... Prevejo nós dois comendo churrasquinho na praça da cidade. Você topa?
11: Meu churrasco na praça? Você?
10: É.
11: Topa, tranquilo, não tem nada a ver.
10: É um bom date pra você? É um bom encontro pra você? Encontro.
11: Qualquer pessoa encontrar num lugar não tem nada a ver, né?
9: Olha aí. A Úrsula Garcia de Belfort Roxo diz que está grávida e que o filho é seu. E aí, Manuel?
11: Agora aí, errou, né?
9: Errou!
8: Manuel Gomes nunca esteve em Belfort Roxo.
10: A Zélia, de 54 anos, ela disse que é casada, mas que o seu relacionamento, ou seja, o relacionamento da Zélia, é aberto. Você toparia?
11: Mas agora por hora não, né? Tô quietinho, né?
9: Por hora não.
8: Pode ser que um dia ele fale, hoje eu tô afim de me aventurar.
10: Então, você teria um relacionamento aberto? Ou seja, que você tem aquele relacionamento com a pessoa, mas pode beijar outras pessoas, por exemplo.
11: Na prova tá fechado, né?
8: Tá fechado, não tá aberto.
11: Menino, tá tranquilo, né?
10: Boa.
8: Próxima, Batista.
9: Olha só, o Carlão Mecânico. Olha aqui, Carlão Mecânico de Pirituba mandou pra você, Manuel. Sua voz doce sempre me encantou.
8: Nossa.
9: Me procura pela região. Olha aí.
8: Que isso?
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8: Próxima mensagem, vai, menino.
10: E deu ruim aqui, hein, Manuel. A Marinês, ela mandou o seguinte: saudades das nossas brincadeiras.
11: Marinês?
10: É, Marinês. Da roça.
11: Eu tenho uma menina que namorei com uma chamada Marinela nessa daí, tá muito longe, né?
8: Não sei.
10: Será?
8: A gente recebeu mensagem pela internet, então às vezes pode ter sido ela. Não. Quer mandar um recado pra ela? Um abraço, uma saudade. Por favor.
10: Você tá querendo dar ruim no relacionamento?
8: Claro que não. Ele ficou emocionado, vocês não perceberam? Olha, você tem que ser sutil, Mini Ruth. Você viu, na hora que você falou o nome da moça, ele ficou impressionado. É mentira ou verdade, Manuel?
11: Não, só se me espantei. Marinese?
8: É, tá choque isso.
10: Você chegou a fazer alguma música pra essa moça?
8: Marinese?
10: Não. Todos os seus amores tiveram músicas ou só alguns bem específicos?
11: Alguns, né?
8: Entendi. Oh, outras não mereceram música, outras né?
11: Não mereceram,
8: né? Então vamos lá pra última mensagem que recebemos, Marcelo Batista.
9: Caneta azul, você toma o azulzinho?
11: Até hoje não tá, né?
9: Não? Quantos anos, Manuel?
11: 56.
8: 56. É. Olha aí, tu pode falar uma coisa. O Batista tem 55 e já tomou azulzinho, que eu sei. Nunca tomou, você tá muito bem de verdade.
2: No primeiro bloco do Sobremesa Melhores Momentos, tivemos Manuel Gomes, o Caneta Azul. Gente boa, gostei dele, gente boa, gente boa. É humilde, porque tem que ser assim. E agora a gente vai bater um bate-papo, bater um bate-papo é redundante também, é um apresentador burro. Mas é o seguinte, ó, a gente vai conversar agora com a Alessandra Maestrini. Lembra do Toma Lá da Cá, aquela série lá? Eu não gostava da Globo, eu não gosto nada dessas coisas, aquele Sai de Baixo, achava sem graça também. Mas é o seguinte, lembra da Bozena lá de Pato Branco? Então, Alessandra Maestrini, esta grande atriz, passou por aqui e você confere a partir de agora no Sobremesa Melhores Momentos. Estão me ligando aqui, ó. Deve ser trote. Ó, solta aí a entrevista enquanto eu vou atender aqui, tá? Porra, mas essa hora o banco querendo me cobrar. E a primeira pergunta, Alessandra, qual a sua sobremesa preferida? Daí?
12: Cara, ontem, você me perguntou isso num dia maravilhoso. Ontem nós fomos comer, minha mãe tá aqui me visitando, vocês deixaram ela vir aqui comigo. Uma delícia, curtindo minha mãe, a Noêmia tá aqui assistindo. E ontem a gente foi, eu e a Denise, comer ali no Motique, que é um restaurante gostoso em Pinheiros. E tem uma sobremesa, que é um negócio de chocolate, que eu tô, desde que eu saí de lá, tentando lembrar o nome de como é que chama a sobremesa. Mas é como se fosse um mousse de chocolate, mas não é um mousse, um soufflé, não é. É uma coisa absurda com chocolate belga, que eu queria comer aquilo todos os dias. Motique, muito obrigada. Motique, me patrocina. Tô aqui pra fazer propaganda gratuita tua, Motique.
8: Primeiro voto para a sobremesa do Motique aí com o chocolate belga. Aí, Cuca, tá, solta o vinhetinha de ponto para o chocolate belga.
12: Que delícia.
2: Muito bem, sobremesa sem nome, sem nome. E a Bozena lá no Toma Lá da Cá, ela comia a sobremesa da...
12: A Bozena não, ó, eu comia muito. Eu levava muita bronca
2: mesmo, né?
12: Porque eu ia destruindo o cenário, né? Tipo assim, o pessoal ia fazendo lá os próprios, né? Tinha o bolo, o queijo, as doces, e eu passava e ia comendo. Ele falava, Alessandra, dá erro de conte, você não pode ficar comendo o cenário. Eu ficava comendo tudo e eu falava, mas é bom, porque o personagem não tem caloria, né? Não engorda.
8: Você pode falar que é pra dar vivência, que é pra na tela ficar muito mais bonito. Falando em tela, muito mais bonito. O seriado que você participou foi um estrondo sucesso. Todo mundo lembra de Toma Lá da Cá. Tem gente que pede filme de Toma Lá da Cá. E foi, eu acho que, um dos programas humorísticos da televisão brasileira que mais rendeu bordões. Que é aquela frase, aquele chavão que todo mundo fala, tal qual, lá em Pato Branco, daí. E por que Pato Branco? Eu sempre me perguntei por que você escolheu a cidade de Pato Branco, que realmente existe.
12: Mas não fui eu que escolhi, foi o Miguel Falabella que escolheu. Ele tinha me contado uma história, e aí, aí depois eu soube, ele conta uma outra história ainda, então eu acho que é uma junção de histórias, mas ele conheceu pessoas interessantes que falavam de Pato Branco, e ele resolveu botar esse nome, que também é um nome divertido, no programa, e aí eu fui fazer pesquisa de sotaque no Paraná, o Daí é meu, o Daí eu trouxe. Porque nisso que eu fui fazer pesquisa, as pessoas me falavam tudo com daí. Eu falei, gente, que coisa louca é essa?
8: E ficou muito bom, Ó, a querida Alessandra Maestrini, ela tá em peça, que é Ent in Concert.
12: Yentl.
8: Eu vou fazer com pronúncia Yentl in Concert. Em concerto, dia 26 de agosto, no Teatro Municipal de Uberlândia. E você pode, inclusive, encontrar mais informações no Instagram da Alessandra Maestrini, @AlessandraMaestrini. E a peça é sobre uma adaptação do conto de Isaac Bashevis-Singer, que virou filme com a atriz Barbra Streisand. Barbra Streisand, que foi uma incrível, maravilhosa atriz.
12: Barbra Streisand é a minha maior influência. As minhas duas maiores influências são Barbra Streisand e Denise Stoklos.
8: Então... A Denise Stoklos, brasileira, que faz um trabalho maravilhoso de teatro com as mãos.
12: Não, galera. Teatro com o corpo inteiro, com o lóbulo, com o cabelo, com a unha do pé, com tudo.
2: Acho que tá em cartaz também, né? No...
12: Tá,
2: Sérgio Cardoso, acho, se eu não me engano.
12: Não, a Denise tá viajando com o Dalton Trevisan, que tinha um cachorro. E nesse esse espetáculo eu escrevi e dirigi, quer dizer, eu fiz a dramaturgia, porque que os textos são do Dalton Trevisan, a direção é minha, a direção musical é minha, o desenho de luz é meu.
2: Legal.
12: E a gente vai estar em Curitiba, agora, dias 21 e 22, no Guairinha. E depois a gente vai para Uberlândia. E quando eu for para Uberlândia, dia 26, dia 27 tem a Denise. E no dia 28 tem do Cavalo Nada Sabemos, do João Paulo Lorenzon, que aí eu e a Denise dirigimos juntas.
8: Que dia, parabéns, muito trabalho. Então, ó, repetindo, dia 21 e 22 agora tem a apresentação em Curitiba, porque a gente tem ouvintes em Curitiba.
12: Exatamente. Então... Aí, ó, alô Curitiba, no Guairinha, dias 21 e 22 de agosto. Denise Stoklos em Dalton Trevisan, que tinha um cachorro. Então, você, é a junção de dois curitibanos e meia, porque eu meio que fui adotada pelo Paraná. Dois curitibanos, não, paranaenses e eu aqui, né? Legal. Eu daí.
8: E dia 26 de agosto tem o espetáculo da Alessandra Maischini em

0: autista, você sofreu algum tipo de perseguição por você não ser do espectro autista?
1: Não, porque eu tenho muitos traços, né? Então, e também porque eu fiz com muito respeito. Eu, antes de fazer o personagem, no teatro e na televisão também, conversei muito com a comunidade autista, né? E eu construí a personagem a partir de traços meus que eu inflacionei, digamos assim. Porque eu tenho TDAH. E o TDAH é uma neurodivergência que tem algumas interseções com o autismo. Então, a hipersensibilidade sensorial, o hiperfoco, coisas assim. Então, eu peguei esses traços, que eu conheço, de fato, e inflei esses traços. Então, a partir de mim, né? E não, pelo contrário, a gente foi muito recebida, muito bem recebido pela classe autista, a comunidade autista. Inclusive, o que foi dito para nós do espetáculo e da série é que nunca no mundo foi criado por Miguel Falabella, né? Nunca no mundo foi criado, e o responsável por isso foi Miguel Falabella, uma obra ou qualquer gesto, qualquer coisa que quebrasse tanto o preconceito contra o autismo quanto o som e a sílaba.
0: Que legal.
2: Que legal.
0: É a série, o espetáculo Som e a Sílaba, que você pode conferir nas plataformas de streaming da Play, porque vale a pena.
2: Me deu até curiosidade. Me deu curiosidade. Você disse que tem bastante hiperfoco. Geralmente, seu hiperfoco é voltado para quê? Trabalho?
1: Então, eu tenho um hiperfoco...
3: O meu é comida.
1: Mesmo que eu diga para você que é trabalho, o trabalho... Vamos juntar, tenho o hiperfoco e tenho o TDAH. Então, eu tenho vários hiperfocos, né? Então, eu, por exemplo, se eu... qualquer coisa que me cause
3: dura
1: um...
3: Dura pouco.
1: Não dura pouco. Não? Dura longuíssimo. Eu, por exemplo, quando vou estudar voz, se me deixar, eu fico o dia inteiro. Inteiro. Eu só saio ou porque a voz está... Ou porque eu cansei a voz, agora não mais, porque eu já sei melhor, né? Ou porque eu preciso ir trabalhar, ou porque... qualquer coisa assim. Mas se me deixar, eu fico fazendo aquilo que eu gosto o dia inteiro.
0: Que delícia. Sua voz está boa agora?
1: Minha voz está bem.
0: Ah, porque a gente recebeu um pedido aqui no YouTube. @ TMC News BR, o Márcio Alves Monteiro, 639, disse... Alessandra, pode fazer uma palhinha para nós aqui na rede? Olha, o Marcelo Stoinski também pede para Alessandra cantar. Aê, ela é sensacional. São pedidos do YouTube, Alessandra.
3: Isso aqui eu tenho que ler, porque eu nunca vi isso aqui na minha vida. Ela é soprano absoluta com 4/8 de tessitura.
2: Isso. Gente.
3: E atua como crossover singer. Você me explica primeiro o que é isso e depois você faz o que o cara... Porque eu boiei aqui.
1: A gente tem a extensão e tem a tessitura. A tessitura. A tessitura é onde a sua voz já costuma ter uma expressão. A extensão é até onde sua voz alcança. Então, eu tenho 4 de tessitura, 6 de extensão. E o crossover singer é aquele que transita entre um estilo vocal e outro. Então, eu canto ópera, jazz, samba, as coisas mais musical. Né? Ele me pediu para cantar. É diferente, assim, quando a gente está com um microfone que a gente sabe qual é a sonoridade que está saindo. Sim. É uma coisa. Aqui, então, eu sempre, quando eu faço essas canções, eu falo que eu estou cantarolando. É diferente.
0: Tá bom. É para não criar muita expectativa, quando... né?
3: Quando só falar, tá quando okay. Entra nessas roubadas que os outros pegam, é isso, né?
1: Agora, eu vou apresentar dia 26 em Uberlândia, o Yentl, onde eu canto todas as músicas do filme da Barbara Streisand, que foi meu prêmio de melhor trilha, Oscar, né? Mas eu vou cantar uma das músicas que eu canto lá, que eu vou cantar também agora domingo, dia 16 de agosto, na Sala São Paulo.
0: Que legal.
1: No concerto Um Lugar Pra Nós, que é em celebração de aniversário da CIP, se não me engano são 90 anos da CIP.
0: Que legal.
1: Congregação Israelita Paulista. Então é a primeira música de Yentl que eu verti pro português.
0: Que lindo.
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1: Olha essa fera!
2: Quem sabe faz ao vivo, galera! Super Alessandro Maestrini, galera! Eita!
3: Dá pra quê?
2: Super menino, vai, galera!
3: Ei. Meu Deus do céu! Eu tô assustada.
2: Ô, louco, vai!
3: Dá pra quebrar tacinhas com a nossa voz também?
0: Dá. Eu nunca testei. Tem uma frequência muito específica e um cristal, uma taça muito específica.
4: Eu prefiro jogar no chão, é mais fácil. Mais rápido, né?
1: É mais rápido, é mais rápido.
2: Alessandra, você está causando maior alvoroço nas nossas redes sociais. Todo mundo ficou louco quando dissemos que a Alessandra Maestrini, uma das maiores atrizes, cantores e também produtoras, roteiristas e diretoras, estaria aqui conosco. Todo mundo ficou muito feliz.
0: Muito obrigada.
2: E uma pergunta foi, durante muitos anos, você foi a cara do humor da Globo, junto com Miguel Falabella, Marisa Hort, Diogo Vilela, dentre outros também tão importantes quanto. E foram muitos anos ali trabalhando, Alessandra. Quantos ao total?
0: No Toma Lá da Cá, por incrível que pareça, foram só 3.
2: 3 anos?
0: É.
2: Olha que interessante, porque a impressão que nós temos é de que foi muito mais.
0: Porque reprisa até hoje, direto, todos os dias, todos os dias.
2: Em 3 anos, deu pra levantar uma graninha?
0: Não.
4: E a personagem é sua ou é da Globo?
0: Deixa a personagem é da Globo.
2: Pior ainda, dá pra chorar mais. Então, agora,
4: ou seja, quando você for pro Gramadão Verde lá da novela Viagem... eles podem fazer IA, Bozena, por exemplo, quando você for pro nosso lar.
0: Olha, eu prometo aprontar depois que eu passar dessa pra melhor. Porque se viva já me vem onde eu não tô, já faço a tal da bilocação, você nem tem consciência disso, eu morto, eu vou aprontar, eu já aviso.
2: Você acha que foi uma faca de dois gumes, a Bozena? Porque ela te mostrou pra quem não te conhecia,
0: uhum.
2: E de certa forma acabam falando, ah, ela é Bozena. A Alessandra Maestrini é muito mais do que a Bozena.
0: Uhum.
2: Isso em algum momento te atrapalhou?
0: Olha, na verdade, eu acho que eu é que preciso aprender, acho que já fui aprendendo ao longo dos anos, como mostrar as minhas outras facetas. Eu papei uma mosca gigantesca quando estava no ar com a Bozena, de fazer alguma coisa de comédia forte e surfar nessa onda. Na verdade, isso que eu acho que eu errei. Eu podia ter dado, quem sabe eu teria feito uma puta de uma grana. Né? Mas eu fui fazer outras coisas, porque como a minha onda é justamente surpreender, aí nesse sentido sim, se você pega uma personagem que te coloca numa caixa muito definida e a minha onda é surpreender, aí tá aí o desafio. Mas o que eu mais gosto é desafio. E aí hoje em dia, graças a Deus, as pessoas me param muito na rua para falar da minha voz, para falar de mim como cantora, para falar, você me falou das redes sociais, então sim. Eu quero muito agradecer a Jéssica Cristina, que faz minhas redes sociais também, porque legal. Ela fez um trabalho lindo de mostrar a minha personalidade, então agora como pessoa também as pessoas vêm falar comigo, e isso é muito bacana. Agora, de musicais, eu tenho uma carreira muito sólida de musicais.
2: Demais.
0: Né? E aí, enquanto a Bozena estava no ar, o que que eu fiz? Poxa, que legal, então agora que tem a comediante, vão me ver no teatro fazendo 7, o musical, que era um musical trágico. Realmente, era surpreendente, mas talvez não fosse o que as pessoas... O que eu podia estar surfando no momento. Que só se eu... Talvez eu fizesse as duas coisas ao mesmo tempo. E ao longo do tempo eu vou aprendendo.
4: E aí eu vou fazer aquela pergunta do entrevistador barato. O que é mais difícil? É cantar, fazer drama, fazer humor... Ou o reconhecimento facial no gov.br?
0: O reconhecimento facial no gov.br, essa é fácil de responder.
3: Até que lembrar, mas
4: na,
3: sem
4: arrumar, na arte, o que é mais difícil? Você que fez de tudo aí. O humor é mais difícil?
0: Eu acho que o que é mais difícil é você fazer aquilo que não é adequado para você. Né? Eu costumo sempre, quando chega um convite para mim, eu não me pergunto se é fácil ou não fácil. Eu pergunto, faço ou não faço? Porque se eu tiver tesão de fazer, aí eu vou fazer com o estudo da voz. Eu entro de cabeça e vou com tudo, né? Se é uma coisa que não mexe muito comigo, aí é difícil. Porque ainda mais com o TDAH, com o hiperfoco, aí eu vou ficar ali, entendeu? Tipo assim, como é que faz isso, hein, gente? Precisa fazer? Quais são? Por onde começa?
2: É uma resistência maior, né? Ó, estamos aqui com ela, Alessandra Maestrini, atriz, comediante, roteirista, produtora. cantora e também uma tremenda de pessoa, gente fina. Cara, que convidada legal. Poucas convidadas são assim, né, Miri Ruth?
3: É verdade, eu adorei. Mas eu quero saber de fofocas. Ah, meu bastidores. Ih, rapa, peraí, eu sou fofoqueira, viu, Ale? Bem fofoqueira. E eu, você que, né, conviveu aí no núcleo de humor da Globo um tempão, queria saber como que é o clima, né? Como foi o clima dos bastidores? Se era tranquilo, se era fácil, porque, infelizmente, há um tempo atrás até vazou que o clima lá era complicado com algumas pessoas. Por exemplo, teve o caso aí do Márcio Smelling com a Dani Calabresa, que por mais que você não convivesse com eles, você estava ali no núcleo de humor, né? Como que era os bastidores do Toma Lá da Cá pra você?
0: Mas uma delícia absoluta. Era uma... A gente entrava e saía e passava o dia às gargalhadas. As gargalhadas. Essa talvez seja até a saudade maior que dá de fazer. Porque a gente se divertia muito. O Miguel Falabella é impossível. É. Ele é aquele menino arteiro da sala de aula, sabe? Uhum. Ele é um barato, um gênio e arteiro o tempo inteiro. Ele é daqueles que, quando sabia que a câmera estava no meu rosto, ele ficava me olhando, é o jeito de olhar só, de um jeito que ele sabia que ele me fazia rir. E aí eu caía na gargalhada, levava a bronca da direção, eu dizia, ô Miguel, ele falava, eu não tô fazendo nada. Então, assim, essa pegação de pé gostosa, era uma delícia.
2: Isto que é saudável, né?
3: Muito bom.
2: Alessandra, é o seguinte, quando a gente soube que você aceitou o nosso convite, primeiro a gente ficou surpreso. E depois a gente colocou o seu nome. A gente colocou o seu nome na barra de pesquisas do Google para saber mais sobre você. E apareceram algumas informações. Então nós gostaríamos que você comprovasse ou negasse. Chegou a hora do Alessandra Maestrini é... Pontinhos, pontinhos, pontinhos. Vai, Batista.
4: Olha só, Alessandra Maestrini é atriz?
3: Sim! Alessandra Maestrini é de Pato Branco? Não!
4: Alessandra Maestrini é polaca?
3: Não! Alessandra Maestrini é intérprete? Sim!
4: Alessandra Maestrini, o Google sugeriu, é a Bozena?
0: Alessandra Maestrini fez a Bozena.
3: Alessandra Maestrini é rival da Alessandra Negrini? Não!
4: Alessandra Maestrini, olha aqui, ó, é irmã do Miguel Falabella?
0: Mais ou menos.
3: Alessandra Maestrini é harmonizada?
0: Não.
4: É? Alessandra Maestrini é farmadora de aura?
0: Ai, gente, aí depende do ponto de vista. Para aqueles que acham que farmar aura é uma coisa bacana, eu espero que sim. Para aqueles que acham que farmar aura não é uma coisa bacana, eu espero que não.
3: Alessandra Maestrini é bolsonarista?
0: Não!
4: Alessandra Maestrini é petista?
0: Não sou petista, mas no atual, na atual conjuntura, se a escolha for entre esses dois, eu não tenho dúvida.
3: Alessandra Maestrini é tiktoker?
0: Sou, com mais de 1 milhão de seguidores.
4: Olha! Você viu? Passou a Beyoncé. Passou as visualizações. Com a Bozena. Com a Bozena e pra fechar.
0: Mas no número de visualizações. Ela tem mais seguidores, mas eu tenho maior engajamento. Tá?
4: Chupa, Beyoncé. Chupa, Jay-Z. Chupa.
3: Armou a aura agora, mais mil. E pra,
4: olha, o Google precisa. As redes sociais precisam ser reguladas. Olha o que apareceu. Alessandra Maestrini é fã da virilha da Xuxa.
3: Que isso? Que absurdo. Que isso, gente?
4: Tava lá no
2: Esse Google é safadinho.
4: Tava lá no Google. Você não ficou sabendo do show da Xuxa?
0: Eu sou, vazou. Mas daí ia dizer que eu sou fã de uma virilha. É um pouco
3: mais,
4: né? É o Google.
5: Bom, pessoal, já deu por hoje, ó. Sobremesa ao vivo, de segunda a sexta, né? Sempre das 2 às 3 da tarde, das 14 às 15 horas, né? Você acabou de almoçar, aí você chega no escritório, sei lá, você tá chegando em casa, não tem porcaria nenhuma pra fazer da vida, sintoniza ali, ó, bota no... Sintoniza é bem de velho, liga no YouTube, não sei como fala isso. Clica no YouTube, acessa aí, sei lá. Ó, TMC News BR, pra você assistir em imagem o Sobremesa ao vivo de segunda a sexta, das 14 às 15. Você pode deixar seu comentário aqui nesse vídeo, tá certo? Tá? Se você assistiu esse vídeo até o final, escreva aí, ó, martelo nos comentários, tá bom? Pra gente saber que você assistiu o vídeo inteiro e tá aqui comigo. É o seguinte, vou ficando por aqui, Espero vocês no programa ao vivo. Me segue lá no Instagram, @Batista. E a qualquer momento a gente volta aqui nas noites da TMC com sobremesa. Melhores momentos. A minha garganta até falhou, tá vendo? Tchau, Brasil. Tchau. Já deu no saco isso aqui também, viu?
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0: Está no ar a Voz do Brasil. As notícias do governo federal que movimentaram o país no dia de hoje.
1: Olá, boa noite.
2: Boa noite para você que nos acompanha em todo o país.
1: Quinta-feira, 15 de outubro de 2026.
2: Vamos aos destaques do dia.
1: Combate aos incêndios na Amazônia.
2: Reforço de pessoal e investigação criminal são algumas das iniciativas para conter o fogo na região. Graziele Bezerra.
3: O Ministério da Justiça vai enviar ao Amazonas bombeiros e viaturas para reforçar a equipe da Força Nacional de Segurança Pública que trabalha no enfrentamento aos incêndios florestais no estado.
1: Conectividade em rodovias federais e estaduais.
2: Lançada a política para reduzir áreas sem cobertura de celular. Luana Karen.
4: Para viabilizar a ampliação da conectividade nas estradas, está o compartilhamento de sinal entre as operadoras.
1: Hoje é dia do professor.
2: Brasil tem mais de 2 milhões e 400 mil docentes na educação básica.
1: E o que é ser professor no país? Ouvimos docentes e alunos que destacam a importância da profissão.
5: Quero desejar um feliz dia dos professores a todos os mestres que nos ensinam e nos inspiram todos os dias. Parabéns pelo seu dia.
2: Na apresentação da Voz do Brasil, Luciano Seixas.